0: É parte.
1: É, então ela deve ter
0: um terraço e deve estar a fazer esta pérola, deve estar a fazer. E depois passam lá para dentro, é o que eu presumo.
2: Sim, ela diz nesta entrevista que é uma casa onde vive há 12, 13 anos, sim. Portanto, poderá
3: ser essa. Deve ser essa. Aliás, penso que chegou a viver com Pedro Teixeira.
2: Penso eu. É possível.
0: Eu acho que sim.
2: Eles ainda viveram nas Olaias. Eles viveram nas Olaias, que eu lembro-me bem. Lembro-me porque
3: não, não, mas eu lembro-me deles já nas colinas do Cruzeiro. Portanto, o que interessa é que Cláudia vai pôr a casa muito bonita e também quando as pessoas fazem obras, depois, quando já têm a casa pronta, esquecem tudo, não
4: tudo.
3: É, Silvia?
4: Fica tudo para trás. É. Parecendo que não, é um bocadinho sofrer.
3: É sofrer
4: um bocadinho, que é para depois termos uma mais-valia, virmos a nossa casinha toda direitinha, com upgrade, ainda bem, que ela assim o conseguiu fazer, o upgrade que sempre quis, então é uma mais-valia.
3: Fica muito bem.
0: Mas é uma grande verdade, por acaso. É uma grande verdade. Eu também já me sujeitei a obras e aquilo é um transtorno incrível para todas as pessoas que vivem lá em casa. E quando as obras acabam e nós vemos depois.
3: É maravilhoso.
0: E esquecemos rapidamente.
3: Essa é que é essa. Portanto, Cláudia, paciência. 2 meses que podem ser 3 meses que podem ser 4, já lá vais passar o Natal.
2: Não
3: é? O Natal é quase garantido, não é?
4: Se ela te estiver a ouvir, nem vai dormir à noite.
3: O Natal é. Ah, ela sabe bem, não é? Porque isto é muito complicado. As obras derrapam sempre. Sempre. Bom, falamos agora de Sara Matos e Renato Godinho, que vivem uma relação recente e discreta, que ainda não foi confirmada por nenhum dos dois, mas também não é preciso, porque nós todos sabemos que a relação existe, já foram apanhados juntos, em breve serão ainda mais apanhados juntos, já foram, a TV Sete Dias publicou fotografias na praia, os dois, pronto, não há problema nenhum em namorarem. Também não há problema nenhum em não dizer que não namoram. O que há problema é quando a imprensa chega ao pé de da Sara, ela dizer assim, perguntarem pelo namoro com Renato Godinho, ela dizer assim, pronto, começa. Sou muito apaixonada pelo meu filho. Portanto, porquê é que eu estou a ler isto assim? Porque, de facto, é muito desagradável quando as pessoas gostam que respeitem o trabalho delas e não respeitam o trabalho dos outros. Porque seria, se calhar, mais fácil dizer não comenta a minha vida pessoal.
5: Por exemplo.
3: Não é? Digo eu, menino que lidou e que foi agente durante muitos anos, como é que interpreta esta reação?
2: Da pior forma, até porque o conselho que sempre dei foi precisamente esse. Há que respeitar quando a pessoa não quer falar e os nossos jornalistas, ou parte deles, os que estavam neste evento, que eu sei quem são até porque vi, respeitam os nossos atores, os nossos apresentadores, sempre respeitaram. E, portanto, quando há uma pergunta que tem que haver, os artistas têm que perceber que aquela pessoa está ali a fazer o seu trabalho, é paga para isso, foi o trabalho que escolheu, estudou para isso e, portanto, tem que o fazer e a pergunta tem que ser feita. Depois a pessoa tem a opção de dizer, olha, peço imensa desculpa, com todo o respeito que tenho, eu não vou responder a isso. E era essa a atitude que a Sara devia ter, mas esta é uma atitude que a Sara nunca teve. Porque isto que nós vemos aqui, este pronto começa, é muito comum e sempre foi muito comum na Sara. Por quem todos temos muito carinho, muita admiração, porque é uma excelente profissional.
3: Eu tenho muita admiração pela parte profissional dela, sim.
2: Que é ótimo, mas esta parte pessoal sempre deixou muito a desejar relativamente. A Sara é livre de dizer o que quer. Não se pode esquecer, é que lá está, ela quer respeito pelo seu trabalho e bem. Do outro lado está uma pessoa que também precisa de ser respeitada, porque depois também vai para casa, também tem os seus problemas, tem a sua vida e tem que fazer o seu trabalho da melhor forma possível, portanto, um bocadinho de respeito.
3: O que depois me preocupa também aqui, é isso que muitas vezes as pessoas não percebem, é que quando não respondem, Rui, permitem especulações, não é?
5: É lógico. Se responder,
3: se querem ser respeitados,
5: precisamente. Faltou-lhe aqui um bocadinho de tato, sensibilidade e alguma empatia pela profissional que tinha à frente. Fica, não tem essa necessidade, isto já saiu há 3 semanas.
3: Sim, não temos a mínima dúvida. A imprensa não tem dúvida nenhuma.
5: Mas tinha a possibilidade de dizer que não queria falar sobre o assunto e era encerrada a questão. Assim, desta forma, não. Demonstrou até algum desrespeito pela profissional que tinha à frente. Não lhe fica bem.
3: Não,
5: até porque ela profissionalmente.
3: Era um simples bastava, não comento, claro. Desculpem, mas não vou comentar. Pronto, já começou.
0: É muito comum, Maia, nós, no nosso país. Quando começamos as nossas carreiras, abrimos as portas da nossa casa e é tudo facilidades. Quando chegamos a um certo patamar, como é o caso da Sara, ela neste momento acha que não precisa da imprensa.
3: Mas repara uma coisa, ela nunca foi de abrir a porta de casa.

0: É verdade.
1: Pois não,
0: mas
1: não.
0: Quando querem publicitar um carro,
2: pois, já
0: claro, que eles vivem disto, de ora, carros e de não sei o quê,
2: claro,
0: já querem a imprensa.
2: Claro. E, depois, é? E depois ficam muito chateados. É evidente que eu acho que a Sara tem conseguido levar a vida pessoal dela por uma linha que eu aprecio. Eu percebo que ela teve uma separação do Pedro Teixeira e foi uma coisa muito elegante. Fizeram um comunicado, nunca mais se falou.
0: Muito
2: mas,
0: bem.
2: Mas teve sempre, bem. Claro. Agora, não merece a pena é que as pessoas gostam dela porque ela é uma excelente atriz e é uma mulher muito bonita e depois
0: receberem
2: depois esta resposta, que é uma resposta que incomoda e é uma resposta pouco agradável e ela
0: é
2: desculpará.
0: É desrespeitosa, sobretudo isso, porque não é preciso justificar, nem é preciso dizer sim senhor, eu assumo que namoro claro. Com o Renato Godinho, ok, ou que namoramos. Tudo bem, mas vou dizer delicadamente, como o Ricardo explicou, peço desculpa, mas eu não vou falar sobre a minha vida privada, muito obrigada. Pronto, não é este desprezo. Pronto, já começou.
2: Isto tornou-se moda cá em Portugal.
0: Como se isto fosse uma brincadeira e andássemos todos aqui a brincar.
1: Pois, mas o problema é esse. Nós não olhamos para o outro, olhamos para nós. E às vezes temos que olhar para o outro.
2: Mas, Ricardo, se tu vês, isto acontece muito cá em Portugal. As pessoas... Porquê é que não andam a assumir qual é o problema?
1: Oh, querido,
2: ela
1: coisa...
2: não deve nada a ninguém.
1: Mas sabes
0: que ela pode assumir?
1: Porque
2: para quê também?
1: Como o país é pequeno, a concentração de ego é maior. Como diz o Herman há muitos anos, e diz muito bem, nós vamos a Badajoz, ninguém nos conhece. Portanto, calma.
0: Isso é verdade.
1: Calma.
0: Isso é verdade.
3: Bem, eu acho que eu olho para as pessoas de uma forma mais geral. A Sara, para mim, sempre foi uma pessoa super profissional, mesmo em relação à imprensa, não tenho nada a criticá-la. Se ela eventualmente teve esta atitude, e eu concordo com o que vocês estão a dizer, que naturalmente não foi a resposta ideal para se ter para a comunicação social, que no fundo ela também tem que respeitar, e eu acho que sempre o fez, do meu ponto de vista. Agora, é natural que às vezes as pessoas também possam não ser perfeitas e de vez em quando saia aqui uma resposta mal colocada, ou seja, mais reativa, se ela não estava à espera, também não sei com que forma e com que tom é que ela o disse, porque também não sei se foi com um tom de
0: ela
3: desprezo ou mais
0: à espera,
3: da brincadeira.
0: Não dizia pronto, já começou.
3: Pronto, eu não sei se foi pronto, já começou, pode ser na brincadeira, eu também não sei qual foi o tom que ela utilizou. Pronto,
1: sim, mas não é a primeira vez.
0: É aquela que eu estou a usar.
3: Pronto, ok. Por isso é que eu estou a dizer, às vezes as pessoas também não são perfeitas e às vezes têm uma atitude menos boa, e que eu acho que no geral, eu quando avalio uma pessoa tem que ser para mim no geral, não é uma falha ou duas que me vai fazer aqui características desta pessoa. Portanto, é a minha forma de avaliar. Portanto,
0: nós
3: tenho um carinho especial por ela.
0: Esta situação específica pronto. Em que houve uma falta de respeito por quem estava a trabalhar.
2: Mas, Soleia, se me permites, eu nunca faço isto, porque acho até deselegante da minha parte, mas tenho que o dizer. Enquanto nós falámos agora aqui da Cláudia Vieira, que ela é muito simpática, a Sara não é simpática.
4: O oposto.
2: A Sara não é simpática.
4: Verdade.
2: As pessoas, se falarem com as pessoas da rua, aprecio o trabalho dela, mas a Sara não é uma pessoa simpática, em que nós tínhamos o prazer de dizer um olá ou de cumprimentar. Enquanto
0: simpática.
2: A Cláudia Vieira é, por exemplo,
0: oh,
2: é o contrário.
0: Mas pode não ser simpática, mas era bom que respeitasse o trabalho dos outros, não é?
1: É só uma questão de
0: não há, de facto, trabalhos menores. Há trabalhos diferentes.
1: Ora, aí está.
3: Mas não é como uma exceção dela. Não sei.
0: Não para sei. Mas terás que perguntar aos jornalistas desta casa, por exemplo.
1: Não. Isto é comum. Por isso é que eu também disse aquilo que disse. É comum. Não é a primeira vez. Está tudo bem. Vamos só respeitar a pessoa que está ali. Mas nada.
0: Nós percebemos que este meio é um meio de deslumbramento fácil. As pessoas julgam-se fantásticas, maravilhosas, têm direito a tudo, são superiores aos outros. É, este meio leva a isso, mas na verdade não.
2: Geralmente as pessoas mais simples são aquelas que vêm de boas famílias. As que vêm muitas vezes de outros sítios são as que nunca tiveram nada e acham que são muito importantes.
0: Mas eu penso que a Sara vem de famílias de muito boa educação.
2: Muito sinceramente incomoda-me estas situações, porque se eu estivesse no lugar, eu também já fui entrevistar pessoas e se me dessem uma resposta destas, eu nem sei qual seria a minha reação. É desagradável, é uma situação que podia ser evitada, uma coisa que não tem mal nenhum. Ela podia dizer, sim, olha, eu não quero falar da minha vida pessoal, sim, estou feliz com ele.
4: Com simpatia.
2: E acabou. Também existe.
0: Era mais simples, mas pronto. Mas quando tiver que publicitar um carrinho ou coisa assim, vai dar jeito à imprensa. Bom, a vida pessoal corre bem a Inês Aguiar e a Vitor Jokers, que continuam a partilhar a felicidade da companhia um do outro. Tanto como já sabem, já referi aqui que moram juntos em Londres, não é? Depois da eliminação da Suécia do Mundial, não foi só a Suécia, não é? Onde Inês foi presença constante nos jogos, o casal viajou até Nova Iorque para aproveitar...

0: Carlos Dias em família. Nem Inês nem Óquers publicaram fotos em conjunto, mas apareceram muitas fotos em conjunto de fãs e também da família do Óquers, em que se vê Inês e vê-se também a família e o agente também de Óquers. Aqui até que vai com uma menina pela mão, não sei propriamente quem é a menina, mas de facto percebe-se a Rui que há aqui um clima
1: Sim.
0: familiar.
1: Ela faz parte, ela está na família.
0: É assumidamente mulher do Óquers.
1: Isso assume claramente que eles vivem juntos e que ela partilha o dia-a-dia da vida profissional dele. Não só pessoal, mas também profissional, senão não tinha esta proximidade com todos.
0: É verdade, um casal.
1: Aquilo que é estranho de se ver é que em Nova Iorque eles levam todos a camisola dele e ele não é assim tão famoso. Pelo menos ainda.
0: Era, mas é família.
1: Sim, mas
0: é
1: mesmo família. Assim, sim.
0: É família.
1: Mas podia criar ali um alarido.
2: Eu, quando for contigo para Nova Iorque, levo as sementes.
1: Pois, mas isso aí era.
0: Vamos todos a dizer doce real, não é?
1: Mas para dizer que também todos os jogadores que foram eliminados do Mundial estão a aproveitar e ficar uma semana de férias em Nova Iorque.
2: É verdade.
1: Todos estão a aproveitar.
0: Muitos. O Gonçalo Ramos mostramos ontem. Bernardo Silva vamos mostrar amanhã, não está em Nova Iorque, está no Texas, mas até já participou de um rodeo e tudo, uma coisa, ele que não se lesione, mas é.
1: Pois.
0: Enfim, não é do Benfica, mas qualquer forma, gostamos muito do Bernardo.
1: Mas é do Zamorim.
0: E que queremos muito vê-lo a brilhar no Real Madrid e, portanto, queremos é que eles se preservem, não é? Para, mas com certeza Bernardo virá também ao casamento com Gonçalo Ramos.
2: Sim, é
0: quase certeza, não é? Teremos, com certeza, no casamento de Gonçalo Ramos e Maguigas, muitos futebolistas, treinadores, tudo isso, não é? Mas aqui o que está em causa é Óquers e Inês. Óquers que conseguiu levar a água ao moinho dele e levar a Inês para Londres, porque a Inês não queria ir para Londres, não é, Duarte? Mas diz que ele, com aquela carinha que
3: mas
0: tem...
3: Mas
0: por
3: que tu dizes que ela não queria ir para Londres?
0: Sei.
3: Ah, era?
0: Então, pois.
3: Eu sei que ela queria ir para Londres.
0: Não. A Inês, quando ele foi para Londres, a Inês não estava disposta a ir para Londres. E não foi. Depois começou, a pouco e pouco, ele começou a fazer umas manobras de charme, muitas flores, muita coisa, muitos soldados, muito tudo. A Inês começou então a ir a Londres, inscreveu-se numa agência e ele continuou aquelas manobras de charme todas, com aquela carinha. E ela acabou por ceder e ir para Londres, onde está a viver com ele.
3: Até que era sempre difícil, eu acho esse namoro a longa distância muito complicado, e quando ele é uma pessoa tão conhecida aqui na Europa, era complicado. Mas fico contente que ela esteja em Londres a viver com ele e que estejam felizes, porque é um casal que eu também sempre acreditei. Houve aqui muitos rumores que eles tinham estado separados, que já não estavam juntos.
0: Não, estavam separados sempre, territorialmente.
3: E tu sempre disseste, não, eles continuam juntos. E aqui isso comprova que eles continuam juntos
0: que não.
3: E que estão felizes, e aqui está ela a ver.
0: E até dizia que o lado pior era do lado dele, quando a Fiorella era a Inês que fazia aqui fé para não ir.
3: Pois.
0: Já até ficou zangada dele ter saído do Sporting, que é o clube dela.
2: É capaz. É menina para isso.
0: Pois, ter ficado um bocadinho triste dele ter trocado o Sporting, não é? E a casa que eles tinham na Arueira, enfim, tinham uma vida mais ou menos. Mas a vida de um futebolista é assim.
3: O que é que tu dizes que tinham? Já não tem a casa da Arueira também?
4: Não,
0: ele depois a casa pensa que era arrendada.
4: Era arrendada.
0: Entregou a casa, guardou os móveis a Fernão Ferro. Eu contei tudo.
4: Sim, foi falado aqui.
3: Já não lembro disso.
2: Não lembras de Fernão Ferro?
3: Lembro quando se falava de Fernão Ferro, lembro logo.
0: Então, aqueles armazéns que têm boxes para guardar móveis.
3: Está tudo.
0: Nós temos tudo.
3: Por isso está tudo pronto. Se ele quiser voltar, continua cá com os móveis e tem a casa.
0: Claro que vão voltar, porque já houve negócio nesse sentido. Também não posso agora adiantar mais.
3: As coisas que esta pessoa
2: sabe tudo, mas não diz nada. Está aqui uma pessoa ávida de notícias.
0: Estudasse. Ora bem, vamos hoje aqui esclarecer um assunto. Depois de quase 7 anos de namoro e 2 de noivado, a relação de Matilde Raimão Nogueira e Nick Van Rupe terminou recentemente, como sabemos, causando até grande surpresa. Porquê é que foi uma grande surpresa, Duarte?
3: Olha, foi uma grande surpresa porque ninguém estava a ver-se por este filho. Ela está a mostrar aqui o anel de noivado. A falar-se em casamento. Todas as pessoas estavam a contar que houvesse casamento. De um momento para o outro, há este rompimento. Ninguém estava a contar. E ele aqui explica. Eu não sei se nós temos aqui um vídeo.
0: Então, porque na altura foi uma grande surpresa e ninguém percebeu porque é que a relação tinha acabado. falámos até aqui, eu falei em desgaste, porque as relações de muitos anos têm desgaste. Vamos saber porque é que foi este desgaste, ou de que lado é que partiu este desgaste. Nick Van Rupen
1: foi o que eles fizeram.
0: Van Rupen. Muito bem. Nick Van Rupen explicou num vídeo que fez, agora que está de férias, com o pai. O que é que aconteceu ao áudio nesta casa?
3: Ai, meu Deus, que esta manhã está tudo explodido.
2: Ninguém quer ouvir o Nick.
0: É certo que isto é legendas e ele está a falar em inglês.
4: E nas Maldivas.
0: Mas eu vou ler as legendas porque senão não percebem nada. Vamos voltar a pôr o vídeo. E se não vier com áudio, é uma pena não estar aqui o Fernando Pereira, porque o Fernando Pereira fazia já a voz do Von Rupe, não é? Vamos lá voltar a pôr. Com certeza estão a prepará-lo de novo. Mas eu digo-vos já o que é que o vídeo diz. Pronto. O vídeo diz que quem acabou a relação foi ela. Vamos ver.
5: Guys, I am in the Maldives. I was supposed to come with my ex. But shit happened, we broke up. So instead I invited my dad to join me. And it's been the most epic experience ever. I mean, we haven't traveled together in 18 years. I feel like I'm on a honeymoon.
0: Agora melhorou muito. Porque agora falou, o Nick falava, mas não tinha legendas. Então vamos traduzir. Dizendo que ele diz que está de férias com o pai, porque é de férias com a namorada.
1: Quais?
0: Mas a namorada acabou a relação.
2: Isto é um choque.
0: A namorada acabou a relação, Silvia. Então, foi ela que acabou.
3: Ele leva o pai.
4: É a confirmação que foi ela que acabou, pronto.
0: Mas nós não sabíamos.
4: Foi um consenso, ou seja, ela deve ter iniciado aqui o término da relação, mas no fundo também houve consenso.
0: Sim, ela aceitou, até que fizeram
4: um comunicado em conjunto. Não, mas no sentido de terem feito um comunicado em conjunto, e os dois até dizem que continuam amigos, com alguma ligação e algum respeito, e achei o máximo este vídeo com o pai. O pai está encantadíssimo com as Maldivas,
0: claro.
4: Ali de papo.
0: O pai a dizer, ainda bem que ela se foi embora.
2: O vídeo é lindo, o pai ao máximo, mas porquê que ela acabou agora é que fica aqui a dúvida.
0: Já não queria fazer mais surf?
1: Pois!
0: Por exemplo?
4: Estavam noivos desde 2024.
1: Foi surfar onde?
4: Nunca mais saí este dito casamento. Já se previa aqui que alguma coisa poderia estar a acontecer, porque parecendo que não tanto tempo noivos e não se efetivava, não havia uma data, não havia nada. Pois. Naturalmente já havia aqui qualquer coisa que não estava bem entre o casal e acho que fizeram muito bem de arrastar uma relação que não fazia sentido.
0: Às vezes até se faz um pedido de noivado para conseguir remendar, para dar mais um balão de oxigênio à relação, não é?
4: Mas não há oxigênio, e então mais vale terminar.
0: Não, se não há oxigênio, pronto, Matilde tem saído bastante, tem sido vista em eventos de cariz profissional, Rock in Rio.
2: Está com muita atividade profissional.
0: E na festa nos Emmy Awards também. Tem sempre bonita, sempre elegante. Também com um projeto que é As Maravilhas,
2: As Sete Maravilhas. Portugal,
0: em que está com quem? Com o Pedro Teixeira.
2: E com o Pedro Teixeira e com a Maria Sequeira Gomes.
0: Com a Maria Sequeira Gomes, não é?
2: Sim.
0: Pois. Com o Pedro Teixeira.
3: Não parece estar muito abalada.
0: Pronto.
3: E ele também não.
0: Agora deixem-me dizer, dar-vos uma grande novidade.
3: Que?
0: O vídeo já está bom.
2: Vamos ver.
0: Agora com som e com legendas.
3: Ai, meu Deus. Vamos
5: ver. Guys, I am in the Maldives. I was supposed to come with my ex. Happened, we broke up, so instead I invited my dad to join me, and it's been the most epic experience ever. I mean, we haven't traveled together in 18 years. I feel like I'm on a honeymoon with my dad. We're sleeping in the same bed, waking up in the morning together, having all meals together, surfing. We haven't surfed in 30 years together, swimming. It's just been the most incredible experience ever, you know? Talking shit like little kids, like back in the day. It's been really cool, you know? My dad is my hero. He contributed so much towards my career. He really, you know, gave me the mindset that everything's possible if you work hard enough. Just being here full circle 18 years later, 20 years later, just living it all again, just is extra special. I feel like, you know, you get older, you grow apart, you focus on work, you focus on your family, you focus on your travels. Everyone.
3: Bom, é curioso esta viagem que fez com o pai.
0: Não, muito engraçado. O pai parece um bocadinho mais velho, não é?
3: Eu não sei a idade do senhor.
0: Não parece, mas assim, uma pessoa já mais com uma grande diferença de idade do filho.
3: Parece. Parece que ele tem um ar jovem, não é? E tu, o que tu queres dizer é que ele parece um senhor velho demais para ter um filho tão jovem.
0: Não, parece uma grande diferença. Não, porque o Nick é capaz de ter perto de 30 e 30 e picos, não é?
3: Sim, deve
0: parece
3: ser.
0: Que o senhor já pode ter sido pai tarde.
6: Pode
0: ser o filho mais novo, pode ter sido pai tarde. Qualquer forma, mas o senhor é muito, muito engraçado. E há aqui um belo testemunho de amizade e de cumplicidade entre pai e filho. Mas agora falo-vos de um assunto ocorrido hoje, extremamente desagradável. Como sabem, o podcast mais ouvido em Portugal e que está inserido num programa que são as 3 da manhã, o extremamente desagradável abordou hoje uma conversa entre Santiago Lagoa, que era o anfitrião da conversa, e Ruben Pacheco Correia, o entrevistado e apresentador do nosso programa da manhã, Olá, Bom Dia. Joana Marques, Inês Lopes Gonçalves e Ana Galvão comentaram com o habitual sentido de humor este podcast, onde, de facto, havia uma conversa entre Santiago Lagoa e Ruben sobre vários assuntos. Ora, o apresentador do Olá, Bom Dia ouviu e reagiu também com muito sentido de humor. Reparem bem no vídeo, porque há lá uma alfinetada no final do vídeo, que é uma senhora alfinetada. Vamos lá ver o vídeo.
7: Vamos juntar a conversa com um velho lobo do mar, Santiago Lagoa.
8: Ah, então é um velho lobo de água doce.
7: Sim, é Lagoa.
8: Chega,
7: e Ruben Pacheco Correia, aquele jovem açoriano, que era cozinheiro e agora conquistou o mundo.
9: Bom, eu sei que vocês são patrocinadas por uma marca de tintas, mas não precisavam de borrar a pintura toda, porque de facto vocês têm razão. Eu tinha prometido nunca mais cozinhar em televisão. Isto porque o meu realmente o meu maior sonho não era cozinhar em televisão, era cozinhar na rádio. Por isso, por favor, convidem-me que eu vou aí, cozinho uns petiscos à moda dos Açores, levo comer à moda dos Açores e ainda levo, rápido depressa, toda a verdade, o livro que esteve realmente no top 10 das principais livrarias portuguesas e que esteve nomeado para o Prémio Bertrand na categoria de não-ficção. E eu comecei que a Ana Galvão gosta muito de petiscos e da pronúncia açoriana. Vou terminar este vídeo deixando uma mensagem especialmente para a Ana Galvão. Ana Galvão, tu és Teresa da Verga. Por isso, um brinde à nossa.
10: Perdoa-se, venço demais. 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
6: Muito bom.
0: Muito bom, não é?
6: Fantástico.
0: Muito bom. Depois aqui esta... É beber aquela água só para bem dispostos.
6: Uma boa música.
0: Que é uma água que faz concorrência a uma
6: que elas
0: promovem, não é?
2: Exatamente.
0: Mas está muito bem. De qualquer das formas, o podcast, o Extremamente Desagradável amanhã, volta a ser sobre este podcast do Ruben e do Santiago. Vamos ver o que mais dirão. Mas teve graça, Duarte?
3: Teve. Eu acho que elas têm graça. E acho que o Ruben, eu conheço-o bem, levou tudo na desportiva e apreciou o humor delas. E acho que ele retribuiu com o mesmo humor, porque vai terminar depois com aquela marca d'água que era a marca dos anjos, não é?
0: É?
3: E com a, sim, e é. Com a música dos anjos. Pronto, eu acho que teve... Foi uma piada...
6: Bem
3: um humor inteligente e bem desconstruído de toda a situação que se tinha passado anteriormente.
0: Não deixa de ser mal pintada.
3: É, claro que é.
0: Isso é que não deixa de ser, de qualquer das formas.
3: Eu sou sem ele, eu tenho que aconselhar o Ruben para não se meter com elas, que elas são 3 e ele é só 1.
0: Tudo isto é saudável do meu ponto de vista.
6: Claro. Eu acho que o importante aqui é precisamente isso, é o fair play que elas têm, mas que o Ruben também tem aqui. Responde à altura. Com graça, com educação. Portanto, eu achei muito giro.
0: Eu acho que é importante as pessoas poderem ser risíveis.
6: Claro que sim.
0: Acho que isso é importante. Portanto, Silvia, o nosso Ruben aqui a dar resposta, para amanhã vamos ver mais a segunda parte do Extremamente Agradável.
4: Estou ansiosa por amanhã, porque eu também sou uma fã da Joana e todos os dias de manhã também ouço o podcast. E fartei-me de rir com este Ruben, até porque é um colega nosso e nós, quando estamos a falar uns dos outros, acabamos sempre por achar mais piada, porque nos diz, de certa forma, também algo mais, não é? E achei piada também a forma como o Ruben também respondeu. Não, era não me surpreende, porque conheço o Ruben. O Ruben é uma pessoa que tem imenso sentido de humor. Portanto, acho que ele fez muito bem em também poder fazer este vídeo e também brincar um bocadinho com o humor.
0: Eu não me lembrava era de beber friso no fim.
4: Nem eu.
0: Ora bem, Catarina Miranda esteve este fim de semana no restaurante Fogo e Sabor, entre vários famosos que degustaram inúmeras iguarias, e a comentadora e cara da rúbrica Olá Miranda falou com a Noite das Estrelas sobre este novo projeto. E depois eu tenho uma coisinha mais para acrescentar. Vamos ouvir.
11: Olá Miranda!
0: Olá!
11: Eu ainda não tinha dito isto em público. Olha, muito feliz por teres regressado para o pé de nós, que é onde tu estás bem, e imagino que estejas ainda mais feliz.
12: Olha, eu estou cada vez mais feliz, a minha vida finalmente está a tomar o rumo certo, o rumo que eu sempre sonhei. Eu estou a ter a vida que eu sempre sonhei, um trabalho que eu amo fazer, colegas que me acolhem muito bem, não desfazendo dos outros, mas agora é onde eu estou, a minha casinha nova, portanto está tudo a correr super bem. O Olá Miranda está a ser um sucesso, obrigada a toda aí em casa por consumirem o Olá Miranda, porque está mesmo a ser um sucesso, eu estou mesmo feliz, e é isso.
11: Olha, tu ainda agora começaste, mas há assim algum tema que tu estejas muito ansiosa por levar à discussão?
12: Olha, há temas que eu acho que são necessários, porque são meio que tabus. O tema, por exemplo, do aborto é um tema que eu quero muito levar para cima da mesa, porque cada um tem uma opinião diferente. Eu, apesar de ser moderadora, não deixo de ter uma opinião, não deixo de ser um ser humano, portanto, se eu gosto muito que os apresentadores sejam imparciais, ali eu sou um bocadinho diferente e no final dou sempre a minha opinião também, porque lá está, é uma rubrica diferente.
11: É como se fosse a tua assinatura?
12: É como se fosse a minha assinatura, para as pessoas perceberem que eu também tenho uma opinião, eu também dou a minha opinião, mas sempre sem nunca julgar a opinião contrária, que eu acho que é um bocadinho o que os apresentadores de televisão hoje fazem. Como não é da opinião deles, eles ficam um bocadinho chateados e vão contrapor. Eu não, eu julgo à minha maneira, mas sempre dentro dos limites, respeitando os meus convidados, e está a ser um sucesso, graças a Deus.
0: Pois é, já amanhã no Olá Bom Dia, por volta das 10h08 da manhã, temos Olá Miranda. Amanhã a Catarina Miranda vai receber duas pessoas que têm opiniões contrárias, e a pergunta é: será que pode encontrar o amor através da internet? É boa ideia marcar encontros? É boa ideia desenvolver relacionamentos, às vezes à distância, através da internet, sem conhecer assim a pessoa olhos nos olhos? É isso que amanhã se vai falar no Olá Miranda, com uma pessoa que acha muito bem, enfim, procurar o amor através da internet, e uma pessoa que acha muitíssimo mal. Que razões terão de ambos os lados? É o que saberemos amanhã. É uma boa questão, não é?
1: Sim,
0: se vocês não se metam nisso, que não podem. Portanto,
6: mas eu conheci o meu marido na internet e estou casada há 12 anos.
0: É, vê.
3: Devia estar lá amanhã.
0: A defender
3: Miranda
0: isso.
3: Com Ricardo Zé.
0: Pronto, exatamente. Muito bem, quem sabe um dia vai lá contar a sua história.
6: Está bem.
0: Ora bem, então amanhã, Olá Bom Dia, a não perder. Hoje, Portugal acordou com uma notícia triste. Despedimos-nos hoje de Bonnie Tyler, que morreu aos 75 anos, mas que deixa um legado eterno na música e no coração dos seus fãs. Para Portugal, esta perda tem um peso ainda mais especial, porque a cantora nutria um enorme amor pelo nosso país, em particular pelo Algarve e por Albufeira, que considerava um dos seus lugares de eleição. Hoje despedimos desta voz única. Não somos nós só que nos despedimos, também muitos amigos por esse mundo fora, e nós escolhemos aqui Rod Stewart para simbolizar os amigos que se despedem hoje de Bonnie Tyler. Rod Stewart hoje mesmo, interpretou um tema de Bonnie Tyler como homenagem de despedida. Vamos ouvir Rod Stewart.
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0: Ora, aqui está uma belíssima interpretação de Rod Stewart. Aliás, diziam muito, Duarte, tinham vozes semelhantes, Bonnie Tyler e Rod Stewart.
1: É esta voz, assim, meia rouca, nós habituámos a ouvir Bonnie Tyler.

0: Há muitos e muitos anos, e ela sempre teve este perfil de uma voz diferente de todas as outras, tanto que eu hoje fiquei muito pasmado como é que o mundo todo a homenageia, desde o Brasil, desde os Estados Unidos, inclusive aparecem fotografias com N pessoas. Whitney Houston foi uma das mulheres que pediu um autógrafo à Bonnie Tyler, ainda não era famosa, e hoje aparece isso hoje também na net. Por isso, há N pessoas
1: que... Houve um tema que popularizou muitíssimo Bonnie Tyler mundialmente, foi o tema do Footloose, não é?
2: Sim.
1: Footloose, um filme que correu o mundo, não é? E que a banda sonora era de Bonnie Tyler, não é? Mas ela tinha temas únicos.
0: Únicos, era conhecida em todo o mundo.
1: E tu sabes que esta voz rouca era derivada de uma intervenção cirúrgica às cordas vocais que correu mal.
0: Olha, eu não sabia.
1: Pois foi.
2: Eu sabia.
1: É verdade.
2: Sabe que eu hoje na pesquisa que estive a fazer sobre a Bonnie Tyler, quis perceber esta paixão dela por Portugal, pelo Algarve, por Albufeira, pelos portugueses, acima de tudo. E descobri que a entrevista onde ela explica melhor esta paixão, este amor que ela sentia por Portugal e porque é que veio morar para cá com o marido, com o Robert, foi dada há uns anos ao Correio da Manhã.
1: Ah, sim? Sim. Então e porque é que ela veio para cá?
2: Porque há 50 anos, em 1977, a meio de uma digressão, quis descansar e o sítio mais próximo era o Algarve. E ela alugou duas casas para ela e para a banda em Val de Lobo.
1: Ah.
2: E logo nessa altura ficou apaixonada, começou a vir todos os anos, até que decidiu dividir a sua residência entre o País de Gales e o Algarve. Acabou por...
0: Eu tenho São Maia, tu não te lembras, mas eu acho que estive contigo no Libertos, onde estava ela. Sim. E também um amante do Algarve, que era o Cliff Richards.
1: Tivemos muitas vezes com Bonnie Tyler, não só no Libertos. Liberto Miara era um dos grandes amigos de Bonnie Tyler, mas também no Kiss.
3: Que era
1: naquela altura.
0: Ela é madrinha das filhas do Liberto Miara.
1: A verdade é que Bonnie Tyler partiu, mas deixa grandes temas. É sempre difícil escolher um, mas eu escolhi aquele que mais gosto, que é peço desculpa, que de repente esqueci-me do nome, é mesmo o meu Total favorito Eclipse. E devia saber-lo de cá, é Total Eclipse of the Heart. É muito conhecido, é dos primeiros temas dela, é muito, muito bonito, Total Eclipse of the Heart, Bonnie Tyler, a despedida.

0: Eterna, eterna. Que descanse em paz, Bonnie Tyler. Não sabemos se fica em Portugal, se irá para o País de Gales, mas ficará sempre a alma dela em Portugal. Noite das Estrelas com Duarte Ciopa, Silvia Botelho, Rui Figueiredo, Ricardo Azedo e já de seguida com Diana Cardoso, outra fã de Bonnie Tyler. Até amanhã. Muito obrigada.
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1: Sejam muito bem-vindos ao Crime e Castigo. Duas pessoas morreram atropeladas por um autocarro desgovernado. Mais de 20 ficaram feridas. Aconteceu em Agualva Cacém, em Sintra. E apesar das causas do acidente ainda estarem a ser apuradas, há muito que os motoristas dos autocarros se queixam da falta de segurança que as viaturas oferecem. Ainda assim, ao que conseguimos apurar, terá sido um erro humano a provocar este grave acidente. A motorista do autocarro assume um erro no momento do atropelamento. Analisamos a situação com os jornalistas Paulo João Santos e João Carlos Rodrigues. Eu sou a Rita Fernandes Batista. A edição deste podcast está a cargo de Madalena Henriques. Fique connosco. As causas do acidente estão a ser apuradas, há queixas antigas de motoristas da Carris Metropolitano e há agora também uma versão apresentada pela motorista do autocarro acidentado que vem assumir um erro. A mulher teve de ser hospitalizada e está muito transtornada. Perderam-se duas vidas. João, estiveste no terreno, que cenário é que encontraste?
2: Um cenário de verdadeira tragédia que, apesar de tudo, poderia ter sido muito maior. Isto foi já no final da hora de ponta, numa altura em que a estação, em que o terminal rodoviário da estação da CP da Agualva Cacém ainda tinha muita gente a circular e este autocarro avançou sobre uma multidão. Houve duas mulheres que acabaram por morrer, mas houve mais de 22 pessoas feridas. O resultado podia ter sido muito maior caso este autocarro não tivesse batido naquele pilar, um pilar de betão que sustenta toda a estrutura. Foi isso que evitou que a tragédia fosse ainda maior. Por outro lado, também a rapidez no socorro, temos de dar essa palavra, evitou que talvez o número de vítimas mortais tivesse sido ainda maior.
1: Portanto, havia dezenas de pessoas naquela zona.
2: Se não mesmo centenas.
1: Se não mesmo centenas, e se não fosse o embate naquele pilar, muito provavelmente grande parte delas tinha sido também colhida pelo autocarro.
2: Sim, trata-se de uma viatura com muitas toneladas, que eu vi imagens que não podemos emiti-las. Os corpos ficaram verdadeiramente desfeitos, atrocidades. A violência foi muito grande e se o autocarro tivesse continuado a avançar, o caso teria sido ainda pior.
1: Paulo, sabemos que, ao que tudo indica, e até porque estamos numa fase muito preliminar desta investigação, a motorista estaria a tentar mudar o letreiro do autocarro, a sinalética que aparece na zona da frente do veículo, e por lapso carregou no acelerador, isto porque o botão do letreiro é mesmo ao lado. Há uma necessidade de rever este ponto nos autocarros para evitar situações idênticas, ou seja, tentar que não haja mais funcionalidades feitas com o pé para além daquelas que são necessárias para que o veículo ande?
3: Seguramente. Olha, para mim foi uma surpresa, porque no meu tempo, que eu já tenho alguma idade, o motorista levantava-se e depois havia uma manivela, que ele dava a manivela e mudava o destino do autocarro. Era assim que funcionava. Eu nem sequer sabia que havia um botão ao pé do acelerador e do travão para mudar, de facto, o destino, ou mudar a placa, o que quer que seja. E, portanto, a partir do momento, repara, a partir do momento em que há um acidente trágico, porque nós temos estas duas vítimas e temos muitos feridos e certamente alguns destes feridos ficarão até com sequelas. Mas a partir do momento em que há uma situação destas, ainda que tenha sido naturalmente um toque inadvertido nesse botão, nunca mais pode haver botões desses, porque de facto nós vamos ver o seguinte, como diz o João, há ali um pilar. Se não houvesse um pilar, toda aquela gente ia por ali fora, quer dizer, ficava toda a gente debaixo de um autocarro. E porquê? Por causa de um botão que está lá e que é suscetível. O ser humano é suscetível de erros, é suscetível de, eu não sei se o botão é acionado quando está parado, se ele acionou quando estava parado, se em andamento e ela acionou, não faço a menor ideia. O que não pode é haver ali um objeto, digamos assim, possa causar este tipo de acidentes e, portanto, na minha opinião, a primeira coisa a fazer neste momento é retirar esses botões e encontrar uma solução alternativa para desde João. O João.
2: Permite-me acrescentar que também tem a ver com tecnologia.
3: Sim, sim.
2: Que antigamente, nos autocarros antigos, havia um travão de mão que era uma alavanca.
3: Exatamente.
2: Puxavas manualmente e mesmo que carregasses no acelerador, o autocarro não avançava. Isso mudou. Estes autocarros modernos com uma transmissão automática, o travão, digamos, conhecido por travão de mão, é apenas um botão. Se carregas no acelerador, no pedal do acelerador ou travão, aquilo desbloqueia. Uhum. E o autocarro pode andar.
3: Pronto, cá está, estás a ver, é a tecnologia que, enfim, nos favorece. Isto é tipo inteligência artificial, que é excelente para umas coisas e é má para outras. E às vezes estas situações, aliás, nos carros

0: Quer dizer, claro. Em vez de estar lá Sete Rios, está outra coisa qualquer. Exato. Quer dizer, não interessa para nada.
1: Há muitas queixas reportadas pelos motoristas. Nós já vamos explorar esse ponto, até porque, João, sei que tiveste acesso a alguns dados relativamente a essa matéria. Mas antes disso, e seguindo aqui a nossa linha de raciocínio, a nível de investigação e, eventualmente, a nível judicial, esta mulher vai, eventualmente, responder por homicídio, por estas duas mortes, pelo menos. O que é que acham?
2: Se se comprovar que há dolo, sim. Para já está a ser investigado como um acidente de viação, nas mãos da PSP. No entanto, o Ministério Público já colocou a Polícia Judiciária no terreno para tentar perceber se há dolo. E quando digo dolo, não é intenção. É se há uma responsabilidade, mesmo que por negligência.
0: Grosseira, neste caso.
2: Exatamente. É haver aqui uma acusação por homicídio, será por homicídio negligente. Esta mulher,
1: claro,
2: não tinha intenção de matar ninguém.
1: À partida, ao que tudo indica, claro.
2: Tanto quanto sabemos também, ainda não foi constituída a arguida. Como acontece num normal acidente de viação, pode vir a ser a qualquer momento, caso se comprove que haja ali uma falha dela, seja intencional, não é, mas por negligência alguma
1: havendo
2: coisa.
1: Havendo falha dela.
2: E também da empresa a nível de formação, porque é preciso perceber se...
1: Era um dos pontos que íamos abordar,
2: sim. 28 anos, que claro. Temos de perceber quanto tempo estava na empresa a trabalhar e que formação teve para aquele tipo de viatura.
1: Ou seja, aliando...
0: Aqui há dois tipos de responsabilidade. Há a responsabilidade criminal, que poderá ou não ser imputada, na minha opinião, acabará por ser imputada, independentemente, porque há aqui uma negligência...
1: Há duas mortes, não é?
0: Exatamente, e há uma negligência grosseira, portanto, naturalmente, que esse será, eventualmente, o crime de que possa vir a ser acusado.
1: No entanto, mas há a responsabilidade... pode haver atenuantes.
0: Sim, mas sempre que há uma morte, normalmente, provocada por um outro, normalmente...
1: Sim, mas esta situação... questão da formação que o João mencionava, aliada à questão...
0: Isso não desculpa, independentemente de... Isso são as atenuantes, mas não desculpa o facto em si, vamos lá ver. Porque estamos, de facto, a falar de mortes. Agora, há aqui algo que eu acho que neste momento é mais relevante, que é a responsabilidade civil. E eu vou-te explicar porquê. A responsabilidade civil, naturalmente, que é da transportadora, neste caso a Carris Metropolitana, e que, enfim, as indemnizações que vierem a ser calculadas, que é para os feridos, que é para os familiares das vítimas, serão depois pagas por uma seguradora. E é aqui que está o problema. Nós estamos hoje no dia 9 de julho de 2026. Vamos ver quando é que estas indemnizações são pagas. Isto leva anos, anos e anos. E aqui sim, me parece que tem que haver alguma modificação na lei que permita, até porque não há aqui nada de extraordinário em termos do acidente em si, é um acidente de um autocarro que vai embater contra uma multidão, como o João aqui descreveu, e portanto não há aqui nada de extraordinário, nem há muito para investigar. Logo que se saibam as causas do acidente, há que pagar a estas pessoas, porque estas pessoas estavam na paragem, não se meteram à frente do autocarro, estavam tranquilamente à espera do autocarro e de repente levaram com o autocarro, e portanto é este sinal é importante dar, de facto, à sociedade civil. Estão apuradas as causas, são dois mortos, são 22 feridos, vamos pagar X a cada um e X às familiares das mortes.
1: Bom, olhando, por exemplo, para o caso do elevador da Graça, bem sabemos que essas coisas...
0: Da Glória,
1: aliás. Bem sabemos que essas coisas demoram.
0: Exatamente, e estás a ver, e é um acidente objetivo. É um acidente objetivo, é um elevador que sai dos carris e que morreram ali aquelas
1: Sim,
0: pessoas
1: ficou
0: todas.
1: Claro,
0: não há ali, e o maquinista não tem culpa nenhuma no acidente, quer dizer, é um cabo que rebentou e vê o tempo que se demora. Ora, isto é que não pode ser, isto é um mau sinal, isto não se está a fazer justiça para estas pessoas, nem para quem ficou ferido, nem para os familiares dos mortos.
1: Vamos então às queixas dos motoristas, João. Apesar de haver, ao que tudo indica, um erro que é humano, há também muitas queixas reportadas pelos funcionários, e não são de agora, já são de há muitos anos. Que queixas é que são estas?
2: Posso dizer, tive acesso a um documento, uma participação de avaria feita na véspera deste acidente, não relativo a este autocarro, tanto quanto sei até agora, que reportava uma mera ficha de participação de avaria com 5 falhas diferentes a nível de motor. Luz de motor acesa, falha... No cálculo de velocidade, uma série de falhas num autocarro que estava em circulação. E segundo a fonte que me enviou este dado, fonte da empresa, esse mesmo autocarro manteve-se em circulação.
1: Portanto, apesar das queixas reportadas por quem percebe e por quem conduz estes veículos, não há propriamente um cuidado, pelo menos imediato, no que diz respeito a fazer com que estes autocarros sejam desviados.
2: Sim, e haverá também uma necessidade de manter a frota a circular.
1: Claro.
2: Temos também um problema, que é, nós temos os transportes metropolitanos de Lisboa, que é uma empresa que

0: gere a Carris Metropolitana, que por sua vez a Carris Metropolitana é um consórcio de empresas. Esta empresa aqui é Viação, perdoa-me agora o nome, Viação Alvorada, que tem, é responsável por centenas de autocarros circulam em toda a área do concelho de Sintra e de Cascais. Temos uma série de empresas, todas com muitos autocarros, muitos motoristas, mas que são dotadas apenas por uma.
1: Mas é comum, não é? Não enorme. É algo aqui da zona de Lisboa, Sintra. É comum os autocarros não terem problemas.
0: É porque são viaturas. Este autocarro que eu te estou a falar, que recebi a participação, tinha 260 mil quilómetros, pelo menos.
1: Pois. Isso explica muita coisa. Portanto, Paulo, neste aspecto, e ressalvando sempre que, ao que tudo indica, terá sido mesmo erro humano, andamos sempre atrás do prejuízo, só há uma reação, se é que há, porque muitas vezes nem uma tragédia provoca uma reação, depois de acontecerem situações como estas. Em tudo, acho que é transversal a vários setores da atividade do nosso país.
2: Eu acho que o problema, vamos ver o seguinte, não é propriamente acontecer uma situação desta. Nós vamos ter sempre este tipo de situações. Já amanhã poderemos ter com outro autocarro, poderemos ter com outro elevador, seja o que for. Porque a vida é mesmo assim, a vida é feita de coisas boas e coisas más, e a vida também é feita de fatalidades como esta, infelizmente. Agora, o que é que era importante? Era nós aprendermos a lição destas coisas, ou seja, não corrermos, como disseste, atrás do prejuízo. Nós fizemos isso na questão dos elevadores, todos os elevadores foram suspensos, vamos analisar, independentemente de estavam a funcionar ou não, as condições em que está a funcionar, e neste tipo de situações do autocarro, se está velho, se trava mal, se acelera mal, se tem lá o botão para mudar o que é que seja, é importante também que daqui se tirem lições. E, portanto, esta frota, vamos ver e visionar todos estes autocarros para perceber em que estado é que está a frota, para perceber o que é preciso mudar. Relativamente aos motoristas, eu vou-te dizer uma coisa. Eu acho que eu, se fosse motorista, se levasse 50, 60 pessoas no meu autocarro e sentisse que aquele autocarro não estava em condições, não o conduzia. Pura e simplesmente não conduzia. Eu não conduzo este autocarro. Este autocarro não me dá condições de segurança. E não é por causa de mim e é das vidas que eu levo aqui atrás. E certamente ninguém vai responsabilizar por isso. Disse, este não. Naturalmente, se ele apresentar, dados os objetivos, olha, carrega aqui no acelerador, ou isto ou aquilo, ou no volante que não vira, etc. E são dados objetivos. Eu faria isso, e eu penso que se houver, com bases sólidas, 3 ou 4 motoristas que façam isto, naturalmente que a entidade, a empresa responsável, terá consciência disso. Bom, esta gente tem razão, são eles que andam com os autocarros, vamos lá ver o que é que se passa.
1: Bem, sabemos que nem sempre é assim.
2: Mas tem que ser,
1: simples.
2: Mas não é uma questão de simplicidade, é uma questão de tu tens uma responsabilidade como esta, isto é o mesmo que um avião. E agora vê um piloto de avião que entra num avião e diz assim: epá, eu não me sinto confortável a tripular este avião porque está aqui um problema aqui ou além, ou acendeu esta luz aqui ou além. A partir do momento em que tu tens isso, achas que o piloto vai levantar o voo? Não, diz logo, este avião não posso conduzir, que vão aqui 300 e tal pessoas e não vou brincar com a vida dessas pessoas.
0: Mas tens uma diferença que no caso de um avião, o supervisor dele diz-lhe, não, ok, não arrancas,
2: claro.
0: E aqui tens o supervisor do motorista que diz, faz lá essa volta,
1: era
0: a gente depois vê.
1: Era aí que eu queria chegar, claro, nem sempre é assim tão simples. Muito bem, fechamos assim este Crime e Castigo, um caso que continuaremos a acompanhar certamente. Voltamos em breve. Até lá, fique bem.

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1: É um discurso relativamente parecido com o que fez há uns tempos Donald Tusk da Polónia, ou, por exemplo, a defesa alemã. Alguma divisão da Europa perante o que fazer com um acordo de paz imposto por

0: Trump e Putin. Em políticos normais, estávamos perante um divórcio político. Estamos realmente num novo tempo em que não há uma causa e consequência entre o que algumas pessoas dizem.
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1: Isso mesmo. Estamos juntos desde acordar. Mónica Peixoto, Luís Silva, Filipe Galamba e ainda comigo, João Leitor, até bem perto das 11 da manhã. Vamos entrar lá aqui a comentar com o nosso inspetor. Já joguei uma coca em patins.
2: Só que me escapou aqui um pequeno acidente.
1: Eu sabia.
2: Eu sabia.
1: É o que dizia o grande jornal. Isto passa a correr a dia.
3: Passo os meus dias em longas filas.
1: Por isso é que nós ficamos aqui no bom dia da Correio da Manhã. Vamos ao trânsito, vamos embora. Precisa de um homem. Esse homem é Luís Silva. Um
2: sim,
1: homem.
2: A promoção está bem feita.
1: A melhor informação do
2: Vou tentar fazer o meu melhor.
1: Isso mesmo.
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bem-vindo a mais um Aurora. Eu sou a Ana Pinto, fico deste lado até às 6:30 da manhã. Começamos com um grande sucesso de Whitney Houston, I Wanna Dance With Somebody. E viajamos agora com a britânica Alison Moyet até 1986 com este mega sucesso, Is This Love? Tenha uma ótima sexta-feira.

Muito bom dia, uma ótima sexta-feira. Arranca hoje no Cinema São Jorge a sexta edição do Festival Triste para Sempre. É um festival de cinema emergente dedicado à complexidade da tristeza. Vão ser exibidos mais de 40 filmes, maioritariamente obras nacionais. Filmes que têm em comum olhar sobre a ruralidade portuguesa, papéis tradicionais de género e situações de isolamento. É no Cinema São Jorge, em Lisboa, a partir de hoje e até domingo. Consulte a programação em tristeparasempre.com. E agora vamos afogar as mágoas

0: Party, um dos maiores sucessos de Alejandro Sanz nesta manhã de sexta-feira. Muito bom dia, vamos para mais um Músicas da Nossa Vida. Hoje a convidada é a diretora da TV Guia e da revista Flash, Luísa Jeremias.
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2: Olá, eu sou a Luísa Jeremias, sou diretora da revista TV Guia, do site Flash, também revista Flash atualmente, e tive aqui um convite para dizer quais eram as duas músicas da minha vida, que é a coisa mais complicada que há, porque não há duas, há muitas, e há, sobretudo, também há álbuns, não é? E há um, se calhar vamos começar por aí, porque eu sou profundamente influenciada pela black music americana e inevitavelmente vou lá sempre parar, e isso

desde o início, desde que me conheço, basicamente. E começou, se calhar, por... E estas não são as músicas da minha vida, até só. Mas começou, se calhar, por ouvir muito Barry White na casa dos meus pais. E, portanto, acho que isso ficou para sempre. Como tal, há um momento na minha vida em que o álbum Miles Davis, do Bop, acaba por ser uma referência... Mais do que uma referência, acaba por ser um marco, porque é aquele álbum em que se começa a misturar jazz com aquela black music, com R&B, com funk, com há um beat naquilo tudo que faz a diferença e que nos transporta para as raízes, por um lado, e por outro lado que nos dá uma vibe de dança. Então é tudo muito saboroso, porque é uma grande misturada. E eu adoro esse álbum, eu volto sempre ao álbum e é daqueles que eu ouço muitas, muitas vezes. Quando eu penso no Dubop, do Miles Davis, penso inevitavelmente na The Dubop Song, que dá abertura ao álbum, e que não é exatamente a primeira, é a segunda, mas que é, agora vamos entrar nesta vibe, e é por aí que continuamos.

Depois acho que é inevitável também falar de Marvin Gaye. Há uma música particularmente, que eu gosto particularmente, e também é daquelas que eu costumo dizer que volto sempre, que é o What's Going On. Eu não sei explicar muito bem porque eu gosto de Marvin Gaye, mas acho que Marvin Gaye é a base das bases, das bases, das bases da música negra americana. E é aquela figura, é aquela música, é aquele ritmo, é aquela vibe, é aquele beat que me dá paz. Ou seja, que eu consigo chegar, ponho aquilo e digo pronto, e agora estou em casa. E acho que é por aí.

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1: Boas escolhas as de Luísa Jeremias, diretora das revistas Flash e TV Guia. Muito bom dia, deixe-se ficar desse lado. Seguimos com The Kid Laroi.

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1: Check-up para ouvir depois das 6 da manhã. Muito bom dia, tenha uma ótima sexta-feira, fim de semana à porta, para si talvez férias à porta, espero bem que sim. Com as férias vêm os amigos, e ainda bem, e por vezes alguns excessos. Portanto, fico para ouvir o check-up. Vou falar de excesso de álcool, e quem nunca? Muito bom dia, seguimos com um dos grandes sucessos dos Dexys Midnight Runners, Come On Eileen.

Uma bela recordação dos Dexys Midnight Runners. Muito bom dia, tenham uma excelente sexta-feira, bom fim de semana. Seguimos com uma das minhas bandas favoritas, os The Cure. Mas antes, dizer-lhe que os Pop Del Arte, essa verdadeira banda de culto, atualmente compostos por João Peste, Zé Pedro Moura, Paulo Monteiro e Ricardo Martins, os Pop Del Arte atuam então esta noite no Museu de Arte Contemporânea em Lisboa, às 21h30. Está o recado dado e agora sim, Friday I'm in Love, os The Cure na Correio da Manhã Rádio.

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2: Muito bom dia, vamos olhar as previsões do IPMA para esta sexta-feira. Alguma neblina pela manhã, especialmente junto à costa. Conto com muito sol, vento fraco a moderado. Máximas previstas para hoje, Lisboa 27 graus, o Porto desce para 21 graus de máxima, Bragança 35, Castelo Branco 34 graus, Coimbra 26, Guarda chega aos 32, Beja 33, Évora 34 e Faro 28 graus de temperatura máxima. Se está ou vai de férias, o bom tempo vai continuar. Pode acontecer algum chuvisco aqui ou ali, mas a regra geral, o sol vai brilhar e a brilhar também. Na Correio da Manhã Rádio, os Blondie. Vamos ouvir a icónica voz de Debbie Harry neste Maria. Bom dia, uma ótima sexta-feira. Fique connosco.

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0: Em ritmo de dança na Correio da Manhã Rádio, aqui ficou a voz de Whitney Houston numa remistura do DJ alemão Felix Yin. Muito bom dia, uma ótima sexta-feira e agora vamos contar-lhe mais uma história. Aliás, vai o Vítor Figueiredo no Há Vidas Assim. Fique para ouvir.
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2: Hoje, os argentinos celebram 210 anos sobre a sua independência. Em 1816, os deputados reunidos na cidade de Tucumán tinham uma missão clara: declarar a independência da coroa espanhola e escolher como governar um novo país. A Europa vivia um período de restauração das monarquias, depois da queda de Napoleão. Muitos governantes olhavam com desconfiança para as novas repúblicas sul-americanas. Alguns líderes argentinos temiam que, sem um modelo político reconhecido pelas grandes potências, a Argentina pudesse ficar isolada. Foi então que surgiu uma proposta inesperada. Em vez de eleger um presidente, por que não escolher um rei? E mais surpreendente ainda, esse rei não seria um príncipe europeu. A proposta defendida pelo general Manuel Belgrano era coroar um descendente da antiga dinastia dos Incas, criando uma monarquia constitucional que unisse o novo país e aproximasse as populações indígenas do projeto nacional. Os Incas tinham construído o maior império da América do Sul, estendendo-se pelos Andes até à chegada dos conquistadores espanhóis no século XVI. O Império Inca foi derrotado, o último imperador executado e a dinastia perdeu o poder. Mas os seus poucos descendentes continuavam a representar um poderoso símbolo de legitimidade e identidade para muitos povos andinos. E quem poderia ser o rei Inca da Argentina independente? O nome mais frequentemente apontado pelos historiadores é o de Juan Bautista Túpac Amaru. Descendente da família imperial Inca e meio-irmão de Túpac Amaru II, líder de uma grande revolta contra o domínio espanhol, Juan Bautista passou décadas preso pelas autoridades coloniais e acabou por ir viver em Espanha. A ideia foi debatida seriamente no Congresso de Tucumán, mas acabou rejeitada, sobretudo pela oposição dos representantes de Buenos Aires. Há vidas assim que ficam pelo quase. A Argentina tornou-se uma república, mas por muito pouco a história poderia ter sido bem diferente. Em vez do primeiro presidente, o país poderia ter tido o seu primeiro rei Inca.
0: 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E como sempre lembro que pode ouvir o Há Vidas Assim, esta e outras histórias, através do nosso site. Vai encontrar todos os episódios em formato podcast, cmradio.pt. Muito bom dia, uma ótima sexta-feira. Vamos ouvir Justin Bieber e Daniel C.

0: manhã completa.
1: Isso mesmo. Vamos juntos desde acordar. Mónica Peixoto, Luís Silva, Filipe Galamba e ainda comigo, João Leitor, até bem perto das 11 da manhã. Vamos entrar lá aqui e comentar com o nosso inspetor. Já joguei uma coca em patins.
2: Não, que me escapou aqui um pequeno acidente.
1: Eu sabia.
2: Falámos dele.
1: Eu sabia. É o que dizia o grande jornal. Isto passa a correr o dia.
3: Passo os meus dias em longas filas.
1: Por isso é que nós ficamos aqui no bom dia da Correia da Manhã. Vamos ao trânsito. Vamos embora. Precisa de um homem. Esse homem é Luís Silva. Um
2: sim,
1: homem.
2: A promoção está bem feita.
1: A melhor informação do Brasil.
2: Vou tentar fazer o meu melhor.
1: Isso mesmo.
0: Uma manhã completa. Tenho a menor dúvida que temos a melhor informação de trânsito, por isso, se vai na estrada, boa viagem. E o melhor mesmo é levar-nos consigo. Olha, leva a equipa toda da manhã para ficar a saber tudo o que se passa.

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Já nasceu, mais um dia pela frente. E não é um dia qualquer, é sexta-feira. Que bom, vamos lá. Tenho aqui os Jonas Brothers para si, assim com um cheirinho a Bee Gees.

0: fim de semana e agora tenho umas coisas para lhe dizer aqui no Check-Up.
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0: A intoxicação por álcool, também conhecida por envenenamento ou overdose alcoólica, é uma condição grave que ocorre após ingestão de álcool em quantidades superiores ao que o organismo consegue processar em pouco tempo. Isto acontece porque o etanol entra no sangue mais rapidamente do que o fígado consegue metabolizar, levando a concentrações perigosas no organismo. Nos estágios iniciais, a intoxicação pode começar com a sensação de euforia, confiança exagerada e dificuldade de coordenação, mas à medida que mais álcool é absorvido, surgem sinais preocupantes. 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
1: Pois muito bem, o Aurora fica por aqui. São quase horas de olharmos para as notícias que estão no centro da atualidade. O Filipe Galamba está quase a ir para a antena, assim como a Mónica Peixoto, sempre em cima de tudo o que se passa e vai querer saber naturalmente como é que está o trânsito com o nosso Luís Silva. E tudo isto não seria possível sem o Mago das Manhãs, o senhor Júlio Heitor. Nós vemo-nos nas manhãs de fim de semana, portanto, quero que esteja desse lado. Desejo-lhe uma fantástica sexta-feira. Ficam os Simply Red para as despedidas.

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0: bocadinho porquê? Porque, pronto, já vamos a caminho quase das meias finais. Mas não vamos falar sobre isso, Vamos sim para as primeiras notícias do dia com a Mónica Peixoto. Mónica, bom dia, bem-vinda.
1: Olá, bom dia. Uma bebé de 2 meses da Mortosa foi internada em estado grave no Hospital Pediátrico de Coimbra com várias fraturas. Foi o hospital quem acionou a PSP face à gravidade dos ferimentos. A judiciária de Aveiro está a investigar Paulo Jorge Duarte.
2: Uma bebé com apenas 2 meses, sofreu fraturas múltiplas há cerca de 1 mês e foi levada em estado grave para o Hospital Pediátrico de Coimbra. A Polícia Judiciária de Aveiro está a investigar as circunstâncias em que a bebé ficou ferida. No entanto, não há, para já, indícios de crime.
3: Esta bebé irá ter alta nos próximos dias e, por isso mesmo, o Tribunal de Família e Menores decidiu realizar uma diligência de promoção e proteção desta menor, porque poderá estar em causa uma criança que eventualmente estará em risco. Uma criança que tem mais 2 irmãos menores, para além dos progenitores, vivem todos no concelho da Mortosa.
1: A bebé deve ter alta em breve. A judiciária de Aveiro investiga as circunstâncias em que aconteceram esses ferimentos graves. Idosos protegidos no descongelamento de rendas é a manchete hoje no Correio da Manhã. O Conselho de Ministros aprovou ontem novas regras para o arrendamento. Os senhorios passam a poder avançar com o despejo dos inquilinos ao fim de 2 meses sem pagar rendas. Atualmente a lei prevê que o despejo só pode avançar com 3 meses de renda por pagar. No entanto, os inquilinos com 65 anos ou mais e contratos anteriores a 1990 escapam a estas novas regras. Tudo para ler então com detalhe no Correio da Manhã. Em Almada foi mais uma noite com cortes de água em 6 localidades do concelho. É a solução provisória para assegurar o abastecimento. Ontem a Presidente da Câmara de Almada reuniu-se com a Ministra do Ambiente. No final, Inês de Medeiros apontou um pico inesperado e antecipado no consumo da água e também suspeitas de fugas no sistema.
4: O maior pico, o período de maior pico em Almada é sempre na segunda quinzena de julho e começou este ano em maio. E, portanto, isso é uma das grandes razões e que não era previsível. A segunda razão é uma razão que nós temos que ainda averiguar melhor e por isso é que as nossas equipas de fiscalização estão todas no terreno, porque nós, de facto, podemos constatar que a água que entra, que sai do nosso sistema e que não está a ser revertida em termos de faturação, haverá certamente puxadas ilegais.
1: E a Câmara da Almada vai reforçar a fiscalização para impedir essas puxadas ilegais de água. O município já começou também a captação num novo furo. Prevê para breve o início da captação de água num furo ainda maior que poderá garantir então o abastecimento de água no concelho. Mais de 75% dos exames nacionais da primeira fase foram distribuídos e corrigidos, dados anunciados ontem pelo Ministro da Educação em Coimbra. Fernando Alexandre garante que a situação vai ficar resolvida nos próximos dias. As notas dos exames da primeira fase vão ser divulgadas na data prevista.
5: Percebo que a perturbação inicial tenha gerado alguma ansiedade, até porque gerou ruído, mas nós temos o processo controlado, estão milhares de pessoas a trabalhar. Neste momento, das provas distribuídas, os números estão sempre a subir, mas vai certamente já acima dos 75%. O Sr. Ministro da Presidência há pouco terá dito um número, ele está sempre a subir. Os professores estão a corrigir as provas muito rapidamente, porque este modelo é muito mais eficiente. Há muitas provas que estão distribuídas que ainda precisam de correções, porque foram distribuídas na fase inicial e tinham erros, e nós temos a fazer, com o apoio técnico que está a ser dado, a garantia de que esses erros são todos eliminados e os alunos vão ter, tal como os professores, a possibilidade, pela primeira vez, de verificarem todos que a prova que fizeram é efetivamente aquela que foi corrigida, com as correções, porque eles vão poder consultar digitalmente essa prova.
1: O Ministro da Educação confiante no processo de correção dos exames nacionais, apesar das falhas na plataforma. No sul de Espanha, pelo menos 12 pessoas morreram num incêndio florestal. As chamas deflagraram ontem à noite em Almeria. Algumas das vítimas foram encontradas dentro de viaturas quando estavam a tentar fugir numa localidade do município de Bedar. Quase 1000 pessoas foram ontem retiradas das casas por precaução por causa deste incêndio.

0: Almeiria, cerca de 180 bombeiros continuam mobilizados numa altura em que 60% do incêndio foi dominado. Jorge Jesus vai ser apresentado hoje às 3 da tarde na cidade do futebol, em Oeiras, como o próximo selecionador nacional. A apresentação acontece no mesmo dia em que a seleção portuguesa assinala os 10 anos da conquista do Campeonato Europeu em França. Jorge Jesus vai assinar contrato por 4 anos com a Federação. Segundo o Record, Jorge Jesus conta com Cristiano Ronaldo na seleção nacional, mas diz que cabe ao capitão da seleção nacional decidir sobre o momento em que vai terminar a carreira. E no Mundial de Futebol, a França está nas meias finais, venceu ontem a seleção de Marrocos por 2-0. Nas meias finais, a França vai defrontar o vencedor do Espanha-Bélgica, jogo que começa hoje às 8 da noite.
1: É como diz aquela personagem bem conhecida, é meio diferente, isso não quer saber disso por nada, que é mesmo assim. Estás a bem lembrar disso? Já me tinha lembrado que faz hoje 10 anos, estávamos em 2016 e Portugal vencia o Campeonato Europeu de Futebol. Em França, curiosamente. E depois não houve Torre Eiffel iluminada nem nada. Não é, Luís? É pá, realmente.
2: Nada. Não tivemos direito a nada.
1: Tivemos à festa. A festa era nossa. Fizemos cá.
2: Festa, mas
1: não deu para fazer lá.
2: As cores nacionais não estiveram na Torre Eiffel.
1: Pois é. E pronto, olha, fica para a história.
2: Não levamos a mal, trouxemos o caneco na mesa.
1: Isso é que interessa, meu amigo. Que é mesmo assim. Luís, bom dia. Olha, sexta-feira, estamos assim com um sorriso aberto. Normalmente é uma de manhã mais tranquila. O que é que
2: não, Até nem está. Amanhã até não começa da melhor forma na área de Lisboa, porque temos já um acidente com alguma gravidade. É um acidente
1: é
2: na Avenida da Ponte, 25 de Abril, no sentido Almada-Lisboa. Uhum. Este acidente ocorreu muito próximo do aqueduto das Águas Livres. Envolveu 3 viaturas ligeiras e um motociclo. Neste momento, a via da esquerda e parte da direita também está obstruída, portanto o trânsito praticamente passa apenas pela berma e, portanto, a fila de trânsito é já considerável à medida que a hora de ponta vai avançando lentamente. Apesar de existir menos trânsito, se esta situação não for ultrapassada, vai causar, obviamente, bastantes constrangimentos para quem vem da margem sul do Tejo. Portanto, a ter em conta, a fila, convém referir, já está junto à saída para as Amoreiras e tem tendência para aumentar em consequência deste acidente junto ao aqueduto das Águas Livres, portanto no início do eixo norte-sul, no sentido Almada-Lisboa. Fica desde já esta alerta. Pode utilizar como alternativa para quem vem da margem sul do Tejo a saída por Alcântara e depois à Avenida de Ceuta em direção à Praça de Espanha. Será um percurso que vai evitar este acidente. Todos os outros acessos a Lisboa para já ainda registam boas condições de fluidez, à exceção, obviamente, da A2 para a ponte 25 de Abril, que começa a ter já alguma intensidade a partir da Baixa de Almada até à Praça das Portagens, mas mesmo assim a demora não está muito presente. Para já são estes os pontos a destacar em Lisboa. No Porto, o cenário é muito tranquilo em todos os principais acessos. Pode-se dizer que é uma boa hora para sair de casa.
1: Sim, senhora. Uma primeira vista de olhos no trânsito com o nosso Luís Silva, aqui na Correio da Manhã Rádio. Já lhe disseram, já ouviu e concorda, não é? A informação de trânsito mais completa está aqui.
3: É onde? É aqui.
1: Estava aqui a olhar para a CMTV, Mónica Peixoto, e a pensar, temos que fazer aquele percurso, Algés, Tafaria, é engraçado, não é?
4: Deve ser, não é muito giro, eu já pensei mesmo.
1: É engraçado.
4: Aqueles restaurantezinhos porreiros ali na Tafaria.
1: É ir diretamente para a Tafaria.
4: É só apanhar o barco e estamos lá. E mesmo para quem vai para a praia.
1: É uma passagem para outra margem, não é uma ponte, mas é uma passagem
4: escapa, entre aspas, ao trânsito na ponte 25 de Abril, para a praia.
1: É muito
4: depois,
1: olha, boa ideia.
4: Arranjar uma trotineta ali na Tafaria.
1: Ir na carreira da Tafaria.
4: Na carreira, não éramos adolescentes.
1: Olha, verdade. Pois na carreira? Quer vir na carreira connosco? Olha. Vamos até às 11 da manhã. Já cá está a Mónica Peixoto, o Luís Silva e o Filipe Galamba. Voltamos a emprestar o Filipe Galamba, entre aspas, à Lara Afonso. Ele vai chegar bem próximo das 10h30.
4: A Lara insiste, a gente depois não consegue dizer que não.
1: Não consigo dizer que não, não. É verdade isso. Eu acredito que essa água tem uma ligação à Baía de Cascais, não é? Também não era má ideia, Mas pronto, os senhores do Porto de Lisboa é que sabem. Aquilo deve ter ali umas marés, umas correntes, umas coisas assim. Mas pronto, Tafaria Algés já é uma boa ideia, com arranque na próxima segunda-feira, se não estou enganado.
4: Ontem?
1: Ontem?
4: Sim.
1: Foi ontem. Até nós não fomos lá. Ah, pá, temos que pensar nisso. Miguel, canta, por favor.

0: Bela música para ouvir com os Delfins a caminho de mais um dia de trabalho. Bem, imagino quem vem ali junto ao Tejo, não é, Luís? Ali pela Marginal também é bonito, não é?
1: É lindíssimo. A nossa Marginal.
0: Está complicada a Marginal ou não? Isso dá para...
1: Não, não, a esta hora não.
0: Ah, então é bom. Olha,
1: dá fica, para de bicicleta, de trotinete, de pé, de carro, de comboio, que a vista também é bonita.
0: É bonita. Um quarto para as sete. Obrigado, Luís.
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2: O Eduardo Madeira e o Tio Gel, que estiveram ontem no Nós Alive, eles estiveram, aliás, durante a manhã ainda à conversa com a Lara Fonseca.

Ok, 927794422. Como foi o espetáculo do Eduardo Madeira e do Tio Gel? Que é mesmo assim. Por falar, Eduardo Madeira, ele chega depois das 7, aqui com o Fala Barato à Correia da Manhã Rádio. Bom

Sam Smith e Normani, para dar assim um belo balanço. Devagarinho, ainda que é muito cedo, não é? Convém não agitar muito as águas. Ainda estamos a acordar. Dando aqui uma vista de olhos nas temperaturas máximas para o dia de hoje. Dia mais fresco, ainda bem, se sabe tão bem. 22 graus é a máxima esperada para o Porto, 27 para Lisboa, 27 para Faro. O Alentejo chega aos 35 em Évora e 33 em Beja. Está na hora do Pico do 7. Olha, vem a horas. De manhã.

0: Grande Zamba. Estamos a 7 minutos das 7 da manhã, a caminho do Grande Jornal das 7. Em instantes, Lisboa e Porto com 17 graus, Faro com 20. Vamos lá para o Grande Jornal. Melhor primeira edição do Grande Jornal das 7 é da Mónica Peixoto. Mónica, bom dia.
1: Olá, bom dia. Uma bebé de apenas 2 meses da Mortosa foi internada em estado grave no Hospital Pediátrico de Coimbra. Tinha várias fraturas. O hospital acionou a PSP, tendo em conta a gravidade do caso. A Judiciária de Aveiro está a investigar os detalhes com o jornalista Paulo Jorge Duarte.
2: Uma bebé com apenas 2 meses, sofreu fraturas múltiplas há cerca de 1 mês e foi levado em estado grave para o Hospital Pediátrico de Coimbra. A Polícia Judiciária de Aveiro está a investigar as circunstâncias em que a bebé ficou ferida. No entanto, não há para já indícios de crime.
3: Esta bebé irá ter alta nos próximos dias e por isso mesmo o Tribunal de Família e Menores decidiu realizar uma diligência de promoção e proteção desta menor, porque poderá estar em causa uma criança que eventualmente estará em risco. Uma criança que tem mais 2 irmãos menores, para além dos progenitores, vivem todos no concelho da Mortosa.
1: E esta bebé deve ter alta em breve, depois de ter sido internada há 1 mês com fraturas. A Judiciária investiga as circunstâncias em que a bebé ficou ferida. Os 10 adeptos dos No Name Boys, detidos ontem, vão ser hoje presentes a juiz para primeiro interrogatório judicial. A PSP cumpriu 11 mandados de busca domiciliária por crimes de ofensas à integridade física qualificada e homicídio na forma tentada, em causa agressões a adeptos do Sporting antes de um jogo de futsal em fevereiro em Lisboa. O comissário Tiago Costa, da PSP, diz que esta operação kick-off deixa uma mensagem.
4: Que a violência no desporto não é tolerável e tem que ser completamente eliminada dos nossos estádios e dos nossos recintos desportivos para tornar o desporto um local seguro para toda a gente e principalmente para as nossas famílias. Esta operação decorre de uma investigação de cerca de 4 meses, onde nós conseguimos perceber que, para além da participação em rixa desses 124 detidos que tinham sido detidos em fevereiro, alguns deles tinham praticado factos muito mais gravosos, nomeadamente tentativa de homicídio e ofensas qualificadas, e que havia uma necessidade maior de ter outro tipo de intervenção e que fossem aplicadas outro tipo de medidas de coação a estes 10 detidos.
1: E estes 10 detidos na Operação Kick-Off vão ser hoje presentes a juiz no Campos de Justiça em Lisboa. E

0: Os protegidos no descongelamento de rendas é a manchete no Correio da Manhã. O Conselho de Ministros aprovou ontem novas regras para o arrendamento. Os senhorios passam a poder avançar com o despejo dos inquilinos ao fim de 2 meses sem pagamento das rendas. No entanto, os inquilinos com 65 anos ou mais e contratos anteriores a 1990 escapam às novas regras. Este é um dos temas na primeira página do Correio da Manhã, apresentada pelo diretor-geral editorial adjunto Armando Esteves Pereira.
1: Idosos protegidos no descongelamento de rendas é a manchete do Correio da Manhã. O governo avança com nova legislação e que também facilita os despejos. 2 meses sem pagar dá direito a despejo. Os inquilinos com menos de 65 anos sofrem agravamento nos contratos antigos. No futebol, Yulman diz adeus ao Sporting e Palhinha, antigo jogador dos Leões, está no radar do Benfica. Na seleção, Jesus com salário e prémios milionários e ligação até o Mundial de 2030. E um adepto benfiquista, autor do novo hino de Benfica, preso por ataque em Alvalade.
0: Tudo para ler na edição de hoje do Correio da Manhã. Em Almada foi mais uma noite sem água nas torneiras, desta vez em 6 localidades. Ontem a Presidente da Câmara de Almada reuniu-se com a Ministra do Ambiente e apontou um pico inesperado e antecipado no consumo de água e fugas no sistema como causas do problema.
2: O maior pico, o período de maior pico em Almada é sempre na segunda quinzena de julho e começou este ano em maio. E, portanto, isso é uma das grandes razões e que não era previsível. A segunda razão é uma razão que nós temos que ainda averiguar melhor e por isso é que as nossas equipas de fiscalização estão todas no terreno, porque nós, de facto, podemos constatar que a água que entra, que sai do nosso sistema e que não está a ser revertida em termos de faturação, haverá certamente puxadas ilegais.
0: E a Câmara da Almada vai, por isso, reforçar a fiscalização para impedir essas puxadas ilegais de água. O município também já começou a captação de água num novo furo, prevê para breve o início da captação num furo ainda maior, que poderá garantir, pelo menos para já, o abastecimento de água no concelho. A falta de água está a afetar moradores e comerciantes. A repórter Inês Campana esteve ontem num café da Trafaria, que teve de fechar mais cedo por falta de água.
3: Que encerrar mais cedo por não ter água para a máquina do café nem para a máquina de lavar louça.
4: Isso para si é um prejuízo também muito grande,
3: claro,
4: naturalmente.
3: Sim, que costumo estar a trabalhar bem mais ou menos até essa hora e tive que encerrar mais cedo derivado dessa situação.
4: Uma época de calor onde há muitas pessoas e de repente...
3: Sim, uma época de calor onde aqui a Trafaria até tem bastantes turistas neste momento e que frequentam aqui o meu café. E pronto, as pessoas desapareceram porque eu não tinha, como viu, houve aqui pessoas a chegar a pedir café, onde eu já não consegui tirar café.
0: E a falta de água em Almada pode estar também relacionada com uma guerra com o Conselho do Seixal. Ontem o Presidente da Câmara do Seixal informou que 28 dos 32 furos que abastecem Almada ficam no Conselho do Seixal e Almada não paga nada por isso. Paulo Silva afirma que o ano passado a Almada foi condenada em tribunal a pagar pelas condutas de água instaladas no Conselho do Seixal, mas recorreu da sentença. Ora, em entrevista ontem à SIC, a Presidente da Câmara de Almada respondeu, afirmando que a água não é do Seixal, é um bem público, por isso a Almada não tem de pagar nada a ninguém e lembrou também Inês Medeiros que quando esses furos de água foram feitos, o local onde estão instalados ficava no Conselho da Almada. Já o Presidente da Câmara do Barreiro é solidário, cedeu reservatórios ao município da Almada.
5: Hoje vamos ceder 6 destes reservatórios à Almada, são 6 mil litros de capacidade para tentar ajudar as populações e minimizar um pouco aquele efeito. É muito importante que todos nós e todos os municípios tenham feito também este esforço de poder contribuir, nós também já nos pusemos à disposição e a Almada, assim que tiver os seus caminhões externa, vai estar cá também para poder abastecer nos nossos pontos de abastecimento e levar água para os seus reservatórios, mas o apelo é muito que agora o foco na resolução do problema das pessoas, levar água às pessoas, hoje são eles, amanhã podem ser outros, podemos ser nós.
0: A solidariedade do presidente da Câmara do Barreiro em relação à falta de água em Almada. Mais de 75% dos exames nacionais já foram distribuídos e corrigidos, dados avançados.

0: lançados ontem pelo Ministro da Educação em Coimbra. Fernando Alexandre esteve no aniversário do Instituto Politécnico de Coimbra e foi recebido com protestos da FEMPROF e dos estudantes.
1: Em visita a Coimbra, a pretexto do aniversário do Instituto Politécnico, o Ministro foi recebido por dezenas de manifestantes do setor da educação que exigem respostas face ao atual cenário, mas acabaram ignorados.
2: Neste momento já não acreditamos que os prazos que o Ministério já adiou voltem a ser cumpridos.
3: Ou seja, não acredita que as classificações saiam no dia 17 de julho, como o Ministro diz que está a trabalhar para?
2: Perante o que está acontecendo neste momento na plataforma, duvido. Mas se isso acontecer, é à custa do trabalho dos professores que vão fazer isto dia e noite.
1: A contestação é muita, mas Fernando Alexandre mostra-se sereno e a garantia é que estão todos a trabalhar.
4: Milhares de pessoas a trabalhar, deixem as pessoas trabalhar, está bem? Obrigado. Está toda a gente a trabalhar, está toda a gente comprometida, não há nada mais importante que isto neste momento. Obrigado.
3: Vai ser entregues dias a sério.
4: Obrigado. Estamos todos a trabalhar.
1: Já durante a visita às novas residências do Instituto Politécnico, Fernando Alexandre garantiu aos jornalistas que 75% das provas estão corrigidas e está confiante no processo.
0: A reportagem da jornalista Carolina Cunha ontem durante a visita do Ministro da Educação ao Politécnico de Coimbra. A Força Operacional Conjunta, que esteve na Venezuela, regressa a Portugal. Os 62 operacionais chegam às 10h45 da manhã à base aérea de Beja. O Presidente da República, o Ministro da Administração Interna e a Embaixadora da Venezuela vão estar à espera desta missão. O último balanço dos sismos na Venezuela é de 3.899 mortos, mais de 16.700 feridos, 104 das vítimas mortais são portugueses ou lusodescendentes e 57 estão ainda desaparecidos. Jorge Jesus vai ser apresentado hoje às 3 da tarde na cidade de futebol em Oeiras como o novo selecionador nacional. Essa apresentação acontece no mesmo dia em que se assinalam os 10 anos da conquista do Campeonato Europeu de Futebol em França. Jorge Jesus assina um contrato por 4 anos com a Federação Portuguesa de Futebol. A equipa do novo selecionador nacional vai contar com alguns adjuntos que trabalharam com ele no Al Nassr e também com Pepe e, segundo o recorde, Jorge Jesus conta com Cristiano Ronaldo na Seleção Nacional de Futebol. Diz que cabe ao jogador decidir quando e se e quando vai terminar a carreira. E no Mundial de Futebol, a França passou às meias-finais, venceu ontem à noite o Marrocos por 2-0. Nas meias-finais, a França vai defrontar o vencedor do jogo Espanha-Bélgica, que começa hoje às 8 da noite. Noutros jogos dos quartos de final do Mundial de Futebol, Noruega joga amanhã com a Inglaterra e no domingo a Argentina defronta a Suíça.
5: Pois hoje temos Espanha-Portugal-Bélgica, não?
0: Exato.
5: Portugal-Bélgica. Faltava um bocadinho assim, faltava um danoninho. Luís Silva, tu que estás sempre... Trabalhas todos os dias como se estivesses numa final, no Mico. O que é que vês aí fora?
6: Vejo problemas em Lisboa e, de facto, amanhã não começou da melhor forma. Um acidente com alguma gravidade ocorreu precisamente no eixo norte-sul, no sentido Almada-Lisboa. Este acidente ocorreu próximo do aqueduto das Águas Livres, envolveu 3 viaturas ligeiras e um motociclo. O acidente em si ainda está em resolução. A via da esquerda tem estado obstruída e parte da via da direita. A fila é já muito extensa na Avenida da Ponte, 25 de Abril. A fila praticamente cola com a fila da A2, que está precisamente na Baixa de Almada, e depois é uma fila contínua até o aqueduto das Águas Livres. Há paragens no tabuleiro, portanto está aqui uma situação complicada. Na margem sul do Tejo, recomenda-se a utilização da A33 e a Ponte Vasco da Gama para evitar precisamente esta demora que, no fundo, acaba por ser acentuada.
5: Vai complicar mais um bocadinho, não é? Conforme
6: exatamente,
5: vai passando a hora.
6: Vai, e à medida que a hora avança, vai sendo cada vez pior. Depois, no IC19, também já temos paragens no troço entre Terceira e Queluz. Por enquanto, a ligação a Pina-Manica ainda se faz sem problemas. Chamo aqui também a atenção para um acidente num outro ponto da cidade de Lisboa, na rotunda de acesso à Avenida Infante Dom Henrique e à Avenida Marechal António Spínola. Portanto, aqui na zona de Braço de Prata é um acidente que está a ser resolvido e que requer alguma prudência. Nos restantes acessos...

0: A Lisboa, para já, o cenário ainda é bastante positivo, portanto não há complicações. No Porto, também aqui o trânsito vai rodando sem demora. Nota-se já alguma intensidade na via de cintura interna, junto à saída para a Boa Vista, no sentido a Rábida-Freixo. Temos aqui a referência de um primeiro acidente no centro do Porto. É precisamente na rua de Domingos Sequeira, portanto de evitar esta rua no centro da cidade. Nos restantes acessos ao Porto, nesta altura, o trânsito vai rodando também sem qualquer problema, quer nas entradas a sul, quer nas entradas a norte, portanto, é uma boa hora ainda para seguir viagem.
1: Sim, senhor Luís Silva, com as últimas do trânsito, sempre que houver algo que se justifique, um qualquer alerta, verá aqui a antena. Luís, para quê? Para quê? Esperar certas do trânsito para lhe dar a informação que precisa neste momento. Vamos juntos, vamos embora.
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1: Neste mesmo dia estávamos a acordar, neste mesmo dia, há 10 anos atrás, estávamos a acordar e nem sequer nos passava pela cabeça o que ia acontecer. Passado umas horas. Ah, até fica arrepiado, não é? Portugal tornava-se campeão europeu de futebol em França. Onde é que tu estavas? Onde é que tu estavas, pá, no dia que Portugal foi campeão, Luís?
0: Nesse dia, olha, não me recordo onde é que estava, mas com certeza a trabalhar, não é?
1: E a ver a seleção?
0: Sim, sim. Por acaso, acho que vi um pouco do jogo. Não vi na totalidade, mas vi um pouco do jogo. Pelo menos a parte mais importante em que se festejou e que se levantou o caneco.
1: Tá bom, é? Tá bom. Essa parte já tá boa. Bom dia.

Bruno Mars, Nothing on You, para ouvir aqui na Correia da Manhã Rádio. São 7:13. Venham as músicas que fazem parte da sua vida. Está sempre a cantarolar, descontraído aí no meio do trânsito. Paciência para aqueles que estão aí no meio de uma qualquer fila, tanto na Grande Lisboa como no Grande Porto. A frequência certa é 90.4 em Lisboa, Grande Porto 94.8. É sempre por esta hora que recebemos o nosso Eduardo Madeira no Fala Barato. E a seguir vamos dar um pulinho até ao quiosque da Mónica para conhecer as capas dos jornais. Andy Eduardo.

0: pergunta de hoje é: o que acha do cartão vermelho que a FIFA tirou a um jogador americano a pedido de Donald Trump? Elisa Walter Bart, sou Miguel Alvalade. Eu acho este infantino um escroque. E o Trump então nem se fala. Portanto, se o Trump ligou ao indivíduo da FIFA a pedir para tirar o vermelho e ele tirou, só prova o que eu digo: dois escroques. A América está perdida, corrupção e negociatas por todo o lado. Salva-se a Califórnia e Nova York, que têm pessoas com miolos à frente. Eu tinha um gato, o Xé, que ia fazer uma cirurgia inovadora em Boston para gatos epiléticos. Mas como está a América, cancelei e fui fazer essa cirurgia à Turquia. Infelizmente, pronto, houve lá uma confusão com a papelada e fizeram um implante de cabelo ao gato. Agora tem uma trunfa, parece o Cucurella da Espanha. Enfim, confusões em que uma pessoa se mete graças a esse escroque desse trampa. Não pode ser o homem à frente.
1: David Manay, formado em ciência política para a Universidade da Veda, que é mesmo assim. Portanto, o Trump está na terra dele, portanto pode ligar a quem quiser. A América é o Land of Freedom, ou seja, terra da liberdade e dos libertinos, e Land of Opportunities, ou seja, terra dos oportunistas. Por isso, é o maior país do mundo. E os invejosos dos cardalhos, que aceitem que dói menos. Força, Trump, liga a quem quiseres e pede o que quiser, tu és o boss. Que é mesmo assim. Eu gramo tanto dele que até descolorei o cabelo e ando a frequentar um solário 8 vezes por semana. Até já me puseram a alcunha do Tangerina. Mas estou muito aparecido, por acaso.
2: Bruno Filipe, sou do Barreiro e sou árbitro nas distritais. E já uma vez fui designado para ir a um torneio nos Estados Unidos, onde participou o Inter Miami, que é o clube do Messi. Pois é certo que a certa altura, portanto, o clube do Messi começou a perder, né? E sei dizer que recebi telefonemas do Trump, vários, telefonemas do Infantino, bastantes, e telefonemas do António Guterres, que não foram poucos. Conclusão, comecei a fechar os olhos às faltas do argentino, porque se o Messi não ganhasse, aquilo ainda invadia um Portugal, ou pior ainda, o Barreiro. E eu fui à pai há pouco tempo e tenho que pensar na minha família. Mas isto para dizer que acho bastante possível que tenha acontecido. Na minha ótica, dá-me do apito, não é?
3: Vitalina Banz, 81 anos. Esse Trump é mesmo americano, pá. Muita parra e pouca uva. Eu tive um namoradeco que era americano. É pá, quando ele se despiu na intimidade, eu pensei que tinha ficado miúpe de um momento para o outro, pá. Um calmeirão daqueles, com aquele...

0: aquilo entre as pernas era ridículo. Parecia um boneco de corda. Sendo que a corda era o dito cujo. Mas depois, quem o ouvia falar era dono do mundo. E também ligava a exigir favores a este e àquele. Que cromo, pá. Foi de vela. Foi de vela num dia 4 de julho. Escolhi esse dia porque é o dia da América. Foi uma homenagem. Não há como um pouco de sarcasmo para vencer o marasmo.
1: Blá, blá, blá, patati, patatá. 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
2: Vou guardar esta frase. Não há um pouco de sarcasmo para esconder o marasmo. Ah, bem visto.
3: Até rima.
2: Até rima. Até olha, rima. Bem visto. Grande abraço para o Igor de Madeira e para o Tio Gel, que tiveram ontem a espetáculo no Nosa Live, primeiro dia. São 7h17. Por mim, que é mesmo assim, como diria o Eduardo Madeira, por mim, eu ia já ao quiosque. Ou melhor, já cá estamos.
3: Vamos embora.
2: Vamos embora. Vamos conhecer a capa do Correio da Manhã. Ainda por cima, hoje isto é uma correria, porque há semanários.
3: Estou já, muita coisa.
2: Há muita coisa. Então,
3: muita coisa para ler. Vamos começar pelo Correio da Manhã, precisamente, na manchete: idosos protegidos do descongelamento de rendas. Essa medida faz parte do novo pacote legislativo relacionado com o arrendamento. Os inquilinos com menos de 65 anos sofrem um agravamento nos contratos antigos, mas no caso dos inquilinos que tenham 65 anos ou mais e contratos anteriores a 1990, eles ficam protegidos desse descongelamento de rendas. Destaque também no Correio da Manhã para Bonnie Tyler, morreu uma rainha dos anos 80. No futebol, Jorge Jesus com salário e prémios milionários deve ser apresentado hoje à tarde como o novo selecionador nacional. E no Sporting, Hillman diz adeus. Sporting conta com 45 milhões de euros. O capitão do Sporting vai jogar no Atlético de Madrid e Palhinha no radar do Benfica. O ex-jogador do Sporting deve ir para o clube adversário. Destaque também para a Boa Onda. Este fim de semana está nas bancas e o destaque de capa é o nosso, de todos nós, enviado especial às guerras. Neste momento está no Irão, no caso,
2: Alfredo
3: o enviado,
2: Leite,
3: exatamente, Alfredo Leite. A guerra, quando a vemos de verdade, é uma coisa assustadora, diz o jornalista. No Diário de Notícias, projeto de vigilância de grávidas por enfermeiros nos centros de saúde está parado há um ano. A denúncia é feita pela Comissão de Acompanhamento destas medidas. Ainda em destaque na primeira página do DN, os protestos dos habitantes da Almada, mais concretamente na Costa de Caparica, por causa da falta de água. Uma jovem tem nas mãos um cartaz onde se lê "Água é um direito" e o título "Comissão Europeia, com água a faltar em Almada, Bruxelas critica a gestão dos municípios e avisa que há outras situações críticas em Portugal". No Jornal de Notícias, falha na justiça obriga a vítima de violência doméstica a viver com o agressor. Tribunal nada fez depois de ser avisado que a mulher estava em perigo. O suspeito voltou a atacar a vítima. Só foi preso depois de destruir a casa com um pé de cabra. Uma notícia para ler então no Jornal de Notícias, que também destaca Jorge Jesus, novo selecionador, vai ganhar 4 milhões por ano, é o título. No Jornal Público, o Sistema Volta recolheu 55,5 milhões de embalagens nos primeiros 3 meses. A troca por 10 cêntimos está a tornar-se um hábito. Há locais, contudo, em que a procura de embalagens em caixotes de lixo está a provocar o caos. Também destaque no Público para rendas, governo acelera despejos a partir de 2 meses de atraso no pagamento das rendas. Noutros títulos nos jornais esta sexta-feira, no Expresso, reforma dos hospitais falhou, todas as metas prometidas. As unidades locais de saúde criadas pelo PS aumentaram gastos sem garantir mais acesso. A foto na capa do Expresso é do Ministro da Educação. Exames nacionais. Governo usou a plataforma digital que já tinha decidido substituir. Lê-se no Expresso. No jornal Sol, no semanário Sol, aliás, empreiteiro da Polícia Judiciária faz obra nas casas do amigo ministro. Destaque também para incêndios, mais meios de combate custam o dobro. Título para ler no semanário Sol. Nos jornais de desporto, nos desportivos, esta sexta-feira, a Bola tem a foto do novo treinador do Benfica a dar um abraço a um dos jogadores. O treinador do Benfica considera a posição muito importante. Marco quer um médio defensivo.

0: Também na bola, Jorge Jesus apresentado no dia em que se assinalam 10 anos da conquista do Europeu de 2016. No jornal, o jogo, o destaque vai para... A capa, por acaso, não está atualizada aqui. Eu já vou verificar.
1: Não está. Tens aí na versão física, vês isso tudo arrumadinho. Está bem.
0: Está aqui. Pensava que era aquele que estavam mais longe.
1: Ah,
0: ora
1: okay.
0: Bem, no jogo, então, agora sim com a capa atualizada, nas mãos de Jesus, novo selecionador é hoje apresentado e assina até ao Mundial de 2030. Também destaque para dois jogadores que entram e saem dos principais clubes. Bélgica culpa Leões pela ausência de De Bast. Sporting perde Heumann. O capitão da equipa dos Leões vai jogar no Atlético de Madrid e estreia na Liga frente ao Académica de Viseu à porta fechada. Benfica quer Palhinha, escreve o jornal O Jogo. E no Record, o título é A Ferver, a manchete é A Ferver, Águia tenta Palhinha, negócio pode atingir os 25 milhões de euros, Europa ainda é hipótese para Trincão, City e Tottenham podem desviar o avançado da Arábia. E também no Record, Jesus conta com Ronaldo, a foto na capa mostra os dois a trocarem um beijinho no final do jogo do Al Nassr. Será o craque Ronaldo a definir o futuro. O novo selecionador nacional é apresentado hoje, vai ganhar 4 milhões de euros brutos, escreve o Record.
1: Muito bem, Mónica Peixoto, neste grande quiosco. O quiosco está carregadinho de coisas boas para ler durante todo o fim de semana. Ficam aqui os destaques, as capas dos jornais, como sempre acontece na Correio da Manhã Rádio, todos os dias, sempre que há bom dia. 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Juntos neste Acordar aqui na Correio da Manhã Rádio, a caminho da síntese informativa que vai ouvir não tarda nada, depois de irmos às compras e, claro, já a pensar na chegada do Camilo Lourenço para um cuidado com a carteira, naturalmente, olhar também para aquilo que se passa no mundo da economia e das nossas finanças e dentro da nossa carteira. Da minha, da sua, da Mónica, do Luís, do Eduardo, aqui deste senhor, do Eduardo, do Manuel, da Manuela, da Rita. Bom dia, Maria. Bom dia.

0: Tears for Fears, bela memória a sua, para dar assim uma energia extra ao acordar aqui no Bom Dia da Correia da Manhã Rádio. Que horas são isto? Não se atrase, o tempo passa a correr, são 7h28, vamos às compras no instante e depois chega a síntese informativa com a Mónica Peixoto. É já a seguir.
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0: Embora bem informados, vamos lá então para a síntese informativa. Contigo, Mónica Peixoto.
6: Olá, bom dia. Uma bebé de 2 meses da Mortosa foi internada em estado grave no Hospital Pediátrico de Coimbra, com várias fraturas. O hospital acionou a PSP, tendo em conta a gravidade dos ferimentos, e a Judiciária de Aveiro está a investigar os detalhes com o jornalista Paulo Jorge Duarte.
7: Uma bebé com apenas 2 meses, sofreu fraturas múltiplas há cerca de 1 mês e foi levada em estado grave para o Hospital Pediátrico de Coimbra. A Polícia Judiciária de Aveiro está a investigar as circunstâncias em que a bebé ficou ferida. No entanto, não há, para já, indícios de crime.
8: Esta bebé irá ter alta nos próximos dias e, por isso mesmo, o Tribunal de Família e Menores decidiu realizar uma diligência de promoção e proteção desta menor, porque poderá estar em causa uma criança que eventualmente estará em risco. Uma criança que tem mais 2 irmãos menores, para além dos progenitores, vivem todos no concelho da Mortosa.
6: A bebé está internada há mais de 1 mês, deve ter alta em breve. A Judiciária de Aveiro investiga as circunstâncias em que a criança ficou ferida. Idosos protegidos no descongelamento de rendas é a manchete hoje no Correio da Manhã. O Conselho de Ministros aprovou ontem novas regras para o arrendamento. Nos casos dos contratos anteriores a 1990, vai passar a haver novas regras que prevê o descongelamento das rendas, mas inquilinos com 65 anos ou mais e contratos anteriores a 1990 ficam livres desse descongelamento. Os detalhes estão na edição de hoje no Correio da Manhã. Em Almada foi mais uma noite com cortes de água. É a solução provisória encontrada para garantir o abastecimento. Ontem a Presidente da Câmara da Almada reuniu-se com a Ministra do Ambiente e no final Inês de Medeiros apontou um pico

0: pico inesperado e antecipado no consumo de água e fugas no sistema como causas do problema.
1: O maior pico, o período de maior pico em Almada é sempre na segunda quinzena de julho e começou este ano em maio. E, portanto, isso é uma das grandes razões e que não era previsível. A segunda razão é uma razão que nós temos que ainda averiguar melhor e por isso é que as nossas equipas de fiscalização estão todas no terreno, porque nós, de facto, podemos constatar que a água que entra, que sai do nosso sistema e que não está a ser revertida em termos de faturação, haverá certamente puxadas ilegais.
0: E o município de Almada já começou a captação de água num novo furo. Para breve deve iniciar a captação num furo ainda maior. O objetivo é alcançar um nível de abastecimento de água que garanta que a água chegue às torneiras de todos os municípios no concelho. Mais de 75% dos exames nacionais foram distribuídos e corrigidos, dados anunciados ontem pelo Ministro da Educação durante uma visita ao Politécnico de Coimbra.
2: Eu percebo que a perturbação inicial tenha gerado alguma ansiedade, até porque gerou ruído, mas nós temos o processo controlado, estão milhares de pessoas a trabalhar. Neste momento, das provas distribuídas, os números estão sempre a subir, mas vai certamente já acima dos 75%. O Sr. Ministro da Presidência há pouco terá dito um número, ele está sempre a subir. Os professores estão a corrigir as provas muito rapidamente, porque este modelo é muito mais eficiente. Há muitas provas que estão distribuídas que ainda precisam de correções, porque foram distribuídas na fase inicial e tinham erros, e nós estamos a fazer, com o apoio técnico que está a ser dado, a garantia de que esses erros são todos eliminados e os alunos vão ter, tal como os professores, a possibilidade, pela primeira vez, de verificarem todos que a prova que fizeram é efetivamente aquela que foi corrigida, com as correções, porque eles vão poder consultar digitalmente essa prova.
0: O Ministro da Educação, confiante no processo dos exames nacionais, acredita que as notas vão ser afixadas na data prevista. A nova ligação por barco entre a Trafaria e Algés entrou ontem em funcionamento. Este fim de semana, esta ligação fluvial vai apostar nos festivaleiros que vão para o Nós Alive em Algés, mas a partir de segunda-feira vai estar disponível para todos. Denise Pereira Rodrigues.
3: É uma alternativa cómoda, rápida e sustentável e surge numa altura em que decorre o festival Nós Alive. São boas notícias para os festivaleiros que este ano podem chegar ao recinto de barco de forma gratuita.
4: A propósito do Nós Alive, encurtámos os tempos de intervenção para terminar antes do Nós Alive e permitir que a partir de segunda-feira comecemos a dar o transporte público, a oferecer o transporte público.
3: Portanto, o objetivo é dar a conhecer o transporte fluvial e captar novos utilizadores, como os jovens, mas esta é uma ligação que veio para ficar. A TTSL vai arrancar com serviço regular que liga Trafaria a Algés já a partir de segunda-feira.
4: Neste momento começamos às 7 da manhã, terminaremos cerca das 8 da manhã, das 8 da noite e que vamos chegar às 10 da noite, mas não temos dúvidas que no inverno, quando começarmos a estabilizar a operação terá que começar de manhã cedo, cerca das 7 da manhã um pouco antes, e terá que terminar cerca da meia-noite.
3: Esta nova alternativa complementa assim a oferta de

0: arrancar com serviço regular que liga Trafaria a Algés já a partir de segunda-feira.
1: Neste momento começamos às 7 da manhã, terminaremos cerca das 8 da manhã, das 8 da noite e que vamos chegar às 10 da noite, mas não temos dúvidas que no inverno, quando começamos a estabilizar a operação terá que começar de manhã cedo, cerca das 7 da manhã um pouco antes, e terá que terminar cerca da meia-noite.
0: Esta nova alternativa complementa assim a oferta de

0: acredita que as notas vão ser afixadas na data prevista. A nova ligação por barco entre a Trafaria e Algés entrou ontem em funcionamento. Este fim de semana, esta ligação fluvial vai apostar nos festivaleiros que vão para o Nós Alive em Algés, mas a partir de segunda-feira vai estar disponível para todos. Denise Pereira Rodrigues.
1: É uma alternativa cómoda, rápida e sustentável. E surge numa altura em que decorre o festival Nós Alive. São boas notícias para os festivaleiros que este ano podem chegar ao recinto de barco de forma gratuita.
2: A propósito do Nós Alive, encurtámos os tempos de intervenção para terminar antes do Nós Alive e permitir que a partir de segunda-feira comecemos a dar o transporte público, a oferecer o transporte público.
1: Portanto, o objetivo é dar a conhecer o transporte fluvial e captar novos utilizadores, como os jovens, mas esta é uma ligação que veio para ficar. A TTSL vai arrancar com serviço regular que liga Trafaria a Algés já a partir de segunda-feira.
2: Neste momento começamos às 7 da manhã, terminaremos cerca das 8 da manhã, das 8 da noite, e que vamos chegar às 10 da noite, mas não temos dúvidas que no inverno, quando começarmos a estabilizar a operação terá que começar de manhã cedo, cerca das 7 da manhã, um pouco antes, e terá que terminar cerca da meia-noite.
1: Esta nova alternativa complementa assim a oferta de transportes públicos entre as duas margens do Tejo e aproxima Almada a Oeiras.

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2: Olá, eu sou o Paulo Catarro, jornalista da CMTV e do Correio da Manhã, comentador também. As músicas da minha vida. Uma delas é o Hotel California dos Eagles, porque começou a soar quando eu tinha uns 16 aninhos e comecei a namorar umas raparigas e era a música que tocava sempre nos bailes que havia ali nas redondezas da minha casa. Era uma música que eu apreciava, ainda hoje gosto de ouvir, acho que é de uma sonoridade fantástica, aquele duelo de guitarras é absolutamente extraordinário.

Esta foi a primeira música da minha vida. A segunda, entre muitas, é o Sultans of Swing dos Dire Straits. Como já perceberam, eu gosto muito de guitarristas de alto nível. Mark Knopfler é para mim um dos expoentes máximos. E tal como o Hotel California, o Sultans of Swing ainda hoje está na minha lista de músicas que ouço com total prazer e imensa frequência. E com as versões mais incríveis que o Mark Knopfler consegue fazer em cada concerto que dá. É absolutamente fantástico ouvir esta música e este guitarrista.

0: sou o Paulo Catarro, espero que tenham gostado de duas das grandes músicas da minha vida e continuem a ouvir o Correio da Manhã Rádio.
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2: Muito bom dia, está com o Correio da Manhã Rádio. Estamos a 7 minutos das 8 da manhã, temperaturas atuais. Manhã mais fresca, Lisboa 18 graus, Porto com 17. É uma hora, bem informados, melhor primeiro. Este é o Grande Jornal das 8. A edição é da Mónica Peixoto. Mónica.
3: Os 10 adeptos dos No Name Boys que foram detidos ontem pela polícia vão ser presentes a juiz para primeiro interrogatório judicial no Campos de Justiça, em Lisboa. A PSP cumpriu ontem 11 mandados de busca domiciliária por crimes de ofensa à integridade física qualificada e homicídio na forma tentada. Em causa, agressões contra adeptos do Sporting em fevereiro, antes de um jogo de futsal no pavilhão João Rocha. O comissário Tiago Costa, da PSP, disse que esta operação, kick-off, tem por objetivo deixar uma mensagem clara.
4: Que a violência no desporto não é tolerável e tem que ser completamente eliminada dos nossos estádios e dos nossos recintos desportivos para tornar o desporto um local seguro para toda a gente e principalmente para as nossas famílias. Esta operação decorre de uma investigação de cerca de 4 meses, onde nós conseguimos perceber que, para além da participação em rixa desses 124 detidos que tinham sido detidos em fevereiro, alguns deles tinham praticado factos muito mais gravosos, nomeadamente tentativa de homicídio e ofensas qualificadas, e que havia uma necessidade maior de ter outro tipo de intervenção e que fossem aplicadas outro tipo de medidas de coação a estes 10 detidos.
3: E os 10 detidos na operação Kick-Off são hoje presentes em tribunal no Campos de Justiça, em Lisboa. Na Mortosa.

0: Um bebê de 2 meses. Uma bebê de 2 meses foi internada em estado grave há cerca de um mês no Hospital Pediátrico de Coimbra, com várias fraturas. O hospital acionou a PSP, tendo em conta a gravidade dos ferimentos. A Judiciária de Aveiro está a investigar. Paulo Jorge Duarte.
1: Uma bebê com apenas 2 meses, sofreu fraturas múltiplas há cerca de um mês e foi levado em estado grave para o Hospital Pediátrico de Coimbra. A Polícia Judiciária de Aveiro está a investigar as circunstâncias em que a bebé ficou ferida. No entanto, não há para já indícios de crime.
2: Esta bebé irá ter alta nos próximos dias e por isso mesmo o Tribunal de Família e Menores decidiu realizar uma diligência de promoção e proteção desta menor, porque poderá estar em causa uma criança que eventualmente estará em risco. Uma criança que tem mais 2 irmãos menores, para além dos progenitores, vivem todos no concelho da Mortosa.
0: E a Judiciária de Aveiro está a investigar as circunstâncias em que a bebé de apenas 2 meses sofreu os ferimentos graves. Idosos protegidos no descongelamento de rendas é a manchete no Correio da Manhã. O Conselho de Ministros aprovou ontem novas regras para o arrendamento, que prevê novos prazos para despejos e o descongelamento de rendas nos contratos anteriores a 1990. No entanto, os inquilinos com 65 anos ou mais e contratos antigos vão escapar a estas novas regras. É um dos temas na primeira página do Correio da Manhã, apresentada pelo diretor-geral editorial adjunto Armando Esteves Pereira.
3: Idosos protegidos no descongelamento de rendas é a manchete do Correio da Manhã. O governo avança com nova legislação e que também facilita os despejos. 2 meses sem pagar dá direito a despejo. Os inquilinos com menos de 65 anos sofrem agravamento nos contratos antigos. No futebol, Yulman diz adeus ao Sporting e Palhinha, antigo jogador dos Leões, está no radar do Benfica. Na seleção, Jesus com salário e prémios milionários e ligação até ao Mundial de 2030. E um adepto benfiquista, autor do novo hino de Benfica, preso por ataque em Alvalade.
0: São os temas em destaque no Correio da Manhã, que já está nas bancas. Em Almada, foi mais uma noite com cortes de água em 6 localidades do concelho. A solução provisória para garantir o abastecimento de água em condições mínimas. A presidente da Câmara da Almada, Inês de Medeiros, reuniu-se ontem com a ministra do Ambiente e apontou como causas do problema um pico inesperado e antecipado no consumo de água e também fugas, roubos de água no sistema.
4: O maior pico, o período de maior pico em Almada é sempre na segunda quinzena de julho e começou este ano em maio. E, portanto, isso é uma das grandes razões e que não era previsível. A segunda razão é uma razão que nós temos que ainda averiguar melhor e por isso é que as nossas equipas de fiscalização estão todas no terreno, porque nós de facto podemos constatar que a água que entra, que sai do nosso sistema e que não está a ser revertida em termos de faturação, haverá certamente puxadas ilegais.
0: O município de Almada começou, entretanto, a captação de água num novo furo, prevê para breve o início da captação num furo ainda maior. A falta de água, entretanto, afeta moradores e comerciantes. A repórter Inês Campana esteve ontem num café na Trafaria, que teve de fechar mais cedo porque não tinha água.
5: Teve que encerrar mais cedo por não ter água para a máquina do café nem para a máquina de lavar louça.
6: Isso para si é um prejuízo também muito grande, naturalmente.
5: Claro, sim. Que costumo estar a trabalhar bem mais ou menos até essa hora e tive que encerrar mais cedo derivado dessa situação.
6: Uma época de calor onde há muitas pessoas e de repente...
5: Uma época de calor onde aqui a Trafaria até tem bastantes turistas neste momento e que frequentam aqui o meu café e pronto, as pessoas desapareceram porque eu não tinha, como viu, houve aqui pessoas a chegar a pedir café onde eu já não consegui tirar café.
0: E a falta de água em Almada estará eventualmente relacionada também com uma guerra judicial com o concelho vizinho do Seixal. O presidente da Câmara do Seixal diz que 28 dos 32 furos que abastecem o concelho de Almada ficam no Seixal e o Seixal e Almada, aliás, não paga nada. Por isso, Paulo Silva afirma que no ano passado o concelho de Almada foi condenado a pagar pelas condutas de água que estão instaladas no Seixal, mas recorreram

0: da sentença. Ora, ontem, em entrevista à SIC, a presidente da Câmara da Almada sublinhou que a água não é do Seixal, é um bem público e, por isso, Inês de Medeiros diz que não tem de pagar nada a ninguém e, além disso, a autarca afirma que, quando foram feitos esses furos de abastecimento de água, ficavam em zonas que pertenciam ao Conselho da Almada e que, entretanto, passaram para o Conselho do Seixal. Já o presidente da Câmara do Barreiro foi mais solidário, cedeu reservatórios de água ao município da Almada.
1: Hoje vamos ceder 6 destes reservatórios à Almada. São 6 mil litros de capacidade para tentar ajudar as populações e minimizar um pouco aquele efeito. É muito importante que todos nós e todos os municípios tenham feito também este esforço de poder contribuir. Nós também já nos pusemos à disposição e a Almada, assim que tiver os seus caminhões externa, vai estar cá também para poder abastecer nos nossos pontos de abastecimento e levar água para os seus reservatórios. Mas o apelo é muito que agora o foco na resolução do problema das pessoas, levar água às pessoas. Hoje são eles, amanhã podem ser outros, podemos ser nós.
0: A solidariedade do presidente da Câmara do Barreiro, tendo em conta a falta de água no Conselho de Almada. Mais de 75% dos exames nacionais foram distribuídos e corrigidos, dados anunciados ontem pelo Ministro da Educação, à margem do aniversário do Instituto Politécnico de Coimbra.
2: Eu percebo que a perturbação inicial tenha gerado alguma ansiedade, até porque gerou ruído, mas nós temos o processo controlado, estão milhares de pessoas a trabalhar. Neste momento, das provas distribuídas, os números estão sempre a subir, mas vai certamente já acima dos 75%. O Sr. Ministro da Presidência há pouco terá dito um número, ele está sempre a subir. Os professores estão a corrigir as provas muito rapidamente, porque este modelo é muito mais eficiente. Há muitas provas que estão distribuídas que ainda precisam de correções, porque foram distribuídas na fase inicial e tinham erros, e nós estamos a fazer, com o apoio técnico que está a ser dado, a garantia de que esses erros são todos eliminados e os alunos vão ter, tal como os professores, a possibilidade, pela primeira vez, de verificarem todos que a prova que fizeram é efetivamente aquela que foi corrigida, com as correções, porque eles vão poder consultar digitalmente essa prova.
0: O Ministro da Educação acredita que vai ser possível publicar as notas dos exames da primeira fase no próximo dia 17. A Força Operacional Conjunta, que esteve na Venezuela, regressa hoje a Portugal. Em comunicado, a Autoridade Nacional de Proteção Civil diz que os 62 operacionais chegam às 10h45 da manhã à base aérea de Beja. Esta missão da Força Operacional Conjunta ficou marcada pelo resgate de Hernán Gil, que esteve 7 dias preso nos escombros de um centro comercial em La Guaira. O último balanço dos sismos da Venezuela é de 3.899 mortos e mais de 16.700 feridos. 104 das vítimas mortais são portugueses ou lusodescendentes. 57 estão dados como desaparecidos. O antigo líder supremo do Irão foi sepultado hoje em Mashhad. É o ponto final do cortejo fúnebre que começou no sábado e percorreu várias cidades no Irão e no Iraque. Ali Khamenei foi líder supremo do Irão durante quase 37 anos. Morreu a 28 de fevereiro num bombardeamento dos Estados Unidos, no Irão. O grande ausente nas cerimónias fúnebres foi o novo líder supremo do Irão e filho de Ali Khamenei, Mortaba Khamenei. Ele terá ficado gravemente ferido nesse ataque que matou o pai em fevereiro. Jorge Jesus vai ser apresentado hoje às 15h na cidade de futebol em Oeiras como o novo selecionador nacional. A apresentação acontece no mesmo dia em que se assinalam 10 anos da conquista do Campeonato Europeu de Futebol em França. Jorge Jesus vai assinar contrato com a Federação por 4 anos. A equipa do novo selecionador nacional vai contar com alguns adjuntos que trabalharam com Jorge Jesus no Al Nassr e também com Pepe. E no Mundial de Futebol, a França passou às meias finais, venceu Marrocos por 2-0. Nesse jogo das meias finais, a França defronta o vencedor do Espanha-Bélgica, que começa hoje às 8 da noite. Noutros jogos do Mundial, quartos de final, a Noruega joga amanhã com a Inglaterra e no domingo a Argentina vai defrontar a Suíça.
3: 10 anos, parece que foi ontem, grande festa para celebrarmos o campeonato da Europa. É pá, incrível, campeonato europeu. Eu perguntei ao Luís Silva onde é que ele andava. E tu onde é que andavas, Mónica? Onde é que andavas, Peixoto?
0: Sei lá, eu.
3: Não te lembras? Não viste o jogo?
0: Não.
3: É sério? Não. Como é que é possível? Não. Diga-nos onde é que
0: eu
3: estava.
0: Eu sou mais bolas.
3: É para
0: que
3: onde
0: bolas.
3: É que tu estavas, pá, quando Portugal foi campeão? Ora, 927794422, podem enviar uma informação de trânsito ao Luís Silva, de viva voz, uma gravação, não se meta para aí, mandar mensagens escritas, ok? Ou então a dizer-nos, é pá, eu estava aqui e ali quando fomos campeões da Europa.

0: E pronto, são belas memórias. Onde é que eu estava? Já não me lembro, mas vou-me lembrar daqui a pouco. Luís, como é que estão as coisas aí fora? Já sabemos que tu estavas a levantar um caneco, não é?
1: Não, vi apenas levantar o caneco. Não estava a levantar canequinho. Vi uma parte do jogo.
0: Eu digo já, eu estava a levantar um caneco.
1: Mais interessante que era levantar o caneco.
0: Eu estava a levantar um caneco, mas era um caneco para aí com 40 centímetros de altura e por acaso foi em Munique. Em Munique.
1: Uma girafazinha. Estávamos em viagem.
0: Uma girafazinha. Não sei como é que se diz isso em alemão. E estávamos em viagem.
2: Girafen. É girafen.
0: Exato. E estávamos a ver um jogo em família, numa viagem que estávamos a fazer, e vimos com portugueses que estavam a viver na Alemanha, num ambiente incrível. Foi uma coisa. Os alemães não estavam nem aí. Tipo nós hoje, com a Bélgica, estás a ver? É igual. E pronto, já passou.
1: Com a Bélgica ou com a Espanha, não é?
0: Com a Espanha, pronto. Já está. Belas memórias. Fomos muito felizes, muito felizes. Olha, Luís, o trânsito. Desculpa,
1: olha,
0: estar aqui a
1: referir. Vou avançar precisamente com a informação que deu o acidente, que marca negativamente esta manhã, o que ocorreu bastante cedo, antes das 6:30 da manhã. É precisamente no eixo norte-sul, no sentido Almada-Lisboa. Este acidente ocorreu na zona do Aqueduto das Águas Livres, envolveu um motociclo e, portanto, a resolução foi mais complicada. Neste momento, a situação ainda não está definitivamente ultrapassada, já que ainda há obstrução da via esquerda à passagem pelo local do acidente. Isto faz com que o trânsito esteja bastante acumulado na Avenida da Ponte. Aliás, as filas estão a iniciar-se logo a seguir à saída para Alcântara. Na margem sul do Tejo, há a formação de fila também, a fila é essa que antecede o segundo viaduto do Feijó, portanto aproxima-se da Baixa de Corroios e também acaba por afetar o IC20, mesmo antes da área de serviço. Tem agora também informação de um novo acidente, é precisamente na Caril, no sentido Sacavém-Algés. Este acidente ocorreu depois da saída para Alfornelos e o trânsito já está a ficar acumulado logo a seguir à zona comercial de Odivelas. O IC19, neste momento, só tem paragens à chegada à Pina-Manique, onde a fila começa junto ao Estado-Maior da Força Aérea, e a A5 também só tem fila na descida de Monsanto em direção às Amoreiras. A Marginal é uma boa alternativa que não apresenta demora. O mesmo se passa em relação às entradas ao Oeste de Lisboa e também nas entradas a Norte. A segunda circular só tem intensidade no sentido Benfica-Sacavém, junto ao Campo Grande. Viajamos até à cidade do Porto, nesta altura também com nota de um acidente ou uma avaria na via de cintura interna, é no sentido a Rábida-Freixo, um pouco antes da saída para a Boa Vista. O trânsito começa a ficar agora mais acumulado. Já nas entradas a sul do Porto, atenção à A1, que tem abrandamentos a partir de São Pedro da Afurada. A A20 não apresenta qualquer fila. Na A3 também separa entre Águas Santas e a Circunvalação. E, como é habitual, a A28 também com muitas paragens, essencialmente no troço entre a Ponte de Lessa e o acesso à A4. Portanto, em traços gerais, são estes os pontos a reter na área do Porto, numa manhã que podemos considerar há menos trânsito do que é habitual.
0: Sim, senhor. E fica o desafio, mais uma vez, 927794422, 927794422 é a nossa linha de WhatsApp para partilhar informações de trânsito. É para o Luís, olha, passa-se isto aqui. Olha, informação
1: ficou,
0: curtinha.
1: Ficou-me aqui um acidente por dar
0: ficou
1: no Porto.
0: Atravessado.
1: Ficou aqui atravessado. Estava escondido, mas já o encontrei.
0: Não guardes para ti. Não
1: já o encontrei. Então. É precisamente no Porto, como disse, na Estrada Nacional 222, em Vilar de Andorinho. Portanto, este acidente ocorreu em direção à A20 e o trânsito também está congestionado.
0: Sim, senhor Luís Silva, com a informação de trânsito mais completa, fica o desafio mais uma vez, 927794422, para trocar informações de trânsito com o Luís Silva, de viva voz, ok? Ou então aproveite este número de WhatsApp e diga-nos também de viva voz, onde é que estava quando Portugal foi campeão faz hoje exatamente 10 anos. Que grande loucura, foi uma loucura, incrível. Vamos ao Ouro e Lata, vamos embora.
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0: Pedro, bom dia. Sexta-feira, anda cá, amigo. Vamos lá revelar para já o teu ouro e depois seguimos para a lata. Venha o ouro, Pedro.
4: O ouro vai para Jorge Jesus, que hoje vai ser apresentado como selecionador nacional, dia em que se assinala o 10º aniversário da conquista.

0: do Euro 2016. Muita expectativa perante as respostas às muitas questões que logo mais serão feitas. Não tenhamos dúvidas, Jorge Jesus vai dar uma identidade própria à seleção portuguesa, visando o Mundial de 2030. Será que o treinador pretende criar uma equipa mais ofensiva e iniciar uma renovação de plantel? Boa questão. Um dos principais objetivos será desenvolver uma maneira própria de jogar. Neste Mundial, Bernardo Silva lamentou que, ao contrário de outras seleções, como Espanha e Alemanha, Portugal ainda não tem uma marca registada. E já agora, o tema, Bernardo.
1: Vamos do teu ouro para a tua lata. Venha a lata. A lata de hoje vai para...
0: A lata vai para o jogo à porta fechada, decretado ao Benfica pelo Tribunal da Relação, sem recurso pelo cúmulo de vários incidentes protagonizados, na sua esmagadora maioria, pelas claques. O Benfica Académico de Viseu vai ser à porta fechada e ainda com o pagamento suplementar de 150 mil euros. Impacto financeiro, mas não só. Impacto reputacional na marca Benfica. Uma minoria de adeptos não pode continuar a penalizar uma esmagadora maioria que se desloca de todo lado, muitas vezes com sacrifícios, não só pessoais como financeiros, para apoiar a equipa. O Benfica tem que, de uma vez por todas, afastar esta gente, aqueles que o prejudicam na bancada. Porque agora não faltam meios para identificar quem se esconde na multidão enquanto prejudica objetivamente o Sport Lisboa e Benfica.
1: Obrigado, Pedro. Conhecido o teu ouro e lata, as escolhas de hoje de Pedro Sousa para ouvir aqui todos os dias, depois do Grande Jornal das 8, na Correio da Manhã Rádio. Bom fim de semana, Pedro.
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1: Estamos juntos neste acordar, neste que é o seu bom dia.

0: completa.
1: Hoje estamos sem o nosso Filipe Galamba emprestámo-lo. Afonso. Ele vai estar a editar depois do Bom Dia da Correia da Manhã Rádio. Ainda nos faz uma surpresa, vem aqui às 10h30. Chega mais cedo. Aliás, vem na companhia da Lara Afonso, nesta que é uma bela sexta-feira. Atenção que daqui a pouco há Stones na Correia da Manhã Rádio, até porque temos aí novo álbum e há boas razões para celebrarmos. E há uma efeméride também associada. Não digas qual, Luís, não digas qual. Vamos fazer surpresa, ok? Tem tudo a ver. Será que é coincidência? Epá, é uma daquelas coisas importantes da vida dos Rolling Stones. É para descobrir daqui a pouco na Correia da Manhã Rádio. Atenção às horas, são 8h13. Bom dia!
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0: E tem de ser quando?
1: Tem de ser quando?
2: Tem que ser bom já.
0: Ok. Está feito. Vamos para o Fala Barato com o Eduardo Madeira. Isto, nesta altura, está o Camilo Lourenço a cantar toda. É sexta-feira que ele gosta muito disto.

0: E a pergunta de hoje é: o que acha do cartão vermelho que a FIFA tirou a um jogador americano a pedido de Donald Trump? Elisa Walter Bartson Miguel Alvalade, eu acho este Infantino um escroque. E o Trump então nem se fala. Portanto, se o Trump ligou ao indivíduo da FIFA a pedir para tirar o vermelho e ele tirou, só prova o que eu digo. Dois escroques. A América está perdida. Corrupção e negociatas por todo o lado. Salva-se a Califórnia e Nova York, que têm pessoas com miolos à frente. Eu tinha um gato, o Xé, que ia fazer uma cirurgia inovadora em Boston para gatos epiléticos. Mas como está a América, cancelei e fui fazer essa cirurgia à Turquia. Infelizmente, pronto, houve lá uma confusão com a papelada e fizeram um implante de cabelo ao gato. Agora tem uma trunfa, parece o Cucurella da Espanha. Enfim, confusões em que uma pessoa se mete graças a esse escroque desse trampa. Não pode ser o homem à frente.
1: David Manay, formado em Ciência Política para a Universidade da Veda, que é mesmo assim. Portanto, o Trump está na terra dele, portanto pode ligar a quem quiser. A América é o Land of Freedom, ou seja, terra da liberdade e dos libertinos, e Land of Opportunities, ou seja, terra dos oportunistas. Por isso, é o maior país do mundo. E os invejosos dos cardalhos, que aceitem que dói menos. Força, Trump, liga a quem quiseres e pede o que quiser, tu és o boss. Que é mesmo assim. Eu gramo tanto dele que até descolorei o cabelo e ando a frequentar um solário 8 vezes por semana. Até já me puseram a alcunha do Tangerina. Mas estou muito aparecido, por acaso. Bruno Filipe, sou do Barreiro e sou árbitro nas distritais. E já uma vez fui designado para ir a um torneio nos Estados Unidos, onde participou o Inter Miami, que é o clube do Messi. Pois é certo que a certa altura, portanto, o clube do Messi começou a perder, né? E sei dizer que recebi telefonemas do Trump, vários, telefonemas do Infantino, bastantes, e telefonemas do António Guterres, que não foram poucos. Conclusão, comecei a fechar os olhos às faltas do argentino, porque se o Messi não ganhasse, aquilo ainda invadia um Portugal, ou pior ainda, o Barreiro. E eu fui à pai há pouco tempo e tenho que pensar na minha família. Mas isto para dizer que acho bastante possível que tenha acontecido. Na minha ótica, dá-me do apito, não é? Vitalina Banz, 81 anos. Esse Trump é mesmo americano. Pá, muita parra e pouca uva. Eu tive um namoradeco que era americano. É pá, quando ele se despiu na intimidade, eu pensei que tinha ficado miúpe de um momento para o outro. Pá, um calmeirão daqueles com aquilo entre as pernas era ridículo. Parecia um boneco de corda, sendo que a corda era o dito cujo. Mas depois, quem o ouvia falar era dono do mundo. E também ligava a exigir favores a este e àquele. Que cromo, pá. Foi de vela. Foi de vela num dia 4 de julho. Escolhi esse dia porque é o dia da América. Foi uma homenagem. Não há como um pouco de sarcasmo para vencer o marasmo.
2: Brilhante. 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
2: Ai, 8h20, ligado aqui à Correio da Manhã Rádio Grande Eduardo Madeira. 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Estamos juntos neste Acordar num dia especial. Já tivemos notícias dos YouTube.

0: Stones. O Luís Silva chega aqui que nem se podia, não é, Luís? Estavas ajeitadíssimo, estavas como uma nervoseira miudinha. Tem novo álbum estes rapazes. Que é
1: hoje editado.
0: É hoje editado. Sabes quantos álbuns é que tem os Stones, Luís? Tens a ideia?
1: 32. Este é o 32º.
0: É pá, o homem de estudar isto. É verdade, agora surpreendeste-me. Eles que, portanto, e quantos anos de carreira têm já agora?
1: Os anos, já estás a fazer uma pergunta mais difícil, mas.
0: Já vão com 64 anos de carreira. Sim. É uma coisa incrível. Vale a pena ouvir a música nova? Claro que sim. Como é que se chama a música nova? Chama-se In the Stars e vai ouvir aqui na Correio da Manhã Rádio. É uma daquelas malhas mesmo à Stones, ok?
1: Deixa-me dizer que o álbum chama-se Foreign Tongues e é constituído por muitos originais. No caso concreto, 9, 14 temas tem este disco.
0: Bora ouvir? Bora embora. Bora.

0: Burning Tongues, a nova música, o novo álbum dos Rolling Stones, In The Stars, esta música nova. Tem mais coisas no álbum, não é, Luís? Tu tiveste a dar uma vista de olhos.
1: Já está na tua playlist.
0: Já está na minha playlist.
1: É das músicas da minha vida, se podemos dizer isso.
0: Já está.
1: É aquela velha malha que...
0: Mas tem mais músicas lá, não é?
1: Mas tem muitas.
0: Tem uma da Amy Winehouse, 12 originais.
1: E... São 12 originais dos 14 álbuns.
0: Bom,
1: dos 14 temas do disco, 12 são originais e outros dois temas são versões. Uma, como dizias, da Amy Winehouse.
0: Incrível.
1: O sucesso You Know I'm Not Good, quem não conhece. E depois temos outra versão de Chuck Berry, o tema Beautiful Delilah. Portanto, este
0: incrível,
1: tema que encerra o disco dos Stones, este do Chuck Berry, é uma homenagem das influências mais duradouras dos Stones. Portanto, eles foram fortemente influenciados por Chuck Berry.
0: Este homem é um... Quem está a curtir neste momento também, eu de certeza a caminho aqui, é o Paulo Sargento, foi para os avós e netos. Olha, não sabias é que neste mesmo dia era lançado este Satisfaction dos Rolling Stones em 1965, ficou no primeiro lugar durante 4 semanas nos Estados Unidos. Incrível, não é?

0: Mick Jagger. Estávamos em 1965, Satisfaction dos Rolling Stones chegavam ao primeiro lugar do pop americano. Neste mesmo dia em que foi lançado este novo álbum, Foreign Tongues, eu por acaso estava a pensar em ti, Paulo Sargento.
1: Opa.
0: E tu já aqui. É coisa que mexe contigo, não é?
1: É,
0: já não dançamos, é como um mico, não é?
1: É.
0: Carrada de anos, ainda não éramos nascidos, já havia
1: não,
0: Stones.
1: Não. Portanto, eu nasci um ano a seguir esta música.
0: Eles ainda cantam.
1: E há duas coisas incríveis.
0: Diz.
1: Uma é a manutenção da qualidade de voz do Mick Jagger.
0: Pois é, pois
1: e
0: é,
1: outra
0: é.
1: É aquela especial forma de tocar guitarra ritmo com aqueles riffs do
0: Keith Richards. É incrível.
1: E nos Rolling Stones antigos, de facto, o outro guitarrista que faleceu, que agora não vem a memória o nome, tinha uma forma muito especial também de tocar guitarra e vários instrumentos.
0: Ah,
1: e os Stones são muitas vezes subcotados.
0: Estão aí para as curvas, amigo.
1: Estão sempre.
0: Mas para a ciência informativa, já vamos ao encontro do Paulo Sargento para a voz inédita dessa grande aventura. Para já estamos contigo, Mónica Peixoto.
2: A Presidente da Câmara de Almada deve apresentar a demissão por causa da falta de água no Conselho. Quem o diz é Bruno Sanches, vereador da Iniciativa Liberal na Assembleia Municipal de Almada. Ele foi um dos convidados esta manhã na emissão especial que a CMTV está a fazer a partir de Almada e defendeu que este problema da falta de água no Conselho é já antigo.
3: Os sintomas estavam lá, os alarmes estavam lá e que o NUT ao longo dos últimos anos a Iniciativa Liberal tem sido muito clara, os riscos que esta infraestrutura podia trazer ao Conselho de Almada, infelizmente, veio-se a verificar este ano. Portanto, um bocado alinhado com aquilo que nós temos dito, a Iniciativa Liberal pensa que este Executivo e a Presidente da Câmara, Inês Medeiros, e o Presidente do SEMAJ, o Sr. Jorge Palma, não têm condições de manterem o cargo que têm. Falta de gestão, a falta de visão e a falta de capacidade de executar um plano de mitigação ou de reparação da rede. E segundo, na gestão de crise. Portanto, Inês Medeiros foi ausente.
2: Críticas de Bruno Sanches, da Iniciativa Liberal, à gestão desta crise da água pela Presidente da Câmara de Almada. Ontem, no final da reunião com a Ministra do Ambiente, Inês de Medeiros apresentava as causas do problema.
4: O maior pico, o período de maior pico em Almada é sempre na segunda quinzena de julho e começou este ano em maio. E, portanto, isso é uma das grandes razões e que não era previsível. A segunda razão é uma razão que nós temos que ainda averiguar melhor e por isso é que as nossas equipas de fiscalização estão todas no terreno, porque nós, de facto, podemos constatar que a água que entra, que sai do nosso sistema e que não está a ser revertida em termos de faturação, haverá certamente puxadas ilegais.
2: E por causa dessas puxadas de água ilegais, a Câmara de Almada vai reforçar a fiscalização. Também mantém os cortes programados no abastecimento de água durante a noite. 10 adeptos dos No Name Boys detidos pela PSP vão ser hoje presentes a juiz no Campos de Justiça em Lisboa. São suspeitos de tentativa de homicídio e agressões, ofensas à integridade física qualificada, crimes cometidos em fevereiro contra adeptos do Sporting, antes do derby de futsal no pavilhão João Rocha em Lisboa. Pelo menos 11 pessoas morreram num incêndio florestal em Almeria, no sul de Espanha. As autoridades espanholas reviram em baixa o número de

0: mortos, mas admitem que o balanço de vítimas pode aumentar. Algumas das vítimas foram encontradas em viaturas quando tentavam fugir numa localidade do município de Bedar. Este é o incêndio mais mortífero de sempre na Andaluzia. Jorge Jesus é apresentado hoje às 15h como o selecionador nacional. Vai ser na cidade do futebol em Oeiras, no mesmo dia em que a seleção portuguesa assinala o 10º aniversário da conquista do Campeonato Europeu de Futebol em França.
1: Ciência Informativa com Mónica Peixoto. Estamos em cima das 8h30. Obrigado, Mónica. Vamos às compras num instante e depois temos aí a Voz Inés, essa grande aventura.
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1: Esta é a hora do Avós e Netos, essa grande aventura.
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1: Depois de ouvirmos pedras rolando juntos, temos aqui uma coisa séria para falar.
8: Temos uma coisa rolante, mas como é pedra, é arredondada.
1: Olha, sei que queres falar hoje aos avós de um caso que tem atormentado muitas famílias. O cidadão que fotografou crianças num local público e que o pai conseguiu, com a presença de espírito, diga-se assim, deter o cidadão até à chegada das autoridades. É incrível, não é?
8: É, exatamente, amigo. Deteve, e com razão, porque pode deter, não é? E gostava muito de falar desse caso, que aliás até já comentámos aqui na CMTV, não é?
1: Conta-nos lá, Paulo.
8: Olha, eu queria louvar a atitude do pai, que quando se apercebeu de um cidadão que fotografava os seus filhos, reteve o referido cidadão até à chegada das autoridades. Atenção, pode reter, um cidadão pode reter outro, que lhe apreenderam dois telemóveis e o identificaram. Não sabemos exatamente que crime está em causa ou sequer se haverá crime, mas a detenção que o pai fez é legal, foi adequada, sem violência, porque poderia voltar-se o feitiço contra o feiticeiro.
1: Quer dizer que, por exemplo, se o pai o agredisse por um descontrole emocional, o que é frequente, estaria a cometer um crime, não é?
8: É verdade.
1: E o criminoso assim tornar-se vítima. Isso é outra coisa. Estamos a falar de coisas.
8: Exatamente, nem mais, amigo. Mas mesmo assim, estando em investigação este caso, que não sabemos o que é que aconteceu, existindo a presunção de inocência, estes acontecimentos trouxeram à colação a reconhecida ardilosidade de alguns pedófilos e o potencial ataque para as crianças.
1: Disseste ardilosidade?
8: Sim, ardilosidade. Assim? Olha, são sujeitos que são manipuladores, simpáticos, com ar inocente, muitas vezes se escondem, sobretudo na dark web.
1: Sociopatas?
8: Psicopatas, alguns.
1: Psicopatas,
8: perversos. Olha, eu vi perversões como, por exemplo, manuais para pedófilos e recordes de práticas pedófilas da dark web. Sim, olha. E se quiserem saber mais, leiam o próximo Crimes com História que costumamos assinar. É o Carlos Sanches e o Manuel Maria Rodrigues. Vamos falar de um caso onde isto é particularmente visível. Há muita informação sobre esta matéria.
1: Não é? Na revista de domingo, do suplemento da Correio da Manhã.
8: E é preciso esquecer uma coisa: todos nós temos responsabilidades nisto. isso, Júlio. A primeira linha de defesa das crianças é a comunidade, não é?
1: Uhum. Olha, deixa alguns sinais e dicas para os avós.
8: Ah, sim, sim, sem dúvida. Olha,
1: pais e avós,
8: não é? É estarem atentos a mudanças comportamentais súbitas na criança. Isto é muito importante, súbitas. A criança de um dia para o outro muda o comportamento, sei lá. Com tristeza, medo, introversão, fazer xixi na cama, falta de apetite, apatia, sem explicação assim aparente, principalmente se houve mudanças. Principalmente se houve mudanças também no ambiente da criança. Se apareceu alguém novo, um personagem novo, seja da família ou perto da criança, não é? Portanto, aí fica atento e procura ajuda. Não publique, por favor, não publique fotos ou vídeos dos seus filhos com a face identificada entre as menores ou nudez. Porque, atenção, com a IA, muito desse material é trabalhado pornograficamente na Dark Web, não é? Mas também não vale a pena entrarmos em histeria coletiva. Estejamos atentos o suficiente para observar mudanças comportamentais e façamos controle parental das redes sociais e daquilo que colocamos nas redes sociais, ok?
1: É para ficar muito atento, não é?
8: Olha, eu vou dar um exemplo onde é que isto às vezes é tão ardiloso. Eu, numa cadeia onde estive a avaliar um recluso, coisa que eu faço frequentemente, havia um cidadão que cumpria 14 ou 15 anos por abuso sexual de menores. A mãe desse cidadão, quando o visitava, não podendo levar revistas de pornografia infantil, como é óbvio, não é? Levava-lhes revistas de moda infantil com crianças em fato de banho, por exemplo. Muitos pedófilos têm a aparente simpatia e sedução que os torna insuspeitos. Mas, felizmente, a taxa também não é estatisticamente expressiva. Mas muitos são tão organizados que é difícil perceber como é que eles agem. Por isso, te digo que cabe a toda a comunidade a proteção das crianças. Aos avós, cabe o mimo. A proteção suficiente, a atenção a mudanças bruscas de comportamento sem motivo aparente, ainda que tal também possa ser notificado por outras causas. Mas, na dúvida, razões. Consultar sempre alguém que possa dar uma ajuda, não é?
1: Sim, senhor. Meu amigo, deixa-nos, por favor, uma aventura para o dia de hoje, se fizeres favor.
8: Queres
1: falar aqui de uma coisa importantíssima, não é?
8: Olha, antes da aventura de hoje, que vai ser divertida e saborosa. Para também tirarmos este...
1: Sim,
8: vamos dizer um adeus emocionado e agradecer à Bonnie Tyler todos os bons momentos que nos ofereceu. Com a sua magnífica presença, voz tão especial e músicas inesquecíveis, hinos de uma geração que foi a nossa. Adeus e obrigado à menina dos olhos de cor do céu. E no more Artics, ok?
1: É verdade, ontem por acaso fizemos aqui uma bonita também homenagem. Foi incrível. Por acaso tivemos a oportunidade de recordar, demos aqui a notícia em cima mesmo do acontecimento. Olha, é sexta-feira, Paulo, sei que queres também deixar aqui aventuras daquelas boas.
8: Sim, mas ainda falta a aventura 2. A aventura 2 para esclarecer também esses momentos difíceis que falámos. Olha, hoje comemora, sabes o quê?
1: O quê?
8: O Dia Mundial da Pizza.
1: Olha, comi ontem. Tem uma, doutor.
8: Mas olha, fiquei papa uma, papa duas, pronto, e pronto, uma vez não são vezes, não é? A aventura, portanto, propõe é que em conjunto os netos e os avós cozinhem uma pizza para o jantar.
1: Vale
8: encomendar e dizer, vamos lá. Bom, vamos lá ver. A base podem comprar já feita, porque realmente é muito difícil de preparar. Mas o recheio fica à imaginação e criatividade de cada um. Se puderem, enviem-nos fotos com as vossas pizzas para nos fazerem ficar com água na boca.
1: Enviem só as fotos, venham cá ter que é
8: bom, assim. Se houver uma fatiazinha por outra que aqui caia, sem saber como, também não é coisa que
1: sextou. A pequena Beatriz, a
8: exatamente,
1: da vossa gente.
8: Exatamente.
1: Olha, deixa-nos boas sugestões. Queres começar por Lisboa?
8: Lisboa, duas sugestões muito rápidas e grátis e muito bonitas. Primeiro, Cine Conchas, ali no bairro das Conchas, no Parque das Conchas, aliás, aqui no Lumiar.
1: É um parque muito bonito.
8: Muito lindíssimo, lindíssimo, grande e é seguro. Cinema ao ar livre. Às 21h45 de amanhã, o filme Saltitões para maiores de 6 anos. Bom, digamos para toda a gente, não é? Realização de Daniel Chong.
1: Vamos tirar esta parte do som do Paulo dizer Saltitões.
8: Saltitões. É como se estivesse a fazer um filme de desenhos animados.
1: E no Porto.
8: Uma coisa lindíssima também grátis. Concerto da Orquestra Bebé do Porto.
1: Olha.
8: É a apresentação da temporada experimental Sair do Ninho. Simbolicamente é muito bonito. Portanto, às 11 horas, no sábado, no Espaço Agra, ali na Avenida de Boa Vista, é gratuito para todas as idades, a partir dos 0 anos, esta, não é?
1: Olha,
8: e é completamente imperdível e muito interativo. Lindíssimo, lindíssimo e muito sensível.
1: Doutor, muito obrigado.
8: Muito obrigado.
1: Estou também para ti.
8: Estou,
1: e cá nos encontramamos na próxima...
8: Segunda-feira, depois de um fim de semana que a todos desejamos ser absolutamente magnífico.

0: Absolutamente magnífico.
1: Exatamente.
0: Carneiro amigo.
1: Carneiro amigo. E um abraço para o carneiro amigo.
0: Faz um tom. Eu já tenho a chegar. Um abraço. Posso fazer a voz e netos essa grande aventura?
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0: O que nós nos divertimos aqui. Também te divertes, não é, Paulo?
1: Ui, de que maneira. Vou daqui
0: esperar. Esperemos também que se divirta.
1: Isto é muito bom.
0: Muito bom. Muito obrigado, meu amigo. Beijinhos lá para casa. Nos temos aqui da telefonia. Ok. 20 para as 9, daqui a pouco, nova linha avançada. Antes o trânsito.

0: Robbie Williams para nos ajudar a acordar. Partida para fim de semana. Olha ali o fim de semana. Não, não é uma luzinha, senão a Mónica Peixoto vai dizer que é um comboio. É uma visão. Ai, meu Deus, não. É o fim de semana que nos quer dar um abraço. Ah, ok, um abraço. Fim de semana. Bem-vindo, fim de semana. Bem-vindo, Luís Silva. O trânsito também já está de fim de semana, se ajustou, nem por isso. Mais
1: eu
0: ou
1: diria
0: menos.
1: Que está quase de fim de semana e também está de férias, porque de facto têm sido semanas com menos movimento.
0: E nota-se que já
1: se não fossem os acidentes,
0: e
1: tudo, é? Tudo isto se arrumava muito rapidamente. O que é certo é que os acidentes esses vão surgindo, infelizmente, e temos já informações.

informação de um novo acidente. E é precisamente na zona de Pinamanique, na segunda circular, e curiosamente no sentido Aeroporto Benfica. Este acidente é junto à saída para Acril, está já em fase de resolução, o congestionamento não é significativo, mas é uma situação que requer prudência. Em direção a Lisboa, o IC19 apresenta intensidade entre

0: formação de fila praticamente no acesso à A5. A A5, que neste momento está com trânsito mais facilitado do que é habitual, a passagem pela zona do Estádio Nacional, apesar de intenso, vai rodando sem muita demora. A fila definitiva para as Amoreiras neste momento está no Alto de Monsanto. A marginal ainda é uma boa alternativa. Trago boas notícias para o eixo Norte-Sul. Está finalmente resolvido o acidente que ocorreu na zona do aqueduto das Águas Livres, no sentido Ponte 25 de Abril Camarate. Portanto, neste sentido, o trânsito já normalizou. Sobra a fila na A2 para a Ponte 25 de Abril, que também diminuiu ligeiramente nestes últimos minutos. Está agora próximo do primeiro viaduto do Feijó e continua a afetar o IC20 sensivelmente a partir da área de serviço. O que existe, sim, é um agravamento do trânsito na segunda circular, em ambos os sentidos, na zona do Campo Grande, e chama a atenção para o eixo Norte-Sul, que também tem paragens entre Telheiras e o Campo Grande. Fica aqui a referência final para um acidente que ainda não está resolvido, é na Caril, sentido Sacavém-Algés, está correto. Este acidente ocorreu próximo da saída para Alfragide. A fila começa na zona comercial de Odivelas. No Porto, a esta hora, o cenário é, digamos que o habitual. Temos já abrandamentos na A20 em direção à Ponte do Freixo, logo a seguir à zona de A20. Se optar pela A1, as paragens começam logo a seguir a Coimbrões e chamam a atenção para a Avenida da Boa Vista. Antes do acesso à VCI, há acidente e o trânsito está a ficar acumulado. Na A28 também se para, desde a Ponte Lessa até à saída para a A4 e na zona de Ramalte.
1: Sim, senhora, bela volta que demos ao trânsito com o Luís Silva, sempre atento e ligado a qualquer alerta a qualquer momento. Veja lá o que é que lhe faz falta aí em casa. Traga um saquinho e vamos às compras. A seguir temos nova linha avançada com José Nunes.
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1: Está na hora, vamos lá para a nova linha avançada com José Nunes.
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1: Carneiro amigo, a falta que
8: bom
1: tu fazes.
8: Dia, bom dia, Julinho.
1: Bom dia, bem-vindo. Estás bem?
8: Boa sexta-feira.
1: Obrigado, amigo.
8: Bom fim de semana.
1: Para ti também.
8: O Mundial continua, infelizmente, já sem nós.
9: Sem você, sou caçador sem caça.
1: Ai, ai.
9: Sem você.
1: Não me fales nisso.
8: O que não quer dizer que vamos deixar de passar bilhete ao Mundial.
1: Claro.
8: Assim como assim estamos habituados a ver os outros jogar e nós chegamos a aplaudir.
1: Verdade.
8: Desde miúdo, com os campeonatos do mundo, sempre um espetáculo único e que não o deixa de ser só porque Portugal não se aguenta no balanço.
1: Tem de ser.
8: Não é? Sou do tempo em que... Já reparaste, Julinho, que já vamos dizendo aqui e acolá, ah, e tal, sou do tempo em que aconteceu isto e aquilo.
1: Acontece mais vezes, é
8: não
1: verdade.
8: Não vou dizer que...
10: Estou velho, mas disfarço muito bem.
1: Eita, uns aninhos a mais.
10: Tão velho, não vais contar a ninguém.
8: Mas o que é facto é que já vimos muita coisa.
1: Já vimos, já.
8: E esta frase sai de vez em quando. Estou um bocadinho... zebras, pronto, basicamente.
1: Por acaso estás um bocadinho.
8: Filósofo
1: estás...
8: também.
1: Também,
8: manhã,
1: também, também. Concordo, concordo.
8: Mas dizia que todo o tempo em que ficava colado na televisão a ver os jogos todos, lambia aquilo tudo e nós nem lá íamos. E nem dava para sofrer porque não chegávamos às fases finais. Fomos pela primeira vez a um campeonato do mundo em 1966.

0: E já não consigo chegar nos gloriosos tempos de Eusébio. E logo na estreia, Portugal chegou às meias finais. Imagina tu, Julinho, e compara com os dias de hoje.
1: Belos tempos.
0: Pois agora não há nada.
2: Já lá
0: veio
2: o tempo, já lá veio o tempo.
0: 40 anos depois fizemos quarto lugar no Mundial de 2006. Já Ronaldo pontificava na seleção, talvez te lembres disto.
2: Lembro, isso por acaso.
0: E 20 anos depois.
2: Já!
0: Continuamos à espera de fazer alguma coisa de jeito num Mundial de Futebol, coisa que manifestamente voltou a não suceder. Depois, claro, pode-se sempre dizer que Martínez não era o que a seleção precisava.
3: Eu precisava lá dessa porcaria, falei.
0: Mas não é caso único. A regra é o selecionador, selecionadores, Paulo Bento, Carlos Queiroz, o próprio Scolari, verem-se de todas as cores para agradar ao povo. Olha até Fernando Santos,
2: o Fernando,
0: melhor selecionador de sempre, assim o diz o seu currículo, e mesmo assim, sabe Deus e Deus sabe.
4: Só eu sei.
0: Campeão da Europa, quantos anos vão passar até que esta extraordinária proeza seja igualada? E também ganhou uma Liga das Nações, como Martínez. Mas a voltar a ganhar um europeu, epá, a coisa é capaz de demorar para voltar a acontecer de novo. Ou não?
5: Ou não.
0: Sim, porque aqui entra o mestre, o grande, the one and only Mr. JJ.
6: A baby, salam aleikum.
0: Vai ser apresentado hoje e o passado fica lá atrás. Mas ok, uma coisa é repetir o que já fizemos no passado, não será fácil, mas também não é impossível, com JJ nunca se sabe.
5: Já bem, tá.
0: Outra bem diferente é dar barraca como realmente demos de novo.
7: Até a barraca banana.
0: Neste Mundial, fizemos 5 jogos. 2 vitórias, 5 jogos, 2 vitórias.
8: Pouco.
0: E um futebolzinho de. Como dizer? Um futebolzinho de. Caracacá.
2: Caracacá, pois
0: é. O que é que pensavas que eu ia dizer?
2: Não sei.
0: Mas é, amigo Martínez, por muito que se queira defender a situação.
9: Não digas mais nada.
0: Ela fala por si. Realmente é melhor não dizer mais nada mesmo. E se é para não dizer mais nada, olha, ficamos assim e vamos embora.
2: Um abraço.
0: Mas segunda-feira.
10: I'll be back.
0: Há mais. Bom fim de semana, Julinho.
2: Bom
0: grande
2: fim de
0: abraço.
2: Semana, Zezinho. Carneiro amigo. José Nunes.
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2: O seu Martínez faz anos na próxima segunda-feira, mas nós. Palha.
0: E não tem nada a ver com isso.
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2: Como diz a personagem da Susana Blaise, que é muito diferente. E pronto, vamos para isto, vamos para as notícias. Estamos a 7 minutos das 9 da manhã. Temperaturas atuais em instantes: Lisboa com 19 graus, Porto 18, Faro 22. Melhor primeiro, este é o Grande Jornal das 9. A edição é da Mónica Peixoto. Mónica.
13: Olá, bom dia. A Presidente da Câmara da Almada deve apresentar a demissão por causa da falta de água no concelho, é o que defende Bruno Sanches, o vereador da Iniciativa Liberal na Assembleia Municipal de Almada. Foi convidado esta manhã da emissão especial da CMTV no Conselho da Almada e defendeu que este problema é antigo.
14: Os sintomas estavam lá, os alarmes estavam lá e que o NUTO ao longo dos últimos anos a Iniciativa Liberal tem sido muito clara, os riscos que esta infraestrutura podia trazer ao Conselho da Almada, infelizmente, veio-se verificar este ano. Portanto, um bocado alinhado com aquilo que nós temos dito, a Iniciativa Liberal pensa que este Executivo e a Presidente da Câmara, Inês Medeiros, e o Presidente do SEMAS, o Sr. Jorge Palma, não têm condições de manterem o cargo que têm. Falta de gestão, falta de visão e a falta de capacidade de executar um plano de mitigação ou de reparação da rede. E segundo, na gestão de crise. Portanto, Inês Medeiros foi ausente.
13: Críticas de Bruno Sanches, vereador da Iniciativa Liberal na Assembleia Municipal de Almada, dirigidas à Presidente da Autarquia por causa da crise da água no concelho. Ontem, no final de uma reunião com a Ministra do Ambiente, Inês de Medeiros apresentou as causas para este problema da falta de água em Almada.
15: O maior pico, o período de maior pico em Almada é sempre na segunda quinzena de julho. E começou este ano em maio. Portanto, isso é uma das grandes razões e que não era previsível. A segunda razão uma razão que nós temos que ainda averiguar melhor e por isso é que as nossas equipas de fiscalização estão todas no terreno, porque nós de facto podemos constatar que a água que entra, que sai do nosso sistema e que não está a ser revertida em termos de faturação, haverá certamente puxadas ilegais.
13: E por isso a Câmara de Almada vai reforçar a fiscalização para evitar este roubo de água. Mantém também os cortes programados no abastecimento de água entre a meia-noite e as 6 da manhã. O município de Almada também já começou a fazer captação num novo furo. Prevê para breve o início da captação de água num furo maior e deve também assegurar então esse abastecimento suficiente nos próximos 2 a 3 semanas. A falta de água está a afetar moradores e comerciantes. A repórter Inês Campana esteve ontem num café na Trafaria que foi obrigado a fechar mais cedo porque não tinha água.
5: Teve que encerrar mais cedo por não ter água para a máquina do café nem para a máquina de lavar louça.
8: Isto para si é um prejuízo também muito grande,
5: claro,
8: naturalmente.
5: Sim, que costumo estar a trabalhar bem mais ou menos até essa hora e tive que encerrar mais cedo derivado dessa situação.
8: Uma época de calor, onde há muitas pessoas e de repente...
5: Uma época de calor, onde aqui a Trafaria até tem bastantes turistas neste momento e que frequentam aqui o meu café e pronto, as pessoas desapareceram porque eu não tinha, como viu, houve aqui pessoas a chegar a pedir café, onde eu já não consegui tirar café.
13: Os problemas da falta de água num café na Trafaria. E num gesto de solidariedade, o presidente da Câmara do Barreiro anunciou ontem que o município cedeu reservatórios de água ao município da Almada.
9: Hoje vamos ceder 6 destes reservatórios à Almada. São 6 mil litros de capacidade para tentar ajudar as populações e minimizar um pouco aquele efeito. É muito importante que todos nós e todos os municípios tenham feito também este esforço poder contribuir. Nós também já nos pusemos à disposição e a Almada, assim que tiver os seus caminhões externa, vai estar cá também para poder abastecer nos nossos pontos de abastecimento e levar água para os seus reservatórios. Mas o apelo é muito que agora o foco na resolução do problema das pessoas, levar água às pessoas. Hoje são eles, amanhã podem ser outros, podemos ser nós.
13: A solidariedade do presidente da Câmara do Barreiro face à falta de água no concelho de Almada. Os 10 adeptos dos No Name Boys detidos ontem vão ser hoje presentes a juiz para primeiro interrogatório judicial. A PSP cumpriu 11 mandados de busca domiciliária por crimes de ofensas à integridade física qualificada e homicídio na forma tentada, em causa de agressões contra adeptos do Sporting antes de um jogo de futsal em fevereiro, junto ao pavilhão João Rocha. O comissário Tiago Costa, da PSP, diz que esta operação kick-off da polícia deixa uma mensagem clara.
10: Que a violência no desporto não é tolerável e tem que ser completamente eliminada dos nossos estádios e dos nossos recintos desportivos para tornar o desporto um local seguro para toda a gente e principalmente para as nossas famílias. Esta operação decorre de uma investigação de cerca de 4 meses, onde nós conseguimos perceber que, para além da participação em rixa desses 124 detidos que tinham sido detidos em fevereiro, alguns deles tinham praticado factos muito mais gravosos, nomeadamente tentativa de homicídio e ofensas qualificadas, e que havia uma necessidade maior de ter outro tipo de intervenção e que fossem aplicadas outro tipo de medidas de coação a estes 10 detidos.
13: E estes detidos vão ser hoje presentes em tribunal no Campos de Justiça, em Lisboa. A judiciária deteve um homem de 27 anos, suspeito de atacar o namorado da ex-companheira com uma arma branca. O crime aconteceu no Redondo. Depois de atacar a ex-companheira e o namorado dela, o agressor fugiu com o filho de 2 anos, José Lameiras.
16: Ficou em prisão preventiva o homem de 27 anos, de nacionalidade brasileira, que no concelho de Redondo arrombou a porta da casa da antiga companheira. Munido de um pau e um punhal, este homem desferiu golpes no atual namorado da sua ex-mulher. Fugiu depois do local com o filho de 2 anos, que foi recuperado no dia seguinte, bem de saúde e junto de familiares próximos em Montemor-o-Novo. Essa foi a prioridade da Polícia Judiciária, que fez de imediato diligências de caráter urgente no sentido de encontrar a criança e devolvê-la à mãe. Tudo aconteceu no passado dia 5 de julho e o homem acabou por ser detido no dia 8 e levado no dia seguinte ao DIAP de Évora para ser ouvido em primeiro interrogatório judicial, onde lhe foi aplicada a medida de coação mais gravosa. Está indiciado dos crimes de homicídio na forma tentada e detenção de arma proibida, em contexto de violência doméstica. As vítimas foram assistidas no hospital de Évora, mas já tiveram alta.
13: E o agressor ficou em prisão preventiva na cadeia de Évora. Idosos protegidos no descongelamento de rendas, é o que se lê na manchete do Correio da Manhã. Ontem o Conselho de Ministros aprovou novas regras para o arrendamento, com prazos mais curtos para despejos. baixos e o descongelamento das rendas nos contratos anteriores a 1990. No entanto, os inquilinos com

0: 65 anos ou mais estão protegidos destas novas medidas. Este é um dos temas na primeira página do Correio da Manhã, apresentada pelo diretor-geral editorial adjunto, Armando Esteves Pereira.
1: Idosos protegidos no descongelamento de rendas é a manchete do Correio da Manhã. O governo avança com nova legislação e que também facilita os despejos. 2 meses sem pagar dá direito a despejo. Os inquilinos com menos de 65 anos sofrem agravamento nos contratos antigos. No futebol, Yulman diz adeus ao Sporting e Palhinha, antigo jogador dos Leões, está no radar do Benfica. Na seleção, Jesus com salário e prémios milionários e ligação até ao Mundial de 2030. E um adepto benfiquista, autor do novo hino do Benfica, preso por ataque em Alvalade.
0: Tudo para ler na edição de hoje do Correio da Manhã. 12 mortos, 19 desaparecidos é o balanço provisório do incêndio em Almeria, no sul de Espanha. A Junta de Andaluzia atualizou há pouco os números daquele que é já o incêndio mais mortífero de sempre naquela região de Espanha. Muitas das vítimas mortais foram encontradas dentro dos carros carbonizados na localidade de Los Gallardos. Mais de 1000 pessoas tiveram de ser retiradas ontem de casa por precaução, mas já começaram a regressar às habitações. O incêndio de Los Gallardos está ainda ativo, pode ter sido causado pela queda de um poste de eletricidade. O primeiro-ministro de Espanha e também os reis de Espanha já enviaram condolências às famílias das vítimas e aos feridos. O antigo líder supremo do Irão foi sepultado hoje em Mashhad. É o ponto final no cortejo fúnebre que começou no sábado e percorreu várias cidades no Irão e no Iraque. Ali Khamenei foi líder supremo do Irão durante quase 37 anos, morreu a 28 de fevereiro num bombardeamento dos Estados Unidos em Teherão. O grande ausente nestas cerimónias fúnebres da Ali Khamenei foi o novo líder supremo do Irão, Mohtaba Khamenei, que terá ficado gravemente ferido no ataque que matou o pai. O novo selecionador nacional, Jorge Jesus, é apresentado hoje às 15h na cidade do futebol, em Oeiras. Esta apresentação acontece no mesmo dia em que se assinalam 10 anos da conquista do Campeonato Europeu em França. Jorge Jesus vai assinar um contrato por 4 anos com a Federação Portuguesa de Futebol. A equipa do novo selecionador nacional vai contar com alguns adjuntos que trabalharam com Jorge Jesus no Al Nassr e também com Pepe. Segundo o jornal Record, Jorge Jesus espera contar com Cristiano Ronaldo enquanto jogador da seleção nacional e afirma que caberá a ele, Ronaldo, decidir se e quando põe um ponto final na carreira.
2: Mónica Peixoto com o Grande Jornal das 9, são 9:03. Vamos dar uma voltinha ao trânsito? Vamos, não é preciso muito para convencer o Luís Silva. Ele já anda por lá, ele anda por aí, está do seu lado. Nada que o assuste, ok? Mas é a voz que o guia para um novo dia de trabalho, por sinal o último da semana. Luís, é assim ou não é?
3: É. Assino por baixo, exatamente. E, de facto, o cenário do trânsito tem vindo a melhorar. Portanto, a confirmar-se que esta sexta-feira traz, de facto, menos automóveis a Lisboa e Porto. Também as férias já geralmente o fim de semana fazem com que isso aconteça. E, naturalmente, isso verifica-se, por exemplo, no IC19, onde as filas são mais pequenas, apesar de termos aqui uma situação de acidente ou avaria na zona de Queluz, no sentido Sintra-Lisboa. Mesmo assim, a fila está a iniciar-se junto à Crel. Depois temos a fila habitual em Pinamanique, que começa na zona de Alfragide. Devo dizer que a A5 está com menos trânsito, apenas só tem fila no alto de Monsanto para as Amoreiras. A marginal não apresenta qualquer dificuldade. A segunda circulação, digamos que tem trânsito em ambos os sentidos no troço entre o eixo norte-sul e a saída para a rotunda do relógio. Temos também agora a nota de um acidente na Avenida das Forças Armadas, portanto aqui a dificultar um pouco mais o trânsito, e há também um acidente no Campo Grande, praticamente à chegada à rotunda de Entre Campos, portanto é uma situação a ter em conta. Nesta altura, o eixo norte-sul apresenta paragens entre o Lumiar e a saída para o Hospital de Santa Maria. Na Caril ainda se para no sentido Sacavém-Algés, entre a área comercial de Odivelas

0: e a saída para Alfornelos. Tudo isto se deve a um acidente que já estará em fase de resolução, mas que ainda está a deixar bastante acumulação de trânsito, como se verifica. Neste momento, na A2 para a ponte 25 de Abril, a fila está junto à Baixa de Almada e continua a afetar o final do IC20. Portanto, em traços gerais, são estes os pontos a reter em Lisboa.
1: E no Porto?
0: Na cidade do Porto, também aqui temos uma melhoria considerável no trânsito, apesar de ainda existir formação de fila na A20, por exemplo, em direção à Ponte do Freixo. Essa fila está a começar logo a seguir à zona de Aventas e depois prolonga-se até à ao mercado abastecedor. Ainda na VCI, chamam a atenção para o troço entre a Via Norte e a A3, em ambos os sentidos, o trânsito tem estado bastante acumulado. No caso da A28 e concretamente da Avenida AEP, a situação agravou-se, portanto praticamente temos fila desde a Ponte de Lessa até à ligação a Sidónio Pais e 5 de Outubro. Falta apenas aqui referenciar a A3, que também está com trânsito congestionado, entre Águas Santas e a BCI. A própria circunvalação tem paragens junto ao Hospital de São João e depois mais à frente, na zona de Montes Burgos, mas aqui já com melhores condições de fluidez. Recordo que ainda está a ser resolvido o acidente na Avenida da Boa Vista, portanto em direção ao centro do Porto, e a referência final vai para a A1, ainda com formação de fila a partir da zona do Canidão.
1: Sim, senhor. Luís Silva, com as últimas do trânsito aqui na Correio da Manhã Rádio. É todos os dias assim. Bom dia. Mas hoje é um dia especial, até porque no Regresso a Casa com Luciana Abreu e com Alberto Rocha vai ganhar bilhetes para ir ao cinema. E o filme é bom. Bem bom.
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1: Para sexta-feira. É hoje no Regresso a Casa com o Alberto Rocha que vai ganhar bilhetes. Convites duplos para a estreia que vai acontecer nos cinemas El Corte Inglês. Portanto, é uma questão de ficar muito, muito atento. Bem bom. 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A frequência certa é na Grande Lisboa 90.4, Grande Porto 94.8 e, claro, naturalmente, para ouvir, sempre quiser, em cmradio.pt, que é mesmo assim. Pumba! 99, ligado aqui à Correio da Manhã Rádio, está reunida a equipa Mónica Peixoto, o Luís Silva e o nosso Filipe Galamba. Já acabei de trazer um cafezinho ao amigo. É verdade. Ainda comigo, Julio Leitor, até bem perto das 11 da manhã. GNR.

Sexta-feira, um sol carregado, a caminho do fim de semana, ligado aqui à Correia da Manhã Rádio. Temos sol, é certo, mas está mais fresco, mais fresquinho e sabe tão bem, se quer que lhe diga, não é? Aliás, isto até parece um ar-condicionado portátil, não é?

0: pergunta de hoje é: o que acha do cartão vermelho que a FIFA tirou a um jogador americano a pedido de Donald Trump?
1: Elisa Walter Bart, sou Miguel Alvalade. Eu acho este Infantino um escroque. E o Trump então nem se fala. Portanto, se o Trump ligou ao indivíduo da FIFA a pedir para tirar o vermelho e ele tirou, só prova o que eu digo: dois escroques. A América está perdida, corrupção e negociatas por todo o lado. Salva-se a Califórnia e Nova Iorque, que têm pessoas com miolos à frente. Eu tinha um gato, o Xé, que ia fazer uma cirurgia inovadora em Boston para gatos epiléticos. Mas como está a América, cancelei e fui fazer essa cirurgia à Turquia. Infelizmente, pronto, houve lá uma confusão com a papelada e fizeram um implante de cabelo ao gato. Agora tem uma trunfa, parece o Cucurella da Espanha. Enfim, confusões em que uma pessoa se mete graças a esse escroque desse trampa. Não pode ser o homem à frente.
2: David Manay, formado em ciência política para a Universidade da Vida, que é mesmo assim. Portanto, o Trump está na terra dele, portanto pode ligar a quem quiser. A América é o Land of Freedom, ou seja, terra da liberdade e dos libertinos, e Land of Opportunities, ou seja, terra dos oportunistas. Por isso, é o maior país do mundo. E os invejosos dos cardalhos, que aceitem que dói menos. Força, Trump, liga a quem quiseres e pede o que quiser, tu és o boss. Que é mesmo assim. Eu gramo tanto dele que até descolorei o cabelo e ando a frequentar um solário 8 vezes por semana. Até já me puseram a alcunha do Tangerina. Mas estou muito aparecido, por acaso.
3: Bruno Filipe, sou do Barreiro e sou árbitro nas distritais. E já uma vez fui designado para ir a um torneio nos Estados Unidos, onde participou o Inter Miami, que é o clube do Messi. Pois é certo que a certa altura, portanto, o clube do Messi começou a perder, né? E sei dizer que recebi telefonemas do Trump, vários, telefonemas do Infantino, bastantes, e telefonemas do António Guterres, que não foram poucos. Conclusão, comecei a fechar os olhos às faltas do argentino, porque se o Messi não ganhasse, aquilo ainda invadia um Portugal, ou pior ainda, o Barreiro. E eu fui pai há pouco tempo e tenho de pensar na minha família. Mas isto para dizer que acho bastante possível que tenha acontecido. Na minha ótica, dá-me do apito, não é?
1: Vitalina Banz, 81 anos. Esse Trump é mesmo americano, pá. Muita parra e pouca uva. Eu tive um namoradeco que era americano. É pá, quando ele se despiu na intimidade, eu pensei que tinha ficado miúpe de um momento para o outro, pá. Um calmeirão daqueles com aquilo entre as pernas era ridículo. Parecia um boneco de corda, sendo que a corda era o dito cujo. Mas depois, quem o ouvia falar era dono do mundo. E também ligava a exigir favores a este e àquele. Que cromo, pá. Foi de

0: Foi de vela num dia 4 de julho. Escolhi esse dia porque é o dia da América. Foi uma homenagem. Não há como um pouco de sarcasmo para vencer o marasmo.
1: Blá, blá, blá, patati, patatá. Eis fala barato, pinas, gritos, fazes.
2: Como é que ele consegue, não é? Todos os dias surpreendemos e arrancamos um sorriso. Um grande abraço para o Eduardo Madeira, que ontem esteve no Nós Alive com o Tio Gel. E estiveram aqui à conversa com a Lara Afonso.

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1: Estamos cá todos e se quer que lhe diga, fez muito bem aparecer ligado aqui à Correio da Manhã Rádio, ok? Até porque aqui tem a melhor informação, o grande jornal a preparar também uma ciência informativa, a Mónica Peixoto, e daqui a pouco junta-se a nós também o Filipe Galamba. O Luís Silva está a olhar para o trânsito e eu estou aqui a lembrar-me de algumas das músicas que naturalmente o fazem balançar e acordar bem disposto para um novo dia de trabalho, como esta, que é incrível. Quem se lembra de Matt Johnson e dos seus Dedé com este fantástico Slow Emotion Replay? É assim, bom dia!

0: Slow Emotion Replay, os de Matt Johnson. Eventualmente havia pessoas a dizer: epá, toca aquela, o Uncertain Smile. Não havia tempo, 6 minutos, não tínhamos tempo para isso. Venha a bola ao ar com o Vítor Figueiredo, porque há vidas assim.
1: Há vidas assim.
0: Bom dia. Tempo.

0: Pouco mais de um metro de diâmetro, pesa menos de 80 quilos e foi enviado para um lugar onde ninguém o poderia reparar se alguma coisa corresse mal. E que lugar era esse? Era fora da Terra, em órbita. Do outro lado do Atlântico, os técnicos ajustavam antenas gigantescas com uma precisão milimétrica, porque o alvo atravessava o céu a mais de 28 mil quilómetros por hora e só ficava visível durante cerca de 20 minutos em cada passagem. Se falhassem esse curto intervalo, era preciso esperar pela órbita seguinte. O pequeno objeto estava prestes a aproximar continentes. Pela primeira vez, imagens e sons iam atravessar o oceano praticamente sem demora. Milhões de pessoas puderam assistir ao mesmo acontecimento em dois continentes, inaugurando uma nova era das comunicações. O Telstar 1, lançado em 1962, foi o primeiro satélite de comunicações capaz de transmitir emissões televisivas em direto entre a Europa e a América. Mas um dia depois do seu lançamento, os Estados Unidos fizeram um teste nuclear em grande altitude sobre o Pacífico. A explosão criou um cinturão artificial de radiação que danificou vários satélites, incluindo o Telstar. Mesmo assim, antes de ficar definitivamente inutilizado, 7 meses depois, conseguiu mudar para sempre a forma como o mundo via os grandes acontecimentos. Anos mais tarde, o nome Telstar voltaria a percorrer o planeta, desta feita nos relvados do futebol. Em 1970, a Adidas escolheu esse nome para a bola oficial do Campeonato do Mundo, no México. Foi a primeira bola com gomos pretos e brancos. Antes dela, as bolas eram castanhas ou cor de laranja e não se viam bem nas televisões a preto e branco. A Telstar veio resolver o problema e o seu design dominou os modelos de bolas de futebol durante anos. Há vidas assim. Já o satélite, esse continua a orbitar a Terra, dando uma volta completa a cada 2 horas e meia. É considerado lixo espacial, inativo, mas continua a ser vigiado. Por estar numa órbita tão elevada, o atrito praticamente não existe. Isso significa que o Telstar 1 poderá permanecer em órbita durante centenas e possivelmente milhares de anos, tornando-se numa autêntica cápsula do tempo da era espacial.
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2: Histórias surpreendentes para partilhar. Sabias que eu ouvi dizer no Vítor Figueiredo? Há vidas assim. 9h22, daqui a pouco atualizamos todas as notícias com a Mónica Peixoto.

0: Ambulance Radio, azeitonas para ouvir aqui na Correio da Manhã Rádio. Ai, maravilha, hein? Belo ritmo. Vamos às compras e depois temos a ciência informativa com a Mónica Peixoto.
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0: Está na hora, vamos lá então para a síntese informativa, agora que são 9h28. É contigo, Mónica Peixoto.
5: E começamos com a crise da água no concelho de Almada, por causa dos problemas do abastecimento. 6 localidades ficaram sem água durante a noite. A medida faz parte do plano de contingência da Câmara de Almada. A repórter Bianca Rocha falou esta manhã com a dona de um restaurante numa das localidades que ficou sem água durante a noite.
6: A Trafaria foi uma das localidades onde estava previsto o corte da água a partir das 10 da noite. Rosa Costa é proprietária de um restaurante e a partir das 10 da noite começou a sentir a pressão da água a baixar e acabou mesmo então por fechar depois também o restaurante.
7: Não, o restaurante fecha geralmente essa hora, até às 10 horas dá para nós trabalharmos, mas claro, com a prevenção que tivemos, com os comunicados expostos e com a comunicação, nós conseguimos prevenir, nos pusemos umas panelas de água, uns garrafões e depois continuamos o nosso trabalho, lavando a louça e o chão. Portanto, dentro do mal que está a acontecer, conseguimos remediar a situação.
6: Portanto, dentro de toda esta situação, munidos de água, de forma preventiva, não é? Tentar aqui, no fundo, arranjar uma solução, caso fosse necessária essa água, até porque depois do serviço dos jantares é necessário fazer limpeza ao restaurante.
7: Sim, claro, pronto, aí prevenimos, guardámos mais um pouquinho de água porque não sabíamos como é que seria pela manhã, porque estava prevista a abertura às 6, realmente entrámos aqui às 7 e estava um bocadinho preocupada com a situação, mas na realidade a água já está a correr nas torneiras.
6: Portanto, à partida, o serviço dos almoços não está comprometido?
7: Não está comprometido, já estou feliz. E pronto, é tentar agora resolver as situações futuras.
5: Pelo menos no almoço, este restaurante na Trafaria vai ter condições, vai ter água para garantir as refeições. E a CMTV está esta manhã em Almada a acompanhar a situação no terreno e a falar esta manhã com deputados da Assembleia Municipal do Conselho. Bruno Sanches, da Iniciativa Liberal, defendeu a demissão da presidente da autarquia e também do presidente do SEMAS da Almada. Diz que não tem condições para continuar nos cargos. Já a Gleisi Fernandes, deputada municipal eleita pelo LIVRE, aponta o que, na opinião dela, falhou neste caso.
8: A falta de perguntas. Se a nossa comunidade estava preparada exatamente para uma questão com um aumento climático, um aumento populacional, ou seja, é uma... Primeiro faltou as perguntas, porque com as perguntas vêm as respostas. Os políticos não têm que ter todas as respostas, não têm que saber de tudo. Mas os políticos têm que fazer as perguntas e se cercarem de pessoas que possam dar as respostas e efetivamente, com investimento público e decisões políticas acertadas, implementarem essas respostas.
5: E as respostas, pelo menos para já, da Câmara de Almada são os cortes do abastecimento durante a noite, também o reforço da fiscalização para evitar furtos de água e o recurso a novos furos de captação para garantir o abastecimento no concelho. E já notícia sobre a subida, no caso, subida precisamente dos preços dos combustíveis na próxima semana. O gasóleo vai ficar pelo menos 7 cêntimos mais caro por litro. A gasolina deve subir 2 cêntimos e meio. Contas feitas pelo site Contas Poupança, que não tem ainda nesta conta a linha do imposto sobre os produtos petrolíferos. No final do dia, então, será possível saber de facto quanto vai subir a gasolina e o gasóleo na semana que vem. 10 adeptos dos No Name Boys detidos pela PSP vão ser hoje presentes a juiz no Campos de Justiça, em Lisboa. São suspeitos de tentativa de homicídio e agressões, também ofensas à integridade física qualificada, crimes cometidos em fevereiro contra adeptos do Sporting antes do derby de futsal no pavilhão João Rocha, em Lisboa. E em Espanha, o número de vítimas no incêndio da Almeria continua a aumentar. 12 mortos, 23 pessoas dadas como desaparecidas. A Junta da Andaluzia admite que as vítimas mortais sejam turistas estrangeiros, foram encontrados em viaturas carbonizadas numa estrada que não fazia parte dos planos de evacuação que foram ativados ontem na Andaluzia. Este é o incêndio mais mortífero de sempre naquela região espanhola e continua ativo.
0: Mónica Peixoto com o Grande Jornal das 9 e... Grande Jornal, lá estou eu.
5: Nem tu já sabes a quantas
0: anos. Não, não é. Faz-nos falta aqui o Filipe Galamba, que vai chegar na companhia da Laura Afonso por um aqui entre nós. Aliás, ele vai estar aqui bem perto das 10h30. Quem sabe se antes de arrancarmos para fim de semana ainda temos aqui boas notícias. Não sei se já repararam, mas no Boa Onda de hoje temos aqui o nosso Joaquim Pantaleão. Olha aqui.
5: Joaquim Pantaleão.
0: É, tem de ver.
5: Pantaleão.
0: Temos de ver o Boa Onda que está na edição desta sexta-feira do jornal Correio da Manhã. As emoções à flor da pele, já com a promessa de termos aí uma nova edição das músicas da nossa vida, já a partir do mês de setembro. Um grande abraço para o Joaquim, que hoje à noite nos oferece...
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0: Perguntei muito bem, isto é para dar um pezinho de dança? Claro que sim, era só o que faltava, não é? Até porque temos um fim de semana a chegar. Ai, meu Deus, o sol continua a brilhar. Está mais fresco, é certo, mas a noite vai aquecer com as músicas, com as músicas do Joaquim Pantaleão. Ele que está em destaque também no Boa Onda, que hoje acompanha a edição do Correio da Manhã. Vale a pena ouvir? Claro que sim. É sempre uma festa. Onde? Aqui na sua rádio.
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0: Eventualmente diria Joaquim Pataleão, faço minhas as palavras de Mojo. Lady, hear me tonight. Como sempre acontece aqui na Correio da Manhã Rádio, de sábado, de sexta para sábado e também de sábado para domingo, uma madrugada bem agitada, bem mexida. Por cá, as manhãs são também mexidas no trânsito. E o nosso DJ do trânsito.
1: Hoje até nem é das mais mexidas e isto está relativamente calmo.
0: Epá, eu estava aqui com um balanço. Está calmo, mas depois vais falar dos acidentes, não é?
1: Não, por acaso agora até não há.
0: Então não há nada.
1: Por acaso agora até não há.
0: Ter avisado.
1: Então está tudo bem. Está tudo bem. Passam-se os acidentes, ultrapassa-se.
2: Pronto, acabou. Foi um gosto.
0: Foi um gosto.
2: Segunda-feira há mais trânsito. Ficamos por aqui.
1: Mas temos obras que faz quase a mesma.
2: Era bom demais.
1: Faz quase a mesma moça que um acidente, geralmente. É o que se passa nesta altura. É o que se passa nesta altura na A4, na área do Porto. Estão a decorrer trabalhos no troço entre Campo e Baltar, no sentido Porto Amarante, e aí está, formação de fila que já chega praticamente ao nó de Campo. Portanto, é um dos percursos complicados. Depois temos a Avenida AEP, completamente preenchida em direção ao centro do Porto.
0: Deixa-me só dizer que a Clara Martins mandou uma mensagem. É pá, tem muita piada. Desculpa interromper-te, Luís. O Luís é um hipocondríaco do trânsito. Arranja sempre qualquer coisa.
2: É um transiófilo.
0: É de onde, Clara? Da feira, ali junto ao Porto.
1: Ora bem.
0: Continua, Luís.
1: Estava então na Avenida AEP, dizia que estava completamente preenchido ao centro do Porto e, portanto, temos fila praticamente desde Ponte Lessa até à Sidónio Paes e 5 de Outubro. Depois, na A3, já se roda um pouco melhor. Digamos que as paragens mais acentuadas estão no troço entre a Circunvalação e a VCI. Nas entradas a sul do Porto, já nada a registar, tanto na A20 como pela A1. Na VCI, ainda existem paragens no sentido Freixo Rábida entre as Antas e a A3. No sentido oposto, as paragens estão junto à saída para a Boa Vista. Fica aqui uma referência final para a A43, no sentido Bom do Mar, Campanhã. Atenção, porque o trânsito está lento, há passagem pela zona de Bonjoia. Não há aqui nenhum motivo aparente, é apenas excesso de trânsito, assim podemos dizer, e portanto gerar estas filas. Em Lisboa, então também há muito pouco para dizer, porque aqui não há obras, aparentemente. E também não há acidentes.
2: Então não se passa nada.
1: Não se passa praticamente nada.
0: Então pronto, adeus.
1: Não, temos
0: até
1: só
0: já
1: aqui uma ligeirinha fila da A2 para a ponte 25 de Abril. Está na subida para
2: a. Ligeirinha fila é uma fila que anda depressa. É ligeirinho,
1: vai devagarinho até à Praça das Portagens e começa na subida da ponte do Pargalo, praticamente não é nada. Depois, em Pinamanique, temos ainda fila no IC19, que chega ao Estado Maior da Força Aérea, e depois há 5, como é costume, no acesso às Amoreiras, a fila na descida de Monsanto.
0: Mas diz, está bom.
1: E recomenda-se.
0: Então é isso que...
1: Viva as férias
0: senhora,
1: e bom fim de semana.
0: Exatamente. Luís Silva com a melhor informação de trânsito e também a mais divertida, garantidamente. Temos encontro com o Carlos Anjos. Vamos tentar a nossa ligação para a Espanha, onde o Carlos Anjos foi comprar uns caramilhos e trazer umas munhecas. E vamos ao encontro do Carlos Anjos. Não tarda nada. Vamos lá.
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0: Estamos a 17 minutos das 10 da manhã. Pergunto ao Carlos Anjos, ainda estás em Espanha?
8: Profunda, Espanha profunda.
0: Profúndia.
2: Muito mas não bem. Estás na zona dos incêndios, pois não? Não estás na zona dos incêndios?
8: Não.
2: Felizmente, não, felizmente.
8: Estou mais na zona dos presuntos.
0: Olha. Pá, isso é muito
2: olha,
0: bom.
2: Olha, eu também gostava de estar aí.
0: Sabes que
2: também.
0: Os amigos são para toda a vida, Carlos Anjos.
8: Exatamente.
2: Trazes um presunto,
8: exatamente. Um embutido.
0: Traz um bocadilho e anda com isso.
8: Um bocadilho.
0: Vamos lá para um crema lupa. Um abraço, Carlos. Até já. Vamos lá.
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2: Agora com menos piada, Carlos Anjos, hoje vão ser presentes a juiz no Campos de Justiça em Lisboa 10 alegados membros da claque não oficial do Benfica, os No Name Boys. Eles estarão envolvidos em agressões a adeptos do Sporting em fevereiro, antes de um jogo de futsal entre Sporting e Benfica. São acusados de crimes como tentativa de homicídio e agressões qualificadas. É mais uma prova de que é preciso, e isso era a mensagem ontem do comissário da PSP responsável por esta investigação, que é preciso deixar uma mensagem clara de que a violência no desporto é inaceitável.
8: Olá, bom dia novamente. Eu costumo dizer, e como sabem, sou sportinguista e portanto estamos a falar, não, eu aqui até tiro alegadamente, são membros dos No Name Boys, um deles foi um dos últimos escritores, escreveu o último hino, ou esteve ligado à escrita do último hino do Benfica, mas isso para mim é de menos importância, porque nesta matéria, os do meu clube, os do Sporting da Juveleu, ou os Super Dragões ou outros, não são melhores do que os No Name Boys. Isto é tudo gente do mesmo saco, farinha do mesmo saco, e portanto estas pessoas, estes grupos de adeptos, que eu até desconfio se eles gostam de desporto, tenho muitas dúvidas que malta que se desafia na internet para lutas antes dos jogos, no pré-jogo quase, e que o único que veio o jogo todo de costas voltadas para o estádio a vociferar impropérios para o adversário, e às vezes até para eles próprios, e que a única coisa que têm de, no lugar de festejarem um golo, gostam de andar à porrada uns com os outros, eu tenho muitas dúvidas que esta gente goste de futebol. E aí estou 100% de acordo com o responsável da PSP. Acho que os tribunais têm que dar uma mensagem de prevenção.

0: destes homens e destas mulheres, destas pessoas que fazem parte das claques, impedem muitos pais de família de ir ao futebol com os filhos, de ir a manifestações esportivas com os filhos e com as esposas, porque têm medo de ser metidos no meio de agressões destas, como normalmente acontece à porta dos estádios nos grandes jogos. E, portanto, houve aqui um bom trabalho da PSP, e há aqui a necessidade, nesta altura, não de falhas policiais, mas há aqui a necessidade de ser o Estado, através dos tribunais, a dar uma mensagem a estas pessoas, que isto não é aceitável. Não é aceitável que um jogo de futebol ou uma outra qualquer manifestação desportiva seja transformada numa batalha campal onde haja a possibilidade de ocorrer mortes. E, portanto, é bom que o Tribunal hoje envie essa mensagem de prevenção geral, não só para estes que estão agora detidos, mas para todos os outros que eu continuo a achar que se quer um bando de energúmenos, que não têm mais nenhum objetivo na vida do que andar à pancada uns com os outros, que isto não é aceitável na nossa sociedade e que nós, a maioria do povo português, não quer isto e quer, acima de tudo, ir viver o desporto com alegria e depois que se pode transformar em tristeza se perdermos, mas temos o direito de ir ao futebol e a qualquer outra manifestação desportiva e de não ter medo que nos aconteça nada de mal a nós ou aos nossos filhos.
1: Carlos Anjos, obrigada. Um bom fim de semana para ti e boa viagem de regresso. Até segunda.
0: Crime grande abraço, grande abraço. 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
3: Eu sei que tu queres sempre um bocadinho de converseta depois. Estava aqui a guardar um bocadinho de tempo para ti. Olha, faz uma boa viagem e hoje, se estás em terras de Nuestros Hermanos, tens aí o jogo onde devíamos estar nós, que é mesmo assim, frente à Bélgica. Não?
0: Tem uma coisa boa, é que eu hoje não sofro, são eles a sofrer.
3: Eles que sofram, pá. Que
0: eles que sofram. Exatamente.
3: Olha, faz uma boa viagem, cá.
0: Grande abraço.
3: Saúde.
0: Grande abraço a vocês
3: semana.
0: Todos.
3: Grande abraço.
0: Adeus, Luís. Adeus,
4: obrigado,
0: Luís.
4: Carlos. Bom fim de semana.
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1: Não pare, não pare, pode continuar a dançar, até porque aqui estão as músicas que fazem parte da sua vida e naturalmente precisamos de músicas como esta para continuar a mexer. Eu não disse, era para continuar a estalar os dedos. À minha contagem, 3, 2, 1 e vai. Moves Like Jagger, Maroon 5 com Cristina Aguilera. A seguir temos as notícias no Bom Dia da Correio da Manhã Rádio.

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1: Isso mesmo. Vamos juntos desde acordar. Mónica Peixoto, Luís Silva, Filipe Galamba e ainda comigo, João Leitor, até bem perto das 11 da manhã. Vamos entrar lá aqui e comentar com o nosso inspetor. Já joguei uma coca em patins.
2: Não, que me escapou aqui um pequeno acidente.
1: Eu sabia.
2: Falámos dele.
1: Eu sabia. É o que dizia o grande jornal. Isto passa a correr o dia.
3: Passo os meus dias em longas filas.
1: Por isso é que nós ficamos aqui no bom dia da Correia da Manhã. Vamos ao trânsito. Vamos embora. Precisa de um homem. Esse homem é Luís Silva. Um
2: sim,
1: homem.
2: A promoção está bem feita.
1: A melhor informação do Brasil.
2: Vou tentar fazer o meu melhor.
1: Isso mesmo.
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1: Grande Luís Silva, pai. Grande Luís Silva. Vamos para as notícias, vamos embora. Estamos a 7 minutos das 10 da manhã. 21 graus em Lisboa, Porto com 19, bom dia Porto. Faro 23, este é o Grande Jornal das 10. Primeiro, a edição é de Mónica Peixoto.
4: Um jovem de 25 anos foi atingido a tiro esta madrugada em Aveiro. O suspeito da autoria dos disparos fugiu. O repórter Paulo Jorge Duarte tem mais informações.
5: Este jovem de 25 anos, neste preciso momento, está numa mesa de operações. Este jovem, que cerca das 5 horas desta madrugada, foi baleado na zona do abdómen, aqui no centro da Aveiro, sofreu ferimentos graves. Ainda não são conhecidas as circunstâncias que levou a que um homem com cerca de 40 anos tivesse disparado sobre este jovem, mas ao que tudo indica, trata-se de um acerto de contas por causa de droga. Ora, o alerta foi dado para os bombeiros de Aveiro Novos, também para a equipa da viatura médica de emergência e reanimação de Aveiro, que se deslocaram ao local. E esta vítima, depois estabilizada, foi trazida aqui para o hospital de Aveiro. Também a PSP de Aveiro foi acionada, tomou conta da ocorrência, no entanto, por se tratar de uma situação que envolveu uma arma de fogo. A verdade é que a responsabilidade da investigação deste caso passou para a Polícia Judiciária de Aveiro.
4: Um jovem de 25 anos baleado esta madrugada em Aveiro, o autor dos disparos está a ser procurado pelas autoridades. Uma idosa morreu ontem em Eiravedra, Vieira do Minho. Uma mulher de 89 anos caiu de uma ribanceira e foi atingida por um pedregulho que se despregou dessa mesma ribanceira. A mulher foi transportada para o Hospital de Braga, mas não resistiu aos ferimentos, indica o Jornal de Notícias. O acidente aconteceu ontem ao final da tarde. Para já não se sabe os motivos pelos quais a idosa, que estava sozinha no quintal da casa, saiu e acabou por cair daquela ribanceira. 6 localidades de Almada ficaram sem água durante a noite, ao abrigo do plano de contingência da Câmara de Almada. A repórter Bianca Rocha falou esta manhã com a dona de um restaurante de uma dessas localidades que ficou sem água.
6: A Trafaria foi uma das localidades onde estava previsto o corte da água a partir das 10 da noite. Rosa Costa é proprietária de um restaurante e a partir das 10 da noite começou a sentir a pressão da água a baixar e acabou mesmo então por fechar depois também o restaurante.
7: Não, o restaurante fecha geralmente essa hora, até às 10 horas dá para nós trabalharmos, mas claro, com a prevenção que tivemos, com os comunicados expostos e com a comunicação, nós conseguimos prevenir, nos pusemos umas panelas de água, uns garrafões e depois continuamos o nosso trabalho, lavando a louça e o chão. Portanto, dentro do mal que está a acontecer, conseguimos remediar a situação.
6: Portanto, dentro de toda esta situação, munidos de água, de forma preventiva, não é? Tentar aqui, no fundo, arranjar uma solução, caso fosse necessária essa água, até porque depois do serviço dos jantares é necessário fazer limpeza ao restaurante.
7: Sim, claro, pronto, aí prevenimos, guardámos mais um pouquinho de água porque não sabíamos como é que seria pela manhã, porque estava prevista a abertura às 6, realmente entrámos aqui às 7 e estava um bocadinho preocupada com a situação, mas na realidade a água já está a correr nas torneiras.
6: Portanto, à partida, o serviço dos almoços não está comprometido?
7: Não está comprometido, já estou feliz. E pronto, é tentar agora resolver as situações futuras.
4: é uma necessidade de adaptação da dona deste restaurante na Trafaria, uma das localidades que ficou ontem sem água durante a noite, mas que nesta altura já tem água nas torneiras e o que permite servir os almoços, pelo menos durante esta sexta-feira. A CMTV tem estado esta manhã em Almada e falou com deputados da Assembleia Municipal. Bruno Sanches, da Iniciativa Liberal, defendeu a demissão da Presidente Inês de Medeiros e do Presidente do SEMAS da Almada. Diz que não tem condições para continuar nos cargos.
8: Os sintomas estavam lá, os alarmes estavam lá e que o NUT ao longo dos últimos anos, a Iniciativa Liberal tem sido muito clara, os riscos que esta infraestrutura podia trazer ao Conselho de Almada, infelizmente, veio-se a verificar este ano. Portanto, um bocado alinhado com aquilo que nós temos dito, a Iniciativa Liberal pensa que este Executivo e a Presidente da Câmara, Inês Medeiros, e o Presidente do SEMAS, o Sr. Jorge Palma, não têm condições de manterem o cargo que têm. Falta de gestão, a falta de visão e a falta de capacidade de executar um plano de mitigação ou de reparação da rede. E segundo, na gestão de crise. Portanto, Inês Medeiros foi ausente.
4: Já a Gleisi Fernandes, deputada municipal do Livre, aponta o que falhou.
9: A falta de perguntas. Se a nossa comunidade estava preparada exatamente para uma questão com um aumento climático, com um aumento populacional, ou seja, primeiro faltou as perguntas, porque com as perguntas vêm as respostas. Os políticos não têm que ter todas as respostas, não têm que saber de tudo. Mas os políticos têm que fazer as perguntas e se cercarem de pessoas que possam dar as respostas e efetivamente, com o investimento público e decisões políticas acertadas, implementarem essas respostas.
4: Ontem, no final da reunião com a Ministra do Ambiente, a Presidenta da Câmara da Almada anunciou o reforço da fiscalização para acabar com roubos de água, também recurso a novos furos de captação, pelo menos um deles já estará a funcionar para ser garantido o abastecimento de água no concelho. Até lá vão continuar os cortes do abastecimento de água durante a noite em algumas zonas do concelho de Almada. Os 10 adeptos dos No Name Boys detidos ontem são presentes hoje a juiz para primeiro interrogatório judicial. O repórter Nuno Gil Ferreira está no Campos de Justiça e acompanha o caso.
10: Aquilo que sabemos é que estes 10 são membros da claque, do grupo da claque No Name Boys, que em fevereiro deste ano estiveram envolvidos em confrontos antes de um jogo de futsal entre o Benfica e o Sporting, e momento este que ficou imortalizado, digamos assim, em toda a esfera pública portuguesa. As imagens viralizaram rapidamente e foram mostradas também aqui na CMTV. Aquilo que sabemos é que neste momento estarão para vir estes 10 detidos, uma vez que existe um período de 48 horas depois da detenção de qualquer pessoa, para que sejam apresentados a um juiz para a primeira identificação e também, quiçá, para conseguir obter as medidas de coação que serão aplicadas a todos estes. Estas medidas variam na gravidade e na severidade, sendo que a mais gravosa é a de prisão preventiva, mas a ver, vamos, o que é que o dia vai trazer e quais são as medidas que serão aplicadas então a estes 10 indivíduos.
4: Que vão ser hoje presentes a tribunal no Campos de Justiça em Lisboa. Estão indiciados por crimes de ofensas à integridade física qualificada e homicídio na forma tentada contra adeptos do Sporting. A Polícia Judiciária deteve um homem de 27 anos suspeito de atacar o namorado da ex-companheira com uma arma branca. O crime aconteceu no Redondo, depois do homem ter atacado a mulher e o companheiro dela. O agressor fugiu com o filho de 2 anos, José Lameiras.
11: Ficou em prisão preventiva o homem de 27 anos, de nacionalidade brasileira, que no concelho de Redondo arrombou a porta da casa da antiga companheira. Munido de um pau e um punhal, este homem desferiu golpes no atual namorado da sua ex-mulher. Fugiu depois do local com o filho de 2 anos, que foi recuperado no dia seguinte, bem de saúde e junto de familiares próximos em Montemor-o-Novo. Essa foi a prioridade da Polícia Judiciária, que fez de imediato diligências de caráter urgente no sentido de encontrar a criança e devolvê-la à mãe. Tudo aconteceu no passado dia 5 de julho e o homem acabou por ser detido no dia 8 e levado, no dia seguinte, ao DIAP de Évora para ser ouvido em primeiro interrogatório judicial, onde lhe foi aplicada a medida de coação mais gravosa. Está indiciado dos crimes de homicídio na forma tentada e detenção de arma proibida, em contexto de violência doméstica. As vítimas foram assistidas no hospital de Évora, mas já tiveram alta.
4: E o agressor está em prisão preventiva na cadeia de Évora. 12 mortos, 8 feridos, 23 desaparecidos é o balanço provisório do incêndio em Almeria, no sul de Espanha. A Junta da Andaluzia atualizou esta manhã os números daquele que é já o incêndio mais mortífero de sempre na região. Muitas das vítimas mortais foram encontradas dentro dos carros carbonizados na zona de Los Gallardos. As autoridades da Andaluzia admitem que se tratem de turistas estrangeiros que terão fugido do incêndio através de uma estrada que não fazia parte do plano de evacuação. Mais de 2.000 pessoas foram retiradas de casa por precaução, mas já começaram a regressar às habitações. O incêndio de Los Gallardos ainda está ativo e pode ter sido provocado pela queda de um poste de eletricidade. O antigo líder supremo do Irão foi sepultado hoje em Mashhad. É o ponto final do cortejo fúnebre que começou no sábado e percorreu várias cidades no Irão e no Iraque. Ali Khamenei foi líder supremo do Irão durante quase 37 anos, morreu a 28 de fevereiro num bombardeamento norte-americano em Teherão. O grande ausente nas cerimónias fúnebres foi o novo líder supremo do Irão, Mohtaba Khamenei. Ele terá ficado gravemente ferido nesse ataque que matou o pai em fevereiro. O novo selecionador nacional vai ser apresentado hoje às 3 da tarde na cidade do futebol, em Oeiras. Jorge Jesus vai assinar contrato por 4 anos com a Federação Portuguesa de Futebol. A equipa do novo selecionador nacional deve contar com alguns dos adjuntos que trabalharam com Jorge Jesus no Al Nassr e ele espera continuar a poder contar com Cristiano Ronaldo na seleção. A apresentação do novo selecionador nacional coincide com os 10 anos da conquista pela seleção portuguesa do Campeonato Europeu em França.
1: Sim, senhora Mónica Peixoto, com o grande Jornal das 10, são quase 10h04. E agora que estamos bem informados, o que é que há agora? O que é que há? O trânsito está bem? Então vá, venha uma dosinha de bota de trânsito.
2: E já.
1: Ainda que micrografica assim, aqui um ratinho, precisamos de mais qualquer coisa depois das notícias, sim, não é? Sim. Olha, o que é que se passa, Luís?
2: Olha, há problemas no Porto.
1: Agora já.
2: Há pouco dizia, não é só as obras que criam problemas, e os acidentes com obras ainda criam muito mais. É isso que se passa precisamente na A4, no sítio das obras onde tinha referido há pouco, ou seja, entre Campo e Baltar, no sentido Porto-Amarante. Há agora, entretanto, um acidente nesta zona das obras e, portanto, tudo fica mais complicado e já há formação de fila, portanto, o trânsito está congestionado e recomenda-se como alternativa a Estrada Nacional 15. Depois, em direção ao Porto, também na A4, há neste momento paragens no troço entre Ermesinde, há passagem por Ermesinde, não temos para já confirmação de acidente ou avaria, mas sabemos que há formação de fila, portanto não é uma situação normal e portanto fica desde já este alerta. Na Avenida AEP ainda se para entre o acesso à A4 e a VCI. Na própria VCI há paragens no sentido a Rábida Freixo, não só à saída para a Boa Vista, mas também à passagem pelo acesso à A3. Todo este percurso até às Antas apresenta forte abrandamento. Também não tenho aqui a indicação de qualquer acidente ou avaria. Em traços gerais, são estes então os pontos mais complicados. Falta apenas aqui mencionar a A3, que está, de facto, também com problemas entre a circunvalação e a VCI. Isto porque, entretanto, também houve um pequeno toque nesta ligação à VCI. Portanto, o Porto, neste momento, em piores condições de trânsito do que Lisboa.
1: Já vimos dias piores também.
2: Sim, já tivemos dias piores. Não é nada de transcendente ou nada de muito complicado, mas o que é certo é que existem alguns problemas.
1: Em Lisboa,
2: o cenário é muito favorável. Temos apenas, ora estou aqui a contá-los, 3 pontos que merecem destaque.
1: Então, bom.
2: Portanto, há 2 para a ponte 25 de Abril, mantém a fila na subida para a ponte do Pragal, mantém-se a fila na A5 em direção às Amoreiras, está sensivelmente a meio da descida de Monsanto, e o outro ponto que merece destaque é precisamente a segunda circular com paragens na zona do Campo Grande, apenas no sentido Benfica-Sacavém. Há aqui também uma outra nota de última hora e que dá conta aqui no IC19 de problemas, portanto, junto à saída para o Hospital Amadora Sintra. A referência que tenho é de acidente ou avaria. A fila não é muito grande, mas há aqui, de facto, abrandamentos. Deixa-me dizer que todos os outros acessos a Lisboa estão com trânsito regular.
1: Ainda bem, olha, é uma boa, ótima notícia. A notícia que precisamos para arrancar de fim de semana, que é mesmo assim, que maravilha. Vamos juntos neste acordar, vamos embora. Especial este dia 10 de julho. Epá, deixa-me aproveitar aqui para enviar um grande abraço ao António Machado. António, parabéns! Exatamente, estou a falar do ator. Faz hoje 53 aninhos. Ator, imitador, sempre bem disposto. O homem do Portugalex, Crise e tantas outras coisas. E é um ótimo DJ. Não sei se sabia, o António Machado também é um ótimo DJ. Assim, de repente, não deve estar a ver quem é. Eu e o Luís... reconhecemos de imediato a Sofia Vergara. Este senhor também que está a ouvir também se lembra, sabe quem é a Sofia Vergara. Esta senhora não está a ver quem. Nós lembramos da Sofia Vergara, não é, Luís? Claro, faz 54 anos, não se nota absolutamente nada. Ela nascida em Barranquilla, na Colômbia. Sofia Vergara, um grande beijinho meu e do Luís.
2: Se fosse em Barrancos também não tinha problema nenhum.
1: Não tinha problema.
2: É Barranquilla.
1: É onde a Sofia Vergara quiser.
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1: É resposta a muitas mensagens que têm chegado a dizer o que é feito da Luísa. Temos tantas saudades do Showbiz FM. Nós também, que é mesmo assim. Mas a Luísa está a descansar esta semana. Está combinado? Ok. E regressa na próxima segunda-feira para se despedir do menino, que o menino também vai de férias. E o Filipe Calamba também. Tu ficas com a Mónica Bachotto, certo, Luís? É verdade. Fica aqui a Luísa dos Dama. Um grande beijinho para a Luísa Jeremias. Não sei se ela está a ouvir neste momento, mas pronto, fica à surpresa, ok? Luísa Jeremias de regresso com o Showbiz na próxima segunda-feira. Rapazes, façam lá, dê-nos lá uma alegria. À Luísa particularmente, não é? Anda.

Mais ninguém acha graça, mas eu acho piada. Vamos mandar música para a Luísa Jeremias, que esta semaninha não está por cá, está a repousar e na próxima segunda está de regresso para o seu showbiz. Só eu e tu é que achamos piada, Luís. Ai, meu Deus. São 10 e 12, está ligado à Correio da Manhã Rádio e sabe do que é que está a precisar com a chegada do fim de semana disto.

Só falta o tio Gelo para dizer sal grosso. Álvaro de Luna.

Malqueira, epá, deixa-me dar aqui, entretanto, os parabéns. Há boas férias para si, se vai de férias. Se ainda não está de férias, elas vão chegar, ok? Esperança é a última a morrer. Neil Tennant, cantor e compositor inglês dos Pet Shop Boys. Epá, rapaziada que esteve por cá no meu calorama, nunca me vou perdurar não ter assistido a esse concerto maravilhoso. Gosto muito de Pet Shop Boys. Tem músicas fantásticas e dão um ambiente incrível. Neil Tennant faz hoje quantos aninhos? É só fazer as contas, nasceu em 54. Ora, isto faz hoje 72 anos. Parabéns, canta!

rapazes da loja de animais Pet Shop Boys para matarmos saudades de Neil Tennant e Chris Lowe, naturalmente, aqui juntos a cantar e a tocar. Neil Tennant, que hoje completa mais um aniversário e faz 74 aninhos. Daqui a pouco vamos para a síntese informativa aqui na Correio da Manhã Rádio e, naturalmente, ainda temos a conversa com o Lara Afonso aqui entre nós, até porque vai com certeza adiantar-nos aquilo que vai poder ouvir a partir das 11 da manhã. O Filipe Calamba já está por cá, preparar a síntese informativa das 10h30 e naturalmente vai ficar com o Lara Afonso. Vamos falar sobre esta vadiagem que anda a acontecer aqui. Precisamos do Filipe nas manhãs. Bom dia!

0: São 10h24, quase 24, ligado aqui à Correio da Manhã Rádio. Atenção que, para tudo, o Luís Silva descobriu qualquer coisa para dizer no trânsito. Isto está tão tranquilo, mas o que é que se passa, meu amigo?
1: Mas aí está, no melhor plano cai a nódoa. E aí está.
0: Exato.
1: Lisboa, que estava a correr tudo tão bem, estragou-se agora o cenário para a segunda circular, porque há acidente no sentido Sacavém-Benfica. É um acidente a seguir ao eixo Norte-Sul e já se começa a parar a partir da Escola Alemã.
0: Muito bem, qualquer alerta de trânsito a qualquer momento com o nosso Luís Silva. Não lhe escapa nada. Aliás, vamos voltar a olhar o trânsito depois da síntese informativa. Mas antes, vamos às compras. Vamos embora.
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0: 10h25, em cima das 10h25, vamos lá saber o que se passa pelo mundo e pelo país. Síntese informativa contigo, Filipe Galamba.
6: Olá, bom dia. A Provedoria da Justiça está a analisar as queixas apresentadas por moradores sobre as falhas do abastecimento de água em Almada, com maior impacto na Costa da Caparica. Já a DECO defendeu medidas urgentes para garantir o abastecimento e pediu compensações para os consumidores afetados com a isenção de tarifas e o alargamento dos prazos de pagamento. Os SEMAS de Almada ativaram um plano de contingência que levou à suspensão do fornecimento de água em 15 localidades. Após uma reunião com várias entidades, a Ministra do Ambiente anunciou que um novo furo de captação vai entrar em funcionamento até ao fim de semana e aumentar a capacidade do sistema em cerca de 20%. Os excessivos cortes no abastecimento aumentam o desespero e a revolta da população. Hoje a CMTV está a acompanhar a situação com uma emissão especial em direto à Almada, conduzida pela jornalista Francisca Laranjo.
7: Aqui estamos nos Passos do Conselho, em Almada. Eu recordo que, se quiser também debater este tema e contar aquilo que tem vivido, é só vir ter connosco e pode também fazê-lo aqui em direto na CMTV. Mas nós temos estado também a recolher vários testemunhos aqui na CMTV, pessoas que dizem que têm de ir a Lisboa para conseguirem comprar água. Portanto, naturalmente, as pessoas estão também a ter gastos, nem que seja no gasóleo, nem que seja nas portagens, que têm de pagar também para conseguirem ir a Lisboa, para conseguirem ir a Setúbal. E há também uma outra questão, que são os estabelecimentos. Nós já vimos que há muitos estabelecimentos que já há vários dias, que há vários momentos em que têm de fechar portas, porque sem água não se vive, não é? Não se lava a louça, não se cozinha. Portanto, mesmo com as soluções dos garrafões, muitas vezes os garrafões acabam por não ser suficientes. É urgente encontrar uma solução rápida, e as pessoas não se conformam com as respostas que foram dadas no dia de ontem, até porque foram poucas por parte da Presidente da Câmara aqui de Almada. Foi a Ministra, aliás, que falou num prazo, 2 a 3 semanas. Ficámos sem saber também qual é que é a percentagem de água perdida depois da captação, mas, ao que tudo indica, haverá também aqui muita perda de água. E depois, a Presidente da Câmara falou também em puxadas ilegais e disse que certamente isso estará a ter também um grande impacto, seja qual for a justificação. O que as pessoas querem é algo tão básico como ter água em casa, e ter água em casa o mais rapidamente possível.
6: Fica o convite também para quem nos ouve e queira deixar o seu testemunho. A Francisca Laranjo conduz uma emissão especial a partir dos Passos do Conselho de Almada. Um jovem foi baleado esta madrugada em Aveiro. O rapaz de 25 anos ficou gravemente ferido no abdómen. O caso está a ser investigado pela Polícia Judiciária. A reportagem no local é do jornalista Paulo Jorge Duarte.
8: Bom dia. Este jovem de 25 anos, neste preciso momento, está numa mesa de operações. Este jovem, que cerca das 5 horas desta madrugada foi baleado na zona do abdómen, aqui no centro da Aveira, sofreu ferimentos graves. Ainda não são conhecidas as circunstâncias que levou a que um homem com cerca de 40 anos tivesse disparado sobre este jovem, mas ao que tudo indica, trata-se de um acerto de conta por causa de droga. Ora, está a ser neste momento também procurado pelas autoridades. Quanto a esta vítima, este jovem de 25 anos luta pela própria vida numa sala de operações aqui no Hospital de Aveiro.
6: O suspeito fugiu e está a ser procurado. O caso está a ser investigado pela Polícia Judiciária. Pelo menos 11 pessoas morreram na sequência de um incêndio de grandes dimensões em Almeria, na Andaluzia, em Espanha. Há ainda 23 desaparecidos. O governo da Andaluzia avançou ontem o número provisório de vítimas mortais. Várias pessoas morreram carbonizadas dentro de carros quando tentavam fugir das chamas. O incêndio é considerado o mais devastador de sempre da região. As chamas deflagraram na quinta-feira. Centenas de habitantes tiveram de abandonar as casas. Há também vários feridos. Segundo o El País, fontes governamentais dizem que o balanço de mortos é provisório. O jornal acrescenta que várias testemunhas alertaram os serviços de emergência para a queda de um cabo de energia elétrica. Os combustíveis vão ficar mais caros na próxima semana. As previsões apontam para uma subida mais acentuada no gasóleo do que na gasolina, numa altura em que o preço do petróleo tem registrado oscilações nos mercados internacionais. O gasóleo deverá ficar 7 cêntimos mais caro, enquanto a gasolina deverá subir 3 cêntimos. Os valores finais só ficarão fechados hoje à tarde. Para já, vamos ao encontro do jornalista de negócios Rui da Rocha Ferreira para perceber a tendência dos mercados internacionais em relação ao petróleo.
9: O petróleo desta sexta-feira está com uma negociação relativamente estável. Há poucos minutos estava a cair cerca de 0,9% para os 75 dólares. Isto o barril de Brent, que é a referência europeia. Acima de tudo, nas últimas 24 horas não houve grandes desenvolvimentos palpáveis na guerra do Médio Oriente. Hoje a Bloomberg até sinaliza que, apesar do morro na mesa, vamos dizer assim, que Donald Trump tinha dado esta semana relativamente ao cessar-fogo no Irão, a verdade é que continuam as negociações técnicas entre os americanos e os iranianos e, portanto, isso acaba por enviar aqui um sinal positivo e de alguma esperança, podemos dizer assim, para os mercados, daí que o petróleo esteja neste momento aqui cerca de 0,9%. Já a referência americana, também só para dar nota, o WTI também cai cerca de 0,89% para os 71 dólares e 45 cêntimos.
6: O jornalista Rui da Rocha Ferreira, na redação do Negócios. Jorge Jesus é hoje apresentado como selecionador nacional. A cerimónia na cidade do futebol está marcada para as 3 da tarde, no dia em que se assinalam 10 anos da conquista do Campeonato da Europa pela Seleção Nacional em França. O acordo entre Jorge Jesus e a Federação Portuguesa de Futebol foi fechado ontem, depois de uma reunião que serviu para acertar os últimos detalhes. O treinador assina contrato por 4 anos e leva consigo parte da equipa técnica que o acompanhava no Al Nassr. Cristiano Ronaldo entra nos planos de Jorge Jesus para a seleção. E Portugal sagrou-se campeão europeu há precisamente 10 anos, como referi. Recordamos esse momento com parte do discurso emocionado de Cristiano Ronaldo.
10: É o momento mais feliz da minha vida. Estou mesmo contente, mas contente. Graças a vocês, a malta toda está aqui. Jogadores, staff todo, treinador outra vez. Com a fé, com o Mister teve, a mim, marcou-me. Vou ser sincero. Os médicos, seguranças, merecemos isto. Entramos na história de Portugal, fomos os primeiros, vamos morrer gordos e vamos estar no bar. Ele é europeu por Portugal, 2016. Vamos dizer, tenho a certeza.
6: Assinalam-se hoje 10 anos da conquista do Euro 2016. Portugal venceu a França na final, graças ao gol de Éder no prolongamento, e conquistou o primeiro grande título da história da seleção nacional.
0: Caramba, pá, temos estado tão contentes.
6: Já aqui vem a lágrima do Júlio, não é? Eu estava à espera.
0: Não precisávamos disto agora. Quer dizer, precisávamos, pá, que saudades. Custa muito.
1: E vamos
6: a lágrimas de felicidade.
1: É uma lágrima de sorriso.
0: É qualquer coisa assim.
11: Ai, que bonito.
0: Parei com isso, vamos embora.
1: Olha, vou avançar, como já tinha dito há pouco, um acidente na segunda circular alterou o esquema todo, pelo menos em termos de escoamento de trânsito, que estava a correr bem em Lisboa e neste ponto em concretamente. O acidente é próximo do eixo norte-sul.
0: Estava a correr bem antes do Filipe chegar.
1: Exatamente. Tinha que ser. Aqui a situação. Deixa-me dizer que o acidente ocorreu então no sentido Sacavém-Benfica. A fila não é muito longa, começa no Campo Grande, e, portanto, é um dos pontos complicados. Depois temos a A2 para a ponte 25 de Abril, já que a fila ainda não terminou, está na subida para a ponte do Pregal, e são estes dois pontos em Lisboa que merecem destaque, porque todos os outros acessos à cidade já não apresentam qualquer tipo de demora. No Porto, já está aqui descortinada a situação da A4, na zona de Hermesinde. Foram trabalhos, mais uma vez, que foram a ser efetuados. Nesta altura, a informação que disponho é que esses trabalhos estão muito próximo do túnel de Águas Santas, no sentido Amarante-Porto, e conto por esse motivo aí com algum abrandamento. Neste momento mantém-se a intensidade de trânsito na Avenida AEP, sobretudo à passagem pela zona de Ramalde e no acesso a Sidónio Pais e 5 de Outubro. Na via de cintura interna apenas se para no sentido Arrábida-Freixo, junto à saída para Boa Vista. Portanto, não há outros problemas a registar na área do Porto. Também aqui um cenário bastante mais favorável e com menos trânsito, como é evidente.
0: Sim, senhor. Luís Silva, com as últimas do trânsito. Vai descansar, Luís, não é? Agora vá, sim, só sim. Segunda-feira. Está bem, não há obras, não há percursos, não há
11: mas
0: linhas vermelhas.
11: Mas ele vai encontrar qualquer coisa. Vai-se forçar.
0: Ainda liga para cá.
11: Nem que seja uma fila casa, ligeira. Uma fila ligeira.
0: Não sei se é o homem que está dentro do trânsito, se é o trânsito que está dentro do homem. Fica sempre essa dúvida. Grande abraço, meu amigo. Faz muita falta mesmo. Compras num instante. Vamos embora. Força Seleção em 10 anos. Para campeões da Europa, que é mesmo assim. Ah, maravilha.
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0: Juntos neste acordar. Ah, é verdade, não esquecer que de mais logo, no regresso a casa, há bilhetes para ganhar para o cinema. 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
0: Está aqui a Lara Afonso a dizer: hoje é comigo, hoje é comigo, hoje é comigo. Uma voz
11: hoje
0: mais
11: é
0: bonita.
11: Sempre comigo.
0: Uma voz mais bonita dela. Não, não tem, a Lara não tem esta voz.
11: Hoje é comigo, é comigo, é comigo. Hoje é sempre... Como é que era? O que é que disseste? Hoje é comigo. Hoje é sempre comigo.
0: É sempre contigo.
11: É sempre comigo.
0: E hoje também com a Luciana Abreu, certo?
11: É verdade. À sexta-feira.
0: Porque...
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0: A Lara está cá todos os dias, hoje junta-se a Luciana Abreu, que é mesmo assim, não é?
11: E vem em modo karaoke, é verdade. Vamos
0: sério?
11: Cantar. Não sei o quê, porque quem vai escolher o repertório,
0: pois
11: o repertório.
0: É Peço, eu já tinha. Eu já tinha.
11: Queres ficar? Ficas connosco. Olha, aqui entre nós. Cantamos ambas as três.
0: Já estás melhor.
11: Então não faz mal.
0: Tenho concerto amanhã.
11: É, faz um aquecimento.
0: As cantoras têm concerto aqui. Ele é pago.
11: Não digas cantar no Teddy Swims.
3: Não.
11: Isso é que era.
3: Vamos cantar no Templo da Poesia em Oeiras.
0: Eu já tinha.
3: O espetáculo da Mostra de Arte das Palavras.
0: É lá, Mónica, desculpa que eu estava aqui na palhaçada. Peço desculpa.
3: Tu estavas a fazer aqui ou o que é? Alguma coisa.
0: Onde é que vais cantar?
3: Eu e o meu coro no Templo da Poesia, em Oeiras.
11: É chique,
3: começa
11: muito
3: hoje
11: chique.
3: O posto de escuta. Olha, que é um dos espetáculos no programa da Mostra de Arte das Palavras, o Mapa Oeiras, e é com a participação dos agentes culturais do município de Oeiras.
11: Olha, Mónica, eu não sei porque é que tu não vens cá com o teu coro cantar um dia destes. Pode ser, para a semana.
3: É um coro de pessoas que trabalham, mas.
11: E então?
0: Coro de pessoas que trabalham.
3: Para a semana, não sei.
0: Mas isso
11: ainda mais
0: giro.
11: Vamos marcar um aqui entre nós com esse coro.
3: Pelo menos com o maestro.
11: Com o coro. Não, com o coro. Com o maestro, e ouvimos aqui o coro a cantar. Então,
0: é que temos aqui um estúdio para dar para isso,
11: não
0: é?
11: Então não dá.
0: Escadinhas e tudo.
3: Podemos não ter microfones para todos. Mas cantar um bocadinho mais alto. Pronto, é isso. Pronto. E amanhã somos nós. É um
0: como é que se chama o coro? Não é?
3: O coro chama-se Intemporal Coros.
0: Intemporal Coros, não é? O coro das pessoas que trabalham.
3: E o espetáculo é assinala os 40 anos da adesão à CEE.
0: Olha, muito giro. Mesmo em cima do acontecimento.
3: Teatro e junta coro.
0: Ah, que giro. Olha que giro.
11: Estás a ver?
0: O nome mais
11: engraçado. Eu acho que não dava um nome, uma entrevista gira, uma conversa gira.
0: O nome mais extraordinário que eu já ouvi de um coro até hoje, um grande beijinho para a minha amiga Teresa Lage, é do Colégio São João de Brito, que eram os Filhos da Pauta. Que é uma coisa maravilhosa.
11: Olha, sabes que eu também criei um projeto que era os Filhos da Fruta.
0: Ah, os Filhos da Fruta, está bem.
11: Também.
0: Olha, que fruta serves hoje?
11: Olha, por acaso tenho um melãozinho ali para comer.
0: Eu, aliás, deixa-me dizer que já tinha alertado para o perigo de juntar duas cantoras no mesmo estúdio, tu e a Luciana Abreu, portanto, epá, isto vai ser uma complicação.
11: Olha,
0: não é?
11: Temos que pedir a sugestão do repertório aos nossos ouvintes através do 927794422.
0: Okay,
11: enviem sugestões, vejam lá, não disponham a cantar coisas muito difíceis.
0: E fazer uma battle, não é? Aquela coisa tipo.
11: Olha, também é outra sugestão, para outro dia.
0: Para outro dia, não é? Exatamente. Portanto,
11: hoje é para. É karaoke em modo dueto.
0: Olha, que eu vou ouvir. Portanto,
11: ai, meu Deus, não digas isso.
0: Como a Lara Afonso fica sempre assustada quando eu digo que é. Atenção aos níveis de microfone.
11: Sempre ao mais alto nível.
3: Põe uma trilhazinha por baixo.
0: Exatamente.
11: Não, eu vou dizer a Luciana para cantar ali da porta. Que ela tem um power. Para ela cantar ali da porta.
3: Não, dali do sofá, é suficiente.
11: Sim, sempre me fica mais confortável, não é?
0: Muito bem, olha, além de teres aqui a Luciana, hoje, sexta-feira, é sábado viajando também, ou não?
11: Também, à tarde. E de manhã temos as histórias de superação. Hoje vamos conhecer um melhorão. Mais um melhorão, que nos é apresentado por outro melhorão. Uhum. A Diana Cardoso, com estas histórias de superação. É uma portuguesa que viveu mais de 30 anos, salvo erro, na Venezuela. Uhum. Tem uma história de vida extraordinária. Perdeu um filho e volta para Portugal. Perdeu o filho de uma forma muito trágica. Aliás, é sempre trágico, naturalmente.
0: Com certeza.
11: Aliás, é contra a natura. Mas a verdade é que foi um tiro que ceifou a vida do filho desta Emília. Chama-se Emília, tem 82 anos e acho que é assim a mulher que temos que todos conhecer.
0: Então vai dar com certeza uma bela história daquelas que queremos ouvir.
11: Sim,
0: aliás, é sexta-feira, eventualmente. Tu quando é que vais de férias, Lara Afonso? Já agora podemos falar um bocadinho sobre
11: em
0: isso.
11: Agosto,
0: é
11: que... Só
0: em agosto?
11: Sim. Tenho para a semana dois diazinhos, porque eu tirei para estar com as minhas meninas que estão de férias, e então vamos fazer coisas giras. Maravilha. E é também o aniversário da minha mãe. É o teu aniversário?
0: Ah, não me digas. Olha, ia-me esquecendo.
3: Não sei se sabes, vais ao concerto do Jamiroquai.
0: Vou,
3: mais ou menos pela mesma altura.
11: Foi para ti.
0: Atenção, quem faz aninhos amanhã é o ex-líder dos Barraus. Nós adoramos isto, não era? O Luís estava mortinho. Mortinho para falar deste aniversário. Faz quantos anos? 68 anos.
21: 69
0: anos? Este homem nunca se engana nas contas. Peter Murphy, eu adoro isto, as vezes que dançamos. Ah, bairro alto aos seus amores. Cuts you up. É para ouvir aqui na Correio da Manhã Rádio.

0: numa outra telefónica.
1: Sim, quando saiu numa outra estação, num programa que tinha sucesso ao sábado à noite, o Colar de Pérolas.
0: O Colar de Pérolas, lembro-me disso.
1: É.
0: A verdade seja dita, RFM, bons tempos. Hein?
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0: Já cá está
1: a Lara Afonso, o que significa que nós podemos entrar em modo de George Michael.
2: Que frio.
1: Fomos de fim de semana e regressamos na próxima segunda-feira às 6:30 da manhã. Fica com a Lara Afonso e com o Filipe Vilela. Segunda-feira cá connosco, os amigos.

0: Olá, muito bom dia. Está no sítio certo, à hora certa. Está na Correio da Manhã Rádio, aqui entre nós, comigo, Lara Afonso. E também com o Filipe Galamba. Boa sexta-feira. Está na hora. São 10h53, está na hora do Grande Jornal das 11, a edição é do jornalista Filipe Galamba. Olá, muito bom dia, Filipe.
1: Olá, bom dia, Lara. A Provedoria de Justiça está a analisar as queixas apresentadas por moradores sobre as falhas no abastecimento de água em Almada, com maior impacto na Costa da Caparica. Já a DECO defendeu medidas urgentes para garantir o abastecimento e pediu compensações para os consumidores afetados, como a isenção de tarifas e o alargamento dos prazos de pagamento. Os SEMAS de Almada ativaram um plano de contingência que levou à suspensão do fornecimento de água em 15 localidades. Após uma reunião com várias entidades, a Ministra do Ambiente anunciou que um novo furo de captação vai entrar em funcionamento até ao fim de semana e aumentar a capacidade do sistema em cerca de 20%. Os sucessivos cortes no abastecimento aumentam o desespero e a revolta da população. Hoje, a CMTV está a acompanhar a situação de perto com uma emissão especial em direto da Almada, conduzida pela jornalista Francisca Laranjo.
2: Aqui estamos nos Passos do Conselho, em Almada. Eu recordo que, se quiser também debater este tema e contar aquilo que tem vivido, é só vir ter connosco e pode também fazê-lo aqui em direto na CMTV, mas nós temos estado também a recolher vários testemunhos aqui na CMTV, pessoas que dizem que têm de ir a Lisboa para conseguirem comprar água. Portanto, naturalmente, as pessoas estão também a ter gastos, nem que seja no gasóleo, nem que seja nas portagens, que têm de pagar também para conseguirem ir a Lisboa, para conseguirem ir a Setúbal. E há também uma outra questão, que são os estabelecimentos. Nós já vimos que há muitos estabelecimentos que já há vários dias, que há vários momentos em que têm de fechar portas, porque sem água não se vive, não é? Não se lava a louça, não se cozinha. Portanto, mesmo com as soluções dos garrafões, muitas vezes os garrafões acabam por não ser suficientes. É urgente encontrar uma solução rápida, e as pessoas não se conformam com as respostas que foram dadas no dia de ontem, até porque foram poucas por parte da Presidente da Câmara aqui de Almada. Foi a Ministra, aliás, que falou num prazo, 2 a 3 semanas. Ficámos sem saber também qual é que é a percentagem de água perdida depois da captação, mas, ao que tudo indica, haverá também aqui muita perda de água. E depois, a Presidente da Câmara falou também em puxadas ilegais e disse que certamente isso estará a ter também um grande impacto, seja qual for a justificação. O que as pessoas querem é algo tão básico como ter água em casa, e ter água em casa o mais rapidamente possível.
1: Fica o convite também para quem nos ouve. A Francisca Laranjo está em Almada a conduzir uma emissão especial a partir dos Passos do Conselho de Almada. A Presidente da Câmara anunciou que vão continuar os cortes programados no abastecimento de água. Ontem a medida afetou 6 localidades. A repórter Bianca Gonçalves Rocha está esta manhã na Trafaria.
3: A falta de água afetou 6 localidades no Conselho de Almada durante esta

0: noite, desde as 10 às 6 da manhã. Pelo menos era isso que estava então descrito no aviso publicado pelos SEMAS, precisamente aqui do Conselho. E por essa mesma razão, também aqui, quer os empresários, quer os moderadores, naturalmente, que se precaveram, tendo em conta esta situação, para que na altura em que fosse necessária a água, não estarem então desprevenidos. A Trafaria foi uma das localidades onde estava previsto o corte da água a partir das 10 da noite. Rosa Costa é proprietária de um restaurante e a partir das 10 da noite começou a sentir a pressão da água a baixar e acabou mesmo então por fechar depois também o restaurante.
1: Não, o restaurante fecha geralmente a hora, até às 10 horas dá para nós trabalharmos, mas claro, com a prevenção que tivemos, com os comunicados expostos e com a comunicação, nós conseguimos prevenir, nos pusemos umas panelas de água, uns garrafões e depois continuámos o nosso trabalho, lavando a louça e o chão. Portanto, dentro do mal que está a acontecer, conseguimos remediar a situação.
0: Portanto, à partida, o serviço dos almoços não está comprometido?
1: Já não está comprometido, já estou feliz.
0: Onde mora já tem falhado mais vezes?
1: Sim, eu moro no Monte e tem faltado algumas vezes. Pronto, temos tido um bocadinho mais dificuldade, porque são períodos grandes, durante o dia temos períodos de não ter água, outros durante a noite, e não tem também estado tão a acompanhar os ciclos de fecho. Agora tomo sempre com atenção, vou aos sites da Câmara e procuro realmente saber os períodos de água para me prevenir também em casa, não é?
0: Muito obrigada, Dona Rosa. Palavras então da proprietária deste restaurante. Naturalmente é necessário chegar aqui a uma solução para, no fundo, garantir o abastecimento da água a toda a gente, até porque é um bem essencial.
2: A repórter Bianca Gonçalves Rocha, na Trafaria. O Tribunal da Relação de Lisboa manteve a prisão preventiva de 7 agentes da PSP. 6 pertencem à Esquadra do Rato e 1 à Esquadra do Bairro Alto. A decisão teve por base o alarme social e o risco de prática de novos crimes. Os juízes consideram que os agentes não demonstraram capacidade de contenção e que, em liberdade, poderiam repetir condutas semelhantes. Os 7 polícias estão acusados de crimes graves, entre os quais de tortura. As alegadas vítimas são toxicodependentes, cidadãos estrangeiros e pessoas em situação de sem-abrigo. Um jovem foi baleado esta madrugada em Aveiro. O rapaz de 25 anos ficou gravemente ferido no abdómen. O suspeito fugiu e está a ser procurado. O caso está a ser investigado pela Polícia Judiciária. Reportagem no local do jornalista Paulo Jorge Duarte.
3: Bom dia. Este jovem de 25 anos, neste preciso momento, está numa mesa de operações. Este jovem, que cerca das 5 horas desta madrugada, foi baleado na zona do abdómen, aqui no centro da Aveira, sofreu ferimentos graves. Ainda não são conhecidas as circunstâncias que levou a que um homem com cerca de 40 anos tivesse disparado sobre este jovem, mas ao que tudo indica, trata-se de um acerto de conta por causa de droga. Ora, está a ser neste momento também procurado pelas autoridades. Quanto a esta vítima, este jovem de 25 anos, luta pela própria vida numa sala de operações aqui no Hospital de Aveiro.
2: Paulo Jorge Duarte em Aveiro. António José Seguro está neste momento a falar em direto de Beja para acompanhar a chegada da Força Aérea que regressa da Venezuela esta sexta-feira. Vamos acompanhar essas declarações.
4: Muitas pessoas que precisam de um momento difícil. O Hernán Gil, de 44 anos, foi salvo graças à vossa bravura.
2: Bem, nós estamos a receber nas melhores condições o áudio do Presidente da República, António José Seguro, que está no aeroporto de Beja a receber a Força Aérea que regressa da Venezuela esta sexta-feira, depois da missão devido aos 2 sismos que atingiram aquele país da América do Sul. A PSP deteve 10 pessoas numa operação ligada à investigação de crimes de violência no desporto. O caso está relacionado com as agressões entre adeptos do Benfica e do Sporting em fevereiro, após um jogo de futsal. Os suspeitos são hoje presentes a tribunal, no Campos da Justiça em Lisboa. É lá que está o repórter Nuno Gil Ferreira.
5: Aquilo que sabemos é que estes 10 são membros da claque, do grupo da claque No Name Boys, que em fevereiro deste ano estiveram envolvidos em confrontos antes de um jogo de futsal entre o Benfica e o Sporting, e momento este que ficou imortalizado, digamos assim, em toda a esfera pública portuguesa. As imagens viralizaram rapidamente, mas a ver vamos o que é que o dia vai trazer e quais são as medidas que serão aplicadas então a estes 10 indivíduos. Aquilo que sabemos é que a PS

0: terá recolhido de casas, das casas a que fez estas buscas, estes 11 mandados de buscas domiciliárias. Sabe-se que a PSP terá recolhido provas físicas destes crimes. Em causa estão suspeitas de ofensas à integridade física e também de homicídio na forma tentada. A ver, vamos, quais é que serão os resultados deste dia de primeiro interrogatório e que medidas de coação serão aplicadas a estes 10 detidos durante o dia de ontem.
1: Uma notícia para acompanhar ao longo desta sexta-feira informativa. Os combustíveis vão ficar mais caros na próxima semana. As previsões apontam para uma subida mais acentuada no gasóleo. O gasóleo que deverá ficar 7 cêntimos mais caro, enquanto a gasolina deverá subir 3 cêntimos. Os valores finais só serão fechados hoje à tarde. O Governo aprovou novas regras para o arrendamento. O incumprimento de duas rendas passa a poder justificar o despejo. O diploma prevê o fim do controlo de rendas, acelera os processos de despejo e cria um fundo de emergência habitacional para apoiar pessoas em situação de maior vulnerabilidade. A notícia está hoje em destaque no Correio da Manhã, com a manchete idosos protegidos no descongelamento das rendas, e esteve em análise no Cuidado com a Carteira da Correio da Manhã Rádio. Camilo Lourenço considera que as novas medidas fazem sentido, mas diz que o Governo errou nos critérios para calcular o rendimento das famílias em situação de carência económica.
2: A que propósito é que eu considero alguém que ganha menos de 64.400 euros por mês
3: por ano,
2: como uma pessoa com dificuldades económicas? Isso não vai explicar mais que antes sentir. Portanto, a pergunta seguinte é: o que é que levou o Governo a fazer isto? Ou seja, a considerar este valor? Eu não falei com ninguém de lá, mas suspeito que é uma coisa, que quiseram pôr o valor tão alto que é para não serem acusados. É para as pessoas terem uma ideia, se nós formos dividir isto por 12 meses, os 64.400 euros, e está a 5.400 euros por mês. Sinceramente, uma família que ganha 5.400 euros por mês tem dificuldades económicas. Portanto, isto é uma questão de política e isso.
1: Camilo Lourenço, no Cuidado com a Carteira da Correio da Manhã Rádio. Na atualidade internacional, pelo menos 12 pessoas morreram num incêndio de grandes dimensões na Andaluzia espanhola. Várias vítimas foram encontradas carbonizadas no interior de viaturas. O fogo, considerado o mais devastador de sempre na região, obrigou à retirada de centenas de habitantes e provocou vários feridos. As autoridades admitem que o número de mortos possa aumentar. Foram ouvidas várias explosões no sul do Irão. Não há registro de feridos. Os Estados Unidos negam qualquer envolvimento nos ataques. Entretanto, Teherão diz que o tráfego no Estreito de Hormuz recuperou parcialmente, mas continua sujeito a restrições. Jorge Jesus é hoje apresentado como selecionador nacional. A cerimónia na Cidade do Futebol está marcada para as 3 da tarde. O acordo entre Jesus e a Federação Portuguesa de Futebol foi fechado ontem, depois de uma reunião que serviu para acertar os últimos detalhes. O treinador assina contrato por 4 anos e leva consigo parte da equipa técnica que o acompanhou, aliás, no Al Nassr. Cristiano Ronaldo entra nos planos de Jesus para a seleção. E Portugal sagrou-se campeão europeu há precisamente 10 anos. Recordamos aqui parte do discurso emocionado de Cristiano Ronaldo.
4: É o momento mais feliz da minha vida. Estou mesmo contente, mas contente. Graças a vocês, a malta toda está aqui. Os jogadores, o staff todo. Treinador outra vez. Com a fé, com o Mister teve. A mim, marcou-me, vou ser sincero. Os médicos, as seguranças, merecemos isto. Entramos na história de Portugal, fomos os primeiros, vamos morrer gordos e vamos estar no bar. Ele é europeu por Portugal, 2016. Vamos dizer, tenho a certeza.
1: Assinalam-se hoje os 10 anos da conquista do Euro 2016. Portugal venceu a França na final, graças ao gol de Éder no prolongamento, e conquistou o primeiro grande título da história da seleção nacional.
5: E parece que foi ontem, Filipe.
1: Eu lembro-me tão bem. Onde é que estavas no gol do Éder?
5: Olha, eu estava colada à televisão, depois de termos visto lá aquelas borboletas, traças, o que quisessem chamar. Aquilo foi, de facto, muita emoção. E, curiosamente, não me lembro exatamente onde é que eu estava.
1: Eu
5: sei que estava colada à televisão.
1: E estava a preparar-me para vir trabalhar. Acreditas?
5: Estava
1: a fazer madrugadas nesse dia.
5: E já foi há 10 anos e parece que foi ontem. Adorava era que tivéssemos ainda essa possibilidade no Mundial. Já não vai acontecer, com muita pena. Mas temos, esta ninguém nos tira.
1: Esta já ninguém.
5: É nossa.
1: Até já.
5: É de facto muita emoção. Agora está na hora de assinalar o momento que se segue, porque a partir das 11 nós estamos...
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5: Ora, conto pois, e de facto sim, hoje é sexta-feira, é dia que conhecemos mais uma história de superação, uma entrevista que vai poder conhecer a fundo no domingo. Tem a assinatura da jornalista Diana Cardoso, que hoje vai estar connosco também, mas ao telefone, mas aqui em estúdio já está a principal protagonista desta história, que vai gostar muito de conhecer. Vamos aqui preparar as coisas para si, e para isso pedimos ao Ed Sheeran para dar aqui o ar de sua graça com este Shape of You. Bom dia, 11 e 7, sexta-feira.

0: sexta-feira com este Shape of You na Correio da Manhã Rádio aqui entre nós. Hoje, nem propósito, 11:11. Se gostas destas coisas, é só um desejo. Nunca se sabe, não é? Boa sexta-feira, está na hora de darmos aqui início à conversa das histórias de superação de hoje.
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0: Bom dia, Diana Cardoso, como é que tu estás?
2: Olá, bom dia.
0: Bom dia, bom dia. Então, mais uma sexta-feira, mais uma personalidade que vale a pena conhecer. É mais um mulherão. Conta-nos tudo sobre a Emília. Tem um nome que é o nome da minha mãe.
2: Olha, uma coincidência então.
0: Coincidência.
2: Conta-nos. Olá, lá. Bom dia aos nossos ouvintes. Bom dia à Emília também.
0: A Emília vai agora pôr os headphones porque ainda não te está a ouvir. Deixa ver.
2: Não faz mal.
0: Está a ouvir, Emília? Está a ouvir? Ainda não está a ouvir. Eu já vou pedir aqui ajuda ao Filipe para carregar ali no botão da Emília, para a Emília conseguir ouvir a Diana. Mas, entretanto, Diana, conta-nos tudo. Qual é que é, assim, aliás, como foi conhecer a Emília e traduzir numa história, numa reportagem que vai ser emitida este domingo, mais uma história de superação. Como é que foi isto?
2: Olá, deixa-me só explicar para quem nos está a ouvir, que não tem sequer ideia de quem é que é a Emília, e a Emília tem 82
0: anos. 82
2: anos?
0: É que
2: 82 anos, é incrível, e tu consegues, estás com a Emília agora, tu olhas para ela, e eu tenho a certezinha absoluta que tu não lhe dás 82 anos,
0: não
2: nunca.
0: Não dou 82 anos. Olha, a Emília já está aqui, já está a ouvir, está a ouvir, não está?
3: Olá, olá, bom dia.
2: Olá, bom dia.
3: Beijinho.
2: Beijinho, minha querida.
0: Beijinho. Então, contamos lá.
2: Basicamente, a história da Emília chegou até mim como uma mulher de 82 anos e foi naquele momento que eu acho que nós temos todos, que é adorar ouvir histórias de vida. E com mais de 80 anos, claramente, que há aqui muita coisa para contar. E o mais importante disto tudo foi perceber a força de uma mulher que, antes do 25 de Abril, não sabia nada da vida, que seguia regras, porque era assim que acontecia antes do 25 de Abril, e que depois do... Foi uma delícia ouvi-la. E depois do 25 de Abril, mudar aqui completamente e tornar-se uma mulher completamente empoderada, que percebeu que tem liberdade, que pode exigir, que pode trabalhar. E a Emília tem aqui uma curiosidade muito, muito grande, que ela é portuguesa. Agora, quem nos vai ouvir vai perceber que a Emília fala aqui um portunhol, porque ela nasceu
0: que
2: em
0: é um
2: Portugal.
0: Charme.
2: Exatamente, ela nasceu em Portugal, mas aos 34 ela foi para a Venezuela, e a verdade é que ela teve mais de 40 anos na Venezuela, daí então esta dificuldade aqui um bocadinho com a língua. E a Emília começou como porteira. E de porteira, a Emília chegou a um cargo de sucesso numa empresa americana que tinha a vida que queria. Quando eu digo que tinha a vida que queria, em termos de luxo, em termos monetários, a Emília vem de uma família pobre em Portugal, que passavam dificuldades, e com muito trabalho e muita persistência, a Emília conseguiu chegar a um ponto onde estava bem financeiramente, para ela, para a família, até que há aqui um momento de quebra, e nós tocamos nesse ponto, que é o momento em que a Emília fica sempre um bocadinho mais emotiva e debilitada, como é normal.
0: Claro.
2: A Emília perde um filho, existe um assalto na Venezuela, a casa do filho, em que ele é morto com 6 tiros à frente dos filhos, neste caso à frente dos netos da Emília, e ela mais uma vez aqui não baixa os braços, e ele assume aqui uma posição de um papel de pai, de ter que substituir. Mas atenção, que a Emília neste já era, já, isto foi há uns anos, se não me engano, foi em 2016, portanto foi há 10 anos, isso quer dizer que a Emília já tinha 72 anos. E mesmo assim, ela ganha aqui uma força novamente
0: para enfrentar a vida. Mais uma vez a volta.
2: Ela é a típica matriarca da família, e eu conheci o companheiro da Emília, conheci a neta dela, aliás, e é preciso dizer que a neta da Emília trabalhou connosco,
0: Mas já esteve aqui a trabalhar connosco também, a ajudar a colocarmos aqui os headphones.
2: Ela já sabe como é que funciona, a Ana já sabe como é que funciona. A Ana chegou a trabalhar para a Média Livre. Eu não fazia a mínima ideia da história que estaria por trás, porque a Ana também perde um pai. E eu não fazia a mínima ideia, e quando cheguei, aliás, foi um bocadinho assim de surpresa, mas esta história de superação é literalmente mostrar o poder e o que o amor por alguma coisa, neste caso, o amor por querer ter mais e não querer voltar, que era o que ela dizia: se eu tiver que andar a limpar, que eu limpo aqui na Venezuela e que não limpo então no meu país. É mesmo muito importante.
0: É uma história que vale mesmo a pena conhecer, não é?
2: Mostrar aqui como é que é possível uma pessoa dar a volta do zero e vir do zero e conseguir. Aliás,
0: independentemente da idade, não é?
2: Independentemente da idade, porque aliás, a Emília começou a carreira dela aos 40.
0: Uau! A Emília pode sempre falar, mas eu acho que nós temos aqui um excerto daquilo que vamos poder ouvir na reportagem no domingo, e vamos passar a ouvir também, Diana. É horrível não te ter aqui, mas é ótimo estar desse lado com estas vantagens da tecnologia que nos aproximam, mesmo quando estás longe. Vamos lá.
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4: Me dói, mas falta meu companheiro de 55 anos. Perdi minha mamã, perdi meu papá, perdi tudo. Pero o filho é como perderes metade do teu corpo. Tu mais nunca voltas a ser a mesma. Mas nunca voltas a ser a mesma. Mas nunca, nunca. Pero ele onde está? Ele me dá muita força.
0: Uau! Olá, Emília.
3: Olá.
0: Mais uma vez.
3: Olá, Emília.
0: Esses olhos brilham, brilham, brilham, brilham. Há muita história que esses olhos já viveram, já partilharam. É uma mãe, uma avó, uma mulher de força, e que, como é que se vê de repente a contar uma história para mais do que aquelas pessoas que estão à sua volta, para o mundo inteiro?
3: A finalidade é compartir com as pessoas que realmente querem e podem, tudo se pode lograr. Depende da força interna que tu dediques àquilo que queres. Eu, como disse a Diana, e muito bem, eu venho de uma família pobre, uma família que trabalhávamos na manhã para comer na noite, mas eu tinha na minha mente que queria um dia poder dar aos meus filhos aquilo que eu não pude ter, não porque não quiseram, senão porque não tinham. Pero eu, com uma cabeça que tinha em cima dos ombros para pensar, eu via, analisava e eu dizia: não, eu aqui não posso, pero vamos ver. Vamos ver, e fui à Venezuela.
0: E porquê Venezuela?
3: Bueno, porque naquela altura havia uma inscrição que era Comitê de Migrações Europeias, e onde o meu marido, que em paz descanse, foi inscrever-se com o meu cunhado. E eles foram para a Venezuela e durante 6 meses o meu cunhado mandou ir a minha irmã. E o meu marido se encontrava sem trabalho, igual em Caracas, praticamente solo, gastou todo o dinheirinho que tinha levado, até que pediu ajuda a um amigo que estava em Porto La Cruz. E então ele foi para Porto La Cruz. Quando ele se ubicou em Porto La Cruz, eu lhe disse: ou te venas, ou eu vou, tu decides. E ele me disse: não, eu não quero que venhas para cá, porque isto é muito, muito perigoso, temos os meninos. E eu lhe disse: não, te vou a dar um tempo para decidir, espero, se não vens, eu vou. E um dia comecei a tratar das coisas e digo: não, eu não vou estar aqui sola, eu vou a ir. E fui, me arrisquei a ir, e estou agradecida a Deus que me deu essa força para ir. Passei muito, é verdade.
0: Imagino que sim.
3: Sequestros, atracos, muita coisa, muita. De hecho, tinha 15 dias de estar em Venezuela.
0: Os filhos, já tinha levado quantos filhos?
3: Um tinha 11 e outro tinha 13 anos. Estavam aqui a estudar.
0: E foram consigo?
3: Foram para... comigo, claro. Não, eu sei, os meus filhos não saía de para lá. Então, 15 dias de estar em Venezuela, o meu marido era construtor, tinha uma pequena empresa para construção, e um dia me chega a casa com a cabeça toda ligada, que uma grua havia apanhado a cabeça. Foi horrível, horrível, horrível, até que eu decidi. Eu vivia em um bairro de baixo nível, e eu disse: não, eu não posso viver aqui, eu tenho que buscar a maneira de sair deste bairro. E fui para buscar a oportunidade de limpar um edifício onde vivesse gente de outro nível. E aí começou a minha história, que eu disse, não, isto é outra coisa, vou aprender a conversar, a falar espanhol. Passei muito trabalho, porque os imigrantes passam muito trabalho, porque os utilizam.
0: E é um esforço extra, não é?
3: Horrível, horrível. Mas eu tinha uma meta. Eu não queria vir, como se diz...
0: De mãos a abanar.
3: Mãos a abanar. Eu dizia, e disse para os meus meninos, filhos, isto é temporal. Vamos sacrificar-nos agora uns anos. O meu mais velho, que em paz descanse, tinha 13 anos. E eu lhe digo, aos 20 anos, vamos para Portugal. Mas, entretanto, eu vejo um anúncio de prensa numa panadaria que eu estava a trabalhar, que já havia deixado porteira, e começo a trabalhar numa padaria. E todos os dias via como há aqui o Record, as notícias, e eu comecei a ver. Empresa americana solicita personal de ambos sexos para departamento de publicidade e venda. Uau. Se imagina, eu, uma indiazita de olhos vedros, e chegar a ir publicidade e venda. Era assim como complicado.
0: Determinada, mas foi.
3: Pero fui. E meus filhos diziam para mim, mamã, tu estás louca? Como tu, o que é que tu vais fazer? Publicidade e venda. Pero lhe disse, meu amor, querer é poder. E quando vi o senhor que me estava entrevistando, eu disse, ah, se ele faz, eu também posso. Eu tenho uma cabeça em cima dos ombros. E comecei. Trabalhava na panaderia de 6 da manhã à 1 da tarde, e à 1:30 da tarde chegava a casa, me banhava e ia tocar portas para vender o produto. Bueno, ao ano já era supervisora. Aos 3 anos era gerente de divisão. Aos 6 anos, tinha como 5, 6 anos, já era gerente de distrito, um nível muito alto, que era este. E no ano 2006 foi o recorde de minha vida, que fiquei ao ponto máximo da empresa.
0: Isto tudo com que idade?
3: Bueno, isto foi o que eu entrei no ano 85 em Rinauer. E durante 5, 6 anos comecei a escalar. Trabalhava de noite e de dia. Pero tinha uma meta, que era viajar por o mundo, porque eu nunca tinha saído de Portugal. E eu dizia sempre, eu quero conhecer o mundo, pero não tenho com quê. Então a empresa punha prémios, que todos os cada trimestre tínhamos um concurso. Eu viajei a Tailândia, Singapura, tudo. Mas falta ir à Austrália e Egipto. Do demais conheço o mundo inteiro. Tinha 3, 4 viagens ao ano. Pero era a meta, a meta, a meta.
0: Sempre de metas, não é?
3: Sim, sim, sim, porque comprava um carro, queria uma caminhoneta. Comprava um apartamento, queria um escritório. Comprava o escritório, tem que ser outro apartamento. Chegou o momento que eu disse, não, eu tenho que dar aos meus netos uma certa estabilidade. Viver em uma zona preferencial. E me mudei então à cidade de Leixarias, que está a quase 400 quilómetros de onde foi a desgraça de Caracas. Onde tinha piscina, tinha um condomínio privado, com todas as condições.
0: E vivia maravilhosamente bem.
3: Sim, muito bem.
0: E de repente ali um
3: bueno, dia... o ano 2016 nos marcou. Nos marcou, a parte de todo, foi uma coisa que nos marcou. Aos meninos, a mim, mas nunca voltei a ser a mesma, pero Deus me ha dado a fortaleza para enfrentar, porque Deus não te dá carga que tu não podes com ela. E então eu sou uma mulher de fé, eu tenho muita fé que tudo o que passa não é casualidade, senão por causalidade. E as coisas têm uma causa, e essa causa é um efeito. E então eu sigo agradecida a Deus, a Venezuela, porque tudo o que tenho, aí eu consegui, com muitos sacrifícios, sim, mas também trabalhei muito aqui, não conseguia. E tive essa oportunidade, porque a empresa me deu todas as oportunidades que eu ambicionava. E para mim isso foi uma felicidade.
0: Mas depois teve de voltar, não é?
3: Quando faleceu o meu menino.
0: E porquê? Como é que aconteceu isso?
3: Isso é duro, duro, duro. O meu filho vive também uma casa com todas as comodidades, com circuito cerrado por toda a casa. E um dia, às 6:15 da manhã, a minha nora ia levar a menina, que está aqui presente, ao colégio, um colégio privado. E quando abriu o portão, se entram 4 tipos. A minha nora fizeram recuar a caminhoneta para trás. O meu filhinho estava a banhar no jacuzzi para ir para o negócio, e quando ele vê, através das câmaras que tem em toda a casa, que ele dão com a caixa da pistola ao meu neto del médio e ele cai ao lado da piscina. O meu filho se envalentou com a pistola e se cerrou no quarto. Quando eles chegam para ir atracá-lo a ele, dão uma patada na porta. Quando dão uma patada na porta, o meu filho disparou. Pensou que era um que lhe ia atacar. Mas vinham com um revólver 38, grandes, e eram quatro. Tinham levantado o meu neto com uma bebê de 2 anos e meio. Lo levantaram da cama, levantaram o outro, a minha nora la tinham por aí na sala amarrada. Foi uma coisa que...
0: Parece eu não que sei. Só acontece nos filmes, não é?
3: Parece de película. Pero tanto a minha nora como eu tivemos que tomar as coisas, como se diz, o touro por os cachos. Porque há 3 ninhos, há uma vida, e eu he pedido muito a Deus que nos dê essa fortaleza. E lá dado. De hecho, aos 15 dias de estar aqui em Portugal, nós o tivemos com a finalidade de deixar os meninos, pelo menos os 2 mais velhos, orientá-los e depois levar a menina a terminar o bachillerato, que lhe terminou, e venirmos. Pero não nos deu tempo, porque a minha nora lhe aparece um câncer de mama, um câncer que foi horroroso, horroroso, que eu não sei como ela está viva, pero graças a Deus está viva. Claro, a concentração já foi toda em a minha nora, porque havia que atendê-la para salvá-la. Tuve a bendição de no Hospital do Barreiro para acortar a história.
0: Tuve e isto em processo de luto.
3: Horrível.
0: Passar por uma doença depois de terem perdido...
3: Tudo, perdemos tudo. Quando se perde um filho, perdes tudo. E então, temos que enfrentar esta situação. Não bastando esta situação, a minha nora, dentro de muito sacrifício, história e não sei o quê, a minha nora sobrevive ao câncer. Quando ela está mais ou menos equilibrada, tínhamos programado ir à Venezuela para buscar dinheiro, para terminar a carreira da niña e depois então virmos para cá. Aí se enferma o meu marido, que em paz descansa, que há 6 anos, vai fazer 7 anos que faleceu, um câncer de estômago que durou 6 meses, não durou mais. Então, tudo isto foi uma coisa...
0: Tão seguidas, não é?
3: Tão seguida que eu me pergunto, não?
0: Como é que eu estou aqui?
3: Em minhas orações, às vezes eu pergunto, Deus meu, graças por dar-me a fortaleza que eu tenho. Porque se eu não houvera tenido a força que tenho, já não existiria, porque é demasiada coisa. Uma atrás outra, uma atrás outra, pero... Deus me ha dado essa fortaleza de poder enfrentar a realidade. E aqui estamos, ojalá, muitas mulheres que têm problemas não se deem por vencidas, porque querer é poder. Nós outros podemos se queremos que podemos. A luta é uma constante, de estar sempre, sempre dando o melhor, sem esperar nada a câmbio.
0: Ai,
3: sem esperar nada a câmbio.
0: Eu nem sei, eu nem consegui fazer aqui perguntas mais. Eu acho que agora também vamos fazer vamos fazer aqui um compasso de espera, até porque temos as notícias para atualizar. Claro. E eu não a vou deixar ir embora sem falarmos mais um bocadinho. E até se calhar com a sua neta, não sei se ela quer vir falar também. Mas a verdade, Diana, vamos fazer aqui uma interrupção nesta conversa. Mas respira a fundo, porque é realmente uma inspiração, Emília. É uma inspiração e ainda bem que partilha esta história. Certamente que no domingo vamos conhecer com mais detalhe numa reportagem que será uma história contada em viva voz.
3: Não é novela,
0: mas quase que parece novela, é um facto. Vamos continuar aqui deste lado, aqui entre nós, para as notícias. E, enfim, a moça até fica nervosa, meu Deus do céu. Mas é bom sinal, é bom sinal.
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0: Vamos lá, são 11h30, está na hora da síntese informativa. A edição é do jornalista Filipe Galamba. Filipe, vamos a isto.
7: Os sucessivos cortes de água continuam a aumentar a revolta da população do Conselho da Almada. Neste noticiário vamos até ao Pregal. É lá que está a repórter Bianca Gonçalves Rocha.
8: Na rua Viriato, no Pregal, houve falhas na distribuição da água. Teresa Cunha é uma moradora e dizia-me que esta situação a deixa bastante revoltada, até porque vive aqui desde sempre e nunca se viu abraços com tal coisa.
9: Portanto, eu vivo aqui desde que nasci, há 51 anos, nunca tal aconteceu. Inclusive, os posts que foram pondo no Facebook dos cortes de água, que era das 10 da noite até às 6 da manhã, nunca ocorreram. Simplesmente ocorriam a partir das 9 da noite até às 6 da manhã. E ontem, quando demos por ela, eram 10 da manhã, ficámos sem água até hoje, portanto, às 10 da manhã. Foram 24 horas sem água, com máquinas de lavar que estavam a trabalhar, que poderiam ter ficado estragadas. Ao ligar para o piquete, a justificação foi que a pressão da água não chegava cá ao cimo. E eu questiono mais do que uma vez porque é que nós estamos ao pé do tratamento de águas e do Museu da Água e não temos água quando nos dizem que a pressão não chega cá acima. Estamos a afinal, de onde é que vem a água para nós?
8: Muito obrigada, Dona Teresa. Ficamos então com as palavras de Teresa Cunhela, que é moradora aqui na rua Viriato, no Pragal. A verdade é que também este fim de semana, segundo aquilo também que a Presidente de Almada disse, haverá um novo furo que irá reforçar, então aumentar 20% da capacidade atual desta rede de abastecimento de água. No entanto, a verdade é que também a população continua a ver-se abraços com estas falhas de água sucessivas.
7: Seis localidades da Almada já estão a sofrer cortes noturnos no abastecimento de água. A normalização do serviço só deverá acontecer dentro de 3 semanas. Em Aveiro, um jovem de 25 anos foi baleado durante a madrugada e ficou gravemente ferido no abdómen na sequência de uma rixa. O autor dos disparos fugiu e está a ser procurado pelas autoridades. Os idosos vão ficar protegidos do descongelamento das rendas antigas. Os inquilinos com mais de 65 anos e contratos celebrados até 1990 não transitam para o novo regime. As novas regras foram aprovadas ontem pelo governo. O ano passado foi um ano recorde para as receitas do turismo em Portugal. Os britânicos e os alemães mantiveram os dois primeiros lugares entre os mercados com maior salto positivo para o país. Os norte-americanos subiram ao terceiro lugar, enquanto França desceu para a quarta posição. Jornalista Bárbara Cardoso.
10: Os norte-americanos destacaram-se ao gerar 3.137 milhões de euros de receitas para Portugal. Com este desempenho, ultrapassam a França no salto turístico e passaram a ocupar o terceiro lugar entre os mercados que mais contribuem para a economia do turismo nacional. Apesar de continuar a ser um dos principais mercados, a França registou uma ligeira redução nas receitas geradas no país, enquanto os gastos dos portugueses em Paris aumentaram. Esta combinação levou à diminuição do saldo turístico francês, permitindo serem ultrapassados pelos Estados Unidos. O Reino Unido e a Alemanha mantiveram-se como os dois mercados mais importantes para o turismo português. Os turistas britânicos e alemães continuaram a gastar mais cá, garantindo maiores saldos turísticos em Portugal. Por regiões, a Europa continua a representar a maior parte das receitas do turismo, mas as Américas e a Ásia estão a ganhar terreno. Em especial, o mercado asiático registou o maior crescimento percentual, o que reflete o aumento do número de turistas e das receitas provenientes da Ásia.
7: Na Correio da Manhã Rádio, a informação é atualizada daqui a pouco no Grande Jornal da Tarde, em simultâneo com a CMTV. Até lá, aqui entre nós, fica a Lara Afonso e convidadas.
0: É verdade, com histórias de superação, com a assinatura da jornalista Diana Cardoso. Vamos já continuar a conversa.
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0: Ora, então vamos lá continuar.
1: Aqui entre nós.
0: As histórias de superação deste domingo, hoje aqui em destaque, ainda temos, já ouvimos tanto através da Emília, que é uma contadora de histórias, na verdade. A Emília sabe, melhor do que ninguém, incentivar, inspirar com esta história de vida que tem, mas também com a determinação que mostra e esta vontade de meta a meta atingir os seus objetivos. Tem 82 anos, em nada parece que tem 82 anos, ainda que a idade nunca a definiu, pois não.
3: É um número, é um número, nada mais.
0: O que interessa é o que está aqui e na cabeça.
3: Latitude mental positiva.
2: E é incrível como a Emília é tão lúcida.
0: Uhum.
2: Porque durante toda a...
0: No meio de tanta coisa, não é? Nós diariamente lidamos com os nossos problemas e às vezes nos enfraquecemos com determinadas situações que vamos vivendo e sentimos até que nos atira para baixo. São situações que nos atiram para baixo, mas de repente ouvimos histórias destas que uau!
2: É daquelas histórias que tu queres continuar a ouvir.
0: Queres continuar a ouvir.
2: Foi exatamente isso que eu senti. Foi que a Emília é uma contadora de histórias, como estavas a dizer. Lara, e à medida que ela ia falando, eu ia ficando cada vez mais interessada em toda a história, porque existe, claro, aqui uma vida difícil, uma vida marcada por muito, muito trabalho, e há aqui esta quebra relativamente ao que aconteceu ao filho, sem dúvida alguma, mas depois, por outro lado, existe sempre aqui esta superação que nós falamos no programa, e aliás, há uma parte que, para mim, é engraçadíssima, porque depois, no final, eu conheci quando fui à casa da Emília, eu conheci a Emília com um companheiro, porque a Emília o primeiro marido morreu e entretanto a Emília voltou a refazer a vida. Uhum. A questão é, como é que ela fez isto?
0: Ai, como?
2: Isto foi através dos netos, que numa brincadeira.
0: Netos, Ana? Ou Ana, podes carregar no botão. Então se calhar vou-te convidar para ir para ali. Continua, Diana, desculpa.
2: Não faz mal, instalaram uma aplicação de encontros, que é o conhecido Tinder.
0: Ah!
2: E a avó, obviamente, que aceitou logo. E foi assim que ela conheceu o companheiro.
3: Segui o jogo deles.
2: É muito engraçado, porque quando a Emília me contou esta história, eu disse-lhe que a Emília era muito moderna. E ela disse, claro. Querida, eu não sou moderna, sou atualizada.
0: Adoro! Oh, Ana!
14: Olá, bom dia.
0: Ana, não queria estar... Ana, já fomos colegas e tenho a certeza que vamos voltar a ser. É uma paixão esta área.
3: Amém, amém, amém.
0: É isso mesmo.
14: É uma paixão.
0: É uma paixão. Há o audiovisual no seu todo.
14: Sim.
0: Tu estavas cá como produtora.
14: Estava cá como equipa técnica, fazia parte da regi.
0: Ah, ainda és mais técnica. Também tens assim um ligeiro sotaque.
14: Sim.
0: Encanta. Ana, está... eu acho que nós temos que abrir bem os microfones e aumentar o volume, porque tu és um ativo a ter em conta, ok?
14: Claro,
0: e queremos muito ter-te de volta e espero que realmente consigas também atingir os teus objetivos e as tuas metas. Como é viver com uma avó que tem estas metas bem vincadas e que certamente fazem também parte da tua história.
14: Verdade. Viver com a minha avó é uma aventura. E eu não vivo bem com ela, mas é uma aventura.
0: E fizeste parte do lobby dos netos do Tinder?
14: Sim. Sim. Claro.
0: E resultou. Isso é que foi fantástico.
3: Ah, sim. Sim, fantástico. Sim.
0: Está super apaixonada.
3: Não é que estou apaixonada, há que ser consciente. Eu fui casada 55 anos, fui feliz à minha maneira, à maneira que fui acostumada, com alguns altos e baixos, mas eu não queria La solidão é muito mala, conselheira. E então eu vi, tive este problema do meu filho, a morte do meu marido, câncer da minha nora. Eu andava como louca, ataques de pânico. Eu ia levantar os meninos às 2 da manhã, enrolada numa manta, gritando, chorando, de ficar tirada numa praceta. E eles terem que buscar os bombeiros, levar-me para o hospital, todo
0: claro,
3: isso.
0: Não é.
3: E um dia eles estavam já cansados desta história. E um dia estamos neles café, que eles têm um café, sentada, e me diz o meu neto, Paulo, o maior: avó, espera aí, Darcelis, busca aí uma aplicação que se chama Tinder para meter a minha avó para buscar um noivo, para que nos deixe tranquilos. Para que nos deixe tranquilos. E eu: vocês estão loucos e não sei o quê. Não... Sim, porque tu agora andas desnorteada e não sei o quê. E eu vejo o meu marido na União Europeia, onde estão todas as bandeiras. E eu havia estado aí com Rinauer e com toda a empresa que eu viajava por
0: aí. Pois, havia ali algo em comum.
3: E eu dizia: será que este tipo trabalha também em Rinauer? Não pode ser. E lhe digo: boa tarde. E ele me responde: eu não hablo português.
14: Mas houve um match, não tinha.
3: Ele não habla
0: português.
3: Houve um match.
0: Ana, adoro.
3: Não, de verdade.
0: Isto acontece com quantos anos?
3: Com 78 para 79.
0: Deus, é, não parece. Para 79. Eu vou estar sempre a perguntar a idade, porque não me parece ter a idade que tem.
3: Vamos cumprir 3 anos dia 28 deste mês.
0: Tem que fazer festa. Anos. Temos que fazer festa.
3: Ana cumpre anos no dia 26 e nós cumprimos dia 28.
0: Oh, que maravilha. E como foi sentir que agora a avó tem uma companhia?
14: Foi bom. Foi bom porque ela estava a ficar assim ansiosa, está sozinha.
0: Claro.
14: Pronto.
3: Ataques de pânico.
0: Porque vocês crescem,
14: sim,
0: não é?
14: E o trabalho e isso tudo, então é complicado. Mas olha, foi uma solução boa.
0: Eu
14: a única parte má, que eu, aliás, contei à Diana, que ela no início, uma semana de conhecer, disse assim: eu vou para a França. Ela disse:
0: não podes ir embora, avó.
14: Eu tipo: como assim vai? Ah, sim, ele convidou-me assim: então tu vais lá sem rins, sem órgãos.
0: Vamos lá com calma.
14: Porque, pronto.
0: Oh, Dona Emília.
14: Como as coisas estão hoje em dia, nunca se sabe.
0: Tem que ter algum receio, sim, não é? Ou seja, foram inovadores, foram atualizados, mas a verdade, sempre com muito cuidado e muita atenção, sempre a protegerem a avó.
14: Exatamente.
0: Pronto, nós vamos conhecer melhor esta vossa história. Eu, por mim, ficava aqui o dia inteiro a falar convosco. E é engraçado, Ana, nós somos colegas e cada vez mais todos nós temos uma história.
3: Todos.
0: E a tua história é forte. E admiro-te muito, porque não deve ser fácil lidar com... Não é fácil lidar com a perda. Não é fácil lidar com a perda de um pai, por doença, porque... Mas terem-te tirado o pai da forma como te tiraram ainda é mais cruel. E por isso, obrigada por também teres partilhado a história. Eu não sei como é que nós chegámos à Dona Emília, mas garantidamente que foi... Provavelmente.
3: Por ela.
0: Foi por ti.
3: Foi por ti. Ela.
0: Ela é uma grande neta, não é? São os grandes netos.
3: É uma grande mulher. Lhe comento algo. Ana vino para cá, para Portugal, não falava português. E para mim ha sido um orgulho, porque no dia que eu fui falar com o diretor da escola da Moita, ele me disse: la felicito, porque Ana tem todas as condições para passar já o ano, avançar. E ela, como uma mulher, lhe digo: não, senhor diretor, não. Eu vou andar um ano para trás para eu preparar-me, para aprender o idioma e depois então avanço. E ela começou a manter-se a ela mesma com 15 anos. Com 15 anos, quando cobriu 16 anos, era uma mulher. É uma mulher. Eu estou orgulhosa dela. Às vezes me custa dizer-lhe, porque... Pero eu sempre penso que tenho que dizer-lhe, porque em vida é que lhe tenho que dizer, não é? Depois de morta não há nada. E então, eu estou muito orgulhosa dos meus netos e, a parte disso, eu vivo por eles, senão eu não existiria, não teria razão de ser.
0: E essa força toda que tem,
3: claro,
0: também vem do amor, não é?
3: Sim, o amor é tão profundo que não se pode explicar. E é isso que eu devo ao meu filho. Eu perdi o meu filho, pero Deus me dá a fortaleza para enfrentar 9 netos que tenho. Tenho 6 netos, 3 aqui, 3 em Venezuela, e 3 bisnetos que são uma adoração. E então essa fortaleza Deus me dá. E tenho um companheiro maravilhoso, que ele adotou mis netos como seus netos. Somos uma família, de verdade. Somos uma verdadeira família.
0: Está ali sentado com muito orgulho e muito amor no olhar. Vocês são, olha, vocês estão a mexer muito comigo. Estão a mexer muito comigo no melhor dos sentidos. Eu acho que nós devemos ser sempre assim, transparentes na vida.
3: Sim.
0: Eu estou aqui a trabalhar e estou profundamente tocada com a vossa história. Obrigada, Diana. Acredito que no domingo, mais do que as pessoas que estão a ouvir, mais do que nós aqui em estúdio, há mais gente a sentirem esta história como um exemplo a seguir. E há exemplos bons, e nós temos de encontrar estes exemplos bons, porque no meio de tanta coisa má, como é que foi? E agora, tentando virar um pouco a história, não falando de uma coisa feliz, porque de facto abalou, e o abalar é uma palavra que muito define aquilo que aconteceu na Venezuela, não é? Foi um terremoto, uma sequência de terremotos que ceifou a vida de tanta gente e que abalou a vida do mundo. O mundo estava de olhos postos. Como é alguém que escolheu a Venezuela para viver 30 anos?
3: 40 e tantos.
0: 40 e tantos, mais do que 30. De repente, ver esta em Portugal e ver estas notícias, como é que foi também?
3: Venezuela já havia vivido uma desgraça muito grande em 1999. Certo. Lá vivimos, nós outros lá. E agora, este terremoto, eu penso que Deus não faz as coisas de casualidade, senão por causalidade. E que é o que passa? Eu penso que este terremoto vai ajudar a que as pessoas tomem consciência, tanto no personal, no psicológico, no espiritual.

0: Porque há uma luta espiritual em Venezuela. Porque há muita maldade entre o governo que está governando. E eu penso que vai ter uma oportunidade de levantar-se. Ahorita há uma junta que se está preparando e eu penso que é uma oportunidade. Venezuela vai
1: esta
0: ser grande.
1: Esta perspectiva de vida.
0: Venezuela vai ser grande.
1: É isto que também toca, não é, Diana?
2: É, sem dúvida alguma. E deixa-me só referir-me a uma coisa que...

0: se ela ganhava aquilo que queria. E a Emily perdeu tudo.
1: Sim.
0: Porque, por causa do presidente venezuelano, que houve aqui uma conversão da moeda, dos pesos.
1: Correto.
0: E hoje em dia, os pesos, não em termos de euros, nada valem.
1: Não.
0: Conclusão, ela quando chegou, depois disto tudo, depois de perder o marido, depois de passar por tudo isto, quando voltou à Venezuela, percebeu que de todo o dinheiro que ganhou, e estamos a falar de mais ou menos cerca de 750 mil euros, ela perdeu-os. Portanto, foi voltar aqui outra vez ao
1: zero.
0: Exatamente.
1: Vamos conhecer melhor em detalhe então esta história que já nos deixou aqui bem emocionados, mas no melhor dos sentidos. Ana, um gosto de conhecer-te. Obrigada por partilhar também a tua história.
2: Obrigada a nós.
1: Vi-te aí muito emocionada e tenho a certeza que a força que tu tens está-te nos genes.
2: Sim, e
1: tenho a certeza que vais voltar a trabalhar na área que tanto gostas.
2: Claro que sim.
3: Obrigada. Sim, isto é minha desejo, é o grande também.
1: É o seu desejo?
3: Muito.
1: Então, se é o seu desejo, é uma meta.
3: É o meu desejo.
1: É uma meta.
3: Que ela lute por o que quer e por o que lhe gusta. Não importa o que passe. Vamos para a frente.
1: Vamos para a frente. Obrigada, Emília. Obrigada. Obrigada a ambas. Obrigada, Diana.
0: Obrigada.
1: Obrigada mesmo, vá. Pode ser todos os dias?
0: É um bocadinho mais difícil.
1: Mas isto é alimento para a alma.
0: Mas
1: e
0: é
1: ainda
0: todas
1: bem.
0: As semanas.
1: Mas é todas as semanas. Lá está. A meta. Beijinhos. É isso mesmo. Mais uma história de superação que conhecemos aqui na Correio da Manhã Rádio e que foi tão bom. Que maravilha. Esteve aí desse lado, não esteve? Tão bem que esteve.
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1: Mais uma história que vai ficar então a conhecer com mais detalhe do que ouviu hoje. Vai ver, vai sentir de forma diferente. É a magia da televisão também a acontecer todos os domingos, ali por volta da hora do almoço, no CM, Jornal da Hora do Almoço. Vamos à música e seguimos com ABBA, a boleia dos ABBA, aliás, até ao grande jornal da tarde simultâneo, a televisão e a rádio juntas numa só. Vamos aos ABBA, com muita alegria, este Waterloo, aqui entre nós, Lara Afonso. Que bom estar aqui consigo.

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2: E agora sim, vamos para o simultâneo com o Grande Jornal da Tarde.
3: São 6 as localidades de Almada que já estão a sofrer cortes noturnos na água. As falhas no abastecimento só devem ser resolvidas dentro de 3 semanas. Estamos em emissão especial na margem sul do Tejo. Um jovem de 25 anos foi baleado esta madrugada, ficou gravemente ferido no abdómen depois de uma rixa. O autor dos disparos fugiu do local, está a ser procurado pelas autoridades. Ficou em prisão preventiva o homem de 27 anos que atacou o atual namorado da ex-companheira com um pau e um punhal na Vila de Redondo. Depois de cometer o crime, levou à força o filho de 2 anos. É a manchete do Correio da Manhã de hoje. Os idosos vão estar a salvo do descongelamento das rendas antigas. Os maiores de 65 anos com contratos até 1990 não transitam para o novo regime. As regras foram ontem aprovadas pelo Governo. Tragédia em Espanha. Os fogos na Andaluzia já fizeram mais de 10 mortos. Há ainda 23 desaparecidos. As vítimas mortais, que serão turistas, morreram dentro dos carros quando tentavam fugir do fogo. Bom dia. A falta de água continua. A falta de água em Almada. A CMTV quer ouvir moradores e responsáveis políticos sobre a crise da água na margem sul do Tejo. A ausência de soluções está a desesperar quem vê as torneiras fechadas. A CMTV está em emissão especial a partir de Almada com a Francisca Laranjo. Francisca, bom dia. Os cortes noturnos em várias zonas do concelho já estão em vigor.
4: Exatamente, Rui, muito bom dia, o que causa naturalmente constrangimentos para esta população. Constrangimentos a todos os níveis. Nós temos estado também a ouvir aqui moradores que me contavam, até por exemplo, que os bombeiros também já têm tido problemas de água. Depois há um outro problema, os lares de idosos não têm água durante a noite. Portanto, a higiene pessoal dos idosos que estão nesses lares também não é realizada. É uma situação muito dramática que aqui se vive e todos querem saber, afinal, quando é que a água vai regressar na totalidade, quando é que vão deixar de existir estes cortes. Ontem foi dada também essa previsão por parte da Ministra do Ambiente, 2 a 3 semanas, mas as pessoas não se conformam. É um prazo muito longo, já estão há mais de 2 semanas a viver isto diariamente e agora terem a noção que vai atingir mesmo pelo menos 1 mês, deixa estas pessoas desesperadas e também revoltadas. Vamos ouvir também figuras políticas, já daqui a poucos minutos vou ter aqui comigo Joana Mortágua, que foi também vereadora aqui da Câmara de Almada e, portanto, certamente terá uma nova visão para nos dar sobre toda esta crise de água, se era ou não expectável, mas ao longo de toda a manhã já temos estado também a ouvir aqui vários líderes políticos, todos criticam a atuação do Executivo, já houve também questões levantadas sobre a competência do Conselho de Administração dos Serviços de Água Municipais aqui de Almada. Disseram-nos mesmo aqui em direto na CMTV que as 3 pessoas que fazem parte deste Conselho de Administração, ninguém tem o curso em Engenharia. O que está também aqui a

0: causar alguma revolta, porque no fundo acreditam que ninguém terá a competência para resolver este problema. Mas nada melhor do que ouvirmos em viva voz estas pessoas, moradores, também responsáveis políticos, para percebermos então o que é que está a ser feito, o que é que vai ser feito nos próximos dias, nas próximas semanas e, acima de tudo, o importante é perceber quando é que se vai resolver o problema das pessoas, porque a política deve ser feita para as pessoas, para os munícipes que vivem este drama, como sabemos, já há mais de 2 semanas.
1: Há muito para ver a partir de Almada com a Francisca Laranjo ao longo deste grande jornal. Hoje, 6 localidades voltam a sofrer um corte noturno na água. A presidente da Câmara de Almada prevê que os sucessivos cortes no abastecimento estejam resolvidos dentro de 3 semanas. Os moradores pedem a demissão da autarca.
2: Portanto, não há um problema de gestão da senhora Presidente. Senhora Presidente, isto é uma situação recorrente. Isto é uma situação recorrente. Não há um problema de não avaliação da Câmara atempadamente para não deixar de chegar aqui? Não têm responsabilidade nenhuma? Os seus munícipes querem respostas.
3: Tem fugido da população?
4: Bom, eu para já nunca fujo da população, nem nunca fujo de hoje a jornalistas. Agora... Não,
2: Mas ainda não respondeu a nenhuma de ninguém.
4: Quando eu puder falar.
2: Pronto. Mas não estamos aqui para lhe pôr o micro apenas, estamos a fazer perguntas.
5: Os moradores gritavam bem alto: Inês para a rua. Referiam-se à presidente da Câmara de Almada, Inês de Medeiros. A água continua a faltar e os moradores saíram à rua esta quarta-feira para protestar. Os sucessivos cortes no abastecimento de água levaram a população ao desespero e as críticas à autarca de Almada não foram poucas.
6: Estas autoridades, isto vai continuar, nenhum deles presta. Nós estamos a viver uma desgraça cá. É insuportável. Eles têm água, mas nós não.
7: Não temos água há não sei quantos dias, não nos dão respostas. Eles devem ir para a prisão, mas só com pão, porque nem água eles merecem.
8: Diz-se que a Presidente Inês de Medeiros está no Executivo, que a qualidade do SEMAS tem se deteriorado de ano para ano.
9: Nunca fez nada pela costa. Nunca, nunca.
10: Sentem-se abandonados também, ouvi ali há pouco.
9: Desprezados na totalidade mesmo, em tudo.
5: Nas últimas semanas, a vida dos moradores tem sido assim. Tomar banho com garrafões de água, acordar à meia-noite para lavar a louça e abrir e fechar a torneira na esperança de que a água venha.
10: Eu não tenho água há 9 dias. 9 dias e quando tenho é uma pressão minúscula que não dá para sequer para tomar banho.
9: Este fim de semana foi a pior fim de semana que nós tivemos aqui na costa. Sem água nenhuma. 12 horas, 14 horas por dia sem água.
11: Já me tenho levantado às 4 da manhã para tomar banho. Levanto-me e levanto-me de noite, vou à casa de banho. Vou ver se tenho água. Se tenho água, aproveito e tomo banho, porque durante o dia não dá.
12: É normal a revolta da população de não termos água há mais de uma semana. Temos crianças em casa, não temos forma de cozinhar, dos bens essenciais que necessitamos. É vergonhoso o que está a acontecer ano após ano, a Costa da Caparica é sempre assim.
5: O Centro de Saúde Costa do Mar chegou mesmo a fechar portas devido à falta de água.
13: A médica telefonou a dizer que tinha que marcar para outro dia porque era impossível ir ontem à consulta sem água.
14: Há 2 semanas que eu não tenho água quente em casa. Não há pressão na água para ligar um esquentador. Eu tive mais de 48 horas com uma gota de água na torneira. Isto é desumano.
15: Não há restaurantes, os restaurantes não estão a trabalhar porque também não servem. O Almada Fórum e as outras superfícies não têm água engarrafada à venda. Estão a racionar garrafas. Ou seja, não há água em lado nenhum, tem de ir a Lisboa ou a Setúbal buscar água.
5: Depois de muito tempo em silêncio, esta quinta-feira a Presidente da Câmara de Almada reuniu com a Ministra do Ambiente. Inês de Medeiros nega a falta de água em Almada por períodos superiores a 24 horas. A autarquia garante que o problema será resolvido dentro de 3 semanas.
16: Neste momento, em Almada, está um consumo de 300 litros por dia por habitante. A média de Portugal, são média do país, são 180 litros por dia por habitante, portanto, praticamente o dobro. Situação completamente reposta, estamos a falar.

0: Para 2 ou 3 semanas, mas as medidas que estão a ser feitas para estabilizar o sistema, progressivamente, todos os dias vai melhorar.
1: Esta quinta-feira vão realizar-se cortes noturnos de água no concelho de Almada, nas localidades de Trafaria, Raposeira, Corvina, Fonte Santa, Banática e Porto Brandão.
2: A Presidente da Câmara, Inês de Medeiros, negou que tenha havido uma resposta tardia à crise da falta de água no concelho de Almada e teceu duras críticas à autarquia do Seixal. Em entrevista à SIC, no dia em que se reuniu com a Ministra do Ambiente, a autarca garantiu que a resposta à situação atual não começou a ser dada esta semana. Inês de Medeiros anunciou um novo furo de captação de água, enquanto mais 2 estão em fase de licenciamento. Atribui a falta de água a uma situação excepcional relacionada com o consumo. Além disso, Inês de Medeiros criticou o Seixal por considerar que o executivo de Paulo Silva acabou por dificultar a resposta à crise, uma vez que a maior parte da água de Almada é captada no concelho do Seixal. Ora, o Presidente da Câmara do Seixal diz que a maior parte da água de Almada é captada no Seixal e que Almada não paga qualquer quantia pela água. De acordo com dados oficiais, 93% dos furos de Almada, ou seja, 28 dos 32 furos, são em território do concelho do Seixal. O autarca esclareceu que Almada capta a maior parte da água na freguesia de Corroios e inibe o Seixal de fazer furos, obrigando a autarquia a gastar milhões de euros para fornecer água à população. O autarca adiantou que o Seixal está disponível para colaborar e trabalhar em conjunto, mas tem de ser devidamente ressarcido. Atualmente existe uma contenda jurídica entre os dois municípios relacionada com a falta de pagamento da água. Paulo Silva afirmou que a Almada foi condenada no ano passado a pagar ao Conselho do Seixal pelas condutas, mas que o processo se encontra em fase de recurso. Um jovem de 25 anos foi baleado esta madrugada, ficou gravemente ferido no abdómen depois de uma rixa. O autor dos disparos fugiu do local, está a ser procurado pelas autoridades. Temos reportagem no local daqui a pouco. A PJ de Évora deteve um homem de 27 anos na zona de Redondo por ter esfaqueado o atual namorado da ex-companheira e depois sequestrado o filho que têm em comum. Em direto de Évora está o jornalista José Lameiras. José, bom dia. Este agressor fica em prisão preventiva.
3: Muito bom dia, Rui. Ficou, de facto, em prisão preventiva depois de ter sido detido e presente ao DIAP de Évora para um primeiro interrogatório judicial que decorreu ontem e no qual o juiz acabou por aplicar essa medida de coação mais gravosa, portanto, a prisão preventiva para esse homem, 27 anos, de nacionalidade brasileira, que aqui em Redondo terá esfaqueado o atual companheiro da sua ex-mulher, uma relação que terminou há cerca de 2 meses, de resto este atual companheiro teve mesmo que fugir pelas traseiras da casa para que os ferimentos não fossem ainda mais graves. O homem foi detido, fugiu, como disse, com o filho, que deixou com familiares próximos na zona de Monte Moro Novo, onde a PJ no dia seguinte conseguiu recuperar a criança e depois entregar de novo à mãe. Este homem foi depois detido na quarta-feira, presente a juiz de instrução criminal e ficou em prisão preventiva. Ficou em prisão preventiva o homem de 27 anos, de nacionalidade brasileira, que no concelho de Redondo arrombou a porta da casa da antiga companheira. Munido de um pau e um punhal, este homem desferiu golpes no atual namorado da sua ex-mulher. Fugiu depois do local com o filho, de 2 anos, que foi recuperado no dia seguinte, bem de saúde e junto de familiares próximos em Monte Moro Novo. Essa foi a prioridade da Polícia Judiciária, que fez de imediato diligências de caráter urgente no sentido de encontrar a criança e devolvê-la à mãe. Tudo aconteceu no passado dia 5 de julho e o homem acabou por ser detido no dia 8 e levado, no dia seguinte, ao DIAP de Évora para ser ouvido em primeiro interrogatório judicial, onde lhe foi aplicada a medida de coação mais gravosa. Está indiciado 2 crimes de homicídio na forma tentada e detenção de arma proibida, em contexto de violência doméstica.
4: As vítimas foram assistidas no hospital de Évora, mas já tiveram alta.
3: Alguns vizinhos relatam que já teriam ouvido algumas discussões, outros nem por isso, mas são unânimes aqueles com quem falámos a dizer que veem este homem como um bom pai para esse filho de 2 anos que levou consigo, apesar de tudo. Ficou em prisão preventiva e vai aguardar no estabelecimento prisional de Elvas pelo desenrolar do processo.
2: Os idosos vão estar a salvo do descongelamento das rendas antigas. Os maiores de 65 anos com contratos até 1990 não transitam para o novo regime. As regras foram ontem aprovadas pelo governo. Temos os detalhes neste jornal. O ministro da Administração Interna, Luís Neves, está envolvido numa polémica. O governo contratou para obras em duas propriedades em Odmira o mesmo empreiteiro que realizou várias obras para a Polícia Judiciária quando Luís Neves liderava a instituição. A CMTV está a acompanhar esta polémica com reportagem em direto da Fátima Vilaça. Fátima, que empresa é esta à qual Luís Neves recorreu?
5: Boa tarde, Rui. Trata-se de uma empresa com sede em Prelhal, no concelho de Barcelos, uma empresa de dimensão reduzida, se assim pudermos dizer, e que terá cerca de 30 funcionários. São pelo menos as informações que constam do site da empresa, já que, como podemos constatar, a empresa está de portas fechadas. Aqui os vizinhos dizem-nos que não é habitual estar fechada, até porque já hoje de manhã viram aqui pelo menos a funcionária desta empresa, será a funcionária do escritório, ex-mulher do empresário João Carvalho. E de facto, Rui, há aqui, por exemplo, a lancheira e uma carteira que estão em cima de uma secretária, mas ninguém atende à porta, ninguém atende a chamada. Ora, esta empresa que se chama Constru Barcelos foi a responsável pela remodelação de instalações da PJ da Guarda e também em Évora, e recentemente os funcionários fizeram mais de 500 quilómetros entre Barcelos e Odmira para fazerem obras nas propriedades do atual ministro da Administração Interna, Luís Neves, que era diretor da Polícia Judiciária.
6: Ainda ontem vinha em um sítio, que eu não vou pôr nomes, porque deu limpeza. Era um amigo meu, poderoso, mas era um amigo meu. Teve algumas coisas até aluga. Aluga e não aluga muito caro. E era um bom sítio, meu domínio, Santo António. Às vezes só vem quem quer ir para lá passar umas férias, muito em piscina, e não é caro. Ele não explora aquilo, o filho, mas é uma coisa acessível, bem acessível mais. Um sítio, açucado, boa vinhança, na adega.
7: O empreiteiro chama-se João dos Santos Carvalho e é dono da empresa Constru Barcelos. Segundo o jornal Sol, foi contratado por Luís Neves para realizar intervenções no monte da família em Odmira. A mesma empresa executou obras em edifícios da Polícia Judiciária quando o atual ministro da Administração Interna era diretor nacional. Entre 2020 e 2025, a Constru Barcelos recebeu cerca de 1 milhão e 900 mil euros em contratos da PJ. Algumas adjudicações foram feitas sem concurso. A empresa realizou, por exemplo, obras nas instalações da Judiciária, da Guarda e de Évora. O empreiteiro chegou a ser investigado, em 2017, por alegados crimes de falsificação de documentos e insolvência dolosa.
8: Vocês o fazem ao ministro? Sou o seu ministro.
9: Umas paletes aqui, é?
8: Oh, seu ministro. Posso ligar daqui a meia horinha?
7: Questionado, Luís Neves confirma que João Carvalho fez algumas intervenções numa propriedade e diz que todos os trabalhos foram pagos mediante fatura. O ministro rejeita qualquer favorecimento, e garante que nunca interferiu na escolha da empresa para obras da Polícia Judiciária.
10: O doutor ligou-te para sexta-feira. Sabes um sítio bom em Guimarães para irmos jantar com eles? É pouco conselho do ministro Zé Lá.
7: O caso levanta agora dúvidas sobre um eventual conflito de interesses entre a relação pessoal do ministro com o empreiteiro e os contratos públicos atribuídos à empresa durante o período em que Luís Neves liderava a Polícia Judiciária.
5: Rui Pedro, a fama deste empresário, João Carvalho, é de que, de facto, não é muito pagador. Dizem-nos aqui que é conhecido por ser caloteiro.
2: São 6 as localidades de Almada que já estão a sofrer cortes noturnos na água. As falhas no fornecimento só devem ser resolvidas dentro de 3 semanas. Assunto em grande destaque neste grande jornal. E por isso mesmo estamos em emissão especial a partir de Almada a ouvir as vozes que importam nesta altura, numa altura em que moradores pedem respostas para a crise na água no concelho. A Francisca Laranjo está em direto de Almada e, Francisca, agora é possível ouvir Joana Mortágua.
11: É isso mesmo, Rui, não vamos perder tempo, até porque comigo tenho Joana Mortágua, ex-vereadora também aqui da Câmara de Almada. Joana, muito obrigada por estar aqui connosco. Peço-lhe também aqui uma perspectiva, porque conhece esta autarquia, este problema, esta crise. Surpreende-a?
12: Bom, fui vereadora, de facto, da oposição durante 8 anos. Nesses 8 anos, os SEMAS da Almada, a entidade que é responsável pelo abastecimento de água, foram dirigidas por um vereador do PS, um vereador do PSD. O que é que nós sabíamos durante esse período? Que havia um aumento exponencial da população nestas freguesias, na Sobreda, na Charneca, na zona da Aroeira, onde tem havido muita construção nova, e a própria Câmara fez um trabalho de promoção da costa, até com um programa que era o Costa o ano inteiro, ou Costa todo
11: portanto,
12: o ano.
11: Promoveu-se a costa, mas não se...
12: E, portanto, há um aumento da população e há um aumento da população que vem sazonalmente frequentar as praias. Este ano, sabemos que houve ondas de calor, claro. O verão começou mais cedo, e o que é estranho é que a senhora Presidente venha dizer que as reservas de água estão a 10%. Quando deviam estar a 60%.
11: O que é que falha para as barragens estarem a 10%?
12: O que é incompreensível é, quando é que as reservas passaram a estar a 10%? Uhum. E o que é que se fez quando elas estavam a 20%, a 30%, a 40%, a 50%? Como é que se deixa chegar isto a um ponto de ruptura em que o centro de saúde da Costa da Caparica fica sem água? Porque, repare, o primeiro aviso na página online dos SEMAS é um aviso de que a pressão vai diminuir de madrugada, é dada 3 de julho. 3 de julho já tinha acabado a onda de calor com falhas graves durante longas horas para muitas destas freguesias. A primeira vez que há, e que a Presidente da Câmara aborda a população e dá uma explicação à população e toma medidas para uma situação de alerta é entre 7 e 8 de julho, depois de já ter sido marcado.
11: Foi tarde demais.
12: É incompreensível. Como é que não há, se sabia que as reservas estavam, ou não se sabia que as reservas estavam a 10%, e nesse caso é gravíssimo, porque não há um sistema de monitorização, ou se sabia que as reservas estavam a este ponto, como é que não há uma capacidade de fazer um plano de contingência que comece mais cedo e se deixa atravessar a onda de calor sem as pessoas estarem? É que não é só não terem água, é não têm água durante grandes períodos de tempo e não têm previsibilidade nenhuma. Não têm postos de abastecimento.
11: Esse é o grande problema, não é? Não haver... As pessoas não sabem quando é que vão voltar a ter água,
12: claro,
11: não é?
12: Claro, porque imagino, se a Câmara podia ter dito, vamos passar um verão difícil e a partir de abril, a partir de maio, vamos ter aqui uma contingência até haver uma reposição dos reservatórios, estamos a fazer novos furos, alguns deles já estão projetados e não se percebe porque é que se atrasaram tanto, vamos fazer novos furos, mas até lá temos um plano de contingência que consiste em alguns horários de redução de pressão, noutros horários cortes nestas e nestes bairros, nestas e nestas freguesias. O problema é que isto foi tudo atabalhoado.
11: Como é que tem visto as declarações da Presidente da Câmara?
12: Eu acho que faltam aqui muitas explicações. Como é que se deixou que as reservas chegassem a 10%? Uhum. Porque o aumento da população é constante, é previsível. O aumento da pressão no verão é extraordinário, mas também é previsível. E, portanto, como é que não houve um planeamento para perceber se as reservas deviam estar a 60%, o que é que se fez quando estavam a 50%? E quando é que chegaram a 10%? Isto é uma situação que vem de maio, A senhora Presidente diz que desde maio que estão muito conscientes do problema. Mas estão conscientes desde maio, porque é que não avisaram as pessoas de que este problema podia ocorrer? Veja que há aqui uma economia nestas freguesias, Trafaria da Costa, que só funciona durante o verão.
13: Claro.
12: Aqueles restaurantes, para dar um exemplo agora, não ligar à vida das pessoas, que é muito concreta, mas à economia, aqueles restaurantes perdem um, dois, três dias de trabalho.
13: É,
12: faz uma diferença enorme para quem só está aberto nos meses de verão. Deixar toda uma economia que depende do verão, restaurantes sem aviso, sem água, sem abastecimento alternativo, porque quando há estas rupturas programadas, encontram-se alternativas, caminhões de cisterna, pontos de abastecimento.
13: Também falharam na resposta à crise.
12: Veja, quando nem o centro de saúde da Costa da Caparica sabia que ia ter uma contingência destas e ter de fechar portas, a mim parece-me que há aqui uma enorme incompetência, se não no planeamento dos investimentos, porque assim ainda temos que olhar para trás e ver de facto que candidaturas é que houve ao PRR, que licenciamento é que pedidos de licenciamento é que foram feitos, que responsabilidades é que estão do lado do Governo, que responsabilidades é que estão do lado da Câmara, combater as perdas de água também. Há muito tempo que está registado que a Almada tem enormes perdas de água, rupturas, fugas de água.
13: Nada é novo, não é, no fundo? Acha que este problema foi sendo, passando aqui a expressão, chutado para baixo do tapete?
12: Os problemas estruturais não são novos. E pode ter acontecido qualquer coisa que tenha provocado um acelerar desta crise. Agora, a Câmara tinha que saber que as reservas estavam neste limite, tinha que saber, porque toda a gente sabia que há ondas de calor, que o verão estava a começar mais cedo e que o aumento da procura ia levar a este ponto. Porque é que não houve uma contingência relativamente a piscinas, relativamente a regas de jardins, e se chegou a este ponto em que só a partir de dia 8, já depois do protesto, já depois de dias e dias e dias de famílias sem conseguir tomar banho, sem ter águas para as chanitas, para a higiene, para cozinhar, sem previsibilidade nenhuma, só depois é que vem uma situação de alerta sobre a utilização não fundamental da água. Este plano de contingência não devia ter, porque as reservas não passam a 10% em 3 dias. E, portanto, há aqui uma falta de planeamento que era importante perceber porque é que aconteceu, e neste momento a urgência é, parece-me, o Governo e a Câmara, em vez de estarem a tirar responsabilidades, resolverem a situação.
13: Joana, muito obrigada pelas explicações. O que toda a gente quer é que esta situação seja o mais rapidamente possível resolvida.
2: A ouvir várias vozes relativas a este problema em Almada. Um jovem de 25 anos foi baleado esta madrugada em Aveiro. O suspeito tem cerca de 40 anos. Está a monte. A vítima, em estado grave, teve mesmo de ser submetida a uma operação, tal como nos conta agora o jornalista Paulo Jorge Duarte.
14: O jovem baleado na zona do abdómen, nesta madrugada, no centro de Aveiro, luta pela própria vida numa sala de operações do Hospital de Aveiro. O alerta foi dado para os bombeiros de Aveiro Novos, também para a equipa da viatura médica de emergência e reanimação de Aveiro e também a PSP. Ora, chegados ao local, o suspeito, um homem com cerca de 40 anos, tinha escapado já do local, apenas encontraram a vítima no chão, foi assistida e depois destabilizada, foi trazida aqui para o serviço de urgências do Hospital de Aveiro. Imediatamente este jovem, que sofreu ferimentos graves na zona do abdómen, ao que tu indica, por uma bala de 9 milímetros, deu entrada na sala de operações, está a ser submetido durante toda esta manhã a uma cirurgia e corre, na verdade, risco de vida. Quanto às circunstâncias em que tudo aconteceu, a Polícia Judiciária de Aveiro, por se tratar de uma tentativa de homicídio e também uma ocorrência que envolve uma arma de fogo, a Polícia Judiciária de Aveiro foi acionada e já está a realizar diligências para tentar encontrar este suspeito, com cerca de 40 anos, que terá baleado na zona do abdómen esta vítima, um homem de 25 anos. Ao que tudo indica, e quanto às circunstâncias e motivações, ter-se-á tratado de um ajuste de contas por causa do negócio de droga. No entanto, essas circunstâncias estão ainda a ser investigadas pela Polícia Judiciária de Aveiro.
2: O Primeiro-Ministro entregou para peritagem da PSP o revólver oferecido pelo Presidente da Turquia durante a Cimeira da NATO. De acordo com o gabinete de Luís Montenegro, quando teve conhecimento da prenda que tinha recebido, uma prenda distribuída a todos os chefes de Estado e do Governo durante a cimeira da Aliança Atlântica em Ankara, o primeiro-ministro português entregou o revólver ao Corpo de Segurança Pessoal, que a transportou para Portugal. A arma está agora no Departamento de Armas e Explosivos da PSP, onde será feita a devida perícia para efeitos da determinação das normas legais que são aplicáveis. É o assunto que faz a manchete do Correio da Manhã de hoje. Os idosos vão estar a salvo do descongelamento de rendas antigas. Pessoas com menos de 65 ou com mais de 65 anos e que tenham rendas anteriores a 1990 não transitam para o novo regime. No entanto, os mais jovens não escapam, independentemente dos rendimentos. As regras foram ontem aprovadas em Conselho de Ministros. São então as alterações na lei das rendas, com o objetivo de colocar mais casas no mercado. O Governo vai terminar, já no final deste ano, com o controlo de rendas e o valor vai poder ser definido por ambas as partes. Entre as mudanças mais relevantes está também a fixação de um limite de 3 rendas antecipadas. As cauções deixam de ter teto legal e podem ser negociadas entre as partes. Por outro lado, o senhorio vai poder recusar a renovação automática do contrato mediante comunicação prévia. Nos despejos vão ser eliminados passos administrativos e também expedientes dilatórios. A ideia é tornar os despejos mais rápidos. Por outro lado, o diploma aprovado prevê uma garantia pública para o pagamento de rendas em situações específicas. O Governo vai ainda criar um fundo de emergência habitacional e prevê apoiar com despesas de alojamento até 2.300 euros por mês, num prazo máximo de 6 meses, pessoas que comprovem não ter condições económicas para fazer esse pagamento ou, por exemplo, caso sejam vítimas de violência doméstica. O ministro da Educação esteve ontem em Coimbra a propósito do aniversário do Instituto Politécnico e foi recebido por manifestantes. Professores e alunos exigem respostas sobre a atual polémica com os exames nacionais. Ora, Fernando Alexandre desvaloriza e garante que 75% das provas estão corrigidas.
15: É um dos assuntos do momento. Fernando Alexandre está debaixo de alta pressão devido às falhas no processo digital de correção dos exames nacionais do 11º e 12º ano. Uma situação que levou a tutela a adiar as datas de divulgação dos resultados da primeira fase dos exames e, por consequência, o calendário de exames para a segunda fase. Em visita a Coimbra, a pretexto do aniversário do Instituto Politécnico, o ministro foi recebido por dezenas de manifestantes do setor da educação que exigem respostas face ao atual cenário, mas acabaram ignorados.
16: Neste momento já não acreditamos que os prazos que o Ministério já adiou voltem a ser cumpridos.
17: Ou seja, não acredita que as classificações saiam no dia 17 de julho, como o Ministro diz que está a trabalhar para?
16: Perante o que está acontecendo neste momento na plataforma, duvido. Mas se isso acontecer, é à custa do trabalho dos professores que vão fazer isto dia e noite. Bem, isto, sinceramente, é inadmissível. Porque as condições de trabalho em que os professores estão a corrigir estas provas é inadmissível.
15: A contestação é muita, mas Fernando Alexandre mostra-se sereno e a garantia é que estão todos a trabalhar.
18: Milhares de pessoas a trabalhar, deixem as pessoas trabalhar, está bem? Obrigado. Está toda a gente a trabalhar, está toda a gente comprometida, não há nada mais importante que isto neste momento. Obrigado.
17: Vai ser entregues dia 17.
18: Obrigado. Estamos todos a trabalhar.
15: Já durante a visita às novas residências do Instituto Politécnico, Fernando Alexandre garantiu aos jornalistas que 75% das provas estão corrigidas e está confiante no processo.
18: Não há, eu percebo que a perturbação inicial tenha gerado alguma ansiedade, até porque gerou ruído, mas nós temos o processo controlado, estão milhares de pessoas a trabalhar. Neste momento, das provas distribuídas, os números estão sempre a subir, mas vai certamente já acima dos 75%. O Sr. Ministro da Presidência há pouco terá dito um número, ele está sempre a subir. Os professores estão a corrigir as provas muito rapidamente, porque este modelo é muito mais eficiente. Há muitas provas que estão distribuídas que ainda precisam de correções, porque foram distribuídas na fase inicial e tinham erros, e nós temos a fazer, com o apoio técnico que está a ser dado, a garantia de que esses erros são todos eliminados. Há um pequeno atraso, estamos a falar de 3 dias, de 14 para 17, é na mesma semana. Pode ter causado alguma perturbação na vida de algumas pessoas, mas a mim foi uma decisão que eu tomei politicamente, pareceu-me que reduzir, nem que fossem 2 dias, o prazo de avaliação que os professores tinham para corrigir, era estar, isso sim, a poder, de alguma forma, pôr em causa o rigor da avaliação. Eu sou professor e sei que a avaliação também precisa do seu tempo.
15: A entrega das pautas dos resultados dos exames da primeira fase está prevista para o próximo dia 17 de julho. Por resolver, está ainda a questão da sobreposição de algumas provas na segunda fase, o que pode comprometer a entrada de vários alunos no ensino superior.
2: O Presidente da República enalteceu os feitos das equipas de resgate portuguesas na Venezuela depois dos sismos. António José Seguro destacou em particular as operações de resgate de Hernán Gil, o homem que esteve 8 dias debaixo de escombros.
19: Eu faço ideia pelo cidadão Hernán Gil, não é? 44 anos ele tinha, não é? Eu sei que a vossa operação demorou cerca de 76 horas.
20: Foi muito complexa.
19: Exato, mas no total esse senhor teve 7 dias completamente soterrado. Foi num parque de estacionamento, não é? Onde eu li.
20: Exato.
19: E conseguiram, não é? Mas é um momento de felicidade, não é?
20: É lindo.
19: Para todos, muito feliz.
2: Espanha enfrenta uma tragédia. Os fogos na Andaluzia já fizeram mais de 10 mortos. Há ainda pelo menos 23 desaparecidos. As vítimas mortais, que serão turistas, morreram dentro dos carros quando tentavam fugir do fogo. Temos as imagens e os detalhes mais à frente. A PSP recuperou esta semana vários instrumentos e equipamentos musicais pertencentes à cantora Nena e à sua equipa de músicos e técnicos, num valor superior a 10 mil euros. Os objetos musicais foram furtados no interior de um veículo no concelho de Vila Franca de Xira entre os dias 9 e 10 de junho. Entre o material recuperado estão 2 guitarras acústicas com as respectivas caixas de transporte, uma guitarra baixo customizada em padrão com veios de madeira, uma guitarra elétrica de cor vermelha, um sistema de transmissão wireless, um estojo para guitarra elétrica e uma mala para transporte de sistema wireless. Ora, parte do material já tinha sido vendido por um suspeito a uma loja de compra e venda em Lisboa. No entanto, os instrumentos foram recuperados. Numa publicação no Instagram, a cantora manifestou o alívio e agradeceu o apoio recebido. Uma bebé foi internada no Hospital Pediátrico de Coimbra com ferimentos considerados graves. A PJ de Aveiro está a investigar o caso, mas não há para já indícios de crime.
21: O caso está a chocar a comunidade da Mortosa. Uma bebé, com apenas 2 meses, sofreu fraturas múltiplas há cerca de 1 mês e foi levada em estado grave para o Hospital Pediátrico de Coimbra. A Polícia Judiciária de Aveiro está a investigar as circunstâncias em que a bebé ficou ferida. No entanto, não há para já indícios de crime.
22: Esta bebé irá ter alta nos próximos dias e por isso mesmo o Tribunal de Família e Menores decidiu realizar uma diligência de promoção e proteção desta menor, porque poderá estar em causa uma criança que eventualmente estará em risco. Uma criança que tem mais 2 irmãos menores, para além dos progenitores, vivem todos no concelho da Mortosa.
21: O alerta foi dado para os bombeiros da Mortosa. A bebé foi assistida no local e estabilizada na casa da família e depois levada para o Hospital de Aveiro. Por causa da gravidade dos ferimentos, a menina foi transferida para o Hospital Pediátrico de Coimbra. Foi aí que a equipa médica, quando detectou o tipo de ferimentos, acionou a PSP de Coimbra. O caso passou depois para a responsabilidade da Polícia Judiciária de Aveiro.
2: 2 homens caíram em contentores subterrâneos de lixo ontem na cidade do Porto. Foram resgatados por elementos do regimento de sapadores.
23: Um homem com pouco mais de 70 anos saiu de casa para pôr o lixo fora e perdeu as chaves. Procurou-as no contentor subterrâneo, na rua Júlio Diniz, no Porto, e caiu no equipamento de recolha de resíduos. O alerta foi dado às 6h18 da tarde desta quinta-feira. Os sapadores do Porto e elementos dos voluntários da cidade foram acionados para o socorro. Conseguiram retirar o homem do contentor. com um corte na mão, foi transportado por precaução para o Hospital de Santo António. No local estiveram também agentes da PSP e elementos da empresa municipal Porto Ambiente. Este foi o segundo caso registado esta quinta-feira. Já de manhã, um outro homem, alegadamente embriagado, caiu num contentor semelhante na Praça da Batalha. Foi também resgatado pelos sapadores do Porto. Entretanto, o município está também atento a um fenómeno que tem sido mais frequente nos últimos tempos, a recolha de embalagens de plástico em contentores de lixo para obter por cada uma os 10 cêntimos retribuídos no sistema Volta.
2: Ficou em prisão preventiva o homem de 27 anos que atacou o atual namorado da ex com um pau e um punhal na Vila de Redondo. Depois de cometer o crime, levou à força o filho de 2 anos. Temos todos os pormenores neste jornal. Voltamos à situação de alerta em Almada. Há cortes no fornecimento durante a noite, nos próximos dias, em várias zonas do concelho. Os moradores estão desesperados e a autarca diz que a solução só deverá acontecer dentro de 3 semanas. O Nuno Adens está em direto de Almada. Nuno, com muitas queixas à atuação de Inês de Medeiros.
0: Precisamente, e olha, Rui Pedro, hoje de manhã estava aqui a falar com alguns populares, moradores da costa da Caparica, que me diziam que, por exemplo, os jardins à volta das suas casas, jardins municipais, estavam a ser regados. Ora, falta água e mesmo assim esses jardins andam, têm de ser forçosamente regados, obviamente, mas... Sabendo de antemão que havia aqui uma proibição do uso de água, Inês de Medeiros faz com que a água chegue a esses jardins, mas não chegue à casa das pessoas. Muito boa tarde, estamos em direto para a CMTV. O que é que achou das explicações ontem de Inês de Medeiros?
1: Acho que é uma arrogância muito grande. Devia ter sido tudo devidamente preparado antes de a casa estar a arder, e só quando a casa está a arder é que vão abrir furos e vão licenciar furos. Ora, toda a gente sabe, com o aumento de população, com o aumento de construção, com o aumento de tudo e com os problemas todos que havia antes, que este problema um dia ia estourar.
0: Ela própria diz que foi apanhada desprevenida. Isto, que palavras lhe merecem?
1: Eu acho que é a incapacidade de prever aquilo que realmente devia ser previsto. Porque esta situação não acontece agora, já acontece há muitos anos. Aconteceu, conforme eu já disse, há 30 anos atrás, quando a Câmara deixou construir prédios, construir, e depois esqueceram-se que tinham que ter bombagem de água. Depois vieram construir as bombagens de água. Agora é a mesma coisa. Esqueceram-se que a população cresceu, e esqueceram-se de modernizar realmente...
0: E é interessante também perceber... que a própria Inês de Medeiros fala desse crescimento populacional, mas o que é facto é que os prédios são construídos graças às licenças que são aprovadas também pelas próprias autarquias. Não há aqui um contrassenso também nesta justificação?
1: Ouça, a Câmara tem que pensar, se constrói mais prédios, vai ter mais pessoas, vai ter mais água, e é preciso não esquecer que a água tem que ter força para chegar ao 3º, 4º, 5º e 6º andar dos prédios. Ora, se a Câmara não prevê isso, efetivamente vai haver retura de água, vai haver incapacidade de servir água à população toda.
0: Produto...
1: É uma questão de saber aquilo que se faz, não é?
0: Há esta informação de que os jardins estão a ser regados em Almada. No fundo, a autarquia não está a cumprir as proibições do uso de água. Hoje de manhã, testemunhou isso mesmo.
1: Olha, por trás da minha casa nós temos um jardim, não é? E aquilo tem rega automática. Eu hoje de manhã abri realmente a janela da cozinha e olhei, e lá estava para as poças de água, pá, no pequeno passeio que passa pelo meio do jardim, e a relva estava molhada. Eu digo assim, como é que é possível realmente não terem pelo menos desligado aqui a rega automática, não é? Porque se eu, como eu já disse, eu quero ir a lavar o meu carro e não tenho coragem de o lavar aqui em Almada, vou lavar o Lisboa, como é que se pode manter ainda, não ter este cuidado? Pelo menos não digo só que seja a Inês Medeiros, mas que seja a Presidente da Junta aqui da Costa. Eu acho que tem que haver um esforço completo neste momento para resolvermos este assunto. E não é com promessas de duas semanas ou três, não acredito.
0: Muito bem. Muito obrigado. Rui Pedro Vieira, vou falar com mais moradores da Costa da Caparica. Muito boa tarde. Vou chegar aqui um pouco mais à frente. Muito boa tarde. Estamos em direto para a CMTV. Hoje, quando saiu de casa para vir aqui ao café, tinha água em casa?
3: Tenho. Já disse há bocadinho.
0: E conte-me, durante quanto tempo é que esteve sem água?
3: Eu não tenho tido falta de água, sempre tenho tido qualquer coisa.
0: Sempre tenho tido qualquer coisa, mas houve assim umas falhas.
3: Para tomar banho, às vezes há que a pressão não vinha, demorava com água fria, vinha menos pressão do esquentador.
0: Muito bem.
3: Mas não tenho tido problemas.
0: Muito bem. Muito obrigado. Alguns testemunhos, pessoas que não querem dar a cara, mas que, em off, quando falava com elas, tinham dito que a comunicação social foi preponderante também para a própria Inês de Medeiros falar finalmente, uma vez que durante largas semanas a Presidente da Câmara de Almada não havia falado, não havia dito nada a estes moradores, que agora de alguma forma já conseguem abrir as torneiras, já conseguem beber um copo de água, já conseguem fazer algumas necessidades do seu dia-a-dia. Até quando é que isso vai acontecer? É a pergunta que fica. O que é facto é que daqui a duas, três semanas, disse Inês Medeiros ontem, ao final da tarde, após a reunião com a Ministra do Ambiente, a situação poderá ficar solucionada.
2: Nuno Deins, repórter da CMTV, em direto de Almada. Na restante atualidade, uma jovem de 25 anos foi detida pela PJ de Braga por ter tentado matar o marido enquanto este estava a dormir. O homem foi esfaqueado várias vezes, na nuca, nas costas e num braço, quando dormia ao lado do filho de ambos, de apenas 4 anos.
5: Foi munida com uma faca de cozinha de grandes dimensões que esta mulher, que vemos aqui ser conduzida ao carro pelos inspectores da Polícia Judiciária de Braga, atacou o marido de 42 anos enquanto este dormia no mesmo quarto onde estava também o filho de ambos, de apenas 4 anos. Aconteceu na madrugada de quarta-feira, no interior do apartamento onde vivem, em Vila Praia de Âncora. A mulher, que também ficou ferida, foi detida pela PJ de Braga depois de ter recebido alta do hospital de Viana do Castelo. Durante o ataque, que deixou o marido com ferimentos graves, a agressora partiu um braço. O homem mantém-se internado, sofreu uma perfuração torácica que o deixou em risco de vida. A agressão terá sido originada por ciúmes doentios, que seriam já motivo de discussões frequentes. Na madrugada de quarta-feira, por volta das 5 horas, agora detida, foi até à cozinha, muniu-se da faca de grandes dimensões e, aproveitando que o marido dormia, atacou-o com vários golpes que o deixaram ferido na nuca, nas costas e no braço esquerdo.
2: A PSP deteve 10 adeptos da claque No Name Boys, que apoia o Benfica, e cumpriu 11 mandados de busca domiciliária numa operação sobre crimes relacionados com a violência no desporto. Em causa estão crimes de ofensas à integridade física qualificada e ainda homicídio na forma tentada.
4: A Operação Kick-Off tem como alvos elementos do grupo de adeptos No Name Boys por suspeitas de agressões praticadas em fevereiro antes do jogo de futsal entre as equipas do Sporting e do Benfica. Das buscas domiciliárias foram apreendidas provas que serão fundamentais para a investigação.
6: Esta operação, a Operação Kick-Off, desencadeada pela Polícia de Segurança Pública em estreita colaboração e articulação com a 11ª Secção do Diabo de Lisboa, visa precisamente dar o pontapé de saída para a nova época desportiva, passando uma mensagem clara que a violência no desporto não é tolerável e tem que ser completamente eliminada dos nossos estádios e dos nossos recintos desportivos para tornar o desporto um local seguro para toda a gente e principalmente para as nossas famílias. Esta operação decorre de uma investigação de cerca de 4 meses, onde nós conseguimos perceber que, para além da participação em rixa desses 124 títulos que tinham sido tidos em fevereiro, alguns deles tinham praticado factos muito mais gravosos, nomeadamente tentativa de homicídio e ofensas qualificadas, e que havia uma necessidade maior de ter outro tipo de intervenção e que fossem aplicadas outro tipo de medidas de coação a estes 10 títulos.
4: Chiari Flores é filho do cantor Paulo Flores e está na mira da justiça. É um dos 10 adeptos benfiquistas que foram detidos. Em cima da mesa estão crimes de homicídio na forma tentada e ofensas à integridade física. A PSP cumpriu 11 mandados de busca domiciliar e recolheu elementos de prova que são fundamentais para a investigação.
2: Érica Pinho, de 20 anos, e Mariana Filipa, de 16, são as duas vítimas mortais de um violento despiste ontem em São Mamé de Infesta, no concelho de Matosinhos. Há ainda registro de 2 feridos neste acidente.
7: Érica Pinho, de 20 anos, e Mariana Filipa, de 16, seguiam no banco traseiro de um carro com outros 2 jovens quando ocorreu o despiste. A viatura circulava na rua Santos Dias, em São Mamé de Infesta, quando, em circunstâncias desconhecidas, seguiu a direito numa rotunda, abarroou uma árvore, rebentou 2 vedações e caiu para a A4. Embateu depois no separador central da autoestrada e um pilar do viaduto. O carro de marca BMW ficou capotado no meio do separador. É já quando está imobilizado que explode e incendeia-se. Na zona onde circulava, não existem marcas de travagem. O alerta foi dado pelas 2h48 da madrugada desta quinta-feira. Os bombeiros de São Mamé de Infesta, com o apoio do INEM, foram acionados para o local. À chegada dos meios de socorro, as 4 vítimas estavam já no exterior da viatura e junto à berma. Desconhece-se como terão saído do carro. As 2 jovens não apresentavam queimaduras, mas sofreram ferimentos muito graves e o óbito foi declarado no local. Já o condutor, de 29 anos, e o pendura, de 18, foram assistidos e transportados ao Hospital Pedro Hispano. Na unidade hospitalar, um deles foi depois considerado ferido grave e encaminhado para o Hospital de Santo António, no Porto. Ao que foi possível apurar, uma das vítimas mortais era namorada do jovem que seguia no lugar do pendura. Na sequência do acidente, a circulação na A4 no sentido Valongo-Matosinhos esteve totalmente cortada. Foi já perto das 7 horas da manhã que o trânsito foi reaberto. A investigação está agora a cargo da PSP, que procura perceber o que terá estado na origem do violento despiste.
2: A libertação de gases tóxicos numa operação que estava a ser realizada numa empresa de frutas e legumes no Bombarral acabou por levar 12 funcionárias ao Hospital das Caldas da Rainha devido ao mal-estar provocado. O incidente terá sido causado por uma avaria num aparelho.
8: Uma avaria no dosiador que mistura hipoclorito de sódio com ácido sulfúrico numa ação de desinfecção terá estado na origem da libertação de gases tóxicos no armazém da empresa hortofrutícola O Melro, em Sanguinhal, Bombarral. A reação química, devido à dose superior à adequada, provocou nos funcionários mal-estar, náuseas, vómitos e problemas respiratórios. Não houve derrame de substâncias nem fugas para o meio ambiente, tendo o incidente ficado circunscrito às instalações da empresa. Após o alerta dado minutos antes das 9 da manhã desta quinta-feira, dirigiram-se ao local 35 operacionais e 15 viaturas dos bombeiros do Bombarral, Cadaval, Torres Vedras, Óbidos e Caldas da Rainha. A Cruz Vermelha das Caldas da Rainha, a equipa da Viatura Médica de Emergência e Reanimação das Caldas da Rainha, a Proteção Civil do Bombarral e a GNR. 151 funcionários foram para o ponto de encontro nas instalações, programado para casos de urgência. 79 foram avaliados pelas equipas de emergência pré-hospitalar. Alguns foram assistidos no local e 12 mulheres foram levadas para o Hospital das Caldas da Rainha com ferimentos considerados leves. 2 horas e meia após o alerta, os meios de socorro foram desmobilizados, permanecendo técnicos de higiene e segurança a aferir a qualidade do ar na empresa.
2: São 6 as localidades de Almada que já estão a sofrer cortes noturnos na água. As falhas no abastecimento só devem ser resolvidas dentro de 3 semanas. Estamos em emissão especial na margem sul do Tejo. Voltamos a este tema depois do intervalo. Até já.
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1: Ora então, meio-dia e 46, agora em exclusivo na Correio da Manhã Rádio, vamos fazer uma síntese informativa, vamos, salve seja, está aqui o Vítor, ai o Vítor, Filipe Galamba, vamos lá, síntese informativa, muito boa tarde.
12: Boa tarde. Um homem foi encontrado morto esta manhã numa habitação no Cacém. À chegada ao local, as autoridades...

Autoridades detectaram um forte cheiro a gás na cozinha. O prédio foi evacuado e a rua cortada por precaução. Na casa de banho estava uma mulher trancada que recebeu apoio psicológico e foi transportada para o Hospital Amadora Sintra por inalação de gás. A marcar a atualidade, a falta de água em Albada, 6 localidades do

0: na Vila de Redondo, depois das agressões, levou à força o filho de 2 anos. Os idosos vão ficar protegidos do descongelamento das rendas antigas. Os inquilinos com mais de 65 anos e contratos celebrados até 1990 não transitam para o novo regime. As novas regras foram aprovadas ontem pelo governo. Tragédia em Espanha, os incêndios de Andaluzia já fizeram mais de 11 mortos e há ainda 23 desaparecidos. As vítimas mortais, alegadamente turistas, morreram dentro de carros quando tentavam fugir das chamas. Estas e outras notícias com desenvolvimento no Grande Jornal da Tarde, em simultâneo com a CMTV.
1: Até lá, continuamos também aqui entre nós e atenção, o Ceará Abreu tem novidades. É já a seguir.
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1: Ok, nós aceitámos o desafio e estamos preparadíssimas para fazer, olha, o que ainda não foi feito. Luciana Abreu, o que é que nós vamos fazer?
3: Olá, meus queridos, eu vou de férias, é verdade, parece mentira, mas é verdade. E vamos nos despedir aqui com um dueto, a pedido de várias famílias. Eu e a Larinha vamos cantar juntas pela primeira vez.
1: Olha, seja o que Deus quiser, o desafio está feito, nós aceitámos e cá vai disto.
3: Oh, Larista. Let's go, girls. É caso para dizer mesmo, let's
1: olha,
3: go, girls.
1: Olha, aqui é mesmo, vai lá.
3: Come on!
1: Começas tu?
3: Vai.
1: Vai.

0: Man.
1: Espero que esteja muito divertido aí desse lado, tal como estamos aqui na Correio da Manhã Rádio. A verdade é que a Luciana Abreu vai de férias.
2: Vai. E agora?
1: Vai lá, vai lá.
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0: Man. Ai, não era agora, é agora.
1: Man.
0: I feel like a woman. Olha que boa forma de entrar de férias,
1: yeah,
0: Luciana.
1: Lara. I can feel it.
0: Vai com tudo. Go totally crazy.

0: era aqui uma aventura, oh meu Deus. Bem, qualquer coisinha já passou.
1: Livre!
0: Qualquer coisinha já passou. A verdade é que fizemos aqui um, aceitámos o desafio, fizemos um karaoke. Foi como foi e é assim que tem de ser.
2: Eu estou
1: pelo meio.
2: Ainda mais impressionado.
0: Olha, vamos melhorar a situação porque eu acho que isto é uma coisa gira para se fazer. Mas agora vamos mesmo ter que ir para o simultâneo. Boas férias, Luciana.
1: Beijinhos, obrigada.
3: É um alerta CM. Um homem foi encontrado morto num prédio onde houve uma fuga de gás no Cacém, no concelho de Sintra. O cheiro intenso a gás obrigou a evacuar o edifício. A jornalista Madalena Sal está em direto do local. Madalena, boa tarde. As autoridades estão também a investigar as circunstâncias desta morte.
4: Sem dúvida. Agora também é preciso perceber aquilo que realmente aconteceu aqui no Cacém. Muito boa tarde, Rui Pedro. Havia, de facto, um grande aparato por volta das 11 da manhã, mas, entretanto, já se passou mais ou menos duas horas, o que significa que, entretanto, começa a haver uma desmobilização por parte dos meios que estavam no local, tanto dos bombeiros, também ambulância e também por parte da Polícia de Segurança Pública. Ainda estão aqui alguns elementos, mas agora, de facto, com uma menor mobilização. Um homem foi encontrado morto em casa no Cacém, hoje, por volta das 10h30, quando as autoridades chegaram ao local, verificaram a existência de um cheiro intenso a gás vindo da cozinha da habitação onde a vítima estava. O prédio foi evacuado no imediato, a rua também foi cortada, foi de imediato traçado aqui um perímetro de segurança. Havia pessoas curiosas, naturalmente, a tentarem perceber aquilo que se estava a passar, mas sem sucesso. As autoridades não deram qualquer tipo de detalhe sobre aquilo que aconteceu, apenas que houve uma fuga de gás. As pessoas que saíram do prédio porque este espaço teve de ser evacuado, não há só moradores, há também aqui alguns clientes porque situam-se algumas lojas de comércio e por isso mesmo isso significa que todo o espaço teve de ser evacuado, as pessoas ficaram na rua, naturalmente também alarmadas com aquilo que estava a acontecer porque se tratou sobretudo de uma fuga de gás. E eu dizia que segundo aquilo que a CMTV apurou junto dos bombeiros voluntários do Cacém, na casa de banho da habitação estava uma mulher trancada e a precisar de apoio psicológico, acabou por ser transportada para o Hospital Amadora Sintra devido à inalação de gás. Recebeu também, lá está, esse apoio psicológico, foi naturalmente necessário, não se sabe ainda qual é que era a relação desta mulher que estava presa na casa de banho, trancada na casa de banho com o homem que foi encontrado morto, mas a verdade é que esta vítima precisou de apoio por parte das autoridades. O alerta para a vítima que tinha colocado também aqui termo à própria vida foi dado à PSP às 10h30. Para o local foi acionado uma ambulância dos bombeiros voluntários de Belas e também um veículo de combate a incêndios dos bombeiros de Agualva, Cacém. Porque, como disse, se tratou de uma fuga de gás, todo o cuidado era pouco, o prédio teve mesmo de ser evacuado. Agora são muito poucas pessoas na rua, porque já puderam regressar os moradores a casa. Vejo, por exemplo, um senhor à varanda que continua a tentar perceber aquilo que se está a passar. Falámos há pouco e com este senhor e com a mulher que estavam na varanda e que nos diziam que foi uma fuga de gás, que ficaram alarmados, desceram, mas acabaram então por já regressar a casa. Tudo correu dentro da normalidade. Um senhor que também, entretanto, já saiu daqui, que estava à espera de fechar a porta de um comércio, também nos disse que trabalhava aqui há muitos anos, que tal situação nunca tinha acontecido, mas que, entretanto, foi um momento com um grande aparato policial quando se deu esta fuga de gás. Eu recordo que há uma vítima a retirar, também um morto. A vítima foi transportada para o hospital, foi encontrada trancada na casa de banho, estava trancada na casa de banho e acabou por naturalmente inalar muito gás porque havia uma fuga na cozinha onde este homem foi encontrado morto. É uma situação que está a ser naturalmente também

0: investigada por parte das autoridades. A PSP está no local, os bombeiros e a ambulância já se desmobilizaram, mas a PSP continua aqui também a investigar, porque é necessário recolher todo o tipo de provas necessárias. Estão a realizar perícias para perceberem aquilo que realmente aconteceu. A testemunha da mulher também será muito importante para perceber todos os contornos deste incidente ou acidente, mas a verdade é que a mulher teve de receber apoio psicológico muito rapidamente e por isso ainda não estará em condições 100% de falar, até porque foi transportada para o Hospital Amador Sintra para receber todos os cuidados necessários e, neste caso, não só psicológicos, mas também médicos, porque inalou esse gás que já estava espalhado pela casa toda, começou também a espalhar-se pelo prédio que teve de ser evacuado por volta das 10:30 da manhã. Agora já estamos a chegar perto da 1 da tarde e, mesmo assim, pode passar, porque realmente, lá está, olhem, estávamos aqui a tentar perceber também com estes moradores, mas pronto, quiseram avançar no imediato para tentarem perceber se podiam ou não avançar. Portanto, a senhora está a transportar um bebê, está com um bebê no carrinho e agora está a tentar perceber se pode entrar dentro de casa ou não. E agora vamos ter essa confirmação. Exatamente, portanto, já é possível entrar dentro do prédio que foi evacuado por parte das autoridades. As pessoas acabaram por sair muito rapidamente e agora estão a regressar à normalidade, a regressar às casas e tentam também perceber os contornos daquilo que aconteceu. Mas quem pode esclarecer isso é mesmo as autoridades, estão a recolher todo o tipo de provas necessárias por esta altura. Mas eu reforço, Rui Pedro, que já houve uma desmobilização, já não há bombeiros que foram chamados para o local, porque poderia haver uma explosão, naturalmente, se é uma fuga de gás, poderia haver uma explosão. Foram chamados para o local, já abandonaram, aqui no Cacém. O que continua a haver é PSP, muita PSP, ainda 2 carros, penso que um deles até vai sair agora, o que significa que também as provas já estão a ser todas recolhidas, o trabalho está a ser feito e a avançar muito rapidamente por parte destes agentes de segurança pública, por parte da polícia. Entretanto, exatamente, o carro já está a abandonar o local, o que significa que parece que já está tudo a voltar à normalidade, as pessoas também a regressarem a casa, mas o cenário não era assim há cerca de 1 hora e meia, porque houve aqui um grande aparato, um perímetro de segurança traçado, o que há a retirar, Rui Pedro? Há a retirar uma vítima mortal, que foi encontrada na cozinha, e uma ferida, uma mulher ferida, que foi transportada para o Hospital Amadora Sintra. Recebeu apoio psicológico porque estava trancada na casa de banho.
1: Espanha enfrenta uma tragédia. Os fogos na Andaluzia já fizeram mais de 10 mortos. Há ainda 23 desaparecidos. As vítimas mortais, que serão turistas, morreram dentro dos carros quando tentavam fugir do fogo. É um assunto que vamos desenvolver daqui a pouco. Almada enfrenta uma situação de alerta devido às falhas sucessivas no fornecimento de água. Os moradores estão desesperados há várias semanas. A Câmara Municipal dá conta de que a situação só se deve resolver dentro de 3 semanas. A reportagem agora é da Bianca Gonçalves Rocha, a partir do Pragal.
2: O Pragal não estava no comunicado que foi divulgado pelos SEMAS da Almada, que dava conta que 6 localidades iriam sofrer cortes ou falhas no abastecimento de água durante o período noturno, isto é, desde as 10 da noite, do dia de ontem, até às 6 da manhã. No entanto, a verdade é que aqui na rua Viriato, no Pragal, houve falhas na distribuição da água. Teresa Cunha é uma moradora e dizia-me, se puder colocar aqui, por favor, e dizia-me que esta situação a deixa bastante revoltada, até porque vivo aqui desde sempre e nunca se viu abraços com tal coisa.
3: Portanto, eu vivo aqui desde que nasci, há 51 anos, nunca tal aconteceu. Inclusive, os posts que foram pondo no Facebook dos cortes de água, que era das 10 da noite até às 6 da manhã, nunca ocorreram. Simplesmente ocorriam a partir das 9 da noite até às 6 da manhã. E ontem, quando demos por ela, eram 10 da manhã, ficámos sem água até hoje, portanto, às 10 da manhã. Foram 24 horas sem água, com máquinas de lavar que estavam a trabalhar, que poderiam ter ficado estragadas. Ao ligar para o piquete, a justificação foi que a pressão da água não chegava cá ao cimo. E eu questiono mais do que uma vez porque é que nós estamos ao pé do tratamento de águas e do Museu da Água e não temos água quando nos dizem que a pressão não chega cá acima. Então, mas afinal, de onde é que vem a água para nós?
2: Ontem a Presidente também acabou por desmentir outros moradores de uma outra localidade que disseram que houve então um corte na água de 24 horas. O que é que isto a faz sentir? Como é que olha para esta situação?
3: Eu faz-me sentir revolta porque a Senhora Presidente nem sequer mora em Almada, ela nunca teve falta de água, não pode dizer que compreende o nosso sofrimento porque ela nunca passou por isso e muito menos nos pode culpar da falta de água. Inclusive eu quero referenciar que ontem à noite eu recebi um mail dos SEMAS a pedir para eu não regar as minhas plantas nem encher piscinas. Eu nem água tinha, quanto mais poder regar as plantas do meu quintal, que eu nem piscina tenho. Mas, isto à conclusão, eu quero saber realmente de onde é que vem a nossa água, porque se nós estamos ao pé do tratamento de águas e não chega a água, como fiquei a saber que houve um furo que foi feito e que não é usado? Portanto, imensas histórias que nós ouvimos e a senhora Presidente vem para a televisão dizer que a culpa é dos municípios. Não, a culpa é da má gerência da parte dela.
2: Acha que é necessário haver mais esclarecimentos sobre esta situação?
3: Eu acho que sim, eu acho que ela devia, para já devia estar ao pé dos municípios, ao pé das pessoas, como
2: cidadã, que não está.
3: Mas não está. Ela nunca apareceu, na costa não apareceu, aqui também não aparece e ainda nos diz que a culpa é nossa. Eu acho que é o síndrome daquelas crianças que têm irmãos. A culpa é sempre dos outros e nunca deles. E ela é mesmo assim. Aliás, esta senhora nunca devia ter sido Presidente de Almada, porque para mim um Presidente de Almada tem que conhecer Almada como deve ser, tem que viver em Almada. Ela nunca viveu em Almada nos dois mandatos, portanto ela não sabe aquilo que a gente passa aqui.
2: Muito obrigada, Dona Teresa. Ficamos então com as palavras de Teresa Cunhela, que é moradora aqui na Rua Viriato, no Pragal, que nos dava conta então que ficou sem água durante um longo período de tempo e a verdade é que também este fim de semana, segundo aquilo também que a Presidente de Almada disse, haverá um novo furo que irá reforçar, então aumentar 20% da capacidade atual desta rede de abastecimento de água. No entanto, a verdade é que também a população continua a ver-se a braços com estas falhas de água sucessivas.
1: E há vários supermercados em Almada que estão a ficar sem água engarrafada disponível. Podemos ver nestas imagens as prateleiras a ficar vazias devido à falta de água canalizada no município, algo que leva a uma procura maior por parte da população que se encontra desesperada para contar com água em casa. Os residentes em Almada têm de se deslocar, por vezes até Setúbal ou mesmo Lisboa, para comprarem água engarrafada. Uma situação que está a levar ao desespero. A população está muito preocupada porque a situação vai manter-se, só deve ficar resolvida nas próximas 3 semanas. O presidente da Câmara Municipal do Seixal diz que a maior parte da água de Almada é captada no Seixal e que Almada não paga qualquer quantia pela água. De acordo com os dados oficiais, 93% dos furos de Almada, ou seja, 28 dos 32 furos, são em território do Conselho do Seixal. O autarca esclareceu que Almada capta a maior parte da água na freguesia de Corroios e inibe o Seixal de fazer furos, o que obriga a autarquia a gastar milhões de euros para fornecer água à população. O autarca adiantou que o Seixal está disponível para colaborar e trabalhar em conjunto, mas tem de ser devidamente ressarcido. Atualmente existe uma contenda jurídica entre os dois municípios relacionada com a falta de pagamento da água. Paulo Silva afirmou que a Almada foi condenada no ano passado a pagar ao Conselho do Seixal pelas condutas, mas que o processo se encontra na fase de recurso. A Presidente da Câmara de Almada diz que houve um pico de consumo de água em maio, algo que não estava previsto. Foi aí que as coisas começaram a correr mal.
4: Haverá certamente puxadas ilegais. A nossa preocupação agora é que, por exemplo, e eu quero deixar isto muito claro, na zona onde o ano passado, as razões dos problemas com o abastecimento de água o ano passado, não são de todas as mesmas que...
5: Mas já havia o ano passado. É uma situação recorrente em Almada.
4: Neste ano.
6: Qual é a diferença?
4: Não é... Eu vou explicar a diferença. O ano passado passado tivemos, de facto, muita roubo de água e o colapso de grandes infraestruturas, e que foi possível resolver arranjando e, inclusivamente, controlando melhor esses desvios de água. É muito importante que as pessoas saibam que as zonas mais críticas e mais pobres do nosso concelho reduziram o consumo de água.
6: Onde é que está o problema? Onde é que estão os maiores consumos?
4: Neste momento, os maiores consumos estão, de facto, nas zonas mais usadas durante o verão, que é na Costa da Caparica, na Charneca e na Sobreda. E, portanto, é também a zona onde temos
5: tanta culpa
4: tido mais construção, a questão é a zona onde temos tido mais construção, e também não excluímos, mas essa questão tem que ser apurada, se isto também não se deve à flexibilização que foi imposta aos municípios relativamente às regras do licenciamento.
5: Portanto, não há um problema de gestão da senhora Presidente. Senhora Presidente, isto é uma situação recorrente. Isto é uma situação recorrente. Não há um problema de não avaliação da Câmara atempadamente para não deixar de chegar aqui?
6: Não
5: têm responsabilidade nenhuma?
6: Começaram a cair dos 60 para os 50, não deveriam logo ter soado os alarmes para não deixar chegar aos 10%?
4: Bom, eu de facto vou acabar a declaração, até porque nós tínhamos...
5: Nós temos perguntas, e os munícipes também. Exatamente, os seus munícipes querem respostas.
7: Tem fugido da população?
4: Bom, eu para já nunca fujo da população, nem nunca fujo de hoje a jornalistas. Agora, não...
5: Ainda não respondeu a nenhuma de ninguém.
4: Quando eu puder falar,
5: pronto. Mas não estamos aqui para lhe pôr o micro apenas, estamos a fazer perguntas.
4: Muito concreta, se isto era ou não era previsível. E permitam-me dizer que desde maio que nós estamos a trabalhar neste problema, sim, com toda a consciência.
6: Em maio, quanto é que estavam as reservas? Os níveis das reservas em maio estavam em que porcentagem?
4: Vamos com calma.
5: Neste momento estão 10%.
4: Vamos com calma. O que, e isso também permite clarificar aqui uma questão. Não há nenhuma zona do concelho que tenha estado sem água mais de 24 horas, até menos.
6: A Quinta da Corvinha,
4: portanto,
6: 30 horas sem
4: não
6: água.
4: Não é verdade. Não é verdade.
5: Portanto, os munícipes estão a mentir. Senhora Presidente, senhora Presidente.
4: Eu agora vou-me despedir.
5: Não mora em Almada, não é? Não mora em Almada, não tem... Senhora Presidente, mora em Lisboa, tem água, não é?
4: Neste momento...
5: Qual é a percentagem? Pode pelo menos responder isso. Qual é a percentagem da haja perdida?
4: Neste momento...
5: Qual é a percentagem da água perdida? Acha que é possível responder?
4: A senhora ministra
5: Mas acha que os munícipes não merecem essa resposta?
4: Meu tempo. Muito
5: quanto
4: obrigado.
5: É que se perde
7: obrigado,
5: de água?
7: Obrigado,
4: Presidente. Desculpa.
5: Portanto, é assim, é sem respostas.
1: A falta de água em Almada levou a ministra do Ambiente a reunir-se de urgência ontem com a Presidente da Câmara. Depois desse encontro, Maria da Graça Carvalho atribuiu responsabilidades aos moradores pelo consumo em excesso. A ministra garantiu que já estão a ser tomadas diligências, mas que a falta de água ainda deve prolongar-se por 2 a 3 semanas.
8: Neste momento, em Almada está um consumo de 300 litros por dia por habitante. A média de Portugal são média do país são 180 litros por dia por habitante, portanto praticamente o dobro. Situação completamente reposta, estamos a falar de 2 ou 3 semanas, mas as medidas que estão a ser feitas para estabilizar o sistema, progressivamente, todos os dias vai melhorar.
1: Ora, os cortes noturnos de água em Almada afetaram na última noite 6 localidades. A autarquia anunciou que, no âmbito da situação de alerta, procederam à interrupção total do abastecimento de água entre as 10 da noite de ontem e as 6 horas desta manhã, na Trafaria, também na Raposeira, Corvina, Fonte Santa, Banática e Porto Brandão. Nos últimos dias têm sido relatadas sucessivas falhas de água, com especial incidência na Costa da Caparica, tendo sido ativado na segunda-feira o plano de contingência dos serviços municipalizados de água e saneamento de Almada e criado um gabinete de crise. Entretanto, a Presidente da Câmara Municipal de Almada, Inês de Medeiros, decretou na quarta-feira a situação de alerta no município. Continuamos a acompanhar o drama destes moradores que não têm água nas torneiras. O Nuno Adães é o repórter da CMTV que está a ouvir quem sente na pele estas falhas na água. E, Nuno, queixas não faltam.
9: Precisamente, Rui Pedro Vieira, estamos precisamente na Trafaria, junto a um espaço comercial, um restaurante que está neste momento a servir almoços, mas alguns deles tiveram mesmo de cancelar reservas, uma vez que, pelo menos até hoje, às 9 horas da manhã, havia espaços que não tinham água e por isso mesmo foram canceladas algumas reservas. Pergunto a este senhor, que é morador na Costa da Caparica, teve receio de vir aqui quase bater com o nariz na porta, sabendo que o seu concelho está a passar por uma situação bastante delicada.
10: Sim, exatamente, mas agora há 3 dias que já tenho água em casa, pronto, e a gente resolveu vir aqui almoçar, arriscámos a vir aqui à Trafaria, mas pelos vistos está a ser servido almoços, é porque a coisa está mais estabilizada agora neste preciso momento.
9: Conte-nos, esta última noite, fala-se de cortes das 10 da noite até às 6 horas da madrugada. No seu caso, verificou-se isso?
10: Não. No meu caso, a água reposta já há 3 dias que há água. Os locais onde foram referidos esses cortes de água, aqui Trafaria, esta zona aqui da Cova de Vapor, por aí fora, neste lado aqui, sim.
9: Corvina também,
10: que
9: é
10: Corvina,
9: junto aqui.
10: Exatamente. Eu agora de cor não sei, mas estive a ver pela coisa da televisão, mas não me lembro agora dos outros sítios, sim.
9: Chegou a estar atento à entrevista ontem dada pelo município, nomeadamente pela líder municipal.
10: Sim, exatamente. Acho que as coisas vão ser resolvidas.
9: Acredita que daqui a 3 semanas...
10: Acredito que sim. Acredito que sim, daqui a 2 a 3 semanas estará tudo resolvido.
9: O que mostra e diz ter essa confiança toda?
10: Sim, eu trabalho, pronto, eu sou funcionário da Câmara, pronto, da autarquia e pronto, não é a minha área, não sou da área dos chamás, mas pronto, mas sei que isto será resolvido, 2 a 3 semanas será resolvido, sim.
9: Muito bem, muito obrigado,
10: obrigado
9: por este esclarecimento.
10: Continuação de bom trabalho.
9: Igualmente para si,
10: obrigado.
9: Bom almoço.
10: Hoje não quer folgazinha, obrigado.
9: Muito bem. Conseguimos aqui ouvir um funcionário da Câmara Municipal de Almada a dar-nos conta do seu testemunho. Falando com outra testemunha, muito boa tarde, estamos em direto para a CMTV. As explicações de Inês de Medeiros, Presidente da Câmara Municipal, foram convincentes no seu ponto de vista?
11: Não.
9: Conte-nos porquê, o que é que...
11: Podia evocar aqui muitas situações, mas é assim, a partir do momento que eu tive com o Presidente dos SMAS e com todo o seu staff, e nos falaram que havia todo um conjunto de situações que estavam já acauteladas e que esperavam que no final do mês de julho as coisas estivessem equilibradas. E nós ouvimos depois dizer a Ministra do Ambiente, no dia a seguir, que nada existia, como é que acha que nós nos sentimos?
9: Chegou a estar sem água em casa.
11: Não acredito. Eu, todos os dias.
12: Pespada.
9: E hoje, como é que está a
11: ser? Hoje de manhã tinha, mas quando eu saí de casa eram 10 horas, ainda havia. Hoje não sei se há porque eu não voltei. Mas isto tem sido regular. Nós nunca sabemos quando falta, a que horas falta, porque é que falta, a falta de comunicação é notória. Mas agora parece que a casa está a arder. A senhora viu-se mesmo aflita agora.
9: Muito bem. Muito obrigado por este testemunho. 2 testemunhos um pouco diversos, um funcionário da Câmara que acredita que a solução estará encontrada, daqui a 3 semanas virá água em abundância. Do outro lado, vemos moradores mais desolados, com todas as explicações e mais algumas dadas pela Presidente da Câmara, Inês de Medeiros.
1: Destaque para a tragédia em Espanha. Os fogos na Andaluzia já fizeram mais de 10 mortos, há ainda 23 desaparecidos. As vítimas mortais morreram dentro dos carros quando tentavam fugir do fogo. Assunto em destaque neste jornal. No Algarve, uma casa foi consumida pelas chamas em São Brás de Alportel. O incêndio desalojou uma família. 2 pessoas tiveram mesmo de ser assistidas. A reportagem é da Raquel Reis.
0: Duas pessoas ficaram desalojadas na sequência de um incêndio habitacional ontem à noite numa casa aqui em São Brás de Alportel. Estas duas pessoas tiveram de ser assistidas no local e neste momento, segundo foi possível apurar, estão a viver em casa de familiares, uma vez que a casa foi totalmente consumida pelas chamas e por isso não está habitável. Aqui ao local vieram mais de 30 operacionais, apoiados por 10 viaturas, nomeadamente dos bombeiros de São Brás de Alportel, também de Faro, de Olhão e de Lolé, bem como meios da GNR para tomar conta desta ocorrência. A casa foi completamente consumida pelas chamas e, por isso, as duas pessoas que aqui viviam tiveram de ser realojadas.
1: Os dois aviões Canadair que fazem parte do dispositivo de combate a incêndios rurais não podem voar com temperaturas do ar iguais ou superiores a 38 graus. Por razões de segurança. Ora, a Força Aérea já reconheceu que estes aparelhos têm uma ação limitada.
12: No combate a fogos, os meios aéreos são hoje considerados imprescindíveis. No violento incêndio que se flagrou há uma semana no concelho de Vozela, dois aviões Canadair do modelo CL-215 participaram no combate às chamas. Devido às temperaturas elevadas, que rondaram os 40 graus, estes aparelhos foram levados para o Centro de Meios Aéreos de Ovar, no distrito de Aveiro. Os aviões em causa tiveram de ficar em terra. A justificação para este facto tem a ver com a ação limitada destas aeronaves. Os Canadair CL-215, que fazem parte do dispositivo de combate a incêndios rurais, não podem voar nem deslocar com temperaturas do ar iguais ou superiores a 38 graus por razões de segurança. O governo contratou com uma empresa espanhola a cedência destes aviões e outra aeronave de reserva do mesmo modelo para o combate aos fogos. A Força Aérea Portuguesa já reconheceu a limitação que existe em relação a estas aeronaves. A Liga de Bombeiros Portugueses compreende a ação limitada dos Canadairs em causa e compreende o investimento do Estado neste meio aéreo. Diz inclusive que no mercado não há mais alternativas. Um facto relevante é que estas aeronaves continuam a ter um papel importante no combate a incêndios.
1: O calor mantém Portugal em alerta. Há cerca de 50 concelhos em perigo máximo de incêndio. Os concelhos pertencem aos distritos de Bragança, Vila Real, Viseu, Guarda, Castelo Branco, Santarém, Porto Alegre e Faro. O Instituto Português do Mar e da Atmosfera colocou ainda em perigo muito elevado e elevado cerca de 140 concelhos dos distritos de Viana do Castelo, Porto, Braga, Vila Real, Aveiro, Viseu, Coimbra, Guarda, Castelo Branco, Leiria, Santarém, Lisboa, Porto Alegre, Évora, Beja e Faro. Os distritos de Bragança e Guarda estão sob aviso amarelo devido ao calor. Ainda assim, para hoje está prevista uma pequena descida da temperatura mínima, em especial no interior do país. E o país prepara-se para uma mudança do estado do tempo. A partir de hoje regressam as trovoadas, os chuviscos e as temperaturas continuam a descer. Enquanto algumas zonas estão ainda com calor, outras começam já a sentir a entrada de ar mais fresco e úmido vindo do Atlântico. Segundo o Instituto Português do Mar e da Atmosfera, os distritos de Bragança e Vila Real vão ser os mais expostos à formação de aguaceiros e trovoadas, sobretudo entre o início e o final da tarde. No entanto, mesmo com trovoadas, Bragança deverá voltar a ser a capital do distrito mais quente do país, com 37 graus. No outro extremo, Viana do Castelo e Porto deverão ficar pelos 22 graus, o que evidencia o contraste entre litoral atlântico e o interior. A chuva vai também aparecer com mais intensidade no fim de semana, principalmente a partir de domingo. A PSP recuperou esta semana vários instrumentos e equipamentos musicais pertencentes à banda da cantora Nena. O material tinha sido furtado do interior de uma carrinha na Póvoa de Santiria, no concelho de Vila Franca de Xira. Um material que está avaliado em cerca de 10 mil euros.
12: Duas guitarras acústicas com caixas, uma guitarra baixo, uma guitarra elétrica, um sistema de transmissão wireless, um estojo para a guitarra elétrica e uma mala. São estes os instrumentos e equipamentos musicais furtados. Os mesmos pertencem à banda da cantora Nena. Este material foi recuperado esta semana pela PSP de Vila Franca de Xira. Estes artigos musicais foram furtados do interior de uma carrinha na freguesia da Póvoa de Santiria entre os dias 9 e 10 de junho. Parte dos instrumentos e equipamentos foram recuperados numa loja de artigos usados em Lisboa, onde foram vendidos pelo autor do crime. Numa publicação no Instagram, Nena manifestou a satisfação pela recuperação do material e também agradeceu o apoio que recebeu. A cantora de 28 anos sublinhou ainda que, sem a ajuda de todos na divulgação deste caso, dificilmente teria sido possível reaver o equipamento. O mesmo está avaliado em cerca de 10 mil euros.
1: Retoma hoje, no Tribunal de Viseu, uma nova sessão do julgamento de Nuno Homem de Sá, que está acusado de um crime de violência doméstica contra a ex-namorada Nádia Lopes. A sentença tinha sido adiada no final de maio. Estamos a acompanhar tudo com a reportagem do jornalista Mário Freire. Mário, boa tarde. O ator foi condenado no mês passado a 3 anos de prisão com pena suspensa, também por violência doméstica, mas contra outra ex-companheira, Frederica Lima.
13: Exatamente, Rui Pedro, e num processo em que o ator diz que estará relacionado com esse em que ele foi então condenado há menos de um mês por violência doméstica. Ora, aqui neste tribunal a queixa é do mesmo teor, por violência doméstica, após um relacionamento de 3 meses que manteve com Nádia Lopes, natural da cidade de Viseu, com quem esta mulher viveu durante 3 meses, entre o final do ano de 2023 até meados de março de 2024. Está acusado de ameaças e, sobretudo, violência verbal, mas também psicológica. Este julgamento já chegou a ter data para as alegações finais, indo ao encontro daquilo que o ator tinha manifestado, que a decisão fosse conhecida antes do início do próximo período de férias judiciais, que ocorre a partir de próximo dia de 15. No entanto, uma alteração não substancial dos factos, que aborda sobretudo 19 pontos da acusação do Ministério Público interposta pela defesa de Nuno Homem de Sá, que refere que a acusação não é sustentada e acusa ainda ao Ministério Público de ter incongruências. Na sequência deste pedido, foi então feita a alteração não substancial dos factos, mas com a audição de novas testemunhas, e é isso que deverá acontecer hoje, o dia para o qual estão agendadas a audição de 2 testemunhas, caso elas compareçam aqui no Tribunal de Viseu, onde o ator é esperado no interior da sala de audiências, que tem sessão marcada para as 2 da tarde. Recorde-se que há menos de um mês, então, o ator foi também condenado num outro processo de violência doméstica a 3 anos de prisão. Vai ter de usar pulseira eletrónica durante 6 meses, uma vez que tem várias restrições, nomeadamente a proibição de se aproximar da vítima, de a contactar quer fisicamente, quer através das redes sociais. Nuno Homem de Sá é esperado, então é expectável que regresse hoje ao Tribunal de Viseu para mais uma audiência neste processo de violência doméstica.
1: Os fogos na Andaluzia, em Espanha, já fizeram mais de 10 mortos, há ainda 23 desaparecidos. As vítimas mortais, que serão turistas, morreram dentro dos carros quando tentavam fugir do fogo. Assunto que vamos desenvolver daqui a pouco neste Grande Jornal. Para já, uma pausa de 1 minuto.
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20: 1h28, espero que esteja tudo bem aí desse lado. Não sei se já está a almoçar, se já terminou o seu almoço, seja como for, que está em boa companhia, está aqui na Correio da Manhã Rádio. Aqui entre nós, comigo Lara Afonso, mas também com o Filipe Calamba. É exclusivo na Correio da Manhã Rádio, a síntese informativa para conferir aqui agora. Muito boa tarde, Filipe.
21: Olá, boa tarde, Lara. Jorge Jesus é apresentado hoje como selecionador nacional. A cerimónia está marcada para as 3 da tarde na cidade de futebol. É lá que está o jornalista Gustavo Lourenço.
22: Para já, ultimam-se os preparativos dentro da cidade de futebol para essa que será a apresentação de Jorge Jesus como novo selecionador nacional. É esperado por parte dos portugueses que Jorge Jesus consiga impor uma mentalidade vencedora aqui na seleção nacional e há depois outras grandes questões que se impõem que certamente serão feitas na conferência de apresentação de Jorge Jesus, por exemplo, como fará a gestão de Cristiano Ronaldo.
21: E será uma conferência de imprensa que contamos também acompanhar aqui na Correio da Manhã Rádio. Um homem foi encontrado morto esta manhã numa habitação de Cacém. À chegada local, as autoridades detectaram um forte cheiro a gás na cozinha. O prédio foi evacuado e a rua cortada por precaução. Na casa de banho estava uma mulher trancada que recebeu apoio psicológico e foi transportada para o Hospital Amadora Sintra por inalação de gás. Os idosos vão ficar protegidos do descongelamento das rendas antigas. Os inquilinos com mais de 65 anos e contratos celebrados até 1990 não transitam para o novo regime. As novas regras foram apresentadas ontem pelo Governo. E a marcar a atualidade, a falta de água em Almada. Os detalhes no Grande Jornal da Tarde, com simultâneo daqui a pouco, aqui também na Correio da Manhã Rádio. Simultâneo Correio da Manhã Rádio CMTV. Até já, Lara.
20: Até já, Filipe Galamba. Eu já percebi porque é que eu digo Filipe Galamba. É tanto ouvir o Júlio a dizer.
23: Ele diz, não é?
20: Ele diz Filipe. E eu, por acaso, nunca disse Filipe. Disse sempre Filipe. Eu como. Eu sou ali da linha, não é?
23: Da linha diz Filipe. Por isso é que eu prefiro.
20: Ai, você gosta. Ai, tá. Muito bem, muito bem. Estamos em sintonia. Vou ter isso em consideração. Já a seguir temos música na sua rádio.
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20: Ora, então vamos à música Teorias da Conspiração, uma versão ao vivo que junta Nena e Tiago Nogueira. Nena, que tem boas notícias, os instrumentos foram encontrados depois de terem sido roubados. Que boas notícias, ok? 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
20: ainda bem que foi.
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1: E este é o Aqui Entre Nós da Rádio de Portugal. É a Correio da Manhã Rádio, todos os dias consigo ir desse lado. 1h37, hoje é sexta-feira, pezinho no fim de semana, bom, não é? Muito bem, deve ter dado conta que ainda não passámos o olhar de rosa de hoje, mas ele está preparado para passar no Aqui Entre Nós logo depois das 2h30, não?
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3: Ah, pois é.
1: Ah, pois é, Filipa de Castro, já a seguir? Já a seguir, não.
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1: E a ICM Rádio.pt, onde quer que esteja à distância de um clique. Não é já a seguir, já a seguir temos mesmo o simultâneo novamente com a televisão, a CMTV, naturalmente, o Grande Jornal da Tarde na Correio da Manhã Rádio também. Mas o Olhar Rosa vai então acontecer, porque é sexta-feira, naturalmente, mas hoje um bocadinho mais tarde, no Aqui Entre Nós, mas depois ali das 2h30, ok? Também é dia de falarmos de viagens com o Ricardo, a propósito da Sábado Viajante. Há muita coisa ainda a acontecer na sua rádio, aqui entre nós, sempre repleto de conversas boas só para si. Agora vamos mesmo à informação.
6: Foi detido o homem que é suspeito de vários assaltos na zona de Matosinhos, nomeadamente um assalto a uma idosa de 96 anos. O Doa Quem Doer descobriu quem é este homem, conhecido por Zezé. Vamos revelar tudo mais logo na CMTV. Para já mostramos um excerto da reportagem exclusiva.
7: Oi, quem é? Quem é que está aí? Quem é? A sua Maria. Hã? Quem é?
8: Uma idosa, indefesa, um assalto registado do início ao fim. Aos 96 anos e sem conseguir reagir, Laura tornou-se alvo de um assaltante que entrou durante a noite na sua própria casa. O momento ficou registado por câmaras de videovigilância. O suspeito é conhecido por Zezé e pelas imagens tudo indica que já sabia ao que ia. Depois de mais de 10 minutos, entre a sala e a cozinha, entrou no quarto de Laura e dirigiu-se de imediato ao colar de ouro que a idosa traz ao pescoço. Não perde tempo à procura, vai diretamente ao objetivo. Durante todo o tempo em que está no quarto, Zezé tenta convencer a idosa de que é um familiar.
7: Quem é?
9: Sou eu,
7: mas não vai conseguir. Hã?
9: Sou eu.
7: Quem é? Ai, meu Deus!
9: Não.
7: Ai, meu Deus! Ai, não tem mais nada, não tem mais nada. Ai, não tenho.
8: As imagens estão agora a ser analisadas pelas autoridades. A investigação tenta identificar todos os movimentos do suspeito.
10: O Tribunal de Matosinhos, para mim, é o responsável por ter solto 7 vezes este indivíduo. 7 vezes de crimes públicos. Ele tem mais do que 7, pode ir averiguar. Portanto, para mim, o tribunal é responsável.
8: Os prejuízos rondam os 9 mil euros. Para trás fica gravado na memória os gritos de desespero de uma idosa que foi apanhada de surpresa por um assaltante que tinha planeado o assalto ao promenor.
6: Em Espanha, pelo menos 11 pessoas morreram na sequência de um grande incêndio na região de Andaluzia. As vítimas perderam a vida dentro dos carros quando tentavam fugir ao fogo.
11: Mais de uma centena de bombeiros tentam dominar as chamas que ganham terreno desde quinta-feira à tarde. Almeria, na zona de Andaluzia, é agora palco de um incêndio mortal que pode ser visto a quilómetros de distância.
12: Anda, anda, anda, mira, mira, mira, queimando-se as casas. Queimando-se as casas. Míralo, se está quemando la casa, ¿la ve o no? Lo tenemos aquí arriba, ¿eh?
11: Tanto o primeiro-ministro como o presidente da República já expressaram condolências às famílias dos mortos resultantes deste incêndio. Este é já considerado o mais mortífero da história documentada da região de Almeria e não passa despercebido pelos meios de comunicação espanhóis.
9: É terreno de minha família, tudo o que se está queimando agora e o que queda, porque em los cortijos que está chegando agora mesmo o fogo, agora mesmo, ayer por la tarde, desalojemos todos los animales que había, porque hay ahí una granja de cabra y también, pues, donde todas las tierras de atrás, de donde se produjo el incendio, que ya están quemadas y lo que se está quemando ahora, es parte de mi familia. Ahora...
11: O conselheiro interim da Presidência de Saúde e Emergências Espanhol explicou que as vítimas mortais foram surpreendidas pelo avanço rápido das chamas. Devido ao terreno acidentado da região e do vento forte, o fogo deflagrou rapidamente em poucas horas. Sabe-se também que o uso de percursos improvisados agravou as consequências da evacuação durante as primeiras horas de emergência, sendo que há também a registar mais de 600 desalojados pelo incêndio.
6: Em Almada, a falta de água crónica é o assunto de todas as conversas. A CMTV está em emissão especial a partir agora da Costa da Caparica com a Francisca Laranjo. Francisca, temos estado a ouvir vozes muito críticas à gestão da autarca Inês de Medeiros. E a Caparica tem sido, aliás, uma das zonas mais afetadas pelo problema.
13: Exatamente, Rui, por isso aqui estamos e vamos ouvir também aqui mais uma voz, portanto, a redundância. Miguel Caldeira Paes é presidente da JCC de... Muito obrigada por estar aqui connosco, primeiro de tudo, boa tarde. Aqui o PSD já esteve na autarquia, também já estiveram no Serviço Municipal de Águas. O que é que nos pode explicar do que é que foi feito quando vocês tinham também isso nas mãos?
14: Claro, antes de mais, muito obrigado e boa tarde e também agradecer ao trabalho que vocês têm feito, tem sido incansável para conseguirmos que as pessoas que são aquelas que precisam de água a voltem a ter. A realidade é que sim, o PSD teve no Conselho de Administração dos Chemãs entre 2017 e 2021, nós nunca escondemos esse facto, antes pelo contrário, mas a realidade é que também quando tivemos presentes nesse Conselho de Administração conseguimos fazer várias obras, entre as quais três novos furos, que precisamente também são os últimos furos que foram realizados que alimentam a cidade de Almada com água. Conseguimos também adquirir um novo depósito na zona da Aroeira. Também conseguimos aqui recuperar 4,5 milhões de dívida dos chamás que retornaram para investimento e também, obviamente, que também conseguimos aqui negociar de forma informal um acordo com a EPAL. Portanto, isto foi mais ou menos aquilo que nós conseguimos fazer. Obviamente que não conseguimos fazer mais, porque também nos foi bloqueada essa capacidade de conseguirmos fazer mais.
13: Como é que chegámos a este ponto, Miguel, na sua opinião?
14: Nós chegámos a este ponto por diversos motivos. Eu acho que aqui o primeiro deles tudo é a falta de transparência. É importante nós conseguirmos informar os cidadãos do que se está a passar. E não é compreensível como é que a gestão política conseguiu com que cidadãos ficassem sem água e não fossem notificados. Há pessoas neste preciso momento, na Costa da Caparica, onde nos encontramos, que estão há um mês sem água, que têm interrupções. Há pessoas que acordam e não sabem se conseguem ir trabalhar, se não conseguem fazer o jantar. Portanto, existiu aqui várias falhas. E, obviamente, para além da transparência, também existiu a parte da gestão e a falta de investimento que os chamás têm vindo a cair.
13: Miguel, há centros de saúde, há lares de idosos, há idosos que vivem sozinhos. Isto é um drama, não é?
14: É um drama completo e é um bocadinho inconcebível como é que nós estamos num país de primeiro mundo, um país europeu, e estamos com esta falta de água há tanto tempo e tantas pessoas afetadas. A realidade é que isto é um estado de calamidade e a Presidente declarou-o, e isto acaba por prejudicar muita coisa, desde as famílias, desde as pessoas idosas, aquelas que são mais carentes ao sistema, mas também precisamente os negócios. A Costa da Caparica acaba por ser também um pulmão da Almada, um coração da Almada que bombeia durante o verão. Temos uma grande pressão turística, temos o calor, temos muita coisa. E quando falta água, falta tudo.
13: Claro. Um turista chega à costa e não tem água, vai achar estranho, não é?
14: Claro, com certeza. E não deveria ser assim, precisamente num país de dito primeiro mundo.
13: Como é que acha que a Presidente da Câmara tem gerido esta crise de água?
14: Bem, eu acho que existem aqui vários pontos que nós poderíamos falar. O primeiro deles todos é o facto da Presidente da Câmara ter estado afastada até há dois dias atrás, o que também revela aqui alguma falta de gestão política. Agora, O ser tardio, o estado de calamidade, ou seja, ele ser declarado num estado tardio, mas principalmente o facto de não ter soado um alarme nos chamás. Ou seja, como é que nós deixámos que isto chegasse a este ponto? Porque o problema não são os trabalhadores dos chamás, que têm equipas que são especializadas, que são equipas que são estruturadas, que ganham prémios anualmente, quase anualmente, internacionalmente e nacionalmente. O problema é quem faz a gestão política dos chamás.
13: Portanto, peço-lhe também aqui a sua opinião. Acha que a Presidente da Câmara tem condições para continuar depois disto?
14: Neste preciso momento, penso que não estamos no momento de pedir a admissão de qualquer Presidente de Câmara. Estamos num período de crise e precisamos de saber gerir a crise. Após a gestão da crise, aí sim serão tiradas as responsabilidades políticas e vamos perceber aquilo, principalmente porque correu mal para nunca mais voltar a acontecer. Porque o que importa neste preciso momento é as pessoas voltarem a ter água nas suas casas.
13: Era isso que lhe ia perguntar, o que é preciso agora? Soluções o mais rapidamente possível, não é?
14: Exatamente. Nós temos aqui quatro pontos que consideramos fulcrais. O primeiro deles todos é a transparência, ou seja, toda a gente ficar a saber exatamente o que é que se está a passar, quando é que voltará a ter água ou não ter água. O segundo deles todos acaba também por ser a construção de novas instalações para a captação e armazenamento da água. Depois também temos aqui o terceiro ponto que engloba também os novos investimentos, ou seja, investir na rede de água, porque na realidade nós estamos a trabalhar com condutas de água que já têm muitos anos e necessitam de ser renovadas.
13: Isso é também uma falha grave?
14: Claro, com certeza, porque a realidade é que nós temos condutas que já estão há muitos anos a trabalhar. É muito comum haver rupturas e isso acaba por ser também normal, mas não é normal na quantidade de rupturas que existem. Nós, na realidade, é que estamos a colocar um penso rápido naquilo que deveria ser.

0: A realidade é que não é o tempo ideal, mas há um ponto importante, que é o ponto a que nós chegamos. No momento em que temos cortes de água diariamente em várias zonas da nossa cidade, onde temos pessoas que não têm água há um mês, acaba por ser complicado. Obviamente que não era o tempo que desejávamos, mas também acredito que é o tempo que é concebível e certamente estamos a apressar para conseguir voltar à normalidade e à estabilidade.
1: O Miguel vive aqui?
0: Vive, sim, senhora.
1: Tem água? Ficou sem água alguma vez?
0: Eu, por acaso, e isto é triste dizer, sou dos poucos sortudos que teve água em casa. A minha irmã não teve água, o meu irmão não teve água, a minha avó também não teve água, a minha avó tem 95 anos. Portanto, toda a gestão familiar à volta disso também complica um
1: bocadinho.
0: Como
1: é que se faz uma idosa de 95 anos que fica sem água em casa?
0: Olha, o português sempre foi mestre na arte de enrascar. E foi aquilo que nós também sempre tentámos fazer.
1: E vale a família neste caso,
0: vale,
1: não é?
0: A família, e vale também o facto, felizmente, de nós termos água em casa e conseguirmos prestar esse apoio. Mas infelizmente não é a realidade de muitos e não deveria ser. A realidade é que estamos num país de primeiro mundo, deveríamos ter água a funcionar, deveria ter existido investimento nos SMAs, e a realidade também temos de transitar de um orçamento que dá votos, porque a realidade é que é o maior orçamento de sempre, com muitas festas, com muita cultura e tudo ótimo, mas temos de passar para um orçamento que não dá votos. E nisto eu quero dizer que é um orçamento que investe nos SMAs, que é aquilo que as pessoas muitas das vezes não veem, mas sentem todos os dias na sua casa. Portanto, também deixo a questão para o Presidente de Câmara, se vamos continuar com um orçamento que dá votos, que depois tem argumentária política, ou vamos passar para um orçamento, que é o maior de sempre, que precisamente investe na rede de saneamento e de águas.
1: Vamos ver, Miguel, muito obrigada
0: por
1: todas as explicações. Ficámos também aqui com a reação do Presidente da JSD de Almada. As responsabilidades políticas são para serem apuradas, mas só quando as soluções existirem.
2: A Francisca Laranjo está no Conselho de Almada, mais propriamente na Costa da Caparica. Continuamos a ouvir as vozes que importam na sequência da crise da água no Conselho. Está em prisão preventiva o homem de 27 anos que foi detido pela PJ de Évora, na Vila de Redondo, por ter esfaqueado o atual namorado da ex-companheira e ter sequestrado o filho de 2 anos. O jornalista José Lameiras tem mais pormenores sobre os crimes.
3: Ficou em prisão preventiva, portanto, o homem que aqui em Redondo, no passado dia 5, portanto, domingo, arrombou a porta da casa de onde estava a ex-companheira, que encontrou com outro homem e o qual acabou por esfaquear, neste caso, desferiu pelo menos 2 golpes nesse homem, que acabou por fugir pela janela, pela parte traseira da casa, assim evitando outros ferimentos. A mulher também foi agredida. E esse agressor depois agarrou no filho de 2 anos e levou-o consigo até Monte Moro Novo, deixando com familiares próximos. O filho foi recuperado no dia seguinte por parte da Polícia Judiciária, que fez essas diligências com caráter de urgência para encontrar-se na criança. E depois este homem acabou também por ele ser detido e ser presente ontem ao Tribunal, neste caso ao DIAP de Évora, para ser ouvido por um juiz de instrução criminal, portanto, onde ficou em prisão preventiva, foi encaminhado para o estabelecimento prisional de Elvas. As vítimas foram ainda assistidas no Hospital de Évora, onde acabaram por ter alta pouco tempo depois. Os vizinhos aqui que o garantem é que é uma separação recente, ou foi uma separação recente. Alguns ouviram algumas discussões também nos últimos tempos, sendo que este homem é também por aqui visto como um pai presente e um pai muito afetuoso com o seu filho. Mas tudo descambou, portanto, no passado dia 5, passado domingo, quando arrombou a porta, então, da casa onde estaria a mulher e não teria aceitado bem a separação, muito menos que ela tivesse um novo companheiro, o qual agrediu, portanto, como já sabemos, com um punhal que trouxe para essa agressão. Já foi, como disse, ouvido, ficou em prisão preventiva, já está no estabelecimento prisional de Elvas.
2: Um homem foi detido ontem pela Polícia Judiciária por ter tentado matar o vizinho com um machado no mês de junho em Paredes. Presente a tribunal, indiciado pela prática de um crime de homicídio qualificado na forma tentada, este homem ficou em prisão preventiva.
4: A relação entre os dois vizinhos residentes em Sete, no concelho de Paredes, já era conflituosa, mas no dia 20 de junho o desentendimento subiu de tom. Um dos homens, com 50 anos, muniu-se de um machado e agrediu.

0: Agrediu violentamente o vizinho com dois golpes na zona da cabeça. Após o crime, o agressor colocou-se em fuga. Já a vítima, de 65 anos, foi transportada para o hospital para receber tratamento aos ferimentos que sofreu. Apesar das lesões, está livre de perigo. A Polícia Judiciária tomou conta da investigação e, depois de várias diligências, avançou esta quinta-feira para a detenção do suspeito, que se encontra indiciado pela prática de um crime de homicídio qualificado na forma tentada. Presente a primeiro interrogatório judicial, o homem ficou sujeito à medida de coação de prisão preventiva.
1: Em Viseu, um homem foi constituído arguido por posse de armas de fogo ilegais que foram apreendidas pela GNR.
2: A investigação foi levada a cabo pelo Comando Territorial da Guarda Nacional Republicana. O caso surgiu há cerca de 2 meses após uma denúncia anónima, mas fundamentada, contra o suspeito no posto da GNR. Foram, por isso, realizadas diligências que deram origem a um mandado de busca domiciliária que foi agora executado pela GNR e culminou na apreensão de 130 cartuchos, uma arma de ar comprimido de aquisição livre e 2 armas de caça. O homem de 60 anos não possui qualquer tipo de licença para o uso e porte de arma. Quando foi abordado pelos militares da GNR em casa, mostrou total cooperação, assumiu a posse das armas e respectivas munições, que entregou sem qualquer tipo de resistência. O suspeito não tem antecedentes criminais, nem nunca causou qualquer tipo de conflito ou ameaça com recurso às armas que foram agora apreendidas pela GNR. O homem foi identificado e constituído arguido num inquérito que já foi remetido ao Tribunal Judicial de Viseu.
1: O ministro da Administração Interna, Luís Neves, está envolvido numa polémica. O governante contratou para obras em 2 propriedades suas o mesmo empreiteiro que realizou várias obras para a Polícia Judiciária quando Luís Neves liderava a instituição. A jornalista Fátima Vilaça está junto à empresa em questão, a Constru Barcelos, e tem mais informações sobre este empresário.
3: Aquilo que aqui se sabe sobre este empresário, dizem-nos as pessoas que o conhecem aqui em Prelhal, no concelho de Barcelos, não é originário de cá, mas sim de uma freguesia muito próxima, a freguesia vizinha de Vila Cova, já não viverá aí. Dizem-nos que se trata de um homem que é conhecido por seres pouco pagadores, que dizem até, usam uma expressão que vou repetir, que será caloteiro. Ora, tentamos falar com este amigo de Luís Neves, que terá viajado mais de 1000 quilómetros, são 500 para cada lado, entre Prelhal, em Barcelos, e Odmira, no distrito de Beja, para fazer obras nas propriedades do atual ministro da Administração Interna. Portanto, uma amizade que terá nascido, pelo menos João Carvalho fez obras para a Polícia Judiciária nas instalações na Guarda e também em Évora, já na altura em que Luís Neves era diretor nacional da Polícia Judiciária. Tentamos chegar à fala com o empresário, a empresa está fechada, as portas estão fechadas, já tocamos à campainha, batemos à porta, ligamos para todos os números que estão aqui expostos na porta, mas ninguém nos atendeu.
1: Está a aumentar o número de pessoas que foram hospitalizadas na sequência de uma intoxicação alimentar nas Caldas da Rainha. São agora mais de 120 os casos identificados. O Francisco Gomes está junto ao hospital agora em direto. Francisco, como é que aconteceu esta intoxicação?
4: Ora, ninguém sabe como é que aconteceu, estão a ser feitos todos os diagnósticos e também investigações laboratoriais, recolha de análises para perceber o que está na base desta intoxicação alimentar, que começou na passada segunda-feira à noite. Foram aí os primeiros relatos de queixas, nomeadamente, sobretudo, de jovens participantes num evento desportivo futebolístico aqui nas Caldas da Rainha, o Futmania, que terminou na passada quarta-feira, mas na segunda estavam já com várias queixas. Terça-feira avolumou-se o número de queixas e nesta altura há uma atualização para 122 pessoas identificadas com sintomas compatíveis com esta intoxicação alimentar. No entanto, nem todas terão a ver ou mesmo alguma relação com este evento desportivo e por isso mesmo há essa ressalva de não se perceber o que estará na base desta situação. Sabe-se é que depois da atualização dos números, 68 pessoas chegaram a ser hospitalizadas aqui no hospital, pelo menos receberam soro, foram aqui assistidas no Hospital das Caldas da Rainha. Nesta altura não está ninguém hospitalizado, portanto tiveram alta. Está, segundo a Câmara Municipal das Caldas da Rainha, já numa fase decrescente, apesar desta atualização de números que dá um número superior àquilo que foi inicialmente divulgado. Isto porque, então, exatamente, foi feita uma atualização de números por parte da Unidade Local de Saúde do Oeste, a Unidade de Saúde Pública e a Câmara Municipal das Caldas da Rainha. Inicialmente o número que era avançado dava conta de cerca de meia centena de pessoas que aqui tinha sido observada na urgência, mas temos os números então atuais, 68 pessoas foram aqui observadas na urgência, mas nenhuma está hospitalizada, portanto tiveram alta pouco depois. No total, 122 apresentam queixas com sintomas compatíveis com esta intoxicação alimentar que está a ser investigada no que diz respeito às suas causas.
1: São seis as localidades de Almada que já estão a sofrer cortes noturnos na água. As falhas no abastecimento só devem ficar resolvidas dentro de 3 semanas. Estamos em emissão especial na margem sul do Tejo. Voltamos ao tema depois do intervalo. Até já.
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9: Ora então, muito boa tarde. 2:01. É isso mesmo, 1 minuto. Acabou de entrar nesta nova hora, às 2 da tarde, já é hora, vá, da sobremesa, pelo menos. Não sei, eu por acaso já comi uma mousse de chocolate, uma coisa assim. Enfim, é sexta-feira, depois logo penso nas gramas a mais. Vamos lá, assuntos sérios, está na altura de atualizarmos a informação no que à rádio diz respeito, agora em formato exclusivo radiofónico, com a edição e assinatura do jornalista Filipe Galamba.
10: Boa tarde, Jorge Jesus é hoje apresentado como selecionador nacional. A cerimónia está marcada para daqui a precisamente 1 hora na cidade do futebol. Os transportes públicos passam hoje a ser gratuitos para os residentes no Porto com cartão municipal. O Presidente da Câmara, Pedro Duarte, diz que a medida não vai resolver por si só os problemas de mobilidade, mas espera que incentive o uso do transporte público em detrimento do automóvel. O autarca admite também avançar com medidas mais restritivas para o trânsito automóvel. Depois da onda de calor, o estado do tempo muda a partir de hoje. São previstas trovoadas, aguaceiros e descida das temperaturas. Segundo o Instituto Português do Mar e da Atmosfera, Bragança e Vila Real são os distritos mais expostos à ocorrência de trovoadas. Apesar da descida das temperaturas, 50 concelhos continuam hoje em perigo máximo de incêndio. No Algarve, o tempo continua a convidar a ir à praia, como nos conta a repórter Raquel Reis.
11: Falámos com vários banhistas durante a manhã que dizem que, de facto, em relação a outras alturas, a temperatura está mais elevada, mas é também isso, vamos tentar perceber junto de mais banhistas. Veio aqui hoje aproveitar o dia de praia. A água, já foi ou ainda não?
12: Já sim, já fui à água, já molhei até cá acima, só as pernas, mas ainda não consegui meter-me lá dentro.
11: Ainda não mergulhou, então?
12: Ainda não mergulhei, não. Acho que está um bocadinho fria, mas não sei concretamente dizer se está mais fria que ontem ou que o... Não faço ideia, porque é o primeiro dia de praia e ainda não tenho esse termo de comparação. De qualquer das maneiras, para mim praia é sempre bom. Um bocadinho de vento, então é ótimo.
11: Que assim não sente tanto o calor. Muito obrigada. Agora a temperatura aqui chega quase aos 30 graus e por isso está um bom dia de praia. O areal está muito composto e de alguns banhistas com quem falámos dizem que de facto se nota que a temperatura da água está mais elevada.
10: Trovoadas a norte, sol a sul. Lara Afonso, acho que não é preciso pensar muito para adivinhar onde é que preferias ir.
9: Olha, eu não sei, mas não queria trovoada, nem chuva, nem nada disso. Até porque estamos no verão, isso confunde-me.
10: Dá-nos logo de volta.
9: É verão, enfim. Até são já, situações, Lara. Até já, Felipe Galamba. Agora vou passar, eu não sei se tu és deste tempo, eu acredito que sejas, porque nós temos mais ou menos a mesma idade, mas esta música que se segue, para além de nos trazer de volta a voz da eterna Sara Tavares, traz-nos também uma mensagem tão bonita, chama-se Longe do Mundo. E toca aqui, conheces, não conheces?
10: Foi a banda sonora de Corcunda de Notre Dame.
9: Ora, nem mais, coisa maravilhosa.
10: E foi considerada a versão melhor versão não estrangeira.
9: É verdade.
10: Ou a melhor versão estrangeira, assim é que é. Desculpa.
9: Nossa, darmos cartas nas adaptações é um facto. Sara Tavares, Longe do Mundo.

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0: 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Estamos consigo todos os dias, hoje é sexta-feira, já está com um pezinho no fim de semana, aposto que sim. E se não estiver, se for trabalhar, olha, também lhe desejo o melhor fim de semana, seja a fazer o que tiver que fazer. Já percebeu que o tempo não vai estar tão quente como tem estado? Aproveite o seu fim de semana da melhor maneira e se preferir ficar em casa ou andar aí a passear de carro, escolha a sua rádio como companhia. Ai meu Deus!
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0: 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Vamos então voltar ao simultâneo com o Grande Jornal da Tarde. Estamos sempre consigo em cmradio.pt, onde quer que esteja, à distância de um clique, mas também através das frequências 94.8 no Grande Porto e 90.4 na Grande Lisboa. Televisão e rádio juntas numa só.
3: Um incêndio deflagrou ontem à noite no Montijo. Por precaução, cerca de 10 pessoas foram retiradas das habitações mais próximas, mas não há registro de feridos.
4: Foi numa zona de pasto no meio do Montijo que as chamas começaram. Primeiro alerta para este incêndio foi dado perto das 10h45 da noite e houve necessidade de retirar pessoas de casa.
5: À nossa chegada tínhamos o incêndio ativo com bastante intensidade, vimos dar a orografia do terreno, mas conseguimos circunscrevê-lo por volta das 23h56. O mesmo encontrava-se aqui junto a umas habitações, tivemos que evacuar porque também se encontrava aqui umas habitações de primeira habitação. Mas, felizmente, não temos qualquer tipo de feridos.
4: Rapidamente, os bombeiros deslocaram-se para o local e, pela meia-noite, o incêndio foi dado como extinto. Também um armazém de frutas foi danificado pelas chamas, mas os 54 operacionais e 14 meios terrestres destacados para o local conseguiram evitar maiores danos.
5: Afirmativo. Encontravam-se umas grades de frutas junto ao armazém. O derivado às projeções que se faziam sentir aqui no terreno, as mesmas propagaram só a essas caixas e de seguida propagou-se ao armazém.
4: Pelas primeiras horas da madrugada, os habitantes retirados de casa voltaram para as suas habitações. As causas deste incêndio ainda não são conhecidas, mas a PJ esteve no local ainda durante a noite do incêndio.
3: O avião da Força Aérea que foi ajudar com os resgates depois dos sismos na Venezuela chegou hoje a Beja com as equipas de pronto-socorro. O Presidente da República fez questão de estar na chegada dos operacionais. A reportagem é do Luís Pedro do Rosário.
6: Os operacionais da Força Conjunta já chegaram a Portugal depois de vários dias em missão na Venezuela para resgatar e salvar as vítimas dos escombros, resultado dos sismos que assolaram aquele país da América Latina. Connosco temos Armando Maria, da Força Especial da Proteção Civil. Como é que foi esta missão e que cenário é que encontraram quando chegaram à Venezuela?
7: Bom dia. Foi uma missão muito complexa, uma missão complexa derivada aos trabalhos em que tivemos envolvidos toda a Força Conjunta de Portugal, juntamente também com outras equipas a nível mundial. À nossa chegada, o que pudemos encontrar foi toda aquela zona devastada, com alguns dos edifícios completamente colapsados, alguns deles semi-colapsados, outros quase tombados laterais, também em que ofereciam perigo para todas as equipas que ainda estavam a trabalhos para procurar vida, e foi todo esse cenário que nós encontramos à nossa chegada.
6: Também estiveram empenhados no resgate de Hernán, um cidadão venezuelano que esteve 7 dias debaixo dos escombros.
7: Sim, estivemos envolvidos, toda a Força Conjunta de Portugal esteve envolvida. Foram trabalhos que foram divididos por toda a equipa, derivado a ter que haver sempre uma substituição de elementos, derivado a estarmos a trabalhar em sítios muito confinados, muito apertados, com muita dificuldade em prosseguir com os trabalhos. Daí haver uma grande rotatividade por parte de todos os elementos, não só da Força Conjunta de Portugal, mas também de outros países. Tivemos cerca de 72 horas a trabalhos para que, com êxito, felizmente, retirarmos Hernán, que foi uma das vítimas que teve êxito no resgate e que saiu felizmente e que está a reparar, pelo que sei, muito bem.
6: Muito obrigado. Fica aqui o balanço feito por Armando Maria, da Força Especial da Proteção Civil, que, como ouvimos, toda a Força Operacional Conjunta Nacional esteve envolvida no resgate de Hernán, o cidadão venezuelano que esteve 7 dias debaixo dos escombros que resultaram então desses 2 sismos que assolaram a Venezuela. Já regressaram a Portugal todos esses operacionais que estiveram na missão de busca e salvamento das vítimas.
3: O Tribunal da Relação de Lisboa manteve ontem a prisão preventiva de 7 agentes da PSP, 6 da Esquadra do Rato e 1 da Esquadra do Bairro Alto. o alarme social e o risco de novos crimes estiveram na origem da decisão que mantém assim os polícias na cadeia. Os juízes consideram que os polícias não tiveram capacidade de contenção e que se ficassem em liberdade havia o risco de repetirem condutas semelhantes. De destacar que os agentes são acusados de crimes graves como tortura. Os alvos dos agressores eram toxicodependentes, estrangeiros e pessoas em situação de sem-abrigo. Um reformado de 42 anos é suspeito de ter ateado 5 incêndios nos dias de maior calor no concelho de Guimarães. Este homem foi detido pela PJ de Braga, ia de mota até ao monte e ateava os incêndios com um isqueiro.
8: As limitações físicas do homem de 42 anos detido pela Polícia Judiciária de Braga não o impediram de atear 5 incêndios florestais em pouco mais de um mês durante as vagas de calor de junho e no início de julho. Reformado, apesar de ter apenas 42 anos, deslocava-se na mota de mobilidade reduzida até às zonas florestais próximas da casa onde vive, na freguesia de San de São Clemente, no concelho de Guimarães, e com recurso a um isqueiro, ateava os incêndios em zonas de grande mancha florestal e com habitações por perto. Os fogos, 5 ao todo, foram ateados durante o dia, nas horas de maior calor, em dias quentes, secos e com vento, com temperaturas a rondar os 40 graus naquela zona, mesmo em dias em que estava em vigor a situação de alerta em todo o território continental declarada pelo governo. A investigação da PJ de Braga, que incluiu vigilâncias ao suspeito, conseguiu reunir prova suficiente para levar à detenção do homem, que está agora indiciado por 5 crimes de incêndio florestal. Vai ser presente a primeiro interrogatório judicial no Tribunal de Guimarães.
3: Érica Pinho, de 20 anos, e Mariana Filipa, de 16 anos, são as duas vítimas mortais de um violento despiste ontem em São Mamede de Infesta, no concelho de Matosinhos. Há ainda registro de 2 feridos.
9: Érica Pinho, de 20 anos, e Mariana Filipa, de 16, seguiam no banco traseiro de um carro com outros 2 jovens, quando ocorreu o despiste. A viatura circulava na rua Santos Dias, em São Mamede de Infesta, quando, em circunstâncias desconhecidas, seguiu a direito, numa rotunda, abarroou uma árvore, rebentou 2 vedações e caiu para a A4. Embateu depois no separador central da autoestrada e um pilar do viaduto. O carro de marca BMW ficou capotado no meio do separador. É já quando está imobilizado que a explode e incendeia-se. Na zona onde circulava, não existem marcas de travagem. O alerta foi dado pelas 2h48 da madrugada desta quinta-feira. Os bombeiros de São Mamede de Infesta, com o apoio do INEM, foram acionados para o local. À chegada dos meios de socorro, as 4 vítimas estavam já no exterior da viatura e junto à berma. Desconhece-se como terão saído do carro. As 2 jovens não apresentavam queimaduras, mas sofreram ferimentos muito graves e o óbito foi declarado no local. Já o condutor, de 29 anos, e o pendura, de 18, foram assistidos e transportados ao Hospital Pedro Hispano. Na unidade hospitalar, um deles foi depois considerado ferido grave e encaminhado para o Hospital de Santo António, no Porto. Ao que foi possível apurar, uma das vítimas mortais era namorada do jovem que seguia no lugar do pendura. Na sequência do acidente, a circulação na A4 no sentido Valongo-Matosinhos esteve totalmente cortada. Foi já perto das 7 horas da manhã que o trânsito foi reaberto. A investigação está agora a cargo da PSP, que procura perceber o que terá estado na origem do violento despiste.
3: O drama da falta de água em Almada prossegue, com muitos moradores a viverem dias difíceis. Na zona ribeirinha, na Trafaria, o jornalista Nuno Adães falou com os donos de um restaurante que dão conta das dificuldades que têm sentido.
10: E a cada vez que chegamos até ao porto aqui da Trafaria, a situação parece estar bem estável no que concerne ao abastecimento de água. Agora, se formos mais para o interior, para Corvina ou Banática, essas zonas, de facto, há a registrar uma escassez de água. Falando com proprietários aqui de alguns restaurantes desta zona ribeirinha, tem havido aqui alguns constrangimentos até para vocês, porque vocês não tiveram problemas com a água? Com a falta de água?
11: Nós, com a falta de água, graças a Deus, não tivemos nenhum constrangimento.
10: Mas o que é facto é que aqui na Trafaria, muita gente tenta, pergunta-vos sempre se vocês têm água. E isso também causa alguns constrangimentos no vosso negócio.
3: Interrompemos esta reportagem para ouvirmos Nuno Homem de Sá, que voltou hoje a tribunal por causa de violência doméstica.
12: Espero de todas as testemunhas que digam a verdade e que respondam com a verdade às perguntas que lhes são feitas. De resto, está tudo bem. Tá? Okay. Obrigado, até já.
3: São declarações do ator que está hoje de regresso ao tribunal na sequência de um novo processo por violência doméstica devido então a acusações de uma ex-namorada. Voltaremos a este assunto mais à frente. Daqui a pouco vamos ver reportagens exclusivas sobre o drama de quem mora em Almada e está a sofrer a falta de água. Mas para já seguimos em direto até à Costa da Caparica, onde está a Francisca Laranjo numa emissão especial. Francisca, boa tarde. Quem vamos ouvir agora sobre a crise da água no concelho?
13: Boa tarde, Rui. Nada melhor do que ouvirmos um especialista. Comigo tenho João Grilo, engenheiro do ambiente. João, muito boa tarde e muito obrigada aqui pela presença na CMTV. Queria começar por perguntar, tentar aqui simplificar um pouco, afinal, o que é que está a acontecer para as pessoas não terem água?
14: Ok, então o que está a acontecer em Almada, e antes de mais, o que eu posso dizer é com base nos dados que são públicos do regulador, portanto eu não tenho acesso aos últimos dados dos SEMAS, nem da Câmara. No meu entender é um conjunto de situações, sendo que a causa principal, segundo os dados do regulador, tem a ver com um desinvestimento grande na manutenção da rede nos últimos anos.
13: Esse é o grande problema?
14: Eu acredito que sim, no sentido em que o próprio regulador indica que a rede deve ser mantida com substituição de condutas a um rácio de 1,5% por ano, mais ou menos. Atualmente, a Almada, e nos últimos anos, tem sido mantida a um rácio de 0,3% por ano, que é mais ou menos um quinto daquilo que seria necessário, o que é bastante pouco, bastante insuficiente.
13: Sabemos também, e ontem, com novas informações também da Ministra, da Presidente da Câmara, as barragens estarão a 10%. O que é que está a acontecer?
14: As barragens estarão a 10%. A água em Almada, a origem é subterrânea, portanto sai de um aquífero que está debaixo do concelho de Almada e uma grande parte debaixo do concelho do Seixal, daí a captação ser feita no Seixal, e de facto esse aquífero está com o nível abaixo da média dos últimos anos. O que é que isto quer dizer? Isto quer dizer que a água é extraída do aquífero mais depressa do que a água da chuva recarrega este aquífero. E, portanto, tem de haver alguma moderação na extração e, mais do que isso, tem de haver alguma atenção a como é que essa água é depois, diria eu, tratada, no sentido em que, atualmente, Almada perde 30% e tal da água entre a captação e a casa das pessoas. E, portanto, se perdemos um terço da água que estamos a extrair do aquífero, é de longe muito, muito mais do que o ideal. O próprio regulador
13: está
14: diz...
13: Está a perder-se muito, então.
14: Está-se a perder muito. O próprio regulador diz que o máximo de perdas aceitável são cerca de 100 litros por dia por ramal do sistema. A Almada está a perder cerca de 285 litros de água por dia por ramal. Portanto, é quase 3 vezes mais do que deveria perder.
13: Qual é que é o problema? Porquê que isso acontece? São as estruturas, mais uma vez, que são muito antigas, que não funcionam bem?
14: É assim, é uma rede de infraestrutura pesada, não é? Foi construída ao longo de muitos anos e precisa de ser mantida em contínuo, não é? Qualquer pessoa compreende, até, por exemplo, na canalização da nossa casa, que nós não podemos esperar que a canalização da nossa casa dure 300 anos. Ela vai durar 20, 30, 30 e poucos anos e depois vai ter que ser intervencionada. Nas infraestruturas pesadas que estão debaixo dos nossos municípios, é igual, a infraestrutura tem que ir sendo mantida a um ritmo constante e aceitável para garantir que não chegamos a perdas tragédias desta magnitude, nem em situações de colapso, que é o que se está a ver em Almada neste momento.
13: É morador aqui de Almada?
14: Sou morador aqui da Costa da Caparica.
13: Ficou sem água?
14: Sim, toda a costa ficou sem água durante várias horas seguidas, muitos dias consecutivos, com muito pouca informação dos serviços e do município.
13: Faltou essa informação?
14: Assim, antes de mais, falta manutenção preventiva, não é? Isto não acontece no vazio, isto são anos com manutenção preventiva insuficiente. No momento em que se começa a antever uma crise maior, tem que começar a haver mais informação para com o público. Não pode acontecer o que aconteceu, em que primeiro as pessoas começam a ficar sem água, sem explicação, e só depois é que vem a informação ao público. E para além disso, a informação que chega ao público parece incompleta, porque no fundo põe o ónus numa onda de calor e põe o ónus num pico de consumo, sendo que a Almada sempre foi muito vocacionada para turismo, portanto todos os verões há picos de consumo.
13: Como é que se vive sem água?
14: É extremamente complicado. Enquanto morador é difícil. O que eu acho que deverá ser ainda mais difícil é enquanto, por exemplo, empresário na Costa da Caparica, todos os cafés, todos os bares, todos os restaurantes que ficam sem conseguir faturar de forma efetiva, todas as infraestruturas críticas, centros de saúde, creches, lares de idosos, primeiro tiveram a falta de água e depois, passado alguns dias, é que começaram a ter respostas. Isto não é minimamente aceitável.
13: Como é que está agora a água aqui na zona?
14: Assim, neste momento tem havido menos períodos de interrupção na Costa da Caparica. No entanto, quando nós vemos as publicações dos SEMAS, parece que é por design, no sentido em que está agora a haver um pouco mais de frequência de água na costa, mas menos noutras freguesias. No fundo, estão a distribuir o mal pelas aldeias, o que não é sinónimo do problema estar resolvido de todo.
13: Acho que ainda estamos mal
14: disposto. É assim, há duas soluções. Eu diria que há o médio prazo e o longo prazo. Esta opção do município, em conjunto com o Ministério, etc., de aumentar as captações, ajuda a resolver no imediato, porque colocando mais água numa rede que, apesar de perder demasiada água, permite que haja água suficiente para as pessoas. No entanto, se nós não começarmos a fazer um investimento muito a sério nas redes de água neste município, este problema eu não vejo como é que poderá não se repetir.
13: Portanto, no fundo, é quase obrigatório pensar a longo prazo. João, muito obrigada pelas explicações. Ficámos também aqui com o relato de um engenheiro do ambiente, mas também um morador, tal como nos disse, também ficou sem água em casa.
3: Francisca Laranjo, em direto da Costa da Caparica, que é, aliás, a zona que tem sido mais afetada pela falta de água no concelho de Almada. E esta falta de água tornou-se um problema diário para quem vive em Almada. Moradores e comerciantes abrem a torneira e não sai uma gota. As escolas ficaram sem condições para manter as crianças, os centros de saúde foram forçados a fechar portas e os comerciantes também obrigados a encerrar os estabelecimentos. Com dias marcados pelas altas temperaturas, pelo calor, quem vive ou trabalha em Almada espera e desespera por soluções.
0: É uma investigação CM também para continuar a acompanhar através da televisão e em cmjornal.pt. Continuo desse lado porque agora vamos ficar aqui entre nós em exclusivo na Correio da Manhã Rádio. Muito boa tarde, boa sexta-feira.
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19: Eu e o Rui Veloso, agora está na Correio da Manhã Rádio. Esta mulher é a minha ruína, é para ouvir, dançar, sentir. O que que lhe apetecer fazer, onde quer que esteja. Vamos lá? Boa sexta-feira!

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2: E em cmradio.pt, onde quer que esteja à distância de um clique. Como, por exemplo, está neste momento o Ricardo, mas já lá
3: dá-lhe. E entre nós.
2: Olá, Ricardo.
4: Olá,
2: Laura. Então, para onde é que tu andas?
4: Olha, hoje infelizmente não vou poder estar contigo aí no estúdio. Não posso, não é? Não consigo estar em dois sítios ao mesmo tempo.
2: Ainda não dá para fazer isso.
4: Ainda não dá. Mas estou a descobrir o Portugal Romano. Olha, estou em Condeixa, num museu fantástico, que é o Museu Poros, que eu não conhecia e que nós andamos aqui a visitar porque estamos a preparar um projeto novo para a Sábado Viajante, que vai ocupar os meses de agosto, setembro e outubro, em que vamos andar a visitar o que de melhor se faz em Portugal em termos de turismo.
2: Ah, que bom!
4: E é assim, temos aqui umas novidades e uns sítios que valem mesmo a pena. E neste momento estou no Museu Poros, em Condeixa, muito perto de Coimbra, para visitar esta herança e para conhecer esta herança romana que está dispersa um bocadinho por todo o país, mas que nestas terras de Sicó tem um peso cada vez maior. É sempre muito bom poder chegar a locais menos conhecidos em Portugal, fora dos grandes centros, e termos esta possibilidade de admirar o passado e de ver estes projetos que são tão importantes também para as populações locais.
2: Mesmo.
4: E que permitem também o acesso à cultura de uma forma mais generalizada e democrática.
2: Ai, estou super curiosa. Pronto, por mim está feito.
4: Sim, é muito giro. Vai ser uma semana intensa, porque nós depois daqui vamos para a Lausanne, vamos à aldeia da Cerdeira, uma das aldeias do Xisto, depois seguimos para a Serra da Estrela, ainda vamos passar em Castelo Branco, enfim, vão ser aqui uns dias intensos.
2: Olha, isso é maravilhoso.
4: Vale a pena,
2: até porque depois vais deixar tudo escrito.
4: Vou deixar tudo filmado e fotografado. Acho que vamos ter aqui muita coisa também para nas próximas semanas podermos ir conversando. E queria também lembrar-vos que no sábado de manhã estreia mais um episódio do Sábado Viajante no canal Now. E como estamos nesta altura de calor e para uma coisa completamente diferente, vamos dar um pulinho à República Dominicana.
2: Olha, gosto tanto. Sabes que fui uma vez. E já fui há muitos anos, portanto já certamente que vou encontrar outras coisas, outras ofertas, outros hotéis, há mais hotéis certamente, mas é um paraíso, não é? Não,
4: é um paraíso, é um paraíso.
2: Eu sou da altura da Lagoa Azul. Do filme, não é?
4: Até podes ter ido há muito tempo, mas há uma coisa que não muda, que é aquela temperatura da água. Ai. E aqueles areais brancos que eu já estou cheio de saudades só de pensar.
2: Sabes que eu quero muito ir. Vou deixar só que as minhas pequenas cresçam mais um bocadinho para se aguentarem mais tempo no avião, elas e eu.
4: Exato.
2: E porque ainda são algumas horas de avião, não é? Que é 9, 12? Não, nem sei.
4: Sim, são umas 9 horas de avião. Sim, são umas 9 horas de avião. Esta é uma viagem que o nosso colega da Sábado, nosso camarada jornalista Pedro Henrique Miranda, fez também com o João Mata da CMTV e que vai estar disponível este fim de semana. E acho que tem umas boas surpresas, tem uns mergulhos em alguns cenotes, tem umas belas praias, tem comida, tem gastronomia, tem música.
2: Música, assim, que é tão bom.
4: É a República Dominicana, não é? Que nós sonhamos sempre como um grande destino de férias. E agora que a temperatura parece que já está a baixar um bocadinho em Portugal e que já se torna mais fácil também andarmos a viajar, o que calhou bem para esta semana de andarmos no terreno, também é bom pensar nestes outros destinos. Como vês, a viajante, estamos sempre preparados.
2: Estou sempre a viajar.
4: Exato. Em Portugal ou no estrangeiro, o que interessa é estarmos com o pé na estrada.
2: É mesmo.
4: E poder também ir conversando contigo e contando-te como é que as coisas estão a correr.
2: Olha, eu fico muito contente. Aliás, eu fico sempre ansiosa por chegar a sexta-feira, não porque esteja colado ao fim de semana, mas também.
4: Também.
2: Mas eu adoro viagens e acho que é sempre importante, e nesta altura em que tanta gente marca férias é ainda mais importante, ou seja, é importante antes das férias, é importante durante as férias e é importante depois para planearmos as férias, então as próximas férias, sempre as próximas, sempre a pensar no próximo.
4: Sempre importante.
2: Muito bem, então fico também muito ansiosa por saber e conhecer conhecer esse Portugal através dos teus olhos, dos vossos olhos, da vossa escrita. E agora estás em... Onde é que é? Condeixa, não é?
4: Estou em Condeixa. Muito bem. Condeixa e esta herança romana eu aconselho toda a gente. Aconselho toda a gente a vir descobrir o Museu Poros, o Museu Portugal Romano do Sicó, das terras de Sicó. Vale bem a pena. E olha, tem uma cafetaria que eu vou-me preparar agora para beber um cafezinho, que acabamos de almoçar. Vou beber um cafezinho e continuar aqui a visita e entrevistar aqui o simpático diretor do museu, que espero que depois vocês também gostem da conversa que nós vamos passar para o papel e para a televisão.
2: Ah, ansiosa, por falar em televisão, falaste-me em República Dominicana e eu acho que ele é dominicano. O Juan Luís Guerra é dominicano, não é?
4: O Juan Luís Guerra é dominicano, o famoso Borburra de Amor.
2: Ora, então olha, nem de propósito, aqui vai disto, na Correio da Manhã Rádio, vamos ouvir um poquito de Juan Luís Guerra para aproveitarmos e vermos a Sábado Viajante este fim de semana. Beijinhos, Ricardo.
4: Beijinhos, Lara, obrigado.
2: Bom trabalho.
4: Obrigado, igualmente.

0: Aqui a recordarmos que quando Luís Guerra na Correio da Manhã Rádio, a propósito, então da Sábado Viajante, que este fim de semana, se estiver atento então ao Now, vai poder ver em grande estilo tudo sobre a República Dominicana. E Juan Luís Guerra é dominicano. Isto é um clássico que foi um sucesso estrondoso em Portugal e que nós estamos aqui a recordar. E tão bom, não é? Até o fim, vai. Maravilha, que maravilha. Agora vamos saber o que é que a Filipa de Castro tem para nos dizer no Olhar Rosa de hoje, que começa aqui agora.
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2: Ah, pois é. Olá, olá, muito bom dia. Sejam muito bem-vindos ao Olhar Rosa, aqui na Correio da Manhã Rádio. Eu sou a Filipa de Castro e é um prazer enorme estar aqui consigo em mais uma sexta-feira. Aumente o som do seu rádio, fique desse lado, porque nos próximos minutos vamos falar de duas histórias que marcaram a atualidade social desta semana. E que histórias! Vamos ao primeiro tema. Margarida Corceiro, João Félix e Pedro Porro. O Mundial acabou por trazer novamente para a atualidade uma polémica antiga. No jogo entre Portugal e Espanha, João Félix e Pedro Porro reencontraram-se dentro do campo como adversários. Um momento de maior tensão durante a partida fez com que rapidamente as redes sociais fossem buscar uma história que já tinha dado muito que falar, o que envolve também o nome de Margarida Corceiro. Pumba. Mas vamos explicar tudo desde o início. Ora bem, em 2022 começaram a surgir rumores de Margarida Corceiro, que na altura namorava com João Félix. Teria tido uma aproximação com Pedro Porro e que poderia ter existido uma traição. Mas não houve. Esses rumores começaram depois a circular em algumas imagens dos dois juntos. Um dos momentos mais comentados foi quando Pedro Porro lhe ofereceu a camisola e a abraçou no final de um jogo do Sporting. Mais tarde, também circularam imagens de uma noite numa discoteca, onde algumas pessoas interpretaram a proximidade entre os dois como algo mais, para variar, não é? A partir daí, nasceu uma grande especulação nas redes sociais. Mas a verdade é que nunca foi confirmada qualquer relação entre Margarida Corceiro e Pedro Porro. Os dois negaram sempre esses rumores e a própria Margarida explicou várias vezes que se tratava apenas de uma amizade. Agora, depois do reencontro entre João Félix e Pedro Porro no Mundial, o assunto voltou novamente a ser falado e Margarida Corceiro voltou a pronunciar-se sobre esta polémica. Mais uma vez, a atriz veio esclarecer que não existiu qualquer traição e que esta história foi criada e aumentada nas redes sociais. Eu acho que este caso mostra muito bem o lado mais complicado da exposição pública. Uma história que nasceu de rumores consegue voltar anos depois, como se fosse uma novidade. É claro que as figuras públicas têm uma vida mais acompanhada e que existe curiosidade por parte do público, mas há uma diferença entre comentar e transformar uma especulação numa verdade. Acho importante separar aquilo que é notícia daquilo que é apenas uma interpretação das pessoas, porque no final estamos a falar de pessoas reais, com sentimentos, com vidas privadas e que também merecem respeito. Vamos agora ao segundo tema, e quando falamos de alguém que continua sempre a dar que falar, há um nome que dispensa apresentações. Madonna. A cantora voltou a ser notícia depois de uma entrevista à revista Vogue, onde abriu as portas da sua casa e mostrou algumas peças da sua coleção pessoal de arte. Entre vários objetos, aquilo que mais chamou a atenção foram quatro esculturas em forma de pênis. Bom, isto. Madonna explicou que estas peças foram criadas pelo artista brasileiro e que fazem parte da sua coleção, tendo um significado especial para ela. Muito bem. Como seria de esperar, a revelação tornou-se rapidamente viral e gerou muitas reações. Mas quando falamos de Madonna, temos de nos lembrar de uma coisa. Provocar conversa sempre fez parte da sua carreira. Desde os anos 80 que Madonna desafia regras, mistura música, moda e arte e nunca teve medo de causar impacto. Podemos gostar ou não deste tipo de expressão artística, podemos achar curioso, polémico ou até estranho, mas a arte também tem esse poder. Provocar emoções, criar debate e fazer as pessoas pensar. E Madonna continua a fazer aquilo que sempre fez: surpreender, dividir opiniões e manter-se relevante ao longo de décadas. E agora, chegámos ao momento mais especial do Olhar Rosa: a música da vida. Hoje a escolha é de Sónia Aragão, uma música que marcou o momento em que conheceu o grande amor da sua vida. Mas tenho a certeza de que esta é também uma música que marcou a vida de muitos outros ouvintes. Porque há músicas que são muito mais do que simples canções, são memórias, histórias e sentimentos que ficam guardados para sempre. A escolha é When a Man Loves a Woman, na voz de Michael Bolton. Muito obrigada por ter estado desse lado comigo em mais um Olhar Rosa. Eu sou a Filipa de Castro e desejo-lhe uma excelente sexta-feira e um extraordinário fim de semana. E já sabe, sinta a música e dance com o coração.

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1: Ah, pois é.
2: Ah, pois é, pensava que era mais cedo, mas foi mais tarde. Às vezes acontece, e a vida ao vivo. Aqui estamos sempre, sempre, sempre, e damos sempre prioridade à informação e à conversa boa que tivemos nas histórias de superação de sexta-feira. E, portanto, o Olhar a Rosa passou um bocadinho para mais tarde. E olha, não é que ficou só, não é que ficou tão bem esta hora? Ficou, ficou. Também fica bem esta hora, o quê? A nova linha avançada que recuperamos todos os dias para que nada lhe falte.
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4: Bom dia, amigo Julinho. Boa sexta-feira. Bom fim de semana. O Mundial continua, infelizmente, já sem nós.
5: Sem você, sou caçador sem caça.
4: O que não quer dizer que vamos deixar de passar bilhete ao Mundial. Assim como assim estamos habituados a ver os outros jogar e nós chegamos a aplaudir. Desde miúdo que faz campeonatos do mundo, sempre um espetáculo único e que não o deixa de ser só porque Portugal não se aguenta no balanço. Sou do tempo em que... Já reparaste, Julinho, que já vamos dizendo aqui e acolá, ah, e tal, sou do tempo em que aconteceu isto e aquilo. Não vou dizer.

0: faltar a ninguém.
1: Porque é facto, é que já vimos muita coisa e esta frase sai de vez em quando. Estou um bocadinho zimbras, pronto, basicamente. E filósofos também, esta manhã, concordas? Mas dizia que todo o tempo em que ficava colado na televisão a ver os jogos todos, lambia aquilo tudo e nós nem lá íamos e nem dava para sofrer porque não chegávamos às fases finais. Fomos pela primeira vez a um campeonato do mundo em 1966. Aí já não consigo chegar, nos gloriosos tempos de Eusébio. E logo na estreia, Portugal chegou às meias finais. Imagina-te o Julinho e compara com os dias de hoje.
0: Belos tempos.
1: Pois agora não há nada disso, realmente. 40 anos depois fizemos quarto lugar no Mundial de 2006. Já Ronaldo pontificava na seleção, talvez te lembres disto. E 20 anos depois, continuamos à espera de fazer alguma coisa de jeito num Mundial de Futebol, coisa que manifestamente voltou a não suceder. Depois, claro, pode-se sempre dizer que Martínez não era o que a seleção precisava.
2: Não precisava lá dessa porcaria, Palermo.
1: Mas não é caso único. A regra é o selecionador, selecionadores, Paulo Bento, Casqueiroz, próprio Scolari, verem-se de todas as cores para agradar ao povo. Olha até Fernando Santos, melhor selecionador de sempre, assim o diz o seu currículo, e mesmo assim, sabe Deus e Deus sabe.
3: Só eu sei.
1: Campeão da Europa, quantos anos vão passar até que esta extraordinária proeza seja igualada? E também ganhou uma Liga das Nações, como Martínez. Mas a voltar a ganhar um europeu, epá, a coisa é capaz de demorar para voltar a acontecer de novo. Ou não?
4: Tá bem, tá.
1: Sim, porque aqui entra o mestre, o grande, the one and only Mr. JJ.
5: Habibi, salam aleikum.
1: Vai ser apresentado hoje e o passado fica lá atrás. Mas ok, uma coisa é repetir o que já fizemos no passado, não será fácil, mas também não é impossível, com JJ nunca se sabe.
4: Tá bem, tá.
1: Outra bem diferente é dar barraca como realmente demos de novo.
6: Até a barraca banana.
1: Neste Mundial, fizemos 5 jogos. 2 vitórias, 5 jogos, 2 vitórias. E um futebolzinho de, como dizer, um futebolzinho de caracacá. Pronto, o que é que pensavas que eu ia dizer? Malandré, que o senhor carreira amigo Julinho. Mas é, amigo Martínez, por muito que se queira defender a situação,
7: não digas mais nada.
1: Ela fala por si, realmente é melhor não dizer mais nada mesmo. E se é para não dizer mais nada, olha, ficamos assim e vamos embora. Mas segunda-feira,
8: I'll be back.
1: Há mais. Bom fim de semana, Julinho. Grande abraço.

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1: 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Ainda há Fala Barato para ouvir e ainda Benson Boone, Beautiful Things. Só coisas boas para si. Sou sua amiga, não sou? Pois claro.
2: Foi!

0: pergunta de hoje é: o que acha do cartão vermelho que a FIFA tirou a um jogador americano a pedido de Donald Trump?
1: Elisa Walter Bartos ou Miguel Alvalade, eu acho este Infantino um escroque. E o Trump então nem se fala. Portanto, se o Trump ligou ao indivíduo da FIFA a pedir para tirar o vermelho e ele tirou, só prova o que eu digo. Dois escroques. A América está perdida. Corrupção e negociatas por todo o lado. Salva-se a Califórnia e Nova York, que têm pessoas com miolos à frente. Eu tinha um gato, o Xé, que ia fazer uma cirurgia inovadora em Boston para gatos epiléticos. Mas como está a América, cancelei e fui fazer essa cirurgia à Turquia. Infelizmente, pronto, houve lá uma confusão com a papelada e fizeram um implante de cabelo ao gato. Agora tem uma trunfa, parece o Cucurella da Espanha. Enfim, confusões em que uma pessoa se mete graças a esse escroque desse trampa. Não pode ser o homem à frente.
2: David Manay, formado em Ciência Política para a Universidade da Veda, que é mesmo assim. Portanto, o Trump está na terra dele, portanto pode ligar a quem quiser. A América é o Land of Freedom, ou seja, terra da liberdade e dos libertinos, e Land of Opportunities, ou seja, terra dos oportunistas. Por isso, é o maior país do mundo. E os invejosos dos cardalhos, que aceitem que dói menos. Força, Trump, liga a quem quiseres e pede o que quiser, tu és o boss. Que é mesmo assim. Eu gramo tanto dele que até descolorei o cabelo e ando a frequentar um solário 8 vezes por semana. Até já me puseram a alcunha do Tangerina. Mas estou muito aparecido, por acaso. Bruno Filipe, sou do Barreiro e sou árbitro nas distritais. E já uma vez fui designado para ir a um torneio nos Estados Unidos, onde participou o Inter Miami, que é o clube do Messi. Pois é certo que a certa altura, portanto, o clube do Messi começou a perder, né? E sei dizer que recebi telefonemas do Trump, vários, telefonemas do Infantino, bastantes, e telefonemas do António Guterres, que não foram poucos. Conclusão, comecei a fechar os olhos às faltas do argentino, porque se o Messi não ganhasse, aquilo ainda invadia um Portugal, ou pior ainda, o Barreiro. E eu fui à pai há pouco tempo e tenho que pensar na minha família. Mas isto para dizer que acho bastante possível que tenha acontecido. Na minha ótica, dá-me do apito, não é? Vitalina Banz, 81 anos. Esse Trump é mesmo americano. Pá, muita parra e pouca uva. Eu tive um namoradeco que era americano. É pá, quando ele se despiu na intimidade, eu pensei que tinha ficado miúpe de um momento para o outro. Pá, um calmeirão daqueles com aquilo entre as pernas era ridículo. Parecia um boneco de corda, sendo que a corda era o dito cujo. Mas depois, quem o ouvia falar era dono do mundo. E também ligava a exigir favores a este e àquele. Que cromo, pá. Foi de vela. Foi de vela num dia 4 de julho. Escolhi esse dia porque é o dia da América. Foi uma homenagem. Não há como um pouco de sarcasmo para vencer o marasmo.
3: 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Neste momento são 3 da tarde e há notícias para dar aqui na Correio da Manhã Rádio, o grande jornal das 3, aqui entre nós comigo, Lara Afonso, e também com o jornalista Filipe Galamba. Filipe, vamos a isso, está na hora de fazermos aqui as notícias e com o Alerta CM.
4: Exatamente, boa tarde. Jorge Jesus é o novo selecionador nacional, é oficial. O treinador português sucede a Roberto Martínez. Jesus assina contrato por 4 anos e vai levar consigo parte da equipa técnica que o acompanhava no Al Nassr. Vamos a qualquer momento estar em direto para ouvirmos as primeiras declarações de Jesus, porque é agora que está marcada para esta hora a conferência de imprensa na Cidade do Futebol em Oeiras. Aguardamos por esse momento em que Jesus diga as primeiras palavras. Para já, na página oficial da Seleção Nacional, na rede social X, pode ler-se: começa hoje um novo caminho. Bem-vindo à Seleção Nacional, Mr. Jorge Jesus. E há também a mensagem do treinador no Instagram. Diz que tem orgulho em ser português e é para ele uma honra assumir o papel de selecionador nacional. Uma só voz, um só coração, Portugal. É o que Jorge Jesus escreveu no Instagram. Está em estúdio também o jornalista Bruno Correia, que daqui a pouco pouco vai apresentar o Mais Sport aqui na Correio da Manhã Rádio, quando faltarem 15 minutos para as 7. Olá, Bruno. Achas que Cristiano Ronaldo continua a entrar nos planos de Jorge Jesus?
5: Boa tarde, Filipe. Sem dúvida que esse é um dos principais focos desta conferência de imprensa, mas acho que, portanto, agora seguimos para simultâneo e para ouvirmos o Presidente da Federação Portuguesa de Futebol, Pedro Proença.
6: Temos uma nova era na Federação Portuguesa de Futebol, uma era de ambição, do tamanho do nosso talento. Muito boa tarde a todas e a todos. É com enorme prazer que abrimos as portas da cidade do futebol para a apresentação do novo selecionador nacional. E logo hoje, no dia em que assinalamos 10 anos da vitória do Euro 2016, assistimos agora à abertura de uma nova era na Federação Portuguesa de Futebol e na sua seleção nacional. Direi que um momento especial num dia também especial para a Federação Portuguesa de Futebol, para nos lembrarmos daquilo que devemos aspirar. À grandeza. Sempre à grandeza. A apresentação de Jorge Jesus marca o início de uma cultura de vitória bem definida. Uma cultura afirmada com convicção e assumida como o nosso novo padrão de exigência. Escolhemos um novo selecionador nacional cujo perfil traduz exatamente aquilo que queremos para esta nova fase. Liderança, ambição e resultados. Jorge Jesus assume hoje a missão de preparar uma seleção capaz de disputar a próxima Liga das Nações, o Europeu de 2028, o Mundial de 2030, que teremos o orgulho de organizar também em nossa casa. Nos próximos 4 anos, com Jorge Jesus e a sua equipa técnica, Portugal entra numa nova etapa decisiva. Preparado, determinado e incomprometido em chegar a 2027, 2028 e 2030, não apenas para competir, mas para vencer. Este é o nosso novo tempo. O tempo do talento português, de uma qualidade que não se amordaça nem se contém, e tenho a certeza absoluta de que o nosso selecionador nacional vai potenciar tudo isto ao máximo. Porque este é o nosso ADN, é o ADN do futebol português, entrar sempre. Sempre para ganhar. Onde quer que seja, e seja contra quem for. Enquanto Presidente da Federação Portuguesa de Futebol, essa é uma certeza que deixo hoje a todos os portugueses. Não teremos medo de assumir que queremos ser a melhor seleção do mundo. Hoje apresentamos o novo selecionador nacional, um treinador exigente, um treinador unânime, direi mesmo um dos melhores treinadores da nossa história. Mas, mais importante, um treinador habituado a jogar sempre para ganhar. Um treinador com identidade, um treinador que partilha a nossa visão. Querido amigo Jorge Jesus, hoje regressas a Portugal pela porta grande. Depois de anos no estrangeiro, a elevares o nome de Portugal pelo mundo e a conquistar títulos, hoje entras numa das melhores seleções do mundo e cumpres um dos teus sonhos, seres selecionador nacional. O teu sonho é também o sonho da Federação Portuguesa de Futebol e todos aqueles que aqui trabalham. Jogar mais, jogar melhor e ser sempre Portugal. Sabemos que contigo, à frente da equipa de todos nós, estaremos mais perto, sempre mais perto, de concretizar aquilo que é o nosso destino, é ganhar. Bem-vindo. Bem-vindo à Federação Portuguesa de Futebol, Jorge Jesus, a toda a sua equipa técnica, o nosso novo selecionador nacional. Viemos todos para vencer. Muito obrigado.
7: A enaltecer que Jorge Jesus regressa a Portugal pela Porta Grande e que esta é uma nova era na Federação Portuguesa de Futebol e também na Seleção Nacional. Palavras e muitos elogios de Pedro Proença a Jorge Jesus, que veio também acompanhado por alguns familiares. Antes desta cerimónia já tinha feito uma publicação nas redes sociais e daqui a instantes vai também falar e ser questionado pelos jornalistas. Aos 71 anos, o treinador português regressa a Portugal para estar ao comando da Seleção Nacional e vem aí um Europeu de Futebol, uma Liga das Nações e também um Mundial organizado por Portugal, Espanha e Marrocos. Vamos agora ouvir o que tem a dizer Jorge Jesus.
8: Bom, em primeiro lugar, boa tarde a todos, a todos os presentes. Queria dar agradecer ao Presidente a oportunidade que me deu em eu poder treinar, como disse bem, uma das melhores seleções do mundo. Todos os presentes que estão aqui, o Presidente da Associação Nacional de Treinadores, o Presidente do Sindicato de Jogadores, todos os jornalistas e demais. Hoje a minha apresentação é uma apresentação formal, como é óbvio. Aquilo que vocês mais querem é fazerem perguntas sobre o que é as minhas ideias para a seleção. Como está aqui atrás esse slogan, nós viemos para ganhar. Nós viemos para vencer, nós estamos convencidos que quando chegamos a qualquer lado vencemos, e com estas condições de trabalho, com esta qualidade que nós sabemos, todos nós, o povo português e vocês que estão mais também inseridos no futebol, temos uma seleção para poder acreditar e para poder valorizar, que é a forma como eu olho para o futebol, valorizar o espetáculo, valorizar os jogadores e valorizar, neste caso, a seleção, que é a nossa seleção, que é com grande orgulho que eu tenho em poder ter esta oportunidade de trabalhar numa das melhores seleções do mundo e principalmente na minha seleção do meu país. Eu sou orgulhoso, sou convicto daquilo que é tudo o que seja português. Tenho um grande orgulho de ser português e esta oportunidade que me deram vai exatamente justificar o que é a minha ideia de ser português. E agora sou um treinador de 12 milhões, sou um treinador do povo português, sou um treinador que estão ansiosos de poder ganhar e certezas absolutas também as tenho. E aquilo que eu quero é que Portugal esteja ligado, como teve este campeonato do mundo, os adeptos, os portugueses, dentro e fora do nosso país, de certeza que nos encheram de vaidade o nosso coração, como português. Eu senti isso, não senti desportivamente, mas isso também não estava aqui, não é? E portanto, aquilo que eu mais quero e que tenho a certeza eu e a minha equipa técnica, vamos fazer, que é exatamente isto, viemos para vencer, mas vencer não passa só pelo treinador, não passa só pelos jogadores, não passa só pelo jogo que é dentro de campo. Eu sempre fui um treinador que sou mais treinador para além daquilo que é o campo. E, portanto, vou entrar numa casa que não conheço, mas que em pouco tempo vou conhecer, eu e o Presidente e as pessoas que vão estar mais ligadas à estrutura de futebol, como o Dr. Lourenço Coelho. Não, até nisso tive sorte porquê? Porque eu vou trabalhar com um homem que trabalhou 6 anos comigo no Benfica, que eu conheço e ele também conhece. E, portanto, a gente não vai facilitar em nada, não vamos ter receios de confrontar, seja com quem for, e a partir daqui os dados vão ser lançados para a seleção portuguesa começar já no dia 24 de setembro, o nosso primeiro jogo com o país de Gales, a ganhar, e o nosso caminho é ganhar. Muito obrigado a todos, e agora estou disposto. Estou aqui às vossas ordens para soltar a língua, para aquilo que vocês quiserem. Agora vamos lá.
9: Ministro, vamos à primeira. Já são tantas da sua vida que é só mais uma, portanto, não custa nada. Vamos fazer o que habitualmente fazemos. Eu peço que sinalizem quem quer colocar a questão. Vamos dar preferência a quem estiver em direto, que se identifiquem. Nome e órgão de comunicação social, para o Ministro poder estar aqui, não de forma exaustiva, mas a responder às vossas questões. Vamos começar com o Canal 11, Inês.
10: Boa tarde, Jorge Jesus. Muito boa tarde. Marina Espedrosa, em direto para o Canal 11. Quero perceber se este é o maior desafio da sua carreira e quero perceber também, porque muitos que o conhecem e que o acompanham dizem sempre que é um obcecado pelo jogo, pelo treino, pelo dia-a-dia de trabalho nos clubes. Como é que será ter um desafio diferente, com ritmos diferentes, neste contexto de seleção nacional?
8: Obrigado pelo pontapé de sair no Canal 11, uma casa da seleção também, vejo todos os dias. Aquilo que eu quero dizer em relação à tua pergunta, há muita tendência de dizer que um treinador de seleção ou um selecionador é diferente de um treinador de equipa. Não é verdade. Não é verdade. A única verdade que tem é que não tem tantos dias de trabalho como tem num clube. Mas o método de cada um, e o futebol, a gente todos ouve falar a mesma coisa há muitos anos, não é uma ciência exata, mas é uma ciência de cada um. Senão éramos todos iguais. E, portanto, eu vou-me adaptando às circunstâncias, preparei-me para este dia, preparei-me desportivamente para poder ser selecionador da nossa seleção, estou preparado para isso e portanto, respondendo diretamente à sua pergunta ou à tua pergunta, nada para mim vai ser muito diferenciado do que é trabalhar numa seleção e o que é trabalhar num clube.
9: Obrigado. Passamos para este lado da sala. Irene, a bola.
11: Eu queria saber, aos 71 anos, com toda essa vontade de trabalhar diariamente, chegar à seleção de Portugal, é um momento ideal, é um momento da carreira, daquilo que já fez, e depois Pedro Proença colocou-lhe em cima o peso de fazer de Portugal a melhor seleção do mundo. É aquilo que você gosta?
8: Que é aquilo que eu estou habituado, onde chega para vencer, esta casa é igual, gosto de assumir a responsabilidade. E quando tenho certezas que tenho matéria-prima para desenvolver, que é o caso das condições de trabalho, que é o caso dos atletas, ou seja, a estrutura do futebol. Portanto, estou habituado a essa pressão. Enquadra-se exatamente aquilo que eu penso, esta frase. E estamos preparados para começarmos a traçar o nosso caminho. A minha idade, os 71 anos, no número está lá 71 anos, mas naquilo que eu sou está lá 50, porque felizmente tenho uma saúde onde hoje, todos os dias, eu posso treinar uma, duas horas e, portanto, eu estou preparado para ter um desafio difícil, mas convencido que vamos vencer.
9: Mudamos outra vez de flanco, Mister. Vamos para o outro lado, Artur.
12: Aqui deste lado, Jorge Jesus, Artur Teixeira, Sport TV. Bem-vindo de novo ao futebol português. Há um ano, quando assumiu o comando técnico do Al Nassr, afirmou que o fez porque recebeu um convite, um desafio do Cristiano Ronaldo. Não sei se nos últimos dias já teve a oportunidade de falar com o capitão da equipa das esquinas. E já agora, que papel é que reserva para o Cristiano Ronaldo na seleção portuguesa?
8: Bom, eu não consegui vê-lo, mas conheço pela fala. É verdade que eu estou há 5, 6 anos fora deste ambiente de trabalhar com vocês. Respondendo à pergunta, não, ainda não falei com o Cris. O Cris nunca vai ser um problema para a seleção, não é para a seleção nem para mim. Aquilo que o Cris é como jogador e a polémica que houve à volta dele, cada um, como é óbvio, pensa da maneira como quiser. O Cris, quando se tiver que tomar alguma decisão, eu vou falar com o Cris, mas não vou falar só com o Cris, eu vou falar com o Cris e vou falar com todos individualmente. Portanto, o Cris, não vou falar com o Cris por ser o Cris. O Cris é um símbolo do futebol português. O Cris é um símbolo da seleção. O Cris é um símbolo de Portugal. E isso vai ficar sempre na história. E eu tive um grande prazer de trabalhar com ele este último ano. Fácil de trabalhar com ele. Fácil de trabalhar com ele. Desde que eu perceba qual é até onde ele pode chegar e o que eu perceba também onde é que eu posso chegar. Treinador e jogador relação. E a partir daqui, as coisas serão fáceis, mas será sempre ele. Isso é uma conversa que vamos ter os dois. O que é que ele quer fazer? para o futuro da carreira dele. Sei que ele quer continuar a jogar no Al-Nassr, porque, como vocês sabem, tive um ano com ele. Ele sempre me disse, vou acabar a minha carreira no Al-Nassr. Agora o Cris, como todos, a partir do momento que esteja a jogar e que tenha condições para ser selecionado, eu farei dentro de um limite e dentro de umas condições que eu achar que são os melhores para a seleção. Vai ser assim.
9: Obrigado, Mister. Passamos para este lado.
13: Olá, Jorge Jesus. Estamos em direto para a TSF, Bruno Sousa Ribeiro. A partir de agora não há transferências, não há o risco de perder os jogadores, mas há lesões, há castigos, há outro tipo de impedimentos. A pergunta que lhe faço é que se lhe perguntassem hoje, e só pode escolher um, qual é o jogador da Seleção Nacional que não gostava mesmo de perder, qual é que seria?
8: Bom, não é fácil, mas ainda respondendo à pergunta do Cris, esqueci-me de dizer, para vos dizer o quê? O ano passado o Al-Nassr fez 50 jogos, ele fez 31. O ano passado, no campeonato, eu substituí 16 vezes. Portanto, nunca nos confundimos o que é ele jogador e que sou eu treinador, as decisões daquilo que eu tenho que tomar. Quanto à pergunta, qual é o jogador que eu não vou perder nenhum, se eu se lesionar, porque estou na seleção, não é? E portanto, eu tenho alguma vantagem de hoje poder falar aqui da seleção e de alguns jogadores. Porque destes 24, 26 que estavam na seleção,

0: 11 já trabalharam comigo. Metade, mais de metade desta seleção já trabalhou comigo. Portanto, conheço-os todos bem e são todos grandes jogadores. São todos tão grandes jogadores e a seleção tem tanta qualidade que faz com que todos fizéssemos uma equipa da seleção em 10, nenhum. Todos faziam uma seleção diferente. Porquê? Porque há muita qualidade. Portanto, eu acredito em todos, tenho todos muita qualidade e esta equipa, esta seleção que acabou o Mundial, porque isto vai aparecer novos jogadores nestes 4 anos para a seleção portuguesa. Portugal tem escalões de formação com muita qualidade, conheço muitos deles e, portanto, a partir do momento que esteja aqui, ainda vou estar mais inserido na evolução do que é o futebol mais jovem. Mas o que é importante agora, neste momento, é o presente. E se alguém estiver aqui e possa me perguntar, mas não tem que haver uma remodelação na seleção, sangue novo, babá? Neste momento, não. Neste momento, daqui a poucos dias, está um jogo. E para vos dizer que desta seleção, só 6 jogadores é que têm acima de 30 anos. 6. E desses 6, 2 são guarda-redes. Os guarda-redes podem jogar muito mais tempo. Portanto, não é uma equipa velha, é uma equipa com uma média de idades de 28 anos. Portanto, é uma equipa que está no sangue de, aos 28 anos, quem foi jogador, eu também fui, não é? É o nosso melhor período, não é? É quando a gente já conhece tudo o que é o jogo e, portanto, não... Não é por aí que a seleção vai ter problemas.
1: Muito obrigado. Vamos passar àquele canto.
2: Boa tarde. Jorge Jesus, aqui à sua direita, aqui atrás, aqui.
1: E ao fundo.
0: A luz eu não vejo, mas não importa.
2: Vou aqui para o pé da televisão, está a ver? Aqui.
0: Ah.
2: Boa tarde. Bárbara Simões Nunes para a SIC e SIC Notícias. Nós estamos a falar de uma seleção portuguesa que tem jogadores que jogam nos melhores clubes da Europa. Jogadores de um balneário onde há egos, onde há estatutos. Eu gostava de lhe perguntar, e aquilo que os portugueses também acredito queiram saber, é se acima desse ego e desse estatuto pode já deixar a garantia de que está o treinador Jorge Jesus. E se para o bem da equipa pode sentar os melhores da Europa.
0: Pode, desculpe.
2: Se pode sentar os melhores da Europa. Se isso significar o melhor para a seleção.
0: Bom, não tenho dúvida nenhuma em relação a isso. O ego há em todas as equipas, em todas as seleções, e é muito mais difícil, só que eu vos dizer, é muito mais difícil trabalhar com jogadores que julgam que são grandes jogadores, com aqueles que são grandes jogadores. Esse é fácil de trabalhar. Portanto, é o caso da seleção, é tudo grandes jogadores, como disse, e bem, os jogadores que jogam nas melhores equipas da Europa, não é? Que conquistam títulos, não são todos, mas conquistam títulos nas suas equipas, mas o mais importante agora, não é? É conquistar títulos na seleção. Aqui na seleção que é importante conquistar títulos e todos, e eu também, vamos ter que pagar o preço.
1: Obrigado, Ministro. Vamos até ao fundo da sala, RTP.
3: Boa tarde, Jorge Jesus, Bruno Valério, RTP. Não sei se me está a ver. Queria lhe perguntar se já tem definidos os capitães, quais são os seus capitães na seleção nacional e relativamente até pelo passado que teve com alguns desentendimentos com o Bernardo, se vai ter uma dessas conversas com ele de forma que os problemas do passado estejam...
0: O Bernardo, o que é
3: no... O Bernardo.
0: Sim,
3: Bernardo, se teve problemas do passado, umas trocas de bocas, recordo-me, em 2020. Ah. Se isso, de alguma forma, vai ter alguma conversa com ele, ou se o assunto, de facto, está arrumado, está tudo sanado entre vocês?
0: Respondendo primeiro, você fez-me duas perguntas. Respondendo primeiro à primeira, em relação aos capitães de equipa, aquilo que eu sei... Os capitães da equipa da seleção são 5, é o Cris, é o Bernardo, é o Bruno, é o Ruben,

0: Eu, o Diogo, não sei qual foi a ordem, eu não tenho muito hábito de que os anos deste caso de seleção ou de jogador, dá o direito que um jogador seja o capitão. O capitão é muito mais para além disso. O capitão é o expoente máximo, os capitães são o expoente máximo daquilo que é o pensamento do treinador, além de escolher o campo, isso é o mais fácil. E portanto, isso não vai ter problema. Quanto ao Bernardo, o Bernardo, 2013, para aí, o Bernardo era um menino, estava a começar os passos dele com muita ambição. Notava-se que ele confiava muito nele e que queria jogar e queria ser jogador, não é? E portanto não tivemos, foi mais o que se falou que aquilo que aconteceu no treino, o dizer que, vamos falar abertamente, comigo não há segredos, que eu quis o pôr num jogo a lateral esquerdo, não é bem assim, na pré-época, um jogo de preparação, onde o lateral esquerdo, que eu já não me lembro, não foi o Duricic, o Duricic lesionou-se e eu fiz uma alteração e pus o Bernardo naqueles últimos minutos a jogar naquela posição. Mas ele ainda estava no princípio da sua carreira. Ele agora já é um jogador formado, um jogador com nível mundial, e o Pepe também muitas vezes meteu lá. Portanto, não há problemas, porque isso não é um problema. Já falei com ele, já tivemos algumas vezes, e é aquilo que eu vos digo: o que é difícil é trabalhar com jogadores que têm, julgam que são jogadores, com os garantes não. É fácil.
1: Obrigado, Mister. Bruno.
2: Aqui atrás. Boa tarde, Mister. Bruno Andrade, da... Aqui atrás.
0: Sei quem é.
2: ESPN. ESPN Brasil, ESPN Internacional, boa tarde. Bom, pra já, te perdoo, tá? Recusou o Brasil e tá agora aqui na seleção portuguesa. Em nome do Brasil, eu perdoo você, Mister Jorge Jesus. Vou recuperar uma entrevista sua de 2014, duas frases que, enfim, marcaram bastante e até hoje te perseguem, ou pelo menos perseguem quem acompanha o jornalismo. A primeira é que você disse que treinador de seleção não treina, seleciona. Se você hoje vai ser mais selecionador ou treinador? E uma outra frase marcante também, basicamente é a seguinte: você disse que todos os selecionadores saem completamente desprestigiados de seleção. Se você vai ser a exceção, se você pensa em sair prestigiado, e por quê?
0: Desprestigiados?
2: Exato.
0: Não é bem assim, não é? Mas a primeira pergunta, o treinador não é treinador, é selecionador. Primeiro, como é óbvio, a gente tem que escolher. Isso é como num clube. Primeiro temos que fazer uma convocatória. E depois é que treinamos os jogadores. Claro que aqui na seleção, isso é um tema que vocês falam muito, porque eu ouço vocês falar, que eu gosto é do treino, eu gosto é do campo, e que agora não há tempo para isso. Eu só quero vos dizer que a minha carreira como treinador, e principalmente nestes últimos anos, 10, 15, 10 anos, estive em equipas que jogava dois em dois dias, três em três dias. Portanto, onde vai acontecer exatamente agora, na seleção, quando os jogadores chegam, que isto praticamente é dois, três dias, e portanto aqui o treino, há treino, não é? É que muita gente joga com os jogadores que vêm das seleções, que vêm cansados, que vêm dos jogos, e que estão treinando, vão dormir, treinam. Há treino ativo, há muitas formas de treinar. Hoje as novas tecnologias deu-nos uma ferramenta que também há treino sem ser treino de campo, não é? E portanto, tudo isso vai... vai

0: vai ligar com aquilo que tem sido os meus últimos anos de treinador. Portanto, isso não vai ter problema nenhum. O que é importante depois é montar, é organizar uma equipa médica. Hoje a grande evolução do futebol é a recuperação dos jogadores. Como é que se faz a recuperação dos jogadores? Hoje é um dos segredos do futebol, e aqueles que estão mais habilitados e com melhor conhecimento são aqueles que têm mais vantagem. Em relação à segunda pergunta, que os selecionadores normalmente não saem com prestígio das suas seleções, isso é como tudo, é como nos clubes, uns ganham, outros perdem. Não há treinadores nem selecionadores que ganham sempre, não é? Eu também não ganhei sempre, também já perdi algumas vezes. Mas isso faz parte do nosso crescimento, e portanto aquilo que pode mais atrapalhar pelo aquilo que é bom é ter que convocar 23, 24 jogadores, ter que escolher 11 de princípio, com uma grande qualidade que a seleção tem. Isso é que vai atrapalhar um bocadinho melhor, mais, mas isso é que é importante, isso é que é bom, ter matéria-prima.
1: Obrigado, Ministro. Vamos entrar na última ronda de três questões, para que isto não se torne demasiado cansativo para o Ministro e para todos nós também.
0: Você também é.
1: Vamos ali ao fundo. Ali ao fundo, Melo. Obrigado.
2: Olá, Ministro. Aqui. Olá, boa tarde. Tudo bem?
1: Ao fundo da sala.
2: Aqui, Ministro. Raquel Simões, TV CNN. Vou-lhe perguntar, eu sei que estamos num novo ciclo da seleção, é o novo selecionador, mas pedia-lhe aqui uma análise à prestação da seleção neste último Mundial. O que é que tinha feito de diferente para tentar, de alguma forma, chegar mais longe do que os oitavos de final? E também se nos próximos 4 anos... se há aqui a possibilidade de... Falou da formação portuguesa dos jovens. Se há aqui a possibilidade de vermos jogar pela seleção principal, por exemplo, Rodrigo Mora, Giovanni Kenda, que já foram à seleção, mas acabaram por... Ou um não jogou, o outro jogou muito pouco. Se há essa possibilidade. Obrigada.
0: Começando pela segunda pergunta. São dois jovens como há mais, não é? No futebol português... Portugal tem uma formação, tem uma qualidade muito grande, porque isto é os clubes que desenvolvem, não é? De formar novos jogadores. Portugal, eu às vezes digo que Portugal é o Brasil da Europa. O que é que eu quero dizer com isto? No Brasil, tu dás um pontapé de uma pedra e sai um jogador. Agora já não sei tanto, mas antes saía mais. E portanto Portugal tem essa facilidade. Faltam 4 anos para o Campeonato do Mundo, portanto há muito tempo. São os jogadores é que vão dizer, não é? Os jogadores é que vão dizer, neste caso ao selecionador, como é que nós temos que agir com a qualidade desses mesmos. Já acabei de dizer que a nossa seleção é uma seleção com uma média de idade de 28 anos, e portanto isso, para mim, como eu vos disse, não tem problema. O que interessa é o valor. Se for um jovem com 17 anos, com 18 anos, comece e tenha qualidade para estar já integrado na equipa principal, na equipa mãe, entrará com uma certeza absoluta do que é o crescimento. Eu acabei de falar... E tínhamos aqui 12 jogadores que já trabalharam comigo. Se eu começar-me a recordar de 4 ou 5, fui eu que os lancei, entre aspas, os treinadores têm a mania de dizer lançaram. Fui eu que os comecei a pôr a jogar. Por exemplo, Rafael Leão, 17 anos, no Sporting. Gonçalo Guedes, 18 anos, no Benfica. Faltam-me aqui 2 ou 3. João Cancelo. Bernardo, Foi para o Pujo a jogar. Ah, contra quem? Foi para a Taça de Portugal contra o Sifens. Está bem, mas ele jogou. E pronto, e portanto, há aqui... O importante é a gente sentir que há qualidade e não ter medo de lançar. O jogador, para mim, não... Eu não olho para o jogador pela idade. É a mesma coisa que o Cris. Eu não olho para o Cris pela idade. Toda a gente sabe que a idade tem influência no futebol. Mas, o Cris trabalhou um ano comigo. Não teve uma lesão. Fazia 8 quilómetros por jogo, um ponta de lança, 8 quilómetros, é muito bom, com velocidade acima dos 25 quilómetros, não é? Portanto, o Cristo tinha dados de poder contar com ele, e quando achava que ele tinha que jogar, jogava. Quando achava que não tinha jogado, não jogava. Mas eu nem o levava, nem para o banco ele ia. A outra pergunta foi, desculpa, a primeira.
2: A prestação da seleção, se faria alguma coisa diferente para ultrapassar os oitavos de final?
0: Não, isso não me fica bem, não é?
2: Cristiano Ronaldo jogar os 90 minutos, praticamente todos os jogos.
0: Não, o jogo, lá vai uma frase minha, o jogo é que dita, não é? O jogo é que dita. Portanto, eu não posso ter uma certeza absoluta. O que é importante nós treinadores é o rendimento do atleta. Se o atleta não está a render, seja o jogador que for, se tiver que ser substituído é esse, se não tiver que ser substituído não é. Isso para mim, o meu passado, o nome não conta. Eu já treinei os dois melhores jogadores do mundo, falta-me o terceiro que já não vou treinar, que é o Messi. Treinei o Neymar, treinei o Ronaldo. E eu, Neymar, um dia disse assim: tu, finish. Ok? E portanto, aquilo que eu achar que é melhor para... Aquilo que eu achar que é melhor para a equipa, que é melhor para, neste caso, para a seleção, é assim que será feito.
1: Continuamos no mesmo setor, ao lado mesmo, mister.
3: Boa tarde, Madalena Salles, para o Nau. Eu sei que temos pouco tempo, mas uma das questões tem que ver com Pedro Proença. Disse agora mesmo que era um treinador unânime. Na sua opinião, é ou não consensual perante os adeptos portugueses? E se sente que é a primeira opção de Pedro Proença para ser selecionador português? E ainda ninguém perguntou, portanto tenho mesmo de perguntar se convidaram ou não Pep para fazer parte da estrutura e se esse convite foi rejeitado por parte de Pep.
0: Bom, eu não tenho uma equipa técnica, uma equipa técnica que é minha e outra que é da Federação. Isso não existe comigo. A minha equipa técnica vai ser minha, não é? E depois, consequentemente, será da seleção, como é óbvio. O Pep, eu nunca falei com o Pep, não é? Agora, se o Pep é um nome que me poderia agradar, é. Porquê? Porque isto não é novo para mim na seleção, neste caso na seleção. Eu chego aos clubes onde eu chego, estrangeiro, em Portugal. Dá um exemplo que é mais para vocês perceberem melhor e para verem. Eu, quando cheguei ao Benfica na minha segunda passagem, fui buscar o Luizão para ser um elemento da minha equipa técnica. Quando cheguei à Arábia Saudita, fui buscar tanto no Al Nassr como no Al Hilal, fui buscar um antigo jogador desses clubes para fazer parte da minha equipa técnica. E, portanto, o Pepe é um jogador que reúne todas as condições pelo passado dele na seleção. O último a decidir é ele. Se ele acha tudo bem que quer abraçar ainda outro, outras coisas que ele tenha em mente, que eu não sei, será, virá outro, que agora que vai haver uma escolha ou não, não é? ou não, porque a Federação também tem

0: antigos treinadores que faziam parte da equipa técnica do antigo treinador, do Martínez. Isso não é, também não é problema. Não é problema de maior.
1: Mister, como é que estão estas forças? Ainda aguento?
0: Pode ir.
1: Vamos ali ao fundo da sala.
2: Jorge Jesus, muito boa tarde. José Rafael Lopes, da Rádio Observador. Tenho duas questões, uma de cada vez. A primeira, gostava de insistir na questão do rendimento da seleção nacional. Acredito que certamente acompanhou o Campeonato do Mundo e o que lhe pergunto é se já identificou, o que é que já identificou como algo a trabalhar nesta nova seleção nacional. A segunda pergunta é, disse que gosta muito de treino. Como é que se vai preparar agora para o calendário das seleções? Porque uma coisa é ter os jogadores todos os dias. Sendo selecionador nacional, deixa de ter essa oportunidade, trabalha com os jogadores poucos dias, que depois saem do estágio e voltam para os clubes. Obrigado.
0: Claro que eu fiz jogar a seleção portuguesa, como vi jogar todas as seleções. Não quero entrar por aí. Aquilo que Portugal fez. Neste momento não me compete a mim. Não é que eu queira fugir a alguma situação, vocês já viram que eu não fujo a situações, mas essa não é elegante da minha parte, não é? Dizer o que é que poderia ter feito, se calhar aquilo que eu poderia ter feito, para mim era importante se fosse eu selecionador naquela altura. O primeiro lugar do grupo era importantíssimo, porque depois já sabia qual era o fecho, não é? Da calendarização, não é? E não é a mesma coisa jogar com a Espanha que jogar com a Suíça, com outra equipa que Portugal jogou. Portanto, isso eu faria tudo para ser o primeiro classificado do grupo. Agora, quanto ao resto, isso já não quero entrar por aí. Quanto ao treino, é aquilo que eu vos digo, o treino, é verdade que treinando mais dias, mais horas, mais minutos que o jogador, não é? Que os jogadores com a equipa, o processo, não é? O processo começa a ficar identificado, não é? O processo, agora fala-se muito do processo, o processo é uma coisa, parece que é uma coisa, mas depois não é nada, não é? E, portanto, aquilo que nós partilhamos e as ideias que nós temos é que no tempo que houver, nós temos muito tempo para trabalhar a equipa. Agora, se me dissessem, mas 24 de setembro os jogadores vão chegar 3 dias e vão jogar. É o primeiro jogo, mas isso não serve de desculpa, não há desculpas, é o que é. Nós vamos fazer 4 jogos em 10 dias, dia 4 de outubro, quando jogarmos em Portugal com a Noruega, é o quarto jogo, e portanto a equipa vai estar. Isso é bom, não é um jogo, não são jogos com espaço, são jogos todos seguidos. Para mim é bom, porque vou estar diretamente com os jogadores estes dias todos. Não é por aí que alguma coisa, se não funcionar, não é por esse motivo.
1: Obrigado. Vamos fechar aqui à frente com duas questões. Peço uma questão a cada um, por favor, e fechamos.
3: Olá, boa tarde. David Silva, mais futebol. Boa sorte na nova etapa, Mister.
0: Obrigado.
3: Gostava de perguntar sobre um jogador que também lançou no Benfica, que foi Gonçalo Ramos. Gostava de perceber se consigo.
0: Esqueci-me desse também.
3: Exato. Naquela altura que estava a falar dos nomes,
0: Sim.
3: esqueceu-se desse nome. Vê-o com
0: E do
3: maior
0: Gonçalo Guedes. E do
3: preponderância.
0: Gonçalo Guedes.
3: Vê-o
0: Gonçalo Guedes
3: com
0: também
3: maior.
0: fui eu.
3: Vê-o com maior preponderância consigo na seleção nacional e já agora se pode também prometer a seleção a jogar o dobro tal como prometeu no Benfica em 2009.
0: Não se esqueceu. Tem que jogar o dobro. Se não jogar o dobro, se não jogar o dobro, fica tudo igual, não é? Porque a qualidade está cá, e portanto acredito muito na capacidade do nosso trabalho, acredito muito na capacidade dos jogadores, e volto a dizer, só isto não chega, não é? Também

0: a outra parte da estrutura, que não seja aquela que é os jogadores e a equipa técnica, também é importante. No princípio da intervenção do nosso amigo, ele disse que isto não é um clube, isto é uma seleção, é muito mais que um clube, não é? A seleção é muito mais que um clube, mas as ideias do que é uma seleção e do que é um clube, elas não fogem, pelo contrário. Porque quem não partilhar essa ideia, aí é que não tem hipótese nenhuma. Se achar que isto é, que é, a seleção é um princípio, um meio e um fim de chegarmos, virmos para a seleção, viemos ver os amigos, viemos ver a família, vamos jogar e depois voltamos e está tudo bem. Não é? Não é isso. E é por aí que eu quero começar a trabalhar com os meus jogadores, os jogadores da seleção, que todos nós temos que pagar o preço. Se queres ganhar, tens que pagar o preço. E é isso que a gente vai criar, uma identidade e uma ideia de jogo, não é? Porque a minha ideia de jogo, responder diretamente àquilo que é futebol, a minha ideia de jogo não tem nada a ver com a ideia de jogo do que era a seleção portuguesa, nada, zero, não é? Tenho uma ideia completamente diferente de olhar para o jogo. Isso faz com que eu acredite plenamente que viemos para vencer.
1: Obrigado, ministro. Fechamos com a Isaura.
2: Isaura Almeida, Diário de Notícias. Ouvi-o dizer que é um treinador cheio de certezas, mas eu estou mais interessado nas dúvidas. Falou agora aqui do seu modelo de jogo para a seleção, que é diferente e que ninguém está à espera. Gostaria que me partilhasse alguma dessas dúvidas. Qual é o sector, olhando para o plantel, que neste momento lhe dá mais dúvidas?
0: Não, okay. Repare, quando falamos em mudar, podemos olhar por várias ideias do que é o jogo. Podemos olhar, mas mudar o quê? Mudar a ideia de jogo, mudar o sistema de jogo, principalmente estes dois pormenores do jogo que são fundamentais. O futebol hoje cada vez está a ser um desporto coletivo que tem evoluído muito. Porquê? Porque hoje o futebol é para as equipas e para os treinadores que percebem que a redução dos espaços, toda a gente sabe o que é isto, que é o mais difícil criar ou não deixar criar, mas como é que se faz, isso é que é difícil. E portanto, a ideia, uma das minhas ideias é essa. Eu não olho para o jogo, não é? Eu não olho para o jogo. Eu não sou muito, muito apologista, não sou um treinador que gosto de jogar, por exemplo, com três médios, naquilo que se coloca em termos de sistema 4-3-3. Eu gosto de jogar com médios com mais andamento, com mais dinâmica. Toda a gente falou, e foi um dos temas que eu ouvi mais falar, que nós tínhamos o melhor meio-campo do mundo, não é? Mas o melhor meio-campo do mundo é onde?
3: Está apresentado, o Jorge Jesus é o novo selecionador nacional, vem para vencer e já, como o próprio disse, já soltou a língua nesta apresentação. Fazemos uma curta pausa, atualizamos toda a informação a seguir ao intervalo.
4: É isso mesmo, continuamos também aqui a acompanhar a par e passo e de olhos bem atentos a tudo o que se passa na televisão e nesta conferência de apresentação do selecionador nacional. É ele, Jorge Jesus.
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4: Continua aí desse lado, está muito bem. Estamos agora a ouvir a música nova de Teddy Swims, que vai brilhar certamente amanhã no palco do Nós Alive. Break Up in Reverse.

0: Breakup in Reverse, a música nova da Teddy Swims, que quem vai assistir ao concerto de amanhã, tomara que ouça esta e todas as outras que já nos habituámos a ouvir também aqui na Correio da Manhã Rádio. Ora, sexta-feira, dia 10 de julho, já estamos, eu já estou com o meu pé mais próximo do fim de semana. O Regresso a Casa está aí à porta com o Alberto Rocha, a Alexandra Pereira e também o Vítor Figueiredo. A Luciana já esteve mais cedo, também já está de férias, e a verdade é que vai ter aí um Regresso a Casa muito bem planeado, organizado e divertido com o Alberto Rocha nos comandos da Correio da Manhã Rádio. Eu despeço-me, marco encontro consigo na próxima segunda-feira, aqui entre nós, logo ali, a partir das 11 da manhã. E na segunda-feira vamos receber o Daniel Nascimento, é isso mesmo, Daniel Nascimento, comentador da CMTV, mas também apresentador, cantor. Vamos conhecer mais em detalhe este angolano com tanto de Portugal dentro dele. Vamos lá, beijinhos para si, que está aí desse lado, um excelente fim de semana, na companhia também da sua rádio. Deixo-lhe Pedro Brunhosa com Socorro e lá está. Muito amor e carinho. É o que a mãe lhe deixo para depois aguentar as saudades até segunda-feira. Ok? Beijinhos, até segunda.
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1: Boa tarde, são 4 horas. Tempo para as notícias, a edição é de Alexandra Pereira. Boa tarde.
2: Boa tarde. Viemos para vencer. É esta a ordem que acompanha a chegada de Jorge Jesus ao cargo de selecionador nacional. Apresentada como uma nova era, a equipa das esquinas propõe-se apenas a vencer. Eis o novo treinador do povo português.
3: Agradecer ao Presidente a oportunidade que me deu em eu poder treinar, como disse bem, uma das melhores seleções do mundo. Nós viemos para vencer, nós estamos convencidos, quando chegamos a qualquer lado vencemos, e com estas condições de trabalho, com esta qualidade que nós sabemos, todos nós, o povo português, e vocês que estão mais também inseridos no futebol, temos uma seleção para poder acreditar e para poder valorizar com grande orgulho que eu tenho em poder ter esta oportunidade de trabalhar numa das melhores seleções do mundo e principalmente na minha seleção do meu país. Eu sou orgulhoso, sou convicto daquilo que é tudo o que seja português. Eu sou um treinador de 12 milhões, sou um treinador do povo português, sou um treinador que estão ansiosos de poder ganhar e aquilo que eu quero é que Portugal esteja ligado, como teve este campeonato do mundo, os adeptos, os portugueses dentro e fora do nosso país, de certeza que nos encheram de vaidade o nosso coração, como português. Eu senti isso, não senti desportivamente, mas isso também não estava aqui, não é?
2: Numa longa conferência de imprensa na cidade do futebol em Oeiras, Jorge Jesus foi já questionado sobre alguns temas quentes. O primeiro, Cristiano Ronaldo.
3: O Cris nunca vai ser um problema para a seleção, nem para a seleção nem para mim. Aquilo que o Cris é como jogador e a polémica que houve à volta dele, cada um, como é óbvio, pensa da maneira como quiser. O Cris, quando se tiver que tomar alguma decisão, eu vou falar com o Cris, mas não vou falar só com o Cris, eu vou falar com o Cris e vou falar com todos individualmente. O ano passado o Al Nassr fez 50 jogos, ele fez 31. O ano passado, no campeonato, eu substituí 16 vezes. Portanto, nunca nos confundimos o que é ele jogador e que sou eu treinador, as decisões daquilo que eu tenho que tomar.
2: E sobre Bernardo Silva, Jorge Jesus respondeu assim.
3: O Bernardo, 2013, para aí, o Bernardo era um menino é que, vamos falar abertamente, comigo não há segredos, que eu quis o pôr num jogo a lateral esquerdo. Não é bem assim, na pré-época, um jogo de preparação, onde o lateral esquerdo, que eu já não me lembro, não foi o Duricic. O Duricic lesionou-se e eu fiz uma alteração e pus o Bernardo naqueles últimos minutos a jogar naquela posição. Mas ele ainda estava no princípio da sua carreira. Ele agora já é um jogador famado, um jogador com nível mundial. Não há problemas, porque isso não é um problema. Já falei com ele, já tivemos algumas vezes. E é aquilo que eu vos digo, o que é difícil é trabalhar com jogadores que têm um que são jogadores, com os garantes não, é fácil.
2: E por falar em talentos jovens, questionado se pretende fazer regressar alguns nomes até já estreados com a camisola das esquinas, mas pouco utilizados, Jorge Jesus recordou os que se estrearam em campo pela sua mão e, de novo, Bernardo Silva.
3: Gonçalo Guedes, 18 anos, no Benfica. Faltam-me aqui dois ou três. E João Cancelo. Bernardo. Bernardo, não sei como pôs a jogar. Contra quem? Foi para a Taça de Portugal contra o Sifães. Está bem, mas ele jogou.
2: Jorge Jesus foi ainda questionado sobre a equipa técnica que o vai acompanhar nesta nova era da Seleção Nacional. Pepe é bem-vindo, mas não está garantido.
3: A minha equipa técnica vai ser minha, não é? E depois, consequentemente, será da Seleção, como é óbvio. O jogador, o Pepe, eu nunca falei com o Pepe, não é? Agora, se o Pepe é um nome que me poderia agradar, é. O Benfica, na minha segunda passagem, fui buscar o Luizão para ser um elemento da minha equipa técnica. Eu não dou chego. Quando cheguei à Arábia Saudita, fui buscar tanto no Al Nassr como no Al Hilal, fui buscar um antigo jogador desses clubes para fazer parte da minha equipa técnica. E, portanto, o Pepe é um jogador que reúne todas as condições pelo passado dele na seleção. Quem, o último a decidir é ele.
2: Jorge Jesus, o novo selecionador nacional do treinador de 71 anos, assinou por 4 temporadas. Foi apresentado neste, que é o dia em que passam 10 anos sobre a conquista do Campeonato da Europa em 2016. A noite voltou a ser de interrupção de fornecimento de água em Almada, no âmbito do plano de contingência que acompanha a situação de alerta. 6 localidades estiveram sem água entre as 10 da noite e as 6 da manhã. Ora, sabe-se agora que o corte repete-se já esta noite em outras 6 localidades. Entre hoje e amanhã, a água não vai correr nas freguesias de Feijó, Val de Flores, Barrocas, Cova da Piedade e Chegadinho. Uma informação partilhada esta tarde nas redes sociais da Câmara e do SEMAS de Almada. Ontem, depois de uma reunião com a Ministra do Ambiente, a Presidente da Câmara de Almada apontou o excessivo consumo de água como o principal problema. Inês de Medeiros apontou ainda para que a situação esteja pelo menos melhorada dentro de 2 a 3 semanas. Hoje o Canal Now ouviu o professor Joaquim Poças Martins, o engenheiro especialista em gestão de água, admite que esta é uma situação demasiado anómala.
4: Eu não tenho a certeza se será um consumo de água excepcional. De qualquer forma, o que é habitual é haver variações de consumo ao longo do ano e ao longo do dia, e os sistemas têm que estar dimensionados e preparados para isso. Os dados oficiais apontam para um nível de perdas da ordem dos 30 a 35%, o que está acima da média nacional, portanto, terá que se avaliar com certeza localmente a situação. Há informações que não batem certo umas com as outras, mas em princípio um sistema de abastecimento de água em 2026 em Portugal não pode falhar. A abundância usufrui-se, a escassez gere-se. Por baixo da Península de Setúbal há um aquífero muito grande, basta furar e sai água. Tudo é verdade até deixar de ser. O que acontece é que hoje em dia já temos muita procura, para além do abastecimento público, à agricultura, à indústria, há uma partilha daquela grande bacia de água e que aparentemente não estará a chegar para todos. A verdade é que se uma situação pode ser resolvida em 1 a 2 semanas, porventura não deveria ter chegado até aqui.
2: O professor Joaquim Poças Martins, engenheiro especialista em gestão de água, ouvido esta sexta-feira pelo Canal Now. Recorda então que, no âmbito do plano de contingência em curso, na próxima noite vai ser feito um corte no fornecimento de água nas freguesias de Feijó, Val de Flores, Barrocas, Cova da Piedade, Chegadinho e também na freguesia de Laranjeiro, que há pouco não referia. Uma informação publicada pela Câmara e pelo SEMARS de Almada nas redes sociais. Está de regresso a Portugal o avião da Força Aérea que levou até à Venezuela a equipa que esteve a auxiliar nos resgates que se seguiram aos fortes sismos. As equipas de socorro aterraram hoje em Beja. O jornalista Luís Pedro do Rosário ouviu Armando Maria, da Força Especial da Proteção Civil.
5: Foi uma missão muito complexa, uma missão complexa derivada aos trabalhos em que tivemos envolvidos a toda a força conjunta de Portugal, juntamente também com outras equipas a nível mundial. À nossa chegada, o que pudemos encontrar foi toda aquela zona devastada, com alguns dos edifícios completamente colapsados, alguns deles semi-colapsados, outros quase tombados laterais, também em que ofereciam perigo para todas as equipas que ainda estavam a trabalhos para procurar vida, e foi todo esse cenário que nós encontramos à nossa chegada.
6: Também estiveram empenhados no resgate de Hernán, um cidadão venezuelano que esteve 7 dias debaixo dos escombros.
5: Sim, estivemos envolvidos, toda a Força Conjunta de Portugal esteve envolvida. Foram trabalhos que foram divididos por toda a equipa, derivado a ter que haver sempre uma substituição de elementos, derivado a estarmos a trabalhar em sítios muito confinados, muito apertados, com muita dificuldade em prosseguir com os trabalhos. Daí haver uma grande rotatividade por parte de todos os elementos, não só da Força Conjunta de Portugal, mas também de outros países. Tivemos cerca de 72 horas a trabalhos para que, com êxito, felizmente, retirarmos Hernán, que foi uma das vítimas que teve êxito no resgate e que saiu felizmente e que está a reparar, pelo que sei, muito bem.
2: Armando Maria, da Força Especial da Proteção Civil, em declarações ao jornalista Luís Pedro do Rosário. Presente esteve António José Seguro, Presidente da República, e enalteceu os feitos das equipas de resgate portuguesas na Venezuela.
7: Eu faço ideia que é o cidadão, Hernán Gil, não é? 44 anos que ele tinha, não é? Eu sei que a vossa operação demorou cerca de 76 horas.
8: Foi muito complexa.
7: Exato, mas no total, esse senhor teve 7 dias completamente soterrado. Foi num parque de estacionamento, não é? Onde
8: sim,
7: eu ligo.
8: Exato.
7: E conseguiram, não é? Mas é um momento de felicidade, não é?
8: É lindo.
7: Para todos, muito feliz.
2: António José Seguro, em Beja, onde hoje aterrou o avião da Força Aérea, está de regresso a Força Especial Portuguesa enviada à Venezuela depois dos sismos do passado dia 24 de junho. As notícias regressam às 4h30 com o Vítor Figueiredo. Até já.
1: Até já, Alexandra Pereira. 4 horas mais 12 minutos. Edição do dia 10 de julho. Hoje, dia 10, é Dia Mundial da Pizza. Eu daqui a pouco vou-lhe falar das temperaturas e vamos lá à equipa que vai estar consigo nesta sexta-feira.
9: Menina bonita, é sexta e vamos partir.
1: Vá lá, meninas bonitas e as outras também. Estamos juntinhos nesta sexta-feira. Eu chamo-me Alberto Rocha, fico consigo, assim como a Alexandra Pereira. E ainda o Vítor Figueiredo também está connosco. Sem a Luciana Abreu, que agora entrou de férias. Que bom, hein? Que bom! Portanto, isso quer dizer que a temperatura vai baixar. Vítor Figueiredo, boa tarde!
10: Olá, viva, boa tarde!
1: Já cá estamos juntos, novamente neste horário, nesta tarde. Ora bem, os três, e temos os três então com mais uma série de convidados que vão passar por aqui hoje. Atenção que isto hoje promete, há muita coisa, muito movimento, muitos convidados e muito vai acontecer nesta sexta-feira. Para já, o que é que acontece na estrada, Vítor?
10: O 13 é a conta que Deus fez, não é? O que acontece na estrada? Eu andei à procura da praia do que tu me referiste ontem.
1: Bitetes.
10: Como?
1: Bitetes.
10: Isso mesmo.
1: Sim.
10: É uma praia fluvial.
1: Também, sim,
10: exatamente.
1: Claro.
10: É. Então pronto, podemos começar por aí. De facto, okay. O trânsito está a fluir para a praia fluvial de Bitetes.
1: Ok.
10: Voltando agora àquilo que realmente importa, em Lisboa temos alguns problemas para entrar na ponte do lado sul, na A2, ali entre o Nó da Almada e a Praça das Potagens, mas pior está no eixo norte-sul, com fila desde Campo Lido até à Avenida da Ponte, e um acidente no acesso à Avenida da Ponte, precisamente para quem vem das Amoreiras. Vamos lá ver, já está a haver acumulação de trânsito, vamos ver o que é que acontece. Na subida de Monsanto, na A5, também em direção às mesmas Amoreiras, também há algum trânsito. Agora, IC19, e aí temos também notícia de acidente logo a seguir no início da Rata dos Comandos. Cauda da Fila já está a chegar quase ao Estado Maior já chegou ao Estado Maior da Força Aérea. Vamos, entretanto, até à Segunda Circular. Há bastante trânsito entre as Torres de Lisboa e as Calvanas, no sentido do Benfica Aeroporto, e assim, de repente, é o que temos. Vamos até ao Porto. Já começámos lá pela tua praia nossa praia fluvial. Agora temos que a entrada na Ponta da Arrábida pelo lado sul é para esquecer, se puder evite, porque há indicação de acidente e o trânsito, a cauda da fila está já na zona comercial de Gaia, aliás, já está a contaminar, isto na A1, a contaminar a A44, quase até Valadares. Portanto, não tente entrar no Porto, ou se vai tentar entrar no Porto pela Ponta da Arrábida do lado sul, conte com muito trânsito. No sentido contrário, pois é, também temos complicações na Ponte do Freixo por causa de um acidente que ocorreu ali perto do Estádio do Dragão. Estamos a falar no sentido Freixo Arrábida. A fila começa na zona da Fernando Magalhães, vai por ali fora, Campanhã, Bom Joia, Tabuleiro da Ponte do Freixo, e só termina já na A20. Lá perto já da Oliveira do Douro. Portanto, mais uma ponte para evitar do lado sul-norte. Portanto, entrar no Porto do lado sul está complicado. E se pensa que poderá entrar pela Ponte do Infante, esqueça, também está fila até, desde pelo menos da Avenida Rodrigues de Freitas e por todo o tabuleiro até já à margem sul na Avenida Dom João II. Portanto, isto está mesmo muito complicado. Talvez tentando entrar pela Ponte de Dom Luís... Primeiro.
1: Sim. Ou então, sim. Conforme dizia o GPS outra vez, a Ponte São João te foge se for de comboio. Exato. Olha, mas deixa-me dizer-te uma coisa. Praia Fluvial de Bitetos é do concelho, ali no concelho de Marco Canaveses, Boa Terra, por onde vou muitas vezes. E já agora dizer...
10: Tu és um poeta.
1: Deixa-me dizer que... Porquê? Já tinhas procurado isto, era?
10: Não. Marco Canaveses. Muitas vezes.
1: Vou muitas vezes.
10: Tu fazes rimas, nem te apercebes.
1: Esta veia de poeta, exatamente.
10: Epá, mas rap, rimas, pá.
1: Deixa-me dizer que é banhada pelo Rio Douro. Os mais antigos recordam-na como sendo um ponto de paragem dos barcos rebeldes. Agora neste momento, lá no cais, a única coisa que nós temos ali é o cais da Praia Fluvial, para... Onde param as canoas, onde acontece ski aquático, até mesmo motonáutica nesta praia fluvial. Portanto, aqui nesta zona é um dos espaços muito agradáveis de praias fluviais, que por acaso não é o meu forte. Não, eu lembro-me que há 2 anos estive em Mourão. Foi
10: sim,
1: isso, exatamente, que tem uma praia fluvial muito agradável. No entanto, é aquela coisa de eu pôr os pés e sentir que aquilo... não, quando tem aquelas pedras, aquele lodo, aquela coisa toda...
10: Estamos juntos.
1: Não, faz muita confusão. Assim como ver os peixinhos a nadar à minha frente, também não gosto muito. Essa história de eu estar a nadar e ver lá as fanecas e os robalos e os crocodilos e não sei o que, a nadar à minha frente, não gosto.
10: Olha, mas como é que era mesmo o nome da praia que falavas aí no Douro?
1: A Praia Fluvial de Bitetos?
10: Sim, exatamente. Okay. É bem conhecida já desde a antiguidade.
1: Pitágoras,
10: aliás, ele escreveu o quadrado dos bitetos é sempre igual ao quadrado da hipotenusa. Agora,
1: mas eu conheço a Praia Fluvial de Bitetos. A Praia Fluvial de Hipotenusa.
10: O Teorema de Pitágoras, era o Teorema de Pitágoras, era o quadrado dos catetos, sempre igual ao quadrado da hipotenusa, quando somados num triângulo retângulo. Atenção, eu percebo imenso matemática de geometria.
1: E eu fico pela poesia, está bem?
10: Eu acho que fazes bem. Okay. Fazes bem. Eu marco cada vez mais vezes, muitas vezes.
1: Muitas vezes.
10: Ainda faltava qualquer coisa sobre o Porto para dizer que vê-se aí, para além daquele problema do lado do Freixo e até praticamente a Fernando Magalhães, mais à frente também do Nodo A20 por ali fora, e que complica-se ainda mais quando se chega ao Nodo de Francos para a Arrábida, do lado norte. Portanto, está tudo também muito lento e muito parado. Portanto, do lado à Rábida, entrar e sair não é uma boa ideia. A EP também há bastante trânsito no sentido norte-sul entre a Rotunda e o Norte Francos. E a circunvalação nos sítios do costume, o Monte dos Burgos genial, no Hospital de São João, está a rolar. E pronto, ficamos por aqui, vamos lá até ao quadrado dos bitetos, à praia dos bitetos.
1: Deixe-me dizer que esta sexta-feira vamos ter para oferecer, e não tarda muito, o amor em camas separadas. 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
1: Vai ser assim ao longo desta tarde com as informações de trânsito. Atenção a este número, 92779-4422. 92779.

0: para a informação. Hoje, ainda hoje, vamos falar do Meio-Marés, na próxima hora. Atenção que vamos oferecer, daqui a poucos minutos, bilhetes para o cinema.
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0: Estejam atentos, é já a seguir.
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Este é o som do Naninho, o tema chama-se Frágil. São 4 horas e 28 minutos. Boa tarde para si, já começou a desejar-lhe um bom fim de semana. Ou será que tenho que lhe dizer boas férias? Bom, se você estiver assim...

0: Agora vamos para a informação, a síntese informativa e depois vamos ao cinema. 1, 2, 3, 4, 5 bilhetes duplos que eu tenho para o oferecer. É um filme que você vai gostar de ver na próxima segunda-feira no UCI El Corte Inglês, Lisboa. Estejam atentos porque o passatempo vai arrancar não tarda.
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0: Também vai passar por aqui. Atenção que hoje é sexta-feira. Há mais sport na Correio da Manhã Rádio. Anote este número 927794422. Daqui a pouco vai ser útil para você participar no passatempo. Mas também tem utilidade de você estar connosco a qualquer altura. Pode escrever, pode gravar a sua mensagem para nos dar conta se já começou as suas férias. Onde é que vai estas férias ou onde se encontra de férias? Conte-nos essas coisas todas, nós gostamos de saber de tudo isso. Agora 4:30, síntese informativa, Vítor Figueiredo.
3: Olá, viva Alberto, boa tarde a todos. Vamos então avançar com as principais histórias que estão a marcar a atualidade. Viemos para vencer, é este o mote da nova equipa selecionadora nacional de futebol, nas palavras do próprio técnico, que é agora Jorge Jesus.
4: Nós viemos para vencer, nós estamos convencidos, quando chegamos a qualquer lado vencemos. E com estas condições de trabalho, com esta qualidade, nós sabemos, todos nós, o povo português e vocês que estão mais também inseridos no futebol, temos uma seleção para poder acreditar e para poder valorizar com grande orgulho que eu tenho em poder ter esta oportunidade de trabalhar numa das melhores seleções do mundo e principalmente na minha seleção do meu país.
3: Jorge Jesus, numa longa conferência de imprensa na cidade do futebol, foi em Oeiras, já foi questionado sobre alguns temas quentes, nomeadamente sobre Cristiano Ronaldo.
4: O Cris nunca vai ser um problema para a seleção, nem para a seleção nem para mim. Aquilo que o Cris é como jogador e a polémica que houve à volta dele, cada um, como é óbvio, pensa da maneira como quiser. Quando se tiver que tomar alguma decisão, eu vou falar com o Cris, mas não vou falar só com o Cris, eu vou falar com o Cris e vou falar com todos individualmente. Ano passado o Al Nassr fez 50 jogos, ele fez 31. O ano passado, no campeonato, eu substituí 16 vezes. Portanto, nunca nos confundimos o que é ele jogador e que sou eu treinador, as decisões daquilo que eu tenho que tomar.
3: Quanto aos talentos jovens, outra questão quente, perguntaram se ele de facto pretendia fazer regressar alguns nomes, até já estreados na seleção, mas que têm sido pouco utilizados. Jesus recordou os que se estrearam em campo pela sua mão.
4: Gonçalo Guedes, 18 anos no Benfica. Mais faltam aqui dois ou três. João Cancelo, Bernardo, pode ser que o pôs a jogar. Ah, contra quem? Foi para a Taça de Portugal contra o Sinfãs. Está bem, mas ele jogou.
3: Contra o Sinfãs, Cancelo, lançado por Jorge Jesus na seleção. Aliás, no clube, no Benfica, neste caso. Ainda sobre a sua equipa técnica, Pepe, bem-vindo. Não está, contudo, garantido. Jesus assinou por 4 temporadas. É apresentado num dia em que passam 10 anos sobre a conquista do Campeonato da Europa, em 2016, final contra a França com o golo de Éder. Vamos deixar o desporto, o futebol e a seleção e agora vamos até à margem sul, que já foi um viveiro, por falar nisso, um viveiro de grandes futebolistas e continua a ser. Continuam a haver grandes problemas no abastecimento de água no concelho de Almada. O corte foi durante a noite, entre as 10 e as 6 da manhã, em 6 localidades. E entre hoje e amanhã, Feijó, Laranjeiro, Valflores, Barrocas, Cova da Piedade e Chegadinho não vão ter água. É uma informação partilhada pela Câmara e pelo SEMAS de Almada. Entretanto, o Canal Now ouviu hoje o professor Joaquim Poças Martins, engenheiro especialista em gestão de água, admite que esta é uma situação demasiado anómala. Já o ouvimos há pouco à hora certa, voltaremos a ouvi-lo mais daqui a pouco. Está de regresso a Portugal o avião da Força Aérea que levou até à Venezuela a equipa que ajudou nos resgates em La Guaira depois dos sismos conseguiu salvar, entre outros, Hernán, um venezuelano que esteve bem mais de uma semana debaixo dos escombros e 70 horas depois de ser descoberto acabou por ser retirado. Esta equipa foi recebida pelo Presidente da República, António José Seguro, que enalteceu os feitos dos bombeiros e outras autoridades que seguiram para a Venezuela para resgatar e ajudar nas operações na sequência dos sismos e que estão agora de volta a Portugal. Às 5 teremos mais notícias com a Alexandra Pereira. Até já.
0: Até já, Vítor Figueiredo, Alexandra, será às 5, dentro de alguns minutos. Agora são 4:35.
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0: Esta é de uma comédia romântica divertida que acompanha a Alessandra e o Valério. São dois opostos que o destino insiste em aproximar. Ela, Alessandra, é livre e recusa rotinas rígidas. Ele, por sua vez, o Valério, é disciplinado e metódico. Quando passam a trabalhar juntos e enfrentam a chegada de um bebê, descobrem que até os opostos mais improváveis podem revelar novas perspectivas sobre o amor e surpreender até o último instante. Este é o filme que você pode ir ver na segunda-feira, em antestreia, às 9 da noite, cinema UCI El Corte Inglês, em Lisboa. A partir deste momento está a valer a sua participação. 5 ouvintes podem enviar mensagem escrita para o 927794422. Atenção, há duas informações que necessitamos: o seu nome completo e o endereço de e-mail, partindo do princípio que o telefone para onde envia a sua mensagem do WhatsApp é o seu número de telefone. Portanto, nome completo, endereço de e-mail e, se for necessário, o contacto telefónico, que seguramente estará mencionado na sua mensagem. A partir de agora, os 5 primeiros ouvintes, nome completo, endereço de e-mail, para receberem depois a informação e de como levantar os bilhetes para segunda-feira irem ver este filme que nós temos aqui para oferecer em antestreia no UCI de El Corte Inglês, do El Corte Inglês em Lisboa. 5 ouvintes para participarem, claro que só pode participar uma vez. 927794422. 927794422. Nome completo, o seu e-mail e vamos premiar 5 ouvintes. Está a valer a partir de agora. Segunda-feira, não se esqueça de arranjar uma boa companhia para ir ver esse filme consigo. São 2 bilhetes por pessoa. Claro que nós vamos depois mencionar quem são os vencedores. Agora, 4:38, vamos para o trânsito. É sempre a rolar. Vítor Figueiredo, como é que estamos na estrada?
3: Bom, começamos pela Praia Fluvial de Bitetes. Já vi algumas fotografias e tens razão, é lindíssima.
6: É muito bonito, sim, senhor.
3: Uhum. É, muito bem, não há dúvida. E é um sítio, olha, quando for aí ao norte, se é capaz de tentar dar lá um salto. Como dizes, tu que vais muitas vezes a Marco de Canaveses.
6: Sim.
3: É um sítio a visitar. Vamos ali, por ali, pela Nacional 108, na margem norte, que também deve ter uma boa vista sobre...
6: E depois tens também boa do seria, tem atenção a isso. Tu não gostas disso, mas olha que tens boa doceria. E se quiseres ainda podes subir um bocadinho mais, mais que 30, 40 minutos, Alexandra, até Sinfães, que é outro sítio lindíssimo para tu visitares também. E também tens rio, hein?
3: Tens?
6: Olha que só tens vantagens.
3: E parece que, por acaso, foi onde o João Cancelo foi lançado.
6: Exatamente.
7: Não, Bernardo Silva.
3: Foi o Bernardo Silva, tinha ideia que ele tinha falado. Silva.
7: Mas, vamos já voltar a ouvir isso daqui a um bocado às 5.
3: Exatamente. O Jorge Jesus falou nisso num jogo da Taça de Portugal do Benfica, que teria lançado então dos seus jovens talentos no jogo, num jogo com o Clube Desportivo de Sinfães. Aliás, também já fui ver o estádio do Sinfães. Muito giro também, muito bonito. Portanto, excelente ideia. Alberto,
6: fazeres toda aquela zona, digo-te, vale bem a pena. Vale muito a pena. Pela vista, portanto, pela gastronomia e pelo sossego. Sossego, ouves os pássaros a cantar. Sei, de vez em quando, lá ouves umas ondas.
3: A Famel, queres-te dizer?
6: Pronto, Famel, mas de resto é sempre sossegadinho, é muito agradável mesmo. Ora bem, vamos ao trânsito.
3: É, daqui a 40 anos, quando te reformares, vais poder fazer uns guias de turismo, onde ir, onde visitar os pontos interessantes aqui da região do Porto. Olha, o trânsito, como eu disse há pouco, está complicado para entrar do lado sul, na Ponte do Freixo, porque a fila prolonga-se já na A20 até Oliveira do Douro e vai pelo tabuleiro fora até praticamente quase ao nó da A3. Portanto, entrar pelo lado sul, pelo Freixo, não é uma boa ideia. Depois, do lado da Arrábida, pior ainda, há indicação de acidentes e a fila na A1 do lado sul... Já, a cauda da fila já está na A44 em Vila Nova de Gaia e também na continuação da A44 para Sul, já perto de Valadares e na A1, precisamente, no Norte de Gaia. Portanto, é de evitar entrar na Arábida, também pelo Sul.
6: É só uma questão de tirar um R, mais nada.
3: Exatamente, vou passar a chamada Ponte da Arábia. Bom, então do lado norte... Pela VCI também não se recomenda entrar na Rábida. Há indicação de muito trânsito com a cauda da fila mais ou menos na zona do Amial, ou pelo menos no nó da Via Norte. Portanto, e muito parado a partir do tabuleiro para trás, portanto, Boa Vista, Nó de Francos, Perlada, Amial, tudo muito paradinho. Fuja de entrar, ou melhor, de sair do Porto por aí também. E na AEP temos aqui... Depois temos indicação de acidente. E é no sentido norte-sul, mais ou menos ali perto do Hospital Pedro Hispano, e a fila já está a chegar à Ponte Lessa. Neste momento são as zonas mais complicadas do Porto. Em Lisboa é claramente no eixo norte-sul para quem vem para a Ponte 25 de Abril, com fila desde Campo Lido até a Avenida da Ponta, e depois ali no acesso das Amoreiras também está complicado. E no IC19, com esse acidente, perto do nó da Amadora, com a cauda da fila a chegar para lá do Estado-Maior da Força Aérea. Na segunda circular, as complicações estão no sentido do Benfica Aeroporto, desde o Estádio da Luz até às Calvanas. Agora temos uma indicação também de um acidente no eixo norte-sul, mas no sentido sul-norte, quase a chegar à Cril, para quem quer virar para Camarate e para Sacavém, e a cauda da fila já está perto das Galinheiras. Portanto, é isto para já.
6: Ok.
3: E votos de uma boa viagem.
6: Com cuidadinho, com muita paciência, isto ainda vai ficar pior. Vai, vai. Até já, Vítor Figueiredo, 927794422. Está a valer 1, 2, 3, 4, 5 entradas duplas que eu tenho para oferecer. Segunda-feira pode ir ao cinema, o cinema UCI El Corte Inglês em Lisboa. Atenção, este passatempo é para os nossos ouvintes em Lisboa. Temos para oferecer bilhetes para a estreia de O Amor em Camas Separadas. É uma comédia romântica, divertida, que vai ter a possibilidade de assistir. Envie a sua mensagem 927794422, seu nome completo, o seu mail, para ser assim um dos ouvintes premiados. 927794422. Temos 5 ouvintes para premiar.

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0: Boa música, bom som. Não se esqueça de participar. 927794422, o seu nome completo e o seu e-mail para ir ver O Amor em Camas Separadas, segunda-feira, antestreia. Atenção que é só para ouvintes em Lisboa. Tenho aqui participação de alguns ouvintes do Norte, a não ser que queiram na segunda-feira ir a Lisboa. Caso contrário, é na sala de cinema do El Corte Inglês em Lisboa. 927794422. É só escrever o seu nome completo, enviar-nos o seu e-mail. Volte já.
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1: Estamos a 10 minutos das 5, a altura em que vamos confirmar toda a informação com Alexandra Pereira. 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Hoje, sexta-feira.

0: ritmo para a sua sexta-feira. Pode marcar também o ritmo do seu fim de semana ou então das suas férias. Depois das 5 vou dizer quem são os vencedores do passatempo. O amor em camas separadas está a valer. Nossos ouvintes podem assim enviar a mensagem para o WhatsApp 927794422 com o nome completo, com o seu e-mail. Vamos depois dizer quem são os 5 vencedores que segunda-feira vão à antestreia deste filme.
1: Hoje não há Luciana Abreu, estou cá eu.
0: Está cá a Alexandra Pereira e o Vítor Figueiredo. Olá, Vítor, boa tarde.
2: Boa animação.
0: Tudo que fosse gritaria, o pessoal cantava. Depois havia aqueles que cantavam bem e os outros que, meu Deus, piedade. A cova da piedade. Hoje estamos a 3, eu, Alberto Rocha, Alexandra Pereira, aqui no estúdio do Porto, onde nos pode escutar em 94.8, e o Vítor Figueiredo em Lisboa, 90.4. Estamos assim os 4, sim, nós 3 e você aí desse lado, ainda bem.

0: saudação para Inglaterra, é lá que temos a nossa ouvinte Lourdes Guedes. Saudação também para Geneve. Olá Alberto, seja bom fim de semana, aqui em Geneve está um calor que não se aguenta. A Suporto está frio, não é? Quem nos escreve é Lucinda Elias, ouvintes que nos ouvem em cmradio.pt. Obrigado, continuem connosco, fazem muito, muito bem. E agora vamos assim aproveitar num instantinho e tentar perceber como é que está o trânsito. Vítor Figueiredo, há novidades com o trânsito?
1: Sim, senhora, e é nas duas pontes de Lisboa que, ao contrário das do Porto, estavam tranquilas, já não estão. Ponte 25 de Abril, acidente pouco depois da saída da ponte, a cauda da fila já está no Feijó. E do lado da Ponte Vasco da Gama, também acidente no meio do tabuleiro, sentido ao contrário, neste caso sentido norte-sul, cauda da fila pouco a pouco está a chegar à margem norte. Ponte Vasco da Gama, norte-sul, e ponto 25 de Abril, sul-norte, não se recomendam. É só isto para já que temos a acrescentar.
0: Ok, até já então, boa viagem, vá com cuidado. Sexta-feira não é dia fácil, não. Não está fácil para quem anda na estrada. Daqui a pouco vamos para as notícias e depois vamos falar, depois das 5 do...

0: não está, não, mas nós vamos dar uma ajuda.
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0: Boa tarde, são 5 horas. 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Notícias às 5, edição de Alexandra Pereira.
2: Está dado o mote para a nova fase da seleção nacional. Viemos para vencer. A frase acompanha a chegada de Jorge Jesus ao cargo de selecionador nacional, o novo treinador do povo português.
3: Agradecer ao Presidente a oportunidade que me deu em eu poder treinar, como disse bem, uma das melhores seleções do mundo. Nós viemos para vencer, nós estamos convencidos. Quando chegamos a qualquer lado, vencemos. Eu sou orgulhoso, sou convicto daquilo que é tudo o que seja português. Eu sou um treinador de 12 milhões, sou um treinador do povo português, sou um treinador que estão ansiosos de poder ganhar e aquilo que eu quero é que Portugal esteja ligado, como teve. Este campeonato do mundo, os adeptos, os portugueses, dentro e fora do nosso país, de certeza que nos encheram de vaidade o nosso coração, como português. Eu senti isso, não senti desportivamente, mas isso também não estava aqui, não é?
2: Numa longa conferência de imprensa na cidade do futebol em Oeiras, Jorge Jesus foi questionado sobre alguns temas quentes. O primeiro, Cristiano Ronaldo.
3: O Cris nunca vai ser um problema para a seleção, nem para a seleção nem para mim. Aquilo que o Cris é como jogador e a polémica que houve à volta dele, cada um, como é óbvio, pensa da maneira como quiser. O Cris, quando se tiver que tomar alguma decisão, eu vou falar com o Cris, mas não vou falar só com o Cris. Eu vou falar com o Cris e vou falar com todos individualmente. Ano passado o Al Nassr fez 50 jogos. Ele fez 31. O ano passado, no campeonato, eu substituí 16 vezes. Portanto, nunca nos confundimos o que é ele jogador e que sou eu treinador, as decisões daquilo que eu tenho que tomar.
2: E para frisar isso mesmo, Jorge Jesus lembrou que com ele o nome pouco importa.
3: Isso para mim, o meu passado, o nome não conta. Eu já treinei os dois melhores jogadores do mundo, falta-me o terceiro que já não vou treinar, que é o Messi. Treinei Neymar, treinei o Ronaldo. E eu, Neymar, um dia disse assim: tu, finish. Ok? E pronto, portanto, aquilo que eu achar que é melhor para. Aquilo que eu achar que é melhor para a equipa, que é melhor para, neste caso, para a seleção, é assim que será feito.
2: Sobre Bernardo Silva, Jorge Jesus respondeu assim nesta conferência de imprensa de apresentação como selecionador nacional.
3: O Bernardo, 2013, para aí. O Bernardo era um menino que, vamos falar abertamente, comigo não há segredos, que eu quis o pôr num jogo a lateral esquerdo. Não é bem assim, na pré-época, um jogo de preparação, onde o lateral esquerdo, que eu já não me lembro, não foi o Duricic. O Duricic lesionou-se e eu fiz uma alteração e pus o Bernardo naqueles últimos minutos a jogar naquela posição. Mas ele ainda estava no princípio da sua carreira. Ele agora já é um jogador famado, um jogador com nível mundial. Não há problemas, porque isso não é um problema. Já falei com ele, já tivemos algumas vezes. E é aquilo que eu vos digo, o que é difícil é trabalhar com jogadores que têm, que julgam que são jogadores, que os garantes não, é fácil.
2: E por falar em talentos jovens, questionado se pretende fazer regressar alguns nomes, até já estreados com a camisola das esquinas, mas pouco utilizados desde então. Jorge Jesus recordou os que se estrearam em campo pela sua mão, e de novo, Bernardo Silva.

0: Gonçalo Guedes, 18 anos, no Benfica. Mais. Faltam aqui dois ou três. E João Cancelo. Bernardo. Não foi culpa hoje a jogar. Ah, contra quem? Foi para a Taça de Portugal contra o Sifães. Está bem, mas ele jogou.
1: Jorge Jesus foi ainda questionado sobre a equipa técnica que o vai acompanhar nesta nova era da Seleção Nacional. Pepe é bem-vindo, mas não está garantido. Lembrou de resto que em outras equipas convidou antigos jogadores desses emblemas para integrarem a equipa técnica, admitindo que tal também aconteça agora na Seleção. Jorge Jesus, o novo selecionador nacional, o treinador de 71 anos, assinou por 4 temporadas, foi apresentado neste que é o dia em que passam 10 anos sobre a conquista do Campeonato da Europa em 2016. Esta noite, a água volta a ser cortada em 6 freguesias de Almada. A medida faz parte do plano de contingência que acompanha a situação de alerta, vai repetir-se pela 3ª noite consecutiva. Entre hoje e amanhã, a água não vai correr nas freguesias de Feijó, Laranjeiro, Vale Flores, também em Barrocas, Cova da Piedade e Chegadinho. A informação foi partilhada esta tarde nas redes sociais da Câmara e dos SEMAS de Almada. Um homem morreu na urgência do Hospital de Porto Alegre. Já tinha passado pela triagem, onde lhe terá sido atribuída pulseira verde. José Lameiras.
2: Foi essa pulseira que lhe terá sido aqui atribuída na triagem, após as queixas que apresentou à chegada. Dizer também que este homem terá vindo por meios próprios para o hospital. Estava indisposto, também com algumas queixas ao nível do peito. E depois, na triagem, como já disse, foi atribuída a pulseira verde. Não muito tempo depois, acabou por sentir-se pior e acabou por cair inanimado na sala de espera deste hospital, neste caso na sala de espera da urgência, e aí ficou em paragem cardiorrespiratória. Foi naturalmente socorrido pelos profissionais de saúde desse serviço, mas não foi possível reverter a situação. Tudo aconteceu na passada quarta-feira, sensivelmente a esta hora, portanto depois da hora de almoço, aqui no hospital de Porto Alegre. O hospital não fala para já sobre esta questão, está em averiguações.
1: A reportagem do jornalista José Lameiras. Subiu o número de pessoas que recorreram à assistência hospitalar por causa de uma intoxicação alimentar que tem afetado sobretudo jovens que participam num torneio de futebol nas Caldas da Rainha. Foram até agora identificados 120 casos. Mário Freire.
3: Continuam a ser investigadas as causas que estiveram na base desta intoxicação alimentar, com números atualizados de pessoas com queixas de sintomas compatíveis com a intoxicação alimentar, que passou para 122. No entanto, apenas 68 acabaram por ir ao Hospital das Caldas da Rainha, foram observadas, algumas receberam soro, todas tiveram alta, não há ninguém internado no hospital. Uma boa parte destas pessoas que ficaram intoxicadas dizem respeito a um torneio desportivo chamado Footmania. Não são todas, mas algumas, a maior parte são, de uma faixa etária bastante jovem.
1: A reportagem do jornalista Mário Freire, que teve precisamente a oportunidade de ouvir Vítor Mesquita, organizador desse Footmania.
4: Sim, temos os dados que temos, ou as informações que podemos dar, é que no dia imediato a seguir ao aparecimento dos primeiros casos, tivemos a visita da ASAI e do Delegado de Saúde, e que veio fazer as diligências que acharam necessárias no nosso Mill Center, e que constataram que, depois de tudo observado, que o Mill Center poderia continuar em funcionamento e exercer a função para a qual aqui estava, que era fornecer alimentação aos 1.500 participantes do terceiro momento do Footmania.
1: Vítor Mesquita, o organizador do Footmania, torneio de futebol nas Caldas da Rainha. Parte dos participantes estão entre os 120 casos de intoxicação alimentar identificados na região nos últimos dias. As notícias regressam às 5:30 com o Vítor Figueiredo. Até já.
5: Até já, Alexandra Pereira. 5:09. Hoje é sexta-feira, não esquecer, temos mais Sport.
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1: 5 horas mais 10 minutos. É tempo de darmos um salto até ao Vítor Figueiredo para tentarmos perceber como está o trânsito. Grande Porto, Grande Lisboa, Vítor.
2: Vamos a isso então rapidamente. Na Praia Fluvial de Bitetos, escolhida para hoje, está tudo a fluir. Quanto a Lisboa, então as coisas complicaram-se na ponte 25 de Abril, do lado sul para norte, acidente à saída da ponte, a fila está já no Feijó, na A2, portanto, e também na ponte Vasco da Gama, neste momento temos indicação de uma faixa cortada, portanto um acidente grave na ponte Vasco da Gama, faixa da direita, norte-sul, praticamente quase desde o norte do bairro do Barrão, da A33, na zona do Já do Montijo, e desde o nó de Sacavém. É uma situação que vamos acompanhar nos próximos minutos. E há também um acidente no IC19, no sentido Pinamanique, que é a luz, e é junto ao nó da Amadora. A cauda da fila está no Estado-Maior da Força Aérea. Também no eixo Norte-Sul, muito complicado para entrar na ponte 25 de Abril, com a cauda da fila em Campo Lido. Há também indicação de trânsito muito lento nos acessos à rotunda de Algés, para quem vem da Cril. Para já é o que temos em Lisboa. E quanto ao Porto, tudo muito complicado para entrar pelo sul, pela A1, devido a um acidente, e também no Freixo, também do lado sul. Na Arrábida está a cauda da fila já quase em Valadares, e também em Vila Nova de Gaia, e ainda no Freixo está quase em Oliveira do Douro. Depois vai para aí acima, trânsito muito parado ainda na VCI, e depois para entrar na Ponta Arrábida pelo lado norte, também muito complicado, fila desde o nó da Via Norte. Ainda o acidente na AEP, com complicações desde a Ponte Lessa até ao Nó de Francos. Ficamos por aqui, boa viagem.
1: Muito bem, obrigado Vítor Figueiredo com as informações de trânsito. Agora são 5h12, já a seguir vamos falar de Mel Marés, que é já nos dias 17, 18 e 19 de julho.
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1: São agora 5h14, foi um instantinho. Daqui a pouco vou dizer o nome dos 5 ouvintes vencedores do passatempo, do filme para o qual ofereci bilhetes para a antestreia, que será na segunda-feira. Agora o assunto é outro. E vamos falar de música, vamos falar de diversão. No fundo, acaba por ser uma experiência que todos podem viver. Jorge Lopes, boa tarde, bem-vindo. Vamos falar, perguntou deste Mel Marés. Três dias que vamos ter recheadinhos de música e também um bocado isso, porque eu acho que os festivais podem ser isso mesmo, não ser apenas um espaço para música, mas ser também um espaço para viver novas experiências. E vocês, é uma das vossas preocupações, não é só um palco e bandas e artistas que têm por ali.
8: Boa tarde e obrigado pelo convite. E sem dúvida que sim, que o festival não é só música. Sem dúvida que a música é a cereja no topo do bolo e são os grandes nomes nacionais e internacionais que no fundo fazem a dimensão de um festival, mas também a questão da experiência que vive o público durante aqueles três dias. Um festival geralmente abre às, o Mel Marés abre às 4 da tarde e dura até às 3 da manhã, e a nossa preocupação é muito essa, é que a experiência seja diferenciadora e que as pessoas se ocupem o máximo deste espaço de tempo, convivendo com os amigos e divertindo-se ao máximo. E isso é com os palcos, que temos 4 palcos, temos desde música, que temos comédia, temos muita coisa, muito a nível de palco, e depois temos um sem número de ativações de momentos. Temos uma roda gigante, temos um slide que este ano é uma grande novidade, slide com a Via Verde, que vai atravessar todo o recinto, até durante os concertos as pessoas podem ver o concerto no ar. E depois temos outras surpresas preparadas com esta nova mudança também, que é importante salvar.
1: Isso era por aí que eu ia começar, acabamos por começar, mas porque há pouco falou do espaço, vamos falar disso mesmo, desse espaço, que é um espaço novo onde vocês estão. Quer dizer, ao longo destes anos vocês também andaram por diversas vezes com as malas às costas.
8: Sim, para
1: portanto,
8: nós não é
1: novo. Agora,
8: não.
1: Estamos a falar de um espaço à beira da praia, completamente diferente. Como é que é este desafio?
8: Não, é um espaço muito maior, mas que nos relembra as raízes e os inícios do Marés. Uhum. O Marés começou ali junto ao Cabedelo.
1: Sim.
8: Junto ao rio mesmo. Portanto, agora não é rio, é mar. Mas a beleza do local é muito semelhante. O espaço é muito maior, o que nos permite também fazer crescer o festival de uma forma diferente.
1: Eu lembro-me que o Jorge falou numa das entrevistas que deu que aquele espaço era como se fosse uma tela em branco, ou seja, vocês começam a partir dali porque há espaço para isso mesmo.
8: É verdade.
1: Desenhar toda a área.
8: Em termos de comparativos com a edição, com as últimas edições,
1: sim,
8: que era um espaço que já tinha uma pré-definição, porque tinha uma
1: tudo
8: clareira, tinha um
1: sim.
8: bosque, tinha um... Este é uma tela em branco e cabe-nos a nós também termos a criatividade e o empenho, e que temos tido, de acertar o mais rapidamente na fórmula certa de ideal do festival. Portanto, enquanto o outro olhamos para aquilo e descobrimos logo à partida, descortinamos logo à partida onde é que seria cada um dos palcos. Uhum. Aqui não, aqui é uma tela em branco. E acredito que este ano, apesar de, em termos de recinto, acharmos que está muito bem conseguido, acreditamos que vai haver melhorias. Ainda não começou esta, mas já acreditamos, sim, que vai haver melhorias de futuro.
1: Porque um festival implica também uma área muito grande de estacionamento, implica tudo o que está à volta, os acessos, os transportes, também aí... Eu não direi se será melhor ou pior, mas as situações serão mais fáceis para quem
8: não,
1: quer ir para este
8: festival. Nível nós temos um plano a ser construído e já construído de mobilidade, e achamos que é muito mais fácil, muito melhor. Em termos de transportes públicos, a rede é muito mais alargada. Sim. Em termos de parques de estacionamento na proximidade, também são em muito maior quantidade e com mais capacidade.
1: E há por ali campismo também, não é? Há essa possibilidade.
8: Não, no Mel Marés é um festival muito vocacionado para o urbano e não temos campismo.
1: Não há, mas eu creio que há por ali, creio que um parque na zona que possibilita que
8: sim,
1: quem
8: sim,
1: quiser
8: sim, sim.
1: Possa utilizá-lo também. Tudo isto faz, e já lá vamos ao cartaz, mas tudo isto faz com que, em termos económicos, tenha um grande impacto para o local onde um festival acontece, neste caso, aquela zona ali de Leça da Palmeira, Matosinhos.
8: Sim, não, nem é só para toda não é só para aquela zona, é para toda a região, porque no fundo, claro que ali a maior incidência é naquela zona. Nós estimamos que o impacto económico seja em torno dos 60 milhões de euros. Já há estudos a serem efetuados, porque isto só no final do festival é que nós conseguimos ter uma avaliação, mas que acreditamos, até pela quantidade de venda de bilhetes, que este ano, curiosamente, são mais para um público fora do concelho, fora da área metropolitana, o que quer dizer que vão se alojar muitos na região. E, portanto, acreditamos que poderá aumentar. Este é o valor que temos de referência das últimas edições e, tendo em conta que os números de lotação são semelhantes, é um número que apontamos como princípio. Mas acreditamos que pós-festival vamos ter alguns elementos mais claros sobre esse impacto.
1: Este é o grande festival do Grande Porto, de toda esta região?
8: Eu acho que é um dos grandes, acreditamos que sim. Não nos queremos posicionar nisso, sem dúvida que de há 15 anos, esta é a 18ª edição, esta vai ser a 19ª, portanto, para o ano fazemos 20 anos, e neste histórico foi sempre histórico de lotações esgotadas, portanto acredito que seja o maior grande festival mais antigo da região e que continua, que queremos continuar a que seja e a que o crescimento seja uma realidade.
1: Ano após ano vai-se criando outras situações, novidades, há também o elenco. Como é que se consegue equilibrar um festival, a qualidade do festival, o elenco, um elenco internacional e trazer as grandes bandas, os grandes artistas, que nem sempre é fácil, além do dinheiro também, mas equilibrar isto também com a produção nacional, que também há muita, é um exercício complicado.
8: É um exercício complicado, mas como o Mel Marés tem uma gênese, ou seja, um ADN muito próprio, nós tentamos sempre programar que haja uma noite de rock, uma noite mais latina e uma noite mais 80s, mais para um público, mais sempre com grandes nomes consagrados. Isso acaba por nos diferenciar dos outros festivais, mas sem dúvida que é uma dificuldade. Cada vez mais as bandas custam autênticas fortunas. Nós no fundo concorremos com todo um mercado europeu. Nós aqui, o Meio Marés, não concorre com nenhum festival nacional. Concorre com festivais na Inglaterra, em França, na Bélgica. Portanto, acaba por ser uma escolha que os artistas fazem, se vêm para o Sul da Europa ou se vêm para o Norte da Europa. E, portanto, essa é que é a grande dificuldade, quando o poder de compra desses festivais é muito superior.
1: Do cartaz, destacamos, estávamos a ouvir de fundo o seu, temos James, quem pretendia... Eu já tenho as minhas escolhas, aliás, por isso é que o seu tocou no início. Mas que nomes gostaria de salientar do cartaz deste ano?
8: Não, eu acho que todos os dias temos algo que é muito especial. No primeiro dia, acho que temos que ressalvar os dois nomes portugueses, o Plutónio, que é um dos maiores artistas nacionais hoje em dia, e depois os da Weasel, porque estão sobretudo a montar um espetáculo muito especial para o Meio Marés. Vai ser um espetáculo que não vai ser possível ver mais. É um espetáculo pensado exclusivamente para o Meio Marés. É um espetáculo que vai ter três atos. Um deles é muito cénico, o outro vai ser orquestrado com o Rui Macena, e o final, sim, será da Weasel puro e duro, para acabar em grande com o seu rock, com a sua força toda. No dia seguinte, sem dúvida que Seal, que é uma estreia a norte, e os James, que é uma banda que já tocou algumas vezes no Meio Marés, é uma banda que gosta muito do Meio Marés e o Meio Marés gosta muito deles, portanto, e o público também, e acho que vai ser um dia também incrível. No último dia, sem dúvida que o Ozuna, como grande headliner deste dia, um artista que tocou o ano passado e que foi um estrondo sucesso, e que este ano regressa para ocupar o lugar de headliner. E acho que estes condimentos de cada um dos dias, juntando a isto o Danny Ocean, o Mike Towers, o Diogo Pissarra, porque nós também gostamos que os artistas portugueses tenham esta relevância, a própria Soraya Ramos, que é um espetáculo que ela não toca muito a norte, Os Vizinhos, que são uma banda que...
1: Coisa que há uns anos atrás seria impensável ter uma banda que, cuja a música bebe muito daquilo que é a música alentejana. Vamos ter Os Vizinhos, vamos ter Bandidos do Cante. Portanto, há espaço, e esse espaço vai-se alargando cada vez mais.
8: Cada vez mais. Já tivemos Fado e por que não? Mas sim... É essa exatamente a mistura que o que no meu marés encaixa tudo
1: e
8: bem.
1: E que pode diferenciar também de outros.
8: Vamos ter o Deixa

0: O Pimba em Paz, por exemplo, que é uma banda cómica versus musical também, com a Manuela Azevedo e com Bruno Nogueira, e várias bandas nacionais.
1: Sim, e os Calema, por exemplo, que é o grande, a grande dupla que está aí a bombar em todo
0: já
1: lado.
0: Nem falei nos Calema, porque têm enchido estádios.
1: Sim,
0: o ano passado no Estádio da Luz, este ano Braga, portanto, acreditamos que também é um grande complemento ao cartaz.
1: A venda dos bilhetes prossegue, bom ritmo.
0: Prossegue, o dia 19 está completamente esgotado.
1: Dia 19, ok.
0: Dia 19,
1: dia, sim.
0: Dia, último dia.
1: Portanto, o temos dia, o dia 17.
0: Dia 17 e dia 18.
1: O dia 18.
0: Dia 18, acho que também mais andará. Um dia ou dois estará esgotado. E o dia 17, esperamos até ao dia 17 conseguir também esgotar.
1: Ó Jorge, não quero saber quem, mas ficou assim um amargo de boca de alguém que pretendia trazer a esta edição e que não conseguiu. Porque ficou, eu acho que vai ficar sempre assim um bocadinho, não é?
0: Não,
1: porque
0: ficou,
1: há uma ideia.
0: Vários amargos de boca, porque nós tínhamos um cartaz, não é que o que este não seja, mas tínhamos um cartaz incrível, uhum, a ser preparado, mas derivado desta mudança de local obrigou-nos a fazer ali um break e travar um bocadinho as contratações. Mas este iria ser, sem dúvida, o maior cartaz de sempre. Vamos tê-lo em 2027.
1: Será para
0: os
1: hoje.
0: 20 anos do Melmarés.
1: Pois, quanto mais não seja essa data.
0: Vai ser uma grande
1: comemoração. Data redonda. Jorge, obrigado. Eu não sei se há algo que queira acrescentar para convencer quem nos ouve de passar um fim de semana em cheio. Se não tem para dia 19, paciência, mas tem para dia 17 e dia 18 para comprar o bilhete. Um bom motivo para ir ao Melmarés.
0: Não, quem ainda não conhece, acho que é um motivo para conhecer. Acho que a experiência de um festival, independentemente dos artistas, daquilo que se gosta mais ou que, uhum, se gosta menos, o Melmarés tem uma comunhão entre faixas etárias e públicos, que acho que só vivenciando é que percebemos efetivamente o quão bom é visitar este festival e fazer parte dele. E portanto, para quem já vem, aproveito para aconselhar a estar atento às nossas informações, de forma a que possam deslocar-se na maior conforto e poder estacionar e usar transportes públicos da forma mais segura e mais confortável, porque é para isso também que trabalhamos.
1: E não pensem que para ir a um festival têm que ter 16, 17, 18, 19 anos, porque este é um festival também para quem tem 50, 55, 60.
0: Sem dúvida, este é um festival que vemos gerações a conviver e é isso que nós gostamos, que é efetivamente os fãs de Seal poderem se misturar com os filhos, que são mais os de Ozuna. E com isto os pais ensinarem que Seal, para esta faixa etária mais jovem, também é música, também é, são os grandes artistas que eles muitas vezes não conhecem, e aos pais também mostrar-lhes o Ozuna e os Danny Oceans e
1: também
0: etc.
1: Lhe faz bem, também lhes faz bem.
0: Claro.
1: Exato.
0: Sim.
1: Jorge, não, obrigado. E vamos lá então para três dias em grande. O Melmarés, Praia do Aterro, Leça da Palmeira, Matosinhos, dias 17, 18 e dia 19.
2: Melmarés, de 17 a 19 de julho, em Matosinhos.

0: Este senhor está no Mel Marés, dia 18. Você que escolhe. Mesmo dia de James, Diogo Pissarra, Vizinhos, entre outros. E agora, 5h32, depois das notícias, vou-lhe dizer quem são os vencedores do passatempo para ir ao cinema na segunda-feira. Primeiro vamos à síntese informativa, Vítor Figueiredo.
1: Olá, viva! Boa tarde, Alberto. Boa tarde a todos. Temos novo treinador na Seleção Nacional. Sob o mote Viemos para Vencer, confirma-se, é Jorge Jesus.
2: Nós viemos para vencer. Nós estamos convencidos, quando chegamos a qualquer lado, vencemos. E com estas condições de trabalho, com esta qualidade, nós sabemos, todos nós, o povo português e vocês que estão mais também inseridos no futebol, temos uma seleção para poder acreditar e para poder valorizar com grande orgulho que eu tenho em poder ter esta oportunidade de trabalhar numa das melhores seleções do mundo e principalmente na minha seleção do meu país.
1: Um sonho cumprido, Jorge Jesus, apresentado como treinador da Seleção Nacional em conferência de imprensa na cidade de futebol em Oeiras. Temas quentes, o primeiro, Cristiano Ronaldo.
2: O Cris nunca vai ser um problema para a seleção, nem para a seleção nem para mim. Aquilo que o Cris é como jogador e a polémica que houve à volta dele, cada um, como é óbvio, pensa da maneira como quiser. O ano passado o Al Nassr fez 50 jogos, ele fez 31. O ano passado, no campeonato, substituiu 16 vezes.
1: Substituiu 16 vezes na Arábia durante a época passada. O nome não importa, as outras estrelas, o novo técnico nacional também não teve papas na língua.
2: O nome não conta. Eu já treinei os dois melhores jogadores do mundo. Falta-me o terceiro, que já não vou treinar, que é o Messi. E o Neymar, um dia disse assim: tu, finish.
1: E uns finish, outros talentos mais jovens e ainda sem nome, foi diferente.
2: Gonçalo Guedes, 18 anos no Benfica. E João Cancelo. Bernardo. Mas foi para o Pujo a jogar. Ah, contra quem? Foi para a Taça de Portugal contra o Sinfãs. Está bem, mas ele jogou.
1: O dia em que o Clube Desportivo de Sinfãs teve os seus 30 segundos de fama. Sobre a equipa técnica, Pepe é bem-vindo, mas não está garantido. Jorge Jesus assinou por 4 temporadas, agora aos 71 anos, foi apresentado neste dia em que passam 10 anos sobre a conquista do Campeonato da Europa em 2016, Gol d'Eder, frente à França. Ainda em Almada, continuam os problemas de abastecimento de água, pelo menos mais 2 semanas, segundo a Presidente da Câmara, Inês de Medeiros. Esta noite a água volta a ser cortada em 6 freguesias. Torneiras secas no Feijó, Laranjeiro, Valflores, Barrocas, Cova da Piedade e Chegadinho. Hoje o canal Now ouviu o professor Joaquim Poças Martins, fez alguns comentários sobre esta situação.
3: Eu não tenho a certeza se será um consumo de água excepcional. De qualquer forma, o que é habitual é haver variações de consumo ao longo do ano e ao longo do dia, e os sistemas têm que estar dimensionados e preparados para isso. Os dados oficiais apontam para um nível de perdas da ordem dos 30 a 35%, o que está acima da média nacional, mas, portanto, terá que se avaliar com certeza localmente a situação. Há informações que não batem certo umas com as outras, mas em princípio um sistema de abastecimento de água em 2026 em Portugal não pode falhar. A abundância usufrui-se, a escassez gere-se. Por baixo da Península de Setúbal há um aquífero muito grande, basta furar e sai água. Tudo é verdade até deixar de ser. O que acontece é que hoje em dia já temos muita procura, para além do abastecimento público, à agricultura, à indústria, há uma partilha daquela grande bacia de água e que aparentemente não estará a chegar para todos. A verdade é que se uma situação pode ser resolvida em uma a duas semanas, porventura não deveria ter chegado até aqui.
1: Número de pessoas que precisaram de assistência num hospital devido a uma intoxicação alimentar num torneio de futebol nas Caldas da Rainha, sobretudo jovens, subiu. Foram agora identificados 120 casos. Terminamos, entretanto, com a mensagem de condolências, as mensagens de condolências enviadas por Presidente da República, António José Seguro, e Primeiro-Ministro Luís Montenegro para o Rei de Espanha, Filipe VI, na sequência das mortes no incêndio florestal em Almeria, na zona de Almeria. Estão confirmados até o momento pelas autoridades espanholas 11 mortos neste incêndio em Los Gallardos, na comunidade autónoma da Andaluzia. Regressam as notícias em desenvolvimento, este e outros temas, com Alexandra Pereira, às 6. Até já.
0: Até já, Vítor Figueiredo. São agora 5 horas mais 37 minutos.
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0: Então vamos lá aos nomes dos ouvintes que segunda-feira vão ao cinema. Eu não tenho aqui nenhum nome de nenhuma ouvinte. Curiosamente eu pensava, sendo uma comédia romântica, que seria um atrativo para as senhoras, meninas, poderem participar, mas não. Parabéns ao José Silva, mas elas vão seguramente, serão a melhor companhia destes nossos ouvintes. José Silva, Francisco Gonçalves, o Jair Santos, Hugo Lopes e o Daniel Mendes são os vencedores deste passatempo. Segunda-feira vão poder ir ao El Corte Inglês em Lisboa para assistirem então a este filme em antestreia, Amores em Camas Separadas. Obrigado por participarem, vão receber informações no vosso mail de como levantarem assim os bilhetes para Amor em Camas Separadas, antestreia na segunda-feira, vão assim ao cinema a convite da Correio da Manhã Rádio. Está a ver e não vai gastar, não, quer dizer, se calhar vai gastar, pode aproveitar e pode jantar fora, não é? Uma boa companhia, uma boa noite de cinema, logo à segunda-feira, é bom, é bom. Vítor Figueiredo, o trânsito é um filme, é sempre um filme.
1: O trânsito está,
0: não é?
1: Bastante mal. Pois é, e de facto, não, exceto na praia fluvial de Bitetes, onde está a fluir. Ontem era na de Alborrica, não era? Em pois bem, temos aqui um problema sério na zona da Ponte Vasco da Gama, com uma das faixas cortadas.

0: e na faixa da direita no sentido norte-sul, em toda a sua extensão, ou melhor, corrijo, é na faixa na extensão no sentido sul-norte, assim é que é, e está praticamente desde o nó do Montijo até à margem norte, ao nó de Sacavém. Portanto, evite, se puder, entrar pela ponte Vasco da Gama, evite este percurso. Na ponte 25 de Abril as coisas também não estão nada fáceis. Para já houve acidente, a cauda da fila está já quase em corroios, mas no tabuleiro melhorou um bocadinho, e depois na margem norte também. Mas no eixo norte-sul ainda está bastante complicado, desde Campo Lido até à Avenida da Ponte, tal como o acesso das Amoreiras, que também está muito complicado. Na A5 também temos indicação de acidente, fila desde Caselas até ao Alto de Monsanto, e também na Cril, no final da Cril, ao chegar à Rotunda de Algés, acidente. Obviamente todos aqueles acessos ali à zona do Festival Alive estão complicados, também na Avenida das Descobertas, e no IC19 outro acidente na zona do Nó da Reboleira, mas temos uma outra indicação mais à frente, já perto do Plácido Caluz. Neste momento a fila no IC19 de Lisboa para Sintra começa no nó da Crel e vai praticamente até quase Alfragide, tudo muito lento. Agora passamos à segunda circular, onde as complicações são maiores do Benfica para o aeroporto, entre as Torres de Lisboa e as Calvanas, e também à saída, quem vem da Marechal Gomes da Costa e quer entrar na segunda circular para Benfica, mesmo junto ao aeroporto, há a indicação de um acidente e o trânsito está ali meio que parado. Na Cril, a mesma coisa, na zona do túnel do Gril, portanto a subida de Camarate está neste momento entupida. E na rotunda de Sacavém, também tudo muito complicado nos acessos à ponte Vasco da Gama, como referimos há pouco para Sul, é de evitar. Ainda há mais alguns pontos complicados, como por exemplo a Cril, entre o túnel do Grilo e o nó de Olival de Basto, também com indicação de acidente e também tudo muito lento. Portanto, isto está muito complicado. Vamos só espreitar a Marginal. A Marginal está a fluir, neste momento uma alternativa. E quanto ao Porto, também muitos acidentes. Esqueça entrar pelo lado sul na ponta da Arrábida. Há uma cauda de fila já em Valadares, na A44, com contamina também a A44 para norte, para o lado de Gaia, e a A1 para lá de Santo Ovídio. Há acidentes, de facto, e toda a zona dos acessos pela Afurada também estão muito complicados. Só depois de atravessar o Douro para a margem norte é que a coisa melhora. A Ponto Freixo está complicada nos dois sentidos também. Agora temos mais um acidente na A44 na direção para Gaia, complicou-se, de facto, para atravessar a Ponto Freixo também norte-sul. Sul-norte já tínhamos essa complicação. Aliás, na A44 está muito lento desde Gaia e para o Tabuleiro, e também na A20 desde para lá de quase no Freixeiro. E depois por ali fora, Bom Joia, Campanhã, tudo muito parado, Estádio do Dragão até a Fernando Magalhães. Mais à frente ainda para a Rábida, a partir da Perlada, lentíssimo, até praticamente ao Tabuleiro da Ponte, com indicação também de acidente. Quem vem do Campo Alegre no acesso que contorna o Estádio Universitário, também está tudo muito lento por ali. Isto hoje está uma complicação tremenda na VCI, uhum, e na AEP. Há muito trânsito desde praticamente do nó da A4 até ao nó de Francos. A circunvalação não está melhor nos sítios do costume, exceto na zona do Hospital de São João, mas aí também está complicado. Portanto, e toda a zona da A3, desde o nó com a A4 até à entrada para a VCI para o Freixo, também extremamente lento. Ficamos por aqui com votos de boa viagem e muita paciência.
1: Muita, muita, muita mesma. 5h44.
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1: Um quarto de hora para as 6.

0: Há quem se lembre disto, hein? Há quem tenha boas recordações disto. Outros nem tanto, mas pronto.
1: É o meu caso.
0: É o teu caso, não tens boas recordações, ou tens? Tens?
1: Tenho, ótimas, ótimas.
0: Ora, estás a ver. Pá, pronto, deixa-te disso agora, vamos lá trabalhar. Não precisas de pensar nisso. Para a semana eu volto a passar a música.
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0: E agora, 5h49, quero dizer-lhe que os vencedores do passatempo do filme que me esquece sempre, como é que se chama o filme? Amor em Camas Separadas. Recordo, são o José Silva, são o Francisco Gonçalves, o Jair Santos, Hugo Lopes e o Daniel Mendes, os 5 ouvintes vencedores que segunda-feira vão assistir, vão ver este filme, têm direito a entradas duplas, vão depois ser contactados, onde terão todas as informações para levantar assim os bilhetes.

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grande música, Chris Rea, este On The Beat. Estamos a 5 minutos das 6. Já lhe falei dos jogos, dos passatempos que você encontra em cmjornal.pt ou correiodamanhã.pt, como quiser, ou até mesmo no Correio da Manhã cmradio.pt. 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Jogos da memória, tem, por exemplo, as diferenças, palavras cruzadas, sudoku, sopa de letras e muitos outros. Pode aproveitar então e pode fazer esses jogos.

queres ter esses passatempos, passa bem os minutos em que está a jogar. Não esquecer também que tem lá, obviamente, as soluções. Tem ajuda, mas isso aí não vale. É mesmo só se entrar em desespero. Às vezes isso acontece. Para si que está na praia, para si que está no café, para si que está no transporte, por exemplo, os transportes públicos da cidade do Porto vão passar a ser gratuitos. É uma das notícias que a Alexandra Pereira nos vai trazer às 6 da tarde. Portanto, é uma boa opção. Você opta agora pelo transporte público e durante essa viagem, aí está, pode ler a sua flash, pode ler a sua TV Guia, pode aproveitar e fazer os jogos que o Correio da Manhã tem para si. Vá ao site Correio da Manhã, passa tempos e vai passar uns bons minutos e pronto, e vai exercitando o cérebro, também é preciso, não é? De vez em quando convém.

Há muito para ouvir na próxima hora aqui na Correio da Manhã Rádio. Germano Almeida vai passar por aqui, Eduardo Madeira também, Record Online, e não esquecer que hoje é dia de mais Sport com Bruno Correia e os seus convidados, claro. Para fechar esta hora, em grande, com bom ritmo, Vitor Clay eternalizou. Estamos quase nas 6. Esteja bem, bom regresso a casa. Não se irrite, o trânsito está complicado, mas não se irrite.

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3: No dia em que passam 10 anos sobre a conquista do Campeonato da Europa em 2016, a Seleção Nacional dá início a uma nova era. Jorge Jesus é o novo timoneiro da equipa das esquinas, garante que vem para vencer. E foram vários os temas que abordou com os jornalistas na primeira vez que falou como selecionador nacional.
4: Eu sou um treinador de 12 milhões, sou um treinador do povo português, sou um treinador que estão ansiosos de poder ganhar. Este campeonato do mundo, os adeptos, os portugueses, dentro e fora do nosso país, de certeza que nos encheram de vaidade. Eu senti isso, não senti desportivamente, mas isso também não estava aqui, não é? O Cris nunca vai ser um problema para a seleção, não é para a seleção nem para mim. O ano passado, no campeonato, substituí 16 vezes. O nome não conta. Eu já treinei os dois melhores jogadores do mundo. Falta-me o terceiro, que já não vou treinar. Que é o Messi. Treinei Neymar. Treinei o Ronaldo. E eu, Neymar, um dia disse assim: tu, finish. O Bernardo, 2013, para aí. O Bernardo era um menino, já falei com ele, já tivemos algumas vezes. É muito mais difícil trabalhar com jogadores que julgam que são grandes jogadores com aqueles que são grandes jogadores. Esse é fácil de trabalhar. Não sei como pôs a jogar. Ah, contra quem? Foi para a Taça de Portugal contra o Sifães. Está bem, mas ele jogou. A minha equipa técnica vai ser minha. Eu nunca falei com o Pepe, não é? Agora, se o Pepe é um nome que me poderia agradar, é.
3: Parte das declarações prestadas esta sexta-feira numa longa conferência de imprensa de Jorge Jesus, o novo selecionador nacional. Esta noite, a água volta a ser cortada em 6 freguesias de Almada. A medida faz parte do plano de contingência que acompanha a situação de alerta, vai repetir-se pela terceira noite consecutiva. Entre hoje e amanhã, a água não vai correr nas freguesias de Feijó, Laranjeiro, Valflores, Barrocas, Cova da Piedade e Chegadinho. A informação foi partilhada esta tarde nas redes sociais da Câmara e dos SEMARS de Almada. Hoje, o canal não ouviu o professor Joaquim Poças Martins, o engenheiro especialista em gestão de água. Admite que esta é uma situação demasiado anómala.
5: Eu não tenho a certeza se será um consumo de água excepcional. De qualquer forma, o que é habitual é haver variações de consumo ao longo do ano e ao longo do dia, e os sistemas têm que estar dimensionados e preparados para isso. Os dados oficiais apontam para um nível de perdas da ordem dos 30% a 35%, o que está acima da média nacional, mas, portanto, terá que se avaliar com certeza localmente a situação. Há informações que não batem certo umas com as outras, mas em princípio um sistema de abastecimento de água em 2026 em Portugal não pode falhar. A abundância usufrui-se, a escassez gere-se. Por baixo da Península de Setúbal há um aquífero muito grande, basta furar e sai água. Tudo é verdade até deixar de ser. O que acontece é que hoje em dia já temos muita procura, para além do abastecimento público, à agricultura, à indústria, há uma partilha daquela grande bacia de água e que aparentemente não estará a chegar para todos. A verdade é que se uma situação pode ser resolvida em uma a duas semanas, porventura não deveria ter chegado até aqui.
3: O professor Joaquim Poças Martins, engenheiro especialista em gestão de água, o fez esta sexta-feira pelo canal Now. Recordo então que no âmbito do plano de contingência em curso, na próxima noite vai ser feito um novo corte no fornecimento de água nas freguesias de Feijó, Laranjeiro, Val Flores, Barrocas, Cova de Piedade e Chegadinho, uma informação publicada pela Câmara e pelo SEMAS de Almada nas redes sociais. António José Seguro lamentou hoje as vítimas mortais resultantes do incêndio florestal na província espanhola de Almeria. O Presidente da República enviou nesse sentido uma mensagem de condolências e solidariedade ao Rei de Espanha, Filipe VI. Pelo menos 11 pessoas já morreram em Espanha devido a este grande incêndio na província de Almeria, na comunidade autónoma de Andaluzia. Nuno Gil Ferreira.
2: Mais de uma centena de bombeiros tentam dominar as chamas que ganham terreno desde quinta-feira à tarde. Almeria, na zona de Andaluzia, é agora palco de um incêndio mortal que pode ser visto a quilómetros de distância. Tanto o Primeiro-Ministro como o Presidente da República já expressaram condolências às famílias dos mortos resultantes deste incêndio. Este é já considerado o mais mortífero da história documentada da região de Almeria e não passa despercebido pelos meios de comunicação espanhóis. O conselheiro interino da Presidência de Saúde e Emergências espanhol explicou que as vítimas mortais foram surpreendidas pelo avanço rápido das chamas. Devido ao terreno acidentado da região e do vento forte, o fogo deflagrou rapidamente em poucas horas. Sabe-se também que o uso de percursos improvisados agravou as consequências da evacuação durante as primeiras horas de emergência, sendo que há também a registar mais de 600 desalojados pelo incêndio.
3: Um trabalho do Nuno Gil Ferreira. Portugal prepara-se para uma mudança do estado do tempo. A partir de hoje regressam a possibilidade de trovoadas, chuviscos. E as temperaturas essas devem continuar a descer. A previsão pelo IPMA.
6: Já tivemos o início da alteração do estado do tempo, portanto com a descida das temperaturas, já não temos aquele calor tão sufocante, digamos assim, na generalidade do território, e vai continuar este padrão ao longo dos próximos dias e poderá haver alguma precipitação em alguns locais do litoral, especial das regiões norte e centro, algum chuvisco durante o período da manhã. E existe também, como já foi referido, tanto hoje como amanhã, uma possibilidade, a probabilidade é relativamente baixa, mas não é descartável, da ocorrência de aguaceiros e trovoadas dispersos, mas isto restringe-se apenas a uma parte mais interior do norte e centro, não é nada generalizado essa possibilidade de aguaceiros e trovoadas.
3: A previsão que sossega duas ondas de calor. Os preços dos combustíveis voltam a subir a partir da próxima segunda-feira. O gasóleo vai ficar 7 cêntimos mais caro, a gasolina vai aumentar 2 cêntimos e meio por litro. São reflexos da escassez de petróleo a nível internacional desde o início do conflito no Médio Oriente, admite a DECO, a Associação de Defesa do Consumidor.
7: O preço está neste momento numa banda de 70, 80 dólares. Portanto, estava nos 70 dólares, está a aumentar para 80 com estas últimas ações e estamos, de facto, no mesmo patamar de preço de petróleo. Ora, o preço do petróleo é só uma das componentes. Depois há a questão dos refinados. Os refinados, ao dia de hoje, estão cerca de 15 a 20 cêntimos, ou estavam na semana passada, 15 a 20 cêntimos mais caros nos mercados internacionais do que estavam em fevereiro. Aqui o motivo é, há de facto uma escassez de produto e portanto há aqui uma alteração que não é de risco, não são as declarações de Trump à sexta-feira que fazem baixar o preço, portanto não é uma percepção, há de facto aqui falta de petróleo.
3: Ora, é neste cenário de incerteza sobre o preço dos combustíveis que a cidade do Porto avança com uma medida inédita. A partir desta sexta-feira, os transportes públicos são gratuitos para todos os residentes no Porto. Uma aposta que a autarquia espera que seja um primeiro passo para melhorar a mobilidade na cidade. Para isso, basta que os residentes atualizem o cartão Porto numa loja andante ou Pay Shop.
8: Nós queremos, de facto, apostar no transporte público porque queremos que a qualidade de vida das pessoas, o bem-estar das pessoas, seja a nossa prioridade. E nós sabemos que para efeitos ambientais, para efeitos daquilo que é a mobilidade do dia-a-dia, de podermos-nos mover na cidade e podermos ocupar o nosso tempo de uma forma diferente, que não seja estar parado no trânsito. Por razões sociais, porque sabemos que muita gente faz um esforço muito significativo para poder pagar os seus transportes no final do mês.
3: Pedro Duarte, presidente da Câmara do Porto, admite que o impacto da medida só pode sentir-se a médio e longo prazo.
8: Nós não vamos ter uma transformação imediata do paradigma de mobilidade na cidade. Acho que isso não vai acontecer. Eu não tenho essa expectativa. Ora, há uma mudança de paradigma que se pode começar aqui. No caso da cidade do Porto, parece-nos que o grande problema dos últimos anos, ao contrário de outras cidades, passou muito, de facto, pela utilização do transporte individual. Nós acreditamos que se o transporte coletivo, o transporte público, passar a ser mais rápido, mais confortável, mais fidedigno ou fiável do que é o transporte individual, as pessoas vão mudar.
3: Pedro Duarte admite que gostava de ver replicada esta medida pioneira, admitindo, contudo, que o encargo é pesado.
8: Para o Porto, nós estamos a fazer um esforço significativo, um esforço financeiro, um esforço que nós calculamos entre 20 e 25 milhões de euros por ano, e que, para podermos ter melhor mobilidade na cidade do Porto. E somos, em certo sentido, penalizados porque há um conjunto muito significativo de automóveis que entram diariamente na cidade do Porto e que não são dirigidos ou conduzidos por portuenses.
3: Pedro Duarte, Presidente da Câmara do Porto, declarações captadas pela jornalista Ana Isabel Fonseca. A fechar, dar-lhe nota de que o corpo da cantora Bonnie

0: E Tyler vai ser trasladado para o Reino Unido na próxima semana. Não está por agora prevista qualquer cerimónia de homenagem à artista em Portugal. Bonnie Tyler morreu no Hospital de Faro na noite de quarta-feira. Estava internada na unidade Algarvia desde o passado dia 30 de abril. Bonnie Tyler tinha 75 anos. As notícias regressam às 6:30 com o Vítor Figueiredo. Até já.
1: São agora 6:11. Notícias com a edição de Alexandra Pereira. Daqui a pouco vamos ter análise global e vamos ter também Fala Barato. 6:11, estás convocado. 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

0: E agora vamos ao trânsito. Vítor Figueiredo, como é que está o trânsito a esta hora?
1: Bom, a esta hora, onde está tranquilo e a fluir é na Praia Fluvial de Bitetes, já se sabe, mas em Lisboa, por exemplo, não está nem numa ponte, nem outra. Na ponte 25 de Abril houve acidente na margem norte e as coisas estão muito complicadas até praticamente a Corroios, já na A2. No sentido contrário, eixo norte-sul para entrar na 25 de Abril também grandes complicações, desde quase do nó com a segunda circular, portanto é para esquecer neste momento o eixo norte-sul para a ponte 25 de Abril e também o acesso pelas Amoreiras está muito, muito complicado. Na A5, acidente no alto de Monsanto com cauda da fila já em Caselas, sentido Cascais-Lisboa, portanto de evitar também toda a zona de Algés, nomeadamente da Rotunda. Houve acidente entretanto na marginal ali quase a chegar à rotunda e a cauda da fila está quase a chegar à Torre de Belém e também na Cril, o acesso por ali norte-sul e ainda na Avenida Vasco da Gama e depois a contaminar a Avenida das Descobertas, tudo complicado, tudo por ali, com o Festival Alive ali perto e toda a gente a querer chegar cedo. Entretanto, podemos dizer que no IC19 também há acidente, temos uma fila que começa no nó da Crel e se prolonga até Alfragide, isto é o sentido Lisboa-Sintra. Na segunda circular, trânsito muito lento entre o nó do eixo norte-sul e as Calvanas, complicações grandes na ponte Vasco da Gama, sobretudo no sentido norte-sul, com acidentes à entrada e temos de facto faixas cortadas e temos muita lentidão também no sentido contrário. Portanto, é de evitar neste momento a ponte Vasco da Gama, se puder. Também no túnel do Grilo, toda a subida de Camarata e desde o nó de Sacavém, lentíssimo, para arranca praticamente. Rapidamente agora no Porto, o Porto não está melhor, a entrada na Ponta Rábida do lado sul melhorou, mas há um acidente também na A1, que ali na zona do Candal, que está a causar uma fila até praticamente até à Madalena. E depois a contaminar ainda a A44 com outro acidente na zona de Gaia e depois no sentido contrário ainda pela A44 para o Freixo, também muito trânsito desde Gaia, muita lentidão, a ponte do Freixo está difícil para entrar pelo lado sul e pelo lado norte também, pelo lado sul depois a ver se aí vai para ali paradinha até à Fernão de Magalhães, flui um bocadinho melhor até ao nó da Via Norte, volta praticamente a parar nessa zona da Parlada e até à ponte da Arrábida, é mesmo de evitar ver-se aí nesta parte final também neste sentido. A EP também cada vez mais complicada desde a saída de Ponte de Leça em toda a sua extensão até ao nó de Francos e também a circunvalação agora está muito mais complicada que há pouco no Monte dos Burgos, no nó com a Via Norte e por ali fora a Mial e ainda no Hospital de São João, está a complicar-se tudo na circunvalação. Vamos ficar por aqui quanto aos piores propósitos.

0: recursos neste momento em termos de trânsito.
1: E temos aquela dor de cabeça do acidente grave, Ponte Vasco da Gama, o trânsito está cortado, sentido norte-sul, são 5 viaturas e há feridos. 6 feridos e informação que se pode encontrar no site do Correio da Manhã. Vítor Figueiredo, daqui a pouco vamos dar mais uma volta pelo trânsito, que isto é sexta-feira e está complicado. Até já!

0: pergunta de hoje é: o que acha do cartão vermelho que a FIFA tirou a um jogador americano a pedido de Donald Trump?
1: Elisa Walter Bartos ou Miguel Alvalade, eu acho este Infantino um escroque. E o Trump então nem se fala. Portanto, se o Trump ligou ao indivíduo da FIFA a pedir para tirar o vermelho e ele tirou, só prova o que eu digo. Dois escroques. A América está perdida. Corrupção e negociatas por todo o lado. Salva-se a Califórnia e Nova Iorque, que têm pessoas com miolos à frente. Eu tinha um gato, o Xé, que ia fazer uma cirurgia inovadora em Boston para gatos epiléticos. Mas como está a América, cancelei e fui fazer essa cirurgia à Turquia. Infelizmente, pronto, houve lá uma confusão com a papelada e fizeram um implante de cabelo ao gato. Agora tem uma trunfa, parece o Cucurella da Espanha. Enfim, confusões em que uma pessoa se mete graças a esse escroque desse trampa. Não pode ser o homem à frente.
2: David Manay, formado em ciência política para a Universidade da Veda, que é mesmo assim. Portanto, o Trump está na terra dele, portanto pode ligar a quem quiser. A América é o Land of Freedom, ou seja, terra da liberdade e dos libertinos, e Land of Opportunities, ou seja, terra dos oportunistas. Por isso, é o maior país do mundo. E os invejosos dos cardalhos, que aceitem que dói menos. Força, Trump, liga a quem quiseres e pede o que quiser, tu és o boss. Que é mesmo assim. Eu gramo tanto dele que até descolorei o cabelo e ando a frequentar um solário 8 vezes por semana. Até já me puseram a alcunha do Tangerina. Mas estou muito aparecido, por acaso. Bruno Filipe, sou do Barreiro e sou árbitro nas distritais. E já uma vez fui designado para ir a um torneio nos Estados Unidos, onde participou o Inter Miami, que é o clube do Messi. Pois é certo que a certa altura, portanto, o clube do Messi começou a perder, né? E sei dizer que recebi telefonemas do Trump, vários, telefonemas do Infantino, bastantes, e telefonemas do António Guterres, que não foram poucos. Conclusão, comecei a fechar os olhos às faltas do argentino, porque se o Messi não ganhasse, aquilo ainda invadia um Portugal, ou pior ainda, o Barreiro. E eu fui pai há pouco tempo e tenho de pensar na minha família. Mas isto para dizer que acho bastante possível que tenha acontecido. Na minha ótica, dá-me do apito, não é?
1: Vitalina Banz, 81 anos. Esse Trump é mesmo americano, pá. Muita parra e pouca uva. Eu tive um namoradeco que era americano. É pá, quando ele se despiu na intimidade, eu pensei que tinha ficado miúpe de um momento para o outro, pá. Um calmeirão daqueles com aquilo entre as pernas era ridículo. Parecia um boneco de corda, sendo que a corda era o dito cujo. Mas depois, quem o ouvia falar era dono do mundo. E também ligava a exigir favores a este e àquele. Que cromo, pá. Foi de vela. Foi de vela num dia 4 de julho. Escolhi esse dia porque é o dia da América. Foi uma homenagem. Não há como um pouco de sarcasmo para vencer o marasmo.
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4: 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Humberto Madeira, outro grande ator. São agora 6h21, já a seguir análise global com Germano Almeida. Atenção, o trânsito cortado na Ponte Vasco da Gama. É no sentido Lisboa-Montijo, o acidente grave, trânsito cortado, há 6 feridos. Daqui a pouco mais informações.
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6: Cá estamos para mais uma edição do Análise Global com o jornalista Germano Almeida. Boa tarde, Germano.
7: Viva, Vitor.
6: Viva. Vamos começar, talvez, ainda pelo acordo e pelas negociações no Médio Oriente. Os Estados Unidos diz que, afinal, as negociações técnicas com o Irão continuam.

0: Sim, as instruções técnicas continuam, isso foi confirmado pelo responsável americano ontem à noite. Entretanto, hoje, emissários do Qatar estão no Irão, também responsáveis egípcios estão a tentar mediar, de modo a que se assegure que Estados Unidos e Irão continuem essas negociações.
1: A ver se pelo menos o preço do petróleo não sobe muito mais. Entretanto, parece que é um recorde. Isto segundo os média iranianos dizem que o funeral do líder supremo reuniu mais de 40 milhões de pessoas.
0: Eu acho um número exagerado, recordo que o Irão tem pouco mais do dobro disso, 90 milhões, mesmo que seja, enfim, um quarto disso, 10 milhões já seria impressionante. A verdade é que eu creio que o objetivo do regime, ao fazer uma grande mobilização em torno deste momento, está cumprido. A questão é saber se isso foi apenas propaganda ou se é um valor, enfim, se é uma demonstração real depois dos ataques americanos israelitas, o regime aproveitou para fazer uma espécie de mobilização interna, junto de uma certa sobrevivência do regime. Há uma grande diferença entre ser nacionalista iraniano e defender o regime, são coisas realmente muito diferentes. Sabemos também que milhões de iranianos acreditaram que a intervenção americana fosse uma oportunidade para liberdade e depois vai estar a acontecer.
1: Por falar em ataques norte-americanos, Trump já terá atualizado Netanyahu sobre as operações dos Estados Unidos no Golfo.
0: Sim, falaram ontem ao telefone, Trump e Netanyahu, é quase como a frequência semanal que o fazem neste momento, não é? E basicamente Netanyahu abordou também a troca de acusações com a Turquia, reiterou a necessidade de manter as zonas de segurança ao longo das fronteiras de Israel. Sabemos que Israel não gostou da proximidade de Trump com Erdogan na Cimeira da NATO e a possibilidade de Trump, dos americanos, venderem F-35 à Turquia, algo que é considerado por Israel uma afronta, uma ameaça de segurança a Israel.
1: Já se sabe que a Turquia tem algumas aspirações a ser uma potência regional, se é que não é já.
0: Sem dúvida, sem dúvida.
1: Entretanto, o chefe militar israelita avisa que a guerra com o Irão ainda não terminou.
0: É um sinal de Israel, de liderança política e militar israelita, de que vê com bons olhos esta nova fase de nervosismo e de tensão com os ataques americanos ao Irão anteontem e há 3 dias. Ontem não houve. Apesar de ter havido essa dúvida, mas na verdade não houve reivindicação do que aconteceu, das explosões que aconteceram no Irão, em maior grau do que anteontem. Dessa vez não houve reivindicação, vamos ver. E agora este sinal de que as conversas continuarão do ponto de vista técnico, e Israel está a fazer uma pressão no sentido de que continue uma ação militar contra o Irão. Creio que Trump já disse ao telefone a Netanyahu que não é isso que vai acontecer.
1: Muito bem, ficamos por aqui, então voltamos na segunda-feira. Germano, um bom fim de semana.
0: Bom fim de semana, Vitor. Um abraço.
1: Outro.
2: 6h23.
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2: Vamos aos comerciais.
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2: 6 horas e 25 minutos, não esquecer que daqui a pouco vamos ter mais Sport na Correio da Manhã Rádio. Recordo que há acidente grave, Ponte Vasco da Gama está cortada ao trânsito sentido Lisboa.

0: Vítor Figueiredo, vamos de novo para a estrada. Há este acidente na ponte Vasco da Gama, com o trânsito cortado, um acidente que tem vítimas, informação, neste momento, certo?
1: Certo, havia grande dificuldade para os meios de socorro chegarem ao local. Pelo menos 6 feridos, o trânsito está cortado, como referimos há pouco, no sentido norte-sul, portanto no sentido Lisboa-Alcochete. Os carros estão parados já talvez mais de uma hora e meia, uma colisão entre 5 carros, porque um sexto se incendiou, um veículo elétrico incendiou-se no tabuleiro da ponte. É uma longa fila de trânsito. Duas pessoas de sexo feminino estão em estado grave. Repetimos então, um carro elétrico incendiou-se e o acidente acabou por envolver outras viaturas que, entretanto, chocaram em cadeia. Portanto, está tudo muito complicado nessa zona, com o trânsito cortado para sul, obviamente a contaminar logo a Cril, até praticamente a Camarate, também a A1, praticamente até ao aeroporto, antes do e ainda depois da Ponte Vasco da Gama, para o lado sul. No sentido contrário, também, e devido um pouco à curiosidade, o trânsito está também muito lento no tabuleiro, portanto, uma história que estamos a acompanhar ao longo desta tarde, com os meios de socorro chegarem agora à ponte, mas com muita dificuldade para ultrapassarem o trânsito que, entretanto, se foi acumulando e, enfim, obrigou as autoridades, este acidente obrigou as autoridades a cortar mesmo o trânsito no sentido norte-sul. Mas há mais complicações por exemplo, na A1, ou melhor, na A2, na ponte 25 de Abril, trânsito também praticamente parado desde Corroios até ao final do tabuleiro da ponte, indicação também de acidentes. Todo o nó da Almada, com os acessos à A2 também congestionados, o eixo norte-sul a partir de, praticamente desde o nó com a segunda circular em para-arranca até à Avenida da Ponte, os acessos das Amoreiras para a Ponte 25 de Abril também muito lentos, tal como os acessos a partir da Avenida de Ceuta. Na Marginal também houve acidente bastante por baixo da Ponte 25 de Abril, a causar grandes problemas na zona de Alcântara, no sentido Lisboa-Cascais, e na rotunda de Algés, em parte por causa dos acessos ao Festival Alive, mas em parte porque também houve acidente na Cril, também a complicar o trânsito por ali, na Avenida Vasco da Gama e na própria Cril Norte-Sul. Depois, outro acidente na A5, fila desde Caselas até ao Alto de Monsanto, sentido Cascais-Lisboa, e no IC19, trânsito compacto desde o nó da Crel até praticamente Alfragide, no sentido Lisboa-Sintra. Quanto à segunda circular, temos também acidente aqui, pouco depois do rotundo do relógio, sentido Aeroporto Benfica, e trânsito compacto desde Tilheiras até precisamente ao aeroporto. Muito trânsito também no sentido contrário, desde as Torres de Lisboa e até lá à frente às Calvanas. Portanto, Lisboa está caótico, mas sobretudo onde está mesmo mal é para sair pela ponte Vasco da Gama, como referimos há pouco, trânsito cortado no sentido norte-sul, Lisboa Alcochete. Quanto ao Porto, temos também muitas complicações, sobretudo na ponte da Arrábida de Sul para Norte, com acidentes e cauda da fila já, agora mais curta, na zona de Coimbrões, mas ainda a contaminar a A44 para Sul até praticamente à zona da Madalena. A A44 não está fácil também nos dois sentidos, entre Gaia e a Ponte do Freixo, e a Ponte do Freixo nos dois sentidos também não está nada fácil. Depois a VCI de Bonjoia até a Fernão de Magalhães, Magalhães, muito lenta, piora a partir de Paranhos e até à Ponta da Arrábida, com trânsito compacto também, e para quem vem de Campo Alegre, Massarelos, no acesso à Arrábida, também tudo muito lento. A EP também com lentidão desde o final da Ponte Lessa até cá abaixo ao Nó de Francos, e na circunvalação tudo muito complicado no Monte dos Burgos, compacto desde o Nó da Via Norte até precisamente a essa zona do Monte dos Burgos. Depois no Amial também indicação de acidente, no Hospital São João já está a rolar, e os acessos a Irmesindes também estão complicados, sobretudo pela Nacional 208. E para já é o que temos, votos de uma boa viagem.
0: Vá com muito cuidado, muita paciência, trânsito está muito difícil, especialmente em Lisboa.
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0: 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Agora, 6h34. Vamos para a síntese informativa. Vítor Figueiredo.
1: Olá, boa tarde, Alberto. Mais uma vez, boa tarde a todos. Acidente na Ponte Vasta Gama, acidente com gravidade, com 6 feridos. Um carro elétrico incendiou-se no sentido norte-sul, e outras 7 viaturas acabaram por chocar em cadeia. 2 feridos estão em estado grave, o trânsito está cortado, os carros estão parados há cerca de 1h30. Portanto, esqueça-se se quer ir para o lado sul, para o lado do. Para a margem sul pela Ponte Vasta Gama, neste momento é de evitar. Repetimos, então, longa fila de trânsito, colisão entre 7 viaturas com um carro elétrico que se incendiou. Há pelo menos 6 feridos, 2 deles graves. Portanto, evite entrar ou tentar entrar pela Ponte Vasta Gama do lado norte, porque o trânsito está realmente cortado e inclusive, os veículos de emergência tiveram bastante dificuldade em chegar ao local do acidente devido a esta lentidão e a este trânsito compacto que imediatamente se instalou uma sexta-feira antes de fim de semana na Costa Alentejana e no Algarve. Obviamente que as coisas iriam complicar-se. Neste momento, alguns carros já estão a ser rebocados e retirados do local. Vamos acompanhando esta situação, vamos acompanhar esta situação agora com o repórter Gustavo Lourenço, que está em direto. Gustavo Lourenço, jornalista da CMTV.
3: 6 carros que vinham atrás e que ficaram, acabaram por se envolver também neste acidente. Para já, 2 vítimas graves, 6 vítimas no total e para já as equipas dos bombeiros de Sacavém acabam por fazer os trabalhos de limpeza das 3 faixas desta Ponte Vasta Gama, no sentido de Lisboa-Montijo. Muito aparato policial, muito aparato também dos bombeiros aqui para tentar, neste caso agora, rebocar as viaturas envolvidas neste acidente. Um acidente que acaba por também provocar um trânsito intenso aqui na Ponte Vasco da Gama e para já parece que está perto de ser resolvido. Para já só se encontra o Tesla na faixa do meio e parece que vai começar a andar a qualquer momento.
1: poderá então começar a ser retomado, o trânsito poderá ser retomado a qualquer momento, segundo as informações avançadas pelo repórter da CMTV no local, Gustavo Lourenço, na Ponte Vasco da Gama, a indicar, de facto, estamos a ver também imagens ainda de ambulâncias a passar e de carros parados, mas este corte de, no sentido norte-sul de Lisboa, Alcochete, poderá terminar e o trânsito começar finalmente a fluir para o lado de Alcochete e do Montijo, para a margem sul da Ponte Vasco da Gama. A confirmação pela parte do repórter Gustavo Lourenço de que 6 carros colidiram com um que se incendiou e que haverá 6 feridos, 2 deles em estado grave. Qualquer instante teremos mais notícias sobre esta situação. Aliás, o repórter Gustavo Lourenço estava na ponte quando ocorreu este acidente, ouvimos as suas palavras há pouco. Vamos dar mais vamos passar para outros temas da atualidade e já voltaremos a este tema. Temos novo treinador na seleção nacional, sob o mote Viemos para Vencer, confirma-se, é Jorge Jesus.
4: Nós viemos para vencer, nós estamos convencidos, quando chegamos a qualquer lado vencemos, e com estas condições de trabalho, com esta qualidade, nós sabemos, todos nós, o povo português, e vocês que estão mais também inseridos no futebol, temos uma seleção para poder acreditar e para poder valorizar, com grande orgulho, que eu tenho em poder ter esta oportunidade de trabalhar numa das melhores seleções do mundo e principalmente na minha seleção do meu país.
1: Um sonho cumprido. Jorge Jesus foi apresentado hoje como treinador da seleção nacional, foi em Oeiras, na cidade do futebol. Temas quentes, perguntas difíceis, a primeira sobre Cristiano Ronaldo.
4: O Cris nunca vai ser um problema para a seleção, nem para a seleção nem para mim. Aquilo que o Cris é como jogador e a polémica que houve à volta dele, cada um, como é óbvio, pensa da maneira como quiser. O ano passado o Al-Nassr fez 50 jogos, ele fez 31. O ano passado, no campeonato, substituí 16 vezes.
1: O nome não importa, no Al-Nassr, Jesus tirou Ronaldo do campo por 16 vezes. E outras estrelas, o novo técnico nacional, não teve papas na língua.
4: O nome não conta. Eu já treinei os 2 melhores jogadores do mundo. Falta-me o terceiro, que já não vou treinar. Que é o Messi. E o Neymar, um dia disse assim, tu, finish.
1: Disse a uns finish, a outros talentos, mais jovens e ainda sem nome. Foi diferente.
4: Gonçalo Guedes, 18 anos, no Benfica. E João Cancelo. Bernardo. Ficou depois a jogar. Ah, contra quem? Foi para a Taça de Portugal contra o Sinfãs. Está bem, mas ele jogou.
1: O dia em que o Clube Desportivo de Sinfãs teve os seus 30 segundos de fama foi hoje. Sobre a equipa técnica, Pep é bem-vindo, mas não está garantido. Garantido está e confirmado. Um novo selecionador nacional é JJ Jorge Jesus. Treinador, aos 71 anos, assinou por 4 temporadas. Foi apresentado neste que é o dia em que passam 10 anos sobre o golo de Éder e a conquista do Campeonato da Europa em 2016. E vamos terminar por aqui. Daqui a pouco temos mais desporto com mais Sport e Bruno Correia. Bruno, assim muito rapidamente, numa frase, temas que vocês vão conversar. Tens que convidados hoje, Mário Figueiredo?
5: Hoje é o Mário Figueiredo e o João Meniz. Como é óbvio, vamos abordar o tema principal do dia, que é a chegada de Jorge Jesus à Seleção Nacional, mas vamos falar também de João Palhinha, que se fala que pode vir para o Benfica, e vamos abordar também a decisão de Francisco Trincão, que fala-se na Arábia, mas há clubes europeus também interessados, portanto vão ser esses os 3 temas principais, mas claro com o principal destaque para Jorge Jesus.
1: Muito bem, obrigado Bruno Correia, daqui a pouco aqui com mais Sport, com João Meniz e Mário Figueiredo. Ficamos por aqui, bom resto de dia.
0: 6 horas mais 42 minutos, tivemos assim a síntese informativa com Vítor Figueiredo. A previsão do estado do tempo para o dia de amanhã: céu pouco nublado ou limpo, apresentando-se em geral muito nublado até ao final da manhã, possibilidade de ocorrência de chuva fraca ou chuvisco até a meio da manhã, evento em geral fraco. Para Lisboa, Grande Lisboa, céu pouco nublado ou limpo, apresentando-se em geral muito nublado até meio da manhã, evento fraco a mudar. moderado até 30 km de noroeste. Para as temperaturas, dia de amanhã, sábado, já lhe vou dar esta informação para as temperaturas que vamos poder encontrar amanhã. Segundo o IPMA, 23 graus para Viana do Castelo, Braga 29, 23 no Porto, 24 em Aveiro. Temos 26 para Lisboa e 25 em Setúbal. Nas temperaturas mínimas, 14 em Viana do Castelo, 15 em Braga, Porto 15, teremos em Aveiro 17 graus, para Lisboa 16 e para Setúbal 14 graus. É a previsão do estado do tempo para o dia de amanhã. É o regresso a casa de sexta-feira, dia 10 de julho. Já a seguir vamos ter mais esportes.

0: Nuno Ribeiro e Soraya Ramos, fujo contigo, 6:46. Vamos já para mais esportes na Correio da Manhã Rádio com Bruno Correia.
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2: Boa tarde, sejam bem-vindos ao Mais Sport, um programa da Correio da Manhã Rádio. Estamos no ar todas as segundas e sextas-feiras, entre as 6:45 da tarde e as 7:45. Podem ouvir-nos em 90.4 na Grande Lisboa, 94.8 no Grande Porto e em todo o mundo em cmradio.pt. Eu sou o Bruno Correia, na minha companhia está o nosso comentador residente Mário Figueiredo, jornalista do Correio da Manhã. Esta semana, como convidado, temos o João Muniz, sub-editor adjunto do Correio da Manhã. E começamos com a apresentação de Jorge Jesus, o treinador português de 71 anos, foi hoje anunciado oficialmente como o novo selecionador nacional, sucedendo a Roberto Martínez. Jorge Jesus garantiu que Cristiano Ronaldo nunca vai ser um problema para a seleção e deixou ainda bem claro que nunca teve problemas em substituir o jogador no Al Nassr.
3: O Cris nunca vai ser um problema para a seleção, nem para a seleção nem para mim. Aquilo que o Cris é como jogador e a polémica que houve à volta dele, cada um, como é óbvio, pensa da maneira como quiser. O Cris, quando se tiver que tomar alguma decisão, eu vou falar com o Cris, mas não vou falar só com o Cris, eu vou falar com o Cris e vou falar com todos individualmente. Ano passado o Al Nassr fez 50 jogos, ele fez 31. O ano passado, no campeonato, eu substituí 16 vezes. Portanto, nunca nos confundimos o que é ele jogador e que sou eu treinador, as decisões daquilo que eu tenho que tomar.
2: Este é o tema que abre a nossa conversa aqui no Mais Sport. Mário, boa tarde.
4: Estas
2: declarações de Jorge Jesus querem-nos dizer que Cristiano Ronaldo vai mesmo continuar na seleção, pelo menos até ao Europeu de 2028?
4: A mim parece-me evidente e parece, acima de tudo, que Jorge Jesus, nesta conferência de imprensa, teve aqui a oportunidade de dissipar as várias nuvens que pairavam na sua ida para a Seleção Nacional, para ser selecionador. A começar com este assunto. Eu sei que vamos falar provavelmente faseado, mas a verdade é que as nuvens que pairavam, ele conseguiu esclarecer todas e começou logo pela questão do Cristiano Ronaldo. Era o tema número um. O que é que Jorge Jesus iria fazer com Cristiano Ronaldo? Temos também a questão de Bernardo Silva, que eu penso que vamos falar a seguir. Também fez questão de responder e resolver o problema. A outra foi a revolução, a questão da revolução, o que é que ele se ia fazer, uma revolução ou não. Também um tema importante que eu acredito que a gente é capaz de falar. E depois, outro tema, um tema mais pessoal, o facto de ter 71 anos, em que ele depois também tem uma resposta também interessante, não tanto interessante, quando ele teve aquela interjeção do...
2: Na verdade foram muitas respostas interessantes.
4: Quem era a jornalista que lhe estava a fazer a pergunta. E isto para te dizer o quê? Jorge Jesus vai ser assim, vai ser animado, vai ser alguém que as conferências de imprensa não vão ser quadradas, e alguém que podemos esperar, sabendo nós de antemão que é efetivamente um catedrático do futebol. E, portanto, é alguém que vive futebol 24 horas por dia, alguém que chega à seleção com ambição e, acima de tudo, Bruno, para mim é um português a treinar a seleção portuguesa. Ou seja, não, para mim nunca fez sentido, e, portanto, Martínez, na altura, critiquei, que era irmos buscar um treinador estrangeiro quando o treinador português tinha méritos em todo o mundo. E, portanto, se tinham méritos em todo o mundo, nunca fez muito sentido. Percebo que, na altura, se calhar os nomes pretendidos podiam estar ocupados ou vinculados com contratos com outros clubes e que isso seria mais difícil. Havendo esta oportunidade, acho que Jesus deu uma lição de comunicação, da boa disposição e até de futebol.
2: Lição de comunicação, quem diria, não é?
4: O Jorge Jesus tem um mérito muito grande, que é a capacidade que tem de comunicar. Jorge Jesus fala uma língua que se chama futebolês. E os jogadores entendem. Com mais grito, menos grito, mais asneira, menos asneira. A verdade é que o Jorge Jesus que nós vimos hoje

0: ganhar menos, mas a verdade é que havia propostas para ganhar 10 milhões por ano. Portanto, ninguém ganha 10 milhões sendo burrinho ou não sabendo falar. E, portanto, aquilo que ele faz, faz muito bem. Do tema Cristiano Ronaldo, acho que ficou claro Jorge Jesus dizer que o jogador e o treinador, a relação será de treinador-jogador, sendo certo que o treinador, a decisão do treinador é aquela que vai prevalecer sempre. Isso é fundamental, porquê? Porque a questão que se fazia era, o que é que Jorge Jesus vai fazer com Cristiano Ronaldo? Vai jogar sempre? Vai jogar os 90 minutos? Vai jogar mesmo não estando em condições ou havendo jogadores melhores no banco? Havia aqui uma série de situações. O que Jesus fez, e muito bem, a limpar aqui o elefante da sala, foi, eu vou esperar que, vou falar com o jogador, vou ouvir o que é que o jogador quer fazer, o que é que ele pode dar à seleção, e depois devemos de encontrar uma solução. A verdade é que Cristiano Ronaldo não é só as quatro linhas. Cristiano Ronaldo vale muito dinheiro em venda de camisolas, que reverte para a Federação Portuguesa de Futebol, em patrocinadores,
1: bilhetes para jogos,
0: toda essa dinâmica. E nós vimos agora no Mundial que a seleção tem lá dos melhores jogadores do mundo, mas havia um que sobressaía, e de que maneira, hein? Como dizia o Diogo Dalot, o Papa, lembras-te? Que diz, sim, quando ele vai aparecer ao Papa.
1: À varanda.
0: E, portanto, isto para teres uma noção da dimensão. E, portanto, eu também defendo que Ronaldo tem que encaixar naquilo que Jesus pretende para a equipa. Ronaldo tem que perceber das suas limitações, mas também tem que perceber que, se quiser ir à seleção, eu ainda não vejo um ponta de lança melhor para jogar 90 minutos. E, portanto, se eu continuava a pôr Cristiano Ronaldo, continuava a pôr. E, portanto, acho que ainda faz estes dois anos, e depois logo veremos o que é que será a seguir, até porque a ideia que eu tenho do conhecimento de Jorge Jesus é que provavelmente o sistema tático da equipa vai mudar para um 4-4-2, e, portanto, aí cria outra possibilidade. Pode haver Ronaldo, pode haver Gonçalo Ramos, que se tem falado muito como o sucessor. Vamos ver o que é que o Gonçalo Ramos irá fazer no AC Milan de Ruben Amorim. Mas isto, ficamos já com uma noção do que é que vai ser o Jorge Jesus na seleção. Uma coisa é certa, vai haver muito trabalho. Não sei se vai haver praia ou não quando houver em dia de jogo, nas grandes competições, porque uma coisa é certa, quem for à seleção ou quem estiver disponível para ir à seleção vai ter que se habituar, ou vai ter que, no fundo, há uma expressão do Mário Zagallo muito engraçada, um selecionador brasileiro, campeão do mundo, como jogador e como treinador, que é, vão ter que me engolir. E é bom que alguns jogadores percebam que vão ter que engolir Jorge Jesus.
1: A próxima grande competição vai ser complicado fazer praia, até porque vai ser no Reino Unido, portanto o sol não é muito forte nessa zona. João, boa tarde também.
2: Boa tarde.
1: A relação entre Jorge Jesus e Cristiano Ronaldo correu bem, podemos dizer que correu bem no Al-Nassr. Podemos esperar isso na seleção?
2: Depende de Cristiano Ronaldo e depende de Jorge Jesus. São eles os dois é que poderão, e vale-lhes caber a eles, se o capitão se mantiver na seleção, que me parece também o cenário mais provável. Concordo nisso ali com o Mário. Tenho dúvida, a grande questão aqui do Euro é sempre perceber até que ponto é que Cristiano Ronaldo quer jogar mais dois anos ou não. Ainda hoje Jorge Jesus, aquilo que se comprometeu foi que Ronaldo tinha dito que queria terminar a carreira no Al-Nassr e que ia jogar mais esta época que vai começar. A questão dos dois anos está em aberto, e não tenho como garantir que realmente Cristiano Ronaldo prolonga a carreira dele por esse tempo. Se achas possível, acho que é algo que poderá estar na cabeça dele e que dependerá da evolução dos próximos tempos. Agora, na seleção, Jorge Jesus hoje já aprendeu muito, evoluiu muito nos últimos anos com as várias experiências que teve no estrangeiro, e hoje, além de sincero e de claro, é um treinador que fala e que as pessoas percebem perfeitamente o que ele quer dizer. É um treinador que também aprendeu a ser cauteloso, ou pelo menos a defender-se em algumas das declarações que faz. E Jorge Jesus hoje tem o cuidado, por um lado, de elogiar claramente Cristiano Ronaldo, destacando como o símbolo que ele é, e deixando isso muito claro. Tem o cuidado de deixar nas mãos dele, por uma questão de respeito, a definição de se continua ou não na seleção, mas também deixa muito claro quais são as balizas que ele quer ver cumpridas. Portanto, Cristiano Ronaldo terá que, ou Cristiano Ronaldo, para continuar na seleção, terá que ter perfeita consciência de que é nas condições e nos moldes que Jesus entender que ele será útil à seleção. No Al-Nassr as coisas correram bem. Cristiano Ronaldo pareceu sempre aceitar bem

0: as decisões que Jesus ia tomando, que era às vezes, por exemplo, sobretudo a questão de não ter jogado a Champions Asiática 2, só ter aparecido numa fase decisiva da prova, às vezes que também saiu durante o campeonato e que impediram-no, se calhar, por exemplo, de ser o melhor marcador ou de ser até o jogador que foi eleito melhor jogador da competição, um prémio que foi para João Félix. E Cristiano Ronaldo comprou a ideia de Jesus de que seria campeão, de que esse era o segredo para finalmente ser campeão na Liga Saudita, e de facto as coisas aconteceram assim. Portanto, acho que isto, a convivência dos dois dependerá muito precisamente de Cristiano Ronaldo aceitar a ideia e a abordagem que Jesus lhe vender. Porque Cristiano Ronaldo continua a ser um jogador que quer jogar o tempo todo. Isso viu-se, claro, quando foi substituído agora no Mundial, ali o ligeiro desagrado que ele teve por estar a sair naquele momento. Logo, isto é uma discussão antiga. A gestão dos tempos de jogo de Cristiano Ronaldo sempre foi tema nas seleções, com os selecionadores com quem ele trabalhou. Não me parece que só pelo fato de que Cristiano Ronaldo e Jesus trabalharam juntos um ano no Al-Nassr, que isso possa não acontecer na seleção, mas Jesus terá mais capacidade, se calhar, do que os selecionadores do passado para o fazer.
1: Uhum. E Mário, Cristiano Ronaldo pode decidir ficar na seleção por já existir esse entendimento que vem do clube entre treinador e jogador?
2: Olha, eu acho que Jesus aí foi muito sincero quando diz que vai falar com o Ronaldo e vai falar com os outros jogadores, com os individualmente. Restantes. Acho que faz todo o sentido, é isso que os treinadores fazem. E portanto, para perceber o que é que foi feito bem, o que é que está a ser feito mal, o que é preciso mudar, o que é que os jogadores precisam para dar o rendimento, ou seja, que foi isso que nós não vimos. Nós não vimos jogadores da seleção portuguesa que tiveram em destaque no PSG, que tiveram em destaque na Premier League, o caso do Bruno Fernandes no Manchester United, não o vimos aos seus melhores níveis. E, portanto, acho que Jesus vai ter essa conversa. Depois, Cristiano Ronaldo, também estamos a falar num início de ciclo. Terminou um ciclo, terminou uma era Martínez, terminou de uma forma triste para os portugueses, não mostramos futebol, não mostramos resultados e viemos para casa nos oitavos de final. E, portanto, estamos a começar um novo ciclo. E a começar um novo ciclo, esse novo ciclo é o tal ciclo em que os jogadores também têm que iniciar, também têm que fazer também os seus projetos para aquilo que é o futuro. E acredito que Cristiano Ronaldo tenha também o seu projeto. E agora, uma coisa é certa, Jesus fez questão de dizer que a relação jogador-treinador estará sempre presente. Vai ouvir Cristiano Ronaldo vai lhe dizer que se calhar por ele jogava sempre, e vai perceber que não pode jogar sempre, porque há mudanças. Uma coisa é certa, no novo sistema de Jorge Jesus, no 4-4-2, vai permitir provavelmente a Cristiano Ronaldo se calhar a fazer mais tempo de jogo, porque havendo mais um ponta de lança, uma outra forma de jogar. Olha, um problema será em relação aos médios. Como é que se vai resolver o problema dos médios, daqueles quatro médios que nós temos de sonho: Vitinha, João Neves, Bernardo Silva e Bruno Fernandes? Num sistema de 4-4-2 será mais difícil, mesmo que ele adote ali um 4-4-2 losango, de forma a encaixar ali os jogadores. Mas isso será sempre uma coisa que só quando começarmos a ver, só quando começar esse trabalho, só quando começar esta qualificação para o Campeonato da Europa. É óbvio que o Jesus chega e não tem dúvidas que chega para ganhar, portanto, coloca a fasquia alta. É isso também que nós, portugueses, esperamos de Jesus, que consiga pôr estes jogadores, que nós sabemos que têm valor nos seus clubes, a fazer ou praticar um bom futebol e a criar um bom coletivo. E, portanto, isso acho que é fundamental para o sucesso da seleção portuguesa.
0: Permite-me só discordar aqui um bocadinho de ti num aspecto, que é, eu não acho que a mudança de sistema tático para o 4-4-2, Que efetivamente é expectável que Jesus faça. Ele ainda hoje disse claramente que não gosta de jogar com três médios, mas eu acho que o 4-4-2 será um avançado mais fixo e um avançado móvel, ou seja, algo muito parecido com aquilo que havia no Al-Nassr. E nesse esquema não será para Cristiano Ronaldo e Gonçalo Ramos jogarem juntos. Se Gonçalo Ramos for avançado de referência, terá que ser um avançado móvel a jogar com ele. E Cristiano Ronaldo acho que já não tem essas características, ou não é nisso que ele atualmente é melhor. Ele é melhor a finalizar. O avançado de referência, lá está, como jogava no Al-Nassr, com João Félix nas costas dele, numa posição mais atrás, e depois os dois extremos bem abertos. Eu julgo que será isso que Jesus quer mimetizar para a seleção, até porque nós temos bons extremos. Os jogadores que mais desperdiçamos neste

0: mundial foram os extremos, Francisco Trincão, Francisco Conceição, até mesmo o próprio Pedro Neto pareceu que passou mais tempo a defender e preocupado com outras missões do que aquele jogo vertical de ir à linha e de cruzar que ele se destacou no Chelsea. Portanto, parece-me que não é o 4-4-2 de Jesus que permitirá resolver esta eterna discussão entre Cristiano Ronaldo e o outro avançado de referência então, na seleção.
1: Mas repara, quando tu tens médios tão fortes e tão móveis, vais ter sempre um ataque móvel. Os jogadores não são matraquilhos. As táticas são dinâmicas. As táticas é aquilo que é a forma de ocupar espaço de uma forma racional. E quando tem jogadores como o Bruno Fernandes, o Bruno Fernandes jogar ali atrás a colocar bolas ou mais encostado, não deixa
0: certo,
1: de ser móvel.
0: Mas o Bruno
1: não
0: Fernandes deixa de ser para ti é avançado ou é médio?
1: Bernardo Silva é um dos jogadores que também com bola também pode criar desequilíbrios entre a perder.
0: Outro excelente exemplo.
1: Os
0: Bernardo Silva e Bruno Fernandes são médios ou são avançados, Mário?
1: E por isso é que eu estava a te explicar que isso não é importante. Aquilo que tu estavas a dizer, e querias um ataque móvel e não sei o quê, não há cá ataque móvel nenhum, é preciso é um ataque que faça golos. Aqui a questão é que os jogadores que vão atrás, a jogar atrás destes dois jogadores, são os jogadores que têm essa capacidade, e nós sabendo que os próprios laterais sobem muito, ou seja, os laterais podem entrar para dentro, podem fletir para dentro, surgir atrás dos pontas de lança ou dos avançados, e os laterais podem subir à linha, e portanto temos essa vantagem de uma equipa com grandes jogadores e que têm essa capacidade de correrem muito,
0: percebo,
1: fazerem corredores inteiros,
0: tudo o que estás a dizer,
1: são dinâmicas.
0: Percebo tudo o que estás a dizer. Acha que não respondes à questão que é Bruno Fernandes, Bernardo Silva, são médios ou são avançados?
1: É aquilo que tu
0: Bruno
1: quiseres.
0: Fernandes
1: o
0: e Bernardo...
1: futebol é dinâmica.
0: Essa coisa da dinâmica...
1: Isso é os matemáticos. Os matemáticos acolham para o sistema 4-3-3, 4-4-2 e depois estão a defender com 6, estão a defender com 7, estão a atacar com 5.
0: Lá estás tu a responder com outra coisa quando eu estou a falar de uma completamente diferente.
1: O futebol é dinâmica.
0: Estou a dizer, tu disseste bem há pouco.
1: Não,
0: que a grande
1: tu estás num sistema rígido.
0: Não estou num sistema rígido. Estou na minha ideia que se me deixares falar dela um bocadinho.
1: É o 4-4-3 e não saem daquelas posições. Claro que não. Claro que sim, diz. Eles vão sair daquelas posições, eles vão criar desequilíbrios, eles vão aparecer em zona de finalização.
0: Se eu puder falar 2 minutos, pouco disseste e bem que o problema da seleção será a questão dos médios. O que eu estou a dizer é. Por exemplo, Bruno Fernandes e Bernardo Silva serão dois assuntos, se calhar mais difíceis de resolver para Jorge Jesus do que propriamente até a questão dos avançados.
1: Há um assunto
0: Bruno
1: que pode
0: Fernandes,
1: não haver. O assunto
0: Bruno
1: Bernardo
0: Fernandes.
1: Silva pode não haver Bernardo
0: tu não
1: Silva.
0: Bernardo
1: Silva
0: que...
1: pode dizer que não quer ir
0: tu
1: à seleção com Jorge Jesus.
0: Tu não respondeste àquilo,
1: e está resolvido
0: tu
1: o problema.
0: Não respondeste àquilo que eu te perguntei há bocado. Bruno Fernandes é um avançado ou é um médio? Bruno Fernandes, para ti, vai contar como os dois médios ou vai contar como o segundo avançado? É essa
1: a
0: resposta.
1: Estamos a falar
0: que
1: em
0: Jesus.
1: Dinâmicas.
0: Não, mas estás
1: a falar em dinâmicas.
0: Tu estás a responder com a dinâmica, não respondes àquilo
1: que os jogadores. Tu queres que o jogador fique preso à sua posição.
0: Mário, vamos lá ver se
1: e não é assim, ministro.
0: Tu estás a querer,
1: é assim,
0: estás a querer evitar a pergunta que eu te estou.
1: Não faz sentido.
0: Estás a querer evitar a pergunta que eu te estou a fazer.
1: É um quê? O Bruno Fernandes para ti é o quê?
0: Para mim, Bruno Fernandes não encaixa no perfil de avançado num 4-4-2.
1: Tem que ir para o banco, temos que pôr no banco.
0: Então,
1: o melhor jogador da Premier League, pomos no banco.
0: Estás a ver?
1: Deve ser mais maluco ao ministro. Ah, ministro, aprende a dizer.
0: Não te ofendi, agradecia que não fizesse o mesmo.
1: Mas é juízo. O Bruno Fernandes vai para o banco porque não encaixa num sistema de 4-4-2.
2: Vamos então aproveitar para ouvir essas declarações de Jorge Jesus. O novo selecionador nacional aproveitou para falar sobre questões táticas. Jorge Jesus diz que não gosta de jogar com três médios num sistema de 4-3-3 e refere ainda que, apesar de se dizer que Portugal tinha o melhor meio-campo do mundo, as dinâmicas nos clubes são muito diferentes às da seleção.
3: Eu não sou muito, muito apologista, não sou um treinador que goste de jogar por exemplo, com três médios naquilo que se coloca em termos de sistema 4-3-3. Eu gosto de jogar com médios com mais andamento, com mais dinâmica. Toda a gente falou e foi um dos temas que eu ouvi mais falar. Nós tínhamos o melhor meio-campo do mundo, não é? Mas o melhor meio campo do mundo aonde? Dois jogavam no Paris Saint-Germain, um jogava no Knight. O melhor do mundo se for na seleção, mas o melhor do mundo aonde? No Paris Saint-Germain. Mas no Paris Saint-Germain as ideias são diferentes, os jogadores são diferentes, os jogadores são três avançados que puxam um jogo individualmente. Portugal não esteve,

0: portanto, tudo é diferente.
1: Declarações de Jorge Jesus nesta conferência de imprensa de apresentação. Mário, voltando um bocadinho a insistir na mesma pergunta, Jorge Jesus vai conseguir usar em simultâneo Bruno Fernandes, Vitinha e João Neves?
2: Difícil, será difícil.
1: Supondo que vai jogar num 4-4-2, que é o seu sistema mais
2: provavelmente
1: habitual.
2: Provavelmente, mesmo que adote um sistema de um 4-4-2 losango, vai haver sempre uma dificuldade em colocar Vitinho e João Neves, por exemplo, num 11 destes. Face das características dos jogadores, a questão de Bernardo Silva é uma questão que vamos ter que falar. Eu não sei se
1: já vamos falar mais à frente, sim.
2: Porque atenção, Bernardo Silva, depois do bate-boca que teve com Jorge Jesus, até pode vir dizer que não quer jogar mais na seleção. Uhum. E portanto deixa de ser um problema e passa isto segue à frente, percebes? Aqui a questão é, hoje aquilo que vimos foi o Jesus a querer já mostrar o que é que pretende da equipa, porque as dinâmicas dos clubes não são a mesma coisa das dinâmicas da seleção. Já tem o seu sistema, já tem o seu sistema idealizado, e os jogadores vão ter que se adaptar a este sistema. Se os que se adaptarem, provavelmente vão jogar mais, e quem não se adaptar não vai jogar. Aqui a questão é, Jorge Jesus já está a passar uma mensagem, já está a explicar, no fundo, aos jogadores como é que vai ser o seu sistema. E, portanto, naquele sistema, 4-4-2, vai haver uma dificuldade grande de criar estas dinâmicas. Vai haver uma destas vedetas, Bernardo, Bruno, Vitinha e João Neves, não vai haver espaço para todos. Neste sistema não vai haver espaço para todos.
1: E João, neste 4-4-2 de Jorge Jesus, já há pouco disseste que Cristiano Ronaldo e Gonçalo Ramos, um dos dois, vai ser o ponta-de-lança mais fixo. O segundo homem atrás do ponta-de-lança para Jorge Jesus vai ser João Félix?
3: Eu reparei que Jorge Jesus hoje fez questão de salientar que foi ele que lançou Gonçalo Guedes, por exemplo, quando estava a falar dos méritos que teve a lançar alguns jogadores. Parece-me que Gonçalo Guedes, João Félix, o próprio Trincão, às vezes, porque também já fez esse papel no Sporting, Jesus costuma, ou tem o hábito de apostar em jogadores que em avançados, que tenham um golo. Com alguma dinâmica e que possam fazer uma espécie de carrossel na intermediária, ali naquela zona à volta da grande área. Portanto, não me parece que Bruno Fernandes tenha o perfil que normalmente Jesus privilegia para ocupar essa posição. Agora, no passado, Jorge Jesus já jogou com médios como na posição de extremos, João Mário, várias vezes, portanto, ele poderá eventualmente seguir esse caminho com Bruno Fernandes. Qual é que é o problema? Não é aquilo que Bruno Fernandes gosta de fazer, não é aquela posição que Bruno Fernandes gosta de ocupar. E vimos um Bruno Fernandes um bocadinho aziado já na eliminação de Portugal quando foi no Mundial, se calhar precisamente porque passou muito tempo precisamente encostado às faixas. Martínez encostou, a meu ver, também em demasia às faixas, precisamente para tentarem aproveitar algumas das dinâmicas que havia entre Félix e Cristiano Ronaldo. Agora, boa parte aqui do... E hoje quando Jesus também diz aquilo do o que é que é o melhor do meio-campo, e que as dinâmicas nas equipas são diferentes daquilo que depois se faz na seleção, porque as características dos jogadores, que são os colegas de equipa dos internacionais da seleção, são diferentes. Eu concordo em absoluto com isso. E uma vez mais, acho que não é inocente. Jorge Jesus está a dar precisamente esse exemplo. Portanto, parece-me que Jesus não terá problemas. Aquilo que se tornou quase uma espécie de ofensa nacional, que era desfazer o meio-campo do PSG na seleção. Não vejo Jesus ter problemas em fazê-lo. Não me parece que ele vá ter qualquer hesitação em colocar ou Vitinha ou João Neves no banco, se achar que essa é a melhor solução para a equipa que ele quer ter.
2: Estás a concordar comigo, Muniz?
3: Acontece bastante às vezes. Tu é que só fixas os desacordos, mas acontece com alguma frequência.
1: E, Mário, o slogan para a apresentação de Jorge Jesus foi "Viemos para vencer". É isso que podemos esperar, e de preferência com uma melhor qualidade de jogo?
2: Olha, acima de tudo, não. Jorge Jesus prometeu nota artística.
1: Prometeu jogar, portanto, o dobro até.
2: O dobro, mas o dobro de nada é muito pouco. E, portanto, não vamos por aí, temos que ir um bocadinho, temos que ser mais exigentes para nós.
3: Isso é um erro matemático, porque o dobro de nada continua a ser nada. Mas,
2: então,
3: mas
2: por isso mesmo, por isso é que não pode ser o dobro, temos que jogar muito mais do que isso. E, portanto, eu acho que o Jorge Jesus vai ter aqui muito trabalho pela frente. Prometeu isto num dia muito especial, Olha, o dia em que Portugal foi campeão europeu.
1: Mário, onde é que estavas há 10 anos?
2: Estava no aniversário da minha filha e, portanto, que ela faz anos hoje, 26. Um beijinho para a Dani. Isto para dizer que foi um dia muito bom para a Federação, um dia histórico, simbólico, a grande conquista do futebol nacional, mas também um dia ótimo para Pedro Proença, porque assim afastou aqueles fantasmas que ainda andavam de volta dele, com a questão de ter mantido Roberto Martínez até tanto tempo na seleção. E, portanto, foi um bom dia, acho que acaba por ser um bom dia para todos. Acho que era isto que os portugueses precisavam. Um treinador que transmita confiança e que nós sabemos que há um fator que ele nunca vai abdicar, que é o rigor. E, portanto, tendo um treinador com esse rigor e que até percebe de bola e que tem provas dadas e que nós sabemos que não vai facilitar os jogadores que lá tiverem e que até promete nota artística, vamos ficar à espera e vamos acreditar para ver essa grande seleção, porque grandes jogadores nós temos. O que está a faltar neste momento é a tal grande seleção.
1: E, João, muito se falou durante a semana que Pep poderia integrar a equipa técnica de Jorge Jesus. O treinador disse que não falou com o jogador, mas disse que ele tinha outros projetos. Portanto, podemos partir do pressuposto que foi Pedro Proença, ou a Federação neste caso, que falou com o ex-jogador.
3: Eu prometo responder à tua pergunta, mas deixa-me colocar aqui um ataque.
1: Força, força.
3: Até na sequência de uma coisa que o Mário disse ali, que me parece muito importante, que é... A sucessão e a escolha de Jesus para selecionador faz com que aconteça na seleção, ou esteja a acontecer na seleção, algo muito parecido com o que aconteceu no Benfica na última época, quando Rui Costa contrata José Mourinho. E a figura marcante de um treinador de pompa e circunstância parece que apaga tudo o que está para trás e é uma tábua rasa do que aconteceu. Eu acho que isso será um erro se suceder efetivamente na seleção nacional. Acho que é preciso pensar muito bem porque é que se cometeram os erros que se cometeram com Roberto Martínez, nomeadamente a começar desde logo como é que alguém com o perfil que o treinador espanhol já tinha e que foi sempre muito claro porque é que foi escolhido para uma seleção como a de Portugal e depois porque é que foi mantido tanto tempo. Pedro Proença foi muito cáustico e mortífero a dizer que Martínez não era a escolha dele, ok, então tivesse assumido há um ano, era essa se calhar a postura
2: era
3: certa.
2: Ministro, custava 4 milhões de euros despedir o homem um ano antes do Mundial.
3: Ok, e 4 milhões de euros ele tinha, se calhar, tinha-os ganho e tinha-os compensado passando aos quartos de final.
2: Mas
3: se problema, passava mais uma ronda no Mundial e
2: mas
3: reparava...
2: Mas tinha o problema estar a despedir um
3: certo,
2: treinador
3: Mário,
2: que tinha sido campeão da Liga das Nações.
3: Mas tens toda a razão, mas é preciso que percebamos de uma vez por todas que os dirigentes desportivos em Portugal têm que ter convicções e agir com base nas convicções que têm e não serem resultadistas e sobretudo não terem medo da crítica pública e de tomarem decisões que possam ser criticadas se por acaso não resultarem bem. O que não me parece correto ou melhor é inaceitável para mim é ter um presidente da federação a arrasar completamente o selecionador na hora de saída quando foi ele que lhe deu carta branca um ano antes. Se nós fizemos a péssima prestação que fizemos no Mundial e infelizmente confirmaram-se as minhas piores expectativas, se o fizemos já estava lá Roberto Martínez como selecionador e quem permitiu que Roberto Martínez lá estivesse foi Pedro Proença. Nós já falámos aqui várias vezes e é praticamente consensual que Pedro Proença, quando chega à seleção, não queria Roberto Martínez como selecionador. Se as coisas tivessem corrido mal na Liga das Nações, Roberto Martínez tinha deixado de ser selecionador nacional. Pedro Proença, na altura, teria arranjado uma solução para novo selecionador nacional. Portanto, se era essa a convicção dele, deveria ter tido a coragem de seguir, pensando que nos objetivos e nas ambições que tinha para o Mundial.
2: Como diz, como
3: não
2: é que
3: o fez.
2: Como é que explicas aos portugueses?
3: E eu espero que isto sirva de lição para o futuro e que não seja esquecido todas as questões que foram tomadas, nomeadamente ao nível de preparação, uma série de opções que foram feitas, seguindo a linha de pensamento de Roberto Martínez, que era uma linha de pensamento errada. Era uma linha de pensamento que não ia dar a lado nenhum. E por muito estatuto e por muito passado que tenha Jorge Jesus, convém também agora se calhar não entrar na mesma lógica de dar todo o poder em mais algum selecionador.
1: Muito bem, vamos fazer agora aqui uma pequena pausa no Mais Sport, já a seguir vamos regressar também para o João responder à pergunta que ele fez sobre o PEP integrar a equipa técnica de Jorge Jesus, é um tema que vamos abordar no início da segunda parte do Mais Sport. 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Voltamos já a seguir.
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12: São agora 7h18. Já a seguir as informações de trânsito, nova atualização na sua rádio. Vítor Figueiredo, como é que está o trânsito agora?
13: Olá, boa tarde, Alberto. Boa tarde a todos. Já foi reaberto o trânsito na ponte Vasta Gama sentido norte-sul, Lisboa para Alcochete e Montijo, mas ainda está, ainda há muita lentidão, isto na sequência de um acidente, um carro incendiou-se no tabuleiro da ponte, um carro elétrico, e depois ocorreu um choque em cadeia com mais 6 viaturas. Há 2 feridos graves, serão 2 mulheres, segundo a informação que temos. Os meios de socorro demoraram bastante tempo a chegar ao meio do tabuleiro, devido precisamente ao trânsito compacto que imediatamente se instalou neste sentido. Para já, a cauda da fila está na Cril, mas o trânsito começou a fluir. Ainda há fila que prevém também desta situação para o lado de Moscavide, portanto no IC2 e também depois para a A30, portanto por ali as coisas ainda estão complicadas, mas enfim já estão mais ou menos a fluir. Na A1 também está a fila naquela zona, na zona do aeroporto até ao nó de Sacavém e ainda na Cril desde a zona de Camarate até praticamente ao mesmo nó e depois para aí fora pela Ponte Vasta Gama. Portanto, é toda uma zona ainda a evitar, apesar de já ter sido reaberto o trânsito. Quanto ao ponto de 25 de Abril, não está melhor, embora não tenha sido cortado o trânsito, mas a verdade é que acidentes causaram uma fila compacta praticamente já para lá de Corroios, muito perto, portanto, da Amora. Por ali fora, pelo menos até à saída do tabuleiro da ponte, isto no sentido sul-norte. E depois no eixo norte-sul, no sentido precisamente norte-sul, a fila vem desde praticamente desde o nó da segunda circular até também à Avenida da Ponte. Também muito mal na A5, na subida de Monsanto, desde praticamente da saída de Linda Velha e Carnaxide até ao alto de Monsanto, e no IC19 as coisas agora pioraram no sentido Sintra-Lisboa, com um acidente na radial de Benfica, e a circulação está muito lenta, praticamente desde o Estado-Maior da Força Aérea, e no sentido contrário também o tal acidente.

0: Que ocorreu no nó da Amadora, a causar muita perturbação, também até ao Estado-Maior de Força Aérea, mas no sentido Lisboa-Sintra. Depois, na segunda circular, lentidão desde a Torre do Radar até Telheiras, e vamos agora dar uma vista de olhos ao Porto. No Porto, muito complicado para sair da Ponte do Freixo, porque houve um acidente na A20, na zona de Avintes, já a chegar ao nó da Nacional 222, e o trânsito está extremamente lento para aí fora, pela Ponte do Freixo e depois Bonjoia e ainda até à Fernão de Magalhães. Estamos a falar no sentido norte-sul. No sentido sul-norte, entre na zona de Campanhã e do Estádio do Dragão, também muito lento ainda pela VCI. Continuando pela VCI, por ao lado do contrário, para a Rábida, entre a Perlada e o Tabuleiro da Ponte, também muito lento, e na AEP agora é a saída da cidade entre o Nó de Francos e a Senhora da Hora, que está muito lento. Há aqui uma nota para um acidente relativamente longe do Porto, não estamos a falar de Porto, portanto, mas estamos a falar da A4, entre Valongo e Paredes e Penafiel, neste sentido, portanto, de Valongo para Penafiel, ali na zona de Recarei, mas na autoestrada, onde houve um acidente que está a causar muito trânsito nesse sentido, direção, portanto, de Valongo para Penafiel. Para já ficamos assim, com votos de uma boa viagem e muita paciência se está num destes locais que referi.
1: Bem que é necessária. Vítor Figueiredo com as informações de trânsito neste fim de tarde. São agora 7h23. 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
8: Estamos de volta ao Mais Sport, esta segunda parte. Vamos continuar a falar de Jorge Jesus e da sua conferência de imprensa de apresentação e dos temas em destaque. Já vou passar a bola a seguir ao João para concluir a pergunta que lhe fiz sobre o Pepe, neste caso a resposta do João. Mas o Mário queria concluir aqui o tema que tínhamos abordado há pouco antes de irmos para intervalo.
9: Não, era só para dizer que é muito difícil para um presidente de uma federação, não é uma liga, é uma federação portuguesa, qualquer coisa, despedir um treinador

0: ter que lhe pagar 4 milhões de euros, 4 milhões de euros, as outras federações das várias modalidades só não recebem isso.
1: Mata, desculpa, sem querer interromper,
0: estamos a falar.
1: Deixa-me só recordar-te que já tivemos um colega da Média Livre a dizer que era 50% só do ordenado. O Pedro Sousa já disse não, que era só 50%.
0: Mas é 2 milhões, estamos a falar em 2 milhões de euros. Repara, as federações aqui andam a mendigar, a Federação Portuguesa de Futebol recebe um subsídio também do Estado, assim como recebem as outras federações. O subsídio para a Federação de Futebol é uma gota d'água, mas é um subsídio. Era dinheiro que podia ir para outra federação, se calhar mais que precisa mais, ou que não tem tanta receita, ou que não tem se calhar a dimensão que tem a federação, ou que não leva um avião cheio de pessoas para os Estados Unidos, para um campeonato do mundo. Percebes? É diferente. Portanto, têm ali uns custos grandes. Explicar a alguém, despedir a uma pessoa para lhe pagar 2 milhões de euros e mandá-la embora, ir contratar outro. E imagina que se calhar os resultados agora eram os mesmos, com essa outra pessoa. Tudo bem que é o futebol, é o Totoloto à segunda-feira, mas se calhar estávamos a contestar o tal despedimento de alguém que tinha vindo de uma vitória. Ou seja, Portugal tem duas Ligas das Nações, uma delas foi conquistada por Roberto Martínez. Portanto, o despedimento era mais difícil, assumir uma condição destas, neste sentido. Se corresse mal, seria mais fácil e explicava-se melhor. O difícil de explicar é, tiveste sucesso, é um treinador com algum sucesso porque ganhou a Liga das Nações e vais ter que pagar 2 milhões de euros para te ver livre deles. Esse é o problema.
2: João, e relativamente a
1: Pep? Sim, eu falo já do Pep logo de seguida, mas só o Mário sabe que eu gosto muito e ligo muito à questão da parte financeira e que nunca teria, portanto, a defender aqui uma coisa se não tivesse sustentada. Só para complementar aquela ideia que eu dizia há pouco, eu percebo perfeitamente o que ele está a dizer dos custos e acho que isso tem que ser ponderado. Agora, a diferença entre ter ficado pelos oitavos de final e os quartos de final foi que a Federação encaixou 14,4 milhões de euros e o que os quartos de final encaixava 17,9. Portanto, já estamos aqui a falar, só aqui estamos a falar de uma diferença de 3,5 milhões de euros, que praticamente era quase o valor anual do contrato. Então sabia a questão dos 50% compensava largamente. E se começássemos a fazer as contas ainda mais daí para cima, o quarto lugar então já daria 25 milhões de euros, o terceiro 26,7, o segundo lugar já daria 30,2. Imagine-se, se pudéssemos ser campeões, era um encaixe de 45 milhões para a Federação. Eu percebo, obviamente, que aquilo que o Mário está a dizer tem que ser ponderado.
0: O nosso selecionador garantia que íamos a isso?
1: Não, claro que não garantia.
0: Não garantia, portanto o risco existia sempre.
1: Se Pedro Proença foi tão taxativo.
0: Não,
1: Se Pedro Proença foi tão taxativo a dizer que Martínez não era o selecionador dele, é porque estava convicto que Martínez não dava as condições à seleção de alcançar os objetivos que ele repetidamente andou em público a dizer que queria alcançar. Então tinha que ter tomado uma postura.
0: Se ele soubesse.
1: Quando há convicções, os dirigentes têm que ser consentâneos com elas.
0: Se ele soubesse que aqui à final com outro selecionador,
1: mas
0: tinha decidido
1: não,
0: de certeza.
1: Não há garantias no futebol, já falámos aqui disso várias vezes.
0: Portanto, se calhar podia ter ficado dos 16 avos. Se calhar as coisas podiam ter corrido pior. É o risco da situação de uma federação despedir, pagar 2 milhões de euros, parece que está a gozar com os
1: Não ter essa conclusão que tiras, mas concordo contigo que é um risco, claro que é, mas os riscos têm que ser ponderados e têm que ser tomados. É isso que distingue os grandes líderes dos líderes, mais ou menos. Em relação a Pep, eu acho que esta questão ainda vai fazer passar alguma água debaixo da ponte, porque ainda está aqui um bocadinho para esclarecer quem é que cria afinal Pep na equipa técnica da Seleção Nacional. Faz-me até um bocadinho de confusão. Porque é que surge o nome de Pep quando a Federação já tem lá vários adjuntos, ou tinha na equipa técnica de Martínez vários adjuntos que foram apontados pela Federação. A não ser que Pedro Proença, lá está, queira limpar completamente aquilo que Martínez e Fernando Gomes lhe tinham deixado. Só sei essa aqui a questão de fundo. E é por isso que Pedro Proença aparentemente estaria interessado em convidar Pep para entregar a equipa técnica de Jesus, que estaria disponível para receber o ex-central do Porto, precisamente porque Jesus tem esse hábito, como explicou hoje muito bem, de entregar elementos nas suas equipas técnicas das instituições para onde ele vai, e Pep obviamente seria também uma mais-valia para lidar com o balneário da seleção.
2: Uhum. Mário, e para ti, de onde é que vem esta chamada?
0: Não, esta chamada é assim, ninguém tem dúvidas que Pep é um jogador que agita um balneário.
2: É jogador?
0: É jogador, sim, mas é alguém que ainda, deixou a sua marca, até poderia, pela seleção nacional.
2: Ainda poderia jogar, na verdade.
0: Então, provavelmente, e se calhar melhor que alguns. E portanto, estamos perante alguém que, se nós. Acho que Pepe seria recebido de braços abertos. Pepe assumiu a sua condição de português, contudo. O empenho demonstrado nas exibições que fez quando era jogador, isso deixou marca. Pepe conquistou os portugueses. E isso dá-lhe um certo estatuto. E eu entendo. Mas Jorge Jesus hoje, na conferência de imprensa, tem uma declaração que é muito interessante. E que explica, se calhar, isso que tu queres perguntar. Antigamente, a Federação tinha a sua equipa técnica. E vinha o selecionador, que depois trazia alguns elementos e encaixavam todos. Jesus tem uma declaração que diz isto. Antigamente era assim, mas comigo sou eu e a minha equipa técnica.
2: Que depois, por consequência, a equipa técnica da Federação,
0: claro,
2: e da Seleção,
0: claro,
2: Nacional.
0: A frase é essa mesmo. E o que é que ele quer dizer com isto? Não venham cá querer pôr quem vocês quiserem. Eu vou decidir as pessoas que eu quero. Acho que o Ricardo Pereira vai ser o treinador de guarda-redes.
2: Certo.
0: Acho que isso vai manter. Pode ser o tal elemento. Os clubes fazem muito isto. Atenção. Os clubes normalmente têm o seu treinador que é funcionário e que depois integra a equipa. O Sporting teve o Ferro, que depois até acompanhou o Ruben Amorim para fora. O Benfica teve outros. É o Ricardo Rocha, do Benfica atualmente, é o Ricardo Rocha. E, portanto, são elementos que o clube mete ali, no fundo, que ajuda ali a fazer uma ligação.
2: Sim, ele até deu o exemplo, que é que se passa. Deu o exemplo do Luizão quando foi para o Benfica na segunda passagem.
0: Claro que sim. Também. E isso significa o quê? Significa que Jorge Jesus vem ganhar menos do que ganhava na Arábia Saudita, mas vem com um contrato muito bem definido. Quem é que toma as decisões? Como é que é? Que vai ser à maneira dele. Porque Jorge Jesus não sabe fazer de outra forma. E eu acho que aqui a questão do Pepe, acredito que tenha existido o convite, ou pelo menos uma conversa. Sabes que às vezes confundem-se conversas com convites, mas eu acredito, acho que ainda há uma vaga para um elemento, será alguém que vem de fora, e eu sinceramente acho que Pepe pode encaixar nesse perfil. Resta saber se Jorge Jesus tem na sua ideia outro, porque há uma coisa que ele diz também na conferência de imprensa: não falou com Pepe. Uhum. Portanto, se não falou Jesus, foi Pedro Proença, provavelmente. E, portanto, se calhar Pedro Proença aqui já pisou ali um pouco a linha, e Jorge Jesus já fez questão de explicar-lhe que isto não é bem, não será bem como Pedro Proença quer, será mais como o treinador quiser. E, portanto, resta esperar para ver. Mas eu, pessoalmente, acho que Pepe encaixava numa equipa técnica e tem perfil para uma equipa técnica de Jorge Jesus.
2: Uhum. E ainda durante esta apresentação, Jorge Jesus explicou a polémica com o Bernardo Silva, o novo selecionador nacional, disse que já falou com o médio e que está tudo resolvido.
3: O Bernardo, 2013, por aí, o Bernardo era um menino é que, vamos falar abertamente, comigo não há segredos, que eu quis o pôr num jogo a lateral esquerdo, não é bem assim, na pré-época, um jogo de preparação, onde o lateral esquerdo, que eu já não me lembro, não foi o Duricic, lesionou-se e eu fiz uma alteração e pus o Bernardo naqueles últimos minutos a jogar naquela posição, mas ele ainda estava no princípio da sua carreira, ele agora já é um jogador formado, um jogador com nível mundial, não há problemas, porque isso não é um problema. Já falei com ele, já tivemos algumas vezes, e é aquilo que eu vos digo, o que é difícil é trabalhar com jogadores que têm, julgam que são jogadores, com os garantes não, é fácil.
2: João, acreditas mesmo que já está tudo resolvido entre treinador e jogador?
1: Não. Não parece que esteja. Bernardo Silva é alguém de ideias muito, muito fixas. Não vou dizer que as morre, mas é um jogador com uma personalidade muito forte. Acredito que possam resolver as coisas, sim, quando houver realmente a tal conversa que Jesus prometeu ter com todos os jogadores, se calhar aí mais frontal e mais virada para o futuro, e o que é que são as ideias e as intenções de Jesus para Bernardo Silva. Agora, lá está, como eu dizia no início do programa, Jesus parece-me que é hoje um treinador mais cauteloso e que tenta afastar as polémicas ou não entra tanto na discussão como noutros tempos. Portanto, acho que ele aqui realmente teve o cuidado de tentar desvalorizar a celeuma com Bernardo Silva, mas lá está, mais uma vez sem deixar de defender os seus galões e o seu ponto de vista. Aquela referência a que o Pepe também o pôs lá é claramente uma alfinetada na visão de quem critica ou de que ele terá desperdiçado um talento ou não soube ou que teve um impacto negativo eventualmente na carreira de Bernardo Silva. Eu espero que, para o bem da seleção nacional, os dois sejam capazes de deitar isto para trás das costas.
2: Mário, qual é que é a tua visão relativamente a esta polémica que já dura desde 2014?
0: 2013. Isto é tão simples quanto isto. Eu acho que Jorge Jesus, aquilo que fez foi estender a mão ao Bernardo Silva. Estendeu-lhe a mão. Vamos pôr isto para trás das costas, vamos trabalhar. Agora, é óbvio que o Bernardo Silva pode ter uma personalidade muito vincada, tem bom remédio. Faz uma conferência de imprensa e diz: eu não vou jogar mais na seleção.
2: E até já resolve o problema dos médios.
0: E resolve um problema dos médios e resolve um problema também aos dois, se calhar. Aqui a questão é que não me parece que o Bernardo Silva vá fazer uma atitude desta. Repara, isto foi muito empolado, em parte, em determinada altura, quando os adeptos do Benfica utilizaram a venda de Bernardo Silva, já com ele no auge, como uma arma de arremesso para atacar Jorge Jesus. E atacavam Jorge Jesus porque não apostava na formação, porque não apostava, ok, todo o direito, e era sempre utilizada esta arma. Mas repara, Bernardo Silva, cavalgando essa onda criada pelos adeptos do Benfica, criou ali momentos também que, também sempre que pôde, lançou alfinetadas a Jorge Jesus. Jorge Jesus foi respondendo e, portanto, não foi bonito nem para um nem para o outro, mas a verdade é que agora, a ideia que eu fiquei é que o Jorge Jesus estende a mão a Bernardo Silva. Amigo, pomos isto atrás das costas e vamos continuar a trabalhar. Agora vamos ver a resposta do Bernardo Silva. Sabes o que é que eu te digo? Se Bernardo Silva integrar a convocatória, a primeira convocatória de Jorge Jesus, será o primeiro jogador a falar. Porque é isso que as pessoas querem ouvir. Mais do que Ronaldo, sim, será efetivamente o que é que Bernardo Silva tem para dizer. Eu continuo a achar, muito sinceramente, que o Bernardo Silva, que falou-se muito também como benfiquista, que ia para o Benfica, que não precisava de dinheiro, que ia para o treino de smart. Quando foi Benfica e Real Madrid, escolheu o Real Madrid. Legítimo. Percebes? E a determinada altura nem Benfica. Podia ter dito que era por causa do Rui Costa, que não queria trabalhar com o Rui, sim, Costa, mas não. Escolheu outra solução. Portanto, os jogadores são livres de escolher ter as suas opções. Bernardo, tem bom remédio agora. O boss é Jesus. Ele agora ou vai ou não vai. E portanto assume que não vai e não vai. Se for, já sabe que as regras vão ser impostas por Jorge Jesus. Se bem que nesta fase eu senti este discurso do Jorge Jesus como um estender de mão para resolver isto e acalmar isto, que foi muito mais empolado por adeptos do que propriamente, se calhar, pelos dois. Apesar do bate-boca, a determinada altura, ter atingido algumas acusações, se calhar, menos bonitas, mas a verdade é que um, tá, vê lá tu, em fim de carreira, está no Real Madrid, e o outro, já com a vida feita e com financeiramente resolvida, a cumprir um sonho de treinar na seleção portuguesa. São os dois, se combinam os dois ou não, isso agora, no meu ponto de vista, agora depende tudo de Bernardo Silva. Bernardo Silva, se vier, sabe que vai trabalhar com Jorge Jesus e tem que se aguentar à bomboca. Se não quiser vir, não quer trabalhar com Jesus, assim como não quis vir para o Benfica para não trabalhar com Rui Costa, não vem. Faz uma conferência de imprensa à Rafa e diz que a partir de agora não estou disponível para a seleção portuguesa, que eu muito sinceramente acho que não vai fazer isso.
2: Muito bem, este foi um Mais Sport 100% dedicado à apresentação de Jorge Jesus como novo selecionador nacional. E Mário, por isso, agora peço-te os principais destaques do Mais Sport de amanhã e vamos ter alguma referência ao novo selecionador?
0: Temos um entrevistado, o Jorge Paixão, que trabalhou com Jorge Jesus e que revela ali algumas das coisas, algum daquele rigor de Jorge Jesus. É uma entrevista a não perder. Temos uma abertura, já se nota a mão de Marco Silva no plantel do Benfica. Benfica, mas não vou adiantar mais nada, que é para verem amanhã no jornal. É um suplemento que é gratuito, portanto basta comprar o jornal que terão acesso. Depois temos as revelações do Mundial. Há muitas revelações, há ali um trabalho bem feito, duas páginas, alguma estatística a explicar essas revelações do Mundial. Depois temos ali também um trabalho sobre Mateus Fernandes. Mateus Fernandes, para quem está no futebol, sabe que foi vendido ao Tottenham por 98 milhões de euros e que chegou no Sporting. Aqui é uma peça que ajuda a explicar e a conhecer melhor este talentoso jogador português. 23 anos, provavelmente, olha, um daqueles que se calhar começa a ir agora à seleção também com Jorge Jesus.
2: E é um médio à imagem de Jorge Jesus.
0: É um médio como ele gosta, e portanto vamos ver se será possível. Jorge Jesus adiou a tal revolução, não assumiu uma revolução, mas eu acho que a seleção estará sempre aberta a estes jovens talentos. 98 milhões não é para qualquer um. Depois temos também, como é o mais esporte, temos também o Kelly Slater, que vai voltar à competição, o surfista, aos 54 anos. E, portanto, alguma curiosidade para ver se leva a bengala ou não na prancha. Depois temos também um trabalho sobre o carro, sempre. É um BYD, um Dolphin, híbrido. É um carro também económico, alguma autonomia. Pode dar aí para a carteira de alguns, é um carro a não perder. Depois temos sempre a opinião sábia e contundente de Leonor Pinhão, do Bernardo Ribeiro, do Luís Campos Ferreira e do Mário Pereira. Portanto, não perder, é gratuito, que o jornal é o seguimento. Provavelmente na próxima semana, na edição deste Mais Sport Rádio, vamos estar a falar ainda, se calhar, destas peças.
2: É isso mesmo, é amanhã, a não perder o Mais Sport, suplemento do jornal Correio da Manhã, que sai ao sábado. O Mário Figueiredo, João Muniz, muito obrigado.
0: Obrigado.
2: Ficamos por aqui esta semana. O Mais Sport está de regresso na próxima segunda-feira, a partir das 6h45 da tarde.
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5: São agora 7 horas mais 43 minutos. Estamos a fechar este regresso a casa. Alberto Rocha, Alexandra Pereira, Vítor Figueiredo. Para ficar na sua companhia, vamos ter participação e, neste caso, vamos ter em estúdio o Joaquim Pantaleão e temos ainda o jornalista Orlando Azevedo para ficar também a fazer-lhe companhia nesta sexta-feira. Claro que daqui a pouco toda a informação vai passar por aqui com o simultâneo da CMTV para o grande jornal da noite.
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5: Não perder-se, é já para esta noite e vamos para o simultâneo com a CMTV para o grande jornal da noite.

0: simultâneo com a CMTV.
1: O técnico promete uma equipa capaz de jogar o dobro e com vontade de vencer, saiba mais daqui a pouco. Pessoas idosas vão estar a salvo do descongelamento das rendas antigas. Os maiores de 65 anos, com contratos até 1990, não transitam para este novo regime. As regras foram aprovadas pelo Governo. O ministro da Administração Interna, Luís Neves, está envolvido numa polémica. O governante contratou para obras em duas propriedades, em Odmira, o mesmo empreiteiro que realizou várias obras para a Polícia Judiciária. É um tema em destaque neste grande jornal. Portugal prepara-se para uma mudança.

0: mudança do estado do tempo. A partir de hoje, regressam trovoadas, chuviscos e as temperaturas vão continuar a baixar. Boa noite. Há pelo menos 6 feridos, 2 em estado grave de um acidente que aconteceu na Ponte Vasco da Gama. A circulação está interrompida no sentido Lisboa-Montijo. As imagens mostram o trânsito todo parado depois do acidente que envolveu 7 viaturas em cima da ponte, no tabuleiro da ponte. A informação apurada pela CMTV dá conta de que tudo começou com um automóvel Tesla que se terá incendiado. Depois houve um choque em cadeia. O acidente envolveu 7 outras viaturas, 6 pessoas ficaram feridas, 2 estão em estado grave. Os cortes noturnos de água em Almada vão afetar 6 localidades esta noite. A água vai faltar no Feijó, no Laranjeiro, em Val Flores, Barrocas, Cova da Piedade e Chegadinho. O corte vai ser feito entre as 22 horas, entre as 10 da noite de hoje e as 6 horas da manhã de sábado. Jornalista Tânia está a acompanhar uma manifestação, pessoas que estão, Tânia, cansadas de não terem água.
1: Exatamente, a indignação é muita, as pessoas vão se concentrando aqui no Pregal e estão de facto cansadas de não terem água e acima de tudo estão cansadas também da falta de respostas de Inês Medeiros. A verdade é que ontem Inês Medeiros dizia que não havia pessoas há mais de 24 horas sem água, que estavam
2: exatamente,
1: a mentir.
2: Exatamente.
1: A senhora está a mentir.
2: Completamente. Ainda hoje, ontem, ficámos sem água às 10 da manhã e veio hoje às 10 da manhã, portanto foi praticamente 24 horas.
1: Disse-me há pouco que tem, há muitas pessoas idosas, crianças, é muito complicado.
2: Bastante complicado, portanto, é que não nos estão a tirar um luxo, estão-nos a tirar um direito básico que é a água, não é? Nós estamos ali numa zona do Pregal que não temos sido alertados pelos cortes, não nos dão respostas, não nos dizem nada e é bastante complicado viver assim, não é? Temos com incerteza que a torneira há ou não há e transporte de garrafões e é muito complicado mesmo.
1: É um bocadinho terceiro mundo.
2: É um bocadinho terceiro mundo. A Almada neste momento está ao nível de um país do terceiro mundo.
1: É de facto a falta de respostas, muito obrigada. É também a falta de respostas que indigna esta população. Vamos tentar falar aqui com esta senhora. Não me fuja. Está também, a verdade é que está muito indignada, muito obrigada.
3: Estou. Muito indignada, não se admite. Eu tenho uma vizinha acamada ao meu lado e veio um filho do senhor do Barreiro trazer 3 garrafões de água no domingo. Isto admite-se.
1: E a falta de respostas de Inês Medeiros?
3: Eu estive na manifestação da Costa lá e ele só disse reúnam meia dúzia e venham cá dentro falar. Ele sabe lá o que é que se passa no Pregal. Ele não sabe, nem ele nem ela. Ela ainda é uma boca de riso que ainda goza a gente. Ela goza o pessoal.
1: Viver sem água é muito complicado.
3: Tirem-me tudo, não me tirem água. Tirem-me tudo, por favor. Não me tirem água. Não muito, consigo.
1: Muito obrigada. É de facto um direito à água, não é propriamente um luxo. Vivemos vive-se aqui em Almada, num concelho da Margem Sul, desde abril com falta de água. Agora a situação tem-se agravado e o que a população exige é de facto ter este direito, que é a água.
0: É, Jorge, a Tânia Laranja está junto a uma manifestação, vou dizer que é uma manifestação pela água. Inês Campana, também junto a esta manifestação, pode ouvir outras pessoas que estão, de facto, revoltadas por não terem água há muitos dias.
4: Boa tarde, José Carlos. É verdade, a revolta é muito grande, como vimos aqui também nas pessoas que falaram com a Tânia. E tenho aqui comigo Maria de Lourdes, de 75 anos. Com 75 anos, anda a cartar garrafões de água.
5: Sim, tenho que andar a cartar água, porque o meu neto, como eu já lhe disse, é oncológico, tem que tomar 2 banhos por dia. Eu tenho que pôr em cima de um banco, que ele, o pólio vem alto, não é? Para ele estar por dentro e ele tomar banho. É uma injustiça, eu que também sou... Tenho problemas cardíacos e além sou hipertensa. Tenho um marido, foi operado, vai fazer um ano ao coração.
4: Não há condições para viver assim?
5: Não tenho condições para viver assim. Eu moro aqui há 60 anos, não havia...

0: euros, se querem. Eu namorei aqui que me casei. Aqui na... Tiraram-nos de onde vivíamos para vir para ali. Para aqui, para vir mesmo no lixo. Estamos carregados, cercados de lixo.
1: Sente-se abandonada.
0: Abandonada. E a Presidente da Junta, que até morou no bairro Amarelo como nós, foi lá criada, andaram ali a dar graça, ela e a Maria de Milheiros, amantes dos votos, engraxaram. Eu não tenho vergonha de dizer porque eu votei nela, porque eles andaram ali a engraxar a gente. E no fim,

0: A de Milheiros, coitada, nem, dá, nem aparece. Não vale a pena.
1: Teve a oportunidade de ver as declarações da Inês de Medeiros?
0: Tive a oportunidade de ver.
1: E o que é que achou?
0: Uma revolta grande. Se eu tivesse lá, ainda bem que eu não estava lá. Eu dava dois talos na cara. Sabe, eu sou muito serena, sou transmontana, sou muito serena. Mas quando eu ouço mentiras, como ela estava a dizer, nós há um mês no Monte Caparica que não temos água, é um fio. Agora, e há 10 dias que então...
1: É uma situação muito revoltante.
0: Levantamos às 3, 4 da manhã para tomar banho. O miúdo não tem, tem que dar banho com água. Isto não é... Eu não vou dizer, se eu tivesse na costa, ela tinha levado duas... Ai, tinha, que eu tinha perdido a cabeça.
1: Muito obrigada, Maria de Lourdes. Mais uma vez, esta senhora de 75 anos que tem que tomar conta do neto, que é doente oncológico, que tem que andar a acartar garrafões de água. É uma situação lamentável e a população não esconde a revolta.
2: A jornalista Inês Campana, em direto. O ministro da Administração Interna está envolvido numa polémica. Luís Neves contratou para umas obras em duas propriedades suas, em Odmira, o mesmo empreiteiro que realizou várias obras para a Polícia Judiciária quando Luís Neves liderava a instituição.
3: Ainda ontem vinha em Bolsinha, que não me põe nomes, porque deu limpeza. Era um amigo meu, poderoso, mas era um amigo meu. Teve algumas coisas até aluga, até aluga. Aluga e não aluga muito caro. E era um Bolsinha, tinha Odmira, Santo António. Às vezes só vem quem quer ir para lá passar umas férias, muito em piscina, e não é caro. Ele não explora aquilo, o filho, mas é uma coisa que receba, receba-me mais. Um sítio, açucado, boa vinhança, madega.
4: O empreiteiro chama-se João dos Santos Carvalho e é dono da empresa Constru Barcelos. Segundo o jornal Sol, foi contratado por Luís Neves para realizar intervenções no Monte da Família, em Odmira. A mesma empresa executou obras em edifícios da Polícia Judiciária quando o atual ministro da Administração Interna era diretor nacional. Entre 2020 e 2025, a Constru Barcelos recebeu cerca de 1 milhão e 900 mil euros em contratos da PJ. Algumas adjudicações foram feitas sem concurso. A empresa realizou, por exemplo, obras nas instalações da Judiciária, da Guarda e de Évora. O empreiteiro chegou a ser investigado, em 2017, por alegados crimes de falsificação de documentos e insolvência dolosa.
5: Vocês o fazem ao ministro? Só ser ministro.
6: Umas paletes aqui, é?
5: Oh, Zé Ministro. Posso ligar daqui a meia horinha?
4: Questionado, Luís Neves confirma que João Carvalho fez algumas intervenções numa propriedade e diz que todos os trabalhos foram pagos mediante fatura. O ministro rejeita qualquer favorecimento e garante que nunca interferiu na escolha da empresa para obras da Polícia Judiciária.
6: O doutor ligou-te para sexta-feira. Sabes um sítio bom em Guimarães para irmos jantar com eles? É pouco o conselho do ministro Zé lá.
4: O caso levanta agora dúvidas sobre um eventual conflito de interesses entre a relação pessoal do ministro com o empreiteiro e os contratos públicos atribuídos à empresa durante o período em que Luís Neves liderava a Polícia Judiciária.
2: A jornalista do Nascer do Sol, Felícia Cabrita, diz que o ministro da Administração Interna não pode ser ingênuo nas respostas que dá sobre este caso. A jornalista deixa claro que há várias evidências de um conflito de interesse, a parte de uma relação de amizade, não sendo possível o ministro alegar o contrário.
7: O senhor ministro Luís Neves não pode dar a resposta tão naif, tão negligente, que é... Eu não sabia, eu não tinha conhecimento, ele é o responsável máximo da PJ e obviamente teria que ser um dos decisores. É ainda o fim de semana passado, este senhor esteve lá a fazer obras. As obras não são pequenas, ao contrário do que o senhor ministro tenta dizer, implica a remodelação de uma casa antiga, uma piscina... Tem uma zona enorme de social no exterior, um alpendre. Encontramos também, nos dois montes, bonés usados usados na construção, pelos empregados, que têm o nome de uma empresa de João Carvalho, que por acaso já foi...

0: é a falência e não é a atual empresa.
1: A propósito das obras em casa do Ministro da Administração Interna, o Chega enviou um conjunto de perguntas ao Ministério da Justiça, isto para apurar se há ou não um potencial conflito de interesses. Apesar do Ministro Luís Neves alegar que não divulga mais detalhes, por segurança, André Ventura entende que tal não está em causa e a reação do Chega é a reação do Chega esta tarde.
2: O Chega submeteu esta tarde ao Ministério da Justiça um conjunto de questões detalhadas em relação à notícia, às notícias hoje publicadas pelo jornal, pelo semanário Sol e depois difundidas em diferentes órgãos de imprensa nacionais, em relação às obras de uma empresa de Braga na casa ou numa das casas do Sr. Ministro da Administração Interna. A eventual existência de conflitos de interesses, de obras feitas para a entidade que liderava e depois feitas para si pessoalmente. A justificação de não apresentação de custos por razões de segurança não podem ser aceitos pelo principal partido da oposição. Nenhuma razão de segurança há para que não se saiba quanto se gastou em obras com erário público numa determinada instituição. E se o titular dessa instituição beneficiou de que essa mesma empresa tenha feito obras nas suas instalações, na sua casa ou na sua propriedade, isso deve necessariamente ter o escrutínio público.
1: Duas mulheres ficaram feridas com gravidade depois de um aparatoso acidente na ponte Vasco da Gama. A reportagem é do Gonçalo Lourenço.
3: Um acidente grave aqui na ponte Vasco da Gama, no sentido Lisboa-Montijo, a envolver um Tesla que terá incendiado a meio da ponte Vasco da Gama, no sentido de Lisboa-Montijo, e terá apanhado 6 carros que vinham atrás e que acabaram por se envolver também neste acidente. Para já, 2 vítimas graves, 6 vítimas no total e, para já, as equipas dos bombeiros de Sacavém acabam por fazer os trabalhos de limpeza das 3 faixas desta ponte Vasco da Gama, no sentido de Lisboa-Montijo. Muito aparato policial, muito aparato também dos bombeiros aqui para tentar, neste caso agora, rebocar as viaturas envolvidas neste acidente. Um acidente que acaba por também provocar um trânsito intenso aqui na ponte Vasco da Gama e para já parece que está perto de ser resolvido. Para já só se encontra o Tesla na faixa do meio e parece que vai começar a andar a qualquer momento.
1: Um jovem de 25 anos foi baleado de madrugada em Aveiro e o suspeito, um homem de 40 anos, está a monte neste momento. A vítima está em estado grave, teve mesmo de ser submetida a uma cirurgia, como nos conta o Paulo Jorge Duarte.
4: O jovem baleado na zona do abdómen, nesta madrugada, no centro de Aveiro, luta pela própria vida numa sala de operações do Hospital de Aveiro. O alerta foi dado para os bombeiros de Aveiro Novos, também para a equipa da viatura médica de emergência e reanimação de Aveiro e também a PSP. Ora, chegados ao local, o suspeito, um homem com cerca de 40 anos, tinha escapado já do local, apenas encontraram a vítima no chão, foi assistida e depois destabilizada, foi trazida aqui para o Serviço de Urgências do Hospital de Aveiro. Imediatamente este jovem que sofreu ferimentos graves na zona do abdómen, ao que tu indica, por uma bala de 9 milímetros, deu entrada na sala de operações, está a ser submetido durante toda esta manhã a uma cirurgia e corre, na verdade, risco de vida. Quanto às circunstâncias em que tudo aconteceu, a Polícia Judiciária de Aveiro, por se tratar de uma tentativa de homicídio e também uma ocorrência que envolve uma arma de fogo, a Polícia Judiciária de Aveiro foi acionada e já está a realizar diligências para tentar encontrar este suspeito com cerca de 40 anos que terá baleado na zona do abdómen esta vítima, um homem de 25 anos. Ao que tudo indica, e quanto às circunstâncias e motivações, ter-se-á tratado de um ajuste de contas por causa do negócio da droga. No entanto, essas circunstâncias estão ainda a ser investigadas pela Polícia Judiciária de Aveiro.
1: Três semanas depois de ter sido condenado por violência doméstica num processo que foi julgado em Torres Vedras, Nuno Homem de Sá, o ator, voltou a tribunal, desta vez o Tribunal de Viseu. Ele está a ser julgado pelo mesmo tipo de crime, mas a queixa é de outra antiga companheira.
5: A sessão ficou marcada pela audição de mais uma testemunha que foi indicada pela defesa, que juntou ao processo como prova um excerto do programa Noite das Estrelas da CMTV. Foi nesse sentido que Eunice Maia foi chamada a depor por videoconferência, onde referiu na ocasião ter falado com a assistente do processo, que na altura lhe transmitiu que o fim da relação com o ator não terminou bem, mas não necessariamente por violência doméstica. Um depoimento que a defesa considera essencial.
6: Que nós já temos em vídeo o que foi dito no programa da Noite das Estrelas, em que se corroborava que estava tudo bem entre mim e a Nádia, e foi, era só isso que nós queríamos ouvir da senhora Maia.
7: Uma vez que pessoas têm conhecimento direto dos factos ou pessoas que contactam com os intervenientes processuais, acabam sempre por poder acrescentar qualquer coisa, incluindo em casos de violência doméstica. Portanto, nem tudo se passa só entre quatro paredes. Existe um conjunto de outras provas que acabam sempre por ser, ou de outros indícios que acabam por sugerir como é que os factos realmente acabaram por acontecer.
5: A audição da testemunha foi, no entanto, desvalorizada pelos advogados da assistente do processo, que encaram isto como um expediente dilatório.
8: Também foi o que aconteceu com as outras testemunhas que vieram ao processo, porque considerando que os factos que têm a ver com a intimidade do casal, e naturalmente as pessoas não estarão dentro da habitação e com a convivência com o casal para estar lá a percepcionar os factos que estão aqui em causa na acusação e portanto, nos factos foram alterados.
9: É apenas uma tentativa de protelar a tramitação normal do processo e, portanto, continuaremos a aguardar que o arguido esgote todos os meios que ele entende que são plausíveis para se defender e cá estaremos, como sempre, a aguardar que o processo termine e que haja uma sentença.
5: No final da sessão, Nuno Homem de Sá explicou a importância do depoimento deixado no tribunal pela diretora de programas de entretenimento da CMTV.
6: É uma pessoa que trocou várias conversas com a Nádia e que sabe perfeitamente que estava tudo bem. Eu só gostava de deixar aqui esclarecida uma coisa. Há aqui um bocado de confusão em relação a quando é que acabou o namoro e se estávamos bem, se estávamos mal. Quando a Nádia sai de Loures para vir para Viseu, nós estávamos bem. Estávamos ótimos. Ela vinha temporariamente para tratar de assuntos de família. Foi nas duas semanas seguintes, em que já não estivemos juntos, que ela estava cá em cima e lá em baixo, em que as coisas começaram a deteriorar, ela ficou irascível, ouviu muitas conversas paralelas e decidiu que não queria mais estar comigo. Eu tentei, mas realmente, depois de chegar à conclusão, pronto, ok, tudo bem. Mas isso foram duas semanas já depois dela ter saído de lá. Portanto, a dona Nádia não saiu de minha casa em maus termos, isso nunca aconteceu. É isto que eu acho que é importante esclarecer, de resto, está tudo bem.
5: O ator vai voltar ao Tribunal de Viseu, já depois das férias judiciais, onde o julgamento vai continuar com a audição de testemunhas numa sessão que está marcada para o dia 18 de setembro.
1: A PSP recuperou esta semana vários instrumentos musicais da cantora Nena. O material tinha sido roubado do interior de uma carrinha em Vila Franca de Xira. O mesmo está avaliado em cerca de 10 mil euros.
10: Duas guitarras acústicas com caixas, uma guitarra baixo, uma guitarra elétrica, um sistema de transmissão wireless, um estojo para a guitarra elétrica e uma mala. São estes os instrumentos e equipamentos musicais furtados. Os mesmos pertencem à banda da cantora Nena. Este material foi recuperado esta semana pela PSP de Vila Franca de Xira. Estes artigos musicais foram furtados do interior de uma carrinha na freguesia da Póvoa de Santiria entre os dias 9 e 10 de junho. Parte dos instrumentos e equipamentos foram recuperados numa loja de artigos usados em Lisboa, onde foram vendidos pelo autor do crime. Numa publicação no Instagram, Nena manifestou a satisfação pela recuperação do material e também agradeceu o apoio que recebeu. A cantora de 28 anos sublinhou ainda que, sem a ajuda de todos na divulgação deste caso, dificilmente teria sido possível reaver o equipamento. O mesmo está avaliado em cerca de 10 mil euros.
1: As temperaturas vão descer e há até risco de trovoada e aguaceiros no norte do país. Apesar da descida, o tempo vai continuar quente em grande parte do território nacional.
11: calor que atingiu Portugal na última semana parece ter chegado ao fim. Depois de máximas superiores a 40 graus em diversas regiões de norte a sul, os termómetros vão começar a descer a partir deste fim de semana. A aproximação de uma massa de ar frio promete terminar com as temperaturas altas e vai trazer aguaceiros e trovoada no norte e centro de Portugal, nomeadamente nos distritos de Bragança e Vila Real.
12: Temos também então uma mudança do regime para um vento do quadrante mais oeste, portanto a trazer uma massa de ar atlântica bem mais fresca e úmida e portanto com redução das condições de umidade relativa baixa generalizada e com um aumento da nebulosidade. Portanto, nos próximos dias o litoral oeste, aliás já nestes dias se tem feito notar a nebulosidade, especialmente no período matinal no litoral oeste, e vai continuar este padrão ao longo dos próximos dias e poderá haver alguma precipitação.
11: Quanto aos termómetros, Bragança, Castelo Branco, Porto Alegre, Faro, Coimbra, Viseu e Santarém deverão ser os distritos onde as temperaturas mais vão descer. Nos Açores está prevista chuva e vento forte no grupo ocidental, com rajadas de vento que poderão chegar aos 55 km por hora. Na Madeira, há previsão de aguaceiros fracos este sábado e períodos de chuva no domingo.
1: Foi detido um homem suspeito de vários assaltos na zona de Matosinhos. Foi este homem que assaltou uma idosa de 96 anos. Vemos na imagem. O Dó a Quem Doer descobriu quem é este homem. Veja esta noite no Grande Jornal.
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24: Muito boa noite, estamos nesta emissão de sexta-feira, desde já os votos de um ótimo fim de semana para si que acompanha a Correio da Manhã Rádio. Eu sou o Joaquim Pantaleão, vou ficar consigo até bem perto das 2 da manhã, aliás, 2:30 da manhã, com a edição também da Bola de Espelhos, portanto uma grande jornada nesta noite de sexta-feira, com a minha companhia e também com a sua. Estamos no intervalo do Grande Jornal da Noite, com o Zé Carlos Castro, agora a música de I Might Be Crying, Tanita Ticarã, logo depois Sting com Desert Rose. Fique desse lado.

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0: safado.
1: No caso, ela estaria fechada na casa de banho da habitação. A jornalista Madalena Salles esteve no local e dá conta do aparato policial na rua.
2: Policial, com bombeiros e também ambulâncias envolvidas aqui no Cacém por volta das 11 da manhã. Mas entretanto já houve uma grande desmobilização. Agora só está aqui dentro a polícia, dentro deste prédio que foi evacuado, a realizar todas as perícias necessárias, porque um homem foi encontrado morto em casa no Cacém esta sexta-feira. Quando as autoridades chegaram ao local, verificaram a existência de um cheiro intenso a gás vindo da cozinha da habitação onde estava a vítima. O prédio foi evacuado no imediato. Todas as pessoas que se encontravam dentro deste prédio, deste edifício, foram retiradas e a rua completamente cortada. Não havia mobilização de carros, de pessoas, apenas parte das autoridades é que acabaram por entrar neste prédio para verificar que havia todas as condições de segurança para os moradores voltarem a entrar. Mas isso ainda demorou alguns minutos. Houve aqui um grande aparato, houve um perímetro de segurança traçado e, segundo nós apurámos, a CMTV, junto dos bombeiros voluntários do Cacém, na casa de banho da habitação estava uma mulher trancada e a precisar de apoio psicológico. Acabou por ser transportada para o hospital, Amadora Sintra, devido à inalação de gás. Ao que se sabe, tratar-se-á da mulher, da vítima mortal que estava na cozinha e, portanto, por isso mesmo teve de receber todo o apoio psicológico. Também apurámos junto de moradores, são os moradores que dizem que havia uma ordem de despejo para este casal, para estas pessoas saírem de casa, a data estaria próxima e, por isso mesmo, os moradores também nos dizem que não é a primeira vez que uma situação destas acontece. Portanto, já aqui no Cacém houve duas ou três situações em que casais ou famílias tinham ordem de despejo e acabam por incendiar as casas ou por haver uma fuga de gás, o que também termina com feridos. Desta vez houve um morto a registar, uma ferida que foi transportada para o hospital e que estava trancada na casa de banho. O alerta para uma vítima que tinha colocado também termo à própria vida foi dado à PSP às 10h30. Para o local foi acionado uma ambulância dos bombeiros voluntários Belas e um veículo de combate a incêndios dos bombeiros de Agualva Cacém. Toda esta situação está agora a ser investigada por parte das autoridades. Ao que sabemos, e isso pelo menos está confirmado, uma vítima mortal e também uma pessoa ferida que estava trancada na casa de banho. Resta agora perceber se trancou na casa de banho por vontade própria, se foi o homem que foi encontrado morto que trancou. Isso tudo vai ser investigado por parte das autoridades, eu reforço.
1: Já são mais de 120 o número de pessoas com sintomas de intoxicação alimentar nas Caldas da Rainha. A maior parte delas está relacionado com um evento desportivo que aconteceu nas Caldas da Rainha. O jornalista Francisco Gomes está no local onde decorreu esse torneio e tem mais informações.
3: Continuam a ser investigadas as causas que estiveram na base desta intoxicação alimentar, com números atualizados de pessoas com queixas de sintomas compatíveis com a intoxicação alimentar, que passou para 122. No entanto, apenas 68 acabaram por ir ao Hospital das Caldas da Rainha, foram observadas, algumas receberam soro, todas tiveram alta, não há ninguém internado no hospital. Uma boa parte destas pessoas que ficaram intoxicadas dizem respeito a um torneio desportivo chamado Footmania. Não são todas, mas algumas, a maior parte são, de uma faixa etária bastante jovem, e pergunto ao organizador Vitor Mesquita, está a ser investigada a circunstância que motivou esta intoxicação, ainda não há dados para revelar.
4: Boa tarde. Sim, temos os dados que temos, ou as informações que podemos dar, é que no dia imediato a seguir ao aparecimento dos primeiros casos, tivemos a visita da ASAI e do Delegado de Saúde, e que veio fazer as diligências que acharam necessárias no nosso Meal Center, e que constataram que, depois de tudo observado, que o Meal Center poderia continuar em funcionamento e exercer a função para a qual aqui estava, que era fornecer alimentação aos 1.500 participantes do terceiro momento do Footmania.
3: E, portanto, isso certificou que, ao nível da prestação de alimentos aqui neste Footmania Center, não havia qualquer problema?
4: Sim, de certa forma não é um alívio, porque a nossa preocupação é o bem-estar de todas as pessoas que recebemos, e queria deixar aqui uma palavra das melhoras, as rápidas melhoras para todos os que tiveram, que foram afetados por esta situação. Alivia de certa forma o Arneirense, que é a entidade que nos fornece o serviço de alimentação, e a nossa organização e a todos, o facto de a forma como as coisas são feitas, a forma como a alimentação é armazenada, como é confeccionada, como é distribuída, cumpriu os requisitos de quem veio fazer essa avaliação. E a partir desse momento, pronto, lamentamos o sucedido, mas de certa forma também é reconfortante saber que as coisas são feitas como devem ser, apesar do que aconteceu.
3: Muito obrigado. Este é um evento que decorreu em períodos diferentes. O último terminou na passada quarta-feira, portanto já não há jogadores jovens aqui nas Caldas da Rainha a disputar torneios e também com outro tipo de animação. São milhares de jovens que ao longo de 3 semanas estiveram neste evento, que é considerado da excelência. Os casos de intoxicação alimentar não estão todos relacionados com este evento, a maior parte sim, mas há também várias dezenas de casos que foram contabilizados pela Unidade de Saúde Pública que não têm qualquer associação nesta iniciativa, e por isso mesmo continua a investigação para perceber o que está na base desta intoxicação alimentar.
1: Foi detido um homem suspeito de vários assaltos na zona de Matosinhos. Um desses assaltos foi a uma idosa de 96 anos, demos a notícia aqui. O Dó a Quem Doer descobriu quem é este homem. Ele é conhecido por Zezé.
0: Oi, quem é? Quem é que está aí? Quem é? É a sua Maria. Quem é?
5: Uma idosa indefesa, um assalto registado do início ao fim. Aos 96 anos e sem conseguir reagir, Laura tornou-se alvo de um assaltante que entrou durante a noite na sua própria casa. O momento ficou registado por câmaras de videovigilância. O suspeito é conhecido por Zezé e pelas imagens tudo indica que já sabia o que ia. Depois de mais de 10 minutos, entre a sala e a cozinha, entrou no quarto de Laura e dirigiu-se de imediato ao colar de ouro que a idosa traz ao pescoço. Não perde tempo à procura, vai diretamente ao objetivo. Durante todo o tempo em que está no quarto, Zezé tenta convencer a idosa de que é um familiar.
0: Quem é? Quem é? Ai, meu Deus! Não. Ai, meu Deus! Não tenho nada.
5: As imagens estão agora a ser analisadas pelas autoridades. A investigação tenta identificar todos os movimentos do suspeito.
6: O Tribunal de Matosinhos, para mim, é o responsável por ter solto 7 vezes este indivíduo, 7 vezes de crimes públicos. Ele tem mais do que 7, pode ir averiguar. Portanto, para mim, o tribunal é responsável.
5: Os prejuízos rondam os 9 mil euros. Para trás fica gravado na memória os gritos de desespero de uma idosa que foi apanhada de surpresa por um assaltante que tinha planeado o assalto ao pormenor.
1: Ficaram em prisão preventiva 13 dos suspeitos de tráfico de droga detidos esta semana em Oliveira de Zemães. A rede traficava em várias escolas do concelho. O jornalista Paulo Jorge Duarte acompanhou a leitura das medidas de coação no Tribunal de Santa Maria da Feira.
7: 13 dos 26 detidos na sequência da mega operação da GNR de Oliveira das Meias, o toque de entrada, ficaram em prisão preventiva. Os outros 13 arguídos ficam sujeitos à medida de coação do termo de identidade e residência, com proibição de contactos entre arguídos. E esta mega operação, que foi liderada pelo Núcleo de Investigação Criminal da GNR de Oliveira das Meias, resultou não só na nestas 26 detenções, mas também numa apreensão relevante de haxixe, cerca de 80 mil doses, mas também em quantidades relevantes de outros tipos de produtos sulfacentes, como por exemplo cocaína. Também duas armas proibidas foram apreendidas, assim como cerca de 20 mil euros em dinheiro e diverso material conexo com a atividade ilícita. E esta mega operação, que durou cerca de um ano na sua investigação, esteve focada no tráfico de sulfacientes em vários estabelecimentos de ensino, principalmente nos concelhos de Oliveira das Meias e também de Valdecâmara, ainda que as diligências tenham decorrido nos concelhos de Albergaria Velha, Estarreja, São João da Madeira, Oliveira das Meias, como já referi, mas também Valdecâmara, Arouca, Gaia e Porto. Portanto, 13 pessoas, 13 arguídos ficaram em prisão preventiva, metade praticamente da totalidade dos detidos, 13 em prisão preventiva, 13 com o termo de identidade e residência. Tudo isto na sequência, então, da mega operação da GNR.

0: R de Oliveira das Meias, uma operação de combate ao tráfico de estupefacientes.
1: As pessoas idosas vão estar a salvo do descongelamento de rendas antigas. As pessoas com menos de 65 anos, que tenham rendas anteriores a 1990, não transitam para o novo regime. No entanto, os mais jovens não escapam, independentemente dos seus rendimentos. As regras foram ontem aprovadas em Conselho de Ministros. Esta é a notícia que fez destaque, fez primeira página do Correio da Manhã de hoje. Os professores estão a receber indicação para classificar respostas de exame, mesmo que estejam incompletas. A denúncia parte do movimento Missão Escola Pública. A informação foi avançada por Cristina Mota, dirigente desta organização da Missão Escola Pública. Ela entende que esta orientação é uma indicação de que se procura fixar pautas a qualquer custo no dia 17, independentemente do rigor que estiver nas classificações atribuídas. Nesta altura, faltam 2 dias úteis para terminar o prazo para os docentes concluírem a atribuição de classificações e a Missão Escola Pública considera que será impossível neste período termos uma avaliação rigorosa com o profissionalismo que os professores habitualmente costumam ter neste processo. Os diretores escolares querem saber se serão chamados para ajudar no processo que vai permitir aos alunos ter acesso aos exames nacionais. De acordo com o presidente da Associação Nacional de Diretores e Agrupamentos Escolas Públicas, os diretores estão preocupados com o processo. Pela primeira vez foram digitalizadas cerca de 300 mil provas e, devido aos problemas do processo de correção, o Ministério da Educação decidiu que todos os alunos iam ter acesso aos exames corrigidos. No entanto, falta uma semana para as notas serem afixadas e a tutela ainda não deu explicações sobre como vai decorrer todo o processo. A Polícia Municipal de Lisboa apreendeu hoje um outdoor que o Chega tentou instalar em frente ao Parlamento. No cartaz em causa, surge uma imagem do Primeiro-Ministro, Luís Montenegro, com a boca e os olhos tapados. E lê-se a seguinte mensagem: Portugal a arder, caos nos exames, Almada sem água, onde está o governo? Com interrogação. A Polícia Municipal apreendeu a lona, identificou os membros do Chega presentes e abriu um processo contra a Ordem Nacional, contra o partido. A ação da Polícia Municipal levou os elementos do Chega presentes a chamar a Polícia de Segurança Pública, a chamar a PSP, para apresentar uma queixa-crime contra a Polícia Municipal e contra a Câmara de Lisboa. A Polícia Municipal apreendeu esse cartaz que estava a ser instalado em frente ao Parlamento. André Ventura apresentou queixa-crime.
2: Visava precisamente denunciar que o país está a arder, há caos na educação e nos exames nacionais, e a Almada está sem água e o governo está absolutamente ausente. Isto foi posto hoje, quer à frente do Parlamento, quer aqui ao lado. Uma mensagem que estou em querer que a maior parte dos portugueses compreendem, porque é o que sentem na sua pele, e a Câmara Municipal de Lisboa procurou impedir que isso acontecesse. É a primeira vez que, perante a evidência de que há um direito constitucional evidente a uma mensagem política livre, as ordens do Presidente da Câmara e também por pressão do Presidente da Assembleia da República, levam a uma atuação desproporcional que visa impedir que um partido político, neste caso o líder da oposição, possa denunciar a ausência do governo na resolução dos problemas do país.
1: O Presidente da República enalteceu os feitos das equipas de resgate portuguesas na Venezuela. António José Seguro realçou em particular as operações de resgate de Hernán Gil, o homem que esteve uma semana debaixo dos escombros.
3: Eu faço ideia pelo cidadão Hernán Gil, não é? 44 anos ele tinha, não é? Eu sei que a vossa operação demorou cerca de 76 horas.
4: Foi muito complexa.
3: Exato, mas no total esse senhor teve 7 dias completamente soterrado. Foi num parque de estacionamento, não é? Onde eu li.
4: Exato.
3: E conseguiram, não é? Mas é um momento de felicidade, não é?
4: É lindo.
3: Para todos, muito lixo.
1: O Conselho de Segurança Nacional do Irão promete retaliação e diz que Israel não será poupado. Depois de consecutivos ataques durante a noite dos Estados Unidos contra infraestruturas iranianas, Teherão afirmou que não

0: Vai ficar parado. A informação está a ser avançada pelos médias estatais iranianos. O Irão ameaça os interesses norte-americanos, mas também Israel. Israel avisou os Estados Unidos da existência de um plano do Irão que visa assassinar Donald Trump. As informações sobre o suposto esquema surgem num momento em que a relação entre Israel e os Estados Unidos está um pouco mais tensa. Ainda assim, Israel transmitiu às autoridades norte-americanas as informações dos seus serviços secretos que apontam para um novo plano do Irão para assassinar o presidente dos Estados Unidos. Dizem jornais norte-americanos que o alerta chegou esta semana às autoridades. Questionada pela agência France Press, a Casa Branca não desmentiu a notícia, remeteu apenas para declarações feitas por Donald Trump na quarta-feira, onde ele disse que Teherão queria eliminar o líder norte-americano. O jornal New York Times diz que Trump abandonou a cimeira da NATO na Turquia no antigo avião presidencial e não no novo avião que foi oferecido pelo Qatar, e isto aconteceu por razões de segurança. Pelo menos 11 pessoas já morreram em Espanha por causa de um grande incêndio na região da Andaluzia, em Espanha. As vítimas perderam a vida dentro dos seus carros quando tentavam fugir ao fogo.
1: Mais de uma centena de bombeiros tentam dominar as chamas que ganham terreno desde quinta-feira à tarde. Almeria, na zona de Andaluzia, é agora palco de um incêndio mortal que pode ser visto a quilómetros de distância.
2: Anda, anda, anda, mira, mira, mira como anda-se a casa. Quemando-se a casa.
3: Se ha quemado la casa.
2: Míralo, se está quemando la casa, ¿la ves o no? Lo tenemos aquí arriba, ¿eh?
1: Tanto o primeiro-ministro como o presidente da República já expressaram condolências às famílias dos mortos resultantes deste incêndio. Este é já considerado o mais mortífero da história documentada da região de Almeria e não passa despercebido pelos meios de comunicação espanhóis.
4: É terreno de minha família, tudo o que se está queimando agora e o que queda, porque em los cortijos que está chegando agora mesmo o fogo, agora mesmo, ayer por la tarde, desalojemos todos los animales que había, porque ahí hay una granja de cabra y también, pues, donde todas las tierras de atrás, de donde se produjo el incendio, que ya están quemadas y lo que se está quemando ahora, es parte de mi familia. Ahora...
1: O conselheiro interino da Presidência de Saúde e Emergências Espanhol explicou que as vítimas mortais foram surpreendidas pelo avanço rápido das chamas. Devido ao terreno acidentado da região e do vento forte, o fogo deflagrou rapidamente em poucas horas. Sabe-se também que o uso de percursos improvisados agravou as consequências da evacuação durante as primeiras horas de emergência, sendo que há também a registar mais de 600 desalojados pelo incêndio.
0: A população de Almada desespera por água e manifesta-se contra a Câmara Municipal. A jornalista Tânia Laranjo acompanha o protesto.
5: São muitas as pessoas que, de facto, reclamam ter água, um direito tão básico. Se concentraram aqui no Pregal, junto à estação do Pregal. As queixas são mais ou menos as mesmas. Estava-me a dizer que também no seu bairro também não tiveram água.
6: Falam muitos concelhos, de Costa de Caparica, por ter turistas. Falam da Chaneca de Caparica, por causa das piscinas. Mas aqui, no Rua dos Três Bolos, que fica aqui em cima,
5: bairro também Batalha, não há água.
6: Monte Caparica, não temos água.
5: Não tem água e, de facto, tem sido muito complicado.
6: Por exemplo, tenho uma vivenda isolada do Monte Caparica, tem um tubo da minha casa até ao ramal e está por cima. Eu não preciso de esquentador para ter água quente, para abrir, porque com este calor, o tubo, como está exposto, está quente a água. Eu não bebo água da torneira. Eu tenho que comprar água recentemente, todos os dias, comprar água para tomar banho, para lavar roupa, para lavar louça, para beber. É uma vergonha.
5: Muito obrigada. Vamos só aqui mostrar esta imagem. As pessoas vão gritando aqui na estrada. Inês, Almada não é tua. Inês, para a rua. Há também quem bucine, quem se solidarize com esta população. São poucas pessoas, a verdade é essa, mas muitos vão apitando, concordando com este protesto feito pelos moradores. Basta de falta de água na Caparica. A água é um direito, é essencialmente esta a linha. A água não é um luxo, é um direito, e quem mora em Almada tem de ter água.
0: Eu tenho comigo em estúdio o Presidente da Câmara do Seixal, Paulo Silva. Boa noite, obrigado por ter vindo.
3: Muito boa noite.
0: O senhor diz que a maior parte, e é um facto, a maior parte da água captada por Almada é em Corroios, que pertence ao Seixal. Mas os aquíferos são partilhados, são bem nacional. E o senhor acha que são exclusivos?
3: Eu não acho que são exclusivos, mas estão a pôr em causa a captação de água para servir a população do Conselho do Seixal. Para termos a certeza que não vai faltar água em Corroios, vamos ter que fazer obras que vão custar milhões a trazer água de outras freguesias para Corroios.
0: É por isso que exige dinheiro à Almada?
3: E também pelos direitos de passagem das condutas de Almada que passam pelo território do Seixal, em que já houve uma condenação judicial de Almada a ter que pagar esses direitos, só que Almada recorreu e, como costuma dizer o povo, enquanto o pau vai e vem, falgam as costas.
0: Deixa-me esclarecer já agora. O Seixal corre o risco de ficar sem água?
3: É claro que sim. A água cada vez é um bem mais escasso. E não conseguimos fazer mais furos na freguesia de Corroios, que é a freguesia mais populosa do Conselho do Seixal, por causa dos 28 furos de Almada que estão situados na freguesia de Corroios.
0: Portanto, é verdade que o senhor proibiu novos furos?
3: É verdade que nós dissemos há cerca de ano e meio que não autorizávamos novos furos de Almada no nosso território.
0: Mesmo sendo de emergência, neste caso?
3: Há ano e meio não eram de emergência. De ano e meio para cá, a Almada não tomou quaisquer, não teve qualquer contacto com o Seixal. Há ano e meio que isso aconteceu e a Almada não fez qualquer diligência. E há cerca de 3 anos, e isto só a título de exemplo, houve, para construirmos uma creche, houve necessidade de desviar uma conduta de água que fornece a Almada. Eu falei à senhora Presidente da Câmara de Almada que tinha que se desviar aquela conduta e a senhora Presidente da Câmara de Almada disse que o problema não era dela. E teve que ser o Seixal a custear o desvio da conduta de água que fornece a Almada.
0: Acha que pode ser acusado de ter sido o senhor a fechar a torneira à Almada?
3: Nós não fechámos a torneira. Aliás, nós estamos aqui sempre disponíveis para ajudar. Tivemos a ver as nossas possibilidades. Houve obras que demos instrução, nomeadamente estávamos a fazer um furo para reforçar a nossa capacidade de fornecimento de água à nossa população. Eu dei instruções para acabar essa obra mais cedo e temos condições para disponibilizar um furo à Almada para suprir as necessidades de Almada.
0: Mas
3: portanto,
0: posso afirmar...
3: O Seixal está disponível para ajudar a Almada. Agora, a Almada tem que ir e também cumprir as suas responsabilidades.
0: Mas isso é pagar à Câmara do Seixal, é isso?
3: A Almada tem que cumprir as suas responsabilidades.
0: Estamos a falar de valores.
3: Almada deve cerca de 2 milhões de euros à Câmara de Seixal.
0: E quanto é que o senhor quer mais? Para um novo furo ou para mais furos que sejam necessários?
3: Portanto, eu quero que a Almada cumpra aquilo que já foi considerado.
0: Havia um acordo entre as duas câmaras, nesse sentido, para esse valor, anteriormente?
3: Anteriormente como?
0: Se a Câmara do Seixal tem algum protocolo, algum acordo para gerir este recurso?
3: Não há nenhum protocolo.
0: É que senão também não sabemos se o aquífero chega para os dois ou não.
3: Não. Tanto assim, que estes aquíferos que já... Portanto, estes furos já vêm dos anos 60 do século passado. Portanto, foram construídos. E é claro que têm um tempo de vida útil e estão a ir e a passar esse tempo de vida útil...
0: Já são antigos, não é? Tanto quanto se percebe, a canalização também tem muitas perdas de água. O Seixal tem essas perdas ao nível dos 40%?
3: Não. Nós temos feito o necessário investimento na nossa rede.
0: Há quem diga que pode haver aqui um braço de ferro político. O senhor é da CDU e a Câmara de Almada e do PS.
3: Não há nenhum braço de ferro. Há apenas a defesa dos interesses da população do Conselho do Seixal.
0: Há diálogo entre a Câmara do Seixal e Almada?
3: A senhora Presidente da Câmara de Almada ainda não falou comigo. Nós estamos aqui disponíveis para ir e para ajudarmos. Quem tem falado, e tenho que lhe dizer, o Sr. Presidente dos Serviços Municipalizados de Água e Saneamento, o atual Presidente, para ir e tentar encontrarmos uma solução. E estamos disponíveis para ir e encontrarmos essa solução.
0: Última pergunta. Não acha que pode, de alguma maneira, ficar implícito na percepção das pessoas que falta solidariedade, que estão a negar solidariedade à Câmara de Almada?
3: Mais solidariedade do que ir e dizermos que conseguimos ir e pôr um furo ao serviço da Almada? Agora, a Almada também tem que assumir as suas responsabilidades. Já houve uma condenação em tribunal. E há uma coisa que eu não posso ir e pôr em causa. É os interesses do Conselho do Seixal. Tenho que ir e tenho que os defender. Foi para isso que a população me deu um mandato. Para defender os interesses da população do Conselho do Seixal e não deixar que venha a faltar água à população do Conselho do Seixal.
0: Muito obrigado por ter vindo ao Grande Jornal. Boa noite.
3: Obrigado.
0: Os preços dos combustíveis vão voltar a subir a partir de segunda-feira. O gasóleo vai ficar 7 cêntimos mais caro e a gasolina vai aumentar 2 cêntimos e meio por litro. A nova escalada das tensões entre os Estados Unidos e o Irão vai fazer-se sentir no bolso dos condutores portugueses a partir da próxima semana. O preço médio do gasóleo poderá aumentar para 1,86 € por litro, enquanto a gasolina vai chegar a 1,91 € por litro. Foi detida uma mulher de 48 anos por atear um fogo em Miranda do Corvo, no distrito de Coimbra. A incendiária usou um isqueiro. O fogo propagou-se rapidamente numa zona de mato.
7: O incêndio deflagrou numa zona de mato na localidade Miranda do Corvo, em Coimbra, no passado dia 7 de julho. A Polícia Judiciária do Centro, em articulação com o Grupo de Redução de Ignições e com a Guarda Republicana, deteve uma mulher de 48 anos responsável por atear o incêndio. As diligências levadas a cabo permitiram apurar que o incêndio teve origem com ignição direta, com um isqueiro, tendo as chamas consumido 1,2 hectares de área florestal. O fogo propagou-se a uma zona densa de mato, apresentando um elevado risco para a população e habitações na região. A rápida e eficaz intervenção dos bombeiros e meios aéreos foram cruciais no combate às chamas. A mulher foi detida pela Polícia Judiciária do Centro.
0: Um incêndio deflagrou durante a noite de quinta-feira no Montijo. Por precaução, 10 pessoas foram retiradas das habitações próximas, mas não há registro de feridos.
1: Foi numa zona de pasto no meio do Montijo que as chamas começaram. Primeiro alerta para este incêndio foi dado perto das 10h45 da noite e houve a necessidade de retirar pessoas de casa.
8: À nossa chegada tínhamos o incêndio ativo com bastante intensidade, vimos dar a orografia do terreno, mas conseguimos circunscrevê-lo por volta das 23h56. O mesmo encontrava-se aqui junto a umas habitações, tivemos que evacuar porque também se encontrava aqui umas habitações de primeira habitação. Mas, felizmente, não temos qualquer tipo de feridos.
1: Rapidamente, os bombeiros deslocaram-se para o local e, pela meia-noite, o incêndio foi dado como extinto. Também um armazém de frutas foi danificado pelas chamas, mas os 54 operacionais e 14 meios terrestres destacados para o local conseguiram evitar maiores danos.
8: Afirmativo. Encontrava-se umas grades de frutas junto ao armazém. O derivado às projeções que se faziam sentir aqui no terreno, as mesmas propagaram só a essas caixas e de seguida propagou-se ao armazém.
1: Pelas primeiras horas da madrugada, os habitantes retirados de casa voltaram para as suas habitações. As causas deste incêndio ainda não são conhecidas, mas a PJ esteve no local ainda durante a noite do incêndio.
0: Com mais de 60 anos de carreira, os Rolling Stones estão de volta aos discos. A banda lançou esta sexta-feira o seu 25º disco de estúdio, chama-se Foreign Tongues. É composto por 14 temas, são 12 originais e dois covers, duas versões, uma para You Know I'm No Good, de Amy Winehouse, e outra para Beautiful Delilah, é uma homenagem a Chuck Berry. O disco foi gravado em Londres, ganhou forma em menos de um

0: formados em Londres em 1962, os Rolling Stones mantêm uma das carreiras mais bem-sucedidas do rock. Jorge Jesus é o novo selecionador nacional do treinador português, vai assumir a equipa de Portugal, a seleção portuguesa, até 2030. Jesus diz que vem para ganhar.
1: É uma nova era na seleção nacional. Jorge Jesus é o escolhido por Pedro Proença para assumir o comando da equipa das Quinas. Sob o lema Viemos para Vencer, o treinador português garantiu estar preparado para o

0: Todos nós, o povo português e vocês que estão mais também inseridos no futebol, temos uma seleção para poder acreditar e para poder valorizar, que é a forma como eu olho para o futebol, valorizar o espetáculo, valorizar os jogadores e valorizar, neste caso, a seleção, que é a nossa seleção, que é com grande orgulho que eu tenho em poder ter esta oportunidade de trabalhar numa das melhores seleções do mundo e principalmente na minha seleção do meu país.
1: Com contrato até 2030, Jorge Jesus abordou o futuro de Cristiano Ronaldo na seleção. Disse que o capitão nunca será um problema para a equipa.
0: Ainda não falei com o Cris. O Cris nunca vai ser um problema para a seleção, nem para a seleção nem para mim. Aquilo que o Cris é como jogador e a polémica que houve à volta dele, cada um, como é óbvio, pensa da maneira como quiser. O Cris, quando se tiver que tomar alguma decisão, eu vou falar com o Cris, mas não vou falar só com o Cris. Eu vou falar com o Cris e vou falar com todos individualmente. Sei que ele quer continuar a jogar no Al Nassr, porque, como vocês sabem, tive um ano com ele. Ele sempre me disse, eu vou acabar a minha carreira no Al Nassr. Agora o Cris, como todos, a partir do momento que esteja a jogar e que tenha condições para ser selecionável, eu farei dentro de um limite e dentro de umas condições que eu achar que são os melhores para a seleção.
1: Como tem vindo a ser habitual, Jorge Jesus teve vários momentos na conferência de imprensa que se tornaram virais na internet. Um deles quando falou sobre Neymar Júnior.
0: Eu já treinei os dois melhores jogadores do mundo. Falta-me o terceiro, que já não vou treinar. Que é o Messi. Treinei o Neymar. Treinei o Ronaldo. E eu, Neymar, um dia disse assim, tu, finish. Ok? E pronto.
1: Jorge Jesus chega para o lugar de Roberto Martínez e promete um futuro de glória ao serviço da Seleção Nacional.
2: A França venceu o Marrocos por 2-0, está nas meias finais do Campeonato do Mundo, vai agora defrontar o vencedor do jogo, Espanha-Bélgica.
1: França e Marrocos disputaram o primeiro jogo dos quartos de final do Campeonato do Mundo em Massachusetts. Os gauleses estiveram perto do golo logo aos 4 minutos. Remate forte e colocado de Mbappé para uma excelente defesa de Bono. A França beneficiou de um penalti aos 26 minutos. Mazraoui derrubou Mbappé e o árbitro assinalou a falta. O avançado do Real Madrid queria colar-se a Messi no topo da lista dos marcadores, mas permitiu a defesa a Bono. Novamente decisivo o guarda-redes dos Leões do Atlas perante a desinspiração de Mbappé. Bono estava a ser o destaque da seleção africana e aos 35 minutos tirou o golo a doer com mais uma defesa de grande nível. Estava em grande o guarda-redes dos sauditas do Al Hilal. Sem conseguir ultrapassar a muralha marroquina, a França voltou a tentar o golo com o remate de longe. Dinha esteve muito perto de fazer um golaço, mas o remate bateu com um estrondo na barra. A excelente oportunidade para a França chegar a 1-0, mas o jogo foi mesmo empatado para o intervalo. Foi só à hora de jogo que o marcador foi inaugurado. Lance de gênio de Kylian Mbappé e a equipa de Didier Deschamps conseguiu ficar em vantagem. Um golaço de Mbappé igualar Messi com 8 golos neste Campeonato do Mundo e a chegar aos 20 em todas as edições que participou. 6 minutos depois, Dembélé deu a machadada final em Marrocos. Bono ainda tocou na bola, mas não conseguiu travar o 2-0 saído dos pés do atual bolador. Tal como aconteceu no último Mundial, a França eliminou Marrocos e está agora nas meias-finais da prova.
2: Há 10 anos, Portugal sagrava-se campeão da Europa, campeão do Euro 2016. O herói desse jogo foi Éder e falou à CMTV.
3: O que é representar a seleção portuguesa?
4: Representar é o ponto mais alto da carreira de um jogador de futebol. E nós crescemos olhando sobretudo para os nossos ídolos do passado, que já representaram a seleção, e dá-nos um orgulho imenso de poder fazer parte de um momento em que lutas por um país, em que te orgulhas e que podes dar uma alegria e carregar o sonho de muita gente. Acho que é sobretudo isso.
3: Há pouco sorriste quando eu falei do Cristiano, dizendo que não vai haver, ou que não há ninguém como o Cristiano. Achas injustas as críticas que se ouvem por aí?
4: Bem, é inegável. inegável que o Cristiano

0: já nos deu muito, muito, até inclusive a todos os jogadores que vão à seleção, sobretudo na primeira vez, olham para o Cristiano com muito orgulho, representatividade, porque o Cristiano foi o jogador que deu um nome enorme, deu ainda mais brilho a Portugal, porque tudo o que conquistou e colocou Portugal nas bocas do mundo. Portanto, eu acho injusto o facto dele de criticarem se ele deve estar lá ou não. Mas claro, agora, o resto, a gestão, depende do treinador, depende dos jogos, mas como é óbvio, eu acho que criticar apenas e só um jogador acaba por ser um bocado exagerado, porque como grupo acho que conseguem assumir todos a culpa. Também não gostei das críticas ao meio campo, porque muitas vezes dizem que nós temos um melhor meio campo, um dos melhores meio campos, mas lá está, houve situações em que eles não puderam jogar nas próprias posições.
1: Há uma manifestação pela falta de água contra a Câmara de Almada. Os habitantes de Almada estão desesperados por água. Em direto de Monte Campari, do Feijó, aliás, está a jornalista Inês Campana. As pessoas não desistem de exigir aquilo a que têm direito.
2: Boa tarde, José Carlos. É verdade, não desistem de pedir aquilo a que têm direito e que dizem ser um direito básico, que é, de facto, a água. Nós estamos na zona do Feijó, que vai ser uma das zonas afetadas aqui pela falta de água, pelo menos a partir das 10 da noite até às 6 da manhã. Rosário, boa tarde. Falava há pouco comigo, dizia que já estava a preparar os baldes de água, não é?
3: Já estão lá na casa de banho. Até agora nunca nos faltou água. Mas hoje recebemos
2: uma mensagem
3: de alerta a dizer que a partir das 10 da manhã vai faltar a água, das 10 da noite às 6 da manhã. Então nós já temos água
2: preparada
3: pelo menos para a sanita, né?
2: E como é que viu as justificações e explicações da Presidente da Câmara de Almada?
3: Eu acho que essa senhora não só devia demitir, como nunca devia ter vindo para Portugal. Apesar de ser portuguesa, mas como teve tantos anos em França, o melhor era ela voltar para lá, que eles se calhar eram melhor, atendiam ela melhor, porque ela aqui não faz falta nenhuma.
2: Sente que o Conselho de Almada está abandonado?
3: Completamente. Essa senhora nunca devia ter vindo para cá. A Maria Emília devia de voltar novamente, que ela é que fazia muita falta. Apesar de haver muitos problemas, como sempre houve, não é? Mas ela sempre tratou deles. Esta senhora não. Esta senhora, como mora em Lisboa, a Maria Emília morava em Almada, que era de onde ela trabalhava. Agora ela não. Ela mora em Lisboa porque ela não serve para ser portuguesa. Ela serve para ser francesa. Que volte para lá, que lá é que ela faz falta.
2: Muito obrigada, Rosário, aqui pelas suas declarações. Soraya, também já se preparou aqui por causa da falta de água?
4: Já me preparei, já enchi uns baldezinhos de água para a casa de banho, para tomar banho, para a noite, aguinha, garrafões de água para nos preparar.
2: Não sei se é a sua filha que está ao seu colo.
4: É a Melanie, a minha filha.
2: Como é que é lidar com esta situação? Eu sei que até agora ainda não faltou água na sua casa, mas pensar que há pessoas que têm filhos e lidar com esta situação com falta de água há tanto tempo, como é que vê esta situação?
4: É pá, eu nem quero pensar, mas vai ser complicado se isso acontecer na nossa zona. Eu trabalho na zona da Charneca, trabalho lá no Lidl da Charneca, eles lá têm passado muito mal. Vejo dia a dia os clientes aflitos irem buscar água, muito aflitos mesmo.
2: São sucessivas falhas de água.
4: Yeah. É muito mal mesmo.
2: É uma situação que nunca esperavam ver e viver.
4: Não, isso não. Era impensável.
2: Muito obrigada, Soraya, e à boa filha, também muito gira. Obrigada também à Rosário, estas senhoras que, de facto, moram aqui na zona do Feijó. Felizmente aqui nunca faltou a água, mas hoje vai faltar. Pelo menos é esse o alerta que foi dado aos moradores daqui desta zona. A partir das 10 da noite até às 6 da manhã vai haver então o corte do abastecimento de água. É uma situação que, como temos visto, tem gerado uma grande revolta.

0: volta na população.
1: Inês Campana, em direto, a água é cortada ali às 22 horas, só é religada às 6 da manhã. Um incêndio destruiu o anexo de uma casa em Santa Maria da Feira. Várias botijas de gás alimentaram as chamas, foram depois extintas pelos bombeiros.
2: O fogo provocou uma densa nuvem de fumo negro junto a várias habitações e uma escola em Lubão, no concelho de Santa Maria da Feira. Eram 2h45 da tarde desta sexta-feira quando o incêndio deflagrou no anexo de uma casa onde vive um casal já idoso que tinha saído.
3: Não estava, mas não. Se estivéssemos, certamente poderíamos ter evitado, se não totalmente, quase totalmente, essa situação, mas como não estávamos, limitámo-nos a
4: ver depois o combate às chamas.
3: Exatamente. E sem nada poder fazer.
2: No anexo havia vários materiais que alimentaram as chamas, incluindo latas de tinta e várias botijas de gás.
3: De facto, tínhamos duas, quatro, seis, oito. Tínhamos um compressor elétrico.
4: E também era utilizada para deixar carros, não é? Que na altura não estava, por acaso não estava cá nenhum.
3: Exatamente, por acaso não estava cá nenhum.
2: A casa foi protegida, o fogo foi extinto pelos bombeiros de Rifana e de Lourosa. O anexo ficou reduzido a escombros.
3: Pois, mas isso há de se arranjar. Temos umas mãos, ainda temos coragem e vamos dar a volta ao resultado, como se diz futebolisticamente.
4: Não se conseguiu é perceber como é que isto começou.
3: Não faço ideia. Não, minimamente, não faço ideia.
2: Ninguém ficou ferido. Restam os estragos de um incêndio que assustou moradores, mas foi controlado e debelado pelos bombeiros.
1: Um homem de 46 anos foi detido por abusar sexualmente de uma menina de 12 anos. Os crimes ocorreram em Viseu. Em contexto familiar.
5: Os crimes de abuso sexual duraram mais de um ano e aconteceram em contexto familiar no distrito de Viseu. Um homem de 46 anos abusou sexualmente de forma reiterada da filha menor de 12 anos. Os factos foram relatados pela vítima a uma amiga que posteriormente contou à mãe, que de imediato acionou as autoridades. A denúncia chegou à Polícia Judiciária do Centro no final do mês de junho e, com a atuação imediata das autoridades, que após investigação e mandados de detenção, detiveram o abusador. O pai da vítima foi presente a primeiro interrogatório judicial no Tribunal de Viseu e, face à prova recolhida, foi aplicada a medida de coação mais gravosa à prisão preventiva. A investigação ao caso vai continuar.
1: Agora um caso de saúde que está a ser investigado. Um homem de 63 anos morreu na sala de espera do Hospital de Porto Alegre. Ele tinha passado já pela triagem, era considerado um doente pouco urgente, mas queixava-se de dores no peito.
6: Chegou à urgência por meios próprios e acompanhado pela mulher. Sentia-se indisposto e com algumas queixas de dor no peito. Foi visto pela triagem e foi-lhe atribuída a pulseira verde para doentes pouco urgentes. Pouco tempo depois, a sua situação piorou e caiu inanimado na sala de espera, entrando em paragem cardiorrespiratória. Foi de pronto socorrido pelos profissionais de saúde de serviço, mas não foi possível reverter a situação e o óbito acabou por ser declarado. O homem de 63 anos, residente em Porto Alegre, acabou mesmo por morrer. O caso aconteceu depois da hora de almoço da passada quarta-feira e o Ministério Público pediu que fosse realizada a autópsia para ajudar a esclarecer as causas da morte. O hospital garante que está a averiguar o que terá acontecido e promete esclarecimentos para quando for possível apurar todos os factos.
1: Bonnie Tyler morreu na noite de quarta-feira aos 75 anos, morreu no Hospital de Faro. Ela estava internada desde março por causa de uma perfuração intestinal, uma apendicite. O corpo da cantora vai ser transladado para o País de Gales, que é a sua origem, na próxima semana.
0: Bonnie Tyler morreu aos 75 anos. A cantora galesa não resistiu às complicações provocadas por uma perfuração intestinal, depois de vários meses de internamento no Hospital de Faro. A notícia foi avançada pela família da artista, através de um comunicado divulgado nas redes sociais, que descreve a morte como inesperada. Tudo começou depois de um concerto no Reino Unido. Bonnie Tyler regressou ao Algarve, onde tinha casa, com fortes dores abdominais. Foi submetida a uma cirurgia de emergência, depois dos médicos detectarem uma perfuração no intestino. O estado clínico agravou-se, obrigando à transferência para os cuidados intensivos e à indução de coma. Nas últimas semanas, havia, no entanto, sinais de esperança. A cantora acordou do coma, mas continuou internada nos cuidados intensivos. A evolução clínica alimentava a expectativa de uma recuperação, mas Bonnie Tyler acabou por morrer no Hospital de Faro. Pelo que foi possível apurar, o corpo da artista será trasladado para o Reino Unido na próxima semana, onde decorrerão as cerimónias fúnebres. No Algarve, onde viveu durante vários anos, não está prevista qualquer homenagem pública. Autora de êxitos como Total Eclipse of the Heart e Holding Out for a Hero, uma das vozes mais reconhecidas da música internacional que marcou os anos 80, perdeu a vida aos 75 anos.

0: Foi detido um homem suspeito de vários assaltos na zona de Matosinhos. Num deles, ele roubou uma idosa de 96 anos, acamada. O Dou a Quem Doer descobriu quem é este homem. É o Zezé. Veja daqui a pouco neste jornal.
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5: Estamos com 11 minutos depois das 9 da noite, edição de sexta-feira, dia 10 de julho. Vamos atualizar as notícias a esta hora com o jornalista Orlando Azevedo. Orlando, muito boa noite.
6: Muito boa noite. A partir desta sexta-feira, os transportes públicos são gratuitos para todos os residentes na cidade do Porto. Uma aposta que a autarquia espera que seja um passo para melhorar a mobilidade.
7: Para quem reside no Porto, basta agora um simples gesto para que os transportes públicos sejam gratuitos. É só necessário atualizar o cartão Porto Ponto numa loja andante ou Pay Shop. A partir desta sexta-feira é dado acesso a toda a área metropolitana do Porto.
8: E nós queremos, de facto, apostar no transporte público, porque queremos que a qualidade de vida das pessoas, o bem-estar das pessoas, seja a nossa prioridade. E nós sabemos que para efeitos ambientais, para efeitos daquilo que é a mobilidade do dia-a-dia, de podermos-nos mover na cidade e podermos ocupar o nosso tempo de uma forma diferente, que não seja estar parado no trânsito. Por razões sociais, porque sabemos que muita gente faz um esforço muito significativo para poder pagar os seus transportes no final do mês.
7: A medida é extensível a todos os transportes, desde autocarros, metro e até comboio. Pedro Duarte acredita que é um pequeno passo num longo caminho a percorrer para melhorar a mobilidade na cidade.
8: Nós não vamos ter uma transformação imediata do paradigma de mobilidade na cidade. Acho que isso não vai acontecer. Eu não tenho essa expectativa. Agora, há uma mudança de paradigma que se pode começar aqui. No caso da cidade do Porto, parece-nos que o grande problema dos últimos anos, ao contrário de outras cidades, passou muito, de facto, pela utilização do transporte individual. Nós acreditamos que se o transporte coletivo, o transporte público, passar a ser mais rápido, mais confortável, mais fidedigno ou fiável do que é o transporte individual, as pessoas vão mudar.
7: Pedro Duarte fala numa medida pioneira que espera que leve outros municípios a apostarem nos transportes públicos. Soluções que diz que devem ser adequadas à realidade de cada concelho.
8: Para o Porto, nós estamos a fazer um esforço significativo, um esforço financeiro, um esforço que nós calculamos entre 20 e 25 milhões de euros por ano, e que para podermos ter melhor mobilidade na cidade do Porto. E somos, em certo sentido, penalizados porque há um conjunto muito significativo de automóveis que entram diariamente na cidade do Porto e que não são dirigidos ou conduzidos por portuenses.
7: A Câmara do Porto estima que atualmente são já mais de 59 mil os residentes que usam diariamente os transportes públicos.
6: Reportagem com Ana Isabel Fonseca. A Marinha registou entre o dia 15 de junho e ontem duas ondas de calor ao largo de Faro. Com muitos portugueses já de férias, são muitos os que aproveitam para ir a banhos. Na Praia de Faro, a jornalista Raquel Reis falou com alguns banhistas que aproveitaram o calor para ir até ao Areal.
9: Com a temperatura na Praia de Faro com máximas de 30 graus, muitas pessoas aproveitam para vir até à praia. É o seu caso? Aproveitou aqui o dia de hoje?
10: Sim, sim. Mas a água, acho que a água está um bocado fria. Ainda não tentei mergulhar nem nada.
9: Ainda nem foi molhar os pés?
10: Não, não, não, não. Espero porque o tempo aqueça mais.
9: Vai ficar aqui todo o dia na praia?
10: Sim, possivelmente até às 18 horas.
9: E durante esse período pretende ir experimentar a água? Não?
10: Sim, sim, sim, mais daqui para um bocado.
9: E como é que está aqui o dia de praia hoje? Está calor, mas também está um ventinho que ajuda?
10: Sim, sim, sim, sim. Um bocadinho desagradável. Tá.
9: E ajuda também a fazer face às temperaturas elevadas, não se sente tanto o calor?
10: Sim, exatamente, exatamente.
9: Costuma vir aqui a esta praia?
10: Costumo, várias vezes ao ano.
9: Muito, muito obrigada. Perguntar também aqui a esta senhora como é que está o dia de praia hoje.
11: Está bom, tá, não está muito calor, está este ventinho, apesar de eu não gostar deste vento desagradável, porque nós vimos de Aveiro e a Aveiro as praias são sempre com muito ventosas. Então quando chegamos aqui esperamos encontrar só calor, não vento. Mas pronto, para o primeiro dia está bom.
9: E a senhora já foi à água ainda não?
11: Já fui à água. Já fui à água só molhar os pés. Ainda não tive coragem de molhar da barriga para cima.
9: Estava fria?
11: Estava. Para mim estava. Estava fria. E pronto, também aquele primeiro impacto, o primeiro dia. E eu acho que se calhar amanhã já não vou sentir tanto a temperatura da água tão fria.
9: Certo, muito obrigada. O areal aqui na Praia de Faro tem estado ao longo de todo o dia muito composto de turistas e também residentes que aproveitam para vir até à praia.
6: Ouvimos a reportagem com a Raquel Reis e depois dos 40 graus as temperaturas vão descer e há risco de trovoada e de aguaceiros no norte do país. Apesar da descida, o tempo vai continuar quente em grande parte do território nacional.
12: A onda de calor que atingiu Portugal na última semana parece ter chegado ao fim. Depois de máximas superiores a 40 graus em diversas regiões de norte a sul, os termómetros vão começar a descer a partir deste fim de semana. A aproximação de uma massa de ar frio promete terminar com as temperaturas altas e vai trazer aguaceiros e trovoada no norte e centro de Portugal, nomeadamente nos distritos de Bragança e Vila Real.
13: Temos também então uma mudança do regime para um vento quadrante mais oeste, portanto a trazer uma massa de ar atlântica bem mais fresca e úmida e portanto com redução das condições de, digamos, de umidade relativa baixa generalizada e com um aumento da nebulosidade, portanto nos próximos dias o litoral oeste, aliás já nestes dias se tem feito notar, a nebulosidade especialmente no período matinal no litoral oeste e vai continuar este padrão ao longo dos próximos dias e poderá haver alguma precipitação.
12: Quanto aos termómetros, Bragança, Castelo Branco, Porto Alegre, Faro, Coimbra, Viseu e Santarém deverão ser os distritos onde as temperaturas mais vão descer. Nos Açores está prevista chuva e vento forte no grupo ocidental com rajadas de vento que poderão chegar aos 55 km por hora. Na Madeira, há previsão de aguaceiros fracos este sábado e períodos de chuva no domingo.
6: São as previsões para os próximos dias. O ator Carlos Félix é o convidado desta semana de Duarte Siopa no programa Siopa Convida da Correio da Manhã Rádio.
14: Ele é ator, cantor e compositor. Tornou-se conhecido por interpretar Tony Carreira na série biográfica Tony, exibida em 2024. Carlos Félix é o convidado esta semana do programa Siopa Convida da Correio da Manhã Rádio.
15: Olha, correu muito bem. Eu achava que não ia sobreviver, mas afinal a conversa foi muito boa. O Duarte é espetacular. Temos aqui, desde o meu início em 2024, que temos aqui uma relação próxima, até de alguma amizade eu com o Duarte, e agora refletiu-se aqui nesta conversa. Portanto, acho que é uma conversa de amigos, de partilha, de emoções, de vida, e acho que as pessoas vão gostar, espero eu.
14: Natural de Coimbra e arquiteto de formação, o ator recorda a infância, os sonhos em ser estilista, o período no conservatório e o início na representação.
16: O nome Carlos Félix é um nome que eu quero que vocês registrem. Muita gente já o conhece. Ele tornou-se muito conhecido, que ele foi o protagonista da série Tony Carreira. Mas eu quero que conheçam mesmo este nome, porque este é um homem muito completo. Porque ele é ator, ele é cantor, ele é compositor. Por isso é o artista perfeito. E o que não sabiam, e vão saber muito mais se ouvirem a entrevista, é que ele tem muitas coisas para dizer. Uma delas é que é arquiteto e trabalha ainda como arquiteto. Por isso acho que é uma entrevista a não perder, porque ele, além de ser um grande coração, é um grande homem, mas um grande homem daqueles profissionais que vai dar muito que falar.
14: Para ouvir este sábado na Correio da Manhã Rádio às 11, domingo às 15 e quarta-feira às 2.
6: Uma reportagem de Miguel Azevedo. Estamos agora com 19 minutos depois das 9. Muito boa noite. Começa aqui o seu fim de semana na Correio da Manhã Rádio.
5: Obrigado, Orlando Azevedo. Estamos também a acompanhar aqui em estúdio ainda este jogo da Espanha com a Bélgica, empatados a uma bola. Naturalmente tudo que pode acompanhar mais logo também na edição da Liga de Ouro aqui na Correio da Manhã Rádio. Daqui a pouco fazemos novamente contacto com a CMTV para a segunda parte do Jornal da Noite.
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0: Um casal disputa a guarda de uma cadela em tribunal depois de se separarem. Um divórcio sem filhos, sem grandes desacordos, mas acabou por chegar ao Tribunal da Relação do Porto por causa da guarda de uma cadela. Na ausência de uma lei específica sobre a partilha de animais de companhia, os juízes recorreram ao Estatuto do Animal e ao Código Civil para decidir o caso. A guarda do animal foi atribuída ao ex-marido, mas a ex-mulher ficou com o direito a estar com a cadela de 15 em 15 dias. Os desembargadores entenderam que, apesar da falta de legislação nesta matéria, os animais são seres dotados de sensibilidade e que o vínculo afetivo com os seus donos deve ser preservado, aplicando uma solução semelhante à utilizada nos casos de responsabilidades parentais, ou seja, casais com filhos. As duas jovens que morreram num violento despiste na A4 em Matosinhos foram projetadas da viatura antes do impacto do automóvel no separador central da autoestrada. O condutor do carro tem antecedentes criminais, ele sobreviveu, ficou em estado grave, ele já tinha sido condenado por violência doméstica.
1: Quando os bombeiros de São Mamede de Infesta chegaram à A4 na madrugada de quinta-feira, as quatro vítimas estavam todas na berma. Os corpos de Érica Pinho, de 20 anos, e de Mariana Filipa, de 16, foram projetados da viatura durante o voo do automóvel em despiste. Ficaram caídos na berma da autoestrada, no sentido Valongo-Matosinhos. No entanto, o BMW só ficou imobilizado a vários metros destes corpos, no meio do separador central, após embater num dos pilares do viaduto, local onde ardeu e de onde escaparam com vida os dois homens que seguiam no banco da frente, o condutor de 29 anos e o pendura de 18 anos. No meio dos dois corpos das vítimas mortais, ficou um poste de iluminação pública, que foi arrancado pela violência do acidente. No local do sinistro, que teve início na rua Santos Dias, não há qualquer marca de travagem. O condutor do BMW fez uma rotunda sempre em frente, abalroou uma árvore e derrubou duas vedações, voando depois para a A4. Não se sabe em que circunstâncias ocorreu o acidente, que vai agora ser investigado pela PSP. O condutor ficou em estado grave e, após ser inicialmente transferido para o Hospital Pedro Spano, em Matosinhos, foi levado para o Hospital de Santo António, no Porto. Conduzia o BMW de matrícula francesa e dedica-se a comprar e a vender viaturas. Está atualmente no cumprimento de uma pena de prisão suspensa de 2 anos, aplicada pelo Tribunal do Bolhão por violência doméstica contra uma ex-namorada. Em tempos, já tinha sido condenado no Tribunal de Aveiro por um crime de roubo, mas a pena já foi declarada extinta. Recentemente, tinha sofrido um AVC por consumir óxido nitroso, conhecido como droga do riso ou balão, em demasia. Caso se verifique que o condutor do BMW circulava em excesso de velocidade, de forma negligente e sob o efeito de drogas, pode vir a ser indiciado de 2 crimes de homicídio por negligência. Mariana era namorada do jovem que sofreu ferimentos leves e que foi transportado para o Hospital de Matosinhos após o acidente. Mariana e Érica residiam na zona de Valongo.
0: Um radialista foi detido pela Polícia Judiciária em Amarante por crimes de pornografia de menores. Ele tinha fotos e vídeos de crianças em atos sexuais, alguns armazenados há 20 anos.
2: O alerta surgiu depois da consulta na internet de vídeos e fotografias de menores em atos sexuais. A investigação da Diretoria do Norte da Polícia Judiciária apurou que os acessos àqueles conteúdos tinham sido feitos por um radialista de 62 anos. Durante as diligências de recolha de prova, os inspectores detectaram que o suspeito tinha vários ficheiros multimédia com aquele material pornográfico envolvendo menores. Alguns desses ficheiros tinham já 2 décadas. O homem usava também programas informáticos de partilha direta de ficheiros para proceder ao consumo e partilha de conteúdos de abuso e exploração sexual de crianças. O radialista foi detido pela PJ por crimes de pornografia de menores. Não tem antecedentes criminais. Foi presente esta sexta-feira a primeiro interrogatório judicial. Terá de se apresentar 2 vezes por semana às autoridades. Está proibido de contactar com menores de 14 anos e de aceder a conteúdos online.
0: Um homem de 27 anos, brasileiro, arrombou a porta da casa da ex-mulher para a surpreender com um novo namorado. O relacionamento tinha terminado há cerca de 2 meses e o agressor não aceitou que a mulher tivesse um novo namorado. Ele foi detido e ficou em prisão preventiva.
3: A relação tinha terminado há cerca de 2 meses e o homem não gostou que a ex-mulher já tivesse outro relacionamento. Na madrugada do passado domingo, arrombou a porta para a surpreender com o novo namorado. Entrou com um pau e um punhal que usou para desferir pelo menos 2 golpes no outro homem, que foi obrigado a fugir pela janela das traseiras da casa. Agrediu também a ex-companheira e depois agarrou no filho de ambos, de 2 anos, levando-o consigo. A GNR foi chamada ao local e depois o caso passou para a Polícia Judiciária, que fez diligências urgentes para encontrar a criança. O que aconteceu? No dia seguinte, em Montemor-o-Novo. O menino estava bem de saúde, com familiares próximos, e foi devolvido à mãe, que entretanto já tinha sido assistida, assim como o seu novo namorado, no hospital de Évora. A Polícia Judiciária deteve depois o homem, indiciado dos crimes de homicídio na forma

0: acidentada e detenção de arma proibida. Foi ouvido no DIAP de Évora, sendo-lhe aplicada a medida de coação mais gravosa, a prisão preventiva.
1: Uma vítima de violência doméstica foi obrigada a conviver 18 dias com o agressor. O tribunal foi informado pela equipa de vigilância eletrónica que o marido tinha voltado para casa, apesar da proibição. Nada foi feito. Só a 1 de julho, quando o suspeito foi detido de novo por ter destruído a casa com um pé de cabra, é que foi posto em prisão preventiva. O casal apresentava um longo historial de violência doméstica. No entanto, nos inquéritos, a vítima remeteu-se sempre ao silêncio e os casos foram sucessivamente arquivados. Os dois aviões Canadair, que fazem parte do dispositivo de combate a fogos rurais, não podem voar com temperaturas do ar iguais ou superiores a 38 graus. Isso acontece por razões de segurança. A Força Aérea já reconheceu que estes aparelhos têm uma ação limitada.
2: No combate a fogos, os meios aéreos são hoje considerados imprescindíveis. No violento incêndio que se flagrou há uma semana no concelho de Vozela, dois aviões Canadair do modelo CL-215 participaram no combate às chamas. Devido às temperaturas elevadas, que rondaram os 40 graus, estes aparelhos foram levados para o Centro de Meios Aéreos de Ovar, no distrito de Aveiro. Os aviões em causa tiveram de ficar em terra. A justificação para este facto tem a ver com a ação limitada destas aeronaves. Os Canadair CL-215, que fazem parte do dispositivo de combate a incêndios rurais, não podem voar nem deslocar com temperaturas do ar iguais ou superiores a 38 graus por razões de segurança. O governo contratou com uma empresa espanhola a cedência destes aviões e outra aeronave de reserva do mesmo modelo para o combate aos fogos. A Força Aérea Portuguesa já reconheceu a limitação que existe em relação a estas aeronaves. A Liga de Bombeiros Portugueses compreende a ação limitada dos Canadair em causa e compreendo o investimento do Estado neste meio aéreo. Diz inclusive que no mercado não há mais alternativas. Um facto relevante é que estas aeronaves continuam a ter um papel importante no combate a incêndios.
1: Uma carrinha de entregas que estava a circular na rua São João Batista, em Famalicão, ficou em cima de um carro estacionado esta quinta-feira. A fotografia é algo bizarra daquilo que aconteceu. A carrinha está literalmente em cima de uma viatura que estava ali estacionada. Essa viatura, esse ligeiro, não tinha ocupantes, portanto, a carrinha tinha o seu condutor, que não ficou ferido. As fotos impressionam. O carro ficou literalmente em cima do veículo ligeiro. As autoridades estiveram no local, registaram a ocorrência, mas não se sabe muito bem como é que isto aconteceu. É tempo agora do Doar Quem Doer.
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6: Estamos com 32 minutos depois das 9 da noite, edição da sexta-feira. Voltamos às notícias ao estúdio da Correio da Manhã Rádio com o jornalista Orlando Azevedo. Orlando, boa noite.
7: Muito boa noite. A manifestação pela falta de água em Almada. A jornalista Tânia Laranjo acompanhou este protesto.
8: São muitas as pessoas que, de facto, reclamam ter água, um direito tão básico, se concentra.

0: Entraram aqui no Pragal, junto à estação do Pragal, as queixas são mais ou menos as mesmas. Estava-me a dizer que também no seu bairro também não tiveram água.
1: Falam muitos concelhos, de Costa da Caparica, por ter turistas, falam da Chaneca de Caparica para as piscinas, mas aqui no Rua dos Três Bolos, que fica aqui em cima,
0: bairro também Batalha, não há água.
1: Monte da Caparica não temos água.
0: Não tem água e de facto tem sido muito complicado.
1: Por exemplo, tenho uma vivenda isolada do Monte da Caparica, tem um tubo da minha casa até ao ramal e está por cima. Eu não preciso de esquentador para ter água quente para abrir, porque com este calor, o tubo, como está exposto, está quente a água. Eu não bebo água da torneira. Eu tenho que comprar água recentemente, todos os dias, comprar água para tomar banho, para lavar roupa, para lavar a louça, para beber. É uma vergonha.
0: Muito obrigada. Vamos só aqui mostrar esta imagem. As pessoas vão gritando aqui na estrada. Inês, Almada não é tua. Inês, para a rua. Há também quem bucine, quem se solidarize com esta população. São poucas pessoas, a verdade é essa, mas muitos vão apitando, concordando com este protesto feito pelos moradores. Basta de falta de água na Caparica. A água é um direito, é essencialmente esta a linha. A água não é um luxo, é um direito, e quem mora em Almada tem de ter água.
2: Jornalista Tânia Laranjo a acompanhar o protesto, a manifestação pela falta de água em Almada. Um incêndio destruiu o anexo de uma casa em Santa Maria da Feira. Várias botijas de gás alimentaram as chamas, que foram extintas pelos bombeiros.
3: O fogo provocou uma densa nuvem de fumo negro junto a várias habitações e uma escola em Lubão, no concelho de Santa Maria da Feira. Eram 2h45 da tarde desta sexta-feira quando o incêndio deflagrou no anexo de uma casa onde vive um casal já idoso que tinha saído.
4: Não estava, mas não. Se estivéssemos, certamente poderíamos ter evitado, se não totalmente, quase totalmente, essa situação, mas como não estávamos, limitámos-nos a
3: ver depois o combate às chamas.
4: Exatamente. E sem nada poder fazer.
3: No anexo havia vários materiais que alimentaram as chamas, incluindo latas de tinta e várias botijas de gás.
4: De facto, tínhamos duas, quatro, seis, oito. Tínhamos um compressor elétrico.
3: E também era utilizada para deixar carros, não é? Que na altura não estava, por acaso não estava cá nenhum.
4: Exatamente, por acaso não estava cá nenhum.
3: A casa foi protegida, o fogo foi extinto pelos bombeiros de Rifana e de Lourosa. O anexo ficou reduzido a escombros.
4: Pois, mas isso há de se arranjar. Temos umas mãos, ainda temos coragem e vamos dar a volta ao resultado, como se diz futebolisticamente.
3: Não se conseguiu é perceber como é que isto começou.
4: Não, faço ideia. Não, minimamente, não faço ideia.
3: Ninguém ficou ferido. Restam os estragos de um incêndio que assustou moradores, mas foi controlado e debelado pelos bombeiros.
2: A reportagem com Manuel Jorge Bento. Um homem morreu na urgência do hospital de Porto Alegre. Ao que tudo indica, este homem tinha pulseira verde, como nos diz agora o jornalista José Lameiras, que esteve no local.
5: O caso está a ser investigado até pelo próprio hospital, que tenta perceber em concreto aquilo que se passou. Aqui, depois de almoço da passada quarta-feira, um homem veio pelos próprios meios para o hospital de Porto Alegre com alguma indisposição e também com queixas ao nível do peito. Foi-lhe atribuída a pulseira verde na triagem, pouco tempo depois terá caído inanimado na zona da sala de espera do serviço de urgência, em paragem cardiorrespiratória. Foi naturalmente logo assistido por parte dos profissionais de saúde do hospital, mas não foi possível reverter essa paragem cardiorrespiratória. O hospital, para já, não presta declarações sobre este sucedido, está a tentar perceber em concreto o que é que terá acontecido no caso desta morte. O que é certo é que a morte foi confirmada. Este homem morreu de 63 anos aqui dentro das instalações, portanto, na sala de espera do serviço de urgência do Hospital de Porto Alegre. A autópsia vai, naturalmente, trazer informação sobre as causas da morte. Foi pedida, como de resto se esperava, por parte do Ministério Público, depois de ser comunicado, portanto, esta morte. E agora essa diligência, portanto, essa vai ser importantíssima para perceber em concreto o que é que terá acontecido com este homem de 63 anos. Chegou aqui ao Hospital de Porto Alegre com uma indisposição, algumas queixas também ao nível do peito, pulseira verde atribuída ao nível da triagem, onde foi visto naturalmente logo numa primeira instância, mas depois piorou bastante e caiu inanimado e já em paragem cardiorrespiratória aqui no, na sala de espera da urgência do Hospital de Porto Alegre. O hospital está também a tentar perceber em concreto o que é que aconteceu, está também a fazer averiguações para perceber o que é que aconteceu aqui em concreto. O Ministério Público, como disse, pediu a autópsia para ter outras conclusões.
2: José Lameiras, com a reportagem em Porto Alegre. Os professores estão a receber indicação para classificar respostas de exame, mesmo que estejam incompletas. A denúncia parte do movimento Missão Escola Pública. A informação foi avançada por Cristina Mota, dirigente desta Missão Escola Pública. Entende que a orientação é uma indicação de que se procura fixar pautas a qualquer custo no próximo dia 17, independentemente do rigor que estiver nas classificações atribuídas. Nesta altura, faltam 2 dias úteis para terminar o prazo para os docentes terminarem de atribuir classificações e a Missão Escola Pública considera que será impossível, neste período, termos uma avaliação rigorosa com o profissionalismo que os professores habitualmente costumam ter neste processo. Pelo menos 11 pessoas já morreram em Espanha devido a um grande incêndio na região de Andaluzia. Em Espanha, as vítimas perderam a vida dentro dos carros quando tentavam fugir do fogo.
6: Mais de uma centena de bombeiros tentam dominar as chamas que ganham terreno desde quinta-feira à tarde. Almeria, na zona de Andaluzia, é agora palco de um incêndio mortal que pode ser visto a quilómetros de distância.
7: Anda, anda, anda, mira, mira, mira, queimando-se as casas. Queimando-se as casas.
8: Se ha quemado a casa.
7: Míralo, se está quemando la casa, ¿la ve o no? Lo tenemos aquí arriba,
6: Tanto o primeiro-ministro como o presidente da República já expressaram condolências às famílias dos mortos resultantes deste incêndio. Este é já considerado o mais mortífero da história documentada da região de Almeria e não passa despercebido pelos meios de comunicação espanhóis.
9: É terreno de minha família, tudo o que se está queimando agora e o que queda, porque em los cortijos que está chegando agora mesmo o fogo, agora mesmo, ayer, por la tarde desalojemos todos los animales que había, porque ahí hay una granja de cabra y también pues donde todas las tierras de atrás, de donde se produjo el incendio, que ya están quemadas y lo que se está quemando ahora es parte de mi familia. Ahora...
6: O conselheiro interino da Presidência de Saúde e Emergências Espanhol explicou que as vítimas mortais foram surpreendidas pelo avanço rápido das chamas. Devido ao terreno acidentado da região e do vento forte, o fogo deflagrou rapidamente em poucas horas. Sabe-se também que o uso de percursos improvisados agravou as consequências da evacuação durante as primeiras horas de emergência, sendo que há também a registar mais de 600 desalojados pelo incêndio.
2: A reportagem com Nuno Gil. A terminar, os preços dos combustíveis, que vão voltar a subir a partir de segunda-feira, o gasóleo vai ficar 7 cêntimos mais caro, a gasolina vai aumentar 2 cêntimos e meio por litro. A nova escalada das tensões entre os Estados Unidos e o Irão vai assim fazer-se sentir no bolso dos condutores a partir da próxima semana. O preço médio do gasóleo poderá aumentar para 1,86 euros por litro, enquanto a gasolina chegará aos 1,91 euros por litro. Estamos a 19 minutos das 10. Muito boa noite. 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
10: Obrigado, Orlando Azevedo. Estamos, de facto, na Grande Lisboa 90.4, o Grande Porto 94.8. Eu sou o Joaquim Pantaleão. Com o Orlando Azevedo vamos ficar bem perto, juntos aqui, a dar-lhe a melhor música, a melhor informação, em simultâneo também com a CMTV. Nesta noite de sexta-feira, 20 graus em Lisboa, 18 no Porto. Em todo caso, para amanhã esperam-se 23 para o Porto, 28 para a capital, 34 para Porto Alegre, 37 para Castelo Branco e ainda 35 para Beja. Toda a parte litoral um pouco mais fresca do que tem sido estas últimas semanas. Já a seguir temos mais música. Vou-lhe deixar Prince, Aha, Bruce Springsteen. Grandes propostas para ficar desse lado.
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0: Música de Mika com Grace Kelly, atrás também Rain On Me, Lady Gaga com Ariana Grande. Estamos nesta emissão de sexta-feira. Vamos de imediato novamente para o simultâneo CMTV para a Liga 2.
1: Boa noite, seja bem-vindo à Liga Douro, a Jorge Jesus. Já é oficialmente o novo selecionador nacional, foi apresentado na cidade do futebol durante a tarde.

0: De hoje, disse que é o treinador de 12 milhões de pessoas do povo português e acrescenta que, onde quer que esteja, é sempre para vencer. O novo selecionador nacional promete estar preparado para o desafio. Jorge Jesus garante ainda que Cristiano Ronaldo nunca vai ser um problema para a seleção. Revela ainda que vai falar com o capitão para saber o que ele quer fazer em relação ao futuro. Jorge Jesus deixa bem claro que nunca teve problemas em substituir Cristiano Ronaldo no Al-Nassr. O treinador diz mesmo que nunca confundiram os papéis e quem toma as decisões. Já sobre Bernardo Silva, Jorge Jesus diz que não tem qualquer problema com os jogadores, depois da polémica de o ter colocado a jogar a lateral esquerdo no Benfica. Jorge Jesus revelou ainda que já falou com o jogador do Real Madrid e que está tudo resolvido. Foi apresentado hoje Jorge Jesus como novo selecionador nacional. É oficialmente o novo treinador da seleção portuguesa. Falou sobre várias questões, uma delas foi a Cristiano Ronaldo, diz que vai ter uma conversa com o capitão da Seleção Nacional para perceber o que é que Cristiano Ronaldo quer fazer em relação ao futuro, mas fez questão de frisar, Jorge Jesus, que Cristiano Ronaldo nunca será um problema para a Seleção Nacional. Vamos agora aos golos do Espanha-Bélgica com a Diana Cardoso.
1: Muito boa noite. A Espanha venceu a Bélgica por 2-1 e está nas meias-finais do Mundial. Vai agora defrontar a França na disputa por um lugar na final da prova. Logo aos 21 minutos, Lamine Yamal remata ao lado da baliza belga.
2: Tentou cortar a bola para o poste mais distante, pressionado, ficou a
1: A Espanha inaugura o marcador aos 30 minutos, depois de uma defesa ao remate de Dani Olmo. Courtois não consegue travar o golo a Fabiano Ruiz.
2: Fabiano Ruiz! À meia hora falavam de oportunidades e ao primeiro
3: porque basicamente quero de Caipa, quero
1: a Bélgica empata o jogo aos 41 minutos. Ketelaere remarca e a Espanha sofre pela primeira vez um golo neste Mundial.
2: Está a fazer um igual tal como a Espanha no...
3: o próprio Cucurella, mas
4: vamos ver aqui a questão para o ataque.
1: Aos 88 minutos, a Espanha volta a ficar na frente do marcador, tal como tinha feito contra Portugal. Merino dá o golo da vitória aos espanhóis.
2: Espanha está perto das meias finais.
3: Isto não é preciso ser inteligência do treinador. Claramente tem que entrar no jogo, portanto não pode ir.
1: Voltamos agora a Sarco Terres.
0: Voltamos à Liga de Ouro e continuamos a falar da Seleção Nacional, porque Pedro Proença também falou e diz que a Seleção entra agora numa nova era com a chegada de Jorge Jesus. O presidente da Federação Portuguesa de Futebol realça que o treinador português não vem apenas para competir, mas sim para vencer. Proença diz ainda que a Federação não tem medo de assumir aos portugueses que querem que Portugal se torne na melhor seleção do mundo. Refere também que Jorge Jesus é um treinador unânime, com identidade e um dos melhores da história do país. Pedro Proença diz que o treinar a Seleção Nacional é um sonho de Jorge Jesus. Jorge Jesus, que vai ganhar ligeiramente mais do que Roberto Martínez na Seleção Nacional. O treinador português assinou com a Federação Portuguesa de Futebol até ao Mundial de 2030 e vai receber 4 milhões de euros brutos por ano. Ao que a CMTV conseguiu apurar, o presidente da Federação, Pedro Proença, sensibilizou o treinador para o facto de que não lhe poderia aumentar muito o ordenado face ao antecessor, Roberto Martínez. Isto depois de as contas da Federação terem levado um rombo de vários milhões de euros com a eliminação precoce do Mundial. Jorge Jesus poderá custar 25 milhões de euros à Federação Portuguesa de Futebol nos próximos 4 anos. Pepe diz que é falso o que tenha dito a Pedro Proença, que só aceitava ir para a seleção se o treinador fosse Sérgio Conceição. A notícia foi avançada inicialmente pela SIC e dava conta de que o ex-internacional português tinha negado o convite da federação para ser adjunto de Jorge Jesus, alegando que só aceitaria se fosse Sérgio Conceição o selecionador. No entanto, o ex-defesa central recorreu à rede social X para partilhar a referida notícia com um comentário a dizer, e estou a citar, falso. Nas próximas horas vão ser conhecidos os nomes que vão compor a equipa técnica de Jorge Jesus, sendo que as últimas informações dão conta de que se o novo selecionador nacional vai ter 5 adjuntos que trabalharam com ele no Al-Nassr. Jorge Jesus teve vários momentos que se tornaram virais nas redes sociais durante a conferência de apresentação como novo selecionador nacional. Vamos ouvir alguns deles.
5: E agora estou disposto, estou aqui às vossas ordens, para soltar a língua, para aquilo que vocês quiserem.
6: Agora vamos lá.
5: Eu já treinei os dois melhores jogadores do mundo. Falta-me o terceiro, que já não vou treinar. Que é o Messi. Treinei o Neymar. Treinei o Ronaldo. E eu, Neymar, um dia disse assim, tu, finish. Ok. E pronto, portanto, tínhamos aqui 12 jogadores que já trabalharam comigo. Se eu começar-me a recordar de 4 ou 5, fui eu que os lancei, entre aspas, não gostei a mania de dizer lançaram. Fui eu que os comecei a pôr a jogar. Por exemplo, Rafael Leão, 17 anos, no Sporting. Gonçalo Guedes, 18 anos, no Benfica. Falta-me aqui 2 ou 3. João Cancelo. Bernardo. Mas foi como pôs a jogar. Ah, contra quem? Foi para a Taça de Portugal contra o Sifães. Está bem, mas ele jogou.
7: Boa tarde. Jorge Jesus, aqui à sua direita. Aqui atrás. Aqui.
5: Com a luz eu não vejo, mas não importa.
7: Vou aqui para o pé da televisão. Está a ver? Aqui.
0: Momentos virais de Jorge Jesus, por isso vamos ver e ouvir outra vez.
5: E agora estou disposto, estou aqui às vossas ordens, para soltar a língua, para aquilo que vocês quiserem.
6: Agora vamos lá.

0: Eu já treinei os dois melhores jogadores do mundo. Falta-me o terceiro, que já não vou treinar. Que é o Messi. Treinei Neymar. Treinei o Ronaldo. E eu, Neymar, um dia disse assim: tu, finish. Ok. E portanto, tínhamos aqui 12 jogadores que já trabalharam comigo. Se eu começar-me a recordar de 4 ou 5, fui eu que os lancei, entre aspas, os treinadores têm a mania de dizer lançaram. Fui eu que os comecei a pôr a jogar. Por exemplo, Rafael Leão, 17 anos, no Sporting. Gonçalo Guedes, 18 anos, no Benfica. Mais. Faltam-me aqui dois ou três. E João Cancelo. Bernardo. Mas foi como pôs a jogar. Ah, contra quem? Foi para a Taça de Portugal contra o Sifens. Está bem, mas ele jogou.
1: Boa tarde. Jorge Jesus, aqui à sua direita. Aqui atrás, aqui.
2: E ao fundo.
0: A luz eu não vejo, mas não importa.
1: Vou aqui para o pé da televisão. Está a ver? Aqui.
0: Ah...
3: Momentos divertidos de Jorge Jesus nesta apresentação, momentos que já estão virais na internet. Mais à frente já vamos voltar também a Jorge Jesus, vamos analisar ao detalhe tudo aquilo que disse nesta apresentação como novo selecionador nacional, mas para já vamos dar-lhe conta de novas informações sobre o Benfica, que está a estudar fazer uma proposta por João Palhinha. Está atento à situação do médio e o Clube da Luz está mesmo a ponderar avançar com uma proposta de 25 milhões de euros, isto já depois de ter feito contactos com os empresários do jogador. No entanto, a SAD liderada por Rui Costa pondera ainda outro cenário, um empréstimo com uma taxa de 10 milhões de euros e uma cláusula de compra obrigatória fixada nos 15 milhões. Ou seja, na prática, neste cenário, o Benfica iria cobrir na mesma os 25 milhões exigidos pelo Bayern Munique, mas o clube alemão iria assumir parte do salário de João Palhinha durante uma época. O cenário ideal para o Benfica passa por vender um jogador antes de avançar com uma proposta. E há uma fotografia que João Palhinha partilhou nas últimas horas nas redes sociais que está a dar esperança aos adeptos do Benfica. Estamos a falar da imagem à direita no ecrã. Palhinha mostra-se ao lado dos filhos e colocou um coração vermelho como legenda. Já a fotografia da esquerda, publicada pelo médio português há algumas semanas e numa altura em que ainda estava em aberto a possibilidade de ir para o Sporting, João Palhinha também colocou uma fotografia com os filhos, mas nessa altura com um coração vermelho. O médio do Bayern está a ser apontado ao Benfica e esta nova imagem que João Palhinha partilhou nas redes sociais nas últimas horas está a dar de alguma forma uma esperança aos adeptos do Benfica, depois de já se saber do interesse do Clube da Luz no médio português, que poderá regressar a Portugal. Aliás, esse é um desejo de João Palhinha, que quer regressar a Portugal para estar mais próximo da família, e esse pode ser um dos fortes argumentos usados pelo Benfica. João Palhinha, que tem outros clubes interessados, nomeadamente o Milan de Rubén Amorim, e o Benfica pode jogar aqui com esse fator e mexer com o coração de João Palhinha.

Agora vamos ver imagens do Benfica, que já está no Algarve para o estágio de pré-época, e foi de uma forma muito carinhosa que os jogadores do Benfica foram recebidos no Algarve. Estamos a ver as imagens precisamente da chegada do autocarro do Benfica para este estágio de pré-temporada que vai a decorrer no Algarve. O Benfica, que já está a trabalhar na próxima época, cá está imagens de adeptos que fizeram questão de se concentrar ali. Muitos deles aproveitaram este momento para tirar fotografias com o Marco Silva, mas também com alguns jogadores. Víamos, por exemplo, António Silva, alguns deles também ali a dar autógrafos. Marco Silva também o fez, muito sorridente, o treinador do Benfica. Rui Costa também tirou ali fotografias com vários adeptos do Benfica nesta chegada ao Algarve para este estágio de pré-temporada, e vários adeptos do Benfica fizeram questão também de aproveitar este momento de proximidade com vários jogadores. Aqui vemos, por exemplo, Leandro Barreiro ali a tirar algumas fotografias. O novo reforço, a Clément Lenglet, também ali muito sorridente. De facto, foi aqui um momento de harmonia entre os adeptos e os jogadores do Benfica. Estas imagens também vimos ali Enzo Barrenechê e Leandro Barreiro, muito sorridentes os dois. O Benfica, que já está então no Algarve para este estágio de pré. Fabregas quer levar Ivanovic do Benfica para o Como. O treinador do clube italiano está muito interessado no avançado e pode haver uma proposta em breve. Segundo a imprensa de Itália, os primeiros contactos já terão sido feitos e o avançado croata está na lista de prioridades de Fabregas para reforçar o ataque do Como. Para já, ainda não existem negociações formais com a SAD liderada por Rui Costa. Ivanovic, relembro, custou 22 milhões e meio de euros na temporada passada. Ao serviço do Benfica, marcou 8 golos e fez 2 assistências em 42 jogos na época de estreia. O Benfica ofereceu à noiva de Jakub Kaminski roupa de bebê para o filho que está prestes a nascer. Nas redes sociais, Mónica partilhou a prenda que foi dada pelo Benfica e agradeceu em português. Jakub Kaminski trocou o Colónia pelo Benfica. Nos últimos dias, mudou-se para Lisboa, acompanhado da noiva Mónica, que está grávida de 35 semanas. O casal aguarda ansiosamente o nascimento do filho. É um rapaz, já com várias peças de roupa afetas ao Benfica. Mónica já tinha recebido um equipamento completo para o filho no dia em que Kaminski assinou o contrato, até 2031. Três jogadores do Benfica, Prestiani, Enzo Barrenechê e Obrador, estiveram reunidos. O lateral espanhol, que esteve cedido ao Torino, treina agora com a equipa B, enquanto define o futuro. Obrador tem trabalhado no Seixal e aproveitou para matar

saudades dos colegas argentinos com a descrição Amigos. A fotografia dos três jogadores do Benfica com as respectivas namoradas foi partilhada nas redes sociais por Prestiani e depois republicada por Enzo Barrenechea e Obrador. Os dois jogadores argentinos têm um futuro incerto na luz e podem deixar o Benfica até ao final deste mercado. José Mourinho já está a trabalhar no Real Madrid, até já há imagens com o equipamento do clube espanhol. Num vídeo partilhado pelo Real Madrid nas redes sociais, José Mourinho deixa as primeiras palavras aos adeptos. Mourinho diz que está com o espírito de que não é trabalhar no Real Madrid, é trabalhar para o Real Madrid. Além disso, o ex-treinador do Benfica garante que já está a trabalhar há muito tempo com a estrutura do clube a diferentes níveis. No fim, José Mourinho diz ainda que está com muita confiança e com o sentimento de que ama o clube. Agora no Sporting, Gilman já fez os testes médicos e assinou por 5 temporadas com o Atlético Madrid. O agora ex-capitão do Sporting foi aprovado nos exames e, entretanto, assinou um contrato com a equipa espanhola válido para as próximas 5 épocas. O acordo vai ser oficializado nas próximas horas, mas a apresentação essa foi adiada devido ao jogo entre a Espanha e a Bélgica. Esta transferência permite à SAD do Sporting encaixar 40 milhões de euros, aos quais se podem juntar mais 5 por objetivos. Ilman já não vai seguir para o Algarve, onde devia começar a trabalhar no sábado, às ordens de Rui Borges, mas ainda é esperado na academia para levar os artigos pessoais e despedir-se dos colegas. Na segunda-feira já vai integrar os trabalhos no Atlético de Madrid. Ioane Dixo está a provocar apreensão no departamento médico do Sporting. O avançado está a enfrentar uma mialgia de esforço e por isso está a fazer soar os alarmes em Alcochete. Depois de ter iniciado a pré-época e de até ter dado bons sinais que deixaram Rui Borges satisfeito, o avançado volta a sofrer uma lesão e tem estado afastado dos relevados desde então. Ioane Dixo até ficou fora do jogo particular com o Torriense, não havendo data para um regresso. Esta situação está a causar muita preocupação na estrutura do Sporting, já depois de uma época muito atormentada por lesões. Agora uma polémica entre Sporting e a Federação Belga por causa de Zeno Debasse. Através de um comunicado, os responsáveis belgas explicam que o Sporting tem impedido os jogadores de dar o contributo à seleção e até informaram que Debasse se encontra a treinar à parte. No comunicado pode ler-se, e passo a citar, Zeno Debasse não estará disponível para os quartos de final. O Sporting informou o jogador de que não o considera clinicamente apto para disputar jogos. Esta avaliação difere da equipa médica da seleção belga, bem como das instâncias médicas e de seguros da FIFA. Recordo que Debasse lesionou-se num treino no início de maio, foi convocado para o Mundial. Antes do jogo da Bélgica com o Senegal, dos 16 avos de final, já tinha voltado aos treinos, sem limitações, mas apenas agora recebeu luz verde do órgão independente da FIFA, que analisa estes temas. André Silva está a apontar à titularidade na Supertaça frente ao Torriense. Segundo o Jornal do Jogo, André Silva está a dar excelentes indicações nos treinos e ainda sem concorrência no plantel do Futebol Clube do Porto. O avançado tem as portas do 11 totalmente abertas. Com o Samu ainda lesionado e Denis Gull só a apresentar-se na próxima semana, havendo também a possibilidade de sair, o internacional português está a ganhar cada vez mais espaço. Francisco Farioli está agradado com a atitude e com a intensidade de André Silva, além de ter ficado impressionado com os testes físicos que apresentou, mesmo não tendo recebido o plano de treinos que os jogadores do Futebol Clube do Porto receberam para as férias. Diogo Costa esteve no treino do Futebol Clube do Porto antes de ir de férias. O guarda-redes fez questão de passar pelo Olival antes de ir de férias. O momento foi partilhado pelo clube. Através das imagens é possível ver o guarda-redes à conversa e a rir com alguns companheiros, entre os quais Rodrigo Mora. Há também uma imagem na qual Diogo Costa surge com Francisco Farioli,
Agora, o guarda-redes vai gozar um período de férias,

0: antes de se apresentar às ordens de Farioli para iniciar a pré-época. Tudo isto numa altura em que o cenário de saída de Diogo Costa continua a ganhar força, depois de ter sido um dos grandes destaques da seleção portuguesa no Mundial. Denis Gül tem mais um interessado. Depois de Trabzonspor e Galatasaray, o Fenerbahçe junta-se à corrida pelo avançado do Futebol Clube do Porto. Segundo avança a imprensa turca, o Fenerbahçe está a estudar avançar com uma proposta por Denis Gül. Por ter passaporte turco, o avançado do Futebol Clube do Porto é um alvo apetecível face ao limite de estrangeiros imposto aos clubes turcos. Segundo as informações recolhidas pelo jornal Record, para haver qualquer proposta é preciso existirem saídas nas equipas turcas. Denis Gül faz parte do lote dos jogadores dispensáveis por Farioli e pode mesmo rumar à Turquia, sendo que dá preferência ao Galatasaray.
1: Aqui conosco, Denis, come on, admire it.
0: Voltamos agora a Jorge Jesus, que garante que Cristiano Ronaldo nunca vai ser um problema para a seleção. Um novo selecionador revela ainda que vai falar com o capitão para perceber o que é que Cristiano Ronaldo quer fazer em relação ao futuro.
2: Ainda não falei com o Cris. O Cris nunca vai ser um problema para a seleção, nem para a seleção nem para mim. Aquilo que o Cris é como jogador e a polémica que houve à volta dele, cada um, como é óbvio, pensa da maneira como quiser. O Cris, quando se tiver que tomar alguma decisão, eu vou falar com o Cris, mas não vou falar só com o Cris, eu vou falar com o Cris e vou falar com todos individualmente. Portanto, o Cris, não vou falar com o Cris por ser o Cris. O Cris é um símbolo do futebol português. O Cris é um símbolo da seleção. O Cris é um símbolo de Portugal e isso vai ficar sempre na história e eu tive um grande prazer de trabalhar com ele este último ano. Fácil de trabalhar com ele, fácil de trabalhar com ele. Desde que eu perceba qual é até onde ele pode chegar e que eu perceba também onde é que eu posso chegar. Treinador e jogador relação. E a partir daqui... As coisas serão fáceis, mas será sempre ele, isso é uma conversa que vamos ter os dois, o que é que ele quer fazer para o futuro da carreira dele. Sei que ele quer continuar a jogar no Al-Nassr, porque como vocês sabem, tive um ano com ele, ele sempre me disse, eu vou acabar a minha carreira no Al-Nassr. Agora o Cris, como todos, a partir do momento que esteja a jogar e que tenha condições para ser selecionado, eu farei dentro de um limite e dentro de umas condições que eu achar que são as melhores para a seleção. Vai ser assim.
0: Jorge Jesus deixa bem claro que nunca teve problemas em substituir Cristiano Ronaldo no Al-Nassr. O treinador diz mesmo que nunca confundiram os papéis e quem toma as decisões.
2: O ano passado o Al-Nassr fez 50 jogos. Ele fez 31. O ano passado, no campeonato, eu substituí 16 vezes. Portanto, nunca nos confundimos o que é ele jogador e que sou eu treinador, as decisões daquilo que eu tenho que tomar.
0: Vamos analisar agora estas declarações de Jorge Jesus sobre Cristiano Ronaldo com o Vítor Pinto, o João Malheiro, o Manuel Queiroz, o Luís Miguel Henrique e o Fernando Mendes. Boa noite a todos. Miguel, começo por ti. Relativamente aqui a esta questão de Cristiano Ronaldo, já ficou bem explícito que, por Jorge Jesus, Cristiano Ronaldo continua a fazer parte da seleção, mas diz que vai ter de ter uma conversa com o capitão para perceber qual é a vontade de Cristiano Ronaldo. E falou ali também naquela questão das substituições, que entre os dois está bem definido quem é que toma as decisões. Na seleção também é assim?
3: Bom, boa noite a todos, boa noite lá à casa, boa noite ao Vítor. Deixa-me só fazer aqui, primeiro do que tudo, a partir de hoje, uma declaração clara de interesses. Toda a gente, hoje em dia, parece que apenas quem acompanha o futebol, a relação profissional que tem com o Jorge, portanto, tudo o que diga respeito um bocadinho ao Jorge, à federação e tudo, todas estas questões. Eu não tento sempre, ao longo destes anos que aqui estive, e em outras casas, e no que escrevi no Record, tento sempre o mais independente possível, Nestas questões, as pessoas vão ter que ver que eu terei que ser considerado como parte interessada. Tentarei fazer sempre os comentários mais corretos, mais intelectualmente honestos, dentro daquilo que é também o sigilo profissional, mas que não haja dúvida alguma que, em relação a tudo o que se passa em relação neste momento ao Jorge e à nova casa dele, eu não poderei ser, se calhar, ser visto da mesma imparcialidade ou independência que sempre tentei colocar. E digo isto porquê? Porque das últimas 48 ou 72 horas, eu ouvi muitas coisas falsas, erradas, algumas delas por burrice. Isso é burrice, eu não posso fazer nada. Portanto, as pessoas são um pouco inteligentes, eu não consigo fazer. Mas há outras que são por maldade e por agenda política. E sobre essas aí, então, eu vou ser muito pouco tolerante. Dito isto, em relação de tudo o que eu tenho para dizer em relação hoje e do que eu ouvi, esta é aquelas que eu tenho menos para poder comentar, porque para mim é o óbvio. Só quem não conhece o Jorge, e deixa-me só já começar a dizer uma coisa. O Jorge abdicou de tanto, mas tanto, que é impensável que ele não o faça apenas por uma coisa que é ser campeão da Europa, campeão do mundo e vencer a Liga das Nações. E eu vou dizer isto porque este foi o contrato mais fácil de fazer, porque foi a coisa mais simples, que é copy-paste do que vinha atrás, tirando umas coisas que vamos conversar, mas o pior contrato que ele tem desde 2010. É o pior contrato desde 2010. Mas é isto que ele quer e foi isto que se fez. Porque é um grande desígnio, uma grande ambição dele. E eu fiz-lhe uma pergunta para perceber se ele tinha mesmo, porque a questão é, perguntei-lhe se ele tem conhecimento se alguém ganhou a Liga das Nações, o Campeonato da Europa e o Campeonato do Mundo. E ele disse-me que não. E disse, pois, então a primeira das competições que o Jorge não ganhar, o mundo vai-lhe cair em cima. A empresa vai-lhe cair em cima. A primeira, seja ela qual for. Portanto, o que está a abdicar face a essa vontade, a esse desígnio, até esse espírito patriótico, que não tenham dúvida que aquilo que não é conversa, até porque quem emigra acaba por receber, se calhar, isso de forma mais veemente. Eu já percebi nas últimas 48 horas que vou ter 4 anos muito difíceis, possivelmente aqui até, mas que irei tentar fazer-te melhor. Em relação ao Cristiano, eu vou responder aquilo que ele respondeu. É a coisa mais fácil do mundo. Porque daquilo que eu fui acompanhando ao longo deste ano no Al Nassr, houve tudo menos problemas, confusão, conflito. Era perfeitamente claro o prestígio, o posicionamento, tudo aquilo que o Cristiano tem, aquilo que ele podia oferecer à equipa. E depois o Jorge perceber que tinha um jogo, que tinha um jogador como tinha, e que ele, enquanto treinador, e repetiu isso hoje, que tem que ser o treinador que perceber a matéria-prima que tem e, a partir daqui, pôr a ideia de jogo ao serviço do coletivo para ganhar. E não vai ser diferente em relação à seleção portuguesa, chame-se ele Cristiano, Zé, Manel, Joaquim, portanto, o que for.
0: O Manuel estava aí a sorrir por algum motivo, hein?
4: Não, boa noite. Eu há uma máxima que eu acho que até aprendi com o Michel Platini, que dizia que na seleção mandam muito mais os jogadores do que mandam no clube. Porque obviamente estão muito pouco tempo, o treinador nos pode pôr 3 jogos no banco, a princípio, não é? Nos pode. Portanto, é uma relação diferente daquela que se estabelece num clube onde há todos os dias para fazer essas coisas. E, portanto, não tenho dúvidas que o Jorge Jesus tem um princípio, tem as coisas. Para ele não há partida nenhum problema, mas vamos ver depois na prática, quero ver depois na prática, porque isto não é fácil ter, e nós não sabemos hoje o que é que vai ser a carreira do Cristiano Ronaldo a partir daqui, ele ainda não disse, e, portanto, não sabemos quem é, se ele vai estar disponível para a seleção, tem 41 anos e, portanto, poderia muito bem não estar mais disponível para a seleção, mas obviamente é muito mais do que um jogador, é alguém que tem uma personalidade muito própria e que, enfim, no meio depois de tudo aquilo, veremos a relação. Não tenho dúvidas que o princípio de Jorge Jesus foi aquele que ele anunciou, ainda por cima porque trabalhou com ele, mas insisto, é no clube. Veremos como é na seleção. A seleção é um espaço diferente.
3: Muito mais fácil. Posso dizer o que é que eu já lhe disse a ele? Porque é uma coisa que ainda não ouvi ninguém dizer. A coisa mais fácil de gerir é as birras dos jogadores na seleção. Porquê? Tu num clube vais ter que levar com o jogador outra vez no dia, na manhã. Vais ter que levar com ele na próxima semana, vais ter que levar com ele todos os dias. E às vezes
5: ele passado uma semana vai embora.
3: E vai embora e podes não voltar a convocar.
5: E depois ou volta e já vem de maneira diferente.
3: E já não volta. E se a segunda vez falta aqui. Não interessa o Cristiano, se é o Zé Samuel, seja aqui. Não, eu não quero falar de nomes. Eu só quero dizer aqui. A questão que tem, a questão é tão fácil, porque num clube é diferente. Até porque o clube, os jogadores às vezes custam 40 milhões, 80 milhões, 100 milhões.
5: Com ele todos
3: e vais ter. E há dias. Aqui é a coisa mais fácil. Vai haver instrumentos de
4: Deus
3: trabalho.
4: Eu espero que sim. Eu espero que sim.
3: Mas não tens que esperar, deixar de esperar. É a coisa mais normal. Ninguém abdica do que o Jorge abdicou por alguma coisa que na cabeça dele...
4: Isso não tenho dúvidas.
3: Na cabeça dele, qualquer coisa que comprometa aquilo que ele entende que é para ganhar, não vai... Pode perder. Isso está aqui. Agora, não vai ser contaminado.
5: Vai ser a mesma postura que tem nos clubes nesse aspecto.
3: Eu vou-te dizer o que é que... Esta conferência de imprensa, assim, mesmo a conversa que foi assim. Jorge, autenticidade e genuidade. Mais nada. O briefing foi feito assim: autenticidade e genuidade. E a partir daqui vai ser isto. Ele não regressou a Portugal, ele não entrou na seleção portuguesa, se ele não abdicou do que abdicou. Se não for para ganhar, que pode perder, mas há de ser perder e ganhar com as condições dele.
5: E para isto aqui, isso é mandado para
3: quem gostar, gosta, quem não gostar, gosta. Então, bem, mas Manel, não tinhas dúvidas, mas
5: não, mas eu não tenho dúvidas.
4: É para ser mandado para jogador.
3: Não, nem traz aqui.
4: Isto é uma relação diferente, não é? Uma relação diferente, e não tenho dúvidas que o propósito dele é esse, muito claro, é isso que ele... De resto, como nunca esteve numa seleção, o que ele conhece é o trabalho do clube, não é? É esse, aquele para que se preparou ao longo de muitos anos e que fez ao longo de muitos anos. E não tenho dúvidas que é digamos, o princípio certo. A minha dúvida é depois, na prática, vamos ver, isto não é...
3: É mais fácil
4: como isso.
3: São 3, 4 jogos em 10 dias ou 7 dias...
5: Ele disse
3: que,
5: isso.
3: Porque não tem nada a ver.
5: Ele disse isso.
3: É terrivelmente mais fácil a gestão de tudo isso. Até porque a seguir vais embora.
4: Vezes, normalmente
3: a seguir vais embora e passar 30 dias ou 40 dias quando regressares, se voltares a regressar, tens dois pontapés na garrafa d'água para que todas as câmaras vejam que afinal o jogador amou a ser substituído.
5: Faz uma vez.
3: Na próxima semana, na próxima quinzena, daqui a um mês ou dois, já não voltas.
4: Não, mas...
3: E ficas em casa a ver os outros jogar, mas e depois logo se vê.
4: Eu não estou sequer a dizer, por amor de Deus, que o Cristiano Ronaldo vai criar
3: em nomes abstratos, zero.
4: Problema.
3: Zero.
4: A dinâmica de uma seleção, a forma como os jogadores estão, insisto, é diferente. Acho que o Jorge Jesus foi uma ótima escolha, acho que é uma escolha absolutamente consensual pela sua carreira, por tudo o que fez, pela idade até, se quiser. Espero que ganhe, obviamente, esperemos todos que ganhe, mas vamos ver como é que as coisas vão correr, espero que o melhor possível.
0: João, eu não sei se concordas com isto que diz o Manuel, mas achas que Jorge Jesus, até pelo perfil que tem, terá essa capacidade de mudar muita coisa na seleção?
6: Boa noite. Eu acho que não é tanto uma mudança, não há assim tanto a mudar do meu ponto de vista. Quer dizer, se falarmos na bola a correr, é uma coisa. Se falarmos no resto, eu creio que hoje trabalhar na Federação Portuguesa de Futebol é trabalhar numa instituição que tem tudo. Tem tudo, não falta rigorosamente nada, dá todas as condições para que todos tenham um sucesso. Isso é um dado adquirido. A Federação Portuguesa de Futebol deu um salto qualitativo enorme de há uns anos a esta parte. Não tem nada a ver com a Federação de há 20, 30, com todo o respeito, naturalmente, porque lá estava nessa altura, mas há 20, 30, 40, 50 anos não tem, ou mais ainda. E, portanto, não é aí propriamente as mudanças. Agora, o que eu acho é o seguinte, em primeiro lugar, deixa-me dizer que é com particular satisfação que vejo o Jorge Jesus selecionador nacional. Acho que é inteiramente merecido para o Jorge Jesus e creio que a seleção fica bem servida. Por todas as razões... Quem acompanhou como eu a carreira de Jorge Jesus desde uma demora, de facto ele foi-se reinventando sempre, não sendo um académico, nem pouco mais ou menos, muito um autodidata, mas absolutamente extraordinário a ver aquilo que meia dúzia de académicos não conseguem ver, e portanto tem seguramente esse mérito, e é um líder. facto, é um líder, ainda por cima é alguém com uma ambição desmedida. E quando digo desmedida, é um elogio, não é uma crítica. E, portanto, quando estão em causa, no espaço temporal de 4 anos, 3 competições, eu não tenho a mínima dúvida

0: que Jorge Jesus quer vencer as três. Eu não estou a dizer que outros não quereriam também, com certeza que sim. Portanto, eu hoje vi os slogans, viemos para vencer, bem, à partida, fosse quem fosse, diria o mesmo. Isso eu não tenho dúvidas. Agora, acredito muito em Jorge Jesus, e se a questão aqui é Ronaldo, é Cristiano Ronaldo, muito claramente, Jorge Jesus é a pessoa mais indicada para gerir a questão Cristiano Ronaldo. E porquê é que eu digo isto? Porque foi treinador dele durante um ano. Não é pouco, até agora.
1: Há pouco tempo.
0: Até agora, portanto, ninguém melhor do que Jorge Jesus saberá avaliar em que condições está. E, como sabemos, Cristiano Ronaldo foi absolutamente destratado ao longo do último mês, como foi também endeusado. Portanto, há posições muito, muito antagónicas, posições nos antípodas, nos julgamentos relativamente a Cristiano Ronaldo, e é minha convicção que Jorge Jesus saberá fazer. Ele disse ali algumas coisas, que substituiu o Ronaldo 16 vezes, eu por acaso acho que foram 17, mas pronto, enfim, mais um menos um pouco relevante é, até poderia dizer que não convocou Cristiano Ronaldo para a Champions Asiática, a não ser a fase final, nem sequer convocado era. Portanto, geriu Cristiano Ronaldo como muito provavelmente irá fazer isto se Cristiano Ronaldo tiver como intenção prosseguir na Seleção Nacional, porque ele ainda não se pronunciou sobre essa matéria. Portanto, até desse ponto de vista, eu estou completamente sossegado, como não aceito, por exemplo, que se diga, como hoje ouvi, é o problema com Bernardo Silva, acho que não faz nenhum sentido. Quer dizer, aos anos que esse problema
1: sim,
0: aconteceu, problema, enfim, da forma como depois foi divulgado, foi tratado, portanto, insisto, estão criadas condições com o Jorge Jesus, e mais uma coisa, só mesmo para concluir, quando nós temos um naipe de treinadores, repare-se, quais são os dois clubes mais titulados na Europa? O Real Madrid e o Milan. Hoje têm dois treinadores portugueses. No Brasil, não serão as equipas mais tituladas, uma é de longe a maior do Brasil e uma das maiores do mundo, que é o Flamengo, que eu vou ver amanhã no Algarve como o Benfica, treinado por um português, ou Abel Ferreira no Palmeiras, enfim, vários portugueses. E de facto, não por chauvinismo, mas, porque não sou chauvinista, mas acho que fazia todo sentido que fosse um português a treinar a Seleção Nacional. E que Jorge Jesus é, nesta altura, o treinador indicado, e a quem desejo o maior sucesso, evidentemente.
1: E Fernando, Pedro Proença disse mesmo que Jorge Jesus é um dos melhores treinadores da história do país. Olhando para o leque de jogadores, tu achas que Jorge Jesus terá essa capacidade de retirar o melhor de cada um deles?
2: Boa noite. Finalmente temos um selecionador e um treinador. Acho que era importante frisar isto. Finalmente, nestes 4 anos que se passou, tenho um carinho muito especial por Fernando Santos, por exemplo. Acho que é uma pessoa fantástica. Mas finalmente temos uma pessoa rigorosa, exigente, como eu costumo dizer, chato como o caraças, incomodativo muitas das vezes. Ele incomoda os jogadores, e Miguel sabe disso, mas consegue tirar um rendimento que há muitos que infelizmente não conseguem tirar dos jogadores. Vai apanhar, e ele disse, e bem. Eu também, quando era... Eu posso dizer que aprendi mais com o Jorge Jesus com 36 anos do que se calhar com a maior parte dos treinadores que apanhei durante a minha carreira inteira. Tenho pena ter apanhado o Jesus com 36 anos e não ter apanhado o Jesus com 24 ou 25. Há aqui uma coisa que ele diz que tem toda a razão. A coisa mais fácil que há é trabalhar com estes jogadores. É a coisa mais fácil que há. É os egos, sim. Mas é fácil. São os jogadores que entendem rapidamente o que o treinador quer. Não. E o Jorge Jesus tem essa capacidade. Agora, e eu também já estive em clubes, que a coisa mais fácil é jogar com grandes jogadores à minha volta. Um mau jogador, no meio de grandes jogadores, passa completamente despercebido. E tem rendimento. E o Jorge Jesus tem conseguido fazer isso para onde quer que passou. E é aquilo que eu disse, e é chato. O Jorge Jesus, não sei como é que ele está agora, é chato, incomoda. A sério, ele incomoda.
1: Já agora, Miguel, continua chato, como diz ali o Fernando.
2: Chato, mas não é...
1: Não, sim, é, não é com o
3: Márcio.
4: Não, é
3: outra palavra.
4: O Miguel não tem treinado com ele ultimamente.
3: Não, eu tenho. Eu vou dizer o seguinte.
2: Irrita,
3: eu
2: às vezes irrita.
3: Não estou dentro de campo, eu estou fora de campo.

0: E sempre que ele chega a um clube ou chega a uma organização como com a Federação, eu tento passar algum do conhecimento que são 25 anos a trabalhar com ele. E as regras são muito simples. Primeiro, não esperes que ele te cobre. Porque se ele está-te a cobrar, à segunda vez está o caldo entornado. Tens de estar um passo à frente, dizer assim, o que é que ele quer? O que é que ele precisa? E sempre levares um problema, leva duas soluções. Porque se eventualmente te esqueces, estás à espera que te peça para reagir a um próprio problema. E aí, mesmo fora de campo, é mais chato se calhar ainda do que dentro de campo, não sei. Fora de campo, as pessoas, aquilo que eu vejo, as pessoas que têm problemas, são as pessoas que são, não vou dizer incompetentes, mas que são passivas, que são calminhas, que ficam à espera, aí, aí ele trata mesmo.
1: Ou seja, se os jogadores da seleção derem o que têm e o que não têm, Jorge Jesus vai ser muito
0: vai
1: pacífico.
0: Ser, ele não vai ter problema, ele não tem problema nenhum com o empenho, com o profissionalismo. Volta a dizer para quem, podem ser chatos no sentido de serem ter o é grande e acharem que já, não tem problema nenhum. Agora, tem é que dar ali.
1: Fernando.
0: Se o GPS não bater lá,
2: então, não, ele tem, essa, ele tem essa, tem essa capacidade e vai apanhar, quer queiramos, quer não, sei lá, 30, 40 jogadores selecionáveis, não sei quantos é que são selecionáveis, de um nível bastante, bastante altíssimo. Agora, os jogadores também, se não quiserem, não há treinador nenhum que resista. Por exemplo, o que nós vimos, não digo que eles não quiseram, o que nós vimos neste Mundial, a grande maioria do tempo foi deprimente ver jogadores com esta categoria, deste nível, o que andaram a fazer naquele Mundial.
3: Portugal?
1: Muito
3: Portugal.
1: Bem. Já vamos voltar à nossa conversa, porque temos muito ainda para falar, não só sobre a seleção, mas também sobre o Benfica, Sporting e Futebol, o Clube do Porto. É a seguir ao intervalo. Até já.

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4: Estamos de volta ao estúdio da Correio da Manhã Rádio para atualizar as notícias com o jornalista Orlando Azevedo. Orlando, boa noite.
5: Muito boa noite. O presidente da Câmara do Seixal acusou a Câmara de Almada de dever cerca de 2 milhões de euros pelos furos de água em Corroios que servem às necessidades de Almada. À CMTV, Paulo Silva garantiu que a maior parte da água de Almada vem de Corroios, freguesia do Conselho do Seixal.
6: Em Corroios, vamos ter que fazer obras que vão custar milhões, a trazer água de outras freguesias para Corroios.
7: É por isso que exige dinheiro a Almada?
6: E também pelos direitos de passagem das condutas de Almada que passam pelo território do Seixal, em que já houve uma condenação judicial de Almada a ter que pagar esses direitos, só que Almada recorreu e, como costuma dizer o povo, enquanto o pau vai e vem, folgam as costas. Não conseguimos fazer mais furos na freguesia de Corroios, que é a freguesia mais populosa do Conselho do Seixal, por causa dos 28 furos de Almada que estão situados na freguesia de Corroios.
5: Paulo Silva refere que está disponível para ajudar a população almadense, mas que Almada também tem de assumir as suas responsabilidades. Os cortes noturnos de água em Almada vão afetar 6 localidades esta noite. A água vai faltar no Feijó, no Laranjeiro, em Valflores, Barrocas, a Cova da Piedade e Chegadinho. O corte vai ser feito entre as 10 da noite e as 6 da manhã. Um homem de 27 anos, de nacionalidade brasileira, arrombou a porta da casa da ex-mulher para a surpreender com um novo namorado. O relacionamento tinha terminado há cerca de 2 meses e o agressor não aceitou que a mulher tivesse outro namorado. Foi detido e já está em prisão preventiva.
8: A relação tinha terminado há cerca de 2 meses e o homem não gostou que a ex-mulher já tivesse outro relacionamento. Na madrugada do passado domingo, arrombou a porta para a surpreender com o novo namorado. Entrou com um pau e um punhal que usou para desferir pelo menos 2 golpes no outro homem, que foi obrigado a fugir pela janela das traseiras da casa. Agrediu também a ex-companheira e depois agarrou no filho de ambos, de 2 anos, levando-o consigo. A GNR foi chamada ao local e depois o caso passou para a Polícia Judiciária, que fez diligências urgentes para encontrar a criança. O que aconteceu no dia seguinte em Montemor-o-Novo? O menino estava bem de saúde, com familiares próximos e foi devolvido à mãe, que entretanto já tinha sido assistida, assim como o seu novo namorado, no hospital de Évora. A Polícia Judiciária deteve depois o homem, indiciado dos crimes de homicídio na forma tentada e detenção de arma proibida. Foi ouvido no DIAP de Évora, sendo-lhe aplicada a medida de coação mais gravosa, a prisão preventiva.
5: Reportagem com José Lameiras. Foi detida uma mulher de 48 anos por atear um incêndio em Miranda do Corvo, no distrito de Coimbra. A incendiária usou um isqueiro e o fogo propagou-se numa zona de mato.
9: O incêndio deflagrou numa zona de mato na localidade Miranda do Corvo, em Coimbra, no passado dia 7 de julho. A Polícia Judiciária do Centro, em articulação com o Grupo de Redução de Ignições e com a Guarda Republicana, deteve uma mulher de 48 anos responsável por atear o incêndio. As diligências levadas a cabo permitiram apurar que o incêndio teve origem com ignição direta com um isqueiro, tendo as chamas consumido 1,2 hectares de área florestal. O fogo propagou-se a uma zona densa de mato, apresentando um elevado risco para a população e habitações na região. A rápida e eficaz intervenção dos bombeiros e meios aéreos foram cruciais no combate às chamas. A mulher foi detida pela Polícia Judiciária do Centro.
10: Ouvimos a reportagem com a Carolina Cunha. Os operacionais que estiveram na missão de busca e resgate das vítimas na Venezuela voltaram a Portugal esta sexta-feira. António José Seguro congratulou-se pelo esforço e pelo desempenho.
11: Foi com sentimento de dever cumprido que os 62 operacionais da Força Operacional Conjunta regressaram ao país. Depois de vários dias empenhados no socorro e salvamento das vítimas, que ficaram debaixo dos escombros após o duplo sismo que atingiu a Venezuela. À chegada, foram recebidos pelo Presidente da República, que louvou o esforço e o humanismo dos elementos da Proteção Civil, GNR, INEM e dos Bombeiros Sapadores de Lisboa.
12: A vossa expressão de humanismo, a vossa expressão de solidariedade é o exemplo de como o mundo precisa dessa solidariedade e dessa humanidade. Levar-me melhor que o país tem. Coragem, competência e solidariedade. E foi graças a essa coragem, essa competência e essa solidariedade que conseguiram ajudar muitas pessoas que precisam num momento difícil.
11: A Proteção Civil realçou o trabalho desenvolvido pelos operacionais durante a missão.
13: Nesse primeiro objetivo foi conseguido, todos voltaram sem nenhum ferimento e só por si só isso merece aqui o meu agrado. Depois, dar nota de que foram dias de intenso trabalho. Isso num cenário de devastação indescritível. Portanto, aquilo que passa nos órgãos de comunicação social no local acaba por ser um bocadinho diferente.
11: A Força Operacional Conjunta reuniu esforços para conseguir resgatar Hernan Gil, a vítima que esteve soterrada durante 7 dias.
14: Não quero errar 72 horas o resgate, mas a vítima já se encontrava, desde obviamente da situação do terremoto, que estava debaixo dos escombros.
15: O processo passou por hidratação da vítima?
14: Inicialmente

0: Sim, inicialmente também pela primeira equipa que chegou, identificação logo do local. Nós também tivemos logo depois nos primeiros momentos em que abrimos os acessos para a vítima. Neste caso, com muita dificuldade em ter o acesso, conseguimos depois, através de um tubo, haver alguma hidratação e contacto também verbal com a vítima. A partir daí foi um desenvolvimento de tentarmos fazer abertura e criar espaço para conseguirmos, de uma forma com segurança, retirar a vítima.
1: O ministro da Administração Interna tinha a sua presença confirmada na base aérea de Beja, mas acabou por não aparecer depois da notícia de que o empreiteiro que fez construções na PJ realizou obras numa propriedade de Luís Neves, em Odmira.
2: A reportagem com o Luís Pedro do Rosário. Os diretores escolares querem saber se serão chamados para ajudar no processo que vai permitir aos alunos ter acesso aos exames nacionais. De acordo com o presidente da Associação Nacional de Diretores de Agrupamentos e Escolas Públicas, os diretores estão preocupados com o processo. Pela primeira vez foram digitalizadas cerca de 300 mil provas e, devido aos problemas no processo de correção, o Ministério da Educação decidiu que todos os alunos iriam ter acesso aos exames corrigidos. No entanto, falta uma semana para as notas serem afixadas e a tutela ainda não deu explicações sobre como vai decorrer todo o processo. A terminar, no contexto internacional, o Conselho de Segurança Nacional do Irão promete uma retaliação, diz que Israel não será poupado. Depois de consecutivos ataques durante a passada noite, dos Estados Unidos contra infraestruturas iranianas, Teherão afirmou que não vai ficar parado. A informação está a ser avançada pelos média estatais iranianos. Estamos agora com 10 minutos a separarem-nos das 11. Muito boa noite. Deixe-se ficar, é a sua Correio da Manhã Rádio.
3: É isso mesmo, Orlando Azevedo. Estamos com 10 horas, aliás, estamos a 10 minutos das 11 da noite, edição de sexta-feira. Já a seguir temos Extreme de Nuno Tancur. Vamos recuperar o clássico Modern Words.
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0: Jorge Jesus foi hoje apresentado como novo selecionador nacional e na apresentação teve vários momentos que se tornaram virais nas redes sociais. Vamos ver e ouvir.
1: E agora estou disposto, estou aqui às vossas ordens para soltar a língua para aquilo que vocês quiserem. Eu já treinei os 2 melhores jogadores do mundo. Falta-me o terceiro, que já não vou treinar. Que é o Messi. Treinei o Neymar. Treinei o Ronaldo. E o Neymar, um dia disse assim, tu, finish. Ok. E portanto, porque tínhamos aqui 12 jogadores que já trabalharam comigo. Se eu começar-me a recordar de 4 ou 5, fui eu que os lancei, entre aspas, treinadores têm a mania de dizer lançaram. Fui eu que os comecei a pôr a jogar. Por exemplo, Rafael Leão, 17 anos, no Sporting. Gonçalo Guedes, 18 anos, no Benfica. Mais. Faltam-me aqui 2 ou 3. E João Cancelo. Bernardo. Não foi como pôs a jogar. Ah, contra quem? Foi para a Taça de Portugal contra o Sifens. Está bem, mas ele jogou.
2: Boa tarde. Jorge Jesus, aqui à sua direita. Aqui atrás. Aqui.
1: E ao fundo. A luz eu não vejo, mas não importa.
2: Vou aqui para o pé da televisão. Está a ver? Aqui.
1: Ah. E agora estou disposto, estou aqui às vossas ordens para soltar a língua para aquilo que vocês quiserem. Agora vamos lá. Eu já treinei os 2 melhores jogadores do mundo. Falta-me o terceiro, que já não vou treinar. Que é o Messi. Treinei o Neymar. Treinei o Ronaldo. E o Neymar, um dia disse assim, tu, finish. Ok. E portanto, porque tínhamos aqui 12 jogadores.

0: Jogadores que já trabalharam comigo, se eu começar-me a recordar de 4 ou 5, fui eu que os lancei, entre aspas, não gastei a mania de dizer lançaram, fui eu que os comecei a pôr a jogar, por exemplo, Rafael Leão, 17 anos, no Sporting, Gonçalo Guedes, 18 anos, no Benfica, mais, faltam-me aqui 2 ou 3, e João Cancelo, Bernardo, onde ficou depois a jogar? Ah, contra quem? Foi para a Taça de Portugal contra o Sifens. Está bem, mas ele jogou.
1: Boa tarde, Jorge Jesus, aqui à sua direita, aqui atrás, aqui.
0: A luz eu não vejo, mas não importa.
1: Vou aqui para o pé da televisão, está a ver? Aqui.
0: Ah.
2: Vários momentos de Jorge Jesus já virais na internet. Jorge Jesus que disse também que se fosse o selecionador nacional no Campeonato do Mundo, teria feito de tudo para ter ficado no primeiro lugar do grupo. É uma crítica clara a Roberto Martínez, que chegou a dizer que era indiferente ser primeiro ou segundo classificado na fase de grupos do Mundial.
0: Claro que eu fiz jogar a seleção portuguesa, como vi jogar todas as seleções. Não quero entrar por aí. Aquilo que Portugal fez neste momento não me compete a mim. Não é que eu queira fugir a alguma situação, vocês já viram que eu não fujo a situações, mas essa não é elegante da minha parte, não é? Dizer o que é que poderia ter feito, se calhar aquilo que eu poderia ter feito. Para mim era importante, se fosse eu selecionador naquela altura, o primeiro lugar do grupo era importantíssimo, porque depois já sabia qual era o fecho, não é? Da calendarização, não é? E não é a mesma coisa jogar com a Espanha que jogar com a Suíça, com a outra equipa que Portugal jogou. Portanto, isso eu faria tudo para ser o primeiro classificado do grupo. Agora, quanto ao resto, isso já não quero entrar por aí.
2: Fernando, isto foi aqui uma clara crítica a Roberto Martínez, depois daquilo que disse sobre ficar em primeiro ou em segundo, que era indiferente. Jorge Jesus assumiu aqui que, se ele fosse o selecionador, era o primeiro lugar.
3: Não é questão de ser uma crítica, é a realidade. Ficando em primeiro tens mais facilidade ou... Não é o apuramentar garantido, não é? Ficando em primeiro apanhas as equipas mais, teoricamente, mais acessíveis. Não é? Também não percebo como é que um selecionador diz para ele ficar primeiro, segundo ou terceiro era a mesma coisa. Não é. E viu-se que não era. E nós tivemos aqui uma oportunidade. Se nós vermos... quer dizer que a gente fôssemos campeões do mundo, nada disso. Tivemos aqui uma oportunidade excelente, e eu tenho visto, apesar de eu achar que a Espanha é uma seleção forte, acho que tivemos aqui uma oportunidade excelente de eliminar uma Espanha que, infelizmente, para os espanhóis, eu acho que não está tão forte como era há 3 ou 4 anos atrás. Acho que está uma Espanha mais acessível. E nós tínhamos essa capacidade, pelos jogos que eu tenho visto da Espanha, apesar de ter mesmo bons jogadores.
4: Mesmo no jogo que fizemos com a Espanha, houve momentos em que...
3: Sim, tivemos. Tínhamos aqui uma oportunidade excelente para os jogadores que nós temos, podíamos ter feito melhor. Agora, acho que não faz sentido nenhum um selecionador, e como ele disse também, o Campeonato do Mundo começa agora. Depois começa agora com a Espanha, levamos com a Espanha. E passámos com a Croácia, que estava lá o Diogo Costa.
2: Falou no segundo Mundial, Roberto Martínez.
3: Disse?
2: Falou num segundo
3: Sim,
2: Mundial.
3: Sim, passaste logo com a Croácia porque tinhas o Diogo Costa. Se não tivesse o Diogo Costa, já estavas em casa logo passado. Já nem com a Espanha a
4: E o VAR.
3: Ah, e o VAR. Portanto, não, acho que não é uma crítica, não é uma boca nenhuma. É uma realidade.
2: Tu também achas, João, que não foi aqui nenhuma boca, como estava a dizer o Fernando?
5: Ah, não sei se foi exatamente assim. Agora que tem razão. Que o ex-selecionador nacional...
3: Desculpa, João. Agora, eu com isto não estou a querer... Agora, não estou a dizer do selecionador. Ele não é o único culpado disto, atenção. Não. Calma. É tudo o Martínez... Não! Os jogadores também têm muita responsabilidade do que foi o nosso desempenho.
5: Mas estava a dizer, o ex-selecionador nacional, eu tenho a ideia de ter dito isso, mas não sei se foi exatamente assim. Portanto, às vezes também é necessário percebermos o contexto.

0: Qual foi a pergunta? Para avaliarmos o contexto, tenho ideia de qualquer coisa assim, aproximado, mas que obedece a um determinado contexto. Isto não é branquear Martínez, mas também não quero embarcar na crítica fácil, ele disse isto e tal. Acresce que... Estou-me a lembrar, e faz hoje 10 anos, é uma data bonita, não é? Que fomos campeões europeus. Se a memória não me falha, nós não fizemos uma grande primeira fase. E, portanto, não ficamos em primeiro. E acabamos por ter...
1: Ficámos em terceiro mesmo.
0: Até ficámos em terceiro. E a verdade é que ficámos no lado bom, em terceiro. Porque, repare, se me dissessem que disputávamos os quartos de final com a Islândia e as meias finais com o País de Gales, nem era preciso há 20 anos antes. Era um ano antes, eu não acreditava. Eu honestamente não acreditava. Que seria a Islândia e o País de Gales, não acreditava. Foi. Eu acho que sim.
1: Eu acho que foi nos grupos.
0: Mas... Eu dá-me ideia que foi, mas pronto, se não foi, peço desculpa, mas é a ideia que eu tenho. E, não obstante, ficámos em terceiro. E de alguma forma fomos premiados com um sorteio muito favorável, ou uma disposição, chamemos-lhe assim, muito favorável, tendo adversários mais acessíveis nos quartos e nas meias finais.
1: Polónia.
0: É a Polónia? A Islândia então foi antes.
1: Foi nos grupos.
0: Pronto. De qualquer forma, foi o País de Gales na meia-final, certo? Eu lembro-me do... Só mesmo para concluir, do enormíssimo Ian Rush, e não apenas, mas o Ian Rush que eu dizia, coitado, joga no País de Gales, não pode brilhar num grande palco internacional porque o País de Gales não chega lá. E repare-se neste campeonato vencido por nós, o País de Gales, surpreendentemente, chegou à meia-final.
2: Mas, Miguel, relativamente também aqui, houve vários focos nesta conferência de imprensa, outro deles foi Bernardo Silva, porque Jorge Jesus foi questionado e comentou abertamente essas polémicas com Bernardo Silva para dizer que não há nenhum problema entre ele e Bernardo Silva, que até já falou com ele, portanto, achas que isso já está no passado?
3: Tenho a certeza absoluta que da parte dele, Jorge está, até porque já conversámos isso há um...
2: Mas não tens a certeza relativamente ao Bernardo Silva?
3: Não, não falo com o Bernardo. Quer dizer, eu conheço o pai do Bernardo, até porque, mais uma vez, declaração de interesses, fomos colegas no mesmo escritório, portanto, conheço o pai do Bernardo, apesar de quase nenhum pouco relacionamento, mas tem uma relação muito informal, mas nunca se conversou rigorosamente nada sobre isso, e acredito que toda a maturidade em relação a esta questão se passe passado. Sendo certo, uma mentira contada muitas vezes pode tornar verdade, e quando se fala que se pôr, e ele explicou isso, pôr o Bernardo a jogar a defesa esquerda, pá, primeiro, o Guardiola já o fez, ele volta a recordar, nós só estamos aqui a ver, e as pessoas não tiveram a oportunidade, se calhar, de ver a conferência de imprensa toda, diz que foi num treino, quando um jogador se lesiona e faz ali uma adaptação, e que, nomeadamente, o próprio Dorisito, e que propriamente o Guardiola também já o fez. Mas já que estamos a falar de mentiras, eu vou pedir desculpa, mas tenho que fazer aqui 30 segundos, porque eu ouvi em relação aqui a um conjunto de questões, e essa mentira contada muitas vezes tornou-se verdade, e eu não quero que outra mentira nova, contada muitas vezes, se torne verdade. E não é verdade, que este contrato do Jorge Jesus seja mais caro que o do Roberto Martínez. Não é verdade que o contrato de que Jorge Jesus vai ganhar mais dinheiro que o Roberto Martínez. Pelo contrário.
2: Como advogado de Jorge Jesus, tiveste acesso ao contrato de Roberto Martínez?
3: Não, o que eu tenho acesso é à fórmula em relação em que estão as coisas. E muito simples, porque em relação aos dados que estão em cima da mesa, é muito simples porque aquilo que foi tido e feito, até porque o contrato de Roberto Martínez vou dizer uma coisa que é muito simples. Foi o pior contrato que eu fiz desde 2010, foi o contrato mais fácil de fazer, que demorou uma hora e meia. Porquê? A proposta era muito simples, este é taxativamente a situação. Eu mudei apenas três coisas, porque tinha uma frase que veio do contrato de Roberto Martínez, feito pela direção de Fernando Gomes, que é uma coisa que é uma aberração. Porque tem lá uma frase que diz que o treinador não pode falar com o órgão de comunicação social se tiver em conflito com a Federação Portuguesa de Futebol. Essa frase está lá. Eu disse assim, vocês podem pôr o que vocês quiserem, isto não faz sentido.
4: Isso que é quando acaba o contrato? Durante o contrato.
3: Durante o contrato, se tiver em conflito com a Federação Portuguesa de Futebol, não pode participar em programas, não sei o quê. Ela é uma cláusula, mas está lá escrito. Então, entrar em conflito, como se, primeiro, é inconstitucional, isso, e mesmo segundo, dá a indicação de uma questão de censura, o contrato de um cliente meu não tem uma coisa dessas. Segundo, a única coisa que alterou foi a questão dos direitos de imagem, porque os direitos de imagem do Jorge não são exclusivos, contrariamente em relação aos outros contratos. Tudo o resto foi ipsis verbis e igual. Com a diferença que, como o contrato de Roberto Martins foi feito em 2023, janeiro de 2023, e o contrato de Jorge Jesus foi feito em julho de 2026, e porque de lá até cá correram qualquer coisa como 10 ou 11% de inflação, o contrato de Roberto Martins custou mais 420 mil euros, economicamente, custou mais 420 mil euros, 450 mil euros, do que custa este. Jorge Jesus vai receber tanto em relação ao todo em aquela questão, não discutimos nada, eu tinha ordens e precisas para não discutir rigorosamente nada, e essa é a questão, e eu peço o favor de não repetirem mentiras muitas vezes para não se tornarem verdade. Não é verdade que vá custar mais dinheiro, pelo contrário, se quem perceber um bocadinho da economia, ou se estudar, percebe que até do ponto de vista económico o contrato de Jorge Jesus custa à Federação Portuguesa de Futebol em 2026 menos que o contrato de Roberto Martins custou em 2023, com uma nuance. Jorge Jesus vai receber menos um décimo do que recebia e Roberto Martínez foi receber o triplo do que recebia na Bélgica. Portanto, há várias coisas contadas que...
5: Ganhava mais aqui do que na Bélgica.
3: Ganhava o triplo do que ganhava na Bélgica e o Jorge vem ganhar um décimo do que ganhava na Arábia Saudita. Portanto, não contem mentiras muitas vezes, nas outras plataformas, o que for, nos outros canais, porque eu não vou deixar. Porque uma mentira contada muitas vezes torna-se verdade, como essa do Bernardo. O Bernardo não jogou lateral esquerdo. O Bernardo queria sair para ganhar mais dinheiro. E era legítimo. E queria jogar e o Jorge perguntou-lhe com a ala esquerda e a ala direita, Salvo Erro, Gaetan e Sálvio...
5: Não, o plantel que o Benfica tinha na altura...
3: Não era possível. Iria jogar a tempos. E ele percebeu que tinha uma proposta melhor de uma hora para sair e queria sair para arranjar fama. Que era legítimo. E essa narrativa construída deu, durante estes 13 anos ou 14 anos, deu jeito, ok, deu jeito, deu histórias, deu memes, deu um conjunto de questões. Mas não foi porque pôr a lateral esquerda. E mesmo que tivesse sido, o Bernardo podia ter ficado tão ofendido com o Jorge como teria ficado com o Guardiola e dizer assim ao Guardiola. Então não, eu não sou goleiro de lateral esquerda, eu também quero sair. Portanto, não contem mentiras muitas vezes que é para eu não ter que fazer este papel difícil.
2: Mas Miguel, deixa-me então só voltar aqui um bocadinho atrás também para vamos ficar claro. Nesse contrato de Jorge Jesus, como é que é a questão dos prémios?
3: Os prémios são exatamente iguais. É muito simples. Jorge não quis fazer exatamente para que não houvesse nenhuma dúvida em relação à questão. Não houve nenhuma negociação e o contrato é exatamente igual àquele que tem Roberto. Eu vou repetir que é exatamente igual. Só para ter ideia, e lá em casa é importante perceber, eu quero dizer isto porque eu não acredito que o povo e a comunicação portuguesa vá tratar o Jorge tão bem como eu acho que ele deve ser tratado. Mas é uma questão pessoal íntima daquilo, porque eu disse, nenhum treinador consegue ganhar a Liga das Nações, Campeonato da Europa e Campeonato do Mundo, e como eu sei que à primeira que não vai ganhar, isto não vai correr bem. E isto vai magoar lá à frente e vai-me obrigar aqui a trabalhar. Mas vamos lá chegar. Só para teres ideia, ser campeão no Al Nassr gera mais dinheiro, gerou mais dinheiro do que ser campeão do mundo. Ser campeão do Al Hilal é maior o prémio de ser campeão da Saudita do que ser campeão do mundo. Ganhar a Libertadores é mais rentável para o Jorge Jesus, foi mais rentável do que ser campeão da Europa. Portanto, este é o contrato. Nada, rigorosamente nada a ver com o dinheiro. Eu vou pedir para não contarem mais mentira nenhuma, que é para não ter que desmentir todas as semanas ou o que for. É só isso que eu peço. Não me interessa as agendas políticas, não me interessam as maldades, burrice, volta a dizer, não tem nada a fazer, já não tem cura. Agora, o resto tem cura. É só as pessoas serem intelectualmente honestas e deixarem as coisas e não quero danos colaterais em relação a um conjunto de questões. Só isso que eu peço.
2: Então, só para ficar claro, o contrato de Jorge Jesus é igual ao de Roberto Martínez,
3: Jorge,
2: com a tal nuance.
3: Os contratos é igual, sendo certo que,
2: também,
3: se perceberem um bocadinho de economia, percebem que este contrato é 11% mais barato do que foi o outro, porque 2023, janeiro a julho de 2026, qualquer chat GPTzinho dá-vos a resposta, são 10% a 11% de inflação e isso são qualquer coisa com 400 e poucos mil euros a menos.
2: Mas vamos também dar agora aqui conta de que há, de facto, aqui informações, porque o Correio da Manhã sabe que a conquista da Liga das Nações em 2027, do Europeu em 2028 e do Mundial em 2030, reforço que é uma notícia do Correio da Manhã de hoje, estamos aqui a falar já agora do Mundial que Portugal organiza em conjunto com a Espanha e com o Marrocos, podem render à equipa técnica um montante que pode exceder ligeiramente os 7 milhões de euros. É isto, Miguel?
3: Se calhar tudo?
2: Sim.
3: Sim. Não deve andar
2: portanto,
3: muito
2: Liga das Nações,
5: todos, né?
2: Europeu
5: equipa toda.
2: E Mundial.
5: Não, tudo.
2: A
5: equipa técnica, tudo.
3: Por partes, que é para não... Eu ouvi mentiras sobre os salários e de pessoas responsáveis. Aquilo que o Correio da Manhã escreve hoje, houve o cuidado, Isso é uma coisa importante. Todas as pessoas têm, na comunicação social em Portugal, eu acho que não há ninguém que não tenha o meu número de telefone. Portanto, só não confirma alguma coisa que é um dever deontológico de um jornalista, é, olha, eu tenho esta informação, está certo, e depois cada um escreve. E todos têm o meu número de telefone. E houve, o trabalho está feito, o Correio da Manhã está bem feito. Porque telefonaram e confirmaram, está certo. O problema não é aí. O problema é no salário. O problema é na mentira de que vai ganhar mais. Ok? Não vai ganhar mais. É tudo exatamente igual. E volto a dizer que expliquei que, nomeadamente, em relação ao custo de inflação, na prática, o contrato que a Federação faz em julho de 2026, não me interessa quem é o Presidente, depois isto são outras agendas. O contrato que a Federação Portuguesa de Futebol faz em 2026 tem um impacto económico menor do que foi feito em janeiro de 2023. Os prémios, todos somados, eu não tive essa questão, mas deve dar mais ou menos isso. O trabalho está bem feito, o trabalho globalmente está bem feito. O que eu vi foi, por isso que falei nas últimas 48 horas, não foi a notícia de hoje, o trabalho está bem feito e realmente foi deontologicamente, do ponto de vista jornalístico, bem feito, porque a informação que tinha foi cruzada e foi cruzada, foi confirmada. Volto a dizer, não há nenhum órgão de comunicação social, falo para todas as caras, que não tenha o meu número de telefone. Se tiver alguma coisa para não serem desmentidos, liguem-me que eu confirmo.
2: E portanto, esta questão deste valor, estes 7 milhões de euros, é importante também reforçar que é para toda a equipa técnica, é isso?
3: Repete-me qual é que é, quanto é que é. É porque eu não decorei, sabes uma coisa? Diz lá, eu juro que eu não decorei. Eu posso dizer o seguinte,
2: Eu posso dizer-te o seguinte, que é brincadeira. Ligeiramente os 7 milhões, mas portanto, vamos meter aqui os 7 milhões, não é?
3: Isso posso garantir com toda a afirmação, porque eu disse isto ao Jorge. Jorge, que eu juro que tentei desmotivá-lo no sentido de não assinar isto, não fazer isto, até para onde é que ele queria fazer as coisas. Ele ser campeão saudita é mais dinheiro, muito mais, do que ser campeão mundo. Ganha Libertadores.
4: Para ele,
3: para... Não, para ele. Então, para os adjuntos é uma diferença enorme. Tanto mais que ele teve que ainda partilhar. Mas para os adjuntos é uma diferença muito grande, para ele mais ainda. Mas eu quero só repetir isto e não, eu vou ser sincero, porque senão não consigo memorizar. São duas tabelas, de duas páginas A4, com todas as quartos final, oitavos final, meia final, final, eu não consegui decorar tudo. Decorei aquilo que para mim era mais sintomático, que é ser campeão do mundo. Eu reparei que era menor do que ser campeão saudita.
4: O Martínez também era igual.
3: São as questões. Aquilo que tem informação, posso partilhar, é exatamente igual. E não há problema nenhum, porque foi uma condição sempre colocada ontem e que quando eu lá cheguei eu tinha instruções claras para, é para aceitar, para mexer. Eu mexi na questão jurídica, em duas ou três questões que podiam impactar, não tinha instruções claras para que o Jorge queria ser e aceitar aquilo que a Federação, enquanto organismo público, enquanto entidade pública, quisesse colocar. O Jorge, felizmente, tem a vida feita e bem feita e que nós, e tem, enquanto portugueses, víamos perceber o exemplo que ali está, entre aquilo, como e quando nasceu, a geração a que pertence e o que fez e o conquistou. E hoje pode-se dar ao luxo, literalmente, pode-se dar ao luxo financeiro, económico, para ele, para a família, para os filhos, para os netos, de poder fazer esta opção. E isso, para mim, é aquilo que mais importa relevar, porque, volto a dizer, eu não ouvi coisas de pessoas com responsabilidade que não correspondem à realidade, e isso magoou-me no sentido que depois sou obrigado a fazer este papel irritante e chato.
2: E ficam também estas explicações do Luís Miguel Henrique, que é advogado de Jorge Jesus, relativamente a esta questão do contrato de Jorge Jesus com a Federação. Agora vamos avançar, porque o Benfica está a estudar fazer uma proposta por João Palhinha, atento à situação do médio. O Benfica está a ponderar avançar com uma oferta de 25 milhões de euros. Isto já depois de ter feito contactos com os empresários do jogador. No entanto, a SAD liderada por Rui Costa pondera ainda outro cenário. Falamos de um empréstimo com uma taxa de 10 milhões de euros e uma cláusula de compra obrigatória fixada nos 15 milhões. Ou seja, na prática, neste cenário em específico, o Benfica iria cobrir na mesma os 25 milhões que são exigidos pelo Bayern de Munique, mas o clube alemão iria assumir parte do salário de Palhinha durante uma temporada. O cenário ideal para o Benfica passa por vender um jogador antes de avançar com uma proposta. Relativamente a esta possibilidade, João, tu achas que o Benfica deve avançar? Ficarias feliz com o João Palhinha no Benfica?
0: Feliz ficava, acho o João Palhinha muito bom jogador, que claramente seria uma mais-valia para o Benfica, e disso não tenho a mínima dúvida. Aliás, já que estávamos a falar da Seleção Nacional, quando foi a convocatória para este Campeonato do Mundo, um dos nomes que me pareceu surpreendente não aparecer foi o de João Padilha.

0: E tive a oportunidade de o dizer. E na altura nem se falava nesta possibilidade de ir para o Benfica, portanto não há aqui o mínimo de clubite na minha análise. Agora, excelente jogador, indiscutível, um jogador maduro, fez ontem 31 anos, portanto está, enfim, numa idade excelente e com um capital acumulado. Quando digo capital, estou a falar no futuro capital futebolístico, acumulado, que faz dele, de facto, ou poderia fazer dele, uma peça extremamente preciosa no Benfica. E, portanto, isto é um aspecto. Portanto, perguntaste-me se ficaria feliz? Ficaria certamente feliz. Agora, a outra questão, aí é que me parece que será muito difícil que o Benfica tenha feito a sondagem, quer junto do jogador, quer junto ao Bayern de Munique, que é o detentor do passe, e quero recordar que o Bayern de Munique há 2 anos pagou mais de 50 milhões por João Palhinha. Portanto, não estamos a falar de um jogador qualquer. 50 milhões é muito dinheiro. Veja-se as transferências que tem havido de outros jogadores. Olha, o Ullmann, por exemplo, que foi excelente no Sporting nos últimos 3 anos, foi agora por 40 milhões mais 5, penso eu, para o Atlético de Madrid, não é? Portanto, há quem do João Palhinha, quando ingressou no Bayern de Munique. Portanto, para além de que oferece um salário muito, muito, muito avolumado, digamos assim, não consentâneo com a nossa realidade, mesmo sabendo que o Benfica é o clube que paga mais em Portugal. E por isso, eu parece-me que é uma operação muito difícil mesmo. Agora, que o Benfica tente esgotar todas as possibilidades no sentido de garantir João Palhinha, eu aí sou favorável. Agora, não embarcando numa loucura, acresce que se eu percebo que o objetivo no imediato, naturalmente, é fazer com que o Benfica tenha sucesso a nível competitivo, mas uma coisa é contratar e dar uma maquia muito apreciável para um jogador com 20 anos, 22, 24, que seja, outra coisa é com um jogador que fez 31 anos no dia de ontem. Não lhe estou a chamar velho, nem pouco mais ou menos. Acabei de dizer que está numa fase de maturação plena, mas dificilmente terá retorno, a não ser em determinados mercados, não é? Enfim, há pouco o Luís Miguel falava na Arábia, mas será que o João Palhinha alguma vez tem interesse em ir para a Arábia daqui a 2 anos ou 3 anos? Faz a minha ideia. Agora, repito, era interessante para o Benfica e, insisto, será uma operação muito, muito difícil.
1: Mas já agora, Fernando, há uns tempos falou-se na possibilidade de Sporting, como tu sabes, não é? Tu ficarias desiludido?
2: Não. Não me incomoda minimamente.
1: Mas isto pode passar a imagem de que o Sporting pode não ter feito tudo por João Palhinha?
2: Desculpa?
1: Mas isto pode passar a ideia de que o Sporting pode não ter feito tudo por João Palhinha?
2: Não, pelo menos o que eu vi é que ele ganha 9 milhões de euros por ano. O que eu vi é que o Bayern Munique deu 25 milhões.
1: Mas com certeza, regressar a Portugal e colocando aqui a hipótese de ir para o Benfica, com certeza que não vai receber esses 9 milhões e meio de euros.
2: Não faço a mínima ideia.
1: A não ser que seja o Bayern a pagar.
2: Não faço a mínima ideia. O que eu vi, o que eu sei, pelo menos na comunicação que saiu cá para fora, é que o Sporting desistiu por causa do salário altíssimo e dos 25 milhões que o Bayern Munique não abdicou desses 25 milhões, portanto. Não me incomoda minimamente.
1: Mas ficaria surpreendido a não regresso a Portugal, não. João Palhinha a escuder o Benfica?
2: Não, surpreendido porquê? Não, a cena não me incomoda minimamente. Não me faz diferença nenhuma jogadores do Benfica irem para o Sporting ou que passaram do Sporting irem para o Benfica. Não me incomoda minimamente. Se vier, a única coisa que deseja é que ele não seja feliz. Que perca tudo. Seja feliz em termos familiares, de saúde. No Benfica que perca tudo, é só o que eu lhe desejo. Agora, não estou minimamente chateado para o Palhinha vir para, ou se possivelmente vir para o Benfica, que não ganhe, como deseja todos os jogadores que se foram criados no Sporting, que se foram para o Benfica, e os do Benfica, que se o Benfica foram para o Sporting, desejam o mesmo. Não lhe posso desejar isso. O resto é da sorte do mundo em termos familiares e de saúde.
1: Mas, Manuel, há aqui várias questões
2: que estão a ser... Mas é um bom reforço. Vier para o Benfica, é um bom
1: reforço. Estão a ser avaliadas pelo Benfica. Um dos cenários em cima da mesa é até o de um empréstimo, mas aí teria também uma taxa e havia a tal cláusula de compra obrigatória. Portanto, na prática, o Benfica iria chegar aos 25 milhões de euros que são exigidos pelo Bayern.
3: O Benfica já pagou mais pelos jogadores, portanto, pelo lado do custo da transferência, era eventualmente...
1: Ou seja, acha que se, por acaso, João Palhinha estiver disposto a não receber tanto como recebe atualmente, o Benfica pode facilmente chegar a estes valores exigidos pelo Bayern?
3: O problema é se o Palhinha tem a mesma disponibilidade do Jorge Jesus para baixar o salário numa proporção parecida, porque... Parecida, não? Porque, enfim, do mesmo género. Porque, e esse é que é o problema da operação, acho eu. Porque, claro que os jogadores querem todos vir para cá ganhar o que ganhavam lá. É o princípio.
2: Mas isso nunca é possível.
3: Pois, claro que não é possível.
2: No clube desse para aqui ganhar menos.
3: Como é evidente. E, portanto, parece difícil, a priori parece muito difícil, a não ser que, obviamente, o Bayern não quer, e, portanto...
2: Que se porte ali uma quantia boa.
3: Pode, claro. Pois, é também uma questão psicológica. Se eu pedir 25, se pedirem, se no fim acabar por ser 15 ou 10, e já podem dizer que diluíram um bocado o custo nesse embora para o Bayern também seja difícil, porque obviamente pagou 51 milhões, acho eu, ao todo, e portanto tem no balanço um peso ainda muito grande com este jogador.
0: Sim, portanto, 25 milhões era metade daquilo que o Bayern desembolsou.
3: Era metade do que sim, mas com as...
2: Mas esta situação de 10 mais 15, pois, pode
3: não,
2: ser...
3: Isso era possível.
2: Se ele baixar o ordenado...
3: Mas está bem, mas não tem que baixar o ordenado para um quarto do que ganha, não é?
1: Até porque nesse cenário, Miguel, o Benfica também entraria aqui em negociações com o Bayern no sentido de o clube alemão assumir parte do salário, pelo menos na primeira temporada.
4: Isso aí é que às vezes... Eu tenho aqui uma equação que eu acho... Primeiro, o que é que eu acho? Acho que a situação do Palhinha é ligeiramente distinta a qualquer jogador que se encontra na situação dele por uma questão de contexto familiar. Acho que a questão do contexto familiar e a situação que viveu e as fotografias que nós vemos em relação aos filhos, etc., portanto, dá-lhe uma motivação extra em relação ao regresso a Portugal.
3: Pois?
4: Número um. Número dois. Vejo o Sporting, e atenção, e não, nem sequer sei, e agora vou especular em absoluto, mas não seria surpreendente para mim que o Benfica tivesse a servir aqui um bocadinho de lebre para acelerar o processo. Sim, com o Sporting.
2: Também, isto também é o Sporting naquele...
4: Não, deixa-me concluir. Mas sendo certo que com a venda do Yulman há, neste momento, uma questão de... Passa a haver capital, passa a haver a vaga e passa a haver a abraçadeira de capital.
2: Não tens vaga, tu andas para ali, não te foram buscar o rapaz, o Altamira, o que é que ele chama, o Tético Madrid,
1: o Fernando,
2: o Betis, que não há vaga.
1: Já agora, Fernando, estás a dizer que não há vaga, porque o Sporting já contratou muitos reforços.
2: Contratou reforços, jogadores para ali.
1: Mas com a saída de Yulman, o Sporting também precisa de um capitão, não é? Palhinha não encaixaria.
2: Então, o dinheiro que gastou nos outros, um 20 milhões, o outro mais 16, o outro mais 7 ou 8, o outro mais 9 ou 10, naqueles jogadores todos do meio campo. Segundo, o que eu ouvi, o Sporting vai buscar aquele jogador ao Betis porque não chegou a entendimento com o Palhinha. Então agora vai ficar o quê? Aqueles 5? Mais o Bragança, mais não sei o quê, mais assim ainda vem mais gente para o meio campo? Acho
1: mas,
2: eu.
1: Fernando, também estás a fazer aqui de uma questão. Sair. Olha, Yulman sai, pois, Morita sai, sim, Bragança que também pode sair, Kocharashvili também pode sair.
2: Mas Kocharashvili não conta.
1: Mas
2: tem lá outros 4. Contratou 4 jogadores para ali. Então quer dizer, o Sporting agora com... Ah, o Yulman, agora veio o dinheiro do Yulman. Mas tem que pagar ao Betis este, tem que pagar ao jogador do Benfica, tem que pagar.
3: Pois tem, isso
2: este dinheiro do Yulman, se calhar dá para pagar aqueles
4: este
2: dois.
4: Este raciocínio acho que ele interrompeu-me serve ao Benfica. Isto é, o Benfica acho ainda eu. Tem a questão do Enzo e do Manu, por exemplo, e do Rios, para fazer. Então acho, e essa é que é a questão, como é que o Benfica, numa situação financeira diferente... E de maior dificuldade, por exemplo, do Sporting, que quer pelas Champions, quer pelas vendas, já está a fazer. Porque até agora não se viu o Benfica a fazer ainda grandes vendas. Não tem o dinheiro das Champions. Não resolve a questão nem do Rios, nem do Manu, nem do Enzo. e vai fazer um investimento num jogador de 31 anos de idade, desta dimensão, porque não é questão do Rafa. O Rafa, mesmo o Rafa, já era uma situação distinta. Eu, sinceramente, vejo esta equação muito

0: momento difícil, mesmo para qualquer um dos clubes. Veja a motivação do jogador em regressar como um facilitador para que o Bayern, e essa que era um bocadinho a questão, tente ajudar a suportar um bocadinho a despesa. Porque se não for por aí, seja do Benfica por determinar, por umas razões. Pode dizer, falta fora da CS Champions, sem grandes vendas e com jogadores naquela posição, obviamente que não são não têm a rentabilidade, e volto a dizer, Manu, Enzo, e o próprio Rios tendo alguma rentabilidade, não era aquela esperada e que se fala, mas fazer esta operação antes de alguma dessas parece-me arriscado. Do lado do Sporting, independentemente disso, eu vejo mais disponibilidade de capital, claro, mais disponibilidade de braçadeira, mais disponibilidade familiar e mais disponibilidade em relação à vaga de ocupação de imediata, porque enquanto os outros têm que estar pronto um processo de aprendizagem, para ninguém é para chegar e jogar. Os outros é que têm que conquistar o lugar, porque o Palhinhas estiver cá, o primeiro jogo de apresentação e jogo de treino há de ser o Palhinha, e a braçadeira, se não estiver naquele braço, há de estar em outros. Os outros vão ter que pedalar para lá chegar. Por isso, independente daquilo que o Fernando está a dizer, veja a equação mais difícil do lado da Luz e mais fácil do lado do Alvalade. Acho que o presidente Frederico Varandas percebe que está a ser usada uma estratégia para o obrigar a pressionar com este dinheiro a gastá-lo já, e ele está a tentar que não gastar tanto.
1: Não, isso não é.
2: E achas já agora, Miguel, deixa-me fazer esta pergunta, porque estavas aí a falar nesta questão. Pode ser uma estratégia do Benfica, e já estamos a ver imagens, passo a explicar, porque do lado esquerdo do ecrã é uma fotografia de João Palhinha com os filhos, e esta fotografia foi publicada há algum tempo, na altura em que se falava precisamente do interesse do Sporting, e João Palhinha colocou ali um coração verde. Agora que se fala no interesse do Benfica, João Palhinha coloca uma fotografia também com os filhos, mas ali com um coração vermelho.
3: Também se fala no Milan.
0: No meu caso, eu sou um analfabeto em redes sociais, eu tive uma dificuldade enorme para fazer um post, tive 10 minutos para conseguir fazer um post para pôr lá uma frase, literalmente tive 10, 15 minutos. Isto era a coisa mais básica do mundo, até porque às vezes eu estou sem óculos e não consigo ver bem as cores. Agora, se eventualmente essa intenção ou não tem, não desconheço. Sinceramente, não tenho capacidade para perceber. Percebo o contexto familiar dele querer vir para Portugal. Deixa-me só dizer o seguinte, porque em relação ao Palhinha, eu já vivi e acompanhei a questão do João Mário, acompanhei a concretizada e acompanhei duas que não se concretizaram, Adrian e William Carvalho. E por isso o Palhinha não é diferente de outras coisas que eu vi nos últimos 5 anos, não é? João Mário, concretizada, Adrian e William, por exemplo, era desejadíssimo por Jorge Jesus e teve aquilo, e o William a determinado momento percebeu que não era assim, que caminho queria seguir e queria ficar.
3: João Mário foi com quem?
0: O João Mário.
3: Com o Bruno Carvalho?
0: Não, o João Mário, quando veio para o Benfica, até teve aquele.
3: Foi com o Bruno Carvalho, foi?
0: Não, isso eu não sei se foi com o Bruno Carvalho, mas.
3: Foi no tempo do Bruno.
0: Mas o Bruno, quando ele regressa, ficou para o Benfica. Mas
3: isso aí era. Não era Varandas o presidente?
0: Já era agora.
3: Ah, depois também. Mas é que era o presidente.
0: Quando o João Mário regressa, quando vem para o Benfica.
3: Não, quando sai do Sporting para o Benfica.
0: Ah, é o Bruno, que é quando o Jorge está lá. É Bruno. Mas depois do regresso, que vem para o Benfica, que depois até
3: sim,
0: é o Pedro Brás que trata, e que, nomeadamente, o Sporting põe uma ação em tribunal para
4: receber Varandas. Por acaso, acho que quando João Mário vem para o Benfica...
2: Foi com o Frederico Varandas.
0: Exatamente, foi
2: o
0: Frederico Varandas. Frederico Varandas não exerce a opção, e quando não exerce a opção, e entende jogar ação em tribunal.
5: E acho que nessa altura não é Varandas.
4: Mas é isso que ele está a perguntar.
0: Está a falar da saída, está a falar da entrada. Não fala em alhos, eu te respondo em bugalhos.
2: Mas, Fernando, relativamente aqui a esta questão dos corações, eu sei que tu és um especialista nas redes sociais.
3: Não sou, eu sou como o Miguel. Não ligo minimamente a isso. Isso é outra coisa que me faz. Eu gosto mesmo de ter com os meus amigos e umas fotografias para a malta rir e tal, mas nada. Não ofendo ninguém, não ofendo ninguém como ofendo a mim todos os dias. Mas
2: tu uma estratégia do lado do.
3: Não, não me acredito.
2: Não.
0: Eu só falo um fator que é. Há um grande fator para os jogadores, é importante.
3: O
0: facto de Marco Silva estar ali, isso ajuda. O facto de Marco Silva estar ali, isso eu acredito.
3: Se for, se for o caso, acho que o Sport não vai cair nisso. Ei, vai para o Benfica e tal, para ver se o Varandas cai.
4: Aliás, eu acho.
3: Mas era bem-vindo ao Sport.
2: Estou
4: convencido que se José Mourinho continuasse no Benfica, Palhinha era um jogador que, se não prioritário, quase isso.
2: Vamos agora fazer um intervalo, já voltamos. Até já.

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3: Estamos com 34 minutos depois das 11 da noite, noite de sexta-feira, temperaturas em Lisboa 19 graus, no Porto 16. Estamos também na altura em que vamos retomar as notícias aqui em estúdio com o jornalista Orlando Azevedo. Orlando, boa noite.
4: Muito boa noite. O presidente da Câmara do Seixal acusou a Câmara de Almada de dever cerca de 2 milhões de euros pelos furos de água em Corroios que servem às necessidades de Almada. À CMTV, Paulo Silva garantiu que a maior parte da água de Almada vem de Corroios, uma freguesia do Conselho do Seixal.
5: Em Corroios, vamos ter que fazer obras que vão custar milhões, a trazer água de outras freguesias para Corroios.
6: É por isso que exige dinheiro à Almada?
5: E também pelos direitos de passagem das condutas de Almada que passam pelo território do Seixal, em que já houve uma condenação judicial de Almada a ter que pagar esses direitos, só que Almada recorreu. E, como costuma dizer o povo, enquanto o pau vai e vem, folgam as costas. Não conseguimos fazer mais furos na freguesia de Corroios, que é a freguesia mais populosa do Conselho do Seixal, por causa dos 28 furos de Almada que estão situados na freguesia de Corroios.
4: O presidente da Câmara do Seixal, Paulo Silva, referiu que está disponível para ajudar a população almadense, mas que a Almada tem de assumir as suas responsabilidades. Os cortes noturnos de água em Almada vão afetar 6 localidades esta noite. A água vai faltar no Feijó, no Laranjeiro, em Valflores, Barrocas, Cova da Piedade e Chegadinho. O corte acontece já desde às 10 desta noite e prolonga-se até às 6 da manhã. A partir de amanhã sábado, vários equipamentos desportivos municipais de Almada vão estar em condicionamento no acesso e também os eventos Trafaria com Prova, evento programado a decorrer hoje, sexta-feira, e também no domingo. O Solar com Vida, previsto para sábado na Sobreda, são casos de eventos adiados devido à situação de alerta por causa da falta de água no Conselho de Almada. Um ex-presidente da obra diocesana do Porto e 3 antigos funcionários condenados a penas suspensas por burla vão ter de pagar mais de 1 milhão de euros para não irem para a cadeia. A decisão é do Tribunal da Relação do Porto.
7: A obra diocesana do Porto, um ex-presidente e 3 antigos funcionários da instituição tinham sido condenados, em setembro de 2024, a penas suspensas de prisão entre 2 e 3 anos por burla tributária. Os arguídos recorreram da decisão. O Tribunal da Relação do Porto decidiu agora que, para não cumprirem as penas de prisão, terão de pagar ao todo 1 milhão de euros ao Estado e à Segurança Social. Em causa estavam crimes de burla tributária cometidos entre 2009 e 2015. O Ministério Público diz que os arguídos usaram vários esquemas fraudulentos. Entre eles, incluíam nas listagens enviadas à Segurança Social nomes de utentes que já tinham morrido ou que não frequentavam qualquer dos centros sociais da obra diocesana. Indicavam também utentes como frequentadores de 2 serviços, quando só usufruíam de 1. No acórdão de quarta-feira, o Tribunal da Relação do Porto deu ainda provimento ao recurso de 1 dos arguídos. Reduziu de 2 anos e 9 meses para 2 anos a pena aplicada na primeira instância. Os recursos de 4 outros arguídos foram rejeitados.
4: Reportagem de David Monteiro. 13 dos 26 arguídos ficaram em prisão preventiva na sequência de uma operação da GNR, de Oliveira de Azeméis, de combate ao tráfico de estupefacientes. Os 3 arguídos ficaram em liberdade.
8: Na sequência da mega-operação da GNR de Oliveira das Meias, 13 dos 26 detidos ficaram em prisão preventiva depois de serem presentes ao Tribunal de Instrução Criminal da Feira. Dos restantes 13 arguídos, 2 ficam sujeitos à medida de coação de apresentações diárias num posto da autoridade e já os outros 11 ficam sujeitos apenas à medida de coação de termos de identidade e residência, com proibição de contactos com os outros arguídos e de frequência de locais correlacionados com o tráfico da droga.
9: 13 arguídos ficaram em prisão preventiva, metade praticamente da totalidade dos detidos, 13 em prisão preventiva, 13 com o termo identidade e residência. Tudo isto na sequência então da mega operação da GNR de Oliveira das Meias, uma operação de combate ao tráfico de estupefacientes.
8: A mega operação Toque de Entrada, liderada pelo Núcleo de Investigação Criminal da GNR de Oliveira de Azeméis, na sequência de uma investigação que durou cerca de 12 meses, infligiu um rude golpe no tráfico de estupefacientes junto a estabelecimentos de ensino, principalmente nos concelhos de Val de Câmara e Oliveira de Azeméis. As diligências decorreram também nos concelhos de Albergaria à Velha, Estarreja, São João da Madeira, Arouca, Gaia e Porto. A autoridade apreendeu também uma elevada quantidade de produto estupefaciente, nomeadamente haxixe e cocaína, cerca de 20 mil euros, 2 armas proibidas e diverso material conexo com atividades criminosas.
4: Jornalista Paulo Jorge Duarte. 3 semanas depois de ter sido condenado por violência doméstica, num processo que foi julgado em Torres Vedras, Nuno Homem de Sá voltou ao Tribunal de Viseu, onde está a ser julgado pelo mesmo tipo de crimes, por outra antiga companheira.
10: A sessão ficou marcada pela audição de mais uma testemunha que foi indicada pela defesa, que juntou ao processo como prova um excerto do programa Noite das Estrelas da CMTV. Foi nesse sentido que Eunice Maia foi chamada a depor por videoconferência, onde referiu na ocasião ter falado com a assistente do processo, que na altura lhe transmitiu que o fim da relação com o ator não terminou bem, mas não necessariamente por violência doméstica. Um depoimento que a defesa considera essencial.
11: Que nós já temos em vídeo o que foi dito no programa da Noite das Estrelas, em que se corroborava que estava tudo bem entre mim e a Nádia, e foi, era só isso que nós queríamos ouvir da senhora Maia.
12: Uma vez que pessoas têm conhecimento direto dos factos ou pessoas que contactam com os intervenientes processuais, acabam sempre por poder acrescentar qualquer coisa, incluindo em casos de violência doméstica. Portanto, nem tudo se passa só entre quatro paredes. Existe um conjunto de outras provas que acabam sempre por ser de outros indícios que acabam por sugerir como é que os factos realmente acabaram por acontecer.
10: A audição da testemunha foi, no entanto, desvalorizada pelos advogados da assistente do processo, que encaram isto como um expediente dilatório.
13: Também foi o que aconteceu com as outras testemunhas que vieram ao processo, porque considerando que os factos que têm a ver com a intimidade do casal, e naturalmente as pessoas não estarão dentro da habitação e com a convivência com o casal, para estar lá a percepcionar os factos que estão aqui em causa na acusação e portanto, nos factos foram alterados.
14: É apenas uma tentativa de portular a tramitação normal do processo e, portanto, continuaremos a aguardar que o arguído esgote todos os meios que ele entende que são plausíveis para se defender e cá estaremos, como sempre, a aguardar que o processo termine e que haja uma sentença.
10: No final da sessão, Nuno Homem de Sá explicou a importância do depoimento deixado no tribunal pela diretora de programas de entretenimento da CMTV.
11: É uma pessoa que trocou várias conversas com a Nádia e que sabe perfeitamente que estava tudo bem. Eu só gostava de deixar aqui esclarecida uma coisa. Anda aqui um bocado de confusão em relação a quando é que acabou o namoro e se estávamos bem, se estávamos mal. Quando a Nádia sai de Loures para vir para Viseu, nós estávamos bem. Estávamos ótimos. Ela vinha temporariamente para tratar de assuntos de família. Foi nas 2 semanas seguintes, em que já não estivemos juntos, que ela estava cá em cima e lá em baixo, em que as coisas começaram a deteriorar, ela ficou irascível, ouviu muitas conversas paralelas e decidiu que não queria mais estar comigo. Eu tentei, mas realmente, depois de chegar à conclusão, pronto, ok, tudo bem. Mas isso foram 2 semanas já depois dela ter saído de lá. Portanto, a dona Nádia não saiu de minha casa em maus termos, isso nunca aconteceu. É isto que eu acho que é importante esclarecer, de resto, está tudo bem.
10: O ator vai voltar ao Tribunal de Viseu, já depois das férias judiciais, onde o julgamento vai continuar com a audição de testemunhas numa sessão

0: está marcada para o dia 18 de setembro.
1: Trabalho do jornalista Mário Freire. A terminar, Israel avisou os Estados Unidos da existência de um plano do Irão que visa assassinar Donald Trump. As informações sobre o suposto esquema surgem no momento em que a relação entre Israel e os Estados Unidos está tensa. Ainda assim, Israel transmitiu às autoridades norte-americanas informações dos serviços secretos que apontam para um alegado novo plano do Irão para assassinar o presidente dos Estados Unidos. Segundo jornais americanos, o alerta chegou esta semana às autoridades. Questionada pela agência France Presse, a Casa Branca não desmentiu a notícia, remetendo apenas para declarações feitas por Donald Trump, que na quarta-feira afirmou que Teherão queria eliminar o líder americano. Segundo o jornal New York Times, Trump abandonou a cimeira da NATO, realizada na Turquia, no antigo avião presidencial, e não na nova aeronave oferecida pelo Qatar, devido a questões de segurança. Estamos a 16 minutos da meia-noite. Começa aqui o seu fim de semana com a sua Correio da Manhã em Rádio.
2: É isso mesmo, Orlando Azevedo. Daqui a pouco vamos ter também a Noite das Estrelas. Logo a seguir também a edição da Bola de Espelhos comigo, até bem perto das 4 da manhã. Propostas irrecusáveis para ficar ligado aqui na Correio da Manhã em Rádio.
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2: Seguimos até o regresso da Ligador com esta grande canção, Miley Cyrus, Lindsay Buckingham, do Fleetwood Mac, ainda tema que dá pelo nome de Secrets, e também ainda Mick Fleetwood. Para ouvir agora. Secrets.

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1: Tal como prometido, vamos falar de José Mourinho, que já está a trabalhar no Real Madrid, e até já há imagens com o equipamento do clube espanhol. Num vídeo partilhado pelo Real Madrid nas redes sociais, José Mourinho deixa as primeiras palavras aos adeptos. Mourinho diz que está com o espírito de que não é trabalhar no Real Madrid, é trabalhar para o Real Madrid. Além disso, o ex-treinador do Benfica garante que já está a trabalhar há muito tempo com a estrutura do clube a diferentes níveis. No fim, José Mourinho diz ainda que está com muita confiança e com o sentimento de que ama o clube. São declarações de José Mourinho, partilhadas pelo Real Madrid. Miguel, relativamente aqui a esta questão do trabalho, que já trabalha com a estrutura do Real Madrid há muito tempo, a vários níveis, isso também não é nada de novo, não é surpreendente. Até mesmo antes de ser tudo oficializado, a saída de Mourinho e a entrada de Marco Silva, este trabalho já estaria a ser feito.
2: E as pessoas têm que encarar, e nós, particularmente, as pessoas têm que encarar isso com a maior das naturalidades. Portanto, isso é óbvio. O Marco, antes de entrar no Benfica, já estava a trabalhar para o Benfica. O Fariol, antes de entrar no Porto, já tinha de ser absolutamente feito. Mal, seria um atestado de incompetência e de falta de profissionalismo. Dizer assim, não, eu quando lá chegar vou pensar nisso.
3: Logo se vê.
2: Não, depois logo me dizem, não é? Não, é quando eu começo a trabalhar, daqui para uma semana, depois logo vejo. Isto... nem era preciso ser o Real Madrid. Tenho a certeza absoluta que ele, quando chegou à União de Leiria, antes de chegar à União de Leiria, já tinha estudado o que é que era
3: o Cifões.
2: Resumindo, acho, eu espero muito que, enquanto português, mais uma vez, José Mourinho, e particularmente no Real, seja feliz. Será bom para todos nós. Será mais uma... porque é muito importante que os nossos portugueses que são nossos representantes, e o Mourinho durante muitos anos foi, juntamente com Cristiano e antes em relação ao Figo, foi o expoente máximo daquilo que era ser embaixador de Portugal e da marca Portugal. Tem nova oportunidade para que, se calhar de forma um bocadinho inesperada, um bocadinho surpresa, o que é facto é que ele te agarrou, e ao agarrar acredito que ele ainda tenha a fome e isso não nota-se de vencer. Se ele vencer, é bom para ele, mas acreditem, é muito bom para Portugal e para os portugueses, e é isso que eu quero.
1: João, e antes da viagem para Madrid, foi apanhado no aeroporto, foi confrontado com os adeptos, se deixava uma palavra aos benfiquistas, e disse José Mourinho que se forem ao Marquês, ele vai com eles. O que é que tu achaste destas declarações?
4: Que vou com ele. Tenho o maior prazer em ir com o Mourinho ao Marquês. O que é que achei? Achei que quis ser simpático com o Benfica. Aliás, não tem nenhuma razão no que diz respeito aos adeptos, não apenas, mas sobretudo aos adeptos, não tem nenhuma razão para não ser afetuoso, ser simpático, porque os adeptos do Benfica gostaram de Mourinho. Independentemente do Benfica ter feito uma má época, a verdade é que Mourinho não foi contestado, quer dizer, pelo menos de forma muito de forma pronunciada, não foi. O que significa que os adeptos gostaram de Mourinho, gostavam de ver Mourinho à frente do Benfica. E por isso eu sei que aqui se tem falado muito, que naquele comunicado último que Mourinho fez, a quando da saída, não, digamos... privilegiou os adeptos com um parágrafo que fosse, mas não houve aí nenhuma má intenção de José Mourinho, é a minha plena convicção. E se quisermos, quando diz que vai ao Marquês, o que eu devido muito, até por compromissos profissionais com a Madrid,
2: que
4: com o Real Madrid,
2: do título, do que diz, que estavas a duvidar de que fosse ao Marquês, pensei que fosse duvidar do título.
4: Não posso duvidar do título, tenho que acreditar, eu sou do Benfica. E, portanto, acredito que o Benfica vá ao Marquês. Agora, tenho dúvidas que Mourinho possa cumprir a promessa, mas por razões que todos compreendemos, quer dizer, isto vai estar no Real Madrid, não sei qual será nessa altura a agenda do Real Madrid. Mas, repito, quis ser simpático, mas foi genuinamente simpático, não tenho dúvidas.
1: O Manuel, quando o João estava ali a falar na questão dos adeptos e da tal publicação que deu tanto que falar sem uma palavra aos benfiquistas, estava aí a sorrir por algum motivo.
3: Acho que eu devia ter feito, até pelas razões que o João...
1: Mas acho que foi porque o João estava a dizer que José Mourinho nem foi contestado pelos adeptos.
4: É
1: talvez
4: é
1: por isso se tenha esquecido, parece-lhe que é uma explicação plausível.
3: Eu acho que é um bom caso de estudo para quem quiser estudar comunicação.

0: Tem a ver com o jornalismo, tem a ver com comunicação, porque eu acho que isso teve a ver com a forma como ele foi, entre aspas, enganando os adeptos, não é? Enganando no sentido
1: Estás a ser maldoso.
0: Não, no sentido
1: foi da forma como comunicou.
0: Está bem. E, portanto, porque... enganou, porque, como tu disseste, a época foi mal. O que é que se passa quando as épocas são más? Os adeptos geralmente criticam o treinador. Não, não é. E, portanto, não, enganou no sentido, foi capaz de retirar de si, e eu acho que fez algumas coisas, disse-o já aqui, que não foram bonitas, e, portanto, mesmo assim, saiu do Benfica com os adeptos do seu lado.
1: Não tanto agora, mas porque é passado no Benfica, e digo isto socorrendo-me, enfim, de apreciações que leio de vez em quando nas redes sociais relativamente a Mourinho e de supostamente benfiquistas, porque nas redes sociais muitas vezes não se sabe muito bem se são ou se não são, e muitos são anónimos, outros utilizam pseudónimos, enfim, o que quer que seja. Mas a verdade é que mesmo com uma época má, porque foi, o Benfica só conquistou a Supertaça no início da época, e até não foi com o Mourinho, foi com o Bruno Lage.
2: Eu vi-te a corrigir, mas é a primeira vez que
1: corrigi. Corrigir? Eu não corrigi nada. Não esperei pelo fim.
2: Fui precipitado.
1: Tem calma, ouve lá. Eu sei que tu és Jesus, que representas, é Bruno Lage, tudo isso, e tudo bem, eu não ponho isso em causa. Agora,
2: Precipitei-me.
1: A maior consideração por Bruno Lage. Não penses que... E a ignorar...
2: Não ouvi dizer, por exemplo, que factualmente José Mourinho fez uma pior época do que Bruno Lage. Foi que saiu como saiu e que José Mourinho saiu como saiu. Não, não tem razão ao Manel, dito por outras palavras.
1: Em termos pontuais...
2: Pontuais, dinheiros esportivos, de títulos, não há vertente nenhuma em que Mourinho, tirando a comunicação, que Mourinho tem a ganhar.
1: É evidente que eu poderia aduzir aqui, não temos tempo para isso, nem seria certamente aquilo que tu querias, era perdermos tempo com isso, mas eu teria que aduzir aqui um conjunto de razões que certamente explicariam uma época menos bem-sucedida do Benfica. Não o vou fazer, não há tempo para isso. Agora reconheço e disse desde o início, foi uma má época, e que o Benfica venceu um troféu e não foi com o Mourinho, foi com o Bruno Lage. Isso é indiscutível.
3: Fernando, em poucos segundos, tu achas que na eventualidade o Benfica ser campeão, ir ao Marquês e José Mourinho cumprir esta promessa, seria bem recebido?
4: Porque não, é que não seria bem recebido. Viemos a saber que ele era sócio do Benfica de 25 anos, ninguém sabia, né? Tirando de raras pessoas, não vejo mal nenhum o José Mourinho ir ao Marquês se tiver disponibilidade para isso, sendo sócio. Sócio há tantos anos, acho que tem essa.
1: E não só fez uma coisa que nunca tinha feito agora, nos últimos tempos, que foi assumir-se.
4: Agora outra coisa. Agora... Não desejo que ele venha para o Benfica, que ganhasse ali, desejo-lhe toda a sorte
3: muito
4: do mundo.
3: Bem. Agora vamos conhecer os destaques da Noite das Estrelas com a Maia. Maia, boa noite. O que é que temos hoje?
5: Muito boa noite. Ora, começamos com João Palhinha, que está de parabéns. O internacional português fez ontem 31 anos. A data foi assinalada pelo próprio, mas também pela Notable, agência que o representa comercialmente. João vive uma fase feliz, embora com o futuro profissional em discussão. Jogador do Bayern Munique, o português é desejado em Portugal, tanto quanto se sabe pelo Benfica como pelo Sporting. A proximidade dos filhos será decisiva para a escolha? É o que vamos analisar na Noite das Estrelas. Jorge Jesus, o Mister, tornou-se hoje o selecionador de todos nós. Para além da sua inquestionável competência e palmarés, Jorge Jesus é um rei da comunicação, direto e autêntico. É uma nova era, seguramente mais feliz, que começa. Na Noite das Estrelas damos o devido destaque a esta viragem na nossa história. Em junho de 2025, o apresentador e comentador Flávio Furtado apresentou queixa por difamação agravada e injúrias contra o comentador da CMTV, Léo Queiro. Em causa estavam declarações proferidas por Léo Queiro no então programa das manhãs, Manhã CM. Léo foi notificado e ouvido e a sua defesa abriu instrução. No final da instrução, o juiz considerou não haver motivo para julgamento e arquivou o processo. Léo Queiro já mostrou a sua satisfação e na Noite das Estrelas vamos comentar. Detchi, namorado de Fanny, que conhecemos como cantor, tem outras valências e mostrou-se hoje em modo manequim com roupa da sua própria coleção. É que, para além de cantar e posar para fotografias, Dietsch é também empresário e promove a sua marca de roupa Style Studio, de roupa masculina, nas redes sociais.

0: materiais e nós vamos analisar, vamos apreciar, ver a qualidade do manequim e da roupa. Mick Jagger, de 82 anos, continua a não querer parar e os Rolling Stones estão de volta com mais um álbum. Foreign Tongues saiu esta sexta-feira e é o 25º álbum da banda. A banda já confirmou tour para 2027. Com certeza passará por Lisboa. Estes são os temas à meia-noite 50 com o nosso painel de hoje. Teresa Guilherme, Daniel Nascimento, Rui Figueiredo e Zé Gouveia. E claro, contamos consigo. A Noite das Estrelas à sexta-feira é muito animada. Vale a pena ver. Conto consigo.
1: Vale sempre a pena ver a Noite das Estrelas. Antes, há Jornal da Meia-Noite com a Diana Cardoso. Vamos saber quais são as notícias em destaque hoje.
2: Muito boa noite e começamos os destaques do Jornal da Meia-Noite com a notícia que faz a manchete do Correio da Manhã. Tem a ver com o caos nos exames. É um exclusivo CM. O Ministério esconde o contrato de urgência da plataforma digital de correção. Tudo para saber sobre este caso no seu Correio da Manhã, que vai estar nas bancas já dentro de poucas horas. Continuamos a acompanhar a falta de água na zona de Almada. Os cortes noturnos vão afetar esta noite 6 localidades. A água vai faltar no Feijó, no Laranjeiro, em Valflores, Barrocas, Cova da Piedade e ainda Chegadinho. O corte foi feito a partir das 10 da noite, vai durar até às 6 da manhã. Há localidades já com algumas falhas, outras mesmo com alguns cortes. A Inês Campana anda a acompanhar.
3: Estamos aqui no restaurante Dux Atelier, na Cova da Piedade, e parece que a água aqui ainda não falhou, pelo menos é isso que nos diz a Tânia, dona deste restaurante. Tem havido faltas de água aqui ou não tem sido uma zona afetada?
4: Tem havido faltas, pelo menos vários clientes têm-se queixado. Na parte de cima é mais afetada. Uma cliente que até se queixou que a máquina de lavar dela, como era muito sensível,
3: vamos
4: que
3: qualquer estragar. Coisa... Vamos lá abrir aqui a torneira para perceber como é que está a intensidade da água. A Tânia disse-me que não costuma ser assim, costuma ser mais potente.
4: Sim, costuma ser muito mais forte.
3: Pelo menos ainda não houve o corte
4: ainda
3: total,
4: não acabou.
3: Não. Portanto, conseguem continuar abertos, também estão quase a fechar, não
4: sim,
3: é?
4: Sim.
3: E disse-me que os clientes vêm aqui e queixam-se muito. A Tânia, felizmente, vive numa zona onde não tem sido afetada com este problema, mas os clientes queixam-se muito desta situação.
4: Sim, nunca sabem se vão ter água. Há clientes que, inclusive, vêm cá porque não têm água, só para usar a casa de banho.
3: Sério,
4: porque não têm água. Nós não vemos problema nenhum. Também, falta de água é uma coisa que não... Ninguém.
3: E disse-me que nunca achava que isto ia acontecer aqui, não é?
4: Aqui, por acaso, foi uma coisa que eu sempre pensei que não fosse acontecer, por causa de ser um estabelecimento comercial, então uma falta de água.
3: Não tem sofrido na pele este problema, mas houve de alguma maneira os clientes a queixarem-se?
4: Sim, bastante. Muita gente queixa-se da meia-noite, às 6 da manhã não tem água, ou seja, não pode tomar banho, quem se levanta cedo para ir para o trabalho, ou aos seus a fazer, não consegue fazer a sua higiene diária.
3: Felizmente aqui ainda há, não é?
4: Aqui ainda
3: muito obrigada, Tânia, dona deste restaurante aqui na Cova de Piedade, que ainda há água. Veremos a partir da meia-noite como é que a situação se está aqui, por aqui, porque são várias as zonas onde há previsão de existir estes cortes noturnos de água. As pessoas que têm sentido uma grande revolta devido às falhas sucessivas no abastecimento de água.
2: O presidente da Câmara do Seixal acusou a Câmara de Almada de dever cerca de 2 milhões de euros pelos furos de água em Corroios que servem às necessidades de Almada. A CMTV, Paulo Silva, garante que a maior parte da água de Almada vem de Corroios, freguesia do Conselho do Seixal.
5: Em Corroios, vamos ter que fazer obras que vão custar milhões a trazer água de outras freguesias para Corroios.
6: É por isso que exige dinheiro à Almada?
5: E também pelos direitos de passagem das condutas de Almada que passam pelo território do Seixal, em que já houve uma condenação judicial de Almada a ter que pagar esses direitos, só que Almada recorreu e, como costuma dizer o povo, enquanto o pau vai e vem, folgam as costas. Não conseguimos fazer mais furos na freguesia de Corroios, que é a freguesia mais populosa do Conselho do Seixal, por causa dos 28 furos de Almada que estão situados na nossa...

0: na freguesia de Correios.
1: E noutros assuntos vão estar em destaque no Jornal da Meia-Noite, é a morte de um homem que foi encontrado em casa, no Cacém, num prédio que teve de ser evacuado durante esta manhã devido a uma fuga de gás. Quando as autoridades chegaram ao local, verificaram um cheiro intenso a gás, vindo da cozinha da casa onde a vítima estava, e o prédio teve de ser evacuado e a rua ainda cortada, como conseguimos perceber através destas imagens. Segundo apurou a CMTV, junto dos bombeiros voluntários do Cacém, na casa de banho da casa estava uma mulher trancada e a precisar de apoio psicológico. Acabou por ser transportada para o Hospital Amadora Sintra devido à inalação de gás. O alerta para uma vítima que tinha colocado termo à própria vida foi dado à PSP às 10h30. Para o local foi acionada uma ambulância dos bombeiros voluntários de Belas, um veículo de combate a incêndios dos bombeiros de Agualva, Cacém. Um jovem de 25 anos foi baleado em Aveiro e o suspeito, com cerca de 40, está a monte. A vítima, em estado grave, teve mesmo de ser submetida a uma operação. O alerta foi dado por volta das 5 da manhã para os bombeiros de Aveiro Novos. A equipa da Viatura Médica de Emergência e Reanimação de Aveiro foi mobilizada para o local. O jovem, depois de estabilizado, foi levado para o Hospital de Aveiro. A vítima foi operada nas urgências. A PSP tomou conta desta ocorrência, mas o caso passou para a responsabilidade da Polícia Judiciária. Em causa estão problemas relacionados com droga, pelo menos é o que tudo indica. Pelo menos 6 pessoas ficaram feridas, 2 em estado grave, na sequência de um acidente aparatoso que aconteceu ao final desta tarde na Ponte Vasco da Gama, em Lisboa. A circulação já foi reaberta, mas foi interrompida no sentido Lisboa-Alcochete. As imagens que vemos agora mostram já os trabalhos de limpeza, mas o trânsito esteve parado devido a este acidente que envolveu então 5 viaturas no tabuleiro da ponte. A informação apurada pela CMTV dá conta de que tudo começou quando um Tesla se terá incendiado. De acordo também com a Lusa, dos 6 feridos, 2 foram transportados para o Hospital do Barreiro, 2 para o Hospital de São José, em Lisboa, e outros 2 para o Hospital Beatriz Ângelo, em Loures. O alerta para esta colisão foi dada perto das 5 da tarde. No local estiveram 25 operacionais apoiados por 10 viaturas.
2: Como é tu?
1: A PSP recuperou durante esta semana vários instrumentos e equipamentos musicais pertencentes à cantora Nena e à equipa de músicos e técnicos num valor superior a 10 mil euros. Os objetos musicais foram furtados no interior do carro no concelho de Vila Franca de Xira entre os dias 9 e 10 de junho. Entre o material recuperado estão 2 guitarras acústicas com as respectivas caixas de transporte, uma guitarra baixo customizada em padrão com veios de madeira, ainda outra guitarra elétrica vermelha, um sistema de transmissão wireless, um estojo para guitarra elétrica e uma mala para transporte deste sistema wireless. Parte do material já tinha sido vendido por um suspeito a uma loja de compra e venda em Lisboa. No entanto, os instrumentos foram recuperados. Numa publicação no Instagram, a cantora manifestou o alívio e agradeceu o apoio recebido. No que toca a nível internacional, pelo menos 12 pessoas morreram na sequência de um fogo de grandes dimensões na Andaluzia, em Espanha. O número de vítimas mortais foi avançado pelo governo da região de Andaluzia. Várias vítimas foram apanhadas pelo fogo dentro de carros, acabaram por morrer carbonizadas. Estas imagens foram partilhadas nas redes sociais. É um fogo considerado como o mais devastador de sempre na região. As chamas que deflagraram na quinta-feira, portanto, no dia de ontem, centenas de habitantes tiveram mesmo de ser retirados de casa. Há registro também de vários feridos. Os fontes governamentais disseram ao jornal El País que o número de vítimas mortais é provisório. O jornal avançou também que várias testemunhas alertaram o serviço de emergência, dando conta, aliás, da queda de um cabo de energia elétrica. E depois desta vaga de calor, Portugal prepara-se para uma mudança do estado do tempo. Já a partir de hoje, regressam as trovoadas, os chuviscos e também as temperaturas, que continuam a descer. Enquanto algumas zonas continuam com calor, outras começam já a sentir a entrada de ar mais fresco e úmido, vindo do Atlântico. Segundo o IPMA, os distritos de Bragança e Vila Real são os mais expostos à formação de aguaceiros e trovoadas, sobretudo entre o início e o final das tardes. No entanto, mesmo com trovoadas, Bragança deve voltar a ser a capital distrito mais quente do continente, ao atingir os 37 graus. No outro extremo, Viana do Castelo e Porto devem ficar pelos 22, evidenciando o contraste entre o litoral atlântico e o interior. Quanto ao desporto, a Espanha venceu durante esta noite a Bélgica por 2-1 e está agora nas meias finais do Mundial. Vai agora defrontar a França pela luta por um lugar na final.
0: Espanha e Bélgica procuravam marcar duelo com a França nas meias-finais do Mundial. O primeiro aviso saiu dos pés de Lamine Yamal. O craque do Barcelona rematou ao lado da baliza belga. Estavam mais fortes os campeões europeus na Califórnia e o golo acabou por aparecer à meia hora de jogo. Depois de uma defesa ao remate de Dani Olmo, Thibaut Courtois não conseguiu negar 1-0 a Fabián Ruiz. O médio do Paris Saint-Germain, que relegou Pedri para o banco, foi a aposta acertada de Luís de la Fuente. A resposta da Bélgica surgiu ainda na primeira parte. Cruzamento venenoso de Castanha para o coração da área de Cataler empatou o encontro. O avançado belga a marcar o primeiro golo que a Espanha sofreu neste campeonato do mundo. Aos 55 minutos, os belgas estiveram muito perto de dar a volta ao resultado. Depois de uma bela jogada do ataque, de Kuyper rematou à malha lateral da baliza de Unai Simón. A Espanha também procurava chegar à vantagem, mas barrou em Courtois. O guarda-redes do Real Madrid negou o golo a Oyarzabal com uma bela defesa. Aos 71 minutos, o azar bateu à porta da Bélgica. Courtois lesionou-se e deixou o relvado em lágrimas. Lamens entrou para o lugar do gigante belga. Tal como aconteceu frente a Portugal, a Espanha marcou o golo da vitória já perto do final do jogo. Depois de uma má abordagem de Lamens, Merino estava no sítio certo e voltou a ser o herói da La Roja. 2-0, final para a Espanha, que vai agora disputar com a França um lugar na final do Campeonato do Mundo.
1: Voltamos agora à Ligadora. Eu atualizo toda a informação à meia-noite e meia.
2: Jorge Jesus garante que Cristiano Ronaldo nunca vai ser um problema para a seleção. O novo selecionador revela ainda que vai falar com o capitão para perceber o que é que ele quer fazer em relação ao futuro.
3: Ainda não falei com o Cris. O Cris nunca vai ser um problema para a seleção, nem para a seleção nem para mim. Aquilo que o Cris é como jogador e a polémica que houve à volta dele, cada um, como é óbvio, pensa da maneira como quiser. O Cris, quando se tiver de tomar alguma decisão, eu vou falar com o Cris, mas não vou falar só com o Cris, eu vou falar com o Cris e vou falar com todos individualmente. Portanto, o Cris, não vou falar com o Cris por ser o Cris. O Cris é um símbolo do futebol português. O Cris é um símbolo da seleção. O Cris é um símbolo de Portugal. E isso vai ficar sempre na história. E eu tive um grande prazer de trabalhar com ele este último ano. Fácil de trabalhar com ele. Fácil de trabalhar com ele. Desde que eu perceba qual é, até onde ele pode chegar, e o que eu perceba também onde é que eu posso chegar. Treinador e jogador relação. E a partir daqui as coisas serão fáceis, mas será sempre ele, isso é uma conversa que vamos ter os dois, o que é que ele quer fazer para o futuro da carreira dele. Sei que ele quer continuar a jogar no Al-Nassr, porque, como vocês sabem, tive um ano com ele. Ele sempre me disse, eu vou acabar a minha carreira no Al-Nassr. Agora o Cris, como todos, a partir do momento que esteja a jogar e que tenha condições para ser selecionado, eu farei dentro de um limite e dentro de umas condições que eu achar que são as melhores para a seleção. Vai ser assim.
2: Jorge Jesus, que foi apresentado esta sexta-feira como novo selecionador nacional. Agora

0: Vamos avançar e falar de Heumann, que já fez os testes médicos e assinou por 5 épocas com o Atlético de Madrid. Agora é ex-capitão do Sporting, foi aprovado nos exames e, entretanto, assinou um contrato com a equipa espanhola, válido para as próximas 5 épocas. O acordo vai ser oficializado nas próximas horas, mas a apresentação foi adiada devido ao Espanha-Bélgica desta noite. Esta transferência permite à SAD do Sporting encaixar 40 milhões de euros, aos quais se podem juntar mais 5 em objetivos. E o Mando já não vai seguir para o Algarve, onde devia começar a trabalhar no sábado, às ordens de Rui Borges, mas ainda é esperado na academia para levar os artigos pessoais e despedir-se dos colegas. Na segunda-feira já estará a trabalhar com Diego Simeone no Atlético de Madrid. Fernando, estavas aí pensativo? Achas que naturalmente o Sporting perde desportivamente com esta saída?
1: Perde um grande jogador, perde um grande capitão. Desejo-lhe toda a sorte do mundo. E não houve caso nenhum, que é importante. É aquele valor, não houve, houve aqui tangas, não houve nada, o Atlético pagou e o jogador vai embora. Acho muito bem. Toda a sorte do mundo.
0: Miguel, o Fernando falava ali na questão de perder o capitão. Há alguém no plantel do Sporting neste momento que tenha... Já estás a abanar com a cabeça?
2: A câmara não me está a gravar, mas já estava a dizer que não vejo. Porque, voltamos a dizer, uma coisa é ser capitão, outra coisa é ser líder. E há capitães e capitães, e de graça, Jesus falou isso, ok? Porque eles dizem, há 5 capitães.
1: E é assim, para o campo,
2: essa
1: só.
2: História da antiguidade não é só para escolher o campo, e a antiguidade não é tudo. Porque falta uma coisa, falta
1: liderança.
2: Falta capacidade, muita dela que é inata, mas também se trabalha, a liderança, e portanto, ser capitão, mais do que tudo, tem que ser líder. Líder e exemplo, em tudo. E isso, Heumann, muito rapidamente, e um bocadinho o Nico Otamendi, também é claro. Bem, só para dar exemplos de estrangeiros que chegam e que rapidamente conquistam o balneário, conquistam os adeptos, conquistam o treinador por aquilo que se transcendem. Portanto, eles são mais do que um jogador. E
3: projetam.
2: Isso, e projetam, exatamente. Obrigado, porque o cansaço já está a chegar. Foram 2 dias difíceis. Mas isto para dizer que o Heumann é tudo
1: difícil.
2: Isso.
1: Tu disseste que foi o contrato mais fácil.
2: Foram 2 dias, não tem nada a ver. Não. O contrato foi fácil, mas o trabalho foi difícil. Estou desde 5h30. Resumindo e concluindo... eu gosto muito do Heumann, daquilo que representa, volto a dizer, em termos de liderança, em termos de capacidade. Olha-se para o plantel do Sporting, isso é algo que não está lá. O que não significa que não haja alguém que tenha capacidade para crescer e vir a ser.
1: De capitão.
2: E onde? Volta a entrar um bocadinho a questão do Palhinha. Portanto, o Palhinha lá está, entrando e chegando, nunca será, não tem o feitio e a personalidade extrovertida e a quase exuberante que o Heumann tem em determinado momento. Mesmo a falar com os árbitros, o João já está ali, olhava para mim, ver se eu me lembrava da situação, quando o Heumann abusou. Diz lá que não estavas à espera que se dissesse alguma coisa. Pronto. E isso é verdade. Agora, o Sporting perde muito e não tem ninguém que consiga de imediato colar aquilo que era feito. É algo que tem que deve preocupar que Frederico, mas já devem ter alguma na manga, de certeza, ele e o Rui Borges.
0: E já agora, relativamente a esta questão, Manuel, do perfil de Heumann em Espanha, já o apelidam de Pitbull.
1: Sim,
0: a forma como é um líder, como se diz muitas vezes aos árbitros.
3: Já o disse aqui, que eu acho que é o tipo de jogador que entra muito bem numa equipa do Simeone. Sim. Ao contrário de muitos outros que foram de Portugal para o Atlético de Madrid, que se percebia
1: tirando o futebol.
3: Que, sim, mas esse foi antes do...
1: Não, os jogadores que entraram ali que encaixam naquela maneira de... com o Simeone. O Tiago entrou bem.
3: O João Félix, o Jackson Martínez, etc.
1: E grandes jogadores.
3: Claro, grandes jogadores, Jackson, mas que não davam para aquele jogo dele. Acho que Heumann, obviamente vai ser uma peça importante. Vai ser uma peça importante também nisso. O Atlético de Madrid não consegue ter... O nível técnico do Real Madrid e do Barcelona tem que ter um nível de agressividade física, etc. Isso que impunha respeito. É nesse sentido que quer Heumann, não tenho dúvida nenhuma, e para essa liderança de que falou o Miguel, e obviamente é um jogador que tem essa capacidade inata.
0: João, do ponto de vista desportivo, o Sporting eventualmente até pode compensar com as entradas que já fez de jogadores para o meio-campo, mas o principal problema para o Sporting será mesmo esta questão da liderança, não só em campo, mas também no balneário.
4: Isso parece um dado adquirido, o que nós ouvimos e de alguma forma vimos foi uma liderança efetiva de Hulman.

0: na equipa do Sporting e, portanto, desde logo é uma baixa considerável por essa razão. Agora, em relação ao Sporting, eu confesso que tenho uma grande expectativa de perceber o que é que vai valer o novo Sporting, e quando digo novo Sporting, faz algum sentido, porque o Sporting perde Gullman, o Sporting perde Morita, e aí estamos a falar na zona mais cerebral, porque é o meio campo, eram as duas unidades normalmente do meio campo. Ao que parece vai perder Trincão, muito provavelmente perderá Potten, enfim, e portanto do meio campo à frente é quase, é mais que meia equipa, não é? Perde quatro unidades, eventualmente cinco até, não sei. E por isso tenho alguma expectativa em perceber o que é que valerá o Sporting, muito embora eu reconheça, apesar do Sporting ter feito, não sei, às vezes fala-se muito na época do Benfica e tal, o Sporting não ganhou nada o ano passado, zero. Ganhou rigorosamente nada e depois perde escandalosamente a taça com o Torriense, quer dizer, não, como se as coisas não bastassem, ainda tem essa derrota, que é uma derrota histórica, não é? Mas reconheço que, por exemplo, Guiocas, que tinha sido um jogador de enormíssima utilidade para o Sporting nas duas épocas anteriores, que de resto se saudaram pela conquista de dois títulos, foi bem substituído por Luís Suárez, que apontou 28 golos, o que é um registro muitíssimo interessante.
1: Já agora em poucos segundos, Fernando, estavas aí a dizer que
2: apesar de eu não gostar da posição que é ser capitão, Rui Silva. É o que eu vejo.
1: Vamos ver, sim. Agora vamos falar de Diogo Costa, que esteve no treino do Futebol Clube do Porto antes de ir para de férias. O guarda-redes fez questão de passar pelo Olival antes de ir de férias. Um momento foi partilhado pelo clube através das imagens. É possível ver o guarda-redes à conversa e a rir com alguns companheiros, entre os quais Rodrigo Mora. Há também uma imagem na qual Diogo Costa surge com Farioli. Agora o guarda-redes vai gozar de um período de férias antes de se apresentar às ordens de Farioli para iniciar a pré-época. Mas, Manuel, há aqui este cenário que ganha força de uma eventual saída de Diogo Costa, sobretudo por aquilo que fez no Mundial.
3: Não é fácil. Porquê? Porque o Porto desde logo perde muito dinheiro. Diogo Costa já tem um contrato muito elevado, creio que é 3,5 neto época. E ele próprio não quer ir para um Al Nassr da vida, quer ir para um clube dos bons. E, portanto, isso são 5 ou 6 ou 7. Alguns têm já guarda-redes, outros estão a pensar noutros. E, portanto, não é fácil ele sair. Tanto quanto se sabe, não há, de facto, até agora nenhuma proposta. Ele também não está com... que se tem visto, com uma ideia definida de que tem que sair, e portanto veremos. Obviamente o Futebol Clube do Porto vai ter que vender passes de jogadores, isso seria mau que não o fizesse, porque obviamente conta com isso para as contas, e o ano passado teve um investimento muito pesado, mas Diogo Costa é obviamente um dos jogadores que faz a diferença na equipa, e portanto veremos como é que as coisas se desenvolvem, mas não é claro ainda, acho eu, que possa sair do Porto ou que vá sair do Porto.
1: João, muito rapidamente, isso também à partida não será um problema para Diogo Costa, porque há aqui esta ligação ao clube, prova disso são também estas imagens, fez questão de ir até ao Olival, estar neste treino antes de ir de férias, portanto, à partida, se ficar no Dragão, ficará feliz Diogo Costa.
0: Não, eu creio que está muito confortável no Porto, isso não tenho dúvidas. Agora, todos nós percebemos, vejas o caso do Trincão. Trincão, um excelente jogador. Não sei se confirma a Arábia, é uma possibilidade. Tem 26 anos, vai ganhar, segundo ouvi, 4-5 vezes mais. Naturalmente que os jogadores também não deixam de levar isso em linha de conta.
3: Claro que sim.
0: E agora uma coisa é verdade, quer dizer, o Diogo Costa no Campeonato do Mundo foi, de facto, ou fez... exibições excelentes, e portanto Não sei se vai ser considerado o melhor guarda-redes do Campeonato do Mundo, mas também Portugal saiu algo precocemente, logo nos oitavos, enfim. Mas seja como for, foi, isso é indiscutível, o melhor jogador da Seleção Nacional.
3: O guarda-redes vai ser o vozinho, evidentemente.
1: Mas, Miguel, muito rapidamente, do lado do futebol do Clube do Porto, para libertar Diogo Costa, sabemos que também não vai ser por um valor qualquer. O André Villas-Boas aponta para o valor da cláusula, que é de 60 milhões.
4: Sincero, não é fácil um guarda-redes. Isto é assim, tem a ver com o timing. Isto, às vezes, a necessidade e a urgência pode provocar rapidamente um pagamento de 60 milhões com muito mais facilidade do que um mercado normal, às vezes faz pagar 35 ou 40. Porque é uma posição tão específica que, perante uma situação de urgência, uma lesão, algo que tenha saído, de repente é preciso ir resolver e resolver de forma definitiva. Então, é muito uma questão de oportunidade e timing para chegar a esses montantes. Não havendo no mercado que o Diogo queira essa oportunidade, porque tem que se casar a fome com a vontade de comer, portanto, são precisos dois para dançar o tango, porque quando o jogador é mal pago, qualquer coisa serve para melhorar o rendimento e vai para um 15º ou um 20º, que não é o caso, foi aquilo que o Manuel explicou. Portanto, aqui vai ter que haver a oportunidade em termos de clube para que receba o que o Porto quer, porque senão não vai fazer, para algo que o Diogo também queira. Essa equação, realmente só o Jorge Mendes para resolver isso, porque isso é fazer a quadratura do círculo em determinado momento.
1: Acho já agora, pegando nisto, que é o homem certo para eventualmente resolver aqui esta questão.
2: Acho que é o empresário dele, não é? É, estamos a falar de, se calhar, atualmente, o melhor guarda-redes do mundo.
4: E?
2: Sim.
4: Três tens.
2: Na minha opinião, tens o Donnarumma. Calma. Para mim, neste momento, o melhor guarda-redes do mundo, não tenho a mínima dúvida. Não tenho a mínima dúvida, diga lá o que disser. É que ele não tem feito só agora. Isto não é só feito mundial. Está 4, 5, 6 anos para cá, isto é uma máquina.
3: Tem um rendimento,
2: é uma máquina, um rendimento
3: sempre,
2: muito elevado. Seja na seleção, seja nas provas europeias, seja na Liga dos Campeões, seja em todo o lado. Tem sempre. Nós olhamos para a guarda. Olha, por exemplo, eu, presidente do Paris Saint-Germain, com dinheiro, chegava aqui e comprava o Diogo Costa na hora.
3: O dinheiro é coisa que
2: na
3: não
2: hora.
3: Mas creio
2: mas
3: que não vai
2: comprava na hora.
3: Mas creio que não.
2: Se calhar o Real Madrid, o Courtois já tem 30 anos, não sei quem está também mais dia menos dia vai, acabou. Para mim é o melhor guarda-redes do mundo atualmente.
1: Muito bem, meus senhores, antes de
2: entrarmos,
1: vamos também falar do Benfica, que já está no Algarve para o estágio de pré-época, e os jogadores, assim como a equipa técnica e até mesmo o presidente do Benfica, foram recebidos com muito carinho. Estiveram também durante algum tempo ali com adeptos que fizeram questão de esperar pela equipa, tiraram fotografias, deram autógrafos. João, muito rapidamente, tu ficas satisfeito com este ambiente?
0: Normalmente nos defesos, portanto nas pré-temporadas, o ambiente é sempre bom.
3: Porque, ainda não se perdeu com ninguém?
0: Desde logo. E portanto que há, de facto, a esperança numa boa temporada. Agora, o dado novo é o treinador, e creio que Marco Silva caiu bem no universo benfiquista. Isso é indiscutível. Agora, a bola começa a rolar amanhã. É evidente que é um jogo... que é bom, eu vou lá estar e, portanto, estou preparado para tudo, e desde logo percebendo, quer dizer, que o Flamengo, apesar de não ter 4 ou 5 unidades por causa do Campeonato do Mundo ou por outras razões, mas naturalmente está a meio da época. No Brasil está-se a meio da época, nós estamos a começar agora, e portanto a diferença desse ponto de vista é muito acentuada. Portanto, não me perturbará o resultado, mas evidentemente gostava de uma prestação interessante do Benfica que, digamos, satisfizesse os seus adeptos, nos quais evidentemente me incluo.
1: Miguel, achas que este jogo com o Flamengo também já vai permitir ver algumas dinâmicas dos jogadores, dinâmicas essas de Marco Silva?
4: Sim, eu estou curioso por ver o que é que o Marco vai acrescentar de imediato. Eu tenho apenas lido muito rapidamente algumas peças sobre aquilo que têm sido os jogos de treino, os resultados, mas quero ver ao vivo. Eu vivo, não vou estar a ver ao vivo, porque acho que os nossos amigos brasileiros esgotaram os bilhetes em 5 minutos ou 10 minutos. Não está fácil arranjar bilhetes para quem quer ir ver o jogo, mas realmente estou curioso por ver a ideia do Marco, em termos de ideia de jogo, pegando nestes jogadores, o que é que o Marco vai começar a acrescentar e ver se começamos a ver um traço mais personalizado em relação a ele.
1: Muito rápido, Manuel, também está curioso para perceber.
3: Sim, nós conhecemos o Marco Silva, não só do Fulham, mas antes do Estoril. começou verdadeiramente a carreira de treinador. Portanto, conhecemos alguma coisa das suas ideias, mas obviamente o Benfica é um clube de uma dimensão muito acima disso, no Estoril e depois no Sporting, como é evidente.
1: Fernando?
2: Gosto do Marco Silva, acho que é um bom treinador. Agora o resultado, perca, ganha, é completamente indiferente para mim. Para mim é diferente, quero saber como fica, ganha ou perca. Para mim é indiferente, porque não posso dizer mais nada, o que queres que eu diga?
4: Não vai
2: quer dizer que não, fico muito contente de perder, não. Para mim é igual, mas você não diz nada. Agora, gosto muito do Marco, foi meu colega, grande treinador.
3: Onde foi teu colega lá?
2: No Belenenses.
1: Muito bem, meus senhores, olhem, esgotou-se o nosso tempo. Obrigada aos quatro, também a si que esteve connosco, não só na CMTV, mas também na Correio da Minha Rádio. Deixo ficar na nossa companhia. Já a seguir, a Diana Cardoso atualiza todas as notícias.

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4: É isso mesmo, meia-noite e meia, vamos de novo à síntese de notícias, a última de hoje aqui na Correio da Minha Rádio com o jornalista Orlando Azevedo. Boa noite.
5: Muito boa noite. A rotura de uma conduta na Avenida Fontes Pereira de Melo, no centro de Lisboa, obrigou esta sexta-feira à suspensão do abastecimento no local, abastecimento de água, prevendo a empresa portuguesa de Águas Livres, a EPAL, uma resolução rápida desta situação. Por volta das 9 da noite, uma moradora relatou à agência Lusa a ocorrência da rotura e a perda de grande volume de água para a via pública nas imediações da rotunda do Marquês de Pombal. Contactada pela agência Lusa, a EPAL, responsável pelo abastecimento de água à cidade de Lisboa, confirmou a rotura numa conduta de pequena dimensão. A suspensão necessária já foi efetuada, as equipas encontram-se no local a proceder à reparação. A ocorrência não deverá ter um impacto significativo e prevê-se que a situação seja resolvida muito em breve. Isto mesmo é referido numa nota publicada pela EPAL. O presidente da Câmara do Seixal acusou a Câmara de Almada de dever cerca de 2 milhões de euros pelos furos de água em corroios que servem às necessidades de Almada. À CMTV, Paulo Silva, o presidente da Câmara do Seixal, garantiu que a maior parte da água de Almada vem de corroios, uma freguesia do Conselho do Seixal.
6: Em corroios, vamos ter que fazer obras que vão custar milhões, a trazer água de outras freguesias para corroios.
7: É por isso que exige dinheiro à Almada?
6: E também pelos direitos de passagem das condutas de Almada que passam pelo território do Seixal, em que já houve uma condenação judicial de Almada a ter que pagar esses direitos, só que Almada recorreu. E, como costuma dizer o povo, enquanto o pau vai e vem, folgam as costas. Não conseguimos fazer mais furos na freguesia de Corroios, que é a freguesia mais populosa do Conselho do Seixal, por causa dos 28 furos de Almada que estão situados na freguesia de Corroios.
5: O presidente da Câmara do Seixal. Os cortes noturnos de água em Almada estão a afetar 6 localidades esta noite. A água falta no Feijó, no Laranjeiro, em Valflores, Barrocas, Cova da Piedade e Chegadinho. O corte começou às 10 da noite desta sexta-feira e vai até às 6 da manhã deste sábado. O presidente da República expressa as suas condolências pelas mortes resultantes dos incêndios em Espanha, em Almeria. Num comunicado oficial, António José Seguro afirma que, em nome do povo português, o Presidente da República torna-se solidário com o Rei de Espanha, a quem dirigiu uma mensagem de condolências, e com todo o povo espanhol. Acrescenta ainda sentidas condolências também às famílias das vítimas deste incêndio e faz votos de rápida recuperação a todos os feridos. Os 2 aviões Canadair, que fazem parte do dispositivo de combate a incêndios rurais, não podem voar com temperaturas do ar iguais ou superiores a 38 graus, por razões de segurança. A Força Aérea já reconheceu que estes aparelhos têm uma ação limitada.
8: No combate a fogos, os meios aéreos são hoje considerados imprescindíveis. No violento incêndio que se flagrou há uma semana no Conselho de Vozela, 2 aviões Canadair do modelo CL-215 participaram no combate às chamas. Devido às temperaturas elevadas, que rondaram os 40 graus, estes aparelhos foram levados para o Centro de Meios Aéreos de Ovar, no distrito de Aveiro. Os aviões em causa tiveram de ficar em terra. A justificação para este facto tem a ver com a ação limitada destas aeronaves. Os Canadair CL-215, que fazem parte do dispositivo de combate a incêndios rurais, não podem voar nem deslocar com temperaturas do ar iguais ou superiores a 38 graus por razões de segurança. O governo contratou com uma empresa espanhola a cedência destes aviões e outra aeronave de reserva do mesmo modelo para o combate aos fogos. A Força Aérea Portuguesa já reconheceu a limitação que existe em relação a estas aeronaves. A Liga de Bombeiros Portugueses compreende a ação limitada dos Canadairs em causa e compreendo o investimento do Estado neste meio aéreo. Diz inclusive que no mercado não há mais alternativas. Um facto relevante é que estas aeronaves continuam a ter um papel importante no combate a incêndios.
9: Trabalho do jornalista Luís Silva. Os preços dos combustíveis vão voltar a subir a partir de segunda-feira. O gasóleo vai ficar 7 cêntimos mais caro. A gasolina vai aumentar 2 cêntimos e meio por litro. A nova escalada das tensões entre os Estados Unidos e o Irão vai assim fazer-se sentir no bolso dos condutores já a partir da próxima semana. O preço médio do gasóleo poderá aumentar para 1,86 euros por litro, enquanto a gasolina chegará a 1,91 euros por litro. Depois dos 40 graus, as temperaturas vão descer, há risco de trovoada e de aguaceiros no norte do país. Apesar da descida, o tempo vai continuar quente em grande parte do território nacional.
10: A onda de calor que atingiu Portugal na última semana parece ter chegado ao fim. Depois de máximas superiores a 40 graus em diversas regiões de norte a sul, os termómetros vão começar a descer a partir deste fim de semana. A aproximação de uma massa de ar frio promete terminar com as temperaturas altas e vai trazer aguaceiros e trovoada no norte e centro de Portugal, nomeadamente nos distritos de Bragança e Vila Real.
11: Temos também então uma mudança do regime para um vento do quadrante mais oeste, portanto a trazer uma massa de ar atlântica bem mais fresca e úmida e portanto com redução das condições de umidade relativa baixa generalizada e com um aumento da nebulosidade. Portanto, nos próximos dias o litoral oeste, aliás já nestes dias se tem feito notar a nebulosidade, especialmente no período matinal no litoral oeste, e vai continuar este padrão ao longo dos próximos dias e poderá haver alguma precipitação.
10: Quanto aos termómetros, Bragança, Castelo Branco, Porto Alegre, Faro, Coimbra, Viseu e Santarém deverão ser os distritos onde as temperaturas mais vão descer. Nos Açores está prevista chuva e vento forte no grupo ocidental, com rajadas de vento que poderão chegar aos 55 km por hora. Na Madeira, há previsão de aguaceiros fracos este sábado e períodos de chuva no domingo.
9: São as previsões para os próximos dias, com as temperaturas a descer. Há também risco de trovoada e aguaceiros, sobretudo no norte do país. A terminar com mais de 60 anos de carreira, os The Rolling Stones estão de volta aos discos. A banda lançou esta sexta-feira o 25º disco de estúdio. Tem o título de For Ignorant Tongues e é composto por 14 temas. São 12 originais e duas versões. Uma para You Know I'm No Good, de Amy Winehouse. Outra para Beautiful Delilah, numa homenagem a Chuck Berry. O disco foi gravado em Londres, ganhou forma em menos de um mês. Formados em Londres, em 1962, os The Rolling Stones mantêm uma das carreiras mais bem-sucedidas do rock mundial. Estamos agora a 21 minutos da uma. Por mim é tudo, volto amanhã. Tenha uma excelente noite. Fique na sua Correio da Manhã em Rádio. Bom fim de semana.
4: Obrigado, Orlando. Vamos marcar encontro de novo amanhã, juntos aqui na Correio da Manhã Rádio. Uma noite que ainda vamos ter aqui, a Noite das Estrelas, com a Tia Maia e convidados. Logo depois também a edição da Bola de Espelhos. Até lá, propostas musicais. Já a seguir, Martin Garrix e também James Brown.
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3: É isso mesmo, daqui a pouco, a seguir à Noite das Estrelas, vou estar aqui ao vivo e a cores, a fazer-lhe companhia durante duas horas, quase duas horas e meia, com a melhor house music mundial. Nesta noite de sexta para sábado, esteja onde estiver, está com a Correio da Manhã Rádio, comigo Joaquim Pantaleão, daqui a pouco com o DJ The Fox, agora James Brown. Living in America. Daqui a pouco também a Noite das Estrelas com a Tia Maia. Boa noite, bom fim de semana.

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3: Bom, e vamos de imediato para a Noite das Estrelas com a Tia Maia.
4: Hoje com Zé Gouveia, Rui Figueiredo, Daniel Nascimento e Teresa Guilherme. Ainda antes de abordarmos este primeiro tema, dizer que sim, estive no Tribunal hoje em videochamada, videoconferência com o Tribunal de Viseu. Naturalmente, no meu dever de cidadã, a prestar testemunha, porque fui arrolada como testemunha. Como sabem, nós somos nomeados testemunha sem termos que dar consentimento. Eu não sabia que ia ser testemunha. Fui ontem notificada às 10h30 da noite aqui na CMTV para ser ouvida hoje. A minha boa vontade, o meu sentido de responsabilidade fez com que não arranjasse nenhuma desculpa ou qualquer justificação para não comparecer, mas era realmente o que era merecido, uma vez que a notificação teve 14 horas de distância desde que fui notificada até comparecer em tribunal. Mas acho que as pessoas de bem correspondem àquilo que lhes é pedido pelo Estado. Bom, e agora deixemos-nos disto, logo veremos onde é que as coisas vão dar, mas falámos de João Palhinha, que está de parabéns. O internacional português fez ontem 31 anos. A data foi assinalada pelo próprio, mas também pela Notable, agência que o representa comercialmente. João vive uma fase feliz, embora com um futuro profissional em discussão. O jogador do Bayern Munique, português, é desejado em Portugal, tanto pelo Benfica como pelo Sporting. Será que a proximidade dos filhos falará mais alto? Estamos a ver então aqui este belo vídeo que a Notable fez sobre Palhinha. Por acaso eu não tenho a certeza que a Notable faça vídeos sobre todos os seus agenciados, mas este facto foi bem feito. Sim, senhor, está bem. Não me parece nada mal. 31 anos, Teresa, já não é propriamente um jogador novo, não é? Em termos de carreira, sim, os contratos já não são tão bons,
5: sim,
4: não é?
5: Sim, mas já não está terminado com 31 anos, ainda vai ter... Vamos lá ver, muito polivalente, ou vai para o Benfica, ou vai para o Sporting.
4: Ele é muito
5: toda
4: bom.
5: Toda a gente o quer, não é? Toda a gente
4: é
5: quer.
4: Um jogador que eu pessoalmente estranhei não ver convocado para os trabalhos da seleção, mas, Daniel, parece que Palhinha, o coração dele balança entre o Benfica e o Sporting.
6: Exatamente. Quem nada são iguais, pois mas não, ele vai não. Para o Sporting.
4: Ele vai para o Sporting, é o que tu achas.
6: É o que eu quero e é o que eu acho.
4: Ah, é o que tu queres. E estás a fazer energeticamente força.
6: Exatamente, porque ele é muito bom jogador. Também sou um apreciador da sua postura, pelo menos daquilo que me permitem ver, não é? Que é permitido ver, porque eu não sou amigo dele, não tenho nenhum tipo de relação de amizade, mas é um jogador que eu gosto da postura, gosto do profissionalismo dele e gostava sim de o ter no Sporting. Portanto, Palhinha, eu sei que me está a ouvir e faço aqui um convite como adepto, não é? Para ingressar nas hostes do Sporting, porque é lá que vai ser feliz.
4: Muito
5: não,
4: bem.
5: Olha que o Benfica Rui, também não estava nada mal.
4: E o menino, o que acha?
7: Acho que os jogadores, para serem felizes, merecem títulos e para merecer títulos tem que ir para o Benfica.
4: Ah, portanto, muita fé em títulos no próximo ano.
7: Em relação à idade, muita fé em títulos.
6: Eu não sei
7: Benfica,
6: de que títulos é que estás a falar, mas tudo bem.
5: Tens que esperar.
7: Também gosto do Palhinha como jogador. Acho que ainda é novo.
4: Sim.
7: Ainda tem aí 5 aninhos ao mais alto nível e acredito que nem fique, gostava, mas acredito que nem fique nem no Sporting nem no Benfica.
4: Porque
7: o dinheiro em Inglaterra vale, tem outro peso, tem outro valor.
4: Mas ele é jogador do Bayern Munique.
7: Sim, mas ele foi emprestado ao Tottenham, agora...

0: Regressou ao Bayern.
1: Melhor ainda.
2: Mais e ele pode ir para fora da Inglaterra. Pois, sem ser para Portugal.
0: Razão mas para não acredito que ele vá, por exemplo, para as Arábias por causa dos filhos.
1: Não, acredito que acabe aqui a carreira, não, mas
0: não,
1: para
0: isso
1: já.
0: Isso não acredito. Não. Zé,
2: Arábias é com trinca.
0: O Zé está ali muito futuro.
3: Não, não é isso. Eu desempato.
0: Muito bem.
3: Pronto, eu desempato. E tem lógica aquilo que tu disseste no início, para ficar mais perto.

0: Ah, Nena, não.
1: Vai ali para lá.
0: Não se meta
2: mas
0: comigo.
2: Mas portais.
0: Não se meta comigo. Bem do portais. Google Maps. Não se meta comigo nisso, porque eu sou a rainha do Alcatrão. Mas há um jovem no TikTok que hoje publicou uma avaliação, uma constatação muito interessante. Vamos ver o que este jovem publicou no TikTok.
3: Malta, vocês viram isto? João Palhinha, quando foi associado ao Sporting, pôs uma fotografia com os miúdos e um coração verde. Agora que foi associado ao Benfica, mete uma fotografia com os miúdos e um coração vermelho. Será que se amanhã ele for associado ao Porto, mete novamente uma fotografia com os miúdos e um coração azul?
0: Quem sabe, não é? Mas isto é bem observado.
4: Pois é, muito bem observado. E eu acho que ele faz isso. Isto também já tem o dedo da Notable, porque isto é marketing. Obviamente, é para ele estar a ser falado,
2: ainda
4: a ser comentado.
2: Ainda bem que não associaram ao João Monteiro e à Cristina Ferreira, são coração roxo.
0: Era roxo, não é? Mas isto, coração, as pessoas usam muito os corações como simbologia. Isto, de facto, parece uma simbologia interessante, Trazinha. O que é que tu dizes?
5: Acho que sim.
0: Tu que interpretas sinais.
5: Eu interpreto que ele tanto pode ir para um lado como pode ir para o outro, na opinião dele.
0: Que não é o último coração que vale.
5: Onde houver mais corações, não é? Onde entrar mais um coraçãozinho, acho que é para onde ele vai.
0: Ouvi dizer que no Benfica os corações estão pobres.
5: Estão pobres.
1: Não é mais coraçãozinhos, é mais amor. É quem tiver mais amor.
0: Bom, eu quero acreditar que aquele coração vermelho quer dizer alguma coisa. Ninguém muda assim de um coração verde para um vermelho do nada, sendo que os protagonistas são os mesmos.
4: Quer dizer que é um coração
1: vermelho
4: que tem
1: do
4: uma
1: Bayern,
4: cor diferente.
1: Vermelho do Bayern, mas que vai para o verde do Sporting.
0: Não me parece, mas cá estaremos para ver. Dissemos ontem que Bernardo Silva, Inês de Janeiro Tomás e a menina Carlota, a filha, estavam em passeio pela América. De facto, quando o Mundial de Futebol acabou, alguns jogadores regressaram a Portugal. Outros foram para os seus países onde residem e alguns ficaram também nos Estados Unidos. Ontem mostrámos Gonçalo Ramos com a família. Também vimos Inês a guiar com o Jokers, também a passear com a família dele em Nova Iorque. E hoje vamos ver então estas imagens de Bernardo Silva com a família no Texas. No Texas. Olha aí a pequena Carlota. Imagina. Não é?
4: Está enorme.
0: Estão muito temáticos, não é, Zé? Muito temáticos.
1: É, sim. Aliás, houve muitos jogadores da seleção que foram passear para a América. E,
2: ficaram.
1: E houve outros que ficaram a passear na América.
0: Exato.
1: Uns passearam antes, outros passearam depois.
0: Foi um passeio pegado.
1: Foi um passeio. Mas, de facto, a América tem muitas coisas para conhecer.
0: Olha isto, não é verdade.
1: Nem podia, nem não. Podia.
0: Não sei se ele não fazia isto se treinasse.
1: Não podia, porque podia pôr a sua integridade física em
0: causa. Exatamente, o Real Madrid não ia achar graça.
1: Não ia achar graça nenhuma. O Mourinho já estava a ligar a dizer ao amigo.
5: Sai do cavalo.
1: Sai do cavalo.
0: Exatamente.
4: Nada de cavalgadas.
0: Claro que não é. Inês grávida, como sabem, não é? Portanto, mas ali é que estas roupinhas a encaixarem-lhe todas muito bem, portanto, e o que me dizem de Bernardo Silva na seleção? Acham que Jorge Jesus vai, eles vão se dar bem?
4: Vão. Jorge Jesus é um líder nato, é uma pessoa de trato simples e simples no sentido de o que tem que dizer, diz logo. Não dá muita volta, é pão, queijo. E depois, não tem medo de dizer aquilo que pensa. E ele é respeitado por causa disso, por todos os jogadores, por causa disso. E, portanto, acho que a seleção volta aos tempos em que, de facto, a liderança e a importância do selecionador é que conta. E não.
0: Olha, e vamos mesmo então falar de Jorge Jesus. Vamos mesmo falar de Jorge Jesus, porque o Mister, eu costumo tratar o Jorge Jesus por Mister.
4: Mister,
0: então o Mister está bom e tal.
4: Geralmente são os futebolistas que chamam Mister.
0: Não, mas eu sou conterrânea.
4: Está bem.
0: Portanto, posso tratar o Mister por Mister.
4: O Mister,
0: pronto.
4: Ok.
0: Portanto, eu quando vejo Jorge Jesus digo olá, Mister.
4: E ele diz o quê? Como é que ele te chama?
0: Viva a minha conterrânea.
4: Ah, tu és a conterrânea, ele é o Mister.
0: Exatamente. Pronto, Jorge Jesus, o Mister, tornou-se hoje o selecionador de todos nós. Para além da sua inquestionável competência e palmarés, Jorge Jesus é um rei da comunicação. Direto e autêntico, como dizia exatamente Daniel Nascimento. É uma nova era, seguramente mais feliz, que começa. Aqui na Noite das Estrelas damos o devido destaque a esta viragem. Temos aqui Jorge